Bom, de olho nas eleições, o candidato à presidência pelo PSD, o Ronaldo Caiado, recebe alta após ficar 4 dias internado. Ele chegou a um hospital aqui de São Paulo com quadro de faringite aguda que agravou para pneumonia. Na saída do hospital, Caiado afirmou que ainda não está 100% e que deve reduzir o ritmo da agenda nos próximos dias. O candidato fez um discurso sobre a disputa presidencial e disse que o debate político foi ofuscado nas últimas semanas por causa das discussões envolvendo o Supremo Tribunal Federal. Ronaldo Caiado chegou a dizer que ia reduzir um pouco o ritmo de campanha, mas ele está confirmado em um debate entre os candidatos à presidência já nessa segunda-feira. E no esporte, o atacante Felipe Coutinho deve ser oficializado no começo dessa semana como novo reforço do Santos para a temporada. Ele já passou por exames médicos no clube, apareceu em postagem nas redes sociais com camisa 10 Neymar. Ele se junta a outros reforços anunciados pela equipe nas últimas semanas, como o atacante Everton Cebolinha, o meia Arthur e o lateral Rodinei. Felipe Coutinho está há 7 meses sem jogar desde que deixou o Vasco, alegando precisar cuidar ali de questões de saúde mental.

0: seja bem-vindo. Você é ouvinte Band News FM, sintonizado com a gente em mais um Humanamente, nosso programa de saúde mental para falar sobre o comportamento humano em parceria com o Instituto de Psiquiatria da USP. Apresentado agora por mim, Isabela Mota, durante o período em que Renan Suquevicius está na China. E sempre com ele, Dr. Daniel Barros. Hoje vamos falar sobre alimentação, transtornos alimentares e principalmente uma mudança que aconteceu com a chegada das tais canetas emagrecedoras. Não é isso, doutor?
1: Pois é, esse é um assunto que sempre interessa demais a todos os nossos ouvintes, nosso comportamento alimentar, né? O que que a forma como a gente se alimenta e como a sociedade lida com a comida fala sobre nós e como a gente pode ter uma relação mais saudável com isso, com uma convidada mais do que especial.
0: Muito especial. A gente está aqui no Humanamente de hoje com a doutora Sophie Darren, que é PhD, e tem uma edição muito interessante do livro O Peso das Dietas, agora relançado com um capítulo dedicado às canetas emagrecedoras. Doutora Sophie, seja bem-vinda.
2: Muito obrigada. Obrigada pelo convite. Oi, Daniele. A gente já conversou várias vezes. Ah, um prazer estar aqui.
1: Obrigado, Sophie. Sempre um prazer ter você aqui no Humanamente. E a gente não podia deixar de comentar, né, desse relançamento de um livro que é um livro já consagrado, que assim, fez muito, muito sucesso, muito importante, né, chamado justamente O Peso das Dietas. Que falava, né, Sophie? A gente vai entrar sobre ele, vai entrar na conversa sobre ele, sobre como que a dieta, na verdade, muitas vezes ela é uma imposição e acaba sendo pior, não fazendo bem nem física nem emocionalmente para as pessoas. Mas você trouxe uma atualização agora para o livro, que é a questão revolucionária, né? Pode-se dizer assim, não necessariamente só para bem, mas que está transformando a relação das pessoas com as dietas, que são as canetas emagrecedoras, né? Que já de alguns anos para cá, mas no último ano talvez explodindo, mudando o comportamento e a relação das pessoas com a comida. Você realmente notou isso na prática, no seu dia a dia, na sua atuação com pacientes? Você tem visto essa relação sendo transformada, Sophie? Obrigado mais uma vez por estar de novo com a gente aqui no Humanamente.
2: Obrigada pelo convite. Sim, justamente eu sou pesquisadora no laboratório de neurociência sobre genética dos transtornos alimentares. E a gente vê que um dos grandes gatilhos desses transtornos mentais, transtornos psiquiátricos ao redor da alimentação, os transtornos alimentares, eles têm muitas vezes, quase todas as vezes, uma dieta restritiva próxima. Né? Muitos pacientes vão falar: estava bem, fiz uma dieta restritiva, comecei o transtorno alimentar. A gente vê que tem predisposição genética, né? Não é qualquer pessoa que faz dieta que vai desenvolver um transtorno alimentar, mas com certeza um dos maiores gatilhos, e tem vários gatilhos, mas um que estou estudando é a restrição alimentar. Então, eu escrevi o livro O Peso das Dietas lá em 2014 para justamente dar um grito de cuidado a esse estilo de vida que a gente está vendo hoje. Parece que para se cuidar tem que fazer dieta restritiva. Né? E aí eu lancei essa alerta às dietas restritivas. Então, o que eu consegui ver dentro do meu consultório, porque sou pesquisadora, mas também eu atendo no privado, né? no consultório privado, e eu estava vendo muitos casos de pacientes antes de tomar, durante o uso da caneta e depois, e fiquei bem assustada com essa grande bagunça dentro do comportamento alimentar.
0: Sophie, nos últimos anos a gente tem falado de uma mudança no padrão de beleza, principalmente para as mulheres, falando da busca pela magreza excessiva, pela massa magra em alguns casos, mas em outros casos somente pela magreza. Não importa se ela é saudável ou não. Isso muda também o comportamento das pessoas com as dietas e os impactos que essas dietas trazem quando a gente está falando de um padrão de beleza como esse?
2: Sim, e inclusive interessante que esse padrão de beleza extremamente magro era a época dos 90, dos anos 90. A gente via esse padrão extremamente magro e depois veio uma certa abertura a corpos diferentes, até movimentos como body positive, etc. E a gente está vendo essa magreza extrema voltar com o uso das canetas emagrecedoras. Então, aqui a gente não está falando do tratamento GLP-1 para diabetes ou obesidade. É importante sinalizar que aqui a gente está falando, dentro do meu livro, eu deixo isso muito claro, a gente fala desse uso que na realidade não é indicado, né? Esse uso por fins estéticos. É isso o grande problema, porque a gente não tem nenhum estudo sério e válido e também de longo prazo sobre uso dessas canetas em pessoas com saúde, só para emagrecer, né?
1: E Sophie, você, uma das coisas que é mais importante, que a gente já conversou, a gente já falou no Humanamente e todas as vezes a gente tem que lembrar, você já reforçou isso aqui na abertura, é que a dieta restritiva é um gatilho para o desenvolvimento de transtornos alimentares. A maioria das pessoas que sofrem com transtorno da imagem corporal, anorexia, aquele sofrimento grande que é esse transtorno mental, fizeram dietas, né? E esse foi o gatilho. Você já começa a encontrar, ou já tem descrição na literatura, esse uso das canetas também como um gatilho, porque está começando a aparecer isso, já críticas a esse movimento, né, de a magreza extrema ser novamente exaltada e agora mais acessível, né, porque com as canetas mais pessoas vão conseguir ficar muito magras. Isso já tem sido identificado como gatilho também?
2: Então, a gente vê dois aspectos. Primeiro, uso de canetas pelos pacientes com transtorno alimentar, porque a gente tem que entender que dentro desses transtornos da bulimia, anorexia, tem uma certa obsessão a emagrecer, né? E hoje a gente está vendo que essas canetas parecem um milagre, aquele remédio que eles estavam esperando, é fácil de usar, você injeta uma vez por semana, não sente fome. Parece, sabe, aquele paraíso, para quem tem um transtorno alimentar. Então, primeiro, uma grande preocupação do uso pelos pacientes com transtorno alimentar. E a gente vê que pode até dar uma lua de mel na compulsão alimentar. Ou seja, os pacientes com transtorno de compulsão, transtorno de bulimia nervosa, pode até se beneficiar no começo, né, desse uso. Agora, na anorexia nervosa, a gente vê que tem um grande perigo de desnutrição, imagina, pessoas usando essas canetas já, que não provavelmente já estão em situação de desnutrição e vão piorar a situação. Então, isso é já um problema sério que a gente está vendo. Agora, o que eu estou tentando seguir, e ainda não tem muitos estudos sobre, mas esse impacto do grande emagrecimento pode sim atuar dentro de uma certa predisposição a desenvolver transtorno alimentar. Então, o próprio cérebro humano, ele odeia restrição, odeia perda de peso rápida, né? Agora, ele vai se defender. E a gente vê que dentro desse grande estresse pelo nosso cérebro, e o centro do apetite está dentro do cérebro, esse estresse ele pode ser exacerbado pelas canetas emagrecedoras. Então, tem sim hoje alertas, a gente não tem estudos o suficiente para poder ter também essa visão no longo prazo. Sabe, Daniel, acho que a gente está vivendo o que pode se chamar de uma experiência humana. Ou seja, são essas pessoas que estão usando sem indicação, só para emagrecer, que vão ser a base dos estudos em longo prazo. Isso é muito perigoso, que a gente não tem essa visão no 10 anos, 15 anos na frente. Né? Então, são dois aspectos bem preocupantes.
0: A gente está vivendo o agora e o futuro vai ser justamente com essas pessoas que estão no presente, utilizando essas canetas, o resultado. A gente vai saber daqui a uns anos desses impactos. Daqui a pouquinho a gente volta no segundo bloco do Humanamente de hoje, falando sobre a nossa relação com a comida e como isso pode trazer transtornos alimentares. Não sai daí, a gente já está

0: 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Falando um pouco de economia por aqui, o fim da taxa das blusinhas anima quem costuma comprar em sites internacionais, mas acende um alerta na indústria brasileira. Quem explica é o Pedro Gelinek.
1: Os hábitos de consumo do brasileiro também são influenciados pela regionalidade. Cada estado do país apresenta um tipo de perfil de compras, conforme um levantamento publicado por uma plataforma de vendas online. Na categoria moda, por exemplo, Minas Gerais se destaca pela preferência das calças jeans femininas. No Distrito Federal, botas aparecem no topo. Apesar das escolhas e necessidades diferentes, alguns quesitos são comuns para a maioria dos consumidores: menor preço e comodidade e rapidez na entrega. A origem do produto não costuma ser um fator decisivo na hora do pagamento.
2: O frete é muito importante, normalmente a gente sempre busca por frete grátis, né? E também a relação do preço, se o preço está compensando ou não.
3: Isso é até mais em conta do que você ter que deslocar de casa para ir para o centro para poder comprar, então sai aí vantagem ainda.
1: A relação dos consumidores brasileiros com os produtos importados ficou mais próxima depois do fim da chamada taxa das blusinhas, que isenta de tributos federais compras estrangeiras de até $50. A medida foi mantida em votação pelo Congresso. Se por um lado os consumidores aprovam a decisão, por outro, empresários temem impactos na produção nacional. O economista da FIENG, Pedro Rafael Fernandes, também lembra outro baque sofrido pelos empresários nacionais, o tarifaço imposto pelos Estados Unidos aos nossos bens. Segundo ele, o fim da taxa das blusinhas pode aumentar ainda mais a diferença de competitividade.
4: A questão aqui não é defender que a economia brasileira se feche contra a competição estrangeira. A questão aqui é que as empresas brasileiras consigam concorrer em pé de igualdade ou num ambiente tributário, regulatório, semelhante às empresas estrangeiras que vendem no mercado brasileiro.
1: Mesmo com o fim da taxa das blusinhas, as compras internacionais continuam sujeitas à cobrança do Imposto sobre Circulação de Mercadorias e Serviços, o ICMS. O tributo é estadual e as alíquotas variam de 17% a 20%.
5: Olá, presidente Lula, tudo bem? 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
6: Ô Marcelo, eu mandei uma medida constitucional, uma emenda constitucional.

0: pública para que a gente possa combater definitivamente a bandidagem nesse país.
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2: 11 de setembro de 2026. O Brasil é pego de surpresa com notícia do jornal O Globo. Flávio Bolsonaro é investigado por lavagem de dinheiro, evasão de divisas e corrupção. A participação de Flávio Bolsonaro no esquema do Banco Master com Daniel Vorcaro faz parte de uma investigação ainda maior. O povo brasileiro pede o fim do sigilo nesta investigação. Flávio Bolsonaro, o Brasil merece saber a verdade.
3: Nove horas 21 minutos, a sessão do STF, que pode decidir o futuro do ministro Alexandre de Moraes, será transmitida ao vivo na próxima terça-feira. A reunião plenária vai decidir se a corte autoriza a abertura da investigação após a revelação de diálogos dele com o ex-banqueiro Daniel Vorcaro. O encontro está agendado para começar às 10 horas da manhã. Sinal será liberado para emissoras de rádio e televisão com interesse em retransmitir. O público em geral vai poder acompanhar as discussões ao vivo pela Rádio Justiça, pela TV Justiça, pelo canal oficial do Supremo no YouTube. Será enterrado amanhã o ex-presidente da CBF, Antônio Carlos Nunes de Lima, conhecido como Coronel Nunes, que morreu hoje aos 87 anos. Ele estava internado havia mais de 6 meses e faleceu no hospital após complicações de uma cirurgia para retirada de um tumor. Coronel Nunes esteve à frente da entidade de 2017 a 2019 e também ocupou o cargo interinamente por alguns meses, em 2016 e em 2021. Ele também presidiu a Federação Paraense de Futebol e ocupou o cargo de direção do Paysandu. O Papa Leão XIV manifesta solidariedade às famílias das vítimas dos atentados de 11 de setembro no primeiro domingo depois do aniversário de 25 anos da tragédia. Durante a tradicional mensagem da janela do Palácio Apostólico do Vaticano, ele afirmou que renova as orações por aqueles que perderam a vida e por aqueles que continuam a carregar as feridas daquele dia trágico. Além disso, o Papa Leão XIV, que completa 71 anos amanhã, convidou todos a rezar em um momento em que conflitos e violência afligem tantos irmãos e irmãs. O pontífice é o primeiro representante dos Estados Unidos a liderar a Igreja Católica na história. Com o gol do carrasco do Brasil na Copa, com o gol do Haaland, o City vence o Manchester, vence o clássico de Manchester contra o United, mesmo com um jogador a menos. O atacante Phil Foden foi expulso aos 22 minutos da partida em uma confusão com o meia português Bruno Fernandes. Mesmo jogando fora de casa, o Manchester City conta com o brilho do centroavante norueguês, que balançou as redes depois de um cruzamento na área. O lance foi levado para o VAR para checar se ele estava impedido e o jogo precisou ficar interrompido por um longo período para análise, mas foi validado no fim. Você fica agora com o segundo bloco do programa Humanamente.
4: Estamos de volta no segundo bloco do Humanamente de hoje. Eu, Isabela Mota, doutor Daniel Barros, a gente recebe a escritora Sophie Darren, que é doutora PhD, escreveu o livro O Peso das Dietas. Vou aproveitar para quem está na nossa imagem também no YouTube, na Fast TV, no Band Play, para mostrar a capa do livro da Sophie. Essa é uma reedição que traz a inclusão das canetas emagrecedoras e o impacto delas no nosso cérebro. Antes da gente voltar para esse bate-papo com a Sophie, doutor Daniel, quando a gente está falando de transtornos alimentares, fiquei com uma dúvida aqui enquanto vocês batiam esse papo. Esse transtorno, ele continua ao longo da vida da pessoa, mesmo que ela consiga superar aquele problema mais agudo? Ou é uma doença, entre aspas, passageira?
5: É muito interessante que a evolução dela é bastante variável, né? Falava-se da regra de um terço, né? Um terço melhora, um terço cronifica e um terço piora, mas na verdade a gente sabe que acompanhando adequadamente, ajudando a pessoa a lidar melhor com os transtornos alimentares, sobretudo tratando de comorbidades, né, problemas que vêm junto, às vezes transtornos depressivos, padrões de personalidade, a gente consegue ver uma melhora no longo prazo, depois que a pessoa já entrou ali para a vida adulta, maturidade. Muitos casos, muitos pacientes acabam tendo uma melhora importante. Então, embora a gente não fale assim, muitas vezes, trata aqui um pouquinho que tá curado. Às vezes, depressão, né? Depois que a pessoa fica 6 meses bem, você tira o remédio, a pessoa tá curada. A gente não faz assim com os transtornos alimentares, mas a gente pode ver sim uma boa melhora no longo prazo. Agora, a gente tá falando, isso é pra falar de transtornos alimentares, né, Sofia? Mas existe uma questão que é mais comum, né, que a gente chama de mais prevalente, que não chega a ser o transtorno alimentar, mas que tem sido chamado na literatura científica de comer transtornado, né, de uma relação com a comida que não é saudável. A pessoa não está doente, ela não tem anorexia, ela não tem bulimia, mas ela tem essa relação ruim com a comida. O que, que é esse comer transtornado?
6: Excelente pergunta. Temos os transtornos alimentares que têm diagnóstico, que são bem descritos dentro do manual de diagnóstico, até na OMS. E temos todos esses comportamentos que não se encaixam totalmente dentro desses diagnósticos e que são importantes a serem estudados e atendido, porque é uma relação sofrida com a comida. E a gente vê que tem várias definições de se comer transtornado, mas é basicamente uma relação complicada com alimentação e peso, né? É uma relação complicada que chega a ser um sofrimento. E o que a gente vê, Daniel, é que uma grande proporção dos nossos pacientes que vêm dentro do consultório, andam em nutrição, muitas vezes para emagrecer, já estão com esse comer transtornado. Então, dentro das definições é calcular caloria, pesar o alimento, se pesar o tempo todo. Você vê, incrivelmente, é exatamente o que está sendo ensinado na faculdade de nutrição. Então, a gente vê que até a formação dos profissionais médicos e nutricionistas, ele pode levar a esse comer transtornado pelas orientações passadas. É por isso que desde 2016 estou formando profissionais de saúde a atender sem dieta restritiva. E está sendo maravilhoso, mas está sendo bem difícil mudar esse conceito, porque essa dieta restritiva ela chega a ser vista como obrigatória para ter um estilo de vida saudável. E justamente isso que eu estou criticando no livro. Essas dietas restritivas, elas vão levar a um risco de engordar mais, aquele efeito sanfona, mas também um risco de sofrimento mental. Por isso que eu chamo o peso das dietas é um peso corporal, é um peso mental, né? Então, e as canetas, elas estão trazendo essa dieta restritiva de uma outra forma, um pouquinho mais fácil, porque não é mais uma questão de foco, força e fé, né? Você injeta e você fica tranquilo. Só que a gente vê que essa situação de tranquilidade, de silenciamento, a gente fala muito food noise, que é esse barulho sobre comida que a gente escuta do cérebro quando a gente está com uma relação transtornada com a comida, ele não é uma novidade. A gente vê que paciente com restrição, com dietas restritivas, já estavam falando, eu penso o tempo todo sobre comida, eu acordo pensando sobre comida, vou dormir pensando sobre comida. Então, essas canetas, elas vão trazer um silenciamento. Então, dá uma impressão de muita ajuda. Só que a gente vê que o efeito, ele é de uma duração cerca de 1 ano e meio a 2 anos. E depois o food noise volta, a fome volta. Então, Isso é pouco falado e pouco estudado, mas a gente vê que tem sim hoje comprovações que o próprio cérebro ele vai se defender contra esse silenciamento. Né? Então, o como é transtorno, Daniel, se você me pergunta, eu diria que 90% dos meus pacientes têm. Eu atendo também transtorno alimentar, mas a maioria dos meus pacientes, homem e mulher, tem comer transtornado. É assustador.
4: E Sophie, você enxerga que o Brasil tem uma relação diferente quando a gente está falando de alimentação, de padrão, de beleza, nossa relação com as dietas? Como que você enxerga essa nossa personalidade de país nessa relação com a comida?
6: São perguntas que eu até faço para mim o tempo todo, porque eu sou francesa, naturalizada no Brasil, agora sou brasileira, há 26 anos que eu estou no Brasil, e morei também 9 anos nos Estados Unidos, então tenho esses três, essas três vivências, né? De culturas. Posso dizer para você que é global. Essa relação complicada com a comida, ela é global, infelizmente. O que tem talvez um pouquinho mais forte no Brasil é essa insatisfação corporal, que é global também, mas parece que essa cultura de ter o corpo perfeito, ele está mais forte aqui no Brasil. E se não tem muita, o que eu chamo de terrorismo nutricional, né? Aquela informação que assusta sobre o que comer, o que não comer, e essa preocupação sobre a comida, ela é global e ela está se amplificando, mas também a gente tem que ver que ela está generando um negócio super lucrativo de suplementação, de dieta, de restrição, de cirurgia, e que, infelizmente, é bem assim, difícil ir contra, especialmente com as redes sociais hoje que estão veiculando muita desinformação, né?
4: Sim, com certeza também tem um impacto grande de como a gente observa a vida do outro nas redes sociais. Daqui a pouquinho a gente está de volta aqui no Humanamente de hoje, falando sobre transtornos alimentares e como a gente tem uma relação complicada com a comida. Não sai daí.

0: Pouco você acompanha o terceiro e último bloco do programa Humanamente por aqui. A gente segue, por enquanto, na atualização do noticiário nacional e internacional. Olha só, os portos e aeroportos vão ter um novo sistema de identificação de passageiros e tripulantes com base em biometria. Informações chegando agora com a Augusta Proença.
1: O comitê responsável pela implementação do controle biométrico em portos e aeroportos tem 90 dias para apresentar um novo plano de execução do sistema. A Política Nacional Setorial de Identificação Biométrica foi apresentada pelo Ministério de Portos e Aeroportos na semana passada. A medida estabelece diretrizes para o uso de tecnologias como reconhecimento facial e impressão digital em aeroportos, portos, instalações portuárias e hidrovias, com o objetivo de ampliar a segurança e agilizar o acesso e a fiscalização. Segundo o governo, a identificação biométrica permite validar passageiros, tripulantes, trabalhadores e prestadores de serviço em questão de segundos. A expectativa é reduzir burocracias e o tempo de embarque, além de fortalecer a proteção da infraestrutura e a gestão de fronteiras, como explica o ministro Tomé Franca.
2: A gente identifica que essa política nasce correta e ela é pensada a partir de três premissas que para nós são fundamentais: segurança, interoperabilidade e proporcionando uma boa experiência, uma experiência feliz ao passageiro. Segurança em aviação sempre é o primeiro parágrafo. Não se fala nada em aviação que não tenha a ver com segurança. A gente sabe que ideias e boa vontade não são ativos. Resultados são ativos. Hoje, aqui a gente não está falando só de uma boa ideia, a gente não está falando só de boa vontade. Hoje a gente tem a oportunidade de testemunhar aqui um primeiro passo.
1: Esses sistemas poderão consultar informações em bases de dados do governo para confirmar a identidade da pessoa, como os arquivos da Polícia Federal, da Receita Federal, do Tribunal Superior Eleitoral e também da Senatran, responsável pela emissão das carteiras de motorista. A implementação vai ser gradual. Uma prova de conceito já foi realizada no Porto de Santos para testar a integração dos sistemas. A próxima etapa será conduzida pela Agência Nacional de Aviação Civil em parceria com o Aeroporto Internacional de Viracopos, em Campinas. Os dados serão tratados conforme a Lei Geral de Proteção de Dados, com acompanhamento da Autoridade Nacional de Proteção de Dados. A política também prevê alternativas para pessoas que não possam utilizar a biometria.
0: E falando de saúde, agora há pouco a gente acompanhava um pouco o programa Humanamente, falando justamente sobre as questões com alimentação, com as canetas emagrecedoras. O fenômeno das canetas emagrecedoras já mudou os cardápios de restaurantes. Entram opções de pratos mais leves, com menos calorias e mais proteínas também. Informações com a repórter da Band, Olivia Freitas.
3: Na pizzaria, as fatias generosas sempre foram o avesso das dietas. Até que começaram a aumentar alguns pedidos, digamos, inusitados. É o que conta a CEO de uma rede de pizzaria com 102 lojas no país, Renata Osório.
4: Pizza com massa diferente, pizza sem glúten. A gente tem um aumento de uso da LGP1, o que as pessoas precisam da proteína para se sentir mais satisfeitas. O hábito do consumidor mudou totalmente e a gente precisa se adaptar toda hora.
3: A partir de agora, todas as lojas da rede ganharam opções com menos calorias e mais proteínas. Os alvos incluem os clientes que usam as chamadas canetas emagrecedoras. Elas reduzem o apetite e fazem com que a sensação de saciedade apareça mais cedo. E junto com isso, novos hábitos. Esses clientes têm demandas específicas: porções menores, mais leves, com mais proteína, menos gordura. Mais da metade das redes de franquias ouvidas em um estudo do setor mudaram o menu em resposta aos novos hábitos dos clientes que usam esses medicamentos. Entre as principais alterações estão produtos mais saudáveis, opções mais leves e pratos com mais proteína, como explica a CEO da Galunion Consultoria e responsável pelo levantamento, Simone Galante.
5: Isso passa por uma tendência maior, que é uma tendência de saúde com sabor. E como que as empresas que conseguem entregar isso ficam mais relevantes no mercado.
3: Em uma rede de cafeterias, os pratos saudáveis foram agrupados no mesmo lugar, com direito a uma tabela nutricional, do jeito que o estudante Vinícius Souza precisava.
6: Treino normalmente de segunda a sábado. Por conta disso, eu tendo a procurar um cardápio mais nutritivo.
3: A mudança ganhou força de um ano para cá. E pelos sinais que chegam das mesas, segundo a empresária Caroline Dalago Cruz, ainda é o começo.
7: A gente viu que cada vez mais as pessoas têm se preocupado com ter uma alimentação saudável e rica em proteína. Então a gente acaba trazendo opções para também quem quer se controlar na alimentação, ter um dia a dia mais equilibrado e preencher as metas de proteína diária, que está todo mundo buscando isso de certa forma.
3: A tendência da alimentação saudável não começou agora, mas as tais canetas emagrecedoras têm acelerado como nunca as mudanças nos cardápios dos restaurantes.
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0: São 9:40 PM. O ministro Flávio Dino, do Supremo Tribunal Federal, cita em documento que teve o sigilo retirado a suspeita de que o deputado federal Mário Frias, do PL, tenha liderado um esquema criminoso de desvios de recursos públicos. Ele afirmou isso hoje após ter acesso a indícios colhidos pela Polícia Civil de São Paulo sobre o financiamento do filme Dark Horse, a cinebiografia sobre o ex-presidente Jair Bolsonaro. A apuração diz respeito às suspeitas de irregularidades no caso de recursos federais, de emendas parlamentares e verbas municipais, com acordos firmados com a Prefeitura de São Paulo. Na última quinta, o deputado Mário Frias classificou a operação policial como uma cortina de fumaça. O presidente dos Estados Unidos, Donald Trump, sugere ao presidente da Ucrânia, Volodymyr Zelensky, que pare de atacar a infraestrutura russa de diesel, citando que os ataques estão causando escassez do combustível e que isso está prejudicando o mundo. A onda de bombardeios com drones de longo alcance contra refinarias do petróleo nos últimos meses reduziu a produção de combustível em Moscou, provocando falta. A Ucrânia, que enfrenta ataques frequentes da Rússia, afirma que as destilarias de petróleo são alvos militares legítimos. Na última quinta-feira, o preço médio do diesel nos Estados Unidos, combustível que é usado em caminhões, trens, navios e equipamentos agrícolas, ultrapassou a marca de $6 por galão pela primeira vez na história. No esporte, o brasileiro Alisson dos Santos, o Pio, vence mais uma prova nos 400 metros com barreiras. A conquista de hoje foi em Budapeste, na Hungria, no Mundial de Atletismo Ultimate 2026. Na semana passada, ele já tinha conquistado a Diamond League, a principal competição global de atletismo, e teve a etapa final disputada em Bruxelas, na Bélgica. Alisson dos Santos, recordista mundial da prova e medalhista de bronze das últimas duas Olimpíadas, é agora tricampeão da Diamond League. E com o verdadeiro show do atacante Lamine Yamal, o Barcelona derrota o Levante por 4-2 e se mantém com 100% de aproveitamento no campeonato espanhol. O camisa 10 marcou duas vezes na partida. Os atuais campeões nacionais têm 21 gols marcados e apenas 4 sofridos nos 5 jogos até aqui. O Barça volta a campo nesta quarta quando recebe o Racing Santander no Camp Nou. Você fica agora com o terceiro e último bloco do programa Humanamente.
11: Estamos de volta, terceiro e último bloco do Humanamente de hoje, falando sobre a nossa relação com a comida, os transtornos alimentares e como uma chegada do mercado farmacêutico, as canetas emagrecedoras, mudam a nossa forma também de se alimentar. Para isso, a gente recebe aqui a doutora Sophie Darren, autora do Peso das Dietas, doutor Daniel Barros.
12: Pois é, a gente vem falando ao longo do programa, né? Primeiro no segundo bloco, da nossa relação transtornada muitas vezes com a medicação, com a alimentação, como a medicação às vezes é um caminho fácil, como isso muitas vezes é um gatilho para o transtorno alimentar. Agora, como que a gente pode ter então, Sophie, uma relação mais positiva com a comida? Tem dicas, né, para o nosso ouvinte de como lidar melhor com a sua alimentação, como não se preocupar tanto? Quais são algumas coisas práticas que a gente pode colocar no nosso dia a dia que vão na contramão, vai, que sejam uma resistência, um antídoto a esse movimento todo?
13: Meu trabalho de 40 anos, Daniel, eu tô 20 anos no Instituto de Psiquiatria atendendo e pesquisando sobre transtorno alimentar com o objetivo de ajudar esses pacientes a terem uma relação mais tranquila com a comida, e dentro do consultório também. Uma coisa que deveria ser tão simples como comer virou um verdadeiro momento de ansiedade, estresse. E para tentar ajudar nossos pacientes, inclusive desenvolvia um método de atendimento, de terapia nutricional, a gente trabalha não somente o que a pessoa come, mas também como ela come. Ou seja, a gente trabalha na parte fisiológica do comer, que a gente aprende na faculdade de nutrição e também de medicina, e a parte psicológica do comer. Ou seja, dentro do atendimento, a gente vai tentando destruir, talvez a palavra é forte, mas todos os mitos que os pacientes têm dentro da memória deles. Vai do não posso beber água durante a refeição, até carboidrato à noite engorda. A gente vê que mitos tem mais de 100, só no meu livro, onde em 2024 eu fiz uma lista de mitos que eu estou escutando no atendimento, mas tem muito mais. Então, a gente vê que para ajudar um paciente, primeiro, acolher o paciente e fazer ele contar um pouquinho, ter uma escutativa sobre a história, também a cultura da pessoa. E não mandar ele comer uma lista pela pessoa, pelo profissional. Eu chamo isso de terceirizar a fome. Então, se reconectar com o corpo, tentar resgatar essa relação que é intuitiva, que é tranquila, de um ser humano que deveria comer em paz, né? Então, dentro das dicas que eu posso dar é, primeiro, parar de fazer dieta restritiva. E, obviamente, parar de acreditar que uma caneta vai resolver a vida em longo prazo. Especialmente na parte, de novo, do emagrecimento. Segunda dica, eu diria de buscar comer melhor. Dentro do melhor seria a melhor qualidade. A gente vê hoje, o Guia Alimentar Brasileiro é muito elogiado no mundo inteiro sobre isso. É interessante procurar comer mais alimentos frescos, caseiros, menos ultraprocessados. E uma coisa que parece bobagem, mas voltar a cozinhar. Quando a gente volta a cozinhar, a gente se aproxima de conceitos mais simples, a gente elabora a nossa comida, a gente fica longe daquelas desinformações das redes sociais. Então, obviamente, uma pessoa que tem um sofrimento grande, vale a pena buscar fazer uma terapia nutricional para trabalhar a questão tanto fisiológica quanto psicológica do comer.
11: Sophie, nosso tempinho está chegando ao fim, mas eu não quero deixar de te perguntar sobre uma explicação que você traz no livro acerca das diferentes fomes que existem. Por que que a gente precisa entender que tipo de fome é? Eu acho que isso é tão educativo, é importante a gente reconhecer o que a gente está sentindo. Queria te pedir também para compartilhar com os nossos ouvintes também essa identificação da fome.
13: Excelente. Você vê, muitas vezes a gente escuta assim, é só comer quando tem fome. Só que muitas pessoas que fizeram dietas, restrições, não sabem mais o que é fome, não sabem mais se tem fome, não tem fome. E muitas vezes confundem. Eu tenho paciente, estão tristes, vão comer, estão felizes, vão comer, estão cansados, vão comer. Então, tem uma busca de saber responder a pergunta, estou com fome de quê? E quando você pergunta isso para um paciente que está há anos de dieta, muitas vezes tem lacrimas dentro do olho, porque a pessoa fala, não sei, estou com fome de quê? Não sei, a comida ela entra na minha vida para resolver tudo. Então, não sei mais se é fome física, se é vontade de comer, se é uma questão mais emocional, né? A gente vê que também temos fomes pelo meio ambiente que você está vivendo. Quando você está numa festa, naturalmente você vai comer mais, porque tem bastante comida oferecida, de qualidade e muitas vezes gostosa. Então a gente vê que o ser humano, ele se nutre de alimentos, mas também de sentimentos. E não podemos separar isso. E por isso que dentro da nutrição, infelizmente, muitas vezes o que foi estudado é somente a parte fisiológica. E aí vem todo esse discurso, até de que a gente chama de nutrição reducionista, onde em vez de falar, por exemplo, carne, arroz e feijão, vai falar carboidrato, proteína... vai falar com um jeito totalmente que tem até um nome que o George Screenes levantou, que se chama de nutricionismo. Ou seja, falar de nutrição somente em palavras científicas. E a gente perde toda a parte da cultura, da memória, do prazer de comer, de se escutar, de viver uma vida mais em paz com a comida. Então, é interessante que eu fiz meu doutorado com obesidade, estudei obesidade e depois trabalhei com transtorno alimentar. E você pode pensar que as abordagens são diferentes, quando na realidade eu percebi que eu falo quase a mesma coisa, parar de fazer dieta restritiva e voltar a fazer as pazes com a comida, estar mais em paz.
11: Que aula, hein, doutor Daniel Barros?
12: Pois é, sempre um prazer, viu, Sophie, conversar com você, refletir sobre essa questão que certamente toca a vida dos ouvintes, com certeza muitas pessoas estão se identificando, e que bom a gente começar a encontrar caminhos, alternativos. Claro que as canetas não são só um problema, elas têm muitos usos e resultados até muito positivos quando bem indicadas, mas é como você falou, vamos reduzir a alimentação a um aspecto que é a caneta ou o número de calorias que a gente consome. Obrigado, viu, Sophie, de estar mais uma vez aqui com a gente, sucesso com o livro.
13: Obrigada.
11: Daniel Barros, voltamos na próxima semana, te esperamos no Humanamente, até mais, doutor.

0: O colunista da Band News FM, o professor Dionísio da Silva, explica por que integrantes do STF são chamados de ministros.
1: Alô, equipe da Band News, alô, ouvintes. Por que nós chamamos os juízes do Supremo Tribunal Federal de ministros? Bem, isso é recente. Assim que foi proclamada a República, não é bem assim que foi, né? Mas no dia 28 de fevereiro de 1891, o Supremo Tribunal Federal foi instituído com 15 juízes. E eles não se chamavam ministros, e sim juízes. Juiz é uma palavra que veio do latim. No latim era iudex, declinado em judices. Então deu juiz, aquele que...

0: Esta foi uma mudança, e a outra é que eles não eram mais 15 juízes, como tinha sido instituído em 28 de fevereiro de 1891, mas sim 11, e passaram a ser chamados de ministros. Esta palavra, ministro, que veio do latim minister, designava o servidor, o auxiliar, aquele que trabalhava no palácio para ajudar a fazer as coisas. O Império Romano e a República Romana estão na origem dessas palavras e dessas funções, tanto nas palavras propriamente ditas, nessas duas, juiz e ministro, como também na de magistrado. O imperador romano, com todo o poder que ele tinha, ele não tinha, porém, o de nomear esses, ou de escolher esses juízes. Eram respeitados certos ritos. A República Brasileira, ela conciliou esta escolha da seguinte forma: o presidente da República indica alguém para ministro ou ministra, porque as mulheres chegaram a este alto cargo também, ministro do Supremo Tribunal Federal ou ministra. O Senado entrevista, faz uma sabatina, que tem esse nome porque originalmente esses testes, estas provas, esta revisão da matéria, todas essas atividades eram feitas aos sábados, daí o nome sabatina. E se o nome é aprovado, o presidente da República então designa ministro ou ministra do Supremo Tribunal Federal. Essa é a história das palavras juiz, que não se diz mais, mas sim ministro, mesmo porque vários integrantes do Supremo Tribunal Federal não são juízes. Ministros todos podem ser, mas juízes só alguns é que são.
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2: Agora são 9h58. Aproveito o gancho do professor Dionísio para te lembrar que nessa terça-feira a gente tem a sessão do Supremo Tribunal Federal, que vai determinar se o ministro Alexandre de Moraes vai ou não ser investigado pela suposta relação dele com o banqueiro Daniel Vorcaro. Essa sessão está marcada para as 10 horas da manhã, vai ter transmissão Rádio TV Justiça, a Band News FM vai acompanhar também todo o processo com a nossa equipe em Brasília. Segundo o presidente do Supremo, Edson Fachin, essa transmissão vai ser completa, a sessão vai ser aberta para a imprensa, a gente aguarda para acompanhar se tudo isso vai acontecer, porque em um segundo tudo pode mudar. Os ministros estão pedindo acesso ao conteúdo do celular do Daniel Vorcaro, estão fazendo esse pedido à Polícia Federal. E a gente acompanha todos esses desdobramentos por aqui na Band News FM. Você, ouvinte, fica muito, muito bem informado. Eu sou a Larissa Biscaia, vou ficando por aqui. Vem aí a Aline Fanelli para te fazer companhia ao longo das próximas horas.
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1: Dez horas em ponto no horário de Brasília. Ótima noite para você, ouvinte da Band News FM, ligado e sincronizado no dial do seu rádio, no site bandnewsfm.com.br, no aplicativo Band Play, na Fast TV. Vamos juntos por aqui até meia-noite. Eu sou a Aline Fanelli e a gente atualiza o noticiário deste domingo, 13 de setembro de 2020.

ministro André Mendonça, do Supremo Tribunal Federal, afirma que compartilhar a íntegra do conteúdo do celular do dono do Banco Master, Daniel Vorcaro, só serviria para tumultuar o julgamento. Hoje, a Polícia Federal, em resposta ao presidente do STF, ministro Edson Fachin, afirmou que os dados do aparelho podem ser enviados a todos os integrantes da corte. Mendonça, no entanto, alega que a medida pode atrapalhar o curso das investigações sobre o caso. A manifestação ocorre 2 dias antes da sessão no plenário do STF, marcada para analisar o relatório da Polícia Federal sobre a troca de mensagens entre Daniel Vorcaro e o ministro do Supremo, Alexandre de Moraes. A Caixa Econômica Federal sorteia na próxima terça-feira, às 11 da manhã, um prêmio de R$300 milhões que não acumula. A Lotofácil da Independência é realizada há 15 anos em setembro e o jogo custa a partir de R$ 3,50. Para participar, o apostador tem até as 8 da noite de amanhã para marcar entre 15 e 20 números dentre os 25 disponíveis. Vence parte do prêmio quem acertar a partir de 11 números. O presidente dos Estados Unidos, Donald Trump, diz que o país deveria ter a menor taxa de juros do mundo, independentemente do nível de desemprego ou da inflação. A declaração vem poucos dias antes da próxima reunião do Banco Central americano, Federal Reserve, em que a política monetária estará em debate. O mercado financeiro espera que os Estados Unidos aumentem os juros semanas antes das eleições de meio mandato, que vão definir se o partido de Trump, o republicano, manterá as maiorias nas duas casas do Congresso do país. Atualmente, a margem a favor da Casa Branca para votações de interesse do governo é de menos de 3 cadeiras, tanto na Câmara quanto no Senado. Adivinha só quem vai assumir o comando do Grêmio depois de o treinador Luiz Castro ser demitido? Ele mesmo, Renato Gaúcho. O Grêmio acerta as bases salariais com o Renato, que vai para a 5ª passagem dele no comando do tricolor gaúcho. E sem querer, o Renato acabou confirmando essa negociação, porque ele publicou uma foto nas redes sociais com a filha dele, a Carol, e escreveu: "Oi, gremistas, fico feliz por estar de volta." E depois, rapidinho, ele apagou, porque afinal de contas, o Grêmio prepara um anúncio para esta segunda-feira. O fato é que o Renato vai para a 5ª passagem como treinador da equipe do Grêmio.

0: inflação de agosto registrou uma deflação de 0,32%, segundo o IBGE. A colunista de economia, Juliana Rosa, explica que a queda foi pontual e teve como principal fator o desconto na conta de luz devido a um bônus na usina hidrelétrica de Itaipu. Ela alerta, no entanto, que o cenário pode mudar nos próximos meses. A Juliana Rosa conversou com Humberto Ferretti e a Larissa Biscaia.
1: Hora de conversar com Juliana Rosa, temos mais um índice de inflação que mostra um número negativo.
0: Esse é o Megali.
1: Aqui no Brasil. Bom, se inflação neste momento é má notícia, deflação só pode ser boa.
2: Foi uma deflação no mês de agosto de 0,32%, significa que tem mais preços em queda do que em alta, mas é claro que é uma situação de preço, muita gente fala isso, aonde tem essa deflação, né? Em que supermercado que você vai, é uma situação de preço ainda elevada. Então, um exemplo que eu costumo dar é assim, se o tomate custa 50 e no mês que vem ele vai continuar 50, você vai tem inflação zero, ou seja, não significa que ele ficou barato, né? Nesse caso, se tem uma deflação, significa que tem preços caindo. No caso aqui desse número agora do mês de agosto, a inflação de 0,32% em queda é uma deflação maior do que o previsto e já se esperava deflação principalmente por conta de um desconto que a gente teve na nossa conta de luz. Então, assim, o principal motivo para essa deflação do mês de agosto vem de um bônus da usina hidrelétrica de Itaipu, de vez em quando tem ali uma sobra e aí ele dá um desconto na nossa conta de luz.
3: Ah, senti, viu?
2: Você sentiu?
3: Ah, senti.
2: Então, quem está ligando aqui em São Paulo, está muito aquecedor, né? Acaba gastando mais, mas é uma alegria passageira, como tudo na vida, né? Tudo que é bom dura pouco, mês que vem já volta ao preço normal. Então, esses descontos, eles são temporários. Mas vale ressaltar aqui que a alimentação, por exemplo, continua em queda de 0,34%. De novo, tem muito preço caro, mas tem alguns aqui que já estão, já há alguns meses recuando, então principalmente produtos como legumes, verduras, batata que aparece, cenoura, cebola, então a gente está vivendo um momento aqui favorável de alimentação. No entanto, mas porém, né, contudo, entretanto, quando a gente fala em alimento, essa sim também é uma alegria passageira, porque a gente está esperando o impacto do El Niño. A gente come rápido, não curte, né?
1: Exato, não dá tempo de curtir o tomate.
2: Pois é, e aí agora a gente vai começar até a partir de outubro, final de outubro ali, os efeitos do fenômeno climático El Niño. Então, há uma expectativa de volta, de aceleração de preços de alimentos. E também, a gente tem falado muito de combustível, né? Você vê que a Petrobras está segurando combustível, a disparada do petróleo, ela não está sendo repassada para preço, porque o governo está segurando. A gente falou aqui ontem de aumento de subsídio para gasolina, para o diesel e para o etanol. No entanto, depois das eleições, se o petróleo continuar como está, a defasagem do que está sendo cobrado aqui dentro do Brasil e no mercado internacional, ela está muito alta, principalmente no caso do diesel. Então, a gente continua tendo uma preocupação inflacionária, olhando para frente, quando a gente pensa nesses impactos aí que, nesse momento, estão dando um alívio, mas que, ao que parece, é um alívio aí passageiro. A gente tem uma inflação que acumula 4,22%. Então, uma inflação que diminui. No entanto, as previsões de inflação para o ano, para o final do ano, estão acima de 5%. Né? Muita gente fala, mas não é uma inflação alta, né? Ainda mais quem viveu hiperinflação, que muito tem esse debate, né? Que é uma inflação que não é exageradamente alta e tal, e que a taxa de juros, por isso, ela, enfim, não é compatível com o nível de inflação. Mas, enfim, a gente está com a economia, de fato, desacelerando, e esse é um fator que contribui também para segurar a inflação. Então, com essa deflação mais alta hoje e os números de mostrando que a economia está se enfraquecendo, com alto endividamento e tudo mais, é provável que tenha espaço ainda para os juros continuarem caindo no Brasil, que tem gordura para queimar, né?
1: Ah, tem.
0: O Supremo se prepara para uma sessão decisiva nesta terça-feira, quando os ministros vão analisar a validade do relatório da Polícia Federal, que revelou as conversas entre Alexandre de Moraes e o banqueiro Daniel Vorcaro. A expectativa é de mais um capítulo da crise que envolve Moraes e André Mendonça e que na última sexta-feira expôs a tensão dentro da corte. Em cerca de 2 horas, 8 documentos oficiais foram apresentados por ministros do Supremo. Em um deles, Moraes pediu ao presidente do STF, Edson Fachin, que a sessão desta terça também analisasse a conduta de Mendonça na relatoria do caso Master. Fachin rejeitou o pedido. Segundo o presidente da corte, os processos são diferentes e precisam ser analisados individualmente. A sessão desta terça-feira vai ser exclusiva para discutir o pedido de Mendonça para que Moraes seja investigado. Já a análise da conduta de Mendonça foi marcada para o dia 23. Fachin afirmou que o processo sobre as mensagens trocadas entre Moraes e Vorcaro já está pronto para julgamento, enquanto o caso envolvendo Mendonça ainda tem prazos em andamento. O presidente do STF também rejeitou um pedido de Gilmar Mendes para adiar a sessão. O relatório, que será analisado na terça-feira, identificou Moraes como destinatário de 52 mensagens enviadas por Vorcaro. Em uma delas, o banqueiro pergunta ao ministro se havia alguma chance de determinada decisão acontecer na manhã seguinte. Vorcaro foi preso no dia seguinte. Moraes, por outro lado, acusa Mendonça de irregularidades na condução das investigações sobre o Banco Master e de abuso de autoridade ao pedir apurações contra um colega. Para o cientista político Fernando Schiller, a sequência de decisões e manifestações entre os ministros mostra a dimensão da crise dentro do Supremo.
3: O ministro está certo, analisa dia 15, o ministro Moraes focaliza nisso, concentra o tema, dia 23... Você analisa o tema, André Mendonça. O que o país, olha, ganhando ou perdendo, é importante que o país tenha três coisas. Primeiro, tenha acesso aos fatos. Segundo, acesso aos argumentos, né, ao contraditório. Terceiro, a clareza sobre a posição de cada ministro.
0: Além do relatório sobre as mensagens entre Moraes e Vorcaro, os ministros também terão que analisar a validade de um relatório de inteligência da Polícia Federal com informações sobre André Mendonça.
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0: Os ataques do 11 de setembro completaram 25 anos. O âncora e correspondente da Band News FM nos Estados Unidos, Eduardo Barão, relembra a tragédia, destacando que os ataques deixaram uma cicatriz aberta em Nova York. Barão também destacou a revolta com novas revelações. Nesta semana, o prefeito apresentou documentos que revelaram negligência das autoridades na época. O comentário foi feito no Band News Station.
1: E nesse exato segundo, as homenagens são realizadas no Marco Zero, aqui de Nova York, em lembrança dos 25 anos dos ataques do 11 de setembro. Nesse exato minuto, é realizado um minuto justamente de silêncio, porque foi exatamente nesse instante que a Torre Sul caiu. A Torre Sul foi a segunda a ser atingida pelos terroristas naquele avião, mas caiu primeiro. E exatamente nesse instante, 9h59 no horário aqui de Nova York, 10h59 da manhã no horário de Brasília. Depois a segunda torre caiu às 10h28, horário daqui, 11h28, horário daí. São 25 anos dessa tragédia mundial, que até hoje, evidentemente, provoca um sentimento muito ruim aqui em Nova York. É literalmente uma cicatriz na cidade, na parte sul da ilha de Manhattan. Eu não gosto de ir nessa região, não me faz nem um pouco bem passar ali no memorial, na área onde hoje está o One World Trade Center, né? Lá se ergueu um edifício só, onde ao lado ficavam as torres gêmeas, e me irrita profundamente ver pessoas que, sem nenhum tipo de sensibilidade diante da tragédia, do que aconteceu ali, das mortes de milhares e milhares de pessoas, não só tiram fotos sorrindo como se fosse um lugar qualquer, como também fazem dancinhas, né? Hoje está essa moda de TikTok, de fazer dancinha, então os caras vão ali no memorial do 11 de setembro para fazer dancinha, o que é um negócio, para mim, de absoluto desrespeito com as famílias das pessoas que perderam a vida naquele espaço. São 25 anos dessa tragédia, hoje com diversas homenagens sendo realizadas e com um tom um pouco diferente das últimas, né? Porque neste ano você tem a certeza, depois que o prefeito de Nova York, o Zohar Mamdani, acabou apresentando todos os documentos, de que autoridades da época sabiam que bombeiros, policiais não poderiam estar ali naquele local, que a fumaça tóxica daquele espaço poderia causar condições severas à saúde das pessoas. Depois, o número de mortos é 3 vezes maior, que é um dado muito assustador. Você imagina, morreram 2.700, quase 3.000 pessoas no dia, no World Trade Center, nas Torres Gêmeas, e depois você teve mais 6.700 mortes. Bombeiros, policiais que morreram de câncer, que durante anos enfrentaram a batalha porque inalaram aquela fumaça tóxica. E as autoridades da época sabiam disso. E mesmo assim não providenciaram máscaras, não tiraram as pessoas da região, pelo contrário, incentivavam pessoas a colaborar ali naqueles escombros. E mentiram, simplesmente mentiram. A consequência disso foi essa situação nefasta que até hoje sindicatos aqui de bombeiros e policiais tentam de alguma forma ressarcimento, porque durante anos eles estavam ali tentando de alguma forma uma resposta. Só vem agora, né, com o prefeito admitindo troca de mensagens de que a informação não foi passada à população, que eles mentiram dizendo que a qualidade do ar depois que as torres caíram era algo que não tinha nenhum problema à saúde, tinham. E essa mentira é perpetuada até hoje. Nessa semana, o presidente Donald Trump veio a público dizer que ele estava ali nas Torres Gêmeas, que ele foi erguido por 2 bombeiros, depois brincou dizendo, não precisa me levantar não, eu sei, consigo caminhar e tal. E é uma mentira, uma lorota. O Trump estava na Trump Tower, que fica na 5ª Avenida, e deu uma entrevista momentos depois que as torres caíram, dizendo, olha, a partir de agora, a Trump Tower é o edifício mais alto aqui de Nova York. Ou seja, a preocupação do Trump era mostrar o poder dele em meio à tragédia que estava acontecendo na cidade dele, Nova York, naquele instante. Então, as autoridades mentiram naquela situação, naquela ocorrência, o que provocou mortes, milhares de mortes de policiais, de bombeiros, socorristas, moradores da região, e continuam mentindo até hoje. É uma tragédia que vai ser lembrada eternamente, porque os procedimentos, por exemplo, nos aeroportos ficaram mais rigorosos. Há uma dificuldade hoje para você embarcar, desembarcar, aquela história de chegar com 3 horas antes para voo internacional, tirar sapato, tirar roupa para passar ali naquele detector de metal, tudo isso é por causa do 11 de setembro. E é evidente que a cidade de Nova York nunca mais será a mesma. Toda data de 11 de setembro será lembrada de alguma forma com tristeza pelas milhares de mortes, e essa especialmente com esse dado adicional de que 3 vezes mais pessoas morreram, e essas mortes poderiam ter sido evitadas se simplesmente as autoridades da ocasião não tivessem mentido, não tivessem omitido a informação de que o ar poluído não permitia que as pessoas ali trabalhassem. Enfim, é um dia que o mundo nunca mais vai esquecer, e hoje mais uma vez cerimônias sendo realizadas em homenagem às vítimas aqui nos Estados Unidos. Frumento.

0: 10h17, você ligado na programação da Band News FM, o nosso WhatsApp é o 11 999 592 100. O governo marca para a semana que vem o leilão do aeroporto de Brasília. Quem traz o destaque pra gente é Rafael Procópio.
1: Ficou para o dia 17 de dezembro o certame do leilão do Aeroporto Internacional de Brasília e outros 10 aeroportos regionais de menor porte. Essas outras unidades estão espalhadas pelo Centro-Oeste, além de uma na Bahia e outra no Paraná. O governo federal divulgou nesta quarta-feira o edital do leilão e não há possibilidade de divisão entre os terminais. A empresa que ganhar o direito de compra terá que administrar o aeroporto da capital federal e todos os outros aeroportos regionais previstos. O ministro de Portos e Aeroportos, Tomé Franca, comemorou a situação e disse se tratar de um marco na administração pública.
2: Um projeto que marca um novo ciclo de investimentos, modernização e ampliação da conectividade aérea no nosso país. O Aeroporto de Brasília é um dos principais centros de conexão da aviação brasileira. Todos os dias ele aproxima pessoas, integra regiões e movimenta a economia. Mas o grande diferencial desse projeto vai muito além da capital. Mais uma concessionária incorpora outros 10 aeroportos regionais por meio do programa Ampliar. É um modelo inovador que fortalece a aviação regional, amplia a conectividade e cria novas oportunidades para as cidades do interior de Goiás, Bahia, Mato Grosso, Mato Grosso do Sul e Paraná.
1: A nova concessão tem prazo de 10 anos e vai valer até 2037. Atualmente, a maior parte da concessão está com a empresa Inframérica, com cerca de 51% nas participações. O restante está com a Infraero, empresa pública do governo. Os investimentos previstos para os aeroportos são de aproximadamente R$ 2 bilhões, sendo cerca de R$ 1 bilhão e 200 milhões para o aeroporto de Brasília e o restante para os demais. Em nota, a Inframérica afirmou que todo o processo foi apresentado ao Ministério pela própria concessionária, ao identificar na repactuação a alternativa mais adequada diante da frustração de demanda observada ao longo dos anos, especialmente em razão das diversas crises que impactaram o setor aéreo no Brasil. Também é dito que a aprovação da proposta pelo Tribunal de Contas da União representa um passo importante para a modernização do contrato e não implica qualquer mudança para passageiros, companhias aéreas ou demais usuários do aeroporto. A Inframérica confirma que irá participar do leilão e que mantém uma perspectiva positiva sobre o desfecho.
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Luciano Zanin, do Supremo Tribunal Federal, determina que a Polícia Federal entregue ao gabinete dele uma cópia com todos os dados de um celular do ex-dono do Banco Master, Daniel Vorkar, apreendido pela Polícia Federal. A decisão foi formalizada em um documento enviado ao diretor da Polícia Federal, Andrei Rodrigues. A ordem ocorre após esclarecimentos prestados pela PF de que cópias da mesma mídia foram disponibilizadas a outros gabinetes da corte e aos advogados envolvidos. O magistrado argumenta que não existe hierarquia entre os ministros e que as provas pertencem ao plenário da corte. Mensagens coletadas pela Polícia Federal mostram conversas atribuídas ao ministro André Mendonça, do STF, com o ex-governador do Rio de Janeiro, Cláudio Castro, tratando de processos do interesse dele. Nos diálogos trocados na noite de 11 de novembro de 2022, Castro escreve a Mendonça que precisa falar com ele com urgência. O ex-governador cita o caso Cabral, numa provável referência ao ex-governador do Rio de Janeiro, Sérgio Cabral. Em seguida, Castro encaminha dois arquivos com pedidos de habeas corpus e alvará de soltura, objeto de julgamento do STF. Mendonça responde à mensagem uma hora depois com a descrição de um processo da 13ª Vara Federal de Curitiba, que decretou a prisão preventiva de Cabral por corrupção no âmbito da Operação Lava Jato. Após escrever essa mensagem, Mendonça completa: ligo em alguns minutos. Quase 130 pessoas ainda são procuradas por equipes de resgate após um barco naufragar no Mar de Java, na Indonésia. Pelo menos 6 morreram e 108 foram resgatadas. A embarcação transportava 243 pessoas, incluindo 30 tripulantes, e foi dada como desaparecida após perder contato com as autoridades na manhã de hoje. A causa do acidente ainda é investigada. E hoje teve campeão na Série D do Campeonato Brasileiro, Uberlândia. A torcida lotou o estádio e conquistou o título com o comando do técnico Danilo, ex-meio-campista, que foi campeão mundial com o São Paulo, campeão mundial com o Corinthians. Conquista o título, portanto, depois de um empate por 1-1 com o Asa de Alagoas no jogo de ida. Fora de casa, Uberlândia venceu por 2-0. Público de 36.536 torcedores, ingressos esgotados há 5 dias do jogo até. E essa edição da Série D foi a maior da história, com 96 clubes participantes e 610 jogos no total.

0: 15 dias para que o governo se manifeste sobre garantias para salvar o Banco de Brasília. Os detalhes com Gabriel Marques.
1: O ministro do Supremo Tribunal Federal, Luiz Fux, dá 15 dias para que o governo federal, o Banco Central e o Fundo Garantidor de Créditos se manifestem sobre a capitalização do Banco de Brasília. O governo do Distrito Federal recorreu novamente e quer que a União seja obrigada a garantir a operação, que estaria parada há cerca de 3 meses. Em maio, o STF homologou um acordo que previa um empréstimo de 6 bilhões e 600 milhões de reais do Fundo Garantidor de Créditos ao Distrito Federal. A garantia seria oferecida por um grupo de bancos públicos e privados. Em contrapartida, o DF usaria receitas dos fundos de participação como contragarantia. Mas em agosto, o Banco do Brasil informou que o consórcio de instituições financeiras não chegou a ser constituído. O FGC também afirmou que não havia manifestação formal dos bancos que seriam garantidores. Diante do impasse, o GDF voltou ao Supremo e pediu para que a União assuma a garantia. Em entrevista à Band News FM, advogado especialista em direito regulatório e administrativo Samanta Louzeiro explica que o STF pode obrigar o governo federal a garantir a transação. Segundo ela, no entanto, a medida não é comum. Envolve regras da lei de responsabilidade fiscal definidas pelo Senado.
2: Conceder aval é decisão de política fiscal da União. E a lei de responsabilidade fiscal exige que quem recebe o aval esteja em dia e ofereça uma contragarantia. Não é um ato que o judiciário simplesmente substitua. O Tesouro Nacional dá a cada estado uma nota de crédito, chamada capacidade de pagamento. É como o score de qualquer pessoa que pede empréstimo ao banco. O Distrito Federal hoje está com nota C e a União só é fiadora de quem tem nota A ou B.
1: Caso o pedido não seja aceito, o Distrito Federal quer autorização para oferecer diretamente ao FGC as receitas dos fundos de participação como contragarantia. O GDF também pede que, uma vez definida a garantia, o fundo garantidor seja obrigado a celebrar o contrato e que o Banco Central adote as medidas regulatórias necessárias. A capitalização do BRB está relacionada às perdas com operações envolvendo o Banco Master. Depois das manifestações solicitadas pelo ministro, a Procuradoria-Geral da República também deverá analisar o pedido apresentado pelo governo do Distrito Federal.
0: Em meio ao Setembro Amarelo, mês dedicado à valorização da vida, a Band segue com a campanha Desate o Nó, uma iniciativa para destacar a importância dos cuidados com a saúde mental. Pensando nisso, a Band News FM conversou com Samuel Ferreira, artista visual que viralizou nas redes sociais usando a arte como forma de acolhimento. Ele fez um trabalho voluntário em algumas escolas do interior paulista. Na ocasião, ele deveria cobrir mensagens depressivas pichadas no banheiro feminino. Mas em vez disso, o artista resolveu respondê-las e pintar nas paredes outras mensagens de valorização da vida e da autoestima das meninas. Também participou da conversa a Maria Carol Pinheiro, psiquiatra e coordenadora da disciplina de saúde mental na Escola de Pós-Graduação da Santa Casa de São Paulo. Em uma publicação nas redes sociais, ela elogiou a ação de Samuel e disse receber pacientes que ficaram mais felizes ao ver as mensagens do artista. Samuel e Maria Carol Pinheiro conversaram com o Fábio França.
3: Gente, em meio ao Setembro Amarelo e à campanha da Band Desate o Nó, de valorização da vida, agora a gente tem uma entrevista, aliás duas, né? Numa só. Muito importante e essencial para a condução das nossas vidas, né? A gente vai conversar com um artista visual e também com uma médica psiquiatra sobre a importância de falar sobre os sentimentos. Samuel Freiria, artista visual, autor de um post que tem viralizado na internet. Certamente você já se deparou com esse post por aí. A gente vai conversar muito mais com o Samuel a partir de agora. E também com a Maria Carol Pinheiro, psiquiatra e coordenadora da disciplina de saúde mental na escola, na pós-graduação da Santa Casa de São Paulo. Primeiro eu queria falar com a Maria, perguntar para ela justamente da importância, e antes de chegar no Samuel, para que ele conte a respeito do trabalho dele e sobretudo desse post que viralizou e do trabalho que ele faz aí e que a gente vai entender melhor a partir de agora. Maria, eu já na introdução dessa conversa falei da importância de a gente contar, falar, conversar a respeito dos nossos sentimentos, né? Guardar tudo para si nunca é bom. Eu queria que você ressaltasse isso, por favor. Nesse mês tão importante, a gente aproveita o mês para falar sobre isso, mas é importante ressaltar que durante todo o ano e durante toda a vida, a gente precisa estar atentos a esses detalhes também, né?
4: Exatamente isso, né? A gente falar sobre o que a gente sente é uma forma de a gente conduzir o que a gente sente. A gente se fechando, se cerceando, cada vez mais oprimindo isso, a gente vai se inundando disso, né? E essa inundação certamente não faz bem para a nossa saúde mental. E os dados estão aí para justamente provar que não tem feito bem, especialmente na nossa adolescência, especialmente na infância, com dados alarmantes em saúde mental.
3: É isso, isso é muito importante. A gente precisa estar atento ao que sente e conversar sobre isso, é fundamental. E nessa esteira, o Samuel também faz um trabalho incrível, né? O Samuel, para quem não sabe, fez um trabalho voluntário já tem anos e continua a fazer, né? Mas a respeito especificamente desses posts, Samuel, foi em escolas do interior paulista para cobrir mensagens depressivas de estudantes no banheiro feminino. Mas em vez de esconder essas mensagens, o Samuel resolveu respondê-las e pintar nas paredes outras mensagens de valorização da vida, da autoestima, sobretudo dessas meninas, né? E a cada Setembro Amarelo, as fotos do Samuel continuam viralizando, e é importante que viralizem mesmo, né, Samuel? Explica pra gente e de onde veio esse insight, de onde veio essa ideia quando você realizava esse trabalho.
5: É bom, foi muito espontâneo isso, né? Eu fui convidado pela diretora dessa escola para fazer um trabalho de arte, né, um trabalho artístico para deixar o espaço mais alegre. Mas chegando lá, eu vi que tinham muitas mensagens bem depressivas mesmo, né? A faxineira havia sinalizado já dessas mensagens. E chegando no local, eu pensei, acho que não é legal a gente simplesmente cobrir isso com tinta e fazer de conta que nada aconteceu, né? E foi onde eu tive essa ideia de responder. Eu sou pai, né? Eu imaginei alguma das minhas filhas ali estudando, escrevendo algo nesse sentido. Pensei, o que eu falaria para alguma delas, né? E nesse momento eu decidi responder. E respondi e finalizei com algumas artes no banheiro lá, algumas frases ali, né? Você é corajosa, você faz a diferença, você é especial. Para tentar mudar o sentimento de quem entra ali, e geralmente o banheiro é um lugar que o adolescente ele senta para esconder, né? Para chorar, é um lugar que está sozinho ali, que ele quer dar um tempo para a cabeça, né? E ninguém está vendo. Então ele vai sentar no banheiro ali e dar aqueles 5 minutos de respiro, né? E muitas vezes ele se expressa na parede. E nem sempre são coisas legais, né? Nem sempre são coisas boas. Ali ele bota para fora o que ele está sentindo. É uma maneira de se expor no anonimato, né? Então o banheiro ele tem essa característica de privacidade, literalmente, né? Então foi onde eu respondi essas mensagens. E depois, no outro dia, eu postei, né, no Facebook, na ocasião, e ele tomou uma proporção gigante, assim, eu nem imaginava que fosse alcançar tantas pessoas. Acho que nem era setembro, né, não tava nem nesse assunto. E vários portais postaram, vários influenciadores, até inclusive o Marcelo Taz repostou. Eu nem tenho controle de quantas pessoas compartilharam, mas foi muito visualizado. E também aconteceu uma coisa muito bacana, que as pessoas, as escolas começaram a copiar esse modelo, né? Pegaram esse case, né, que virou um case, né, de referência, e começaram a replicar nas escolas, com os próprios alunos produzindo isso, esse material. E foi algo muito interessante, assim, eu fiquei muito feliz de ter colaborado com esse assunto, com essa situação.
3: E foi de uma sensibilidade incrível, né? Parabéns pelo trabalho e pela sensibilidade ali no momento.
5: Obrigado.
3: Isso é muito importante.
5: Obrigado.
3: E assim, eu duvido, obrigado, eu duvido que alguém que esteja nos acompanhando nunca tenha chorado sozinho no banheiro. ou ido ao banheiro especificamente para isso, né? Duvido que alguém que esteja nos acompanhando nunca tenha feito isso, não é, doutora Maria Carol? É um refúgio, cara, de fato, né? É um refúgio de fato. Antes de complementar com o Samuel.
5: Exatamente.
3: Diga, Samuel, por favor.
5: Inclusive, depois que isso foi ao ar, se tornou público, recebi muitas mensagens assim, de alunos, né, de pessoas. Ontem mesmo eu recebi uma impressionante de uma moça que ela estava gestante, estava depressiva e estava pensando em tirar a vida mesmo. Ela me mandou tudo, né? E aí ela falou, aconteceu isso com ela. Ela escreveu na parede de um shopping onde ela trabalhava e as pessoas que frequentam o banheiro começaram a escrever embaixo exatamente o que eu fiz.
3: Tá vendo?
5: Igual. E ele falou, tinha várias letras diferentes ali, né, do lado. E isso fez com que ela se mantesse firme, né?
3: Uhum.
5: Foi aquele minutinho de uma gotinha de esperança que dá na pessoa, né?

0: Um projeto de lei que prevê a vacina contra herpes zoster pelo SUS segue para análise da Câmara de Deputados depois da aprovação do Senado na semana passada. A questão agora é saber se é viável para os cofres públicos. A repórter Olivia Freitas explica.
1: O projeto de lei avançou no Senado, mas ainda precisa passar pela Câmara dos Deputados e pela sanção presidencial. O texto quer incluir a vacina contra a herpes zoster no rol de imunizantes oferecidos gratuitamente pelo SUS para pessoas acima de 50 anos e pessoas com mais de 18 anos que tenham condições de saúde específicas, como os imunossuprimidos. Mais cedo, em janeiro, o Ministério da Saúde já havia decidido não incorporar a vacina ao SUS. Na época, a proposta era fornecer o imunizante para pessoas acima de 80 anos. Um relatório do Conitec considerou a vacina cara diante do impacto que poderia ter em relação ao combate à doença. A comissão calculou um investimento de 5 bilhões e 200 milhões de reais em 5 anos. Em 2025, segundo o Ministério da Saúde, foram mais de 3 mil internações por causa da doença no Brasil. A infectologista do Hospital Sírio-Libanês, Jéssica Ramos, fala sobre a incidência e a importância da vacinação acima dos 50 anos.
2: Foi um divisor de águas. Ela foi estudada para indivíduos acima dos 50 anos, porque nessa faixa etária a gente tem uma incidência de um caso a cada 3 pessoas, isso no mundo. Então vejam como é uma incidência alta, né? Acima dos 50 anos, uma pessoa em cada 3, 30% vai ter o herpes zoster.
1: A doença é provocada pelo mesmo vírus da catapora. Ele permanece incubado no organismo e se manifesta quando há queda na imunidade. A vacina é a principal forma de prevenção. Ela só está disponível, por enquanto, na rede privada. O esquema inclui 2 doses e chega a custar R$ 2.000. O analista financeiro Rubens Lopes Júnior teve a doença 2 vezes, aos 30 e aos 40 anos. Ele ainda não se vacinou.
3: E assim, é uma dor bastante incômoda. Mais uma vez, não dói só na região. A dor, ela irradia.
1: Os primeiros sintomas são queimação, coceira, sensibilidade na pele. Depois surgem manchas vermelhas que evoluem para pequenas bolhas. As lesões aparecem em apenas um lado do corpo.
0: O Serasa realiza um mutirão com descontos de até 99% para quitar dívidas. Quem explica é o João Marcos Moura.
4: Mais de 790 milhões de dívidas de consumidores brasileiros estão disponíveis para negociação com descontos no Serasa Limpa Nome. A campanha, realizada em parceria com o Mercado Pago, oferece benefícios para quem quitar os débitos à vista até esta quarta. Os consumidores que tiverem ofertas disponíveis podem ativar um cupom no aplicativo ou site da Serasa e negociar a dívida. O pagamento do acordo deve ser feito à vista, via Pix. Depois da quitação, a pessoa recebe outro cupom para usar em compras no Mercado Livre. A especialista da Serasa em Educação Financeira, Eduarda de Moraes, deu mais detalhes sobre a ação.
5: Essa iniciativa da Serasa com o Mercado Pago tem como objetivo ampliar as possibilidades de negociação. A Serasa não trabalha com projeções, mas a gente acredita que a campanha pode ajudar os brasileiros em uma das principais barreiras que o consumidor enfrenta na hora de negociar, que é o valor da dívida. O consumidor pode receber um desconto extra ao quitar o acordo à vista com o cupom, além ali de usar um benefício extra para ser utilizado no Mercado Livre. Mais importante reforçar que o desconto só faz sentido quando o pagamento cabe no orçamento. A ideia não é comprometer o dinheiro das despesas essenciais para quitar uma dívida, mas sim aproveitar uma condição vantajosa quando houver recursos disponíveis.
4: A proposta é incentivar a regularização das dívidas e, ao mesmo tempo, oferecer um desconto extra para compras no marketplace. A campanha vale para todos os consumidores que tiverem dívidas disponíveis para negociação no Serasa Limpa Nome. Eduarda de Moraes alertou para o cuidado ao aceitar os termos do acordo, de forma que seja possível realizar o pagamento sem se complicar.
5: O principal cuidado é não assumir uma parcela que comprometa as despesas básicas do mês, porque o objetivo da negociação é resolver uma dívida sem criar outra. Então é melhor escolher uma condição sustentável do que fazer um acordo que você não vai conseguir cumprir no final. Antes de fechar o acordo, então é muito importante olhar para o orçamento e entender quanto realmente se pode pagar sem comprometer as despesas essenciais. Importante também evitar voltar imediatamente ao mesmo padrão de consumo que levou o endividamento.
4: Para participar, basta acessar o site ou aplicativo da Serasa, conferir as ofertas disponíveis, ativar o cupom e pagar o acordo à vista.
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0: 10h42 no horário de Brasília. Ex-ministros, juristas e empresários assinam uma carta de apoio ao presidente do Supremo Tribunal Federal, Edson Fachin, em meio à crise enfrentada no STF. O manifesto, com 198 assinaturas, afirma que a corte enfrenta a mais grave crise da história e defende a apuração de possíveis irregularidades e reformas institucionais no judiciário. Fachin marcou para terça uma sessão do plenário do STF para analisar o relatório da Polícia Federal que revelou trocas de mensagens entre o ex-dono do Banco Master, Daniel Vorcaro, e um telefone atribuído ao ministro Alexandre de Moraes. A Mega Sena acumula e o próximo concurso pode pagar R$95 milhões para o ganhador. Os números sorteados hoje foram 02, 04, 16, 21, 48 e 53. Repetindo, 02, 04, 16, 21, 48 e 53. 85 apostas ganharam a quina de R$31 mil. A quadra saiu para 5.234 pessoas e pagou quase R$900. O próximo sorteio vai ser realizado na terça-feira. O presidente dos Estados Unidos, Donald Trump, chama de forças negativas aqueles que pedem uma desaceleração no desenvolvimento da inteligência artificial. Nos últimos dias, uma série de especialistas no tema, incluindo o presidente da Anthropic, dona da ferramenta de IA Claude, uma das mais usadas no mundo, recomendaram um freio na expansão dessa tecnologia. O chefe da OpenAI, dona do ChatGPT, Sam Altman, e o bilionário Elon Musk, proprietário da rede social X, concordaram com a avaliação. Hoje, na Irlanda, Trump disse que aqueles que apontam riscos de prejuízos à humanidade com a inteligência artificial estão sugerindo coisas que não vão acontecer. O Brasil fica com o título sul-americano feminino de vôlei e a classificação para a Olimpíada de Los Angeles, que vai ser disputada em 2028. A seleção venceu hoje a Argentina pela quinta e última rodada da competição. A equipe comandada por José Roberto Guimarães, que inclusive indicou uma possível aposentadoria mais próxima, dominou a partida e aplicou um 3-0 no placar com parciais de 26-24, 25-19 e 25-16. Com a proximidade da eleição, volta ao noticiário o método do voto útil. A reportagem explica o que isso significa e como os eleitores definem os candidatos às vésperas de irem às urnas. Reportagem é de Ronilma Pinheiro.
1: Escolher um candidato para votar também envolve expectativa. O eleitor pode sair da urna com a sensação de ter feito a escolha certa e, depois do resultado, perceber que aquele nome não venceu ou que o político eleito tomou caminhos diferentes dos que imaginava. Isso ocorre principalmente com os candidatos das chapas proporcionais, que nem sempre apoiam os mesmos postulantes de suas legendas ou coligações para cargos executivos. E entre a tentativa de evitar um voto considerado perdido e a busca por alguém que realmente represente as suas ideias, entra em cena o chamado voto útil. A advogada e socióloga Gabriele Andrade explica o dilema do cidadão.
2: O voto é a maneira como o eleitor tem de manifestar o seu desejo dentro da sociedade, da democracia representativa em que nós vivemos. Então, até mesmo o voto nulo é uma forma de expressão. Então, quando ele tem essa sensação de arrependimento ou de perda de voto, é uma sensação muito ruim, né?
1: Esse cenário leva o eleitor a escolher um candidato, na grande maioria das vezes, por conveniência, segundo a especialista.
2: Nós temos aqui no nosso estado vários projetos de formação política justamente para que a gente fortaleça essas convicções ideológicas e a gente saia dessa ideia do voto útil. Porém, a gente percebe que isso está tão enraizado na nossa sociedade goiana que a gente tem muito mais votos por conveniência ou votos úteis do que esse fortalecimento das raízes ideológicas.
1: Na perspectiva da psicologia, toda perda necessariamente implica no que a ciência chama de ferida narcísica, quando o indivíduo se frustra ao não ter sua expectativa atendida. A explicação é da psicóloga e psicanalista Laura Assis.
3: Então a gente tem aí a perda tanto do voto, mas a gente também está falando que o voto ele vai representar também essa ponte, né, simbolicamente, a esse ideal ou imaginário de futuro que esse sujeito também constituiu. A gente está falando também de uma idealização, claro.
1: Em Goiás, alguns partidos liberaram os integrantes de suas chapas de deputado estadual e federal a apoiar candidaturas majoritárias que estão em outras coligações. Desse modo, o eleitor pode votar em uma legenda ideologicamente alinhada com ele, mas ser surpreendido após esse político chegar ao cargo e mudar de posicionamento.
0: Você fica agora com a segunda parte da entrevista sobre saúde mental. Em meio ao Setembro Amarelo, mês dedicado à valorização da vida, a Band segue com a campanha Desate o Nó, uma iniciativa para destacar a importância dos cuidados com a saúde mental. O apresentador Fábio França conversou com o artista visual Samuel Ferreira, que viralizou nas redes sociais usando a arte como forma de acolhimento. O jornalista também falou com Maria Carol Pinheiro, psiquiatra e coordenadora da disciplina de saúde mental na pós-graduação da Santa Casa de São Paulo. Acompanhe.
4: Eu sugiro que quem nos acompanhe nunca tenha ido ao banheiro especificamente para chorar, inclusive nós três aqui. Eu queria saber qual é a importância desse acolhimento, doutora, e quais são esses sinais depressivos num jovem. Quando que ele percebe que precisa de fato ter de lidar com isso?
5: É urgente falarmos disso, né, Fábio e Samuel, porque tá muito... A gente sempre teve um sofrimento ali na adolescência, mas nunca dantes como nós estamos vendo agora, números impressionantes. E a questão da gente acolher esses adolescentes é a essência do cuidado. A gente sabe, vocês mencionaram do banheiro, né, é isso... Cada vez mais o jovem se isola, seja no próprio quarto, seja na internet, seja no banheiro, né? Um refúgio num lugar público, né? Por isso que eu acho que o banheiro fica nesse simbólico, para tentar organizar suas emoções e, enfim, sentir, poder sentir. Então o acolhimento ele é essencial. Tem uma frase que eu gosto muito que diz assim, o que nos traumatiza não é o evento em si, mas é estar sozinho diante do evento. Então, um adolescente que já tem que passar por tantas questões, passar sozinho, é realmente algo que intensifica muito o sofrimento. E o que, que a gente pode observar para ver os sinais de depressão no adolescente? Então, é se esse isolamento começa a ficar importante, se ele o tempo todo ali está num choro e a gente percebe que isso tem se intensificado. No desempenho escolar, se você percebe algo drástico, algo que muda, o que costumava ser, é uma questão importante. Observar, sobretudo, se esse adolescente tem falado sobre morte, isso é um fator muito importante quando a gente pensa em saúde mental. Lembrando que são índices importantes, a terceira causa de morte entre 10 a 19 anos no nosso país. Então, são algumas orientações, algumas dicas para a gente ficar atento quando o adolescente pode estar indo do que é um sofrimento ali, que pode ser situacional, para uma depressão, que pode ser algo mais grave, que precisa de ajuda, seja psicológica, seja ajuda médica.
4: Doutora Maria, a gente está falando
6: aí... Inclusive, só fazendo uma observação...
4: Claro, Samuel, por favor.
6: Dentro do que ela falou, que eu acho muito importante, e até coloquei isso no post lá, as pessoas não fingem estar mal, elas fingem estar bem. E isso é muito silencioso, né? Então, geralmente essas pessoas, elas fazem isso de uma maneira muito sutil, como no banheiro. Geralmente elas estão sorrindo, né? Percebe aí com vários artistas, várias pessoas que a gente já acompanhou que teve um final trágico, como, enfim, vários artistas que estão falando, nossa, como que essa pessoa chegou nisso, né? A pessoa tão feliz, tão alegre, tá sempre sorrindo. Então, é muito sutil, né? As pessoas fingem que estão bem, mas na verdade elas não estão.
4: É, só aquela casquinha, né? Que tem aquela bela aparência. Muitas vezes a pessoa por dentro sofre demais. Doutora Maria, a gente fala aqui especificamente a respeito de crianças e adolescentes, sobretudo, porque o trabalho do Samuel foi feito numa escola. Mas tudo que a senhora disse ainda há pouquinho pode ser ampliado, amplificado, o leque pode ser aberto para pessoas de todas as idades, né? Os sinais basicamente são os mesmos, né?
5: São muito parecidos mesmo, né? Claro, não tem a questão do desempenho escolar, sim, mas claro. Desempenho no trabalho, no dia a dia, né? É uma pessoa que vai perdendo prazer pelas coisas, Fábio, é uma questão, né? Então, poxa, antes eu adorava fazer ir no shopping, adorava ler um livro, e cada vez mais eu estou perdendo prazer por isso, é um sinal importante também. Sabe, um sinal muito importante, o sono. É aquela pessoa que percebe que acorda religiosamente, geralmente às 3 da manhã, e não consegue mais voltar a dormir. Então, uma insônia, uma dificuldade para dormir, isso também, e claro, crônica, né? Não é um dia ou outro, mas começa a ficar dias e dias, semanas. Isso é um dado super importante quando a gente vai pensar aí numa evolução para a depressão.
4: E para finalizar com a senhora, doutora Maria, até porque nosso tempo está acabando, quem nunca desenvolveu a depressão ou quem nunca percebeu tinha depressão, isso pode acontecer em qualquer idade, né? Essa chave pode virar em qualquer momento da vida.
5: Verdade, né? A gente tem, claro, picos de incidência. Sim. Então, é mais comum no adulto jovem e é mais comum por volta dos 40 anos. Mas a qualquer momento da vida, inclusive idoso, né? Nunca tive na vida, um idoso pode evoluir, sim, com quadro depressivo. O que a gente precisa é sempre estar muito atento a nós mesmos, ao que a gente está sentindo, tentar, na medida do possível, se rodear de pessoas para que a gente possa compartilhar o que a gente sente. Uhum. Isso tudo são fatores de proteção para que a gente não evolua, eventualmente, com um quadro assim.
4: Ótimo. Claro, Samuel, temos 2 minutos ainda, fique à vontade, Samuel.
6: Ok. Hoje a gente tem visto as pessoas recorrendo muito ao ChatGPT, inclusive para isso. Eu queria saber o que ela pensa disso, se é algo válido, o que ela acha dessa situação hoje do ChatGPT se tornar ali um...
5: Que pergunta maravilhosa,
6: terapeuta, né, um psicólogo.
5: Uma ótima pergunta. O que a gente precisa ter em mente é que o ChatGPT não é uma terapia, não é um psicólogo. Mas eu acredito bastante, acho que talvez até uma polêmica aí do que eu vou falar dentro do meio médico, mas eu acredito que a gente precisa entender que nem todo mundo consegue pagar uma terapia e nem todo mundo tem acesso, mesmo ao sistema de saúde público, né, consegue ter acesso a uma terapia. Então, que o ChatGPT pode ser algo muito interessante nesse sentido, porque de alguma forma pode ser um orientador, pode ser uma ajuda para a gente organizar as nossas ideias. A gente ainda não sabe o efeito disso, né? É curioso porque na prática clínica cada dia mais eu tenho ouvido dos meus pacientes que estão conversando com o ChatGPT e eles vão me trazendo isso. Ainda é muito novo tudo isso, mas eu acredito que pode ser sim uma forma mais de autoconhecimento. Não como terapia, isso é importante a gente dizer, terapia com psicólogo, terapia com psiquiatra, é com pessoas formadas para isso, mas talvez como uma forma da gente se conhecer, da gente se entender. Com muito cuidado, ainda é

0: mas até de uma certa uniformização, né? Então, quem sabe aí pode ser algo a mais para ajudar a saúde mental.
1: Ótimo, muito obrigado. Queria agradecer demais a doutora Maria Carol Pinheiro, psiquiatra e coordenadora da disciplina de saúde mental na Escola de Pós-Graduação da Santa Casa de São Paulo. Essencial essa conversa, doutora, como eu disse, nessa manhã de sábado, em meio ao Setembro Amarelo. A gente aproveita esse mês para falar sobre isso, mas é importante, ressalto, que a gente converse, que a gente fale sobre o assunto, que a gente abra o coração durante toda a vida, né, ao longo de todo o ano e de todos os anos da vida. Queria agradecer demais também ao Samuel, artista visual, de uma sensibilidade incrível que fez esse trabalho e que ele continue a viralizar todos os anos, não só em setembro, não é, Samuel? A gente precisa dessas mensagens positivas. Parabéns demais pela sua sensibilidade. Obrigado.
2: Eu te agradeço, obrigado.
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0: 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O resultado do setor de serviços mantém a estabilidade pelo segundo mês seguido, de acordo com a IBGE. Do Rio de Janeiro, as informações com a repórter Maria Eduarda Vieira.
1: O volume de serviços no país em julho deste ano não apresentou variação na comparação com junho, quando foi registrado um aumento de 0,1%. Os dados são da pesquisa mensal de serviços divulgada pelo IBGE nesta quinta-feira. De acordo com o levantamento, 4 das 5 atividades pesquisadas apresentaram avanço. São elas transportes, com crescimento de 0,4%, profissionais administrativos e complementares, com alta de 0,6%, além de outros serviços, que cresceu 0,7%, dos serviços prestados à família, como hospedagens e restaurantes, com avanço de 0,5%. Por outro lado, informação e comunicação apresentou recuo de 2,5% em julho. Apesar do resultado positivo, a proprietária de um restaurante em São Gonçalo, na região metropolitana do Rio, Bruna Souza, conta que o movimento no negócio dela foi baixo em julho devido ao período de férias.
2: Depois da pandemia, os escritórios e empresas começaram a ficar em home office, né, com seus funcionários, e acredito que as pessoas começaram a utilizar os seus tickets de refeição e alimentação para fazer compras para dentro de casa. Mas em específico, nesse mês de julho, foi um movimento bem fraco mesmo, devido às férias escolares, que as pessoas acabam viajando com seus familiares e o centro da cidade fica um pouco mais deserto, né?
1: Analisando os dados de julho, o pesquisador do Instituto Brasileiro de Economia, Carlos André, explica que a desaceleração é natural diante do cenário macroeconômico com juros elevados.
3: O que está acontecendo nesse setor é uma desaceleração natural por conta do cenário macroeconômico, com juros num patamar muito elevado, justamente para frear essa pressão inflacionária do nosso mercado de trabalho, que ainda está muito aquecido. Então, os juros precisam estar nesse patamar mais alto, mesmo com o início do ciclo de corte, e isso naturalmente faz com que o volume de serviços desacelere.
1: Ainda segundo a pesquisa, na comparação com o mesmo mês do ano passado, o volume de serviços cresceu 0,9%, sendo o 28º resultado positivo consecutivo. Já a soma dos resultados nos últimos 12 meses foi de 2,4%, reduzindo o ritmo de expansão observado em junho.
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0: 11 horas em ponto no horário de Brasília. Seguimos juntos aqui na Band News FM com a atualização do noticiário. As principais informações deste domingo, dia 13 de setembro de 2026. A Secretaria de Segurança Pública de São Paulo tem um prazo para entregar à Polícia Federal todo o conteúdo bruto extraído dos celulares de pessoas e empresas investigadas pelo filme Dark Horse. O ministro Flávio Dino, do Supremo Tribunal Federal, retirou o sigilo das investigações da Polícia Civil sobre o financiamento da obra, que conta a história do ex-presidente Jair Bolsonaro. A ordem também estabelece que todos os computadores e demais documentos sejam transferidos à PF. Na semana passada, o deputado federal Mário Frias, que é o roteirista do filme, disse que a investigação é uma cortina de fumaça e não tem fundamento para existir. O candidato à presidência pelo PSD, Ronaldo Caiado, está em casa depois de ter alta do Hospital Vila Nova Star, em São Paulo. Ele estava internado desde a quinta-feira, quando foi diagnosticado com pneumonia. Caiado afirmou que segue em tratamento e que vai reduzir o ritmo da agenda de campanha nos próximos dias. Apesar disso, ele deve participar de um debate já nesta segunda-feira. Nos outros assuntos do dia, um jatinho pega fogo após sair da pista em um aeroporto no Rio Grande do Norte. Fala Lucas Batista.
1: Um jato executivo com um cantor Rei Vaqueiro pega fogo após sair da pista durante um pouso na madrugada deste domingo na cidade de Parelhas, no interior do Rio Grande do Norte, onde o artista tinha uma apresentação marcada. Estavam na aeronave o cantor e outras 5 pessoas, além do piloto e copiloto. Ninguém ficou ferido. Segundo o Corpo de Bombeiros, as 2 turbinas ficaram em chamas no acidente. Por conta disso, o cantor cancelou os shows que aconteceriam neste domingo nas cidades de Custódia e Canhotinho, no interior de Pernambuco.
0: Os alertas de desmatamento têm alta de mais de 10% no Amazonas. Fala Lívia Maciel.
2: Os alertas de desmatamento na Amazônia aumentaram 12,1% em agosto de 2026. Segundo dados do Instituto Nacional de Pesquisas Espaciais, foram registrados 358 km² sob alerta, contra 319 km² no mesmo mês de 2025. O primeiro avanço ocorreu no Pará, onde a área sob alerta passou de 74 para 155 km². Amazonas, Acre e Mato Grosso tiveram resultados estáveis ou de queda. Entre junho e agosto, os alertas no Cerrado caíram 9,2%, passando de 1.266 para 1.150 km².
0: Nos destaques internacionais, um navio comercial do Irã é atingido no Estreito de Hormuz. A informação é da mídia estatal iraniana. Uma pessoa morreu e pelo menos outras 4 ficaram feridas. Até o momento, ainda não se sabe quem foi o responsável pelo ataque, mas o governo do Irã atribui o atentado a um inimigo terrorista. 2 jogos foram realizados hoje pela 27ª rodada do Campeonato Brasileiro. Mirassol e Vitória empataram por 2-2 e o Flamengo venceu o Corinthians no Maracanã por 2-1. Lucas Belotti fala desse jogo.
3: Com o time quase todo reserva, o Corinthians perde para o Flamengo por 2-1 no Maracanã. Poupando para a decisão pela Libertadores, apenas Hugo Souza e Ranieri dos titulares estiveram entre os 11. Com menos poder técnico, o Timão se defendeu durante todo o primeiro tempo, garantindo o empate até o intervalo. Já na etapa final, logo aos 3 minutos, Paquetá aproveitou o rebote de Hugo Souza e abriu o placar. Depois, com a entrada de titulares, o Corinthians melhorou e até chegou a empatar aos 33 com o Guinegão. Mas já perto do fim, aos 44, Bruno Henrique marcou o gol da vitória rubro-negra. Agora o Corinthians vira os olhares para a Libertadores e recebe o Estudiantes na quarta às 9:30 da noite. Pelo Brasileirão, onde acumula 5 derrotas seguidas, volta a campo no domingo contra o Fluminense em Itaquera.
0: Setembro começou e a decoração de Natal já começa a chegar nas lojas. É, antecipação ajuda o comércio, mas deixa muita gente com ansiedade. Reportagem do David Cardoso.
4: O Natal ainda parece longe, mas para o comércio a contagem regressiva já começou. Faltam pouco mais de 100 dias para a data e as decorações já aparecem em lojas e vitrines. Para quem começa a encontrar os enfeites, o sinal é de que o ano está chegando ao fim. É o que afirma Thaís Mila, gerente de um restaurante.
5: E o ano passou depressa demais. Mas por um lado é bom, a gente já começa a se organizar, já começa a comprar uma coisinha aqui, uma coisinha ali.
4: Tem gente que aproveita a antecipação para pesquisar preços e garantir os produtos com mais calma. Karen Marques é gerente de uma loja de decoração e conta que alguns itens de Natal começaram a ser vendidos logo depois dos festejos juninos.
6: Faz muita diferença. Inclusive, tem produtos que a gente começou a vender logo após o São João e que já não temos mais. Como a gente está trazendo muitas novidades em relação a cores e produtos, então logo, logo esgota tudo.
4: Para os empresários, a decoração não é apenas um detalhe. O ambiente também faz parte da experiência do cliente e pode ajudar a criar uma atmosfera mais acolhedora. É o que explica a empresária Fátima Moraes, que todos os anos aposta nos enfeites natalinos para estimular as vendas.
7: E é muito importante a ambientação para a acolhida desse cliente, que quanto mais eu tenho a oferecer um acolhimento no sentido de já colocá-lo junto de Papai Noel e do Natal, eu vou impulsionar muito mais as minhas vendas.
4: O Natal ainda não bateu a porta, mas já deu os primeiros sinais de que está a caminho. E para o consumidor, começar a pesquisar agora pode ser uma forma de organizar o bolso antes que o bom velhinho tome de vez conta das vitrines.
0: Uma pesquisa revela que as dívidas provocam problemas na saúde mental de quem está com as contas em atraso. Informações com Fred Fiandanese.
8: Cerca de 33% dos trabalhadores relatam queda de produtividade por causa das dificuldades financeiras. Os dados estão relacionados a uma pesquisa realizada pelo Serasa Experian. O levantamento também aponta aumento do estresse para 66% dos entrevistados, além de exaustão física e problemas de concentração no trabalho. Outro estudo do Serasa, em parceria com o Instituto Opinion Box, indica que 84% dos brasileiros tiveram a saúde mental afetada por questões ligadas ao dinheiro. 7 em cada 10 entrevistados disseram que perderam o sono por preocupação com dívidas. O economista Gabriel Nasser explica de que maneira o endividamento interfere na concentração, no sono e até nas relações dentro do ambiente de trabalho.
9: Os problemas financeiros não ficam do lado de fora quando a pessoa entra no trabalho. Essa preocupação ocupa a atenção, aumenta a ansiedade e dificulta até tarefas simples. Muitas vezes ela acompanha a pessoa durante a noite. A pessoa dorme pior, acorda cansada e chega ao trabalho com menos energia e paciência. Isso também afeta as relações. A irritação aumenta, podem surgir conflitos e algumas pessoas acabam se isolando por vergonha ou medo.
8: Em abril deste ano, 86% das famílias paranaenses registraram algum tipo de dívida. Entre a média no Brasil, o índice chegou a quase 81%, enquanto cerca de 30% das famílias estavam inadimplentes. O economista alerta que ter uma dívida não significa necessariamente estar inadimplente, mas alguns sinais mostram quando o orçamento começa a sair do controle.
9: Uma dívida está sob controle quando a pessoa sabe quanto deve, consegue pagar as parcelas em dia e ainda mantém as despesas básicas. O problema começa quando falta dinheiro para alimentação, moradia ou contas essenciais. Outros sinais de alerta são pagar apenas o mínimo do cartão, usar o limite da conta com frequência, atrasar parcelas ou deixar uma conta de lado para conseguir pagar a outra.
8: Entre os fatores que podem agravar a situação estão modalidades de crédito com juros elevados.
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0: 11:10 no horário de Brasília. 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
16: A história está sempre em transformação. Novas descobertas reescrevem antigas verdades absolutas e mais de 2 séculos depois as pesquisas ainda revelam, você vai ver no programa de hoje, novidades que ajudam os novos historiadores a decifrar os caminhos do processo que levou à independência do Brasil. Independência essa comemorada essa semana, no último dia 7 de setembro. E o nosso convidado de hoje é um historiador, pesquisador inquieto, que gosta de remexer no passado, escreveu livros, alguns estão aqui na nossa bancada e vocês vão ver ao longo do programa. Boa noite, professor André Figueiredo Rodrigues.
17: Muito boa noite, obrigado pelo convite.
16: Obrigado ao senhor por estar aqui com a gente. Me acompanha nesse Canal Livre os jornalistas Fernando Mitre, Roberta Scherer e também o Sérgio Gabriel. Eu vou chamar na sequência, professor André, uma reportagem do Gibes Manioto que fala sobre um personagem que é fundamental em todo esse processo, que é o personagem Tiradentes. Você escreveu, ó, alguns, aliás, livros, né? Mas esse que está aqui, Em Busca de um Rosto, A República e a Representação de Tiradentes. Mas eu queria, antes de chamar a reportagem do Giba, que você contasse que o teu caminho na formação não ia para um historiador. E graças a essa figura, você acabou parando nessa cadeira aqui para estar entrevistado no Canal Livre, né?
17: Ah, com certeza.
16: Tiradentes.
17: Tiradentes.
16: Por quê?
17: Porque é o seguinte, eu comecei trabalhando com a história do clero revolucionário. Eu queria entender a situação que levou membros da Igreja Católica se envolver em movimentos de separatistas. Só que quando você começa a estudar a participação de personagens eclesiásticos nas revoltas, a gente vai ter que chegar aonde? Nos padres que se envolveram na Inconfidência Mineira. E quando eu entrei nesses padres, eu me encantei com a história da Inconfidência. Eu falei, é aqui que eu quero colocar o meu pé. É aqui que eu quero entrar como pesquisador, como historiador. E eu comecei, então, a partir daí, há mais de 20 anos, estudar essa participação eclesiástica. E aí, do clero, eu fui pegando um grande proprietário de terra chamado José Aires Gomes, que é proprietário da Fazenda da Borda do Campo, uma fazenda tricentenária, que pertenceu depois à família Andrada, que está no poder até hoje, os Andradas em Minas. E dali eu estudei a fortuna desses inconfidentes. E aí consegui encontrar, por exemplo, um Tiradentes grande proprietário de terras, o papel das mulheres na Inconfidência Mineira. E daí foram assuntos correlatos, foram surgindo. Foi cada vez me apaixonando. A participação, né, e o envolvimento de inconfidentes em movimentos da própria independência, o que é que aconteceu com eles na África, o que aconteceu com as suas famílias em Portugal, no Brasil, né, após a sentença condenatória.
16: Antes de deixar o Mitre, já está ali que ele começa a se coçar. O senhor começa a falar de história, ele já começa a querer, já começa a se coçar na cadeira que ele quer participar. Mas antes deles começarem, ele, Roberta e Sérgio também, a gente traz aqui a reportagem do Gibes Manioto falando um pouco mais desse que é um dos personagens mais pesquisados pelo professor e por muitos brasileiros e símbolo do nosso processo de independência Tiradentes. Vamos lá.
18: Cada vez que uma porta dessas se abre, abre também a possibilidade de a gente entender melhor o que aconteceu na história do Brasil. Na igreja de Nossa Senhora de Nazaré, em Cachoeira do Campo, nas Minas Gerais, a alta cúpula da corte portuguesa se reunia para rezar. É que o Palácio do Governo ficava na região. Bem pertinho, uma das maiores construções coloniais chama a atenção. Por mais de 100 anos, essa foi a sede do Colégio Dom Bosco, onde estudaram figuras importantes da história. No passado, o prédio abrigou a sede do Regimento de Cavalaria. O alferes Joaquim José da Silva Xavier, o Tiradentes, serviu aqui. Tiradentes nasceu na fazenda do Pombal, município de Ritápolis. Era um dos 7 filhos de um proprietário rural português que se dedicava à mineração. Aos 9 anos, Joaquim perdeu a mãe.
15: aos 11, o pai.
18: Foi criado pelo padrinho, o dentista Sebastião Ferreira Leite. Por isso aprendeu detalhe por detalhe da profissão.
19: Ele conhecia as plantas medicinais. As plantas que diminuem a dor, as plantas que... E a outra, ele tinha muita habilidade na arte de tratar dos dentes. A gente não pensa nisso hoje, mas imagina o que que deve ser você sentir dor de dente no século XVIII.
18: Como dentista, ele tinha livre acesso a todas as classes sociais. Mas essa era apenas uma das profissões.
15: Sim, porque o Joaquim também foi tropeiro, comerciante, minerador, farmacêutico e mais tarde seguiu a carreira militar. Virou o comandante da patrulha do Caminho Novo, estrada que ligava Minas Gerais ao Rio de Janeiro. E por onde passava, tinha o respeito de todos.
19: Antigamente a gente aprendia que ele era um líder, ele não era líder, ele era o melhor propagandista que alguém que se mete numa conspiração pode ter. Por quê? Ele comprou as ideias, né? Então ele acreditava naquelas ideias. O perigo das ideias é porque uma vez em circulação você não segura a liberdade. É por isso que o Cláudio Manuel da Costa dizia que ele era o corta-vento. Imagina, ele andava por todos os lugares e abria as janelas do pensamento, insuflando a liberdade. Isso para a coroa portuguesa é imperdoável.
20: Mitre.
21: É, eu tô vendo
20: o prédio. Você gostou de relembrar?
21: Tô vendo o prédio do Colégio Dom Bosco, né? Um antigo quartel dos dragões, né? Comandado por um dos inconfidentes, e nós vamos falar disso. Eu estudei lá. E fiquei preso, entre aspas, num quarto, que aparece ali numa janela, onde, segundo a lenda do colégio, o Tomás Antônio Gonzaga teria ficado também. Eu não sei, porque ele foi preso e levado para o Rio. E passou por Cachoeira do Campo. Pode ser que ele tenha dormido ali mesmo. Isso me diziam. E eu passei uma noite lá com medo dele. Aparecer. Mas eu queria falar do Tiradentes. Né? A Heloísa falou, ele era um grande propagandista. Eu me pergunto se não era também um pouco mais do que isso. Teve uma reunião importantíssima no dia 26 de dezembro de 1788, na Rua Direita, na casa do comandante. Naquela reunião, o Tiradentes, ele assumiu uma liderança ali. Inclusive, ele reivindicava a missão de ir à Cachoeira do Campo, matar o Visconde Barbacena, pegar a cabeça dele, levar para Vila Rica, julgar na praça e começar a Revolução. Eu vejo, então, o Tiradentes muito mais do que um simples propagandista. Agora, ele era também. Né? Então, eu queria a posição do professor, que eu sei que o Tiradentes é você é um pouco... digamos assim, apaixonado pela figura, né? Vamos dizer isso, né?
22: Sim, porque é o seguinte, essa ideia de que o Tiradentes, ele iria ser o iniciador do movimento, isso é muito interessante, porque todo mundo diz isso, ele seria a pessoa responsável pela liderança do movimento, porque você não tem um líder, você tem vários líderes que se envolvem, que falam, olha, então a ideia é essa, você sai, vai à Cachoeira do Campo, prende o governador, você vai se infiltrar na tropa, né? Prende o governador, corta-lhe a cabeça e expõe a cabeça na praça pública em Ouro Preto, chamando todo mundo a um movimento de rompimento dos laços com Portugal. Isso é o crime de lesa majestade. Você não só matar o rei, mas você também matar qualquer autoridade que representa a coroa portuguesa. Só que essa história, ela tem um diferencial. Qual é esse diferencial? Se a ideia era, com o lançamento da cobrança dos impostos em atraso para março de 1789, como é que você vai ter um Tiradentes preso no Rio de Janeiro nesse mesmo momento? Então aí fica uma dubialidade muito interessante nessa história. Se é ele o responsável por começar o motim, por que que ele está no Rio de Janeiro?
23: Por quê, professor?
22: Em março de 1789. Porque, na verdade, o movimento após essa reunião, ele se enfraquece muito, muito forte. Porque você tem dois grandes grupos. O grupo que fala a favor da manutenção da monarquia. A ideia era você construir um novo país. A ideia é o país que eu estou falando, Minas Gerais, independente. Com um rei E a ideia era chamar o próprio Visconde Barbacena para que ele assumisse esse papel de ser a liderança política desse novo império mineiro, desse novo estado que iria surgir em Minas. Por outro lado, você tem o grupo dos republicanos, que querem a separação total e imediata e o rompimento dos laços, mesmo que seja por sangue. Então, nós temos esses dois lados. Na verdade, esse lado na qual Tiradentes participaria, que seria esse de assassinar o Visconde, ele é diminuto. Então, o movimento enfraquece. Até porque, para começar, você tem que ter o estopim, que era a cobrança desses impostos vindo à tona. Porque todo mundo iria sofrer. Então, o Tiradentes, vendo que você enfraquece em Minas Gerais esse movimento, ele passa a pensar uma outra coisa. Então, vamos tentar o movimento com o apoio dos militares no Rio de Janeiro, e ele está no Rio de Janeiro com a intenção de matar o vice-rei. Isso é outra coisa, ele quer dar um golpe de mão no Rio de Janeiro. Ele quer derrubar o vice-rei e dali você criar todo um movimento para chegar às Minas Gerais e unir Rio, Minas e São Paulo, quando muito essas três regiões, num novo espaço independentista. O que também não acontece, porque o movimento foi traído pelo Silvério dos Reis. Uhum. Ele é delatado, né, ao governador. Do governador, ele manda, fala, você então vá, seguindo os passos do Tiradentes, delate o movimento ao vice-rei. Quando ele delata o vice-rei, que já estava naquela emboscadinha de querer apreender o governador, o vice-rei reforça o seu aparato militar e o Tiradentes começa a se evair pela cidade do Rio. Quando ele vê que o movimento vai cair, o que é que ele quer fazer? Eu vou voltar para Minas. Só que para voltar para Minas, para passar na fronteira, ele tem que ter documentos de ingresso em Minas. Então ele até consegue um documento, só que ele não consegue chegar à fronteira, sair da cidade do Rio de Janeiro. Ele é preso escondido, né, atrás de um armário, de uma cama lá, com bacamarte na mão, quando eles invadem para prendê-lo, no dia 10.
1: Agora, aproveitando, professor, que o senhor está falando do Tiradentes e mencionou o Silvério dos Reis, eu queria falar sobre a sua busca pela imagem dele, né? Pela origem dessa imagem, Jesus Cristo, que chegou ao nosso imaginário, dessa imagem física mesmo, né? Como é que foi essa busca e o que o senhor encontrou?
22: Porque, na verdade, é assim, todo mundo que pensa no Tiradentes, você pode perguntar na escola, em qualquer pessoa, imagine o Tiradentes, o que que vem à nossa mente? O Cristo brasileiro. Essa é uma construção, do século XIX.
2: Mas não era assim? Me decepciona.
22: Não, pior que não era.
2: Deixa porque, assim.
22: Não faz muita diferença se é A ou B. A gente não tem isso.
3: Mas funcionou, a imagem...
22: Não tem a dúvida.
3: Como Cristo,
2: como
3: funcionou.
2: Símbolo, né?
22: Não tem a dúvida. É um movimento republicano que faz com que o Tiradentes seja eleito esse Cristo brasileiro.
23: Uhum. Mas isso depois da...
22: Isso é a partir de 1870, 1880, que você começa a construir uma memória a favor do Tiradentes, uhum, pelos grupos militares, por exemplo, os grupos que estudam, né, a história do Brasil e tentam criar heróis. Porque você não tem heróis ao longo do segundo
3: século. Mas essa imagem do Tiradentes começa na imprensa do Rio de Janeiro.
22: Mas
1: quem Quintino fez Bocaiúva, os cabelos compridos?
3: Quintino Bocaiúva era diretor da revista Ilustrada.
22: Sim.
3: E ele encomenda ao Agostinho,
22: o grande caricaturista,
3: para pensar o Tiradentes, que tinha sido lembrado num discurso do Lopes Trovão. Na Revolta do Vintém.
22: Na Revolta do Vintém.
3: E aí o Agostinho pensa e desenha faz um desenho lindo de Tiradentes. Depois, o positivismo pega aquilo e aí tem o Décio Vilares,
22: o
3: quadro que nós todos conhecemos. Sim. Mas começou na imprensa, meu filho.
23: Mas qual que era a real fisionomia dos Tiradentes?
22: Olha, nós conhecemos três registros, assim, muito para frente mesmo, bem anos mesmo para frente da morte dele. Teve um rapaz que serviu no quartel, falava que ele era baixinho e gordinho. Um outro registro, também de um outro militar, isso já nos anos 80, né, no século XIX, que dizia que ele era alto e magro.
1: e dificultou um pouco a vida.
16: Nossa,
22: aí nós temos um outro registro que, não, que mescla tanto um quanto o outro. Então nós não temos uma caracterização do como ele era fisionomicamente.
21: Ele era assustado, segundo o...
22: Não, porque assim, num dos depoimentos diz que ele estava com os olhos esbugalhados, mas eu acho que é muito mais por medo, né? Pelo receio e pela pressão de estar passando por uma devassa, por uma investigação sobre o processo. Porque foi inicialmente...
21: O Alvarenga, né? Que disse que ele era assustado.
22: Mas ele era uma pessoa assim, muito ativa. A gente sabe disso, né? Ele não era tão branco, ele era um pouco mais, uma pele já queimada do sol. Isso a gente sabe, porque ele era tropeiro, né? E agora a gente tem o registro do irmão do Tiradentes. Porque o irmão do Tiradentes, o padre, né? Ele vai, a partir dos anos 80, 1780, ele vai ao leste das Minas tentar apaziguar indígenas na região do Cuité. Né, a região que tem os índios bravios. Quando ele sai de lá, ele vai para o Mato Grosso. Ele muda de nome, já muito em virtude da questão da repressão aos inconfidentes, ele muda de nome, vai para o Mato Grosso e se envolve com contrabando de diamantes. E nesse envolvimento, o irmão do Tiradentes, o padre, e o padre Domingos, quando ele está lá, ele é preso. Então você tem num determinado documento a descrição física de quem ele é. Então você tem categoricamente assim, o traço assim para cá, puxa o olho e você consegue ver isso. Olhos castanhos, cabelo já encaracolado, já tinha umas entradas. Isso você tem no documento. Mas isso não permite falar que o Tiradentes ele era assim. Mas o que a gente sabe dessa trajetória imagética dele? Essa é uma construção. No momento que o Brasil não tem heróis, você precisa construir esses heróis. Então você vai pegar, por exemplo, Dom Pedro I, numa monarquia, vão valorizar muito mais o filho do que o pai. Você vai pegar outros heróis de movimentos separatistas, você tem vários. Só que como é que eu vou trazer na região centro-sul um herói do Nordeste? Ora, então vamos pegar alguém que morreu sem pegar em armas, defendendo a liberdade, não é isso? E que a gente consegue construir pela sua trajetória, traído por o seu amigo, que eles eram amigos, certo? Sim. Os pintores tiveram a liberdade de construir a partir dessa história da traição, por dinheiro, por melhor posição social, do que o Silveiro almejava, né? A manutenção do seu status de ser coronel, porque uma das ideias da sua participação é que ele iria perder esse status porque o regimento dele tinha sido extinto. Então você imagina como Cristo fez, como Cristo sofreu com Judas. Então os nossos artistas tiveram a liberdade de construir este personagem. O herói tornou-se Tiradentes.
21: Agora teve um duelo de imagens do Pedro I e do Tiradentes lá na praça. Então as duas lá, tem uma estátua do Tiradentes e um monumento do Pedro I ali perto. Na época teve uma briga feia.
22: Sim, 1860.
21: Isso.
22: Quando foi inaugurar a estátua equestre do Dom Pedro.
21: Isso.
22: Bem na praça que se diz onde o Tiradentes foi enforcado.
1: Injusto.
22: Sim. Aí é aquela coisa, né? Peraí. Então, quem era favorável ao Tiradentes, os clubes, por exemplo, Clube Tiradentes, eles falando, peraí. Isso é uma afronta à memória deste herói.
21: O Luiz Gama escreveu.
22: Luiz Gama também escreveu.
21: Escreveu muito sobre isso.
22: O teatro no Rio de Janeiro, você tem peças sobre isso. Sobre esses personagens da Inconfidência. Entre eles, o Tiradentes. Você tem romance que vai ser escrito, poesias. Então, mas o que mais chama atenção nessa história é a participação do Machado de Assis.
21: É.
22: O Machado de Assis ele é fundamental nesse momento. Porque ele ajuda-nos a construir uma leitura do que é o Cristo brasileiro.
21: Isso.
22: Ele tem duas crônicas que ele narra essa história.
21: Isso.
22: Vamos evoluí-lo como herói nacional.
21: Apesar das simpatias monarquistas.
22: Monarquistas dele. Agora, o que é mais divertido de tudo isso, eu estudei bastante esse momento, quando eu pego o Lopes Trovão em 1880, na revolta do Vinte, aquela revolta dos 20 centavos do bonde.
21: É.
22: Ele chega num determinado momento, ele fala, nós temos que agir como Tiradentes, lutar pelos direitos. Ninguém sabia quem era ele no Rio de Janeiro. Ele não era, ele é conhecido de um círculo muito pequeno. Então todo mundo passou a querer saber, porque o Lopes Trovão era um jornalista muito influente e muito conhecido. Não deu outra. O que aconteceu? Todo mundo quis saber. Aí começaram a pesquisar, querer saber, fala daqui, fala dali. Em poucos dias, todo mundo já estava atrás de saber quem era hoje esse personagem.
16: Era, hoje em dia era dar um Google rapidinho para achar o Tiradentes. Na época tinha que sair na rua para
4: procurar. Você vê a importância de uma boa pauta. Uma boa Quintino pauta. Bocaiúva chamou o desenhista dele e falou, desenhe o Tiradentes. Pronto.
16: Nós estamos aqui falando hoje, né? Agora, professor, outro livro seu para eu exibir aqui, ó, está aqui, inclusive... explicando, esse é o primeiro, você falou que sua busca, né, sua pesquisa começou por isso, né, essa ligação do clero com a conjuração mineira, mas eu vou puxar porque no começo, quando eu lhe perguntei, você falou em Confidência Mineira. Aqui no título está Conjuração Mineira. A Heloísa Starling, que estava na nossa reportagem ali com o Gibe de Manhoto, Conjuração. Num belo projeto que nós fizemos, o Sérgio participou, enfim, o Mitre comandou o projeto 200 anos da Independência, a Roberta Scherer fez... brilhantes reportagens, inclusive sobre o papel das mulheres. Falaremos daqui a pouco sobre isso no processo todo de dependência.
22: Mas eu participei também.
16: É verdade. É, a Heloísa sempre bateu muito na tecla aqui na bancada da conjuração mineira. O que você prefere e por quê?
22: É o seguinte, são duas leituras diferentes. Quando eu penso em Inconfidência Mineira, eu estou pensando pela ótica do devassado, da coroa. Para a coroa, aquelas pessoas são inconfidentes, se levantam contra o poder político, né, em Minas Gerais. Então, para a coroa portuguesa, eles são inconfidentes, porque eles se rebelam contra o poderio português. Na ótica dos participantes, eles falam, não, nós não somos inconfidentes. Nós queremos, muitas vezes, como o próprio Tiradentes diz, eu quero restaurar a ordem. O que significa isso? Ele não quer muitas vezes o rompimento. Às vezes eu até me pergunto se o Tiradentes é mais monarquista do que republicano. Porque ele diz categoricamente, eu quero restaurar a ordem, eu quero revigorar as relações. Então, para esses homens, eles são conjurados, eles não estão querendo muitas vezes romper os laços, ir contra a coroa. O que eles falam são, nós queremos restaurar a ordem, nós queremos ter uma melhor participação política, econômica, social, dentro da história da capitania.
16: Uhum.
22: Então, muitas vezes, quando a gente fala conjuração mineira, eu estou me referindo ao papel ativo desses homens. Quando eu falo em Inconfidência, estou pensando pela ótica da coroa portuguesa.
16: Nos livros hoje, nas escolas, se usa qual termo?
22: Na verdade, hoje, tanto conjuração como Inconfidência está como um sinônimo.
16: Uhum.
22: É como se fosse a mesma coisa. Uhum. É que a população, na memória popular, a gente atribui mais o termo Inconfidência, que todo mundo conhece. Então eu estou falando Inconfidência, porque é uma linguagem que a população mais conhece. Quando você fala Inconfidência, o cara já lembra o Tiradentes.
16: Sim.
22: Quando eu falo em conjuração, poucas pessoas sabem o que é. Mas eu utilizo o termo conjuração.
16: Sério.
23: Professor, o século XVIII foi marcado por várias revoltas na Europa, principalmente nos Estados Unidos, né? Que influenciaram os movimentos de independência, né? Agora, aquelas pessoas que participavam das revoltas, elas estavam realmente movidas pelo conceito de liberdade, igualdade, fraternidade? Ou o que inspirava elas, principalmente, era a independência econômica?
22: Os interesses, porque assim, você tem vários tipos de movimentos, tá? Você tem aqueles movimentos que querem o rompimento dos laços, mas isso já é final do 18 para o 19. E a maioria dos movimentos que acontecem em Minas Gerais, em São Paulo, no Rio de Janeiro, na Bahia, não é? Eles seguem para qual linha? É muito mais um interesse próprio da defesa do que você quer defender do que propriamente algo muito maior. Então você tem, por exemplo, em Minas Gerais é a terra de movimentos contestatórios. Ali você tem quilombo para tudo que é lado, você tem movimentos, por exemplo, chicanas, conflitos, revoltas contra a cobrança, principalmente de impostos. Então as pessoas vão se rebelar mais para poder resolver a sua situação do que pensar algo maior.
4: Mas professor... Mas se você pegar alguns movimentos, vamos começar com Minas, 1720, a sedição de Vila Rica. Era mais uma questão de imposto. Aí vamos para a Inconfidência, a liberdade já aparece ali. Né? Libertas com a certame, a bandeira. Então a liberdade já está lá. Vamos para a conjugação carioca, de quatro anos depois. A democracia chega lá.
21: vamos para a Bahia, a revolta dos alfaiates, a igualdade chega lá, mesmo porque já tinha havido a Revolução Francesa. E aí vamos para 1817, Pernambuco, a República chegou. Então tem uma certa ideologia que vai crescendo. Começa com a liberdade, se junta a democracia e os dois se juntam com a igualdade. Então tem uma ideia aí. É uma evolução no sentido republicano.
22: Sim, a evolução ela tem. Claro, porque, por exemplo, você tem exemplos. Né? Você tem, por exemplo, a independência dos Estados Unidos, a primeira nação americana a romper os laços. A grande inspiração da conjuração mineira, né, é a separação, né, dos americanos do norte contra o Império Inglês. Depois você vai ter também outro movimento que a gente pouco fala, mas ele influenciou muito, a revolta do Haiti. Em 1820.
21: Ah, foi aquilo.
22: Claro, porque aquilo incentiva a participação popular,
21: tomar
22: o poder e romper os laços, né, dos grupos de mando. Aí você tem a Revolução Francesa, em 1789, que é posterior à Inconfidência. A Inconfidência veio antes, tá? Então, o que acontece? Ali também mostrou essa ideia de igualdade, de liberdade. Isso. Então esses movimentos, eles vão surgindo e vão sendo lidos e relidos a cada momento na história. Até, por exemplo, o processo de independência. Então esse processo, ele na verdade parece muito simples, o que não é.
21: Não é.
22: Por exemplo, a gente tem um site na internet, o Impressões Rebeldes, coordenado pelo professor Luciano Figueiredo. O site mais completo que nós temos sobre as revoltas que ocorreram no Brasil, do período colonial ao período imperial. E se der tudo certo, eles vão chegar à República. Ali você tem uma infindável e enorme quantidade de revoltas. E a todas não, mas a grande maioria de colônia e uma boa parte do império são por questões fiscais. Não é só defender uma igualdade, uma liberdade. Eles estão brigando por questões muito pontuais.
21: É, agora, professor, o Kenneth Maxwell, o grande historiador, né, que Devassa da Devassa, talvez seja o melhor livro, não sei, dos melhores. Ele dá um furo ali, ele descobre uma coisa incrível. Ele descobre que a suspensão da derrama foi anterior... a dedação lá do Silvério dos Reis. Então, aquilo que era considerado a causa de ter suspendido a derrama, que seria a causa da Revolução, acabou por causa do Silvério dos Reis. E o Kenneth Maxwell prova que não. Mas eu acho que no seu livro, O Potentado da Mantiqueira, você chegou perto de um outro furo, mas você não avançou nele. Porque o Zé Aires viaja, num certo momento, até Cachoeira do Campo, a cavalo, convidado pelo intendente de Diamantes, Luiz Beltrão, com o Visconde de Barbacena. Então eles estão todos a cavalo, a caminho de Cachoeira do Campo. E o Zé Aires tinha conversado com o Tiradentes, e o Tiradentes tinha contado tudo para ele. E ele conta tudo, ele faz uma delação completa para o Luiz Beltrão, que estava a 3 metros do Visconde. E acho que ele volta, ele não chega até Cachoeira do Campo. E em seguida, o que acontece? O Luiz Beltrão avança com o cavalo dele, fica do lado do Visconde e vão conversando. É evidente que ele contou. Mas por que você não banca essa? Aí seria um furo mais interessante do que o Kenneth Maxwell. Quer dizer, o Zé Aires dedou tudo antes do Silvério, furou o Silvério.
22: É assim... Como não há evidências concretas para que essa delação do José Aires Gomes fosse realmente, foi dita ao governador, eu só apontei. Eu falei, eu não tenho força para defender.
5: É que nem jornalista, isso. Trabalha com fatos.
22: Com,
5: né?
22: Fatos. Sem o fato
21: mas parece que
22: a delação foi aceita.
21: Mas parece que o Zé Aires Gomes depois se encontrou com o padre Manuel Rodrigues e contou para ele. Falou, ó, contei tudo lá.
22: Ao governador, sim.
21: Mas o professor não banca.
5: Ou não. Seja, é como nos dias de hoje, mas é que hoje tem mensagem do WhatsApp trocadas, aí ficou, né? No meio do caminho, hoje tem mais prova, temos visto isso no escândalo do Vocara, né?
21: Faltou um vídeo.
5: Vídeo.
23: É. Mas o senhor tem estudado o Joaquim Silvério dos Reis. Quem era o Joaquim Silvério dos Reis?
22: Olha, o famoso traidor, o Judas brasileiro. Se você tem o Cristo brasileiro, você tem que ter o Judas brasileiro. O Judas é o Silvério.
21: A história agora, completa.
22: O que é divertido na história do Silvério? Silvério passa a memória popular como o grande traidor, traiu por dinheiro, aquela coisa toda. Isso aí não precisa nem contar muito, que todo mundo sempre, quando você fala do Tiradentes, você vai lembrar do Silvério dos Reis. Silvério dos Reis, aos 26 anos, ele assume o contrato de entradas. Ou seja, todas as mercadorias e pessoas que entram ou saem da Capitania de Minas têm que pagar um imposto. Imposto de entrada. O que seria, como hoje, o nosso pedágio. Então, você entra, você paga. Você sai, você paga. Só que a coroa portuguesa, ela não é como um pedágio automático, já vai entrando na conta. Você contrata o direito de explorar esse pedágio por um valor fixo. Se passar mais gente ou mais mercadorias, aquilo vai dar um lucro e você vai ganhar. Se aquele produto que passar ou as pessoas que passarem forem inferior ao valor que você contratou, você está no prejuízo. Então, e você tem que ter uma rede de pessoas que trabalham para você, porque os pedágios estão espalhados em toda a Capitania de Minas, que é muito grande. E as distâncias são muito, muito difíceis de serem atingidas. Apesar de você ter muitos caminhos, mas elas é muito complicado. E o registro fiscal tem que ser muito fidedigno, para você chegar no final do período e falar, lucrei ou perdi dinheiro. E o Silvério, então, ele tem um bom grupo que trabalha com ele. O problema é que a Capitania de Minas já está em retração. Por que a retração? Porque o ouro já não está produzindo mais como produzia 40, 50 anos antes. Né? Aquela mineração superficial, ela vai se extinguindo, vai diminuindo. E ela só vai voltar a ser forte em Minas no século XIX com a mineração subterrânea. Então, naquele momento, você já não tem tanto ouro quanto. Então, o que acontece com o Silvério? O Silvério tem que pagar as despesas. As despesas não fecham. Porque ele não arrecada o que precisa. Então ele está em débito. Ele está devendo. E devendo 400 mil réis. Isso é muito dinheiro. Não é pouco, é muito dinheiro. Aí você tem, por exemplo, o Silvério, porque ele também conseguiu ascender muito rapidamente na hierarquia. O que, que é ascender socialmente na hierarquia, é você ter cargos, porque numa sociedade de antigo regime como é que a gente vive, as pessoas querem ter posição política muito importante, e uma delas é você ter cargos, e ele era um coronel, ele chegou ao status de coronel.
21: Ele tinha uma milícia dele?
22: Tem a milícia própria, porque ele é um comandante de um regimento privado, e isso é muito importante na capitania, como a posição política, ela é muito forte. Então o Silvério dos Reis, ele... Eu acho que a traição, ela se deve muito mais ao medo de perder esse status de ser um coronel do que pelo que ele devia. Por que eu digo isso? Eu encontrei um documento, que é no livro que eu estou finalizando, né, a edição, né, a biografia do Silvério dos Reis, já estou antecipando aqui então, tá? Eu encontrei uma carta dele ao erário régio em Portugal, querendo quitar toda a sua dívida, e quando você sai fazendo os cálculos, dá uma diferença de 5 contos de réis apenas. Ele errou no cálculo em 5 contos. Isso é muito pouco para o montante que ele devia de 155 contos de réis na época, que ele já estava tendo as amortizações, aquela coisa toda. Então esse dinheiro, ele falou, eu quero pagar à vista. Então a gente percebe que não é o problema, não é o dinheiro da dívida. O problema é que ele diz isso nas correspondências, ele escreveu depois a vários personagens na corte, reclamando o quê? Que ele, perdendo esse cargo de coronel, ele estava igualado a qualquer outro.
6: Professor, eu não quero ser traidor aqui. Vamos. Da Roberta, principalmente que ela já está com a pergunta ali preparada, mas é porque o pessoal já me avisou e eu preciso interromper o nosso primeiro bloco para a gente ir para o intervalo, e na volta a Roberta Scherer abre o nosso bloco perguntando ao professor André Figueiredo, que está aqui com a gente no Canal Livre hoje. Até já.
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5: Em instantes, você ficará com o segundo bloco do Canal Livre deste domingo, que recebe o historiador André Figueiredo Rodrigues, doutor em História pela Universidade de São Paulo, professor da Unesp e especialista no período colonial brasileiro. Ele é autor dos livros A Fortuna dos Inconfidentes e A Independência dos Estados Unidos e a Conjuração Mineira, entre outros. André Figueiredo traz novas pesquisas sobre os movimentos no tabuleiro do xadrez social e político que levaram ao Grito do Ipiranga. O papel da Inglaterra, o preço da independência, as mulheres que foram protagonistas e muito mais. É a história como se sabe hoje, com muitas informações que destoam do que foi apresentado ao longo de décadas nas salas de aulas. O programa tem como entrevistadores os jornalistas Fernando Mitre, Sérgio Gabriel e Roberta Scherer. E a apresentação do Canal Livre de hoje é do Rodolfo Schneider.
8: Voltamos aqui no Canal Livre essa noite com o nosso entrevistado, professor e historiador André Figueiredo Rodrigues. A gente está aqui numa semana pós-independência do Brasil, comemoração do 7 de setembro, falando da nossa história, de todo esse processo. E a gente abre esse bloco com a Roberta Scherer, ela que fez uma pesquisa longa para diversas séries que ela fez. Então ela tem que honrar todo o estudo que ela fez para a pergunta que ela já vai trazer nesse começo de segundo bloco. Roberta.
9: Sem dúvida, né? A gente vem falando, professor, dessas revisões históricas que encontram personagens antes esquecidos, né? Falamos no bloco anterior sobre Jesus Cristo brasileiro, Judas brasileiro, mas o senhor encontrou mulheres nessa história que não foram mencionadas na história da Inconfidência Mineira de escola, como o senhor mesmo menciona, né? Depois da prisão desses homens, as mulheres emergiram como protagonistas. Eu queria que o senhor explicasse um pouco isso pra gente.
10: Porque, assim, na história, a história da Inconfidência Mineira, ele é uma história machista. Ela é construída pela ótica dos homens. Só que quando a gente começa a analisar o que aconteceu com essas famílias após a prisão dos seus maridos, a gente descobre que as mulheres são as grandes protagonistas. A história, ela muda de foco completamente, porque elas enganam, elas corrompem, elas subornam funcionários da coroa para não perder os seus bens. Porque, na verdade, a gente sempre diz assim, os inconfidentes foram presos e elas perderam todo o seu patrimônio. Aí a questão que ficou é, será que isso é verdade? Então, quando você analisa, por exemplo, as 7 grandes famílias envolvidas na Inconfidência Mineira, todas as mulheres desses inconfidentes permanecem com o seu patrimônio basicamente intacto. Quando se perde, é pouca coisa. Então, você pega, por exemplo, o Francisco Antônio de Oliveira Lopes, casado com a Hipólita Jacinta. A Hipólita Jacinta, ela administra os bens do marido. Ela cria uma estrutura tão fantástica de manutenção daquele patrimônio que ela incorpora os bens do marido, a parte dela, que ela é casada, né? E tem ameaçante, ela tem direito a permanecer com metade dos bens. Ela administra os bens da sogra e ela começa. E aí começa a história dela. Quando morre a sogra, o irmão do Francisco Antônio solicita a devolução da ameação dos bens que fazem parte da herança. E aí, o que que a Hipólita faz? Uma mulher fantástica. Ela pega, ela doa ao cunhado, né? Alguns bens. Fala, esses são os bens. Aí quando ele olha os bens, ele fala, peraí, isso aqui não tem nada a ver com o que pertencia à minha família. Aí é o pulo do gato. Quando eu, por exemplo, encontrei a correspondência, a documentação da delação dele contra a Hipólita. Mas você fala, então sim, ela vai ao governador e às instâncias do erário régio e fala, olha, o que ela me entregou não condiz com os bens que eu tenho direito. E aí ele começa a listar o gado, os escravizados, que foram todos omitidos do processo de devassa, porque ele acaba entregando os bens que ela escondeu e os bens que ela ficou da sogra. E aí a gente começa a pesquisar e a gente encontra, por exemplo, quando a devassa, o Meirinho e o oficial vão à casa para apreender os bens dela, sequestrar os bens, ela já tinha sido avisada 3 dias antes. Então, é claro, ela tirou os objetos mais caros, baixelas, os jarros de prata, objetos de joias e de ouro, escravizados, os melhores escravizados são levados escondidos para outras fazendas. E quando você chega ali, você vai aprender o quê? Os escravizados já doentes, aqueles que não têm muita mobilidade, você tem relatos ali, tinha lepra, outro que tinha uma mobilidade reduzida, já os mais idosos. Então é que eles permaneceram, porque ele tinha que esconder de alguma maneira. Ah, meu amigo, por quê? A coroa não enfrenta essas famílias. Então ela fez um acordo com o genro, devolveu a parte que lhe devia, né, do inventário da mãe, e ela permaneceu da forma que ela teve, como sempre teve, com todos os bens. E foram entregues os nomes, eles foram nos locais, verificaram que aqueles bens permaneciam sob a tutela do sobrinho, por exemplo, outro de um primo. E a coroa não tomou esses bens, não enfrentou essa família. Você vai para o caso da Bárbara Eliodora, é outra mulher fantástica. O que o Alvarenga demorou 20 anos para construir de patrimônio, ela multiplica por 8 em 5. Aí você fala, a gente comenta, né, que ela ficou louca, andava pelas ruas de São João del Rei, seminua, ficou maluca, não sabia o que iria fazer na cidade. Meu, maluco sou eu, pobre sou eu.
9: Mas isso é totalmente verdade ou tem algum fundo?
10: Não, isso
9: ela
10: é
9: foi
10: tudo
9: roubada
10: mentira.
9: Depois, não, não, nada.
10: Não, ela não foi agora, roubada.
11: Agora tem uma coisa, professor, que completa a pergunta, que é o seguinte, são duas mulheres muito corajosas e as duas tentaram impedir fraquezas no marido.
10: Dos maridos.
3: Uma carta maravilhosa, citada até hoje,
11: momento ele quis denunciar, e ela, a famosa frase, que eu não sei se é verdadeira, mas todos nós ouvimos aquela frase. Preciso ser, prefiro ser viúva de um herói do que a esposa de um traidor. Isso pro Alvarenga. E a Hipólita não deixou
10: a carta ser entregue.
11: O Oliveira Lopes denunciar. Ela rasgou a carta.
10: A carta de
11: então, delação. São mulheres muito importantes também nesse sentido. Além de ser espertíssimas para ganhar dinheiro. Né?
10: Porque a Bárbara, oficialmente, o que, que a gente diz? Que os bens do Alvarenga Peixoto foram levados à praça, a leilão, e foram comprados pelo o contratador, né, de Minas. O ex-contratador, na verdade, não, Macedo. E que ele havia feito isso por amizade, porque ela era padrinho dos filhos, aquela história que nós escutamos na escola.
11: Favor os batizados.
10: Os batizados, que na verdade não é por isso. Ele só adquiriu os bens em praça pública para se tornar sócio dela quando ele investigou e tem as correspondências dele, recebendo as informações de que as lavras minerais no sul de Minas que pertenceram ao Alvarenga Peixoto ainda davam lucros. Senão ele não iria se envolver nisso. Claro. Então, quer dizer, se ele é um cara que tinha ficado pobre, porque e teve vários dos seus bens apreendidos para pagar as dívidas com a coroa portuguesa, que ele também foi o maior devedor da,

0: produções agrícolas à produção mineral.
1: Oh,
0: e quanto que ganha?
1: Professor, já que o senhor está falando de ricos e pobres, o Tiradentes era rico?
0: Pobre ele não era.
2: Porque, ele era assim, latifundiário?
0: Nós encontramos uma ampla documentação que mostra propriedades, por exemplo, também da Grande São Paulo.
1: No tamanho sul de da Grande São Paulo?
2: Da Grande,
1: São Paulo.
2: Da Grande São Paulo?
0: Da Grande São Paulo.
2: Dele?
0: Dele. Só que você fala, mas cadê esses bens? Porque é o seguinte, você tem o bem, como todo mundo tinha, né? Esses são grandes proprietários, são pessoas riquíssimas, esses personagens que se envolveram na Inconfidência. O problema é que quando ele é preso, começaram a aparecer muitas pessoas falando assim, olha, eu sou sócio do Tiradentes, eu sou sócio de tal pessoa.
2: Ele escreveu nesse papel aqui uma vez me dando aquele terreno.
1: Então, e sócio era bom, ser amigo já também, não era tão bom.
3: Mas tem uma coisa importante aí que explica isso. Tinha aquela política de sesmarias.
0: Sim.
3: Eles conseguiam aquilo de graça, não é que estava comprando, entendeu? Sim. O Tiradentes só na Mantiqueira, parece que ele tinha 3 sesmarias ali.
0: Ele pediu datas minerais.
3: É
0: ele
3: isso.
0: Pediu 90 datas minerais, que são terrenos minerar, de 12 metros.
1: São datas minerais.
0: Datas minerais é um terreno como esse aqui, é um quadrado, onde você precisa ter escravizados para explorar diamante.
1: Uhum.
0: Tá, diamante, ouro, depende, né, para a área que está. E para você receber a segunda data, você é obrigado a comprovar que aquela primeira data é produtiva e você tem mais uma quantidade X de escravizados. Você encontra, geralmente na história, a pessoa recebendo 3, 4 datas. Tiradentes recebeu 83, autorização de receber 83.
1: E quem dava essa autorização?
0: Se são 12, o governador. Ah. Se são 12, 12 escravizados para cada data, você tem que ter 900 escravizados.
2: Então, não sei se foi só o envolvimento dele na conspiração contra os portugueses, não. Acho que tinha muito olho grande em cima do patrimônio.
1: Muito sócio, muito sócio.
2: Mas muita gente querendo tirar ele do circuito.
3: Tudo que ele tentava fazer dava errado.
0: Dava errado.
3: Ele era ruim de negócio.
2: Ele tinha um dedo podre para negócio.
3: Ele era ótimo de ideias e ruim de negócio.
0: Ele tentou ser... Ele foi um mal sucedido minerador no norte de Minas.
3: Não dava certo.
0: Na região Cabaíia. É. O que ele tentou no Rio de Janeiro também não deu certo.
3: Ele tentou um projeto no Rio.
2: Você, depois o senhor está me dizendo que o símbolo nosso do país não parece com Jesus Cristo. Foi criado. E que onde ele botava o dedo dava errado. Ele é latifundiário, pelo amor de Deus, eu estou indo embora do meu programa aqui.
3: Ele era um péssimo administrador, isso é o que eu acho. Um péssimo administrador, não dava certo. Agora, professor...
0: E a coroa acreditou nesses documentos, claro. E esses bens então foram passados para terceiros.
2: Mas uma coisa, ele deu certo, não sei se eu estou falando bobagem. Aí Luiz Starling chama atenção naquela reportagem do Gibes Manioto, o quanto que ele era muito bom manuseando e
1: brilhante.
2: Brilhante.
3: Gênio.
2: Não.
0: Isso a gente tem os dentistas.
3: Ele era gênio, ele construía dentes, ele era gênio. E naquele tempo, como diz ele, imagina o que é uma dor de dente.
2: Nossa senhora.
3: No final do século XIX.
0: A gente tem os relatos que a prática odontológica que ele realizava era fantástica.
3: Era
0: gênio. Ele era brilhante. E não só odontológico, ele também curava as pessoas com uso de ervas medicinais.
2: Ah, ela fala isso também.
3: Ele tem
2: isso.
3: No Rio, quando
2: ele
3: ficou escondido.
2: Aonde que ele aprende isso de ervas medicinais?
0: Ele aprende a andar nos caminhos, porque ele abria estradas.
3: A Hipólita tinha também essa obsessão por plantas. Eles ficaram muito amigos. E a Hipólita falava francês fluentemente. O senhor um dia disse que o Tiradentes era fluente em francês. Eu não sei de onde você tirou essa informação. Mas a Hipólita ajudava ele a traduzir a Constituição Americana que ele
0: tinha. Mas isso é uma estratégia dele.
3: Hein?
0: O Tiradentes, primeiro, o Tiradentes ele não foi educado numa casa qualquer. Né? O tio dele, que ele fica órfão muito cedo, né? Dois irmãos vão para o seminário, as irmãs casam, né? E ele vai ser educado na casa do tio. Quem é esse tio? Esse tio, ele tem também 2 filhos muito reconhecidos. Um foi o seminarista, que ajudou a fundar o seminário de Mariana, depois tornou-se um latinista muito forte. E o outro é o Frei Veloso, que é primo do Tiradentes, o maior botânico que o Brasil já teve.
1: É.
0: Então ele não foi educado em qualquer ambiente familiar, não é? O Tiradentes, ele aprende, por exemplo, ele acaba entrando muito tardiamente no serviço militar e ele, como foi durante muito tempo um tropeiro, muito mal também, que não deu certo, o que aconteceu? Ele abria muito caminho, muitas rotas. Então, em algumas determinadas rotas, ele aprendia o quê? Os aspectos minerais daqueles locais e conhecia também as ervas, as plantas, que ele conversava com as pessoas que moravam nesses rincões. Então isso fez com que o Tiradentes se tornasse um cara que conhecia tudo de natureza.

0: Isso é uma coisa interessante da história dele. Aí você fala, mas ele conhecia o francês, essas coisas. Provavelmente ele deve ter conhecido por causa do primo, que são muito conhecidos. Eles tinham que saber ler francês naquele momento. Se ele lê, eu não sei. Mas tinha uma estratégia muito interessante do Tiradentes como arregimentador das pessoas. Ele pegava trechos, como, por exemplo, a Constituição americana. Ele levava para as pessoas e falava assim, me ajuda a ler aqui.
1: É isso.
0: Aí ele tinha um dicionário.
1: É isso.
0: E ele ia, e a pessoa ia lendo com ele, e aí ele é muito esperto. Não só lia, mas ele discutia aquele trecho com as pessoas. É o trecho de revolução.
1: Quem me falou isso uma vez, um historiador que o senhor admira muito, que é o Francisco Iglesias.
0: Sim.
1: Mas sem essa interpretação de que era um modo de chegar até o público. Mas que ele andava com o texto em francês pedindo para as pessoas traduzirem.
0: E quais os trechos? Os trechos que invocam você a participar de uma revolução, falando, olha, nós somos explorados, nós temos que romper isso.
2: Os trechos, por acaso, eram os trechos emocionantes que ele escolhia para ter essa conversa.
3: E o que aconteceu com as terras do Tiradentes?
0: Elas passaram para esses terceiros.
1: Ah, para esses terceiros.
0: Por exemplo, de uma das terras dele que eu consegui chegar até lá, é a do Cerqueira Leite, que é um dos maiores proprietários de café do século XIX, do sul de Minas.
1: Na área de Barbacena.
0: Região aquela de baixo de Barbacena.
1: Então, aliás, vou falar um pouquinho da independência propriamente.
4: Vamos.
1: Que é o seguinte, dois inconfidentes que foram punidos, um foi para a África com pai e filho, João Rezende Costa, pai e filho, e o padre Manuel Rodrigues, que foi para Lisboa, Portugal. Porque os inconfidentes punidos foram todos para Portugal. Os outros foram para a África. Dois desses, o João Rezende Costa, o filho, e o padre Manuel Rodrigues, voltaram e mais tarde foram eleitos para participar da constituinte do Dom Pedro. Então eles participaram assim intensamente da independência brasileira. E vamos entrar então na independência. Nós estamos aqui falando do dia 7 de setembro, falamos há pouco tempo do 2 de julho, e eu acho o seguinte, há várias datas que são tão importantes ou mais do que o 7 de setembro. Eu queria saber qual é a sua data. Vamos ver. 9 de janeiro, fico. Se o Dom Pedro tivesse ido embora, nós hoje teremos 4 ou 5 países aqui, não seria o Brasil. Zé Murilo fala em 5. Sim. Né? 3 de junho foi quando o Dom Pedro anunciou a constituinte, é outro chute na barriga da Revolução Liberal Portuguesa. 1º de agosto, um manifesto escrito pelo Gonçalves Ledo, aliás, que foi para todas as províncias dizendo, nós somos nós e eles são eles. Aí vem o 7 de setembro e depois tem o 12 de outubro, que por acaso é aniversário do Dom Pedro, onde ele foi aclamado. E tem depois o 1º de dezembro, onde ele foi coroado. Quando ele foi coroado, são todas datas, talvez mais importantes do que o 7 de setembro. E sem falar em 25, quando Portugal reconheceu a independência, e sem falar no 7 de abril, que para mim foi a grande data da independência, 7 de abril de 31, quando Dom Pedro voltou, foi expulso do Brasil e ficamos só nós aqui, porque o Dom Pedro II era brasileiro.
4: Peraí, antes dele responder qual a data mais importante, duas palavras para você. Parabéns. Que memória impressionante, velho. Que isso, rapaz.
2: Todas as datas do mundo da língua, inclusive
4: esse jovem,
2: Dom Pedro.
4: Que memória, professor. Agora, por favor, quais datas ou qual a data que o senhor considera mais importante nesse processo todo?
0: Olha, sem...
1: É difícil.
4: Ele te deu um tempo danado pra pensar.
0: Deu umas 6 datas.
4: Tudo bem, dá duas.
0: Porque é o seguinte, as datas apontadas pelo Mitre, elas já estão aí na seara mesmo da independência. Eu ainda acho que a gente tem que recuar um pouco mais. Por que que eu tô falando isso? Porque esse processo que o Mitre narrou, de datas, ele só existe porque nós tivemos um momento inicial, né? Os momentos iniciais, talvez com a chegada da corte, a elevação do Brasil à categoria de Reino Unido de Portugal e Algarve, 1815, né? Esses dois momentos eu acho muito importantes, porque também sem a corte aqui, nós não teríamos todo um processo para chegar à independência, né? É lógico que a independência, ela não vai nascer da noite para o dia. Se a gente pensar a contextualização, esses grupos de mando que se envolveram na conjuração mineira, nas revoluções do Rio de Janeiro, da Bahia, todos esses grupos políticos vão aparecer também nos processos independentistas depois. Isso chama-nos a atenção. Agora, o que acontece? O Brasil, a partir da segunda metade do século XVIII, ele tem uma grande virada política e econômica com a participação dessa elite sendo incorporada aos grupos de mando, aos grupos... podendo se incorporar, por exemplo, aos ministérios de justiça, como juízes, participando ativamente das ações estatais. Quer dizer, estou falando de estatal para a gente pensar do país. Né? Uhum. E não tem Brasil nesse momento. Então, o que acontece? Os brasileiros estão incluídos nesse processo. Então, o Brasil, a partir de 1850, principalmente no período do Dom José I, né, o período pombalino, os brasileiros estão atuantes ali. Depois, quando o Dom José falece e cai em desgraça o Pombal, você imagina, esses grupos que estão envolvidos com tudo, você acha que eles vão querer perder? Porque a ideia mais importante era, e aí a gente vai chegar até 1820, quando esses grupos querem recolonizar, reestatizar as ações econômicas no Brasil. O que esses grupos que participam desde a segunda metade do século XVIII não vão permitir. Então, se você pensar cronologicamente, essa segunda metade do século XVIII, ela é fundamental, porque ali vão aparecer as ideias independentes, as ideias que a gente pode falar independentistas, que querem um rompimento, as ideias que propõem, por exemplo, a ideia de igualdade, de separação, vão surgir ali, sendo relidos, por exemplo, a partir do início do XIX, com o que acontece na América. Por exemplo, a América veio, na virada do XVIII para o XIX, já se quebrando. Com Napoleão tomando posse e você colocando, como ele faz na Espanha, por exemplo, coloca o seu irmão, né, o José Bonaparte, esse poder régio que está na América, isso cai por completo. Porque, por exemplo, os brasileiros, quando a corte vem para cá, a grande questão é se você tem uma hierarquia aqui dentro, você não vai se opor contra o rei. Na América Espanhola, isso não acontece. Na América Espanhola, você perde, dá um vazio real. E ali vão permitir que surjam políticos, grupos dominantes assumem para romper. A gente continua. Então, nesse momento, do final do 18 para o 19, você tem isso. Aí, lógico, a vinda da corte ela é fundamental para a manutenção. Mas tem uma coisa que a gente não pode esquecer. Todos os grupos que permanecem na colônia, que chegamos ao império, a estrutura não se mantém com a separação.
1: Se mantém, claro.
0: Se mantém, mas por causa de uma coisa, principalmente, a escravidão. A gente não pode esquecer isso.
4: Professor, ele vai fazer drama, você vai ver.
3: Sim.
4: Ele vai, mas peraí, eu tenho mais 7 perguntas. A Roberta tem mais 18 ali. E o Sérgio Gabriel, que eu dei uma colada aqui, tem pelo menos mais 8.
0: Meu Deus.
4: Mas infelizmente eu acabei de ser avisado que a gente já terminou o nosso tempo, porque o papo foi tão bom, a gente se estendeu tanto que acabou que realmente o tempo se exauriu aqui do programa. Vamos ter que marcar novos. Aliás, não vai faltar data, né?
5: Não, dá.
4: Com tanta data lembrada
5: datas,
4: pelo Mitre, a gente vai arrumar outros espaços.
2: Temos a próxima 12 de outubro, então, já está anotado.
4: A gente vai marcar certamente para a gente voltar aqui, até porque tem publicações que estão vindo, novas suas, e o papo foi maravilhoso.
1: Aqui,
4: inclusive essa. Já pode só rapidamente revelar? Então, por favor, não. Só revela para a gente poder finalizar, por causa do tempo, a publicação que o senhor vai fazer.
0: Porque é o seguinte, eu recebi de presente, eu participei dessas reportagens aqui na Band, né, do processo de independência, tudo. E o Gibes Manioto fez chegar às minhas mãos um presente do Fernando Mitre, que conhecia os meus trabalhos da Inconfidência Mineira. Ele me doou um livro de presente, que é o Debate na Veia, nos bastidores da TV. Na qual ele faz todo um amplo estudo sobre o aparecimento dos debates, você tem um texto lá, aquela coisa toda. O que aconteceu? Quando eu recebi o livro e eu comecei a ler, eu me entusiasmei e resolvi então escrever para um texto, não apenas uma resenha. Eu escrevi um artigo sobre a participação desse livro dentro dos amplos debates que existem sobre a questão política no Brasil. Então eu escrevi um artigo chamado Entre Memória e História, Fernando Mitre e os bastidores dos debates eleitorais na televisão brasileira, uma análise da obra Debate na Veia, que está para sair no próximo número da revista Mnemosine, que é da Federal de Campina Grande.
4: Olha que
0: na
4: legal,
0: qual eu insiro os debates do livro nas discussões de ciência política, na questão dos debates eleitorais, do marketing político, Que aí, porque quando você lê o livro, você toma um susto. Você fala, porque o Mitre, quando escreve esse texto de memória, ele não é um memorialista. Na verdade, ele está contando uma história. Ele foge do eu, apesar que ele mostra a participação dele.
4: É a história
0: dele.
4: Do Brasil dos últimos 40 anos.
0: Pela leitura, pelo olho dele.
4: E pensando pelos debates, é isso aí.
0: Então Obrigado. Eu faço um amplo estudo sobre essa questão do que é um texto memorialístico, do que é um debate eleitoral. Mas, professor, acabei chegando nisso.
4: Muito isso obrigado. Que eu ia falar. Me devolve porque eu quero ler esse final de semana aqui. Obrigado, professor. Um abraço e até a próxima. Obrigado ao Mitre, Roberto, ao Sérgio, principalmente a você de casa. Até domingo que vem. Tchau, tchau.

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1: Meia-noite, 13 minutos pelo horário de Brasília. Bom dia para você que está acompanhando a Band News FM nesse começo de semana. Madrugada já de segunda-feira, hoje 14 de setembro de 2026. Eu, Stephanie Toso, sigo por aqui na atualização do noticiário até às 7 horas da manhã com os principais destaques do dia. E claro que contando com a sua participação pelo nosso WhatsApp no 11 999 592 100. Olha, gente, chovendo aqui em São Paulo, hein? Você que tá de plantão aí, nossos madrugadores, muita atenção, tem chuva agora em vários pontos aqui da região metropolitana. Aquela cautela, porque choveu muito, né, no fim de semana de forma geral. Tivemos os maiores acumulados registrados por aqui na capital paulista ao longo do sábado. E hoje a semana começa ainda com alerta importante, inclusive previsão de mais chuva por aqui na capital. É aquela situação, chove, para, e isso pode ir acumulando alguns volumes mais altos ao longo do dia. Temperatura também mais baixa, já tem gente aparecendo por aqui reclamando do frio. É, não tem muito jeito não, hoje ao longo do dia expectativa aí da nossa máxima só de 17 graus, mais um dia gelado por aqui. Daqui a pouquinho a gente aciona a Aline Araújo da Climatempo para saber o panorama aí para essa semana, pelo menos para esses próximos dias. Já tem a tendência da diminuição da chuva amanhã e quarta-feira aqui pelo estado de São Paulo também. E ó, já olhando aqui o nosso WhatsApp, 11 999 592 100, o Sérgio Girota já apareceu por aqui perguntando se tá tudo certo para mais uma madrugada Band News. Do lado de cá, tudo ok. Tô com frio hoje, então, pra você que tá acompanhando a Band News FM com imagens pela Fast TV, tô toda encapuzada, gente, com aquela blusa mais reforçada, cheguei aqui no grupo Bandeirantes de toca, porque tava caindo mundo, com guarda-chuva, o sapato já ficou molhado, então é daquele jeito começo de segunda. O João de Jesus da Barra Funda tá por aqui também até às 7 horas, tá mandando um abraço pra todos os nossos ouvintes, e ele que tá puxando mais um plantão também. O Greco já mandou um oizinho um tiquinho mais cedo. O Expedito já chegou por aqui também, falando direto ali da região de Itapecerica da Serra, mandando um abraço para todos os ouvintes. O Cândido Maciel tá ligado, tá ficando atualizado aqui com a Band News FM, já desejando um bom trabalho, assim como o Jairo, que é taxista ali da região do aeroporto de Guarulhos, tá na audiência da Band News FM, tá falando que lá em Guarulhos tá chovendo também. O João Luiz do Brooklyn já desejando uma excelente semana para todos nós. E o Kleber de Betim aparecendo por aqui também. Fazia tempo que eu não via sua mensagem, Kleber. Vamos nessa, gente, nesses próximos minutos? Já fazendo um giro pelos principais destaques do Brasil e do mundo, pode ir mandando o seu alô no 11 999 592 100.

0: O ministro Alexandre de Moraes, do Supremo Tribunal Federal, faz um novo pedido de quebra total de sigilo dos documentos envolvendo o caso Master. No pedido, Moraes argumenta que é necessário ter acesso a todos os documentos antes do julgamento da terça-feira, que vai determinar se ele será investigado ou não pelo envolvimento com o banqueiro Daniel Vorcaro. Conversas que foram obtidas pela Polícia Federal indicam que Vorcaro e Moraes trocaram informações nas vésperas da prisão do banqueiro, em que ele perguntava sobre qual era a melhor data para deixar o Brasil. Vorcaro foi preso pela primeira vez em novembro do ano passado, dentro de um avião particular, um dia depois de o Banco Master ter a liquidação extrajudicial decretada. Nos outros assuntos do dia, uma mulher morre após receber uma injeção contra a queda de cabelo no Distrito Federal. A aplicação foi feita em um salão de beleza. Quem traz mais informações do caso é o repórter Rafael Procópio.
1: A Polícia Civil do Distrito Federal segue investigando um caso de uma mulher que morreu após receber uma injeção para queda de cabelo em um salão de beleza na região de Ceilândia, a cerca de 30 quilômetros da área central de Brasília. A professora de 50 anos faleceu no sábado, dia 5. A investigação procura entender qual medicamento causou a reação alérgica que desencadeou um choque anafilático. O salão de beleza tinha poucos dias de inaugurado e, segundo informações preliminares, a aplicação da injeção, que seria um complexo vitamínico, foi administrada por uma pessoa formada em biomedicina. A mulher teria morrido cerca de 2 horas após a aplicação da injeção.
0: Após ser agredido por vizinhos, um homem suspeito de armazenar pornografia infantil chama a polícia para pedir ajuda. Quando os agentes chegaram, ele destruiu o próprio celular. O caso aconteceu em Minas Gerais, de onde fala a Josiele Lemos.
2: Segue à disposição da justiça um homem de 26 anos que foi preso nesse domingo na região nordeste de Belo Horizonte após policiais encontrarem fotos de crianças nuas e usando roupas íntimas no celular dele. O material foi descoberto por acaso durante o atendimento de uma ocorrência de agressão. Segundo a PM, o homem chamou os militares 2 vezes, alegando ter sido agredido por vizinhos no bairro Santa Cecília. Na segunda ocorrência, enquanto mostrava fotos dos supostos agressores, os policiais viram o conteúdo. O suspeito tentou pegar o aparelho de volta, resistiu à prisão e quebrou o celular. Outro telefone com imagens semelhantes foi encontrado na casa dele, além de uma peça de roupa íntima infantil e um simulacro de arma. O homem foi detido e levado para a delegacia.
0: O presidente dos Estados Unidos, Donald Trump, reitera a promessa de dar $5 mil a cada pessoa do país, caso o Partido Republicano mantenha o controle do Congresso depois das eleições de meio mandato. Em uma declaração no domingo, ele disse que o país tem plenas condições de cumprir a promessa. No entanto, o presidente não explicou de onde sairia esse dinheiro e quem teria o pagamento, direito ao pagamento, o que gerou críticas de opositores por parecer compra de votos. Promessa ocorre em meio enquanto a popularidade de Trump está em queda. 33% dos eleitores aprovam o desempenho dele, o menor índice desde o início do segundo mandato, isso segundo uma pesquisa que foi divulgada pelo jornal Financial Times. E o italiano Kimi Antonelli aumenta a vantagem no campeonato de pilotos da Fórmula 1. Quem conta tudo é o Luiz Fernando Ramos.
3: 8ª vitória na temporada para Kimi Antonelli. O piloto da Mercedes ganhou neste domingo o Grande Prêmio da Espanha, superando Max Verstappen da Red Bull e Lando Norris da McLaren. Os 3 pilotos foram ao pódio do circuito de Madrid. O brasileiro Gabriel Bortoleto ficou em 13º lugar. Depois de 14 etapas, Antonelli lidera com 81 pontos de vantagem sobre George Russell, seu companheiro de equipe.

0: E chega ao fim mais uma edição do Rock in Rio. Quem traz o balanço, acompanhou tudo e traz todos os detalhes do festival, foi o Luiz Valcir.
1: Mais de 700 mil pessoas marcam presença nesta edição do Rock in Rio. A organização do evento também confirmou a realização da próxima edição do festival em 2028. As informações foram divulgadas neste domingo. Segundo Roberta Medina, vice-presidente do evento, a chuva está entre os destaques desta edição. O mau tempo influenciou o comportamento do público e aumentou a interação dos fãs com as atrações. Ainda de acordo com a organização, mais de 30 mil pessoas trabalharam na realização do festival. O Rock in Rio 2026 aconteceu nos dias 4, 5, 6, 7, 11, 12 e 13 de setembro e reuniu cerca de 1.300 artistas, totalizando 91 horas de música.

0: E tem destaque do esporte por aqui na nossa programação. Uberlândia fica com o título da maior edição da Série D do Campeonato Brasileiro, com o campeão mundial como técnico. Destaque da Aline Fanelli.
1: Uberlândia empata por 1-1 com o Asa de Alagoas e conquista o título da Série D do Campeonato Brasileiro. A equipe treinada pelo ex-meio-campista Danilo havia vencido o jogo fora de casa por 2-0 e por isso foi campeã. O hoje treinador levantou o título mundial com o São Paulo em 2005 e com o Corinthians em 2012. Ele chegou a Uberlândia em junho depois de experiências no comando do sub-20 do Corinthians e no profissional do Pouso Alegre. O título encerra um jejum do time mineiro de mais de 40 anos sem títulos nacionais. Uberlândia foi campeão da Taça CBF de 1984, competição equivalente à Série B, e disputou algumas vezes a primeira divisão, entre as décadas de 1970 e 1980. A Série D deste ano foi a maior da história, com 96 clubes e 610 jogos.
0: Agora, 12:22, pelo horário de Brasília, já trazendo destaque da previsão do tempo, madrugada instável. Chove nesse momento entre Paraná, aqui o estado de São Paulo, principalmente a divisa dessas duas regiões, com chuva mais concentrada agora no litoral paranaense, região de Paranaguá também, todo o Vale do Ribeiro e alguns pontos aqui da região metropolitana de São Paulo. Ainda reflexo da passagem da frente fria, vai se afastando aos poucos, mas está canalizando bastante umidade aqui pelo Brasil Central. E aí, com isso, claro que São Paulo é o estado que preocupa mais pelo volume acumulado no final de semana. A capital paulista registrou aí um volume médio maior, né, do que 100 milímetros. E muitos pontos aqui do estado de São Paulo ainda contabilizando problemas. Então, a chuva que cai nesse início de segunda ainda complica a situação pela formação de pontos de alagamentos, pelo risco também de algumas enchentes. E agora, com solo muito saturado, tem um potencial também para alguns deslizamentos, mesmo que de forma pontual. A Aline Araújo, da Climatempo, já traz aquele panorama completo para esse início de semana aqui pelo Brasil.
2: A expectativa é de que o sistema responsável pelas chuvas mais intensas avance lentamente pelo sudeste, enquanto o ciclone se afasta cada vez mais para o Atlântico Sul. Na região sul, o tempo segue mais estável no Rio Grande do Sul e em grande parte de Santa Catarina, com temperaturas mais amenas, principalmente nas manhãs. Já no Paraná, ainda tem condição para pancadas de chuvas no início da próxima semana, especialmente entre o norte e o leste e áreas próximas à divisa com São Paulo, mas a tendência é de redução gradual da instabilidade. No sudeste, a chuva continua presente entre São Paulo, Rio de Janeiro, o sul e a zona da Mata Mineira, enquanto o sistema perde intensidade aos poucos. A partir da segunda metade da semana, a tendência é de diminuição da chuva em parte dessas áreas, embora ainda possam ocorrer pancadas isoladas durante as tardes. No centro-oeste, o destaque continua sendo o contraste entre o sul do Mato Grosso do Sul, onde ainda podem ocorrer pancadas de chuvas no começo da semana, e Goiás, Distrito Federal e grande parte do Mato Grosso, que permanecem sob influência do ar seco, com calor durante as tardes e baixa umidade. No nordeste, poucas mudanças são esperadas. A chuva continua restrita à faixa litorânea, enquanto o interior permanece com tempo seco, temperaturas elevadas e alto risco para queimadas, exigindo atenção principalmente nas áreas de vegetação mais suscetíveis ao fogo. Já no norte, o calor e a umidade favorecem pancadas de chuvas entre o Amazonas, Acre, Rondônia e parte de Roraima, enquanto Tocantins continua com predomínio de tempo seco e baixa umidade. Aline Araújo, da Climatempo.
0: Meia-noite, 25 minutos, ó, já trazer o relato do nosso ouvinte, mandou mensagem para cá no WhatsApp no 11 999 592 100, aproveitando a trilha da previsão do tempo. O Marcelo de Sá falou sobre a condição também no estado do Rio.
3: Boa noite, Band News, boa noite, Band News. A respeito da chuva, aqui no Rio de Janeiro tá chovendo muito, mas não tá aquela chuva horrorosa torrencial, não. Mas tá chovendo já há bastante tempo, já, praticamente o dia inteiro. E ainda pouco aqui na Zona Sul, pelo Flamengo, pelo Corte Velho, é por Laranjeiras. A chuva tava bem intensa, mas nada terrivelmente torrencial, não, tá? Um abraço aí, boa noite. Marcelo de Sá, taxista aqui do Rio de Janeiro.
0: Boa noite para você por aí, Marcelo. Valeu pelo seu áudio, pela sua mensagem. E aí, aquele resumo, né? A Aline Araújo trouxe informação. Tem previsão de chuva para toda a região sudeste. Então, isso inclui também Rio, sul de Minas. Hoje, a situação ficou um tiquinho mais complicada também. E aí, força. Segunda, só começando. Nossa semana, só começando. Então, tem previsão de mais pancadas por aí. Atenção para você que está circulando pelas rodovias, pelas estradas também. Aquela cautela. Nossa segunda-feira que já começa com mudança na maior parte aqui do país. Melhora um tiquinho no meio da semana. Depois, lá para o final da semana, vem mais chuva de novo. Então, vamos que vamos. Ainda estamos no inverno. Primavera começa oficialmente dia 22 de setembro. Até lá, a atmosfera fica um tiquinho mais complicada, mais instável, pela passagem justamente dessas frentes frias. Mas vamos nessa. Eu, Stephanie Toso, sigo por aqui de olho também nos radares, trazendo atualização para você, ouvinte, ao longo da madrugada. WhatsApp aberto, 11 999 592 100.
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0: Meia-noite 27, em meio ao setembro amarelo, mês dedicado à valorização da vida, a Band continua com a campanha Desate o Nó, iniciativa para destacar a importância dos cuidados com a saúde mental. Pensando nisso, a Band News FM conversou com Samuel Ferreira, que é artista visual e viralizou nas redes sociais usando a arte como uma forma de acolhimento. Ele fez um trabalho voluntário em algumas escolas do interior de São Paulo. Na ocasião, ele deveria cobrir mensagens depressivas que foram pichadas em um banheiro feminino. Mas, em vez disso, ele resolveu respondê-las e pintar nas paredes outras mensagens de valorização da vida e da autoestima das meninas. Também participou da conversa a Maria Carol Pinheiro, que é psiquiatra e coordenadora da disciplina de saúde mental na Escola da Pós-Graduação de Santa Casa de São Paulo. Em uma publicação nas redes sociais, ela elogiou a ação do Samuel e disse que receber pacientes que ficaram mais felizes ao ver as mensagens do artista. O Samuel e a Maria Carol Pinheiro conversaram com o apresentador Fábio França.
5: Gente, em meio ao setembro amarelo e a campanha da Band Desate o Nó, de valorização da vida, agora a gente tem uma entrevista, aliás duas, né? Numa só. Muito importante e essencial para a condução das nossas vidas, né? A gente vai conversar com um artista visual e também com uma médica psiquiatra sobre a importância de falar sobre os sentimentos. Samuel Freiria, artista visual, autor de um post que tem viralizado na internet. Certamente você já se deparou com esse post por aí. A gente vai conversar muito mais com o Samuel a partir de agora. E também com a Maria Carol Pinheiro, psiquiatra e coordenadora da disciplina de saúde mental na escola, na pós-graduação da Santa Casa de São Paulo. Primeiro eu queria falar com a Maria, perguntar para ela justamente da importância, e antes de chegar no Samuel, para que ele conte a respeito do trabalho dele e sobretudo desse post que viralizou e do trabalho que ele faz aí e que a gente vai entender melhor a partir de agora. Maria, eu já na introdução dessa conversa falei da importância de a gente contar, falar, conversar a respeito dos nossos sentimentos, né? Guardar tudo para si nunca é bom. Eu queria que você ressaltasse isso, por favor. Nesse mês tão importante, a gente aproveita o mês para falar sobre isso, mas é importante ressaltar que durante todo o ano e durante toda a vida, a gente precisa estar atentos a esses detalhes também, né?
6: Exatamente isso, né? A gente falar sobre o que a gente sente é uma forma de a gente conduzir o que a gente sente. A gente se fechando, se cerceando, cada vez mais oprimindo isso, a gente vai se inundando disso, né? E essa inundação certamente não faz bem para a nossa saúde mental. E os dados estão aí para justamente provar que não tem feito bem, especialmente na nossa adolescência, especialmente na infância, com dados alarmantes em saúde mental.
5: É isso, isso é muito importante. A gente precisa estar atento ao que sente e conversar sobre isso é fundamental. E nessa esteira, o Samuel também faz um trabalho incrível, né? O Samuel, para quem não sabe, fez um trabalho voluntário já tem anos e continua a fazer, né? Mas a respeito especificamente desses posts, Samuel, foi em escolas do interior paulista para cobrir mensagens depressivas de estudantes no banheiro feminino. Mas em vez de esconder essas mensagens, o Samuel resolveu respondê-las e pintar nas paredes outras mensagens de valorização da vida, da autoestima, sobretudo dessas meninas, né? E a cada setembro amarelo, As fotos do Samuel continuam viralizando e é importante que viralizem mesmo, né, Samuel? Explica pra gente e de onde veio esse insight, de onde veio essa ideia quando você realizava esse trabalho.
7: É bom, foi muito espontâneo isso, né? É, eu fui convidado pela diretora dessa escola para fazer um trabalho de arte, né, um trabalho artístico para deixar o espaço mais alegre. Mas chegando lá, eu vi que tinham muitas mensagens bem depressivas mesmo, né? A faxineira havia sinalizado já essas mensagens. E chegando no local, eu pensei, acho que não é legal a gente simplesmente cobrir isso com tinta e fazer de conta que nada aconteceu, né? E foi onde eu tive essa ideia de responder. Eu sou pai, né? Eu imaginei alguma das minhas filhas ali estudando, escrevendo algo nesse sentido. Pensei, o que eu falaria para alguma delas, né? E nesse momento eu decidi responder. E respondi e finalizei com algumas artes no banheiro lá, algumas frases ali, né? Você é corajosa, você faz a diferença, você é especial. Para tentar mudar o sentimento de quem entra ali e geralmente o banheiro é um lugar que o adolescente ele senta para esconder, né? Para chorar, é um lugar que está sozinho ali, que ele quer dar um tempo para a cabeça, né? E ninguém está vendo. Então ele vai sentar no banheiro ali e dar aqueles 5 minutos de respiro, né? E muitas vezes ele se expressa na parede. E nem sempre são coisas legais, né? Nem sempre são coisas boas. Ali ele bota para fora o que ele está sentindo. É uma maneira de se expor no anonimato, né? Então o banheiro ele tem essa característica de privacidade, literalmente, né? Então foi onde eu respondi essas mensagens. E depois, no outro dia, eu postei, né, no Facebook, na ocasião, e ele tomou uma proporção gigante, assim, eu nem imaginava que fosse alcançar tantas pessoas. Acho que nem era setembro, né, não estava nem nesse assunto. E vários portais postaram, vários influenciadores, até inclusive o Marcelo Taz repostou. Eu nem tenho controle de quantas pessoas compartilharam, mas foi muito visualizado. E também aconteceu uma coisa muito bacana, que as pessoas, as escolas começaram a copiar esse modelo, né? Pegaram esse case, né, que virou um case, né, de referência, e começaram a replicar nas escolas, com os próprios alunos produzindo esse material. E foi algo muito interessante, assim, eu fiquei muito feliz de ter colaborado com esse assunto, com essa situação.
5: E foi de uma sensibilidade incrível, né? Parabéns pelo trabalho e pela sensibilidade ali no momento.
7: Obrigado.
5: Isso é muito importante.
7: Obrigado.
5: E assim, eu duvido que alguém que esteja nos acompanhando nunca tenha chorado sozinho no banheiro. Ou ido ao banheiro especificamente para isso, né? Duvido que
7: Exatamente.
5: Alguém que esteja nos acompanhando nunca tenha feito isso, não é, doutora Maria Carol? É um refúgio,
7: cara,
5: de fato, né? É um refúgio, de fato. Antes de complementar com o Samuel...
7: Exatamente.
5: Diga, Samuel, por favor.
7: Inclusive, depois que isso foi ao ar, se tornou público, recebi muitas mensagens, assim, de alunos, né? De pessoas. Ontem mesmo eu recebi uma impressionante de uma moça que ela estava gestante, estava depressiva e estava pensando em tirar a vida mesmo. Ela me mandou tudo, né? E aí ela falou, aconteceu isso com ela. Ela escreveu na parede de um shopping onde ela trabalhava e as pessoas que frequentam o banheiro começaram a escrever embaixo exatamente o que eu fiz.
5: Tá vendo?
7: Igual. E aí falou, tinha várias letras diferentes ali, né? Do lado. E isso fez com que ela se mantesse firme, né?
5: Uhum.
7: Foi aquele minutinho de uma gotinha de esperança que dá na pessoa, né?
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0: 6h40 pelo horário de Brasília. Seguimos por aqui girando o noticiário da Band News FM. O Carlos Farias perguntou assim: olha, boa noite, tudo bem? A partir de terça, melhora o tempo em São Paulo e o nível das represas. Amanhã já diminui, pelo menos essa condição de chuva mais pesada começa a melhorar, sim. Essa frente fria, os ciclones se afastam cada vez mais. Só que nós temos uma atenção redobrada porque choveu muito nos últimos dias. Então qualquer chuva, mesmo que fraca, que ainda caia por aqui em São Paulo, coloca parte do estado em situação de atenção. Mas estamos aí de olho. Amanhã já não tem previsão dessa chuva persistente, frequente, volumosa, pelo menos aqui para a capital paulista, isso já não mais. E aí estava dando uma olhada ali na situação dos mananciais. Todos tiveram uma elevação positiva, né? Então melhorou um pouco a situação em relação ao que nós estávamos enfrentando. Então, ó, sistema Cantareira com 37,6%. Mesmo assim, ainda é muito baixo, né? Então, a média histórica aí é de 78,8%. Claro que melhorou em relação àquela situação mais abaixo, né? Tava ali em torno de 22%, 23%, não saía muito disso, mas a chuva dos últimos dias conseguiu reverter esse cenário. A gente só reforça, né? Inclusive, os meteorologistas alertaram sobre essa condição, que tem muita variação nessas primeiras chuvas de transição. Então, nós estamos saindo de um período mais seco, que é o inverno. Claro que já choveu bem acima do esperado para algumas áreas aqui do estado de São Paulo ao longo da estação, e já entrando na transição para a primavera. Então, a nossa atmosfera, ela começa a responder com aquele padrão já mais de contraste, que é muito clássico no verão. Até a Defesa Civil de São Paulo, né? O capitão Maxwell Souza foi entrevistado aqui ao longo do nosso fim de semana e ele trouxe justamente esse contraponto. A atmosfera já começa a ter uma resposta, né, de um pouco maior, como se a gente estivesse já entrando na transição para primavera-verão, porque vai começando a aquecer, né? Inclusive sexta-feira aqui em São Paulo foi extremamente abafada e aí as frentes frias que passam trazem esse ar mais frio, traz esse choque de temperatura e já provoca uma chuva mais consistente. Só que mesmo assim, não é aquela chuva que a gente precisa, né, de um longo período para realmente colocar aí os nossos mananciais em uma situação mais confortável. Só que esse volume acumulado aí nesses últimos 4 dias já foi o suficiente para reverter o cenário de queda. Então, todo o sistema integrado metropolitano está com 51% da capacidade, subiu 2,2%. Então, isso é bem positivo. O maior, né, o que teve a maior variação foi o sistema São Lourenço, com 96,5%, subiu 7,2% da capacidade nesses últimos dias. Até mesmo o Rio Claro, que estava numa situação mais delicada, né? O sistema ali da região de São Carlos conseguiu chegar aos 51%. Lembrando que a atualização da Sabesp acontece todos os dias, por volta de 9 horas da manhã. Mas já é um cenário bem positivo nessa atualização de ontem, né? Que é o valor referente aí ao nosso domingo. Mas seguimos de olho por aqui nessa condição também. Chuva que trouxe muitos estragos, né? Trouxe prejuízo aqui para São Paulo, mas em relação a essa situação dos mananciais, trouxe uma melhora também, melhorou inclusive a condição da nossa atmosfera, que estava muito poluída, né? A umidade relativa do ar aqui em São Paulo ficou vários dias abaixo do ideal, qualidade do ar também chegou a ficar moderada, ruim em vários pontos, não só da capital paulista e região metropolitana, mas também do interior, e aí foi uma chuva que conseguiu lavar, limpar um pouco essa nossa atmosfera depois de dias muito, muito secos. Bom, vamos nessa, gente. Eu sigo por aqui girando o noticiário, trazendo as atualizações e já indo direto ao sul do país, porque também tem informação a respeito das condições do tempo. Devido às fortes chuvas no Paraná, os parques estaduais são fechados para visitação. Quem explica é o Juliano Couto.
1: 5 parques estaduais do Paraná ficarão fechados temporariamente nesta segunda-feira por causa das condições climáticas. A decisão do Instituto Água e Terra é preventiva e considera os alertas da Defesa Civil e as previsões do tempo. O fechamento inclui os parques Pico Paraná, Serra da Baitaca, Pico do Marumbi, Salto São João e Salto São Francisco da Esperança. Segundo o IAT, o excesso de chuva pode deixar o solo instável e aumentar o processo de erosão, além de oferecer riscos aos visitantes. Os parques em Curitiba também seguem sendo monitorados.
0: Nos outros assuntos, em meio à crise no Supremo Tribunal Federal, o julgamento da próxima terça, que vai determinar do ministro Alexandre de Moraes se será investigado ou não por envolvimento no caso Master, será aberto à imprensa e com transmissão ao vivo. A determinação é do presidente do Supremo Tribunal Federal, Edson Fachin. Fachin negou um pedido de Moraes para que o caso envolvendo André Mendonça fosse julgado no mesmo dia que o dele. Nos outros assuntos no noticiário internacional, presidente dos Estados Unidos Donald Trump sugere ao presidente da Ucrânia, Volodymyr Zelensky, que pare de atacar a infraestrutura russa de diesel, citando que os ataques estão causando uma escassez do combustível e que isso está prejudicando o mundo. Uma onda de bombardeios com drones de longo alcance contra refinarias de petróleo nos últimos meses reduziu a produção de combustível em Moscou, provocando a falta dele. A Ucrânia, que enfrenta ataques frequentes da Rússia, afirma que as destilarias de petróleo são os alvos militares legítimos. Já na última quinta, o preço médio do diesel nos Estados Unidos, combustível utilizado por caminhões, trens, navios e equipamentos agrícolas, ultrapassou a marca de 6 dólares por galão pela primeira vez na história.

0: Meia-noite, 46 minutos. Você fica agora com a segunda parte da entrevista sobre saúde mental. Em meio ao Setembro Amarelo, mês dedicado à valorização da vida, a Band continua com a campanha Desate o Nó, uma iniciativa para destacar a importância dos cuidados com a saúde mental. O apresentador Fábio França conversou com o artista visual Samuel Ferreira, que viralizou nas redes sociais usando a arte como forma de acolhimento. O jornalista falou também com Maria Carol Pinheiro, que é psiquiatra e coordenadora da disciplina de saúde mental na Escola de Pós-Graduação da Santa Casa de São Paulo.
1: Eu repito, eu duvido que quem nos acompanhe nunca tenha ido ao banheiro especificamente para chorar, inclusive nós três aqui. Eu queria saber qual a importância desse acolhimento, doutora. E quais são esses sinais depressivos num jovem quando que ele percebe que precisa de fato ter de lidar com isso?
2: É urgente falarmos disso, né, Fábio e Samuel, porque está muito... a gente sempre teve um sofrimento ali na adolescência, mas nunca antes como nós estamos vendo agora, números impressionantes. E a questão da gente acolher esses adolescentes é a essência do cuidado. A gente sabe, vocês mencionaram do banheiro, né, é isso. Cada vez mais o jovem se isola, seja no próprio quarto, seja na internet, seja no banheiro, né? um refúgio num lugar público, né? Por isso que eu acho que o banheiro fica nesse simbólico, para tentar organizar suas emoções e, enfim, sentir, poder sentir. Então o acolhimento ele é essencial. Tem uma frase que eu gosto muito que diz assim, o que nos traumatiza não é o evento em si, mas é estar sozinho diante do evento. Então, um adolescente que já tem que passar por tantas questões, passar sozinho, é realmente algo que intensifica muito o sofrimento. E o que, que a gente pode observar para ver os sinais de depressão no adolescente? Então, é se esse isolamento começa a ficar importante, se ele o tempo todo ali está num choro e a gente percebe que isso tem se intensificado. No desempenho escolar, se você percebe algo drástico, algo que muda, o que costumava ser, é uma questão importante. Observar, sobretudo, se esse adolescente tem falado sobre morte, isso é um fator muito importante quando a gente pensa em saúde mental. E lembrando que são índices importantes, a terceira causa de morte entre 10 a 19 anos no nosso país. Então, são algumas orientações, algumas dicas para a gente ficar atento quando o adolescente pode estar indo do que é um sofrimento ali, que pode ser situacional, para uma depressão, que pode ser algo mais grave, que precisa de ajuda, seja psicológica, seja ajuda médica.
1: Doutora Maria, a gente está falando aqui...
3: Inclusive, só fazendo uma observação...
1: Claro, Samuel, por favor.
3: Dentro do que ela falou, que eu acho muito importante, até coloquei isso no post lá, as pessoas não fingem estar mal, elas fingem estar bem. E isso é muito silencioso, né? Então, geralmente essas pessoas, elas fazem isso de uma maneira muito sutil, como no banheiro. Geralmente elas estão sorrindo, né? Como a gente percebe aí com vários artistas, várias pessoas que a gente já acompanhou que teve um final trágico, como, enfim, vários artistas que estão falando, nossa, como que essa pessoa chegou nisso, né? A pessoa tão feliz, tão alegre, tá sempre sorrindo. Então é muito sutil, né? As pessoas fingem que estão bem, mas na verdade elas não estão.
1: É, só aquela casquinha, né? Que tem aquela bela aparência. Muitas vezes a pessoa por dentro sofre demais. Doutora Maria, a gente fala aqui especificamente a respeito de crianças e adolescentes, sobretudo, porque o trabalho do Samuel foi feito numa escola. Mas tudo que a senhora disse ainda há pouquinho pode ser ampliado, amplificado, o leque pode ser aberto para pessoas de todas as idades, né? Os sinais basicamente são os mesmos, né?
2: São muito parecidos mesmo, né? Claro, não tem a questão do desempenho escolar, sim, mas claro. Desempenho no trabalho, no dia a dia, né? Há uma pessoa que vai perdendo prazer pelas coisas, Fábio, é uma questão, né? Então, puxa, antes eu adorava fazer ir no shopping, adorava ler um livro, e cada vez mais eu tô perdendo prazer por isso, é um sinal importante também. Sabe, um sinal muito importante, o sono. É aquela pessoa que percebe que acorda religiosamente, geralmente às 3 da manhã e não consegue mais voltar a dormir. Então, uma insônia, uma dificuldade para dormir, isso também, claro, crônica, né? Não é um dia ou outro, mas começa a ficar dias e dias, semanas. Isso é um dado super importante quando a gente vai pensar aí numa evolução para a depressão.
1: E para finalizar com a senhora, doutora Maria, até porque nosso tempo está acabando, quem nunca desenvolveu a depressão ou quem nunca percebeu que tinha depressão, isso pode acontecer em qualquer idade, né? Essa chave pode virar em qualquer momento da vida.
2: Verdade, né? A gente tem, claro, picos de incidência. Então, é mais comum no adulto jovem e é mais comum por volta dos 40 anos. Mas a qualquer momento da vida, inclusive idoso, né? Nunca tive na vida, um idoso pode evoluir, sim, com um quadro depressivo. O que a gente precisa é sempre estar muito atento a nós mesmos, ao que a gente está sentindo, tentar, na medida do possível, se rodear de pessoas para que a gente possa compartilhar o que a gente sente. Isso tudo são fatores de proteção para que a gente não evolua, eventualmente, com um quadro assim.
1: Ótimo. Claro, Samuel, temos 2 minutos ainda, fique à vontade, Samuel.
3: Ok. Hoje a gente tem visto as pessoas recorrendo muito ao ChatGPT, inclusive para isso. Eu queria saber o que ela pensa disso, se é algo válido, o que ela acha dessa situação hoje do ChatGPT se tornar ali um...
2: Que pergunta maravilhosa,
3: terapeuta, né? Um psicólogo.
2: Uma ótima pergunta. O que a gente precisa ter em mente é que o ChatGPT não é uma terapia, não é um psicólogo. Mas eu acredito bastante, acho que talvez até uma polêmica aí do que eu vou falar dentro do meio médico, mas eu acredito que a gente precisa entender que nem todo mundo consegue pagar uma terapia e nem todo mundo tem acesso, mesmo ao sistema de saúde público, né, consegue ter acesso a uma terapia. Então, que o ChatGPT pode ser algo muito interessante nesse sentido, porque de alguma forma pode ser um orientador, pode ser uma ajuda para a gente organizar as nossas ideias. A gente ainda não sabe o efeito disso, né? É curioso porque na prática clínica cada dia mais eu tenho ouvido dos meus pacientes que estão conversando com o ChatGPT e eles vão me trazendo isso. Ainda é muito novo tudo isso, mas eu acredito que pode ser sim uma forma mais de autoconhecimento. Não como terapia, isso é importante a gente dizer, terapia com psicólogo, terapia com psiquiatra, é com pessoas formadas para isso, mas talvez como uma forma da gente se conhecer, da gente se entender. Com muito cuidado, ainda é novo, sabemos que tem riscos muito grandes, mas de repente é uma possibilidade a mais, até de uma certa uniformização, né? Então, quem sabe aí pode ser algo a mais para ajudar a saúde mental.
1: Ótimo, muito obrigado. Queria agradecer demais a doutora Maria Carol Pinheiro, psiquiatra e coordenadora da disciplina de saúde mental na Escola de Pós-Graduação da Santa Casa de São Paulo. Essencial essa conversa, doutora, como eu disse, nessa manhã de sábado, em meio ao Setembro Amarelo. A gente aproveita esse mês para falar sobre isso, mas é importante, ressalto, que a gente converse, que a gente fale sobre o assunto, que a gente abra o coração durante toda a vida. Né, ao longo de todo o ano e de todos os anos da vida. Queria agradecer demais também ao Samuel, artista visual, de uma sensibilidade incrível que fez esse trabalho e que ele continue a viralizar todos os anos, não só em setembro, não é, Samuel? A gente precisa dessas mensagens positivas. Parabéns demais pela sua sensibilidade. Obrigado.
3: Eu te agradeço, obrigado.
0: Meia-noite, 54 minutos pelo horário de Brasília, girando a nossa reportagem, a falta de clínicas de hemodiálise é um grande problema de saúde no Brasil. O aumento de casos de doença renal tem a ver com um outro problema, a falta do diagnóstico e do tratamento contra a hipertensão e diabetes. Quem explica é a Olivia Freitas.
4: Há 2 anos, os rins da modelo Clara Napoli pararam de funcionar. Ela deixou de vez a cidade, no Espírito Santo, para ficar em São Paulo, onde faz diálise 6 dias na semana.
5: Lá não tem tanto acesso. Aqui a gente pode fazer no hospital, a gente faz diálise todos os dias.
4: Acompanhamos o trajeto de Clara da casa, na zona norte da cidade, até o Hospital das Clínicas, na zona oeste. Uma viagem de aproximadamente 1h30.
5: Com esse caso de pessoas que moram no interior, não tem clínica aonde essa pessoa mora, então ela tem que fazer uma viagem até chegar na clínica.
4: De acordo com a Sociedade Brasileira de Nefrologia, são pelo menos 173 mil pessoas dependendo de um tratamento de diálise no país

0: acaba sendo mais fácil, tanto em termos de conseguir profissionais especializados, conseguir materiais, e também é onde tem o maior contingente de pacientes. A gente está em um momento agora no Brasil, né, de precisar expandir mais o número de centros para poder estreitar o acesso desses pacientes e aproximar esses centros também desses pacientes.
1: De acordo com a Sociedade Brasileira de Nefrologia, em 2024, cerca de 1.100 pacientes ocupavam leitos hospitalares sem indicação médica por falta de vagas nas clínicas de hemodiálise. Para o vice-presidente sudeste da Sociedade Brasileira de Nefrologia, Pedro Túlio Rocha, o valor pago pelo SUS às clínicas desencoraja a abertura de novas unidades.
2: O custo real hoje de uma sessão de diálise é em torno de R$ 340,00, enquanto o valor da sessão de diálise hoje pago, já com esse reajuste de 2026, que parte dele não foi feito diretamente na tabela, foi feito através de isenção tributária, chega a R$ 270,00. Então a gente ainda tem essa defasagem de pelo menos 30% do valor real. Então não há estímulo para abertura de novas unidades de diálise, já que hoje você tem um setor que é deficitário.
1: Para o nefrologista do Hospital das Clínicas da Faculdade de Medicina da USP, João Felipe Pereira, é preciso investir em prevenção.
3: Tratar hipertensão e diabetes e controlar essas doenças, eu vou ter um impacto lá na frente de reduzir o número de pacientes que vão entrar em diálise. É um trabalho de eu conseguir levar para a ponta, para a atenção básica, a consciência desse diagnóstico para que ele suspeite disso e encaminhe o paciente certo para fazer diagnóstico.
1: A estimativa é que em 2030, 250 mil pessoas dependam de diálise no Brasil.
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5: Facebook e Instagram estão se comprometendo a adotar novas medidas para impedir o vício das crianças nas redes sociais. A medida é uma resposta a uma grande ação judicial movida nos Estados Unidos, hein, Morrison?
6: Edu, tivemos a solução de um dos processos que mais vinham chamando a atenção de todo mundo nos últimos tempos, que era um processo movido por vários estados norte-americanos contra a Meta. Qual foi a solução, Edu? Na minha opinião, pizza. Os Estados Unidos estão realmente virando uma grande pizzaria, né, Edu? A Meta achou um acordo na Justiça dos Estados Unidos e vai pagar alguma coisa perto de 17 bilhões de dólares, que pode parecer muito dinheiro para nós pobres mortais, né, Edu? Mas que vão ser pagos esses 17 bilhões de dólares em parcelas ao longo dos próximos 10 anos. Para a Meta, isso é dinheiro de pinga, Edu. É quase nada, não vai mexer no cofrinho do Mark Zuckerberg, não vai fazer diferença. A Meta está se comprometendo a fazer algumas mudanças lá, dizendo que vai eliminar filtros, que vai criar horários para os jovens, para as crianças e adolescentes terem menos acesso à rede social. Na minha modesta opinião, Edu, não vai mudar nada. São mudanças cosméticas que são facilmente burláveis pelos usuários. Os jovens e adolescentes vão contornar essas pretensas mudanças daqui a pouco, porque o cerne da rede social não vai ser tocado e a gente vai continuar a discutir aqui os mesmos problemas de sempre. E esse acordo firmado da Justiça norte-americana pela Meta é só mais um exemplo disso. Passar pano para uma grande corporação, no caso a Meta, que chegou a um acordo super favorável, né, que não vai fazer a menor diferença para eles e que não vai mudar, na minha opinião, quase nada na relação entre os usuários e a rede social, que vai continuar a ser essa grande lata de lixo digital que vem sendo nos últimos tempos, né? E se ela provocava problemas, se ela provocava vício, principalmente em crianças e adolescentes, vai continuar a fazer a mesma coisa, Edu. Não vai ser esse acordo que vai mudar qualquer um desses problemas que vem se acumulando nos últimos tempos.
5: E claro que a gente vai acompanhar por aqui para ver se essas mudanças de fato serão implementadas e como isso vai ou não funcionar. O Orson já disse que acha que não vai funcionar, mas claro que a gente fica de olho e conta mais aqui na coluna de tecnologia, que você encontra também no nosso site, o bandnewsfm.com.br, na aba Cronistas. Procura por tecnologia que tem tudo lá.
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0: Bom dia para você que acompanha a Band News FM nessa madrugada de segunda, 14 de setembro de 2026. Eu, Stephanie Toso, sigo por aqui na atualização do noticiário, gerando os principais destaques do Brasil e do mundo, já para você começar a semana atualizado e bem informado aqui com a Band News FM. Claro que contando com a sua participação pelo nosso WhatsApp no 11 999 592 100. Já indo direto com os principais destaques em Brasília. Secretaria de Segurança Pública de São Paulo tem um prazo para entregar à Polícia Federal todo o conteúdo bruto que foi extraído dos celulares de pessoas e empresas investigadas pelo filme Dark Horse. Ministro Flávio Dino, do Supremo Tribunal Federal, retirou o sigilo das investigações da Polícia Civil sobre o financiamento da obra e conta a história do ex-presidente Jair Bolsonaro. A ordem também estabelece que todos os computadores e demais documentos sejam transferidos à Polícia Federal. Na semana passada, o deputado federal Mário Frias, que é o roteirista do filme, disse que a investigação é uma cortina de fumaça e não tem fundamento para existir. O candidato à presidência pelo PSD, Ronaldo Caiado, está em casa depois de ter alta do Hospital Vila Nova Star em São Paulo. Ele estava internado desde a quinta-feira quando foi diagnosticado com pneumonia. Caiado afirmou que segue em tratamento e que vai reduzir o ritmo da agenda de campanha nos próximos dias. Apesar disso, ele deve participar de um debate ainda nessa segunda-feira. Nos outros assuntos do dia, um jatinho pega fogo após sair da pista em um aeroporto no Rio Grande do Norte. Quem explica o caso é o repórter Lucas Batista.
1: Um jato executivo com o cantor Rei Vaqueiro pega fogo após sair da pista durante um pouso na madrugada deste domingo na cidade de Parelhas, no interior do Rio Grande do Norte, onde o artista tinha uma apresentação marcada. Estavam na aeronave o cantor e outras 5 pessoas, além do piloto e copiloto. Ninguém ficou ferido. Segundo o Corpo de Bombeiros, as 2 turbinas ficaram em chamas no acidente. Por conta disso, o cantor cancelou os shows que aconteceriam neste domingo nas cidades de Custódia e Canhotinho, no interior de Pernambuco.
0: Os alertas de desmatamento têm alta de mais de 10% no Amazonas. Fala Lívia Maciel.
2: Os alertas de desmatamento na Amazônia aumentaram 12,1% em agosto de 2026. Segundo dados do Instituto Nacional de Pesquisas Espaciais, foram registrados 358 km² sob alerta, contra 319 km² no mesmo mês de 2025. O primeiro avanço ocorreu no Pará, onde a área sob alerta passou de 74 para 155 km². Amazonas, Acre e Mato Grosso tiveram resultados estáveis ou de queda. Entre junho e agosto, os alertas no Cerrado caíram 9,2%, passando de 1.266 para 1.150 km².
0: Nos destaques internacionais, um navio comercial do Irã é atingido no Estreito de Hormuz. Informação é da mídia estatal iraniana. Uma pessoa morreu e pelo menos outras 4 ficaram feridas. Até o momento, não se sabe ainda quem foi o responsável pelo ataque. Mas o governo do Irã atribui o atentado a um inimigo terrorista.

0: E no esporte, o Grêmio demite Luiz Castro e acerta a volta de Renato Gaúcho no mesmo dia. Fala aí, Aline Fanelli.
1: O Grêmio define Renato Gaúcho como novo treinador depois de demitir o português Luiz Castro. O clube perdeu do Vasco no último sábado e oficializou a saída do treinador ontem. Renato chegou a furar o anúncio do Grêmio porque publicou uma foto nas redes sociais e escreveu: "Estou muito feliz com a minha volta." Segundos depois, porém, ele apagou, já que o tricolor gaúcho prepara o anúncio para hoje. Esta será a quinta passagem de Renato pelo comando do Grêmio. O técnico estava livre no mercado desde julho, quando deixou o Vasco.
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3: A expectativa. O sistema responsável pelas chuvas mais intensas avance lentamente pelo sudeste, enquanto o ciclone se afasta cada vez mais para o Atlântico Sul. Na região sul, o tempo segue mais estável no Rio Grande do Sul e em grande parte de Santa Catarina, com temperaturas mais amenas, principalmente nas manhãs. Já no Paraná, ainda tem condição para pancadas de chuvas no início da próxima semana, especialmente entre o norte e o leste e áreas próximas à divisa com São Paulo, mas a tendência é de redução gradual da instabilidade. No sudeste, a chuva continua presente entre São Paulo, Rio de Janeiro, o sul e a zona da Mata Mineira, enquanto o sistema perde intensidade aos poucos. A partir da segunda metade da semana, a tendência é de diminuição da chuva em parte dessas áreas, embora ainda possam ocorrer pancadas isoladas durante as tardes. No centro-oeste, o destaque continua sendo o contraste entre o sul do Mato Grosso do Sul, onde ainda podem ocorrer pancadas de chuvas no começo da semana, e Goiás, Distrito Federal e grande parte do Mato Grosso, que permanecem sob influência do ar seco, com calor durante as tardes e baixa umidade. No Nordeste, poucas mudanças são esperadas. A chuva continua restrita à faixa litorânea, enquanto o interior permanece com tempo seco, temperaturas elevadas e alto risco para queimadas, exigindo atenção principalmente nas áreas de vegetação mais suscetíveis ao fogo. Já no Norte, o calor e a umidade favorecem pancadas de chuvas entre o Amazonas, Acre, Rondônia e parte de Roraima, enquanto Tocantins continua com predomínio de tempo seco e baixa umidade. Aline Araújo, da Clima Tempo.

0: senhoras e senhores, passageiros da Band News FM. Está na hora de embarcar com a gente no nosso programa de viagens. Partiu Band News. No programa de hoje, nós vamos visitar duas das mais importantes cidades dos Estados Unidos. Destinos que talvez não estejam na sua lista de desejos, mas que deveriam estar. A convite do Brand USA, o órgão responsável por promover o turismo em terras americanas, arrumamos as malas para mergulhar na história e na cultura do país. Partiu Filadélfia, partiu Washington. A capital de um dos países mais poderosos do mundo é também um destino turístico imperdível. Washington, nos Estados Unidos, reúne política, história e cultura em uma cidade plana, com muitas áreas verdes e belas paisagens. Mas atenção, se você disser para um americano que está indo para Washington, é capaz de ele achar que você vai visitar o estado, que fica lá do outro lado, na costa noroeste. Para falar da capital, é preciso dizer Washington D.C., ou simplesmente D.C., as iniciais de Distrito de Colômbia. O nome da cidade veio em homenagem ao primeiro presidente dos Estados Unidos, George Washington, enquanto o termo District of Columbia surgiu de um antigo apelido, digamos, poético dos Estados Unidos, Colômbia. A capital americana tem pouco menos de 700 mil habitantes, bem distante das 10 cidades mais populosas do país. Está a pouco mais de 350 quilômetros de Nova York. De trem, é possível fazer o percurso em cerca de 3 horas e meia. Mas nem pense em fazer um bate-volta quando for visitar a Big Apple. Washington merece um tempo só para ela, no mínimo 3 dias inteiros, no mínimo. Por ser a capital do país, abriga as sedes dos 3 braços do governo dos Estados Unidos: o Legislativo, o Executivo e o Judiciário. É lá onde ficam também as sedes do Fundo Monetário Internacional, do Banco Mundial e da Organização dos Estados Americanos. Então, quer dizer que o turismo em D.C. vai se restringir à política e à visita a esses edifícios oficiais? Nada disso, muito pelo contrário.
1: All the D.C. museums are free.
0: Todos os museus de Washington, D.C. são gratuitos. Essa frase é repetida com orgulho por guias e pessoas que trabalham com turismo por lá. São pelo menos 50 museus gratuitos espalhados pela cidade. Sim, eu sei, ninguém vai ter tempo para visitar tudo isso. Então a ideia por aqui vai ser falar daqueles que conhecemos e quais são imperdíveis. Antes disso, deixa eu tentar explicar a lógica urbanística da capital dos Estados Unidos. Imagine uma enorme área plana, com espaços verdes. De um lado, um parque lindíssimo que abriga alguns memoriais, estátuas e monumentos. No outro extremo, o famoso Capitólio, o prédio do Congresso americano. Entre o Memorial Lincoln e o Capitólio, há esse enorme parque, quase que formando um retângulo, chamado de National Mall. Se você quiser fazer apenas o básico de Washington, é aqui que você vai ficar caminhando. De um extremo ao outro, são mais ou menos 3 quilômetros. No meio desse caminho, dos dois lados, há dezenas, eu falei dezenas de museus. E não são museuzinhos, não. São museus, com M maiúsculo, enormes, imponentes, completos, em prédios gigantescos. Só para você ter uma ideia, são 11 museus que pertencem ao famoso Instituto Smithsonian. Só ali, no The Mall, e mais 6 espalhados pela cidade. E daqui a pouquinho vamos falar quais deles nós visitamos. Mas eu queria deixar ainda mais evidente o quanto essa área é fantástica e por que eu voltei encantado pela capital dos Estados Unidos. Logo que chegamos, fomos direto para a região da Casa Branca. Do National Mall, a gente vê a face sul da residência presidencial. A visão dali é bem distante. Então, para ter uma vista um pouco mais próxima da Casa Branca, vá para a Avenida Pensilvânia. Dá para ir a pé. De volta ao National Mall, o agradável Parque Verde, com belos lagos, abriga alguns memoriais da Segunda Guerra, em homenagem aos veteranos que lutaram no Vietnã, na Coreia, até chegar a um templo grego em plena capital americana. O edifício de enormes colunas é o Memorial Lincoln, e lá dentro fica uma enorme estátua de mármore de quase 6 metros de altura do ex-presidente Abraham Lincoln. Parabéns, você chegou a um extremo do National Mall e dali de cima do memorial vai ser possível tirar belas fotos e ter uma ideia dessa enorme área verde e plana. Você se lembra o que está no outro extremo? É o Capitólio, mas ele vai ficar quase escondido atrás do gigantesco obelisco, o monumento a Washington, de 169 metros de altura. Só para andar em toda essa parte do mall com calma, já foi praticamente meio-dia. Isso sem entrar nos museus e parar muito tempo nos memoriais. Vale lembrar que tudo o que foi citado até agora, os memoriais e os monumentos, é de graça.
1: We're the National Museum of American History, so anything and everything to do with the history and culture of the country is in our collections. We have about 1.8 million objects.
0: O Museu Nacional da História Americana faz parte do complexo do Instituto Smithsonian. Difícil dizer se ele deve ser o seu ponto de partida em Washington, mas ele é um dos mais populares da capital. Nós fomos recebidos por duas simpáticas encarregadas pelo museu. E elas vão logo nos explicando que ali nós vamos encontrar quase 2 milhões de objetos. Ao longo de dezenas de salas e galerias, o visitante vai passar por diferentes aspectos da história americana, desde os tempos coloniais até o presente. História americana contada através dos tempos. Deve ser uma chatice. Errado. O acervo é apresentado de uma maneira que vai prender a atenção de todo mundo, com objetos que vão dos sapatos vermelhos de rubi que vestiram a personagem Dorothy em O Mágico de Oz, a capa usada por Walter Mercado, famoso no Brasil pelo bordão Ligue Já. Mas as nossas guias nos levam para o objeto mais valioso da coleção, não necessariamente pelo valor financeiro, mas certamente pelo valor simbólico.
1: So this flag, sir, there's no photography here. Sorry. It's the one place in the museum you're not supposed to photograph.
0: A funcionária do museu interrompe a explicação para alertar que ali é o único lugar no qual não é possível fotografar, muito menos filmar. Dentro de uma sala escura, atrás de uma parede de vidro, está uma enorme bandeira de 9 metros por 10 metros. Trata-se da original Star Spangled Banner, a bandeira que inspirou Francis Scott Key a escrever a canção que se tornaria o hino nacional americano.
1: So this is a 15-stripe, 15-star flag.
0: Essa é uma bandeira de 15 listras e 15 estrelas. Hoje em dia, como sabemos, a bandeira dos Estados Unidos possui 13 listras e 50 estrelas. Naquela época, cada listra e cada estrela representavam um estado americano. Hoje em dia, apenas as estrelas é que representam os estados. Essa bandeira exposta tem 9 metros por pouco mais de 10 metros. E no tamanho original ela tinha 9 por 13. Ela foi rasgada em algumas partes. E essas partes de tecido serviam como souvenir. Inclusive não sabemos o paradeiro de uma das estrelas. Como vocês podem ver, só há 14 estrelas e um buraco onde estaria a 15ª. Basta conhecer um pouquinho da história do país para ficar tocado diante da enorme bandeira. A Star Spangled Banner foi erguida sobre o Fort McHenry na manhã de 14 de setembro de 1814, sinalizando a vitória americana sobre os britânicos na Batalha de Baltimore. E foi essa visão que inspirou Francis Scott Key a escrever o poema The Star Spangled Banner, ponto de partida para o hino nacional dos Estados Unidos. A relíquia está em exibição no Museu Nacional da História Americana desde 1964.
1: This is the actual hat that President Abraham Lincoln was wearing the night he was shot.
0: A cartola usada por Abraham Lincoln no dia em que ele levou o tiro fatal está em uma redoma de vidro na ala dedicada aos assassinatos e tentativas de assassinatos a ex-presidentes dos Estados Unidos.
1: And then this section over here details other presidential assassinations and attempts.
0: Ao lado da sala dos presidentes, fica o espaço reservado para peças históricas usadas pelas primeiras damas.
1: It is one of our very, very popular...
0: Essa é uma das seções mais populares do museu. A exposição apresenta mais de 2 dúzias de vestidos da coleção de primeiras damas do Smithsonian, incluindo aqueles usados por Frances Cleveland, Lou Hoover, Jacqueline Kennedy, Laura Bush e Michelle Obama. Uma sessão intitulada Changing Times, Changing First Ladies, destaca os papéis desempenhados por algumas delas. A ala, as primeiras damas, incentiva os visitantes a considerarem a mudança do papel desempenhado pela primeira dama e pelas mulheres americanas nos últimos 200 anos. Aberta recentemente, em dezembro de 2022, a área Entretenimento Nacional tem feito muito sucesso no Museu de História Americana. No espaço colorido, cheio de luzes e telas, o visitante vai encontrar a guitarra do cantor Prince, o roupão de Mohamed Ali e os primeiros bonecos Muppets. É lá onde estão os sapatinhos da Dorothy, a capa do Walter Mercado e muitas outras peças que nós, brasileiros, já vimos na televisão, no teatro, em shows e no cinema. Essa área é realmente a que mais vai chamar a atenção dos não-americanos, mas eu confesso ter me interessado bastante por praticamente tudo o que conseguimos ver por lá. Infelizmente, no tipo de visita que fazemos a trabalho para conhecer e divulgar nos programas de viagens e turismo, o nosso tempo costuma ser bastante curto. Se você gosta um pouquinho de história, só um pouquinho, reserve um par de horas para explorar o belíssimo Museu Nacional da História Americana em Washington. Talvez um dos pontos de partida, sim, para seguir para outros espaços culturais. Esse é um assunto para o próximo bloco. Enquanto isso, que tal ver algumas imagens, fotos, vídeos que fizemos durante as nossas gravações? Cadê o Coutinho? O programa de hoje vai para a primeira rápida parada. Voltamos já!

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0: O ex-governador do Rio de Janeiro, Cláudio Castro, e o ministro André Mendonça, do STF, podem ter conversado sobre processos de interesse de Castro. Mensagens que foram coletadas pela Polícia Federal mostram diálogos atribuídos aos dois. Em 11 de novembro de 2022, Castro escreve a Mendonça que precisa falar com ele com urgência. O ex-governador cita o caso Cabral em uma provável referência ao ex-governador do Rio, Sérgio Cabral. Quem traz mais informações direto da capital fluminense é o João Boeri.
1: O ex-governador do Rio, Cláudio Castro, confirmou que conversou com o ministro do Supremo Tribunal Federal, André Mendonça, para tratar sobre a existência de ordens judiciais relacionadas ao também ex-governador do Rio, Sérgio Cabral, mas negou qualquer tipo de interferência ou pedido de benefício para o político. A declaração de Castro acontece após a revelação de mensagens entre ele e o ministro André Mendonça. Em novembro de 2022, Castro envia para André Mendonça a seguinte mensagem: "Amigo, preciso falar com urgência. Caso Cabral." Na mesma conversa, Castro encaminha arquivos relacionados a pedidos de habeas corpus e alvará de soltura do ex-governador Sérgio Cabral, que seriam analisados pelo STF. O ministro respondeu dizendo que ligaria em minutos. Em dezembro daquele ano, Mendonça votou pela revogação da prisão preventiva de Cabral.
0: Nos outros assuntos, no sul do país, mais de 7 mil pessoas já foram prejudicadas pelos temporais no Paraná. São mais de 40 mil casas sem luz. Fala Juliano Couto.
2: Mais de 7.500 pessoas foram afetadas pelos temporais que atingiram o Paraná entre sexta e sábado. Segundo a Defesa Civil, mais de 2 mil casas foram atingidas e cerca de 130 pessoas estão desabrigadas. Os temporais também deixaram aproximadamente 45 mil unidades consumidoras sem energia elétrica em várias regiões do estado. De acordo com a Copel, concessionária responsável pelo fornecimento, os maiores números de desligamentos estão no centro-sul, noroeste e norte do estado. Na capital Curitiba, os principais parques da cidade seguem alagados.
0: Nos assuntos internacionais, um drone russo atinge um posto de gasolina perto da fronteira da Ucrânia com a Polônia. Em nota, o governo de Volodymyr Zelensky classificou o ataque como bárbaro e afirma que o terror de Vladimir Putin, presidente da Rússia, bate à porta da União Europeia e da OTAN. Como a Polônia faz parte da Aliança Militar do Atlântico Norte, um ataque no território polonês pode gerar uma crise diplomática já na Europa. No Oriente Médio, representantes do Irã e do Omã, os dois países que têm as margens do Estreito de Hormuz, têm uma reunião marcada para essa segunda. O objetivo é discutir uma forma de tornar a passagem por Hormuz mais segura. No domingo, uma pessoa morreu e 4 ficaram feridas, depois que um navio iraniano foi bombardeado durante a travessia. Até o momento, não se sabe quem foi o autor do ataque. E tem destaque do Corinthians, chegando agora com Lucas Belotti.
3: Com o time quase todo reserva, o Corinthians perde para o Flamengo por 2-1 no Maracanã. Poupando para a decisão pela Libertadores, apenas Hugo Souza e Ranieri dos titulares estiveram entre os 11. Com menos poder técnico, o Timão se defendeu durante todo o primeiro tempo, garantindo empate até o intervalo. Já na etapa final, logo aos 3 minutos, Paquetá aproveitou o rebote de Hugo Souza e abriu o placar. Depois, com a entrada de titulares, o Corinthians melhorou e até chegou a empatar aos 33 com o Guinegão. Mas já perto do fim, aos 44, Bruno Henrique marcou o gol da vitória rubro-negra. Agora o Corinthians vira os olhares para o Libertadores e recebe o Estudiantes na quarta às 9:30 da noite. Pelo Brasileirão, onde acumula 5 derrotas seguidas, volta a campo no domingo contra o Fluminense em Itaquera.
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0: na capital dos Estados Unidos. A convite do Brand USA, o órgão que promove o turismo americano para o mundo, estivemos por 3 dias em Washington, D.C. No primeiro bloco, falamos sobre a enorme oferta de museus e atividades gratuitas na cidade. E passamos pelo Museu Nacional da História Americana. Um pouco mais afastado da área do National Mall, do Capitólio e da Casa Branca, fica um dos bairros mais charmosos da capital. Georgetown é mais antigo do que a própria cidade de Washington. Um lugar delicioso para caminhar, apreciar a arquitetura secular, as casinhas coloridas, calçadas de tijolinho vermelho e ruas arborizadas, com ótimos restaurantes e vida noturna agitada. E, acima de tudo, presença marcante na história dos Estados Unidos. Para não perder nenhum detalhe, nós fizemos um walking tour, um passeio a pé, guiado pela simpática Ellen Malaski.
1: So in our Constitution, it says there'll be a federal city, but it doesn't say where.
0: Antes de falar do bairro em si, a guia começa nos contando um pouco da história americana. Primeiro, ao lembrar que a Constituição previa que uma capital federal deveria existir, mas não dizia exatamente aonde. Estava assim sendo criado mais um motivo de discussão entre os estados do norte, liderados por Alexander Hamilton, e do sul, com Thomas Jefferson. O presidente George Washington decidiu então que o local exato seria ao longo dos rios Potomac e Anacostia, e a cidade foi oficialmente fundada em 1790, depois que Maryland e Virgínia cederam as terras para este novo distrito. Para projetar a cidade, foi nomeado um francês, Pierre Lefan, que para se sentir mais local, mais americanizado, pedia para ser chamado de Charles Lefan. O projeto tinha uma visão moderna e arrojada para a época, com grandes avenidas, espaços cerimoniais, seguindo um estilo inspirado em outra grande capital mundial, a Paris natal de Lefan. Fundada em 1790, Washington, D.C., seria quase que completamente destruída durante a Guerra de 1812 contra a Grã-Bretanha. Após a devastação, a cidade continuou pequena e o progresso demorou a acontecer. Em 1847, a parte da cidade que pertencia originalmente à Virgínia foi retirada, após os eleitores de Alexandria terem optado por deixar de si. Foi apenas depois da Guerra Civil que Washington passou por uma expansão substancial. E foi aí que a então cidade de Georgetown foi oficialmente absorvida como um bairro da capital. D.C., a essa altura, já crescia muito além do plano original de Lefan. Nós continuamos caminhando pelas ruas de Georgetown, enquanto a guia ia nos contando mais sobre a história da capital e do bairro. Paramos em frente a uma casa de tijolinho vermelho à vista, portas e janelas verdes e brancas. Ali, garante Ellen, viveu o casal Kennedy e Jacqueline. Aliás, o ex-presidente e a primeira-dama moraram em muitas residências de Washington. Mas foi em um restaurante de Georgetown que JFK teria pedido a mão de Jackie em casamento. Os turistas podem, inclusive, jantar na mesa que ficou conhecida como The Proposal Table, ou a mesa do pedido de casamento, que fica no restaurante Martin's Tavern. Outro ponto turístico curioso do bairro é uma escada, íngreme e estreita. Ali foi gravada uma cena clássica do filme O Exorcista. E hoje em dia, os mapas da cidade mostram a localização exata do que eles chamam de The Exorcist Steps. Outro lugar que merece uma passada é a lindíssima e imponente Universidade de Georgetown, cujo prédio principal foi construído no estilo românico do norte da Europa, com arcos e torres. É um dos últimos edifícios góticos vitorianos em grande escala na América. E para encerrar o nosso agradável passeio pelo bairro, fomos conferir de perto mais uma das marcas registradas dali, os tradicionais cupcakes de Georgetown. E claro, como toda boa história, sempre há uma deliciosa discussão entre os moradores locais para eleger o melhor cupcake. Na dúvida, experimente alguns e tire as suas próprias conclusões. Muito embora Georgetown seja um dos pontos turísticos mais visitados da capital americana, andar pelo bairro vai te proporcionar um tipo de passeio bem diferente daquele encontrado no Capitólio, Casa Branca, museus e memoriais. E por falar em museus, vambora voltar as nossas atenções mais uma vez ao National Mall. O Museu Nacional do Ar e Espaço é a parada obrigatória para quem gosta deste tema. Possui o maior acervo de aeronaves e naves espaciais do mundo, oferecendo um passeio bastante interessante para todos, inclusive aqueles que acham que não curtem muito essa área não. Os enormes salões exibem praticamente tudo o que pode voar. Existe ainda uma ala dedicada a contar a história da aviação comercial dos Estados Unidos, com objetos e elementos cedidos pelas próprias companhias, American, United e Delta. Lá é possível entrar em réplicas em tamanho real de jatos e até de um colossal Boeing. São aviões espalhados do chão até o teto, com bastante interação oferecida aos visitantes. Vai ser possível conhecer a história contada sob o ponto de vista dos irmãos Wright, os inventores do avião. Ué, onde é que entra o brasileiro Santos Dumont nessa história toda? Pois é, não entra. E eu é que não vou entrar aqui num programa de viagens nessa discussão. Para fugir da polêmica, passamos logo para salas dedicadas ao espaço. Destaque para algumas peças históricas, como a cápsula de comando da Apollo 11 e a roupa original usada por Neil Armstrong, o primeiro homem a pisar na Lua. O Museu Nacional do Ar e do Espaço faz parte do Instituto Smithsonian e é mais um complexo imperdível e gratuito de Washington. E um dos mais concorridos também, por isso programe a sua visita e agende tudo com antecedência. Se quiser uma experiência ainda mais imersiva, adquira um ingresso para curtir uma apresentação no planetário. Earth is surrounded by a magnetic field. São quatro tipos diferentes de filmes que são apresentados diariamente em horários selecionados. Nós assistimos a uma exibição de cerca de 25 minutos chamada Os Mundos Além da Terra. Bastante interessante e bonita. Uma dica, sente-se mais ao fundo que você conseguir. Apesar de as cadeiras serem extremamente confortáveis, eu senti uma certa dificuldade em acompanhar as coisas que aconteciam sobre a minha cabeça. Se você optar por não ter a experiência no planetário, reserve pelo menos uma hora e meia, no interessantíssimo Museu Nacional do Ar e do Espaço de Washington. Se assistir à apresentação no planetário, vão ser necessárias cerca de 2 horas para visitar tudo com calma.
2: We hope you've enjoyed the show. Please carefully gather up your belongings and exit through the doorway on your left.
0: Inaugurado em 2016 pelo ex-presidente Barack Obama, o Museu Nacional da História Afro-Americana também merece a sua visita. Trata-se do único espaço cultural do tipo dedicado exclusivamente à documentação da vida, história e cultura afro-americana.
3: O museu vai passar por todas as fases da história afro-americana. No total, ele possui 3.500 itens expostos e outros 35 mil no acervo.
0: São dezenas de salas e galerias que passam por diferentes fases, setores e aspectos. Da chegada à América, passando por lutas, preconceitos, política, música, até uma das alas de maior sucesso entre os visitantes, o esporte. Destaque para as medalhas de Carl Lewis, uma luva do pugilista Muhammad Ali e as esculturas de Jesse Owens e de John Carlos, com o punho erguido nos Jogos Olímpicos da Cidade do México, em 1968. São mais de 20 mil metros quadrados, espalhados em 8 andares do enorme edifício, sendo 3 deles subterrâneos. Para ver o básico com calma, vão ser necessárias pelo menos 1 hora e meia a 2 horas de visita. Mais um museu gratuito de DC, mas ele funciona exclusivamente com o sistema de agendamento de ingresso com hora marcada. Como é o mais novo espaço cultural do National Mall, a entrada é extremamente concorrida. Nós estivemos também no Museu Nacional das Mulheres nas Artes, o primeiro espaço do tipo dedicado exclusivamente a defender as mulheres por meio da arte. No acervo estão mais de 5 mil obras do século XVI até os dias de hoje, criadas exclusivamente por mais de 1.000 mulheres artistas. Ao mesmo tempo em que caminha pelas belíssimas galerias e aprecia obras históricas, o visitante é convidado a refletir sobre o desequilíbrio e preconceito de gênero, que ainda são temas a serem debatidos em diversos setores da sociedade, inclusive na arte. A capital dos Estados Unidos também abriga um dos 10 museus de arte mais visitados do mundo. A Galeria Nacional de Arte foi fundada em 1937 e hoje faz parte da série de museus gratuitos localizados no National Mall. O museu é muito grande e bastante bonito. Entre os destaques está a Ginebra de Bente, a única pintura de Leonardo da Vinci exibida ao público nas Américas.
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0: shops. Aqueles bares e restaurantes localizados no alto dos prédios se transformaram em uma febre em Washington. Nós estivemos no Top of the Gate, que fica no alto do complexo que abrigou o maior escândalo político dos Estados Unidos, Watergate. Como ele fica às margens do rio, proporciona lindíssimas imagens da capital. O dia estava claro e nós pudemos ainda presenciar um pôr do sol espetacular, sem contar a qualidade dos drinks e a agradável atmosfera. A gastronomia, aliás, é mais um ponto forte da capital americana, com dezenas de restaurantes e pratos premiados. Impressionante como nós comemos muitíssimo bem nos 3 dias em que passamos por DC. Mas foi o cachorro-quente da Ben's Chili Bowl que ganhou fama internacional. A lanchonete exibe orgulhosas fotografias de dezenas de famosos que já passaram por lá para comer o sanduíche de pão, salsicha, chili e queijo, carro-chefe da casa. Quando era presidente dos Estados Unidos, Barack Obama parou algumas vezes para degustar o hot dog, ajudando a promovê-lo. Nós provamos, aprovamos e repetimos o queijo derretido para comer o restinho das nossas batatas fritas. E foi assim, visitando a lanchonete preferida do Obama, que encerramos a nossa visita à capital dos Estados Unidos. Se você tem alguma dúvida se vale a pena turistar por lá, eu garanto, sem medo de errar, coloque Washington DC na sua lista de desejos para a próxima viagem. Você não vai se arrepender. E se quiser ver algumas imagens das nossas gravações, basta procurar por um destaque que eu coloquei no meu Instagram. Cadê o Coutinho? Esse é o meu perfil do Instagram. Cadê o Coutinho? O programa de hoje faz mais uma

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0: gerando mais uma vez os principais destaques nesse começo de semana, madrugada de segunda, por aqui na Band News FM. A Polícia Federal garante que pode enviar cópias idênticas do conteúdo do celular de Daniel Vurcaro para os gabinetes de todos os ministros do Supremo Tribunal Federal. A resposta vem depois que o presidente do STF, Edson Fachin, deu um prazo para que a corporação indicasse onde estavam os documentos, qual era o estado deles e como a entrega poderia ser feita. De Brasília, tem mais informações chegando com Leandro Aislão.
1: Em meio à manifestação da Polícia Federal de disponibilizar o envio imediato de arquivos brutos encontrados no celular de Daniel Vurcaro, o ministro do Supremo Tribunal Federal, Cristiano Zanin, determina que o diretor-geral da Polícia Federal, Andrei Rodrigues, entregue uma cópia integral do celular de Daniel Vurcaro, apreendido na Operação Compliance Zero. A Polícia Federal também afirmou, em resposta a uma determinação do presidente do Supremo, o ministro Edson Fachin, que tem plenas condições de enviar cópias idênticas para os gabinetes de todos os ministros. O pedido enviado ao presidente Fachin foi reforçado pelos ministros Alexandre de Moraes e Gilmar Mendes.
0: O Amazonas registra mais de 1.500 focos de incêndio até esse mês de setembro. O cenário coloca o estado em alerta em meio à previsão de chuvas abaixo da média para os próximos meses. Quem explica é a Lívia Maciel.
2: O Amazonas registra mais de 1.500 focos de incêndio até o dia 11 de setembro, segundo o Instituto Nacional de Pesquisas Espaciais, o INPE. No acumulado do ano, até 7 de setembro, o estado soma quase 260 mil hectares de área queimada, ocupando a sétima posição entre os estados brasileiros. À frente do Amazonas estão Mato Grosso, Tocantins, Pará, Maranhão, Bahia e Piauí. Dois municípios do Amazonas também estão entre os 10 com maior área queimada do país, Novo Aripuanã, que lidera o ranking nacional, e Apuí. Em toda a Amazônia, foram registrados mais de 1.300.000 de hectares queimados em 2026, cerca de 0,32% da área do bioma.
0: E começa a valer hoje a medida que permite que passageiros que se comportem mal em aviões podem ser suspensos de voar por até um ano. A resolução é da Agência Nacional de Aviação Civil e promete punir os indisciplinados. As regras mais duras foram aprovadas em março deste ano e o objetivo é diminuir os casos de confusão e até de violência em aeroportos brasileiros. Segundo a Associação Brasileira das Empresas Aéreas, de janeiro a junho deste ano foram 881 casos de indisciplina no transporte aéreo. Agora, indo direto ao noticiário internacional, o presidente dos Estados Unidos, Donald Trump, chama os críticos da inteligência artificial de forças muito negativas. Em uma entrevista, o americano disse que quem critica o uso de IA levanta cenários de que nunca vão acontecer e que ele quer que os Estados Unidos permaneçam na liderança do setor à frente da China. Ainda segundo o republicano, quem vencer na IA vence no mundo. A fala ocorre depois que dois pesquisadores da Anthropic, criadora do ChatGPT, alertaram que a tecnologia, que avança rapidamente, poderia levar à extinção da raça humana em um futuro não tão distante. E a 27ª rodada do Brasileirão termina hoje. Fala aí, Lucas Belotti.
3: O duelo isolado entre Bahia e Remo encerra hoje a 27ª rodada do Campeonato Brasileiro. A bola rola às 8 da noite em Salvador. Ainda ontem, no Clássico das Multidões, o Flamengo superou os reservas do Corinthians por 2-1 e reassumiu a liderança do campeonato. Posição foi ocupada por menos de 24 horas pelo Palmeiras, que venceu o São Paulo por 2-0 no sábado. Também ontem, Mirassol e Vitória ficaram no 2-2 no interior paulista. O resultado deixou a briga contra o rebaixamento da seguinte forma. Dentro do Z4 estão Inter e Vasco, apesar das vitórias na rodada, com 28 pontos. Com a mesma pontuação, o Grêmio está em 16º pela vantagem nos critérios de desempate. Mais acima vem Mirassol com 29 em 15º, Botafogo em 14º com 32 e o Corinthians, uma posição acima, mas com o mesmo número de pontos.
0: Agora 46 minutos pelo horário de Brasília, já desejar uma boa segunda também para Dona Kemi, que tá por aqui ligada na Band News FM. A Norma também já mandou bom dia, Stephanie. Tô ligadinha, adoro o seu programa. Norma, nesse horário não temos a nossa live no YouTube. Você consegue acompanhar com imagens pela Fast TV, pelo TCL Channels, também pela TV Samsung. Mas não temos a live no YouTube, então tô por aqui nas nossas outras plataformas também, de outras formas, mas com imagens, dá para você ver o programa bonitinho, a Madrugada Band News FM por lá. claro que pelo dial, pelo aplicativo Band Play também, você consegue acompanhar até às 7 horas da manhã aí, mas não temos a live, então não dá pra ficar indo e voltando. Outros ouvintes também perguntam, né? Nesse horário, não temos. Aí eu sigo por aqui operando, tanto o rádio, quanto as imagens da TV. Ai, ai, muita coisa. Ó, quem tá falando assim, Stephanie? Tô cheirando mofo já. Que chuva aqui em São Paulo. É, você tá indo nessa chuva que não cessa? Ai, ai, eu tô assim também, cheirando mofo, as roupas em casa não secam, entendeu? Não adianta colocar roupa pra lavar nesse período. Fim de semana, acumulei um cesto enorme de roupa suja. Tô indo assim, nessa toada, com preguiça também, porque esse tempo mais chuvoso, macambúzio, xexelento. Ontem teve muito ouvinte que falou assim, nossa, fazia tempo que não ouvia o termo macambúzio, xexelento. Pois é, teve um fim de semana aí complicado aqui por São Paulo, nublado, gente. E eu acho que a falta do sol deixa a gente mais preguiçoso, pelo menos essa é a sensação que eu tenho. Tô indo assim, na preguiça, mas seguindo, firme e forte por aqui também. Oliveira, de Taboão da Serra, tá sintonizado, falou assim, tá chovendo bastante aqui em Taboão. É, gente, essa madrugada de novo, mais uma complicada aqui por São Paulo, bastante chuva. Tava dando uma olhada agora nos radares. Na região metropolitana, diminuiu um pouco a intensidade, mas não parou de chover completamente. Ainda tem uma chuva fraca acontecendo em vários pontos. Agora, 1h49, situação tá bem mais complicada na região de Presidente Prudente. Tá chovendo forte também ali em Bauru. Chuva que chegou nas proximidades de Tatuí e tá avançando para as outras áreas aqui do leste paulista. Então tá chegando a Piedade, tem chuva chegando ali na região de Cotia, Votorantim. E aí isso daqui a pouquinho pode atingir de novo parte da zona norte, leste e também oeste aqui da capital paulista mais uma vez. E aí tem cautela, porque aquela situação chove, para, melhora um pouco, mas o volume foi tão alto nos últimos dias aqui por São Paulo que a preocupação agora é que qualquer água que caia possa provocar novos pontos de alagamentos, também de enchentes por aqui, deixa o solo saturado e ainda muito úmido, e isso pode acarretar também em deslizamentos, mesmo que de forma pontual. Então seguimos de olho nesse começo de semana, já trazendo a notícia de que amanhã, terça, essa chuva, pelo menos com essa intensidade, vai diminuindo conforme essas instabilidades se afastam aqui do sudeste do país. Nosso ouvinte mais cedo relembrou, hoje tem alerta também para Rio de Janeiro e Minas. Tem previsão de chuva forte, aquela chuva mais frequente. Não tem previsão de volumes tão altos, mas é a mesma situação. Fica nublado, chove para o tempo todo e aí isso também pode acarretar em alguns problemas, principalmente para as cidades ali mais vulneráveis do sul de Minas, que fazem divisa com Rio e São Paulo. É o caso de Juiz de Fora, é o caso de Pouso Alegre, Varginha e Itajubá, que podem ter problemas aí ao longo dessa segunda. Situação delicada também pro Grande Rio. Tem previsão também do retorno dos temporais, mesmo que de forma localizada, para Belo Horizonte, que enfrentou aí vários dias consecutivos de temperatura extremamente alta. Então, aquela situação de contraste térmico, rajada de vento, pode se repetir nesse comecinho de semana. Bom, na sequência, vem aí o último bloco do Partiu Band News na nossa programação. Eu volto daqui a pouquinho na atualização do noticiário.
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0: Terceiro e último bloco do nosso programa, gravado em duas cidades históricas dos Estados Unidos. Nos dois primeiros blocos, estivemos em Washington, D.C., a capital do país. E depois de três proveitosos dias, nós arrumamos as malas e partimos para a Union Station, a segunda estação de trem mais movimentada da América. Belíssima arquitetura, repleta de lojas e cafés, ela é uma mistura de shopping center com museu e por isso se transformou em mais uma das atrações da capital americana. Mas estávamos por lá para pegar um trem rumo à Filadélfia, considerada o berço da nação. Antes de contar o que fizemos em mais um destino fantástico, deixa eu falar da nossa viagem. Aliás, se você tiver tempo e quiser juntar em uma só viagem visitas a Nova York, Washington e Filadélfia, eu diria que o mais inteligente é justamente fazer esses trajetos de trem. Da capital americana até a Filadélfia, foram pouco menos de 2 horas de uma viagem bem tranquila. Fomos na classe chamada Coach, equivalente à econômica, e foi tudo bem confortável. Ainda passei no vagão lanchonete para pegar uns lanchinhos e refrigerantes. Mas tiveram alguns jornalistas que estavam com a gente que provaram até um cachorro quente a bordo. Havia ainda opções de cervejas e vinhos. O trem fez 4 ou 5 paradas antes de a gente chegar ao nosso destino. A Filadélfia é o lugar onde os fundadores dos Estados Unidos se encontraram. Foi a antiga capital do país, substituída justamente por Washington. Com tanta história para contar, sugiro que você comece a sua visita pelo Independence Hall.
1: My name is Sarah. I worked here for 14 years.
0: Sarah se apresenta como a nossa guia do passeio pelo lugar onde, em 1766, foi assinada a Declaração da Independência dos Estados Unidos. Ela trabalha neste local histórico há 14 anos.
1: What happened inside this original 292-year-old building?
0: O que aconteceu dentro desse edifício original de 292 anos? Antes de começar a responder à pergunta, a guia passa algumas instruções.
1: Do not eat, drink or chew gum inside. George Washington could have not chewed gum if he tried.
0: Não é permitido comer, beber e mascar chicletes dentro do prédio. E Sarah aproveita para fazer uma piada, dizendo que mesmo que quisesse, George Washington não poderia mascar chicletes. Ela brinca com o fato de o primeiro presidente americano ter passado por sérios problemas dentários durante a vida adulta.
1: You're going to walk past the beautiful staircase to the room on the left.
0: Alguns passos depois, nosso grupo estava dentro de uma das salas do Independence Hall. O prédio começou a ser construído em 1732. Quando foi concluído, em 1756, serviu como Câmara do Estado da Pensilvânia. Cerca de 70% de tudo que vemos hoje em dia é original. Os chamados pais fundadores e os líderes coloniais se reuniram aqui dentro para planejar e moldar o futuro da nova nação. A guia nos alerta que tem apenas 20 minutos para contar toda a história do nascimento de uma das maiores potências mundiais. E ela vai cumprindo muito bem a missão, de forma clara e bem-humorada. De repente, eu me dou conta que eu estou no exato lugar onde a Declaração da Independência foi debatida e ratificada em 4 de julho de 1776. E alguns minutos depois, a Sarah mostra um documento provando que, na realidade, a independência americana aconteceu no dia 2 de julho. Mas todos sabemos que os Estados Unidos celebram o Dia Nacional em 4 de julho, a data da publicação da Declaração da Independência, em detrimento de 2 de julho, a data em que a resolução foi aprovada pelo Congresso. Declarada a independência, que tipo de governo? Sob quais leis os Estados Unidos seriam construídos? A resposta, diz a nossa guia, viria mais de 11 anos depois. E ela nos convida a passar pelo hall e entrar em uma outra sala que mantém móveis e disposições originais de 237 anos atrás. Estamos diante da sala de assembleias do Independence Hall. A Constituição foi debatida, ratificada e assinada em 17 de setembro de 1787 ali. A cadeira onde George Washington se sentava, dizem, é mantida, igualzinha, do mesmo jeito. Thomas Jefferson, Benjamin Franklin e John Adams estavam naquela mesma sala que nós turistas estávamos. E depois de 20 minutos, essa aula viva de história chegava ao final, a parte mais bacana do tour pelo Independence Hall. Para entrar no edifício histórico, é preciso pagar um preço simbólico de $1 a $2 para agendar a visita. O tour guiado também é gratuito e acontece de meia em meia hora. Há ainda outros locais do espaço que podem ser visitados, mas infelizmente não tínhamos muito tempo. Então atravessamos a rua e fomos ver de perto o famoso Sino da Liberdade. O Liberty Bell, o Sino da Liberdade, está exposto em um belo edifício na praça que fica bem em frente ao Independence Hall. É considerado o maior símbolo da Revolução Americana e da consequente Guerra da Independência. Por mais de 200 anos, esteve ali, do outro lado da rua, no próprio prédio onde foi assinada a Liberdade Americana. Em 8 de julho de 1776, foram as suas badaladas que convocaram os cidadãos da Filadélfia

cidade e ele está exposto com toda a pompa. E já adianto que as fotos vão ficar lindíssimas, já que há uma enorme parede de vidro transparente atrás do sino. E adivinha o que está ali atrás, do outro lado da rua? Sim, o Independence Hall, o prédio onde ele reinou absoluto por mais de 200 anos. Além de toda a importância histórica, o Liberty Bell carrega um charme, uma enorme rachadura. A origem é tema de discussão entre os historiadores. O sino da liberdade pesa cerca de 940 quilos e tem quase 4 metros de circunferência. Em 2003, ganhou a casa atual, chamada de Liberty Bell Center, que faz parte do Parque Histórico Nacional da Independência. Desde então, cerca de 2 milhões de pessoas visitam o sino todos os anos. Nós estivemos no Citizens Bank Park para acompanhar uma partida de beisebol. E antes que você se atreva a dizer que é um esporte chato, demorado, que não entende nada, deixa eu explicar uma coisa. Nosso grupo havia 5 pessoas. 3 delas não curtem muito esporte e não entendem nada de beisebol. E todos nós nos divertimos bastante. Passou tudo muito rápido. E sabe por quê? Porque eles fazem de uma maneira que o jogo em si fica sendo quase que um detalhe. Tudo é motivo para festa. Independentemente do ingresso que você comprar, você vai poder circular por praticamente todo o estádio. São dezenas de estações gastronômicas, lojinhas, bares. As crianças encontram ali um mini campo, parede de escalada, brincadeiras. Eu falei sério quando disse que o jogo é quase que um detalhe. Para quem gosta do esporte, a partida foi entre o Philadelphia Phillies, dono da melhor campanha da temporada, e o Texas Rangers, o atual campeão. Os donos da casa venceram por 5-2. E lembra do grande símbolo da cidade, o sino da liberdade? A cada home run dos Phillies, a jogada máxima do beisebol, a comemoração é feita com música e batalha.

figura do Liberty Bell é um dos símbolos da equipe e um enorme sino de luzes está ali no estádio e toca, como eu disse, a cada home run e após cada vitória dos donos da casa. Se você curte outros esportes, o estádio de beisebol fica no mesmo complexo onde estão o ginásio, onde jogam os 76ers da NBA e o time de hóquei sobre gelo. Ali ao lado está ainda o Lincoln Financial Field, casa dos Eagles, de futebol americano, e que recebe grandes shows e apresentações musicais. Além de respirar a história dos Estados Unidos e de ser um ótimo destino para curtir diversos esportes, a Filadélfia tem ótimos museus e uma vida noturna bem interessante. O centro da cidade é extremamente agradável e daqueles lugares para fazer tudo a pé. Aliás, a localização do nosso hotel foi perfeita para praticamente não precisarmos pegar transporte. Fizemos quase tudo a curtas caminhadas. Quando estiver por lá, não deixe de provar o sanduíche típico local, o cheesesteak. Um pão com carne fatiada e queijo derretido. Sensacional. Você vai encontrá-lo em quase todos os lugares. Mas nós provamos o original, no Pat's King of Steaks, onde ele foi inventado há quase 100 anos. Por falar em comida, o Reading Terminal Market é aquele famoso mercadão com tudo o que você pode imaginar. Mais um ponto turístico obrigatório. O mercado da Filadélfia está na lista dos melhores e mais completos dos Estados Unidos. Falei de cultura, história, esportes, gastronomia. Será que eu estou esquecendo alguma coisa? A Filadélfia alcançou fama internacional pela quantidade de grandes sucessos que foram filmados por lá. Desde 1977, quando ganhou 3 estatuetas do Oscar, mais de 4 milhões de pessoas visitam as escadarias do Museu de Arte para repetir a cena do filme Rocky, um lutador. O museu, aliás, é fantástico e vale a visita. Mas é do lado de fora que as pessoas sobem os Rock Steps correndo para depois erguer os dois braços lá em cima. Lá embaixo, uma longa fila é formada em frente à estátua do lutador, interpretado por Sylvester Stallone. E há também uma pequena loja. Se eu tentei imitar a cena famosa, mas é claro que eu tentei. E o resultado, você pode conferir lá no meu Instagram. Eu postei a minha tentativa de imitar o Rock na escadaria lá no meu Insta. Cadê o Coutinho? E assim nós encerramos o programa de hoje. Agradecendo demais a Renata, Fabiana e toda a equipe da Via Raps Brasil, que trabalharam em

conjunto com o Brand USA nesta viagem por Washington DC e Filadélfia. 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Quer ver como eu me saí imitando rock? Quer saber onde eu estou agora? Cadê o Coutinho? Vai ser sempre muito bacana te encontrar no meu Instagram. Cadê o Coutinho? O programa de hoje teve a sonorização final de José Antônio de Araújo Filho. Tchau

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0: 2:05 pelo horário de Brasília. O Stephanie Toso, sigo por aqui, girando o noticiário da Band News FM, nos principais destaques do dia, trazendo informação para você começar a semana atualizado. E olha, de olho também na chuva que cai aqui por São Paulo, muita gente acordando, falando assim, olha, tô acordando com barulho por aqui agora, e aí tô sentindo que estou dentro de uma air fryer. Por quê? Estou pertinho da região de Franca, norte aqui de São Paulo, tá muito abafado e começou a chover por agora. Essa chuva, Stephanie Toso, vai durar nas próximas horas? A tendência é que sim, viu? Mesmo que de forma isolada, Matheus. E mesmo assim, aquela situação, né? Hoje fica instável para todo São Paulo. Chove, melhora um pouco, depois volta essa condição de novo ao longo do dia. Então, para Franca, para esse norte de São Paulo, a gente tem até a possibilidade de conseguir ver sol. Diferente aqui da cidade, do litoral e das outras áreas mais ao sul. Ó, tem bom dia, Stephanie! Em Santo Amaro, tá bem fraca a chuva, tá? Mas constante, viu? É o João Carlos que mandou mensagem pra cá no 11 999 592 100. É aqui da região metropolitana, diminuiu um pouquinho a intensidade, tava pior antes. Mas agora ainda tem essa chuva fraca, uma garoa, um chuvisco mais leve acontecendo em vários pontos. Então tem atenção ainda redobrada. Ó, tá chovendo mais forte agora em São Roque, tem chuva ali na região de Cotia, chuva chegando em Votorantim, parte também da região ali de São Carlos, Presidente Prudente, com a situação bem mais complicada nessa madrugada, agora por volta de 2:07. Mas já começou também algumas pancadas em Franca, tá chovendo também ali nas proximidades com Ribeirão Preto e com a divisa com o extremo sul de Minas. Então, Socorro tá com um pouco de chuva por agora, tem chuva ali na região de Mococa e algumas instabilidades chegando também para São João da Boa Vista. E aí seguimos por aqui nas atualizações também, porque a situação ficou mais delicada com o final de semana. Boa noite, Stephanie. Aqui em São Sebastião estou embolsando. São Sebastião. É o Maxwell que mandou mensagem pra cá. E olha só quem já apareceu. Oi, Stephanie, bom dia. Mesmo com muita chuva e com frio, hoje oficialmente começo no meu novo cargo. É a Tatiane que mandou mensagem pra cá. Boa sorte pra você, Tati. Descansa nessa madrugada. Vamos que vamos, hein? Boa sorte, boas novas por aí também. Vai com aquele lookinho caprichado, hein? Se arruma bastante, vai feliz porque você merece. Lembro quando você mandou mensagem pra cá, falando pela primeira vez, né? E aí, enfim, a gente vai acaba virando amigo dos nossos ouvintes, né? E torcendo também por eles. A Tati, que falou há um tempão atrás que tava tentando aí um novo cargo, mudanças no trabalho. E finalmente ela conseguiu. Parabéns, viu? Vamos que vamos, gente, girando mais uma vez os principais destaques do dia por aqui, trazendo informação de Brasília. Uma mulher morreu depois de receber uma injeção contra queda de cabelo no Distrito Federal. A aplicação foi feita em um salão de beleza. Quem traz mais detalhes é o repórter Rafael Procópio.
1: A Polícia Civil do Distrito Federal segue investigando um caso de uma mulher que morreu após receber uma injeção para queda de cabelo em um salão de beleza na região de Ceilândia, a cerca de 30 quilômetros da área central de Brasília. A professora de 50 anos faleceu no sábado, dia 5. A investigação procura entender qual medicamento causou a reação alérgica que desencadeou um choque anafilático. O salão de beleza tinha poucos dias de inaugurado e, segundo informações preliminares, a aplicação da injeção, que seria um complexo vitamínico, foi administrada por uma pessoa formada em biomedicina. A mulher teria morrido cerca de 2 horas após a aplicação da injeção.
0: Após ser agredido por vizinhos, um homem suspeito de armazenar pornografia infantil chama a polícia para pedir ajuda. Quando os agentes chegaram, ele destruiu o próprio celular. O caso aconteceu em Minas, de onde fala a repórter Josiele Lemos.
2: Segue à disposição da justiça um homem de 26 anos que foi preso nesse domingo na região nordeste de Belo Horizonte após policiais encontrarem fotos de crianças nuas e usando roupas íntimas no celular dele. O material foi descoberto por acaso durante o atendimento de uma ocorrência de agressão. Segundo a PM, o homem chamou os militares 2 vezes, alegando ter sido agredido por vizinhos no bairro Santa Cecília. Na segunda ocorrência, enquanto mostrava fotos dos supostos agressores, os policiais viram o conteúdo. O suspeito tentou pegar o aparelho de volta, resistiu à prisão e quebrou o celular. Outro telefone com imagens semelhantes foi encontrado na casa dele, além de uma peça de roupa íntima infantil e um simulacro de arma. O homem foi detido e levado para a delegacia.
0: O O presidente dos Estados Unidos, Donald Trump, reitera a promessa de dar $5 mil a cada pessoa do país caso o Partido Republicano mantenha o controle do Congresso depois das eleições de meio mandato. Em declaração no domingo, ele disse que o país tem plenas condições de cumprir essa promessa. No entanto, o presidente não explicou de onde sairia o dinheiro e quem teria o direito ao pagamento. Isso gerou críticas de opositores por parecer compra de votos. A promessa ocorre enquanto a popularidade de Trump está em queda. 33% dos eleitores aprovam o desempenho dele, o menor índice desde o início do segundo mandato, isso segundo uma pesquisa que foi divulgada pelo jornal Financial Times. E o italiano Kimi Antonelli aumenta a vantagem no campeonato de pilotos da Fórmula 1, destaque do Luiz Fernando Ramos.
3: Oitava vitória na temporada para Kimi Antonelli. O piloto da Mercedes ganhou neste domingo o Grande Prêmio da Espanha, superando Max Verstappen da Red Bull e Lando Norris da McLaren. Os três pilotos foram ao pódio do circuito de Madrid. O brasileiro Gabriel Bortoleto ficou em 13º lugar. Depois de 14 etapas, Antonelli lidera com 81 pontos de vantagem sobre George Russell, seu companheiro de equipe.

0: 2:12. Já desejar bom dia também pro José, que tá por aqui. Falou assim: olha, chove nos cafezais de Caconde. É, e aí a nossa ouvinte mandou mensagem pra cá. Outra ouvinte já, tá, gente? Ela falou assim: a Maria Angélica. Bom dia, Stephanie. Só que de tu, tá chovendo desde a meia-noite e agora apenas 12 graus. É, o friozinho tomou conta de novo aqui de São Paulo. Cidade de São Paulo, só pra gente ter uma noção, 11. 11 graus em média em alguns pontos, extremo sul mais gelado. 14 ali na região do Tremembé. Então, alguns pontos aqui da cidade um tiquinho mais quentinho. Mesmo assim, 14 graus é baixa a temperatura. E aí, a expectativa é de máxima só de 17. Então, ao longo do dia, não tem variação. Fica nublado ainda por aqui, tá? Até dá uma clareada, o solzinho tenta brigar por um espaço, mas não vence muito, não. Ainda é aquele dia bem coberto. E aí, com essa previsão do chove para. Seguimos de olho, hein? Na sequência, vem aí, seus filhos do fim de semana na nossa programação.
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0: Seus Filhos está no ar e hoje eu tinha planejado todo um texto para começar o nosso programa, mas eu resolvi separar aqui uma frase desse livro que eu vou falar daqui a pouco. Toda criança do mundo deve ser protegida contra os rigores do tempo, contra os rigores da vida. Ruth Rocha. Por que que a gente está falando sobre isso? Porque hoje a gente vai falar de proteção de crianças e de adolescentes. De todos os jeitos aqui no programa Seus Filhos, vamos refletir muito sobre isso, sobre a postura da escola, a postura da família, da sociedade. Eu, Thaís Dias, sigo por aqui, junto comigo, Roseli Sayão. Tudo bem, Roseli?
1: Tudo bem, Thaís. É um prazer novamente conversar com você.
0: E hoje não estamos sozinha, temos uma convidada mais do que especial. Ela já está quase uma integrante de carteirinha aqui do programa Seus Filhos, Luciana Temer, advogada, professora e diretora-presidente do Instituto Liberta. É uma ativista mesmo da defesa das crianças e dos adolescentes e por isso é a nossa integrante honorária aqui do programa. Tudo bem, Luciana?
2: Obrigada, Thaís. Oi, Roseli. Um prazer imenso poder conversar com vocês de novo e com a audiência sobre esse tema que é tão importante e fundamental, que é a proteção de crianças e adolescentes, né?
0: Uhum. Luciana, a gente trouxe aqui, eu citei agora há pouco, vou tentar aqui na fechadinha, porque a gente vai falar bastante, você está lançando agora, né, esse livro que é Educar para Proteger, uma parceria com o Senac, nessa coleção, né? E eu queria que você falasse um pouco sobre essa cultura de educar para proteger. A gente tem falado muito, né? Como eu educo, a gente falou e fez um programa sobre isso, como eu educo os meninos, né? Nesse contexto de violência, como eu protejo as meninas, e aí?
2: Acho que é um grande desafio, né? Você sabe, Roseli, eu já disse isso no outro programa, mas quando os meus filhos eram pequenos, que hoje estão com 24, 25 anos, eu escutava você, Roseli, para ajudar, a educar, né? Educar, formar. E já era um desafio, sempre foi. Educar sempre foi um desafio. Mas eu acho que agora a gente está falando de um outro nível de desafio, né? Quando você fala da internet, das redes sociais, a gente está trabalhando com uma outra camada de desafio, que é muito difícil para nós. E esse livro, Thaís, eu escrevi a convite do Senac, o Educar para Proteger, na verdade com um recorte muito específico, que é para proteger da violência sexual infantil, né? Mas eu quero dizer que eu tenho muito claro para mim que quando você fala de educar para proteger, independente de qual violência, tem uma base que é uma base comum, né? Que é uma base da criança se reconhecer legitimada nos seus sentimentos, de ter um diálogo permanente com os adultos responsáveis por ela. Tudo isso é educar para proteger. Pode ser uma violência de bullying na escola, pode ser uma violência sexual intrafamiliar, enfim, muitas, uma violência virtual. Mas o fato é, tem uma base comum de educação de crianças e adolescentes que pode ajudar nessa proteção, é o que eu acredito.
0: E aí eu trago você, Roseli, para a conversa, porque às vezes os pais não conseguem definir esse limite, né? Então, quando a gente fala principalmente de uma proteção, né, contra a violência sexual, o pai fica, não pode tocar ninguém, pode tocar ninguém, pode encostar e se encostar, e aí já gera uma proporção. Por outro lado, aqueles pais, não, isso não é assunto para criança, não tem que falar sobre isso com criança. Então a gente vive num extremo ali sem saber como lidar. O que você traz de orientação?
1: Basicamente, dois pontos, né? A primeira questão que eu acho muito importante é que a gente trabalha muito para criar filhos obedientes. Mas não é para ser obediente para qualquer adulto, né? Existe uma coisa que a gente chama do princípio da obediência. É diferente de ser obediente, né? É aprender a obedecer alguns adultos. E aí é preciso identificar quais adultos, né? A professora que dá aula para você, a diretora da escola, a moça que vem dizer na escola para você que você não pode jogar as coisas no chão, é para obedecer o pai, a mãe, a tia, ou seja, aquelas pessoas que têm uma convivência próxima. Isso ajuda muito a criança a entender e diferenciar um pouco, né? Então eu tenho que ser obediente com todo mundo, porque a violência, principalmente a sexual, chega como autoridade, né? E aí a criança, em geral, pode obedecer. E a segunda coisa que eu quero muito, né, explicar é que a gente precisa proteger aqui a criança daquilo que ela não consegue se proteger. Isso é importante, né? A criança vai andar de bicicleta pela primeira vez, pode cair, mas não vai ser um tombo fatal, nada muito sério. A gente não precisa proteger a criança numa situação dessa. Então a gente precisa reconhecer, como adultos que somos, que situações que a criança não consegue enfrentar sozinha, porque não tem defesa para tanto.
0: Agora, Luciana, quando a gente traz, né, esse tema, e aí eu falei agora há pouco, a gente gera, nos pais principalmente, uma angústia. Ai, mas eu vou falar sobre isso, mas isso não vai acontecer na minha casa, ou isso não vai acontecer com o meu filho. Ou eu tenho tanto medo disso que eu não consigo nem falar sobre isso. Como é que a gente chega também nessas famílias para trazer orientação, mas sem medo?
2: Eu acho que assim, o nosso esforço no Instituto Liberta é justamente, Thaís, convidar as pessoas a conversarem sem tabu sobre isso, né? Então, acho que tem o livro que eu lancei, que é direcionado para adultos compreenderem as violências sexuais. Porque a verdade é que nós adultos não entendemos muito bem a lógica desta violência. Tanto é que frases como "não fale com estranhos" é uma frase comum, e a maioria das violências sexuais não são praticadas por estranhos, mas são praticadas por familiares. Né? Então, na lógica até, Roseli, de obedecer, né? De fato, a gente tem, eu concordo plenamente com o que você disse, a gente tem que ensinar a criança quem é a autoridade que ela deve obedecer, quem é que ela não precisa estar submetida. Mas também a gente se preocupa muito com o aspecto de que, às vezes, esta pessoa que em tese deveria ser a protetora é a violadora. Né? A gente sabe que as violências são muito intrafamiliares. Então, esse livro é uma conversa com adultos, para os adultos compreenderem essas violências. Agora, a gente lançou no Instituto Liberta uma outra cartilha, né? Um guia, na verdade, que é um guia para familiares e cuidadores de crianças de 0 a 10 anos. Ele está livre, vai lá no site do Instituto Liberta, baixa. Eu trouxe para as duas aqui um físico, mas vocês podem ir lá, baixar, compartilhar pelo WhatsApp, o que vocês quiserem. A gente dividiu por faixas etárias, 0 a 2, 3 a 4, 5 a 7, 8 a 10. E a gente ensina nesse guia como é que você pode conversar com crianças de 0 a 10 anos, de acordo com a faixa etária que elas estão, sobre esse tema. Então, vou dizer para você, prevenir a violência sexual não tem nada a ver com falar nem de sexo, nem de violência. E a gente ensina, por exemplo, que você ensinar uma criança a legitimar os seus sentimentos é uma forma de proteção. Vou dar um exemplo bem basiquinho aqui. Mas pensa só, eu, Roseli, quando os meus filhos caíam, o que que eu dizia? Começava a chorar, né? Caiu da bicicleta. Não, não, não foi nada, não foi nada, não foi nada, vem aqui, não foi nada, não foi nada. Tudo bem, deu tudo certo, mas não foi nada, dependendo da situação, é algo que deslegitima aquilo que a criança percebe. Então, ela sabe que está doendo, ela sabe que caiu. Só que você, que é a mãe, que é a cuidadora, que é a protetora, está dizendo para ela que não foi nada. Então, ué, mas eu estou sentindo, mas ela está dizendo que não foi nada, então não foi nada. Isto, se você levar para um nível de violência e desconforto, por exemplo, em relações com outros adultos, pode ter consequências. Porque você, a criança, pode sentir um desconforto de sentar no colo de um tio, por exemplo. Só que ela não se sente legitimada com aquele desconforto. Não é? É manifestar o desconforto. Então, estou dando um exemplo que é muito simples, mas que fala de como você pode ajudar teu filho ou tua filha a crescer mais fortalecido para enfrentar violências a partir de coisas como percepção de sentimentos.
0: Eu vou reforçar aqui, olha, agora na câmera fechada também, já o livro, né, Saber Liberta. Eu acho que isso é fundamental. Saber liberta, informação liberta, e nunca é demais, informação correta. E é isso que fica aqui, como disse a Luciana, está disponível gratuitamente, é só você baixar, ler, compartilhar bastante. Manda, aí vale o grupo da escola para você compartilhar com as outras mães. Está aqui a indicação. A pausa é rápida, a gente volta já já com o programa Seus Filhos para conversar mais sobre esse assunto.
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1: Duas horas 24 minutos pelo horário de Brasília, o ministro Flávio Dino retira o sigilo de uma parte da investigação sobre o financiamento do filme Dark Horse. A obra conta a história do ex-presidente Jair Bolsonaro e pode ter sido bancada com recursos do Banco Master. Informações que chegam com Leandro Aislam.
2: O ministro do Supremo Tribunal Federal, Flávio Dino, decide pela retirada do sigilo de parte da investigação sobre o filme Dark Horse, que conta a história do ex-presidente Jair Bolsonaro. O inquérito principal está sob relatoria do ministro André Mendonça. No entanto, parte desta investigação veio de uma apuração da Polícia Civil de São Paulo. No caso, o que é apurado é a suspeita de participação do deputado Mário Frias, do PL de São Paulo, na destinação de emendas públicas de maneira irregular para o filme. Frias, que foi o produtor executivo e roteirista da obra, nega irregularidades.
1: Nos outros destaques, a Polícia Civil do Paraná investiga o caso de uma jovem que foi morta a facadas depois de reagir a uma tentativa de estupro. Destaque que chega com Juliano Couto.
3: Foi sepultada em Londrina, no Paraná, a estudante de nutrição Thaisa Gabriele, de 21 anos, morta a facadas dentro de uma academia. Segundo a polícia, a jovem trabalhava entregando panfletos na entrada do estabelecimento quando foi abordada por um homem da mesma idade. O suspeito entrou no local com a desculpa de conhecer a academia e em seguida teria tentado estuprar a jovem. Ela reagiu e entrou em luta corporal, sendo esfaqueada durante o ataque. Ela foi encontrada sem vida por fornecedores do estabelecimento que acionaram a polícia. O homem foi localizado em uma delegacia onde abria um boletim de ocorrência relatando ter sido assaltado. O suspeito deve responder por homicídio qualificado e tentativa de estupro.
1: Em Minas Gerais, uma mulher é procurada por suspeita de incendiar a casa de uma idosa, Josiele Lemos.
4: A Polícia Militar ainda procura por uma mulher de 39 anos suspeita de colocar fogo na casa da própria tia, uma idosa de 73 anos no bairro Madre Gertrudes, região oeste de Belo Horizonte. O incêndio aconteceu na noite do último sábado e, além da idosa, uma adolescente de 16 anos também estava no imóvel. Segundo os bombeiros, a mulher teria ateado fogo na residência e fugido na sequência. Vizinhos disseram à PM que a suspeita já teria provocado incêndios no imóvel outras vezes. Os militares precisaram arrombar a porta para retirar as vítimas. O adolescente foi encontrado na escada da casa. Já a idosa estava em um dos quartos por ser acamada. A Defesa Civil isolou os ambientes atingidos pelo incêndio e disponibilizou uma cesta básica, colchões, cobertores e dois lençóis como medida de assistência humanitária para a idosa e o adolescente.
1: O presidente dos Estados Unidos, Donald Trump, sugeriu que o país poderia permanecer com as forças militares no Irã para ficar com petróleo. A fala foi feita em uma conversa com a imprensa no campo de golfe dele na Irlanda. Trump argumentou que assim que a guerra no Oriente Médio acabar, o preço da gasolina vai despencar. A fala de Trump sugere algo parecido com o feito na Venezuela. Depois que os Estados Unidos fizeram a operação para prender o ditador Nicolás Maduro em janeiro deste ano, empresas americanas passaram a controlar as reservas de petróleo do país. E a 27ª rodada do Brasileirão termina hoje. Conta mais, Lucas Belotti.
5: O duelo isolado entre Bahia e Remo encerra hoje a 27ª rodada do Campeonato Brasileiro. A bola rola às 20h em Salvador. Ainda ontem, no Clássico das Multidões, o Flamengo superou as reservas do Corinthians por 2-1 e reassumiu a liderança do campeonato. Posição foi ocupada por menos de 24 horas pelo Palmeiras, que venceu o São Paulo por 2-0 no sábado. Também ontem, Mirassol e Vitória ficaram no 2-2 no interior paulista. O resultado deixou a briga contra o rebaixamento da seguinte forma. Dentro do Z4 estão Inter e Vasco, apesar das vitórias na rodada com 28 pontos. Com a mesma pontuação, o Grêmio está em 16º pela vantagem nos critérios de desempate. Mais acima vem Mirassol com 29 em 15º, Botafogo em 14º com 32 e o Corinthians, uma posição acima, mas com o mesmo número de pontos.

0: A proteção de crianças e adolescentes continua sendo assunto aqui do programa Seus Filhos. Eu, Thaís Dias, sigo na sua companhia, Roseli Saião também. E hoje a nossa convidada por aqui, diretora-presidente do Instituto Liberta, Luciana Temer. Eu vou convidar vocês para ouvir uma adolescente, a Giovana Bandeira, de 18 anos. Ela vai falar um pouquinho sobre, principalmente, como essa discussão, né, de proteção das mulheres, de proteção das crianças e adolescentes, é percebida por ela. Vamos dar uma olhada.
1: Violência de gênero e a ineficiência na criação de leis que protegem as mulheres são uma deficiência social que a gente vê cada vez percorrendo mais ao longo dos anos. A falta de leis realmente eficientes que protegem as mulheres e a falta como esse assunto não é tratado com seriedade, como machismo e misoginia, que muitas vezes é visto como mimimi, acaba acarretando numa sociedade cada vez mais desigual.
0: Eu queria trazer até um outro trecho desse livro, né? Educar para Proteger, que a Luciana lançou recentemente em parceria com o Senac, falando aqui que, diferentemente da violência contra a mulher, cujo enfrentamento já avançou a passos largos, e a gente fala de 20 anos da Lei Maria da Penha, por exemplo, né? Temos a lei do feminicídio já com essa condenação. O combate à violência sexual contra crianças e adolescentes está engatinhando e, para a maioria das pessoas, permanece aquela sensação de que se trata algo distante da própria realidade, sobre aquilo que não é preciso pensar. E aí, eu queria trazer esses dois tipos de violência, né, que são muito impactantes. A violência contra a mulher, a violência contra as crianças e os adolescentes, a violência sexual. As mulheres, durante muito tempo, viveram uma realidade de serem importunadas sexualmente no transporte público e vivem isso ainda hoje. Eu não conheço, assim, mulheres adultas que não passaram por uma situação de serem, né, tocadas por homens sem a permissão, sem o consentimento, em eventos públicos, em locais públicos, ou até mesmo em locais privados. Muitas meninas não conseguiam, apesar de ter a vontade de dizer não para os seus companheiros, porque elas não tinham a informação de como fazer isso. E eu queria ouvir vocês duas exatamente sobre isso, porque a gente falou muito de consentimento. E aí, nos dois casos, essa ideia de consentimento ainda gera uma discussão e uma nuvem em cima disso, né? Vou começar com você, Roseli, então.
2: Pois é, é bom a gente lembrar um pouco as nossas tradições, né? O casamento nunca exigiu consentimento posterior ao sim do casamento. É importante a gente lembrar que aquele sim que foi dado foi naquela situação específica. Agora, daí para frente, a mulher precisa dar o consentimento para tudo, para absolutamente tudo, né? E não é só para o relacionamento sexual, mas para atitudes, por exemplo, financeiras, econômicas, palavras que são dirigidas a outras pessoas na frente dela ou a ela mesma. Então, é importante que a mulher tenha consciência disso. Em alguns países, uma das primeiras perguntas que são feitas para a mulher que se diz que sofreu um estupro, por exemplo, né, é: você deu consentimento? Você disse não? Esse é o sinal para a justiça desses países de que sim, ela foi submetida sem a vontade dela.
0: Luciana, eu queria te ouvir, né? Porque é muito difícil isso, né?
3: Eu acho que eu queria fazer uma distinção aqui, quer dizer, que já está colocada, obviamente, pela pergunta, que é mulheres e meninas, né?
0: Sim.
3: Então, primeiro, que a gente tem uma grande confusão nesse país, porque a gente mistura meninas e mulheres. E a gente tem brigado muito para que a gente possa separar. Meninas são meninas, mulheres são mulheres. E eu vou dar um exemplo muito simples aqui para vocês. Quando a gente fala de estupro, Roseli, no imaginário popular, a gente pensa em mulheres. Mas mais de 64% dos estupros no Brasil são contra meninas de menos de 14 anos. Quando eu puxo essa régua até 17 anos, está quase 80% dos estupros registrados no Brasil, né? E por que que eu estou insistindo aqui nessa diferenciação que o nosso imaginário às vezes não faz? Porque a gente está falando de diagnóstico. Quando a gente pensa que mulher é vítima de violência, quando a mulher é estuprada, você fica pensando em construção de educação e políticas públicas para mulheres. Não estou dizendo que não é importante, gente, é importantíssimo, mas como eu digo no meu livro, a gente avançou nos últimos 30 anos e tornou visível esta violência, que é patrimonial, que é física, que é verbal, enfim, todas essas coisas que a Roseli já anunciou. Então, eu insisto aqui que a gente tem que falar de proteção de meninas, porque se a gente falar, Thaís, de proteção de meninas, talvez a gente tenha que falar menos de proteção de mulheres lá na frente. E aqui a gente volta para o tema da educação, né? Da educação de meninos e meninas. Porque essa educação é dos dois. E volto para o guia Saber Liberta. Por exemplo, quando você ensina uma criança que o corpo dela é dela e que ninguém pode tocar, você tem que ensinar também que o corpo do amiguinho é dele e que ele também não pode tocar, que ela também não pode tocar, não é? Porque é uma via de mão dupla. Ninguém pode tocar no meu, mas eu também não posso tocar no de ninguém. Então, eu acho que a gente tem que começar a enxergar de verdade. Esse programa de vocês é tão importante, porque a gente está falando de filhos, né? E filhos, a gente está falando de educação, mas mais do que educação, a gente fala de formação. Como é que você forma os filhos? E aí, eu tenho que voltar para o desafio permanente, que é formar filhos numa era em que as redes sociais estão conversando com seus filhos muito mais tempo do que você, né? E de forma misógina, ganhando dinheiro com isso. Então, é preciso entender a lógica, eu falo isso, explico isso no livro, quer dizer, a lógica dos algoritmos. Como é que os algoritmos, como é que você tem um menino, Thaís, de 13 anos, que tudo que ele quer é arrumar uma namorada, ou porque ele está muito bravo, ou porque ele tomou um fora de uma menina, e ele vai lá na internet e ele escreve assim, como conquistar meninas, ou meninas são insensíveis. E aí começa a aparecer coisas para ele, e quando você vê, ele está começando a ver vídeos absolutamente misóginos, dizendo que mulheres são perversas, que têm que ser punidas e tudo mais. E ele ouve aquilo num primeiro momento e aquilo é estranho para ele. Não foi isso que ele aprendeu com os pais dele. Os pais dele não ensinaram isso para ele. Uhum. Né? Então, aquilo é estranho. Mas, de repente, aparece um outro vídeo com outro especialista dizendo a mesma coisa e outro dizendo a mesma coisa e outro, porque é assim que funcionam os algoritmos. E aí, de repente, ele se convence de que é isso mesmo. Uhum. Né? A gente, eu brinco outro dia que eu comprei sopa de ossos. Alguém já comprou sopa de ossos?
4: Não.
3: Ah, sopa de ossos. Não cai no seu algoritmo ainda. Sopa de ossos são uma maravilha para a saúde. Gente, eu sou pós-graduada, tenho 57 anos e eu comprei a sopa de ossos, entendeu? Porque apareceu um monte de gente dizendo as maravilhas da sopa de ossos. Agora, você imagina um moleque de 13 anos de idade dizendo quanto as mulheres são perversas, perversas, perversas e que tem que ser punidas.
0: E aí, você citou as redes sociais, eu ia até para um outro caminho, mas eu vou para esse caminho, Roseli. Porque aí a gente tem, vieram várias abinhas aqui quando você foi falando, né? E eu vim pensando, tem esse aspecto da misoginia que vai sendo ali colocada o tempo todo. E tem um aspecto da adultização e da erotização. E aí a gente fala de crimes, por exemplo, como estupro virtual, né? Que muita gente nem sabe o que é e como se proteger. E aí você olha, eu tenho uma filha de 13 e um menino de 9. E aí você olha ali, ah, ele está no quarto, está protegido. Ela está no quarto, está protegida. Mas se tiver com o celular na mão, essa proteção é simples e ilusória, né, Roseli? Uhum. E é isso que os pais precisam estar atentos, porque hoje o perigo está aqui, na palma da mão.
2: Exatamente. Aliás, este, né, na mão de criança e adolescente, sem tutela alguma, sem conversa alguma, é aquilo do qual a criança e o adolescente não consegue se proteger sozinhos. É preciso acompanhamento dos pais, e eu sempre aviso, gente, não se trata de ir escondido ver o que o filho fez na internet. Não é isso. Antes de o filho começar, a filha começar a ir ver a internet, é preciso que eles façam ali um contrato, um acordo, um combinado, como as escolas adoram falar, né? Olha, você vai entrar, eu não vou estar o tempo todo vendo o que você faz, mas de vez em quando eu vou ver com quem você fala, o que você fala, o que você ouve, o que você vê, que site você visita, que páginas você segue. Isso é uma maneira de proteger você. Isso precisa ser dito para a criança, né? O mesmo para o adolescente. 13, 14, 15 anos, eu sempre achei a fase mais difícil da adolescência. Porque eles têm um grito de liberdade, não sou mais criança, mas ainda não amadureceram. Isso leva tempo, experiência, prática de vida. Por isso que eu acho esses os 3 primeiros anos depois os 12, os mais arriscados, eu diria. Então, não pense que ele é adolescente, tem 13, 14 anos, que ele pode se virar sozinho na internet.
0: E a gente vai falar muito mais sobre a proteção de crianças e adolescentes aqui no programa Seus Filhos. Não saia.

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0: 2:40 pelo horário de Brasília, seguindo com os principais destaques do dia. Devido às fortes chuvas no Paraná, parques estaduais são fechados para visitação. Fala Juliano Couto.
1: 5 parques estaduais do Paraná ficarão fechados temporariamente nesta segunda-feira por causa das condições climáticas. A decisão do Instituto Água e Terra é preventiva e considera os alertas da Defesa Civil e as previsões do tempo. O fechamento inclui os parques Pico Paraná, Serra da Baitaca, Pico do Marumbi, Salto São João e Salto São Francisco da Esperança. Segundo o IAT, o excesso de chuva pode deixar o solo instável e aumentar o processo de erosão, além de oferecer riscos aos visitantes. Os parques em Curitiba também seguem sendo monitorados.
0: Nos outros destaques, aqui em São Paulo, um prédio em construção que desabou e causou a morte de 6 pessoas na zona leste da capital tinha um histórico de problemas. A obra começou em 2019 e em 2021 a prefeitura entrou na justiça para pedir a demolição por problemas estruturais. A obra foi paralisada e retomada 2 anos depois. Isso depois de uma nova autorização, desde que a construtora demolisse o que já estava erguido, o que não aconteceu. A Polícia Civil investiga agora se houve falha de fiscalização. As vítimas tinham entre 7 e 38 anos de idade e uma delas estava grávida. Outras 2 pessoas foram retiradas com vida dos escombros. Indo direto ao noticiário internacional, o presidente dos Estados Unidos, Donald Trump, sugere ao presidente da Ucrânia, Volodymyr Zelensky, que pare de atacar a infraestrutura russa de diesel, citando que os ataques estão prejudicando a escassez do combustível e que isso está prejudicando o mundo. Uma onda de bombardeios com drones de longo alcance aconteceu durante os últimos meses e reduziu a produção de combustível em Moscou, provocando a falta dele. A Ucrânia, que enfrenta ataques frequentes da Rússia, afirma que as destilarias de petróleo são alvos militares legítimos. Já na última quinta-feira, o preço médio do diesel nos Estados Unidos, combustível que é utilizado por caminhões, trens, navios e equipamentos agrícolas, ultrapassou a marca de 6 dólares por galão pela primeira vez na história.

0: E a Uberlândia fica com o título da maior edição da Série D do Campeonato Brasileiro, com o campeão mundial como técnico. Conta mais, Aline Fanelli.
1: Uberlândia empata por 1-1 com o Asa de Alagoas e conquista o título da Série D do Campeonato Brasileiro. A equipe treinada pelo ex-meio-campista Danilo havia vencido o jogo fora de casa por 2-0 e por isso foi campeã. O hoje treinador levantou o título mundial com o São Paulo em 2005 e com o Corinthians em 2012. Ele chegou a Uberlândia em junho depois de experiências no comando do sub-20 do Corinthians e no profissional do Pouso Alegre. O título encerra um jejum do time mineiro de mais de 40 anos sem títulos nacionais. Uberlândia foi campeão da Taça CBF de 1984, competição equivalente à Série B, e disputou algumas vezes a primeira divisão, entre as décadas de 1970 e 1980. A Série D deste ano foi a maior da história, com 96 clubes e 610 jogos.

0: Falando sobre proteção de crianças e adolescentes, eu, Thaís Dias, chego por aqui, Roseli Saião também sempre ao meu lado. E hoje conosco, diretora-presidente do Instituto Liberta, Luciana Temer, está aqui conosco. Seguimos nessa reflexão sobre proteção das nossas crianças e adolescentes e falamos, né, dos perigos das redes sociais, mas eu pensei aqui, me coloquei na função de mãe, né, não só de mediadora, porque a gente fica muito na dúvida, Roseli, do que pode e o que não pode, né? Porque ao mesmo tempo que eu tô aqui apresentando o programa aos seus filhos, ouvindo as suas orientações sempre, às vezes eu me sinto perdida, porque eu olho, esses 13 chegaram muito rápido, eu acho que você piscou e você não percebeu. Eles querem liberdade, eles querem mais autonomia, mas não têm essa maturidade. E aí, posso ir no clube sozinha? Ah, mas eu posso ir no shopping sozinha, no cinema? E você vê um monte de notícias chegando e casos de estupro coletivo e casos de estupro virtual, você vai ficando muito tenso. E aí eu me coloco naquela posição, imagino que você, que é pai, mãe, avô, avó, também se coloca nessa posição de deixo, não deixo, até quando eu deixo, né? De que forma eu deixo. Como é que a gente toma essa decisão, Roseli?
1: Bom, a primeira coisa que eu preciso avisar todo mundo, nós vamos errar. Não há maneira da gente acertar sempre. E alguns erros que a gente comete, a gente só vai saber lá na frente, quando eles forem adultos. Aí eles vão contar, lembra quando você fez tal coisa? Pois é, me prejudicou nisso, naquilo. Então, o que a gente precisa é estabelecer aqui dentro da gente, né? Sabe aquela hora que as crianças vão dormir e a gente fica pensando? Essa hora que a educação acontece, porque é aí que eu penso, né? Eu vou deixar ir ao shopping sozinho ou não vou? Aliás, a gente pode adiantar algumas questões, né? Porque hoje eles se comportam de uma maneira muito massiva. É, quase todos os adolescentes deste grupo social se comportam assim, querem fazer isso, querem comprar aquilo. Então é preciso que eu tome a decisão, considerando alguns itens dos meus valores, dos valores familiares, das tradições dessa família, da moral, da comunidade e da família. E aí avaliar sem medo de ser careta. Isso não vou deixar ainda não. Por enquanto ela tem 13. Quem sabe aos 15, sim, vai sozinha ao shopping. Mas os 13 é cedo, porque eles são impulsivos. E quando eles estão em grupo, a moral é do grupo. Ou seja, não há moral familiar por trás segurando isso.
0: Agora, Luciana, vou fazer uma provocação que eu já ouvi de alguns pais. Né? E o meu filho, até recentemente, de 9 anos, a gente conversando sobre algumas coisas de redes sociais, ele falou assim, mãe, você problematiza tudo. E a gente problematiza tudo, né? Na cabeça da gente, a gente vai calculando ali os riscos. E um pai, uma vez, falou pra mim assim, olha, mas vocês falam tanto de proteção de criança e adolescente, que não pode tocar, que não pode mexer, vocês vão criar uma geração de meninos e meninas que vão ser extremamente traumatizados com os próprios corpos, que não vão conseguir, por exemplo, se libertar sexualmente. O que você diria para esses pais?
2: Bom, primeiro, não sou especialista nisso, né? Vamos lá, fazer essa ressalva. Mas deixa eu só pegar um gancho da Roseli, só para dizer o seguinte. Roseli, quando os meus filhos tinham exatamente essa idade, eu lembro que eles iam, falavam para mim assim, mas todo mundo vai. Eu falava, mas você não é todo mundo. Entendeu?
0: Eu falo, eu acho que é uma frase unânime de todas as mães.
2: Mas você não é todo mundo, porque a gente tem que ter consciência de que a gente tem que ir de acordo com o que a gente achou correto, né? Eu discordo plenamente, totalmente, dessa preocupação de que o cuidado e os alertas podem levar a um problema em relação à sexualidade. Eu acho que o contrário, né? Eu acho que e quando eu falo de sexualidade aqui, eu tô falando, lógico, a gente tá falando de adolescente, não tá mais falando de criança, porque com criança você não vai falar de sexualidade, você vai falar de proteção, mas que com um adolescente você vai falar sim de sexualidade, e você vai falar de uma sexualidade que é saudável, que é responsável, né? Você tem que falar sobre isso. Então não é só sobre o não, mas sobre o como, né? Então eu acho que a gente tem que, por isso que eu digo, nós adultos precisamos estudar. Entendeu? Se a gente não estuda, a gente não consegue conversar, né? Então, assim, a gente precisa estudar para poder conversar com os nossos filhos. Agora, eu queria fazer um alerta ainda com a história da preocupação e do cuidado. Thaís, você sabe que a gente tem um dado objetivo, que é do Conselho Nacional de Justiça, que mostra que de 2020 para 2024, O número de adolescentes que praticaram atos infracionais, né? Adolescente não pratica crime, pratica ato infracional, equivalentes a estupro, dobrou de 2020 para 2024. Ou seja, você tinha 20 adolescentes, não é esse o número, é muito maior, 1.800 qualquer coisa, passou a 4 mil, 5 mil. Né? O que significa isso? Por que a gente teve um aumento tão grande de crimes sexuais praticados por adolescentes? Aí eu queria lembrar com vocês o que aconteceu em 2020, não é? Pandemia. Pandemia, lockdown, as crianças e adolescentes nas telas. A gente ainda, Roseli, sem saber os perigos da tela, porque a gente não sabia. Hoje a gente sabe, mas a gente não sabia. Então, você teve uma leva de meninos e meninas, mas sobretudo meninos, que cresceram influenciados pelas redes, pela pornografia, sem a gente se dar conta. Então, não, Thaís, eu acho que a gente não vai assustar filho nenhum conversando e colocando limites, não é? Mas para fazer a conversa certa, precisa estudar.
1: Agora deixa só emendar. A coisa que eles veem na internet que podem trazer problemas. E não aquilo que o pai e a mãe vão conversar a respeito.
0: É. Ali, esse é um ponto que eu ia entrar agora para a gente conversar nessa reta final do programa Seus Filhos, que é a forma de conversar. A gente criou um tabu, né, para falar de determinados temas. E colocou principalmente um tabu quando esse tema é tratado pela escola. Então, por exemplo, educação sexual não pode tratar na escola. Né? Ah, mas falar disso é só a parte biológica. Não pode passar desse assunto. Ah, mas na minha casa eu não me sinto confortável, então esse assunto não entra. Uhum. A gente precisa quebrar essas barreiras, né, Roseli? Porque informação e informação de verdade, a gente mostrou ali, o saber liberta, é isso, né, Roseli? Com base em informação correta, você toma decisão normalmente mais precisa, né?
1: Isso. Vou pegar a frase dela. Para conversar com os nossos filhos, a gente precisa estudar. Educação sexual, gente, não é falar do coito, da relação genital, não é isso. Mas é falar de tudo aquilo que antecede esse ato. Muito antes. Na verdade, esse ato sexual é tratado na aula de ciências biológicas. Eles ensinam o aparelho reprodutor, como funciona, como não funciona, como acontece a gravidez. Não é disso que a gente precisa ensinar. Aliás, gerações e gerações passaram sem aprender isso, a não ser na aula de biologia, né? O que a gente precisa falar é exatamente assim, a respeito dos valores, dos sentimentos, das emoções, do respeito a si, do respeito ao outro. Toda escola tem uma educação sexual, a maioria delas caótica, que começa assim, não pode namorar no recreio. Mas o que é namorar? Ficar conversando junto não é namorar? É só pegar na mão e beijar que é namorar? Eles não discutem isso. Eles decretam, né? Aí tem uma educação sexual embutida. Os alunos estão aprendendo alguma coisa. Que a escola não é lugar de namorar, só escondido. E vai por aí.
0: E aí você entra nessa ideia da proibição, né? Que acaba gerando um interesse ainda maior, muitas vezes, principalmente quando a gente está falando de adolescente. Reta final do programa Seus Filhos, eu queria te convidar, Luciana, para você deixar um recado para os pais, para as mães, mas também para os professores. E a gente tem um círculo de pessoas que cercam os nossos jovens, né? As crianças, os adolescentes. São os tios, são os padrinhos, os avós, que podem contribuir muito para esse círculo de proteção, né?
2: Então, o meu convite aqui é para que vocês conheçam o trabalho do Instituto Liberta, entendam um pouco mais sobre este assunto, saibam que não é tão difícil assim falar sobre proteção. E aqui a gente separa sempre, viu, Roseli, principalmente nas escolas, você fala de proteção de crianças e adolescentes contra a violência e fala de sexualidade saudável e responsável com jovens, né? Queria convidar então os adultos a entenderem melhor desse assunto, quebrar o tabu e falar com propriedade, né? Se apossar dessa questão. E as escolas, né? Eu só para dar um spoilerzinho aqui, esse guia é o guia que está disponível no site do Liberta, é para familiares e cuidadores, mas a gente está capacitando toda a rede pública de Santos agora, do município de Santos, em São Paulo, A gente está capacitando educadores de 0 a 10 anos para fazer atividades em sala de aula, Roseli. E aí, a partir do ano que vem, isso vai estar disponível também no site do Liberta para os educadores, professores e professoras que quiserem.
0: A gente está nessa reta final, Roseli, mas antes está aqui, hoje a nossa dica, né? Está aqui nas nossas mãos para você que está acompanhando no Dial. Eu vou ler o nome dos livros, essas indicações que trazem informações corretas, do jeito que a gente sempre sugere, né? Que você vá atrás, procure autores que possam contribuir, sites que possam trazer essa informação. Esse é o livro Saber Liberta, que essa cartilha está gratuita. Essa aqui você pode entrar no site do Instituto Liberta que você vai conseguir ter acesso e compartilhar à vontade. Aqui também, Educar para Proteger, esse livro que foi lançado recentemente pelo Senac, pela Luciana Temer, e a gente indica também muito, porque traz essa informação, como ela disse, para você conhecer a informação, para você educar com consciência. Roseli, fica aqui, né, o nosso carinho especial para a nossa convidada de hoje.
1: Muito.
0: Luciana Temer, muito obrigada mais uma vez.
2: Obrigada, eu que agradeço. É sempre um prazer imenso estar aqui falando com vocês.
1: Nós também.
0: Olha, quero aqui falar do nosso time, né, que sempre colabora com a gente para colocar esse programa no ar, dizendo aqui o nome de todos eles. A produção da Beatriz Alencar, a produção aqui no estúdio do Rafael Henrique e da Marcela Pereira, a edição do Pedro Salles e a sonorização do José Antônio de Araújo. Agradecendo sempre a você que nos acompanha na Band News, pode e deve participar. Ficou com alguma dúvida? Quer sugerir um tema para a gente conversar aqui no nosso programa? Mande um e-mail para seusfilhos@bandnewsfm.com.br ou nos acione nas redes sociais, @ThaísBDias, Thaís com H, ou @RoseliSaião, Roseli com Y, Saião também. Roseli, meu beijo pra você mais uma vez e até a próxima.
1: Obrigada. Eu tenho que agradecer as conversas que eu tenho com o Thaís. Agradeço principalmente a Luciana hoje e a vocês que nos acompanham. Muito carinho.
0: Continue ligado sempre aqui na Band News, porque os seus filhos voltam na semana que vem.
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0: Agora 2:56 pelo horário de Brasília, o fenômeno das canetas emagrecedoras já mudou os cardápios dos restaurantes. Agora entram opções de pratos mais leves, com menos caloria e mais proteína. Quem explica é a Olivia Freitas.
1: Na pizzaria, as fatias generosas sempre foram o avesso das dietas, até que começaram a aumentar alguns pedidos, digamos, inusitados. É o que conta a CEO de uma rede de pizzaria com 102 lojas no

0: clientes têm demandas específicas. Porções menores, mais leves, com mais proteína, menos gordura. Mais da metade das redes de franquias ouvidas em um estudo do setor mudaram o menu em resposta aos novos hábitos dos clientes que usam esses medicamentos. Entre as principais alterações estão produtos mais saudáveis, opções mais leves e pratos com mais proteína. Como explica a CEO da Galunion Consultoria e responsável pelo levantamento, Simone Galante.
1: Isso passa por uma tendência maior, que é uma tendência de saúde com sabor. E como que as empresas que conseguem entregar isso ficam mais relevantes no mercado.
0: Em uma rede de cafeterias, os pratos saudáveis foram agrupados no mesmo lugar, com direito a uma tabela nutricional, do jeito que o estudante Vinícius Souza precisava.
2: Treino normalmente de segunda a sábado. Por conta disso, eu tendo a procurar um cardápio mais nutritivo.
0: A mudança ganhou força de um ano para cá. E pelos sinais que chegam das mesas, segundo a empresária Caroline Dalago Cruz, ainda é o começo.
3: A gente viu que cada vez mais as pessoas têm se preocupado com ter uma alimentação saudável e rica em proteína. Então a gente acaba trazendo opções para também quem quer se controlar na alimentação, ter um dia a dia mais equilibrado e preencher as metas de proteína diária, que está todo mundo buscando isso de certa forma.
0: A tendência da alimentação saudável não começou agora, mas as tais canetas emagrecedoras têm acelerado como nunca as mudanças nos cardápios dos restaurantes.
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7: 3:01. Bom dia para você que acompanha a Band News FM nessa madrugada de segunda, 14 de setembro de 2026. Eu, Stephanie Toso, sigo por aqui na atualização do noticiário, gerando os principais destaques do Brasil e do mundo, já para você começar a semana atualizado e bem informado aqui com a Band News FM, claro que contando com a sua participação pelo nosso WhatsApp no 11 999 592 100. Já indo direto com os principais destaques em Brasília. Secretaria de Segurança Pública de São Paulo tem um prazo para entregar à Polícia Federal todo o conteúdo bruto que foi extraído dos celulares de pessoas e empresas investigadas pelo filme Dark Horse. Ministro Flávio Dino, do Supremo Tribunal Federal, retirou o sigilo das investigações da Polícia Civil sobre o financiamento da obra e conta a história do ex-presidente Jair Bolsonaro. A ordem também estabelece que todos os computadores e demais documentos sejam transferidos à Polícia Federal. Na semana passada, o deputado federal Mário Frias, que é o roteirista do filme, disse que a investigação é uma cortina de fumaça e não tem fundamento para existir.

0: O candidato à presidência pelo PSD, Ronaldo Caiado, está em casa depois de ter alta do Hospital Vila Nova Star em São Paulo. Ele estava internado desde a quinta-feira quando foi diagnosticado com pneumonia. Caiado afirmou que segue em tratamento e que vai reduzir o ritmo da agenda de campanha nos próximos dias. Apesar disso, ele deve participar de um debate ainda nessa segunda-feira. Nos outros assuntos do dia, um jatinho pega fogo após sair da pista em um aeroporto no Rio Grande do Norte. Quem explica o caso é o repórter Lucas Batista.
1: Um jato executivo com o cantor Rei Vaqueiro pega fogo após sair da pista durante um pouso na madrugada deste domingo na cidade de Parelhas, no interior do Rio Grande do Norte, onde o artista tinha uma apresentação marcada. Estavam na aeronave o cantor e outras 5 pessoas, além do piloto e copiloto. Ninguém ficou ferido. Segundo o Corpo de Bombeiros, as 2 turbinas ficaram em chamas no acidente. Por conta disso, o cantor cancelou os shows que aconteceriam neste domingo nas cidades de Custódia e Canhotinho, no interior de Pernambuco.
0: Os alertas de desmatamento têm alta de mais de 10% no Amazonas. Fala Lívia Maciel.
2: Os alertas de desmatamento na Amazônia aumentaram 12,1% em agosto de 2026. Segundo dados do Instituto Nacional de Pesquisas Espaciais, foram registrados 358 km² sob alerta, contra 319 km² no mesmo mês de 2025. O primeiro avanço ocorreu no Pará, onde a área sob alerta passou de 74 para 155 km². Amazonas, Acre e Mato Grosso tiveram resultados estáveis ou de queda. Entre junho e agosto, os alertas no Cerrado caíram 9,2%, passando de 1.266 para 1.150 km².
0: Nos destaques internacionais, um navio comercial do Irã é atingido no Estreito de Hormuz. Informação é da mídia estatal iraniana. Uma pessoa morreu e pelo menos outras 4 ficaram feridas. Até o momento, não se sabe ainda quem foi o responsável pelo ataque. Mas o governo do Irã atribui o atentado a um inimigo terrorista.

0: E no esporte, o Grêmio demite Luiz Castro e acerta a volta de Renato Gaúcho no mesmo dia. Fala aí, Aline Fanelli.
1: O Grêmio define Renato Gaúcho como novo treinador depois de demitir o português Luiz Castro. O clube perdeu do Vasco no último sábado e oficializou a saída do treinador ontem. Renato chegou a furar o anúncio do Grêmio porque publicou uma foto nas redes sociais e escreveu: "Estou muito feliz com a minha volta." Segundos depois, porém, ele apagou, já que o tricolor gaúcho prepara o anúncio para hoje. Esta será a quinta passagem de Renato pelo comando do Grêmio. O técnico estava livre no mercado desde julho, quando deixou o Vasco.
2: A expectativa é de que o sistema responsável pelas chuvas mais intensas avance lentamente pelo sudeste, enquanto o ciclone se afasta cada vez mais para o Atlântico Sul. Na região sul, o tempo segue mais estável no Rio Grande do Sul e em grande parte de Santa Catarina, com temperaturas mais amenas, principalmente nas manhãs. Paraná ainda tem condição para pancadas de chuvas no início da próxima semana, especialmente entre o norte e o leste e áreas próximas à divisa com São Paulo, mas a tendência é de redução gradual da instabilidade. No sudeste, a chuva continua presente entre São Paulo, Rio de Janeiro, o sul e a zona da Mata Mineira, enquanto o sistema perde intensidade aos poucos. A partir da segunda metade da semana, a tendência é de diminuição da chuva em parte dessas áreas, embora ainda possam ocorrer pancadas isoladas durante as tardes. No centro-oeste, o destaque continua sendo o contraste entre o sul do Mato Grosso do Sul, onde ainda podem ocorrer pancadas de chuvas no começo da semana, e Goiás, Distrito Federal e grande parte do Mato Grosso, que permanecem sob influência do ar seco, com calor durante as tardes e baixa umidade. No Nordeste, poucas mudanças são esperadas. A chuva continua restrita à faixa litorânea, enquanto o interior permanece com tempo seco, temperaturas elevadas e alto risco para queimadas, exigindo atenção principalmente nas áreas de vegetação mais suscetíveis ao fogo. Já no Norte, o calor e a umidade favorecem pancadas de chuvas entre o Amazonas, Acre, Rondônia e parte de Roraima, enquanto Tocantins continua com predomínio de tempo seco e baixa umidade. Aline Araújo, da Clima Tempo.

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0: ouvinte Band News FM sintonizado com a gente em mais um Band News em Forma. E hoje a gente vai falar sobre um tema, na verdade uma derivação dele, que foi um pedido dos nossos ouvintes aqui do Informa, das nossas ouvintes, depois que a gente falou sobre menopausa. Chegou esse pedido pra gente destrinchar um pouquinho mais, falar sobre outras características desse período que acompanha a mulher por tanto tempo. E hoje a gente vai falar sobre autoestima, beleza, sexualidade, o que muda na nossa relação com a vaidade, não é, Camila Rich?
1: É isso, como conversar, né, Isabela? Quem procurar pra gente conversar e esclarecer as dúvidas de tantas mulheres que passam nesse momento.
0: E para isso, a gente está aqui com a especialista, a doutora Patrícia Fagundes, vai conversar com a gente. Ela é médica, dermatologista e atua já há alguns anos com o laser íntimo, que é uma das formas de tratamento para alguns sintomas da menopausa. Doutora, seja muito bem-vinda.
2: Muito obrigada, Isabela. Muito obrigada, Camila. É um prazer estar aqui para conversar sobre um assunto tão importante com as ouvintes do Band Informa.
0: Eu quero começar falando sobre esse número de mulheres que são afetadas de alguma forma com a vida sexual mudando durante esse período da menopausa. E a explicação, doutora, o que está por trás disso? Por que que muda tanto a forma com que a gente se enxerga, se relaciona e também o nosso físico? Tem um dado que diz que 64% das mulheres pós-menopausa apresentaram algum risco de disfunção sexual. Esse é um estudo brasileiro da Revista Brasileira de Ginecologia e Obstetrícia, falando aqui da nossa população. O que explica essa mudança?
2: É, realmente, esse é um dado importante e bate com a literatura mundial. O que acontece é que com a diminuição dos hormônios femininos, todo o corpo da mulher passa por transformações. E a sua mente, claro, acompanha também esse processo. Então, naturalmente, à medida que o processo de envelhecimento vai acontecendo com a redução dos hormônios, acontecem mudanças, tanto físicas, na pele, na mucosa, nos músculos e, claro, não seria diferente na parte psicológica, no cérebro dessa mulher. E isso explica esse número elevado que a gente encontra aí, tanto no Brasil quanto mundialmente.
1: É, e a gente fala muito, né, Isabela? A gente já trouxe aqui várias vezes, doutora, assim, os sintomas que a gente está mais acostumado a falar e que as pessoas têm menos vergonha mesmo, né?
2: Exato.
1: Ou se sente menos, tem menos liberdade, às vezes, de chegar e comentar com alguém, porque a gente se sente, muitas vezes, e eu hoje me coloco a gente se sente porque eu estou exatamente nesse período, né? Uhum. Então, a gente percebe que é a mesma coisa quando você está gestando. Então, você conversa, você tem uma série de dificuldades, você tem uma série de, assim, medos, de receios, e você nunca sabe se aquilo é normal, se não é normal, se você, o quanto aquilo, se aquilo tem solução. Uhum. E eu acho que quando a gente está falando ali da menopausa, do climatério, esse período pré-menopausa, tem tantos sintomas que podem aparecer que a gente nem imagina. E a gente falando de sexualidade, né, Isa, é uma coisa que a gente trouxe porque as pessoas se sentem e falam, poxa vida, será que é um problema do meu relacionamento? Será que é um problema só da minha cabeça? Será que é um problema realmente das minhas partes sexuais ali, das minhas partes íntimas que não estão legais e que não vão mais voltar, né? Uhum. Que a gente perdeu...
0: Acabou. Vivi o que tinha que viver.
1: É isso, né? Então, assim, e esses diagnósticos, né? Eu acho que, assim, acabou, já tá, assim, como que a gente descobre isso tudo e o que que é normal e natural acontecer, como a gente viu agora, né? Esse número tão grande de mulheres que podem ter mais da metade das mulheres, né? Algum tipo de problema que seja, assim, desagradável.
2: Exatamente. Esse é um tema de uma importância, Camila, porque realmente a mulher passa por essa fase e socialmente a gente tende a pensar que essa é uma fase de mudança para uma outra fase não tão boa. E na verdade não tem que ser assim, né? É mais um ciclo da mulher que se cumpre, mas um outro ciclo ele se inicia. Mas para começar esse novo ciclo, né, após a menopausa, nós temos que entender as mudanças que acontecem no nosso corpo. E essas mudanças não são necessariamente ruins. Nós temos é que nos conhecer nos adaptarmos para vivermos essa fase. É, existe um conjunto de sinais e sintomas que é reconhecido hoje com a denominação síndrome gênito-urinária da menopausa, justamente porque há um conjunto de sinais e sintomas que acometem tanto a região genital, a parte ginecológica, quanto a parte urinária. Então, é provável que a mulher, visto esse número elevado que nós observamos aí, apresente alguns desses sintomas. Por exemplo, na parte ginecológica, um desconforto na relação sexual, uma secura, menor lubrificação, assaduras, fissuras, dor. Também na parte urinária podem acontecer, por exemplo, infecções urinárias de repetição, alguns escapes, dor para urinar. E esses sinais todos, esses sintomas, muitas vezes a mulher não tem com quem falar. Ela conversa com seu ginecologista, obviamente, e ele vai dar atendimento a todas essas questões, mas é preciso que nós falemos também com outras pessoas, com outros profissionais, porque como a gente vê, o assunto é complexo. E eu digo sempre que a mulher que viver, ela provavelmente terá algum sintoma e nós precisamos cuidar desses sintomas, porque não necessariamente vai ser uma fase ruim. Como eu falei, tem como se tratar, tem como minimizar sintomas, mesmo que eles apareçam, por exemplo, de uma maneira mais intensa.
0: No consultório, doutora, como é essa conversa com as mulheres que chegam, principalmente falando sobre as dificuldades de relação sexual? Nessa mesma pesquisa da Revista Brasileira de Ginecologia e Obstetrícia, eles falam que a maior parte das mulheres relata ressecamento vaginal. Então essa é uma queixa muito comum. Só que a gente também está falando de um período em que as mulheres são vistas como cumprir sua missão na área sexual. Pronto, agora ela vai descansar, vai ficar quietinha. Tinha até o termo antigamente, né? Ah, ela já está ressecada. É. Não funciona mais. E hoje a gente sabe que isso é um grande mito, isso é reflexo da nossa sociedade machista, para que a mulher pense que ela não pode mais ter prazer, que ela não pode mais ter vida sexual. Ainda existe esse pensamento da mulher que chega no consultório e pensa, ah, agora que eu tô na menopausa, eu não tenho mais vida sexual.
2: Olha, Isabela, infelizmente existe essas mulheres, não que elas pensem assim, acaba chegando até elas algum comentário nesse sentido. Então, respondendo a sua pergunta, como dermatologista, e a pele é o maior órgão do nosso corpo, é muito comum que chegue até mim mulheres com queixas, como eu falei, de desconforto na região da pele, da área genital, na mucosa. E aí a gente vai conversando, na medida em que ela se apresenta a queixa para mim, e eu vou fazendo as perguntas ali, a gente vai conversando, é um momento muito tranquilo, em que eu falo que a escuta, o médico, ele tem que ter realmente todos os nossos sentidos ali ligados, mas a escuta, ele é fundamental, é um momento de ouvir. E quando a gente realmente se põe a ouvir essas mulheres, a gente vai recebendo essas informações, relatos. Por exemplo, como que eu vi há pouco tempo uma paciente comentando comigo que estava num treino, uma paciente de 50 e poucos anos, num treino funcional, e percebeu ali um leve escape de xixi. Quando foi comentar com um profissional, ela ouviu a seguinte resposta: ah, mas o que você queria também aos 50 e fazendo um treino de pulo? É claro que você ia perder o xixi. Então, ela me abriu ali comigo falando assim, eu fiquei extremamente magoada porque eu não era isso que eu quero, né? Eu estou me cuidando. Então, eu não, como assim? Eu tenho que perder? Claro que não, ela tem que se fortalecer, ela tem que melhorar o fortalecimento ali da musculatura do assoalho pélvico, e não necessariamente vai dar como definitivo que ela vai ter o escape de xixi, mas isso culturalmente já está há muito tempo. Uma outra paciente também comentou comigo que em tratamento após o seu câncer de mama, após o seu tratamento, ela falou que finalmente se sentiu viva quando ela conseguiu ter uma relação sexual com o marido sem dor. Ou seja, o tratamento do câncer foi fundamental, obviamente, e maravilhoso para que ela vivesse. No entanto, ela só se sentiu dona novamente do seu próprio corpo quando ela parou de sentir dor e sentiu-se melhor numa relação sexual. Então, olha a importância, esses são relatos que chegam até mim, simplesmente porque, como dermatologista ali no atendimento da pele, a gente dá espaço e abertura em esses relatos bem.
1: É, a gente achar, né, que nem, por exemplo, você falou dessa parte do exercício físico, nós mulheres aceitarmos, escutar que, pô, não pulou quando tinha 30 anos de idade, vai querer pular agora com 50?
2: Exato.
1: Né, não dá pra aceitar isso, porque Exato. A gente tem saúde, a gente tem mulheres maravilhosas, as mulheres estão cada vez mais treinadas, a gente tem métodos para que isso realmente melhore, inclusive.
2: Sim,
1: né? Inclusive, a gente escuta de médicos que, assim, e a gente vê isso, eu vejo isso no dia a dia com alunas e com grupos, mulheres muito melhores fisicamente aos 55, aos 60, Exato. Aos 65 do que antes.
2: Exato.
1: Então, quer dizer, o que temos que fazer para melhorar isso, né? Essa é a situação, né?
2: Exato. Essa fase da menopausa, ela é uma fase que permite uma liberdade para a mulher muito grande, né? Muitas vezes compromissos com os filhos já estão mais leves, o trabalho também, de repente é um outro ciclo que começa. É uma fase muito boa. Não Nossa. Tem que ser vista com peso ou como, agora encerrou a sua atividade sexual, ou a parte muscular tem algumas coisas que, por favor, como assim você pensa em fazer? Tem que ser o contrário, uma fase boa.
0: A gente vai continuar falando sobre esse assunto com a doutora Patrícia Fagundes, que está participando do Band News em Forma de hoje. Uma pausa rápida e a gente já volta para o segundo bloco.

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1: Ainda na 3 de anos 80, até quero dar uma dica, olha, bem legal aqui pra vocês. A Elia Table, que é uma revista belíssima, revista mesmo, em papel. Relançou, né? Ela voltou, lindíssima. Então, quem gosta de cozinha, quem gosta de ler e de ter, né, uma peça bonita também, que ela é linda, pode usar pra decoração, a Elia Table, então, é a minha sugestão. E tem coquetel de camarão. E aí, eu tava lendo aqui a receita, vou passar pra vocês. Essa receita é da Júlia Pimenta, da Sweet Pimenta. É o seguinte, pra fazer o coquetel de camarão, você primeiro vai fazer aquele creme que vai na taça. Coquetel de camarão é uma preparação fria, que você serve fria, que era muito, muito, muito clássica dos anos 80. E tem um truque muito legal, que é o camarãozinho que vai na maionese. É quase que uma maionese ou uma saladinha de camarão, que se você quiser não servir como coquetel de camarão, também é uma receita deliciosa. Então você vai fazer o seguinte: se você quiser fazer a maionese em casa, vamos lá, 2 gemas, 1 colher de mostarda, sal e 1/2 limão. Bota no liquidificador. Bate bem. E aí você vai adicionando 1 xícara de óleo, eu uso de milho, aos pouquinhos batendo até todo ele ser incorporado. Fizemos uma maionese caseira incrível, salzinho e pimenta do reino. Aí, você vai numa panela, vai colocar 1/2 cebola no azeite pra dourar bem. Quando ela estiver bem douradinha, põe alho. E aí, vai pegar 1/2 quilo de camarão, aí compra o camarãozinho pequenininho, o 7 barbas, que é perfeito pra isso, picadinho, pica ele na faca e refoga junto com essa cebola e alho. 1 minutinho. Desliga e aí vai colocar, pra virar o molho, sei lá, ou esse creme de camarão, você vai pôr 4 colheres de sopa da maionese que você fez, 3 colheres de sopa de ketchup, 2 colherinhas de chá de molho inglês, 1 de sopa de conhaque, molho de pimenta a gosto, e aí você prova, vê o sal, pimenta do reino se tá bom, se não você ajusta, e salsinha. Isso é o borogodó, esse é o tchan do coquetel de camarão. Mistura isso bem, coloca numa taça, e aí você vai pegar camarões grandes e vai salteá-los ou fervê-los só em água. Eu acho que ferver muito sem graça, que era como se fazia antigamente, mas hoje eu salteio ele com sal, pimenta no azeite, e aí coloca por cima. Então você pega esse camarão grandão, dá uma chuchada nesse molho de maionese com bastante camarão também e come junto. Delícia. Back to eles. E se você quiser, você pode falar comigo pelo e-mail hojepode@bandnewsfm.com.br ou pelas redes sociais no @carolecrema. Pode pedir receita, dica, fala comigo, eu vou adorar.
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0: O ex-governador do Rio de Janeiro, Cláudio Castro, e o ministro André Mendonça, do STF, podem ter conversado sobre processos de interesse de Castro. Mensagens que foram coletadas pela Polícia Federal mostram diálogos atribuídos aos dois. Em 11 de novembro de 2022, Castro escreve a Mendonça que precisa falar com ele com urgência. O ex-governador cita o caso Cabral em uma provável referência ao ex-governador do Rio, Sérgio Cabral. Quem traz mais informações direto da capital fluminense é o João Boeri.
1: O ex-governador do Rio, Cláudio Castro, confirmou que conversou com o ministro do Supremo Tribunal Federal, André Mendonça, para tratar sobre a existência de ordens judiciais relacionadas ao também ex-governador do Rio, Sérgio Cabral, mas negou qualquer tipo de interferência ou pedido de benefício para o político. A declaração de Castro acontece após a revelação de mensagens entre ele e o ministro André Mendonça. Em novembro de 2022, Castro envia para André Mendonça a seguinte mensagem: "Amigo, preciso falar com urgência. Caso Cabral." Na mesma conversa, Castro encaminha arquivos relacionados a pedidos de habeas corpus e alvará de soltura do ex-governador Sérgio Cabral, que seriam analisados pelo STF. O ministro respondeu dizendo que ligaria em minutos. Em dezembro daquele ano, Mendonça votou pela revogação da prisão preventiva de Cabral.
0: Nos outros assuntos, no sul do país, mais de 7 mil pessoas já foram prejudicadas pelos temporais no Paraná. São mais de 40 mil casas sem luz. Fala Juliano Couto.
2: Mais de 7.500 pessoas foram afetadas pelos temporais que atingiram o Paraná entre sexta e sábado. Segundo a Defesa Civil, mais de 2 mil casas foram atingidas e cerca de 130 pessoas estão desabrigadas. Os temporais também deixaram aproximadamente 45 mil unidades consumidoras sem energia elétrica em várias regiões do estado. De acordo com a Copel, concessionária responsável pelo fornecimento, os maiores números de desligamentos estão no centro-sul, noroeste e norte do estado. Na capital Curitiba, os principais parques da cidade seguem alagados.
0: Nos assuntos internacionais, um drone russo atingiu um posto de gasolina perto da fronteira da Ucrânia com a Polônia. Em nota, o governo de Volodymyr Zelensky classificou o ataque como bárbaro e afirma que o terror de Vladimir Putin, presidente da Rússia, bate à porta da União Europeia e da OTAN. Como a Polônia faz parte da Aliança Militar do Atlântico Norte, um ataque no território polonês pode gerar uma crise diplomática já na Europa. No Oriente Médio, representantes do Irã e do Omã, os dois países que têm as margens do Estreito de Hormuz, têm uma reunião marcada para essa segunda. O objetivo é discutir uma forma de tornar a passagem por Hormuz mais segura. No domingo, uma pessoa morreu e quatro ficaram feridas, depois que um navio iraniano foi bombardeado durante a travessia. Até o momento, não se sabe quem foi o autor do ataque. E tem destaque do Corinthians, chegando agora com Lucas Belotti.
3: Com o time quase todo reserva, o Corinthians perde para o Flamengo por 2-1 no Maracanã. Poupando para a decisão pela Libertadores, apenas Hugo Souza e Ranieri dos titulares estiveram entre os 11. Com menos poder técnico, o Timão se defendeu durante todo o primeiro tempo, garantindo empate até o intervalo. Já na etapa final, logo aos 3 minutos, Paquetá aproveitou o rebote de Hugo Souza e abriu o placar. Depois, com a entrada de titulares, o Corinthians melhorou e até chegou a empatar aos 33 com o Guinegão. Mas já perto do fim, aos 44, Bruno Henrique marcou o gol da vitória rubro-negra. Agora o Corinthians vira os olhares para o Libertadores e recebe o Estudiantes na quarta às 21h30. Pelo Brasileirão, onde acumula 5 derrotas seguidas, volta a campo no domingo contra o Fluminense em Itaquera.
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0: Informa de hoje, falando sobre menopausa, sexualidade, autoestima, o que muda na vida da mulher e na saúde dela durante esse período, recebendo a doutora Patrícia Fagundes, médica dermatologista, tirando nossas dúvidas e deixando espaço aberto para a gente conversar, que é o mais importante, tocar no tema, para que essa mulher saiba que ela não está vivendo isso sozinha. Antes da gente começar o programa, inclusive, falava com a Camila, eu acho que talvez esse tópico da sexualidade seja mais difícil da gente abordar em qualquer momento. Uhum. Seja para quem tá iniciando a vida sexual, para quem tá ali no período ativo. Quando entra na menopausa não é diferente, né, doutora Patrícia? Já é difícil para as mulheres falarem: estou na menopausa, estou vivendo esse sintoma. Mas o sintoma sexual, ele às vezes demora a ser descoberto, tratado, porque ele não é falado, né?
1: Exatamente. Essa mulher, ela tem uma dificuldade porque muitas vezes não encontra o espaço. É um assunto tratado pela nossa sociedade, né, com certa relutância, para não dizer um tabu. E essa mulher não encontra, então, um espaço para relatar, por exemplo, que ela tem um desconforto para a relação, e aí, por causa desse desconforto, ela teve, por exemplo, uma assadura, né? Ou ela fez um treino mais prolongado de caminhada, ou mesmo uma corrida, e aí ela ficou com alguma fissura, que é um machucado ali na pele, uma ruptura, que, embora leve, a incomoda profundamente. Mas aí, quando ela traz esse assunto, muitas vezes, com as pessoas do convívio dela, ah, imagine, mas isso é uma coisa tão simples, uma coisa tão pequena. Ou então ela encontra, às vezes, uma negativa. Ah, não, isso nunca aconteceu comigo, né? E é muito difícil, então a gente precisa, sabe, Isabela, eu falo que que bom que nós, mulheres, estamos tocando nesse assunto, e independente da fase da vida, porque nós temos que ocupar, de fato, esse lugar. Se a gente for olhar para trás, a medicina, durante a maior parte do tempo, foi uma ciência feita por homens, né? Por causa de todo o histórico que a gente sabe, que demorou para a mulher ocupar o espaço nessas cadeiras. Então, tem muito resquício ainda de informações, de temas que foram estudados, mais voltados para o público em geral. Quer dizer, a gente tem um atraso aí de assuntos voltados para a saúde feminina. É nesse momento em que a gente acolhe a queixa dessas mulheres, e eu falo que a gente tem que ser como um amplificador, né? Um microfone que capta, mas ao mesmo tempo um amplificador, porque a gente precisa conversar para que questões como essas sejam vistas com maior profundidade.
0: Dizem, inclusive, que se a menopausa fosse vivida pelos homens, os problemas já estariam solucionados. Muito. A gente já teria mais estudos científicos, pesquisas, porque a gente sabe, né? Os dados são muito maiores para quando a gente está falando de sintomas vividos pelos homens, justamente pelo que a doutora Patrícia falou. É um histórico de uma sociedade machista. Agora, falando sobre os exercícios, a doutora Patrícia citou que isso pode acontecer na caminhada, na corrida. A gente falou no último bloco de uma história envolvendo treino funcional. Esses sintomas podem aparecer durante a atividade física? E depois já puxo para a Camila. Como tem sido esse período para as suas alunas, para quem está vivendo isso? Adapta alguma coisa no treino?
1: Exato. A gente observa na fase da menopausa um aumento dos sinais e dos sintomas relacionados a essa parte urinária. Então, é possível se observar uma dificuldade, uma dor para urinar, um aumento da frequência urinária, né? E pequenos escapes podem acontecer. Existem situações específicas que podem exigir a consulta, por exemplo, com um uroginecologista, que é um profissional médico que atende basicamente essas questões voltadas à parte urinária, mas falando de uma maneira geral, é possível que na menopausa, sim, a gente tenha aumento desses sinais e desses sintomas. E aí, sim, o fortalecimento da musculatura, do assoalho pélvico, através de exercícios direcionados, e aí a Camila vai poder nos conversarmos aqui melhor, sim, ajuda com certeza.
2: Eu tenho muitas alunas que passam por essa fase já há muito tempo, né, porque eu tenho alunas que já têm mais idade e trabalham muitos anos com isso, e sempre trabalhei muito com corrida. Então, a gente vê muito isso também no pós-gestação, muitas mulheres, né? É. Pela barriga mesmo, por ficar com o assoalho pélvico um pouquinho mais frouxo, mais fragilizado, mais fraco. Então, assim, os exercícios são maravilhosos, que vêm para ajudar demais. Então, nesse controle desses escapes que a gente tem durante a atividade física, e às vezes não é nem durante a atividade física. E eu gosto de sempre falar que tem que fazer, tem que ir atrás, tem que conversar com o seu treinador. E aí vai indicar, vai ver onde que vai exatamente, que médico que vai, que pessoa que faça, por mais que os exercícios para assoalho pélvico eles sejam bastante, assim, você consegue fazer muito sozinho também depois de um determinado momento, tem muitas mulheres que já fazem esses exercícios, mas se a pessoa vai abrindo mão, né, uhum, Patrícia, uhum, é um problema, porque aí ela já começa a ter escape sem estar fazendo exercício, ela espirra e aí já perde um pouquinho de xixi, né? Então, assim, eles existem, os exercícios, eles têm que ser feitos, eles têm que serem feitos, faz muita diferença, né? Eu já passei na minha pós-gestação, eu tive sim, eu fazia às vezes alguns exercícios onde eu sentia, eu ficava um pouco mais preocupada, porque dependendo, no final do treino, na hora que eu já estava um pouco mais cansada, dependendo do exercício que eu ia fazer, se eu fazia algum salto, eu tinha às vezes um escape, hoje eu já não tenho mais. Então, assim, o escape eu tô super melhor, mas tô entrando numa outra fase, que é muito assim interessante, porque a gente fica achando que você fala assim, poxa, será que então pra mim já deu isso, né? Será que eu tô entrando numa fase onde venceu, onde realmente não adianta eu querer buscar? E aí você conversa com uma outra pessoa e a pessoa fala assim, tem solução, eu melhorei absurdamente. Então você fala, poxa vida, então eu quero essa solução, né? Então você aí vai atrás de algum artifício, de algum tratamento que realmente você consiga melhorar aquela situação, né? Então não é, ai, não gosto mais, né? Não gosto mais de ter relação sexual. Você fala, poxa, mas eu gostava. Agora tem um incômodo, vamos tratar esse incômodo, né? Por que que tá te incomodando, né? Então eu acho assim que esses tratamentos, né? Não sei se você pode falar um pouquinho mais pra gente. Como é que é, assim, o sucesso deles, o grau de sucesso, né? Porque a pessoa às vezes fala assim, ah, eu não vou porque, ai, o meu deve ser muito difícil, ou porque a minha dor tá forte, né? Ou porque...
3: Já
2: passou o tempo, né? Então, o meu médico perguntou pra mim, né? Ele virou pra mim e perguntou assim, mas a sua dor tá como? Na penetração, durante o momento ou após? Né? Eu falei, nossa, após? Então, quer dizer, imagino que tenha também um após, né?
4: Exato.
2: Então, isso, você vai tomando consciência da situação toda, né?
4: E Camila, é impressionante como que está enraizado na nossa sociedade o conceito de que é comum, é normal que a mulher vá perder xixi, né? Então, imagino se isso acontecesse com os homens, de fato, acho que já teríamos aí
3: resolvido.
4: Já resolvido, né? E não é assim, de fato, que a coisa tem que caminhar. A maravilha do corpo humano é que justamente a gente tem uma capacidade de regeneração, né? Obviamente que ela é limitada, mas nesse aspecto de pele e mucosa, a gente pode observar, sim, uma melhora bastante considerável. Existem tratamentos que são feitos, né? Dependendo, obviamente, do grau, do tipo, tem a questão hormonal, e aí é importante se definir se essa mulher pode ou não receber a terapia de reposição hormonal, que vai ter uma ajuda na parte ginecológica ou na parte urinária. Mas lubrificantes também, hidratantes, existem tratamentos que são considerados como primeira linha, isso existe, são guidelines já bem definidos pela literatura médica científica. E o que nós temos com relação, por exemplo, ao uso de lasers para tratamento dos sinais e dos sintomas da síndrome geniturinária, nós temos estudos que são com acompanhamento de pacientes ao longo do tempo, mostrando bons resultados, casos controle, e temos também alguns trials, alguns ensaios clínicos e meta-análises em menor número, e isso precisa aumentar para confirmar, corroborar, mas os resultados já podem ser vistos, as pacientes apresentam uma melhora quando são feitos os tratamentos, tanto na parte da pele quanto mucosa.
3: E como funciona esse tratamento? A gente está falando de um laser íntimo, mas como que ele age? Qual que é o objetivo? Para quais casos tem ali um núcleo específico que é mais indicado?
4: Os lasers, eles são tecnologias que utilizam a luz através de um fenômeno conhecido como fototermólise seletiva. Isso tem bastante embasamento na ciência atual. Essas luzes, elas são capazes de atuar com tecidos, provocando respostas nesses tecidos. Isso a gente observa, por exemplo, para o uso do laser, para depilação, para remoção de tatuagens ou tratamento, por exemplo, de vasos. No caso da síndrome genitourinária, o que se observa é um afinamento da pele, a diminuição da produção ali de glândulas com lubrificação, alteração do pH, alteração da osmolaridade, ou seja, uma série de alterações que acontecem na pele e na mucosa da região genital por causa da diminuição hormonal. Os lasers que atuam nessa finalidade, eles têm por objetivo estimular esse tecido, esse epitélio ali, para que ele fique mais espesso. Essas glândulas também que atuem de uma maneira um pouco mais intensa, como era no período pré-menopausa, e também reverter um pouco dessas alterações do pH e da osmolaridade. Então, quando há sintomas relacionados à diminuição da lubrificação, um ressecamento muito intenso, um afinamento, lasers podem ser usados. Existem algumas tecnologias que já têm o reconhecimento da comunidade científica para a melhora dessas situações.
3: Estamos conversando com a doutora Patrícia Fagundes, médica dermatologista, tirando as dúvidas das nossas ouvintes sobre menopausa, autoestima, sexualidade. Fica aí que a gente volta já.

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1: Hoje aqui na coluna de tecnologia a gente volta a falar sobre avanços da área que devem preocupar muita gente. A gente fala da computação quântica.
2: Edu, a gente fala muito de inteligência artificial, evidentemente, porque é a tecnologia que movimenta os nossos dias, mas a gente volta e meia precisa lembrar que tem outra tecnologia sendo cozinhada nos bastidores, né? Que é a computação quântica. E ela ainda não chegou, né? Ainda está sendo desenvolvida, ainda está nos seus estágios iniciais de desenvolvimento, mas é importante de vez em quando a gente dar uma olhada para saber o que está acontecendo. E quem está fazendo a mesma coisa, Edu, são algumas empresas gigantes que, de certa maneira, perderam o bonde da inteligência artificial e que agora não querem perder o bonde da computação quântica. Especialmente empresas que têm muito a perder. E quem tem muito a perder, Edu? Empresas que correm riscos de segurança cibernética. O grande temor envolvendo a computação quântica é que, a partir do momento em que ela esteja mais disseminada, em que os recursos da computação quântica se tornem mais comercialmente viáveis, é que os primeiros usos dela sejam justamente para perpetrar cyberataques. Porque todos os sistemas de criptografia que nós temos hoje passam a não fazer o menor sentido a partir do momento que você tem computação quântica chegando a sistemas, a operações viáveis. Então, grandes bancos, por exemplo, HSBC é um grande banco que já tem investido muito em computação quântica, justamente tentando se antecipar esse momento em que sistemas quânticos podem começar a se tornar reais e viáveis e que ele, banco, pode se tornar uma das principais vítimas, né, de sistemas que são muito eficazes em contornar seguranças que hoje já são, né, frágeis, né? A gente já está vendo aí episódios em que inteligências artificiais quebram barreiras. Você imagina quando a gente tiver computação quântica do outro lado. Tudo que a gente tem hoje de segurança digital vira pó.
1: A gente já explicou aqui na coluna de tecnologia em outras ocasiões o porquê da computação quântica ser algo a ser observado com maior cuidado, principalmente pelo poder desta nova forma de computação. Você encontra essa e outras colunas no nosso site, o bandnewsfm.com.br.
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0: gerando mais uma vez os principais destaques nesse começo de semana, madrugada de segunda, por aqui na Band News FM. A Polícia Federal garante que pode enviar cópias idênticas do conteúdo do celular de Daniel Vurcaro para os gabinetes de todos os ministros do Supremo Tribunal Federal. A resposta vem depois que o presidente do STF, Edson Fachin, deu um prazo para que a corporação indicasse onde estavam os documentos, qual era o estado deles e como a entrega poderia ser feita. De Brasília, tem mais informações chegando com Leandro Aislão.
1: Em meio à manifestação da Polícia Federal de disponibilizar o envio imediato de arquivos brutos encontrados no celular de Daniel Vurcaro, o ministro do Supremo Tribunal Federal, Cristiano Zanin, determina que o diretor-geral da Polícia Federal, Andrei Rodrigues, entregue uma cópia integral do celular de Daniel Vurcaro, apreendido na Operação Compliance Zero. A Polícia Federal também afirmou, em resposta a uma determinação do presidente do Supremo, o ministro Edson Fachin, que tem plenas condições de enviar cópias idênticas para os gabinetes de todos os ministros. O pedido enviado ao presidente Fachin foi reforçado pelos ministros Alexandre de Moraes e Gilmar Mendes.
0: O Amazonas registra mais de 1.500 focos de incêndio até esse mês de setembro. O cenário coloca o estado em alerta em meio à previsão de chuvas abaixo da média para os próximos meses. Quem explica é a Lívia Maciel.
2: O Amazonas registra mais de 1.500 focos de incêndio até o dia 11 de setembro, segundo o Instituto Nacional de Pesquisas Espaciais, o INPE. No acumulado do ano, até 7 de setembro, o estado soma quase 260 mil hectares de área queimada, ocupando a sétima posição entre os estados brasileiros. À frente do Amazonas estão Mato Grosso, Tocantins, Pará, Maranhão, Bahia e Piauí. Dois municípios do Amazonas também estão entre os 10 com maior área queimada do país, Novo Aripuanã, que lidera o ranking nacional, e Apuí. Em toda a Amazônia, foram registrados mais de 1.300.000 de hectares queimados em 2026, cerca de 0,32% da área do bioma.
0: E começa a valer hoje a medida que permite que passageiros que se comportem mal em aviões podem ser suspensos de voar por até um ano. A resolução é da Agência Nacional de Aviação Civil e promete punir os indisciplinados. As regras mais duras foram aprovadas em março deste ano e o objetivo é diminuir os casos de confusão e até de violência em aeroportos brasileiros. Segundo a Associação Brasileira das Empresas Aéreas, de janeiro a junho deste ano foram 881 casos de indisciplina no transporte aéreo. Agora, indo direto ao noticiário internacional, o presidente dos Estados Unidos, Donald Trump, chama os críticos da inteligência artificial de forças muito negativas. Em uma entrevista, o americano disse que quem critica o uso de IA levanta cenários de que nunca vão acontecer e que ele quer que os Estados Unidos permaneçam na liderança do setor à frente da China. Ainda segundo o republicano, quem vencer na IA vence no mundo. A fala ocorre depois que dois pesquisadores da Anthropic, criadora do ChatGPT, alertaram que a tecnologia, que avança rapidamente, poderia levar à extinção da raça humana em um futuro não tão distante. E a 27ª rodada do Brasileirão termina hoje. Fala aí, Lucas Belotti.
3: O duelo isolado entre Bahia e Remo encerra hoje a 27ª rodada do Campeonato Brasileiro. A bola rola às 8 da noite em Salvador. Ainda ontem, no Clássico das Multidões, o Flamengo superou os reservas do Corinthians por 2-1 e reassumiu a liderança do campeonato. Posição foi ocupada por menos de 24 horas pelo Palmeiras, que venceu o São Paulo por 2-0 no sábado. Também ontem, Mirassol e Vitória ficaram no 2-2 no interior paulista. O resultado deixou a briga contra o rebaixamento da seguinte forma. Dentro do Z4 estão Inter e Vasco, apesar das vitórias na rodada, com 28 pontos. Com a mesma pontuação, o Grêmio está em 16º pela vantagem nos critérios de desempate. Mais acima vem Mirassol com 29 em 15º, Botafogo em 14º com 32 e o Corinthians, uma posição acima, mas com o mesmo número de pontos.

0: Estamos de volta, terceiro e último bloco do Band News em Forma de hoje, falando sobre menopausa, sexualidade e autoestima. Estamos recebendo a doutora Patrícia Fagundes, que é médica dermatologista. Doutora, no último bloco a gente finalizou falando sobre os lasers íntimos, que são usados como uma possibilidade de tratamento. E qual que é a duração deles? É como, por exemplo, o botox e o preenchimento, que a gente precisa renovar de tempos em tempos, ou uma sessão já se vê resultado?
1: De acordo com a literatura científica, as sessões devem ser realizadas inicialmente a intervalos em torno de 30 a 40 dias, num período aí de 2 a 3 meses. E a maioria dos estudos aponta que depois de um período que varia de mulher para mulher, mas em torno de 6 a 12 meses, pode ser repetida uma sessão como uma manutenção. Esses são os protocolos mais frequentes e que têm trazido uma melhora mais evidente para as pacientes.
2: Doutora, e o creme em gel, ele facilita só aquele momento, mas ele não regenera essa mucosa, esse tipo de tratamento que faz? Ele pode ser ali pro momento só?
1: Você diz o creme, por exemplo, um lubrificante,
2: isso,
1: um lubrificante,
2: um
1: hidratante?
2: Isso.
1: Aí é o seguinte, olha, Camila, a gente tem, considerando como terapia de primeira linha para uma paciente da síndrome genitourinária, nós temos a terapia de reposição hormonal, seja ela sistêmica ou localizada, o uso de lubrificantes ou hidratantes. São, né, categorias distintas. E os lasers podem entrar aí para casos em que você precisa ter alguma outra resposta. Respondendo a sua pergunta, a atuação desses cremes, desses produtos locais, se for um lubrificante, ali é uma ação momentânea.
2: Sim.
1: Exato. Ele vai promover o deslizamento, evitando também o atrito, porque muitas vezes o que machuca é o contato pele-pele, né? Ah, imagina um maratonista quando corre, né? A pele da coxa ali roçando ou a axila provoca também um machucado. Numa relação sexual, quando você não tem lubrificação, de certa maneira o roçar da pele com a pele provoca o machucado. Então o lubrificante ele vai entrar, mas ele é momentâneo e aí obviamente existem marcas, existem tipos, existem diferenças de acordo com a pele de cada pessoa. Agora, quando a gente fala dos hidratantes, aí é um pouquinho diferente, porque eles vão promover uma ação contínua que tende a melhorar com o tempo. Eles têm, na sua maioria, né, cada um, existem diferenças, mas componentes que tentam compensar ou reforçar os elementos naturais da pele. Então, o uso dos hidratantes, que deve ser diário, ele tende a melhorar no médio prazo.
2: E a hidratante, como outra parte, não é o hidratante que a gente passa no corpo, é específico para aquilo, mas é a mesma função.
1: Exato, são hidratantes específicos para a região genital, até por causa dessa característica peculiar dessa Sim. região, né? A gente tem ali uma flora bacteriana, né? E outros micro-organismos que naturalmente existem e eles têm que existir, mas que na época da menopausa acontecem mudanças. Então, a gente precisa de hidratantes nessa região que não só atendam a essa região específica com essas características, como a esse momento.
2: Eu fico com uma curiosidade, doutora, que é o seguinte, uma mulher que não teve essa informação, uhum, e passou ali os 50, 51, 55 e continua, não está com 60 anos de idade e continua com esses sintomas. Ela tem solução ainda ou é a pele, como nós estamos falando de pele, ela já passou por um envelhecimento, ela tem como resgatar isso ainda ou não tem mais?
1: Ótima pergunta. Tem sim, Camila, porque a pele tem uma capacidade, pela característica das células que compõem a estrutura da pele. São células, são glândulas sebáceas que produzem a oleosidade natural e glândulas que produzem a lubrificação. Existem glândulas de suor, todo um conjunto ali que é possível que seja estimulado para uma renovação. Então, é diferente, por exemplo, só a título de curiosidade, da célula de cabelo, que nós sabemos que se você não estimular numa pessoa, por exemplo, que tenha uma calvície muitas vezes acentuada, se você não estimular aquele folículo, com o tempo, ele pode realmente encerrar a sua produção. No caso da pele da região genital e nossa pele de uma maneira geral, não. Então, aquela mulher que perdeu ali um, né, um timing, não pôde, não conseguiu, não sabia, ela pode sim ter uma melhora da pele depois que fizer esses tratamentos.
0: Quais outros impactos, doutora Patrícia, vocês observam na literatura, no consultório dessas mulheres, falando da pele, do corpo como um todo, do cabelo? Tem ali uma simbiose entre envelhecimento e menopausa, quando eles se encontram, porque às vezes a pessoa passa pela menopausa sem de fato estar num período de envelhecimento, entre aspas.
1: Exato. Sim, a gente tem no período da menopausa uma série de alterações que vão ter repercussão, por exemplo, nos cabelos. É possível você observar um maior afinamento, uma maior rarefação dos fios, mudanças de textura. Por exemplo, né, muitas pessoas referem, ah, meu cabelo ficou branco e ficou com uma textura diferente. A pele também, da mesma maneira, pode sofrer alterações com afinamento e a flacidez. Então, uma série de mudanças acontecem nessa fase da vida e que as pessoas sentem essas mudanças e sentem essas repercussões. E, claro, todo mundo quer melhorar e é possível que seja tratado desde que com consciência e procurando sempre profissionais capacitados.
0: O que a gente tem hoje de tecnologia mais avançada, doutora, para o tratamento dos sintomas de menopausa, além do que a gente falou do laser, do hidratante para uso contínuo, tem alguma menina dos olhos de ouro da ciência para as mulheres que nos ouvem?
1: Olha, a ciência está caminhando cada vez mais para tratamentos, sejam eles farmacológicos, cremes, produtos, né, ou injetáveis, e também tratamentos com tecnologias que façam com que as células continuem em atividade. E todos os olhos hoje da ciência têm caminhado para nessa direção. Então, substâncias que façam com que ali o núcleo da célula continue fazendo, comunicando, mandando mensagens para que essa célula vá sempre buscando a renovação, e tecnologias que consigam ir na profundidade, atuando nessas camadas onde muitas vezes um creme não consegue chegar, ou só conseguiria se fizesse algum machucado, né? Alguma esfoliação excessiva, que é o que a gente não quer. Essas tecnologias, chegando nessa profundidade, são capazes de fazer esse estímulo. Então, todas as direções hoje, e felizmente a gente tem aí algumas perspectivas, aparelhos que vêm apontando nessa direção.
0: Para quem está ouvindo a gente, ficou em dúvida se é o momento de procurar um especialista, principalmente porque a gente falou da questão da vida sexual, é de repente, doutora? Tem um sinal? Quando procurar? Com quem falar?
1: Ótima pergunta. É variável. Tem mulheres que sentem de uma maneira mais gradual e tem mulheres que sentem muito abruptamente. Existem estudos na literatura que, inclusive, mencionam esse como se fosse um degrau, essa maneira quase que abrupta. Então, pode acontecer tanto de uma maneira quanto de outra. Agora, o que é importante, Isabela, é essa mulher, se perceber alguma mudança, buscar ajuda. Realmente, não cuidar, não olhar, seja pelo dia a dia, seja pelo corre-corre, vai fazendo com que aquele assunto fique sempre ali colocado de lado, e isso depois tende a retornar. Então, percebeu alguma mudança na atividade sexual, na pele, que vem vindo diferente, a pele está mais fina, está mais machuca mais facilmente, aparecem manchas na pele, aquelas manchas arroxeadas, facilmente, com mínimos traumas, por exemplo, ou a pele do rosto está mais fina, está mais flácida, são sinais importantes. E quem procurar? Acho que o ginecologista, a gente estava conversando há pouco, é um médico que é nosso, da, né, da mulher, é de confiança, nos conhece profundamente, e claro, o dermatologista, porque a pele permeia todas essas regiões, face, corpo e, claro, a região genital.
0: Camila Rich, você sentiu alguma diferença nos seus treinos, na sua atividade física, na sua força física? Da menopausa pra cá?
2: Ah, eu tenho sentido. Eu acho que eu tô entrando, né, na menopausa. Uhum. Então, tô naquele período pré ali. Estou com certeza no período pré. Ainda não é a menopausa em si, mas eu tenho sentido. Eu tenho sentido falta de força nas minhas mãos. Uhum. Isso muito delicadamente, assim. Mas eu acho que sou uma pessoa que eu percebo muito o meu corpo, né? Muito. Avalio demais. Mas tenho sentido alguns sintomas, sim, na parte genital. E as minhas névoas mentais, né? Que elas me acompanham maravilhosamente. O meu sono também, eu não tenho insônia, mas eu tenho estado com o sono bem mais fragilizado, assim, mas menos tão profundo. Então, isso eu sinto bastante também.
0: Cabelo e pele, você sentiu alguma diferença?
2: Cabelo muito. O ano passado, inclusive, eu tô mais loira.
0: Eu
2: pessoal.
0: Vi, tá belíssima.
2: Você viu que é novo, né?
0: Arrasou.
2: Mas porque o que é? Eu sempre fui assim, mais pra loira. Sempre fiz umas luzes, coisas assim. Só que o ano passado, eu começou a cair muito meu cabelo e dei uma bela de uma afinada.
3: É.
2: E aí, eu comecei a ver o que eu vou fazer. Aí, eu fui atrás, comecei a tomar um minoxidil. E aí, agora, meu cabelo tá voltando. Então, eu não queria mexer em nada, eu não queria mexer no cabelo, eu deixei ele meio, sabe assim, não toca nele.
3: Uhum.
2: E eu acho que isso é um ponto, né, doutora, que a gente normalmente vai ao ginecologista uma vez por ano, né?

0: frequentar mais ele.
1: É.
0: Então, ao invés de eu ficar, no começo eu tava esperando, ah, mas não, daqui 4, 5 meses eu vou nele. Aí eu falei, não, não vai dar pra esperar, porque se eu esperar, pode ser que a coisa piore, né? É. Então, assim, então eu tive que, acho que em um ano eu fui umas 3 vezes já nele, o que tem me ajudado.
2: Olha, adaptando a rotina, né?
0: É isso.
1: Tem que ser, acho que a gente tem que estar, como você mencionou, existem mudanças, algumas pessoas percebem de uma maneira mais evidente e outras pessoas não, mas é importante nós nos atentarmos a isso, cabelo, pele, né? Não negligenciarmos esses sinais, né? Nosso corpo físico mudou, eu me sinto menos disposta. A menopausa não é só o fogacho, não é só a insônia, né? Ela é um conjunto de outras alterações que a gente pode e deve, porque quando a gente presta atenção e busca ajuda, o nosso corpo, ele retribui. A pele, principalmente, o cabelo como parte da pele, são estruturas que quando a gente cuida, ela retribui. É como eu falo que é um jardim. Se a gente rega, a gente cuida, a gente tira a erva daninha, fica sempre bem cuidado. E a mesma coisa, o cabelo, a pele, o nosso corpo físico, né? A parte muscular também. Então, que bom que você foi, continue. E a dermatologia também pode ajudar, porque é uma parceria. Com frequência, eu ligo pro gineco, a gente conversa bastante e a paciente sai muito beneficiada. E elas falam assim, eu tenho um up, né? Eu tô me sentindo melhor. Falo, isso, claro, que dá, a gente cuida e o corpo retribui.
2: É o que a internet chamaria de glow up.
1: Exato.
2: Teve um glow up.
1: Exato.
2: Doutora Patrícia Fagundes esteve com a gente no Band News Informa de hoje. Foi um prazer conversar com você, tirar as nossas dúvidas também. Agradeço a sua presença. E suas redes sociais? Deixa aqui para quem tem alguma dúvida, quer entrar em contato, procurar um acompanhamento, talvez seja a solução do problema de quem está ouvindo a gente. Por favor, doutora.
1: Vai ser um prazer. Eu quero agradecer o convite, Isabela, Camila. Mais uma vez, muito bom poder falar aqui com as ouvintes de vocês. É um assunto fundamental. E vai ser um prazer poder atender. Meu nome é Patrícia Fagundes e podem me achar pela rede social. É isso. Muito obrigada.
2: Camila Rich, quem tem dúvidas de exercício físico, se pode ou não pode saltar com 50 anos?
0: Pode saltar com 50 anos.
2: Maravilha. Mas se tiver outra dúvida, seu Instagram também.
0: No @camila_ com risco embaixo, Hirsch, H-I-R-S-C-H.
2: Um beijo, gente. Até a próxima.
0: Tchau.

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1: O nosso ouvinte André Livorno escreve contando que o cachorro dele sabe quando ele está chegando antes mesmo dele chegar à porta. Manu, como pode ser, hein? Olha, isso eles podem sim, e não é uma questão de sexto sentido não, viu? Os cães são extraordinários em perceber sons, cheiros e padrões da nossa rotina que passam completamente despercebidos por nós. Ele pode reconhecer o som específico do seu carro, passos no corredor, no elevador, portão, ou associar determinado horário à sua chegada. Há algumas pesquisas muito interessantes sobre como os cães usam mudanças na intensidade dos odores para obter informações sobre acontecimentos ao longo do tempo, embora não seja correto dizer simplesmente que eles sentem as horas pelo cheiro. Muitas vezes, aquilo que parece absurdo é uma coisa ainda mais interessante. Um animal percebendo um mundo sensorial que para nós é um mundo completamente desconhecido, mas que para eles faz parte da rotina. Participe também da nossa coluna enviando sua dúvida para elbicho@bandnewsfm.com.br ou então pelo meu Instagram, Manu Carsten.
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0: 4:04 pelo horário de Brasília. Mais uma vez, bom dia para você que está sintonizado nessa madrugada aqui na Band News FM. Eu, Stephanie Toso, sigo na atualização do noticiário até às 7 horas da manhã. Indo direto com os destaques, em Brasília, uma mulher morre depois de receber injeção contra a queda de cabelo no Distrito Federal. A aplicação foi realizada em um salão de beleza. Tem mais detalhes chegando com Rafael Procópio.
1: A Polícia Civil do Distrito Federal segue investigando um caso de uma mulher que morreu após receber uma injeção para queda de cabelo em um salão de beleza na região de Ceilândia, a cerca de 30 quilômetros da área central de Brasília. A professora de 50 anos faleceu no sábado, dia 5. A investigação procura entender qual medicamento causou a reação alérgica que desencadeou um choque anafilático. O salão de beleza tinha poucos dias de inaugurado. E, segundo informações preliminares, a aplicação da injeção, que seria um complexo vitamínico, foi administrada por uma pessoa formada em biomedicina. A mulher teria morrido cerca de 2 horas após a aplicação da injeção.
0: Depois de ser agredido por vizinhos, um homem suspeito de armazenar pornografia infantil chama a polícia para pedir ajuda. Quando os agentes chegaram, ele destruiu o próprio celular. O caso aconteceu em Minas Gerais, de onde fala a Josiele Lemos.
2: Segue à disposição da justiça um homem de 26 anos que foi preso nesse domingo na região nordeste de Belo Horizonte após policiais encontrarem fotos de crianças nuas e usando roupas íntimas no celular dele. O material foi descoberto por acaso durante o atendimento de uma ocorrência de agressão. Segundo a PM, o homem chamou os militares 2 vezes, alegando ter sido agredido por vizinhos no bairro Santa Cecília. Na segunda ocorrência, enquanto mostrava fotos dos supostos agressores, os policiais viram o conteúdo. O suspeito tentou pegar o aparelho de volta, resistiu à prisão e quebrou o celular. Outro telefone com imagens semelhantes foi encontrado na casa dele, além de uma peça de roupa íntima infantil e um simulacro de arma. O homem foi detido e levado para a delegacia.
0: O presidente dos Estados Unidos, Donald Trump, reitera a promessa de dar $5 mil a cada pessoa do país caso o Partido Republicano mantenha o controle do Congresso, isso depois das eleições de meio mandato. Em uma declaração no domingo, ele disse que o país tem plenas condições de cumprir a promessa. No entanto, o presidente não explicou de onde sairia o dinheiro e quem teria direito ao pagamento, que acabou gerando críticas de opositores por parecer compra de votos. A promessa ocorre enquanto a popularidade de Trump está em queda. 33% dos eleitores aprovam o desempenho dele. Esse é o menor índice desde o início do segundo mandato, segundo uma pesquisa que foi divulgada pelo jornal Financial Times. E no destaque do esporte, o Grêmio demite Luiz Castro e acerta a volta de Renato Gaúcho no mesmo dia. Fala aí, Aline Fanelli.
3: O Grêmio define Renato Gaúcho como novo treinador depois de demitir o português Luiz Castro. O clube perdeu do Vasco no último sábado e oficializou a saída do treinador ontem. Renato chegou a furar o anúncio do Grêmio porque publicou uma foto nas redes sociais e escreveu: "Estou muito feliz com a minha volta." Segundos depois, porém, ele apagou, já que o tricolor gaúcho prepara o anúncio para hoje. Esta será a quinta passagem de Renato pelo comando do Grêmio. O técnico estava livre no mercado desde julho, quando deixou o Vasco.

0: Agora são 4:08 pelo horário de Brasília. A colunista da Band News FM, Juliana Rosa, recebe o cientista político Christopher Garman, diretor executivo do Eurasia Group para as Américas. Os dois debatem sobre possíveis impactos na economia do país em um cenário de crise institucional às vésperas das eleições. Você acompanha agora o primeiro bloco do Economia para Você.
1: A crise institucional no país atinge patamares inéditos e afeta a confiança, ambiente de negócios, aumenta a insegurança jurídica e gera um desânimo no eleitor às vésperas das eleições. Que impacto podemos sentir na economia? Meu convidado hoje no Economia para Você é o cientista político Christopher Garman, diretor executivo do Eurasia Group para as Américas. Christopher, muito bom sempre conversar, te receber aqui no programa. Muito obrigada.
2: Muito obrigado pelo convite. É um prazer e a honra toda minha.
1: Christopher, está um ambiente realmente confuso, difícil de entender aonde que isso tudo vai dar, né? Começar destrinchando um pouco, em que momento você diria que uma crise institucional deixa de ser só um problema político e começa a cobrar um preço na economia?
2: Eu acho que o preço já está sendo cobrado na economia. Eu até diria que uma coisa é essa crise aguda do escândalo dessas últimas semanas. As revelações das investigações sobre o Supremo, o ministro Alexandre de Moraes, toda a guerra interna ao Supremo, claro que assusta o setor privado, assusta o eleitor, e tem sido, de certa forma, chocante. Mas eu até diria que a crise que estamos vivendo é uma degradação institucional que vem se avolumando há quase 10 anos, em múltiplas frentes. Mas no judiciário em si, eu acho que o mal maior é o aumento do tráfico de influência nos tribunais, que tem ocorrido ao longo dos últimos 10 anos. E cada vez mais nós estamos vendo uma prática de escritórios de advocacia, de parentes dos ministros do Supremo e dos tribunais superiores, que estão representando causa nessas cortes superiores. E cada vez mais eu escuto também de empresas que, para você ter a sua causa bem recebida, é importante contratar um escritório de parente de ministro supremo.
1: Mas a gente chega, então, num nível mais elevado do que aquele famoso jeitinho brasileiro que a gente está acostumado.
2: É mais do que isso, não é? E isso tem um efeito cascata, não só no Supremo Tribunal Federal, no STJ e também tribunais regionais. E eu tenho escutado também de investidores estrangeiros ou empresas que não fazem esse jogo, que não contratam escritórios de advocacia com familiares de juízes, que acaba não sendo um jogo nivelado e limpo, né? Que setores que fazem esse jogo são privilegiados em causas e decisões nos tribunais.
1: E é diferente do lobby americano, por exemplo?
2: É um pouco diferente, né? Claro que tem lobby americano por rotas mais escusas. E também não quero dizer que todos os escritórios de advocacia que têm familiares dos ministros estão trafegando de forma ilícita. Mas o fato que você tem essa prática se alardeando e você tem, pelo menos, a percepção de alguns setores e clientes nossos da Eurasia lá fora, que vem algumas decisões judiciário e concluem que tem que ser fruto de tráfico de influência, isso acaba minando a confiança do investidor, porque você tem alguns setores que têm empresas que têm esse tráfico de influência e outros não. Então eu diria que o escândalo dessas semanas é sintomático de uma corrosão institucional maior, né?
1: E isso vem da Lava Jato para cá?
2: Sim, eu até houve uma decisão do Supremo Tribunal Federal até que eliminou parte das restrições de atuação de familiares nos tribunais. Isso foi uma decisão, se não me engano, de 2023. Então, essa prática tem aumentado. Hoje, acho que tem, de acordo com o estudo, 8 dos 10 ministros do Supremo Tribunal Federal têm parentes que trabalham em um escritório de advocacia que tem causas no Supremo. Então eu diria, o mais importante desse escândalo, para mim, olhando o ambiente de negócios, não é se o ministro Alexandre de Moraes é empichado ou se ele é investigado e tem uma medida disciplinar contra ele e outros ministros. É mais se a causa desse escândalo possa ser atacado e algumas práticas serem coibidas. Eu acho isso até mais importante. Eu até acho que depois dessa confusão, essa crise tão grande, talvez algumas medidas possam vir depois da eleição.
1: É, porque teve um manifesto, tiveram manifestos do setor empresarial, entidades de classe, né, da Federação das Indústrias, mas também de economistas, empresários, e eles colocam a questão de averiguação, de transparência, enfim, de afastamento de investigados e tal, mas também a questão de uma oportunidade de avançar na discussão do Código de Ética, isso, que o ministro Edson Fachin, presidente do STF, defende, mas que há uma resistência interna. Agora, não sei de forma prática o quanto que desenhar o que parece óbvio, né? Não pegar jatinho de alguém que você está sendo responsável pelo caso, enfim. Mas em termos práticos, pode ser uma oportunidade de avançar em termos de regras, então?
2: Eu acho que sim. Eu acho que até mesmo os dois candidatos à presidência vão ter que responder a essa crise enorme. Do campo do governo, também no Palácio Planalto, está se debatendo se alguma reforma judiciária pode ser colocada na mesa. A candidatura do Flávio Bolsonaro tem colocado algumas propostas também de reforma do judiciário. Então, imagino que o que construtivo dessa crise é alguma reforma que possa, pelo menos, atacar o desvio de conduta e as razões do desvio de conduta, né? Que tem algumas medidas que podem ser tomadas. Mas também, Juliana, eu diria que quando eu sou um cientista político, eu tenho, assim, coberto Brasília há mais de 25 anos na minha carreira como consultor, e não só vemos uma degradação institucional na prática de tráfico de influência nos tribunais, também vemos uma degradação institucional da sofisticação do crime organizado, cooptação do setor público, e tem crescido bastante, não só nos governos locais, mas também está começando a subir a hierarquia política. E também estamos vendo um grau de degradação institucional no Congresso, com, assim, controle de emendas parlamentares, e também cada vez mais parlamentares estão defendendo interesses comerciais privados deles, uhum, e estão legislando sobre esses setores. Então, eu diria que para o ambiente de negócios e qual o impacto na economia, eu acho que é mais por aí. Quando você pergunta, essa crise do Supremo vai impactar o apetite do investidor estrangeiro de comprar títulos do governo brasileiro ou de entrar na Bolsa brasileira, aí eu diria que provavelmente não. Eu acho que o grande foco de investidores estrangeiros é mais: vai ter ou não um ajuste fiscal depois da eleição? E como é que essa crise pode impactar a eleição? Então, a grande maioria das perguntas que eu recebo de investidores estrangeiros, seja de títulos ou seja da Bolsa, é mais por aí. Mas quando você vai para as empresas do setor real, em setores regulados, que são impactados com esse tipo de prática, eu diria que é uma crise que vem se avolumando ao longo de vários anos.
1: E o eleitor, né, a sociedade brasileira, tem essa sensação de que as coisas acabam em pizza e que ele é que paga o pato, então isso vale tanto para o endereçamento ali da questão no Supremo, mas também a questão da discussão fiscal, né? Enfim, uhum, e o próprio Congresso Nacional também, enfim, o tal do ajuste moral que é necessário, mexer em supersalários, emendas, né? Quando você diria, Garma, que esse ambiente de desânimo, de descrença, né, nas instituições pode mexer com o voto agora nas eleições?
2: Eu diria que o que você descreveu é exatamente o pano de fundo dessa eleição. E é um pano de fundo eleitoral bem diferente de 4 anos atrás. 4 anos atrás, quando você fazia grupos focais ou estudos qualitativos, você tinha dois campos políticos muito mobilizados. Você tinha o voto progressista defendendo de forma aguerrida o candidato do presidente Lula. E também você tinha um voto muito aguerrido defendendo o presidente Jair Bolsonaro. Nessa eleição, o que você vê com vários estudos qualitativos é que ambos os lados não estão tão animados com seus respectivos candidatos. O que sai é uma sensação de estagnação, um pessimismo com o futuro. É quase que como cada lado perdeu um pouco de esperança nas suas respectivas lideranças. E é mais, eu não quero esse nome. Então, é uma eleição menos aguerrida, Eu não acho que é um voto calcificado dos dois lados, então mudou um pouco. E esse é um pouco o pano de fundo com o qual nós temos nessa eleição. Eu diria que esse pano de fundo não ajuda o governante. Porque se você tem um eleitorado que está se sentindo estagnado, pessimista com o futuro, e o que essa crise do judiciário está fazendo é estar reforçando esse pessimismo que já estava latente ao longo desse último ano. Então, quando você vê os números das pesquisas, tudo está piorando. A aprovação do governo cai um pouco, a expectativa para a economia cai um pouco. É claro que é reforçado com o grande problema e desafio de juros reais altos e famílias endividadas, empresas endividadas, mas eu diria que o escândalo está interagindo com esse pessimismo do lado econômico. Isso é ruim para qualquer governo. Então, acho que parte da razão que as pesquisas estreitaram, e o Flávio Bolsonaro e algumas pesquisas estão um ponto na frente, é esse efeito indireto desse escândalo e o pessimismo ficando mais profundo.
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0: Quatro e 21, o ministro Flávio Dino retira o sigilo de uma parte da investigação sobre o financiamento do filme Dark Horse. A obra conta a história do ex-presidente Jair Bolsonaro e pode ter sido bancada com recursos do Banco Master. Fala Leandro Aislão.
7: O ministro do Supremo Tribunal Federal, Flávio Dino, decide pela retirada do sigilo de parte da investigação sobre o filme Dark Horse, que conta a história do ex-presidente Jair Bolsonaro. O inquérito principal está sob relatoria do ministro André Mendonça, no entanto, parte desta investigação veio de uma apuração da Polícia Civil de São Paulo. No caso, o que é apurado é a suspeita de participação do deputado Mário Frias, do PL de São Paulo, na destinação de emendas públicas de maneira irregular para o filme. Frias, que foi o produtor executivo e roteirista da obra, nega irregularidades.
0: Nos outros assuntos do dia, a Polícia Civil do Paraná investiga o caso de uma jovem que foi morta a facadas depois de reagir a uma tentativa de estupro. Destaque do Juliano Couto.
8: Foi sepultada em Londrina, no Paraná, a estudante de nutrição Thaisa Gabriele, de 21 anos, morta a facadas dentro de uma academia. Segundo a polícia, a jovem trabalhava entregando panfletos na entrada do estabelecimento quando foi abordada por um homem da mesma idade. O suspeito entrou no local com a desculpa de conhecer a academia e em seguida teria tentado estuprar a jovem. Ela reagiu e entrou em luta corporal, sendo esfaqueada durante o ataque. Ela foi encontrada sem vida por fornecedores do estabelecimento, que acionaram a polícia. O homem foi localizado em uma delegacia onde abria um boletim de ocorrência relatando ter sido assaltado. O suspeito deve responder por homicídio qualificado e tentativa de estupro.
0: Em Minas Gerais, uma mulher é procurada suspeita de incendiar a casa de uma idosa. Josiane Lemos.
6: A Polícia Militar ainda procura por uma mulher de 39 anos suspeita de colocar fogo na casa da própria tia, uma idosa de 73 anos no bairro Madre Gertrudes, região oeste de Belo Horizonte. O incêndio aconteceu na noite do último sábado e, além da idosa, uma adolescente de 16 anos também estava no imóvel. Segundo os bombeiros, a mulher teria ateado fogo na residência e fugido na sequência. Vizinhos disseram à PM que a suspeita já teria provocado incêndios no imóvel outras vezes. Os militares precisaram arrombar a porta para retirar as vítimas. O adolescente foi encontrado na escada da casa. Já a idosa estava em um dos quartos por ser acamada. A Defesa Civil isolou os ambientes atingidos pelo incêndio e disponibilizou uma cesta básica, colchões, cobertores e 2 lençóis como medida de assistência humanitária para a idosa e o adolescente.
0: O presidente dos Estados Unidos, Donald Trump, sugeriu que o país poderia permanecer com as forças militares no Irã para ficar com o petróleo. A fala foi feita em uma conversa com a imprensa no campo de golfe dele na Irlanda. Trump argumentou que assim que a guerra no Oriente Médio acabar, o preço da gasolina vai despencar. A fala do republicano sugere algo parecido com o que foi feito na Venezuela, depois que os Estados Unidos fizeram a operação para prender o ditador Nicolás Maduro. Em janeiro deste ano, empresas americanas passaram a controlar as reservas de petróleo do país. E a seleção brasileira de vôlei feminino garante a vaga na Olimpíada de 2028. Fala aí, Luiz Alcir.
9: A seleção brasileira feminina de vôlei está classificada para as Olimpíadas de Los Angeles 2028. A vaga foi garantida após a vitória por 3-0 sobre a Argentina no Maracanãzinho. Com o resultado, o Brasil encerrou o torneio invicto e na liderança com 15 pontos. A capitã Gabi foi a maior pontuadora brasileira na decisão com 13 pontos. Na sequência, apareceram a ponteira Júlia Bergman com 12 e a aposta Tainara com 11. A seleção brasileira se junta à Turquia pela Europa, ao Egito pela África, à Tailândia pela Ásia e ao Canadá pela América do Norte e Central, entre as equipes já classificadas para o torneio feminino de vôlei dos Jogos de Los Angeles.

0: 4h26, você fica agora com o segundo bloco da Economia para você. A colunista da Band News FM, Juliana Rosa, recebe o cientista político Christopher Garman. Durante uma conversa, os dois discutem sobre a economia brasileira que foi afetada pela instabilidade política e deveria começar a ser revista pelos ajustes fiscais.
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2: E essa sensação de que se tiver um ajuste necessário das contas públicas, vai ser feito cortando na população e não neles próprios, né? Então, por isso que é importante também dentro dessa discussão de confiança institucional ou desconfiança institucional, que de fato vai haver um ajuste que comece pelos privilégios, né? Dentro desse debate, o quanto que essa crise institucional você diria que pode atrapalhar esse ajuste moral? E como você vê essa discussão fiscal? Ela, de fato, é um compromisso que vira realidade ou só uma promessa de campanha?
3: É. Olha, eu acho que nós temos um ambiente que um lado bom é que você pega todos os candidatos à presidência, né, seja o presidente Lula, a candidatura do Flávio Bolsonaro, candidatos alternativos, eles estão com um diagnóstico semelhante, né? Eu acho que existe um amplo reconhecimento nas equipes econômicas dos candidatos que é necessário fazer uma arrumação das contas fiscais que crie condições para ter o Banco Central poder reduzir juros. A diferença é a amplitude do diagnóstico e o tamanho do ajuste necessário, né? Se você olha lá do governo, o ministro da Fazenda, Dario Doriga, tem defendido a necessidade de fazer alguma reforma, de mudar as regras do gasto obrigatório. Se você pega a campanha do Flávio Bolsonaro, a equipe dele tem defendido um ajuste fiscal maior, de talvez ter um corte de gastos equivalente a 1,5% do PIB e ter um choque de credibilidade mais forte na largada. Eu acho que as condições políticas para algum ajuste estão postas, e acredito que se colocar uma reforma fiscal na mesa no Congresso, a tendência é aprovar. E até por um instinto de sobrevivência do parlamentar. Porque realmente o que está motivando o parlamentar, particularmente na Câmara de Deputados, é a preservação das emendas parlamentares. Uhum. Então, qualquer governante que entra vai dizer o seguinte: olha, se a gente não arrumar as contas fiscais, não só o problema de estrangulamento das empresas e famílias vai continuar e perdurar, e a economia pode ficar para baixo, mas aí o dinheiro alocado para emendas parlamentares também estão em risco, porque o gasto discricionário vai ser cada vez mais reduzido. Então, eu acho que a barganha a ser feita no Congresso coloca uma PEC de alguma reforma fiscal em troca de priorização dessas emendas, né, ataca a estrutura do gasto. Então, eu acho um caminho está posto. É claro que qualquer governo vai querer colocar na mesa, todo mundo tem que contribuir. Um pouco menos de emenda parlamentar, tem que reduzir os penduricalhos e os benefícios para o judiciário, para você ter essa moral, né? Então, eu acho que alguma versão disso vem. Mas, é claro, dependendo do candidato que vai ganhar, vamos ter um ajuste fiscal mais amplo, mais crível, não é? É isso que está mais em jogo.
2: E é interessante ver que, mesmo com a economia indo bem, dá para dizer que está bem, a gente vem crescendo, um desemprego no menor patamar da história, com ganho de renda real, a insatisfação, ela prepondera, né? Tem a questão do endividamento, que acaba comendo, né, grande parte aí desse ganho de renda, mas também, Garman, queria te perguntar um pouco sobre essa percepção que não é suficiente mais os ganhos que estão acontecendo no Brasil, né? Essa sensação, acho que, de cansaço que se mistura, essa descrença, né, das instituições, e também uma vida que não é suficiente, né, para dar conta da demanda hoje pessoal das pessoas, né? A gente tem uma renda média no Brasil de R$ 2.000, juntando todos os tipos de renda, né? Você sobrevive, né? Você não vive. Então, que tipo de demanda hoje? É um fenômeno global? Ou no Brasil a gente está vivendo esse cansaço também de uma desesperança com um futuro, de fato, realmente melhor do que essa vida dura, né, que a grande maioria vive aqui no Brasil?
3: O que é similar, e a gente vê isso em pesquisas em vários países, é que nós estamos num ambiente global, Se você pega países industrializados na Europa, nos Estados Unidos, boa parte da América Latina, é um desalento profundo contra o sistema. Confiança com relação ao judiciário, à mídia tradicional, lideranças políticas, isso tem aumentado muito. E cada vez mais em eleições na Europa, nos Estados Unidos, na América Latina, você tem que ter a credibilidade de lutar contra o sistema, seja da direita ou seja da esquerda. Nós estamos vendo candidaturas moderadas do centro não estão indo tão bem nas pesquisas. O centro político está sendo corroído por esse desalento, né, e essa percepção que o sistema está quebrado, né, que tem se avolumando.
2: Que é até perigoso, né?
3: Sim, eu acho que aí é claro que você pode ter candidaturas com boas agendas que surfam nessa agenda antissistema. Mas esse é o novo nome do jogo eleitoral. E aqui no Brasil, eu acho que você teve uma candidatura antissistema do Jair Bolsonaro, que foi eleito. Ele saiu do governo com algumas cicatrizes nas costas. Lula foi eleito 4 anos atrás com uma versão disto. Ele adotou uma retórica mais anti-rico, mais anti-poderoso, né? Lula diferente do primeiro dois mandatos, até porque ele sentiu intuitivamente que você tem que ter um discurso anti-sistema do lado da esquerda. Mas também saiu o eleitor frustrado com esse mandato. Então, o que é interessante, que é diferente nessa eleição é as duas forças antissistema, do seu jeito, perderam credibilidade. Então, eu diria que o pessimismo dessa eleição é maior, não é? Então, tem um elemento global, mas também tem um elemento particular com a falta de credibilidade das duas forças políticas. Esse é o desafio das respectivas duas campanhas, não é? Agora, isso mina a capacidade de fazer um ajuste fiscal? Acho que não. E o interessante é que, acho que ambos os campos políticos estão reconhecendo que os juros reais muito elevados é uma crise hoje, porque está comendo a renda das famílias, está prejudicando as empresas. Então, o custo de oportunidade de não fazer uma reforma para trazer esses juros baixos vai ser muito grande. Então, eu diria que a lógica tradicional de um presidente eleito se eu fazer uma reforma fiscal hoje, eu pago um preço político no curto prazo, mas tenho um ganho no médio. Hoje, cada vez mais, se você não fizer uma reforma fiscal rápido, você vai pagar um preço político imediato. Então, o custo de inação está aumentando. Por isso que eu acho que alguma reforma vem, e também para ações políticas que eu descrevi no Congresso. Mas muito vai depender da amplitude, dado o tamanho da crise que está por vir, e 2027 vai ser um ano difícil para qualquer governo.
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0: E 34, girando a reportagem da Band News FM, a falta de clínicas de hemodiálise é um grande problema de saúde no Brasil. Milhares de pacientes são obrigados a viajar aos grandes centros para buscar tratamento. O aumento de casos da doença renal tem a ver com outro problema: a falta do diagnóstico e do tratamento contra a hipertensão e diabetes. Quem traz mais detalhes é a repórter Olivia Freitas.
4: Há 2 anos, os rins da modelo Clara Napoli pararam de funcionar. Ela deixou de vez a cidade, no Espírito Santo, para ficar em São Paulo, onde faz diálise 6 dias na semana.
5: Lá não tem tanto acesso. Aqui a gente pode fazer no hospital, a gente faz diálise todos os dias.
4: Acompanhamos o trajeto de Clara da casa, na zona norte da cidade, até o Hospital das Clínicas, na zona oeste. Uma viagem de aproximadamente 1h30.
5: Com esse caso de pessoas que moram no interior, não tem clínica aonde essa pessoa mora, então ela tem que fazer uma viagem até chegar na clínica.
4: De acordo com a Sociedade Brasileira de Nefrologia, são pelo menos 173 mil pessoas dependendo de um tratamento de diálise no país. Um aumento de mais de 50% em uma década. O que não aumentou na mesma proporção foram os serviços de atendimento para acompanhar a demanda, impondo a quem está nesta lista enormes históricos desafios. Só 6 em cada 10 pacientes conseguem tratamento nas próprias regiões metropolitanas. 48% viajam mais de 40 quilômetros para fazer a diálise. Metade dos centros que atendem pacientes do SUS está na região sudeste, e concentrados nas capitais, como explica a nefrologista Bruna Rodrigues.
6: Acaba que tudo começa nos grandes centros, né? Acaba sendo mais fácil, tanto em termos de conseguir profissionais especializados, conseguir materiais, e também é onde tem o maior contingente de pacientes. A gente está em um momento agora, no Brasil, né, de precisar expandir mais o número de centros para poder estreitar o acesso desses pacientes e aproximar esses centros também desses pacientes.
4: De acordo com a Sociedade Brasileira de Nefrologia, em 2024, cerca de 1.100 pacientes ocupavam leitos hospitalares sem indicação médica por falta de vagas nas clínicas de hemodiálise. Para o vice-presidente sudeste da Sociedade Brasileira de Nefrologia, Pedro Túlio Rocha, o valor pago pelo SUS às clínicas desencoraja a abertura de novas unidades.
7: O custo real hoje de uma sessão de diálise é em torno de R$ 340,00, enquanto o valor da sessão de diálise hoje pago, já com esse reajuste de 2026, que parte dele não foi feito diretamente na tabela, foi feito através de isenção tributária, chega a R$ 270,00. Então a gente ainda tem essa defasagem de pelo menos 30% do valor real. Então não há estímulo para abertura de novas unidades de diálise, já que hoje você tem um setor que é deficitário.
4: Para o nefrologista do Hospital das Clínicas da Faculdade de Medicina da USP, João Felipe Pereira, é preciso investir em prevenção.
8: Tratar hipertensão e diabetes e controlar essas doenças, eu vou ter um impacto lá na frente de reduzir o número de pacientes que vão entrar em diálise. É um trabalho de eu conseguir levar para a ponta, para a atenção básica, a consciência desse diagnóstico para que ele suspeite disso e encaminhe o paciente certo para fazer diagnóstico.
4: Estimativa é que em 2030, 250 mil pessoas dependam de diálise no Brasil.
0: Nos outros assuntos, a chegada de um filho nem sempre vem acompanhada apenas de felicidade. De acordo com o Instituto Mater Online, 73% das alterações emocionais maternas não são diagnosticadas no Brasil. Informações que chegam na reportagem da Leonice Acioles.
9: Durante o Setembro Amarelo, especialistas chamam a atenção para um grupo que está entre os mais vulneráveis aos problemas de saúde mental, as gestantes e mulheres no pós-parto. 73% das alterações emocionais maternas não são diagnosticadas no Brasil. A psicóloga perinatal Rafaela Schiavo explica os motivos dessa falta de diagnóstico e os riscos para as mães e bebês.
10: Os próprios profissionais da saúde têm ainda a crença de que as mulheres estão plenas e felizes durante gestação, parto e pós-parto. Então é como se eles acreditassem que fosse momento de alegria, tem essa crença e por isso eles não têm o conhecimento. E por que que eles desconhecem isso, né? Porque é um assunto recente, tá? Da última década, que começaram a publicar mais artigos a respeito desse assunto, a ser mais divulgado. Nós temos muitos profissionais que infelizmente não se atualizam e por eles não saberem disso é que é negligenciado a avaliação da saúde mental da mulher durante o pré-natal. E é muito necessário que se faça a avaliação do pré-natal obstétrico dessa mulher, mas também a avaliação da saúde mental dessa mulher durante esse período, já que é o período de maior risco.
9: Para a especialista, um dos obstáculos é a própria forma como a maternidade ainda é vista pela sociedade. A expectativa de que a mulher esteja sempre feliz depois de ter um filho pode fazer com que os sentimentos como medo, tristeza e irritabilidade sejam escondidos.
10: Com a maioria das mulheres, mais da metade delas estão com alguma alteração emocional significativa. E os profissionais estão romantizando a maternidade, por isso estão negligenciando a avaliação da saúde mental destas. Então, mães e bebês correm sérios riscos, né? Então, a mulher, ela pode continuar a apresentar os problemas de alterações emocionais significativas no pós-parto. Inclusive, podem se agravar. Vamos supor que durante a gestação ela apresentava um estresse que se agrava no pós-parto, se transformando numa depressão pós-parto, por exemplo, tá? E se ela tiver predisposição para algum transtorno mental, se ela já teve em alguma outra fase da vida, essas alterações emocionais significativas, principalmente no pós-parto, podem vir a desencadear transtorno mental.
9: Desde 2024, a legislação brasileira garante às gestantes assistência psicológica durante a gravidez, o parto e o pós-parto, tanto na rede pública quanto na privada. Mas na prática, esse atendimento ainda não chega a todas as mulheres. Ampliar o acesso e identificar os sinais de sofrimento emocional o quanto antes são passos importantes para garantir que nenhuma mãe enfrente sozinha esse período.
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0: 4h41, girando mais uma vez os principais destaques do noticiário nesse finalzinho de madrugada aqui na Band News FM. Em meio à crise no Supremo Tribunal Federal, o julgamento da próxima terça, que vai determinar do ministro Alexandre de Moraes se será investigado ou não por envolvimento no caso Master, será aberto à imprensa com a transmissão ao vivo. A determinação é do presidente do Supremo Tribunal Federal, Edson Fachin. Fachin negou um pedido de Moraes para que o caso envolvendo André Mendonça fosse julgado no mesmo dia que o dele. Indo direto ao sul do país, devido às fortes chuvas no Paraná, parques estaduais são fechados para visitação. Detalhes com Juliano Couto.
1: 5 parques estaduais do Paraná ficarão fechados temporariamente nesta segunda-feira por causa das condições climáticas. A decisão do Instituto Água e Terra é preventiva e considera os alertas da Defesa Civil e as previsões do tempo. O fechamento inclui os parques Pico Paraná, Serra da Baitaca, Pico do Marumbi, Salto São João e Salto São Francisco da Esperança. Segundo o IAT, o excesso de chuva pode deixar o solo instável e aumentar o processo de erosão, além de oferecer riscos aos visitantes. Os parques em Curitiba também seguem sendo monitorados.
0: Aqui em São Paulo, prédio em construção que desabou e causou a morte de 6 pessoas na zona leste da capital paulista tinha um histórico de problemas. A obra começou em 2019 e em 2021 a prefeitura entrou na justiça para pedir a demolição por problemas estruturais. A obra foi paralisada e retomada 2 anos depois de uma nova autorização, desde que a construtora demolisse o que já estava erguido, o que não aconteceu. A Polícia Civil investiga agora se houve falha de fiscalização. As vítimas tinham entre 7 e 38 anos de idade e uma delas estava grávida. Outras 2 pessoas foram retiradas com vida dos escombros. Indo direto ao noticiário internacional, o presidente dos Estados Unidos, Donald Trump, sugere ao presidente da Ucrânia, Volodymyr Zelensky, que pare de atacar a infraestrutura russa de diesel, citando que os ataques estão causando escassez do combustível e que isso está prejudicando o mundo. A Ucrânia, que enfrenta ataques frequentes da Rússia, afirma que as destilarias de petróleo são alvos militares legítimos. Na última quinta, o preço médio do diesel nos Estados Unidos, combustível que é utilizado por caminhões, trens, navios e equipamentos agrícolas, ultrapassou a marca de $6 por galão pela primeira vez na história. E no esporte, o São Paulo vai encerrar hoje a preparação para enfrentar o Boca Juniors. Os detalhes que chegam com a Aline Fanelli.
2: O técnico Dorival Júnior vai definir hoje a equipe titular do São Paulo que enfrentará o Boca Juniors amanhã no Morumbi. A partida será às 21h30 pelas quartas de final da Sul-Americana e o tricolor perdeu a ida por 1-0. Caleri será desfalque por causa do terceiro cartão amarelo e Luciano segue como dúvida porque tem um edema na coxa esquerda. O clube perdeu do Palmeiras no último sábado por 2-0. Quando poupou os principais jogadores por causa da decisão na Sul-Americana. A expectativa é de que o São Paulo receba mais de 50 mil torcedores amanhã.

0: 4h45 pelo horário de Brasília. Daqui a pouquinho vem aí o terceiro e último bloco do Economia para você. Sigo por aqui girando os outros assuntos. Portos e aeroportos vão ter um novo sistema de identificação de passageiros e tripulantes com base agora na biometria. Quem explica é a repórter Augusta Proença.
1: O comitê responsável pela implementação do controle biométrico em portos e aeroportos tem 90 dias para apresentar um novo plano de execução do sistema. A Política Nacional Setorial de Identificação Biométrica foi apresentada pelo Ministério de Portos e Aeroportos na semana passada. A medida estabelece diretrizes para o uso de tecnologias como reconhecimento facial e impressão digital em aeroportos, portos, instalações portuárias e hidrovias, com o objetivo de ampliar a segurança e agilizar o acesso e a fiscalização. Segundo o governo, a identificação biométrica permite validar passageiros, tripulantes, trabalhadores e prestadores de serviço em questão de segundos. A expectativa é reduzir burocracias e o tempo de embarque, além de fortalecer a proteção da infraestrutura e a gestão de fronteiras, como explica o ministro Tomé Franca.
2: A gente identifica que essa política nasce correta e ela é pensada a partir de três premissas que para nós são fundamentais: segurança, interoperabilidade e proporcionando uma boa experiência, uma experiência feliz ao passageiro. Segurança em aviação sempre é o primeiro parágrafo. Não se fala nada em aviação que não tenha a ver com segurança. A gente sabe que ideias e boa vontade não são ativos. Resultados são ativos. Hoje, aqui a gente não está falando só de uma boa ideia, a gente não está falando só de boa vontade. Hoje a gente tem a oportunidade de testemunhar aqui um primeiro passo.
1: Esses sistemas poderão consultar informações em bases de dados do governo para confirmar a identidade da pessoa, como os arquivos da Polícia Federal, da Receita Federal, do Tribunal Superior Eleitoral e também da Senatran, responsável pela emissão das carteiras de motorista. A implementação vai ser gradual. Uma prova de conceito já foi realizada no Porto de Santos para testar a integração dos sistemas. A próxima etapa será conduzida pela Agência Nacional de Aviação Civil em parceria com o Aeroporto Internacional de Viracopos, em Campinas. Os dados serão tratados conforme a Lei Geral de Proteção de Dados, com acompanhamento da Autoridade Nacional de Proteção de Dados. A política também prevê alternativas para pessoas que não possam utilizar a biometria.
0: Com a proximidade da eleição, volta ao noticiário o método do voto útil. A reportagem da Ronilma Pinheiro explica o que isso significa e como os eleitores definem os candidatos às vésperas de irem às urnas.
3: Escolher um candidato para votar também envolve expectativa. O eleitor pode sair da urna com a sensação de ter feito a escolha certa e, depois do resultado, perceber que aquele nome não venceu ou que o político eleito tomou caminhos diferentes dos que imaginava. Isso ocorre principalmente com os candidatos das chapas proporcionais, que nem sempre apoiam os mesmos postulantes de suas legendas ou coligações para cargos executivos. E entre a tentativa de evitar um voto considerado perdido e a busca por alguém que realmente represente as suas ideias, entra em cena o chamado voto útil. A advogada e socióloga Gabriele Andrade explica o dilema do cidadão.
4: O voto é a maneira como o eleitor tem de manifestar o seu desejo dentro da sociedade, da democracia representativa em que nós vivemos. Então, até mesmo o voto nulo é uma forma de expressão. Então, quando ele tem essa sensação de arrependimento ou de perda de voto, é uma sensação muito ruim, né?
3: Esse cenário leva o eleitor a escolher um candidato, na grande maioria das vezes, por conveniência, segundo a especialista.
4: Nós temos aqui no nosso estado vários projetos de formação política, justamente para que a gente fortaleça essas convicções ideológicas e a gente saia dessa ideia do voto útil. Porém, a gente percebe que isso está tão enraizado na nossa sociedade goiana que a gente tem muito mais votos por conveniência ou votos úteis do que esse fortalecimento das raízes ideológicas.
3: Na perspectiva da psicologia, toda perda necessariamente implica no que a ciência chama de ferida narcísica, quando o indivíduo se frustra ao não ter sua expectativa atendida. A explicação é da psicóloga e psicanalista Laura Assis.
5: Então a gente tem aí a perda tanto do voto, mas a gente também está falando que o voto, ele vai representar também essa ponte, né, simbolicamente, a esse ideal ou imaginário de futuro que esse sujeito também constituiu. A gente está falando também de uma idealização, claro.
3: Em Goiás, alguns partidos liberaram os integrantes de suas chapas de deputado estadual e federal a apoiar candidaturas majoritárias que estão em outras coligações. Desse modo, o eleitor pode votar em uma legenda ideologicamente alinhada com ele, mas ser surpreendido após esse político chegar ao cargo e mudar de posicionamento.
0: Setembro começou e a decoração de Natal já começa a chegar nas lojas. A antecipação ajuda o comércio, mas deixa muita gente com ansiedade. Fala aí, David Cardoso.
6: O Natal ainda parece longe, mas para o comércio a contagem regressiva já começou. Faltam pouco mais de 100 dias para a data e as decorações já aparecem em lojas e vitrines. Para quem começa a encontrar os enfeites, o sinal é de que o ano está chegando ao fim. É o que afirma Thaís Mila, gerente de um restaurante.
7: O ano passou depressa demais. Mas por um lado é bom, que a gente já começa a se organizar, já começa a comprar uma coisinha aqui, uma coisinha ali.
6: Tem gente que aproveita a antecipação para pesquisar preços e garantir os produtos com mais calma. Karen Marques é gerente de uma loja de decoração e conta que alguns itens de Natal começaram a ser vendidos logo depois dos festejos juninos.
8: Faz muita diferença. Inclusive, tem produtos que a gente começou a vender logo após o São João e que já não temos mais. Como a gente está trazendo muitas novidades em relação a cores e produtos, então logo, logo esgota tudo.
6: Para os empresários, a decoração não é apenas um detalhe. O ambiente também faz parte da experiência do cliente e pode ajudar a criar uma atmosfera mais acolhedora. É o que explica a empresária Fátima Moraes, que todos os anos aposta nos enfeites natalinos para estimular as vendas.
9: E é muito importante a ambientação para a acolhida desse cliente, que quanto mais eu tenho a oferecer um acolhimento no sentido de já colocá-lo junto de Papai Noel e do Natal, eu vou impulsionar muito mais as minhas vendas.
6: O Natal ainda não bateu a porta, mas já deu os primeiros sinais de que está a caminho. E para o consumidor, começar a pesquisar agora pode ser uma forma de organizar o bolso antes que o bom velhinho tome de vez conta das vitrines.
0: 4h52 pelo horário de Brasília, você fica agora com o terceiro e último bloco do Economia para você. A colunista Juliana Rosa e o cientista político Christopher Garman avaliam como fortalecer as cadeias produtivas para auxiliar na segurança nacional, mineral e energética.
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11: A angústia que dá, né? A gente conversava um pouco antes de entrar, é que o Brasil está bem posicionado no tabuleiro geopolítico. A gente tem aquilo que o mundo quer, a gente tem segurança alimentar, a gente tem segurança energética, né? Eu queria trazer um trechinho de uma entrevista que eu fiz com um economista polonês que foi economista do Banco Mundial, o Marcin Piatkowicz, que ele é professor da Universidade de Kosminski, ele é autor de um livro aí que fala sobre o crescimento que chama a atenção da Polônia. Ele estava me contando que a Polônia tinha o mesmo nível de renda do Brasil em 1990. E agora tem uma renda 2,5 vezes maior. E se eu perguntei se ele tivesse uma ficha para apostar aqui no Brasil, qual seria? Ele falou que seria a abertura comercial. Vamos trazer um trechinho aí da conversa.
12: Acredito que abrir a economia seria de longe o mais importante. Eu já trabalhei com 20 governos ao redor do mundo nos últimos 20 anos e eu acredito que também com a experiência da Polônia de se abrir para o comércio, para investimentos e para a concorrência interna, aí temos elementos chaves. A maioria dos brasileiros se surpreenderia em saber que a Polônia, com uma população de apenas 38 milhões de pessoas, tem exportações no valor de US$500 bilhões por ano, que é um total de exportações significativamente mais alto do que o total de exportações do Brasil. Por pessoa, a Polônia exporta 7 vezes mais do que o Brasil. E isso mostra que a abertura comercial é fundamental. E é também importante se abrir ao investimento estrangeiro direto, que não está focado a produzir para o mercado nacional, mas sim para os mercados internacionais. E foi exatamente isso que a Polônia fez. É importante promover a concorrência no mercado interno. Os investidores locais precisam sentir que eles podem competir em pé de igualdade com as grandes empresas.
11: É fazer do limão uma limonada ali agora, né? Será que a gente consegue aproveitar essa mudança geopolítica e colher esses frutos, Garmo?
13: Não, Juliana, acho que você colocou... Eu sinto muito isso, conversando com a nossa base de clientes na Europa, na Ásia, nos Estados Unidos. Em um mundo de mais conflito geopolítico, os ativos que o Brasil tem vão crescer em valor por essas razões. Os países estão pensando em segurança nacional, mineral, energética e alimentar. E também nós temos duas grandes apostas globais. uma aposta tecnológica e cada vez mais uma aposta em ativos físicos que são importantes para essa revolução tecnológica. Então, energia, minerais, energia limpa. A abertura comercial, eu acho que é muito importante. E o que nós estamos também vendo geopoliticamente é que você tem as chamadas médias potências. Então, você pega a Europa, você pega o Japão, você pega a Índia, Brasil. E as médias potências estão reagindo a esse ambiente geopolítico de mais conflito e estão querendo redear os seus riscos. Então, você tem um movimento dessas médias potências tentando realçar laços comerciais entre si para reduzir um pouco a dependência nos Estados Unidos e a dependência na China. Então, veja...
11: A confiança.
13: Então, você está tentando colocar um pouco mais de resiliência nas suas cadeias produtivas para não ficar preso nessa briga entre os dois titãs. Então, não é por acaso que a União Europeia está assinando acordos com vários países. Na Ásia, assinou um acordo com o Mercosul. E o Mercosul não só assinou um acordo com a União Europeia, mas os países da EFTA. Está negociando um acordo com o Canadá, que deve sair esse ano. O Mercosul também está negociando um acordo com Emirados Árabes, que deve sair o ano que vem. Iniciou negociações com o Japão. Pode abrir negociações com o Reino Unido. Então, o interessante é que, quando você tem um mundo geopolítico de conflito e as médias potências estão querendo realçar laços entre si, é uma oportunidade histórica para o Mercosul também avançar em acordos comerciais. Então, eu diria que o Brasil está incrementalmente indo para uma economia mais aberta, porque você pega a soma de todos esses acordos, provavelmente a economia vai ser menos protecionista. Mas não é no grau com qual a Polônia fez, que é uma integração muito maior do lado da Europa. Então, você teria que aprofundar de forma muito mais ambiciosa integração do bloco do Mercosul entre esses parceiros e também fazer acordos mais amplos. Então, eu acho que é uma alavanca assim, de competitividade. E eu até diria que o acordo que for firmado com a União Europeia vai trazer ganhos de produtividade no médio prazo, é uma transição longa, né? Então não é uma coisa que você faz da noite para o dia.
11: E qual o interesse, Garman, dos Estados Unidos aqui no Brasil? Por que que há essa agressividade, essa sensação que a gente tem, essa dificuldade ali de negociar um tarifaço sempre muito mais intenso, né, do que em outros lugares, embora a lista de exceções também seja grande? O que está por trás aí dessa relação?
13: Acho que houve dois momentos, né? No ano passado, quando os Estados Unidos colocou aquela tarifa, né, de 50%, né, nos produtos brasileiros, e houve a lei Magnitsky, houve de fato um movimento político, onde você teve o governo do presidente Donald Trump e os assessores do presidente, particularmente no Departamento de Estado, Marco Rubio, que estava com a visão que uma postura punitiva com o Brasil poderia livrar da situação jurídica do ex-presidente Jair Bolsonaro. Aí houve um segundo momento do presidente Trump, quando ele viu que não surtiu efeito, que o ex-presidente foi condenado, que o Congresso não aprovou um projeto de anistia, ele ficou frustrado com essa estratégia. De acordo com as nossas conversas na Casa Branca, ele reuniu o grupo e disse: então, gente, está surtindo efeito? Não, o presidente não está. Então ele disse: o que nós estamos fazendo aqui? E aí, simultaneamente, houve um diagnóstico na Casa Branca, que o Brasil faz parte da equação para reduzir a dependência americana de terras raras chinesas. Então, aí abriu-se um espaço para o presidente Trump iniciar o diálogo com o presidente Lula.
11: Aí rolou uma química.
13: Ele valoriza a relação pessoal, aí de fato ocorreu. Mas aí, para o Brasil poder reduzir as tarifas, eles tinham que ter entregado mais. Aí veio a crise do Oriente Médio, a Casa Branca ficou focado lá. E quando o presidente Trump foca em outros temas, aí é uma

0: deteriorando, mas quando os dois presidentes pegam o telefone, tudo melhora um pouco. Uhum. Então, eu acho que nós estamos um pouco nessa dinâmica, não é? Que é um governo que está com uma visão de uma influência maior na América Latina. O presidente Trump está querendo defender lideranças da direita. Ele até pode, é provável que ele venha defender a candidatura do Flávio Bolsonaro ao longo dessa campanha. Mas se o presidente Lula prevalecer, eu acho que os dois presidentes vão sentar à mesa, mas vai ser uma eleição mais difícil. Mas eu diria também uma outra ressalva. Quando a gente olha a chamada doutrina Monroe, que está colocando uma mão pesada, e você vê o que o governo americano tem feito no Panamá, forçado que os contratos de concessão do canal do Panamá sobre mão de uma empresa chinesa fossem revogados pelo governo panamense. Mas o governo americano, quando conversa com diplomatas, eles sabem que a economia brasileira tem um peso muito grande da China aqui, não só porque é o maior exportador, mas também tem empresas chinesas aqui no Brasil. E eles sabem que eles não vão conseguir colocar uma mão tão pesada, porque não vai surtir o efeito. Uhum. Então os diplomatas me dizem, a presença chinesa é um problema, mas não sabemos o que fazer a respeito. Então, porque eles sabem que o Brasil tem um peso estratégico que eles não podem virar as costas por inteiro.
1: Tá certo. Bom, infelizmente o nosso tempo chega ao fim aqui, a conversa com o Christopher Garman é sempre muito boa, dá para fazer muito mais tempo de conversa. Quero agradecer a presença aqui no programa do Christopher Garman, diretor executivo do Eurasia Group para as Américas. Garman, prazer enorme te ouvir, muito bom, obrigada por ter vindo.
0: Muito obrigado, um grande prazer estar aqui.
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1: Já mudou, muito bom dia. Segunda-feira, 14 de setembro de 2026. Muita chuva no Rio de Janeiro, em diferentes pontos da cidade. Eu, Mário Dias Ferreira, te faço companhia na edição de hoje do Notícias da Manhã, começando, claro, com utilidade pública, prestação de serviço. Vandré Carvalho, aqui no WhatsApp 999026970, fala de uma chuva forte em Campo Grande.
2: Bom dia a todos. André Carvalho, motorista de aplicativo. Eu acordei assustado com o barulho da chuva aqui em Campo Grande. Está chovendo muito, muito, muito forte. Acho que vocês conseguem ouvir aí. Cuidado aí, redobre a atenção. Se puder, espere um pouco mais para sair de casa. 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
1: Dá para escutar sim o barulho da chuva, informada pelo Vandré. Eu tô vendo aqui pelo Centro de Operações da Prefeitura a possibilidade de chuva forte com raios, emitido agora há pouco esse boletim às 4h55 do sistema Alerta Rio, sendo mais intensas agora no Médio Paraíba, se deslocando em direção à capital fluminense, ganhando intensidade sobre a Baixada Fluminense com raios. Pancada de chuva moderada, ocasionalmente forte, em curto período, nessa próxima hora. Inclusive, a gente já tem aqui pelo WhatsApp, eu tô monitorando aqui as mensagens, peço um pouquinho de paciência para você, até quem tá acompanhando hoje no Dial 90.3. Por enquanto estamos nós, eu e você, ouvinte da Band News FM, me fazendo companhia. A gente vai aos pouquinhos trazendo aqui todas as participações, inclusive pelo nosso WhatsApp. A mensagem de momento do Roger, falando de um acidente na linha vermelha.
3: Bom dia, Band News. Bom dia. Aqui é o Roger, motorista de aplicativo. Pegando a entrada da linha vermelha aqui, saindo pela Dutra, pegando a entrada da linha vermelha sentido Zona Sul. Teve um acidente aqui. Um carro saiu fora da pista, foi parar dentro de um córrego. Quase no mesmo local onde a semana passada tinha um carro caído também. Semana passada tinha um carro caído no mesmo local. E hoje tem outro carro caído aqui, mas os bombeiros já estão no local. Já está criando um grande impacto já na entrada da linha vermelha. E é isso aí, galera. Muita chuva, tem que tomar cuidado, muita atenção. O pessoal abusa um pouquinho, o carro está lá dentro do córrego. Mas o bombeiro já está no local, daqui a pouquinho deve estar liberando isso aí.
1: O bombeiro chegou agora, o acidente aconteceu mais cedo. Daniel Eugênio, que passava na Dutra e depois pela linha vermelha, ele observou durante a madrugada.
4: Bom dia, Mário. Bom dia, Zé. Daniel aqui de São

0: temperatura 18 graus, saí aqui de São João, peguei a Avenida Presidente Dutra, chuviscando, muitos poções d'águas, e gostaria de informar, o pessoal tem um alerta, né? Peguei a Dutra agora 418, a Dutra não, a linha vermelha, 418, logo aqui na curva aqui, bem no iníciozinho mesmo da linha vermelha, tem um acidente aqui, um ônibus, um Sandero atrás do ônibus, um carro que não deu para identificar dentro do mato, uma moto e uma Fiorino. Tá bem na curva. Então, quanto tempo vai passar ficando mais tarde, né? O trânsito vai ficando mais intenso. O pessoal tem atenção aqui nessa curva, devido aí à pista molhada, chovendo, né? Pode causar um transtorno maior, tá bom? E na linha vermelha, por enquanto, aqui tem algumas poções d'água também, tá? Pessoal, fica atento aí.
1: É, não só na linha vermelha, mas também em Duque de Caxias, como eu falei agora, chuva está um pouco mais intensa na Baixada, de acordo com o boletim meteorológico. Aquele alagamento da Reduque em Duque de Caxias, que já é crônico quando chove. Informação do Carlos.
2: Bom dia, Band News. Carlos de Petrópolis, só um informe. É, pista sentido rio, na subida do viaduto da refinaria de Duque de Caxias, toda alagada, só passa um carro de cada vez. Conserva na área lá, sinalizando, mas só passa um carro, tá tudo cheio d'água.
1: O Sérgio Lima também saiu da Baixada e fala desses pontos de alagamento.
3: Bom dia, Mário.
1: Bom dia.
3: Bom dia, Sérgio Lima. 19 graus de temperatura aqui na Baixada Fluminense, ruas alagadas. Pegando aquele anel de Morubizora, rodovia Washington Luiz, chuva ainda forte, várias poções d'água, tem que tomar cuidado que a pista está escorregadia. Um abraço a todos, um ótimo batente, Band News, um segundo, tudo pode mudar.
1: Um acidente grave em Santa Cruz com vítima, soldado.
4: Band News, soldado de Campo Grande aí, ó, acidente grave, vítima, aí na Via Santa Cruz com a esquina do Imperador, sentido Vila Militar. Óbito no local, uma vítima. Essa chuva aí, ou avançou o sinal. Eu sei que tem um ônibus parado, tem polícia civil, tem militar. Vai ter engarrafamento. A vítima está na pista, no meio da pista. Passa só um carro só.
1: Cara, é uma chuva que não para. Eu passei aqui por Botafogo mais cedo, antes das 4 da manhã, 3h40, 3h30 mais ou menos. A praia de Botafogo, com vários pontos de alagamento na pista sentido Zona Sul, quem vai em direção à Copacabana, ali na Visconde de Ouro Preto, naquela curva, ali é uma situação, cara, impressionante, porque na calçada e um pouquinho mais à frente tem um colégio particular, que é o Colégio Curso PH, as crianças e estudantes não vão conseguir entrar sem encharcar os pés, porque na porta da escola tá assim. Um pouquinho antes também, próximo ao Imaculada Conceição, tem a igreja e tem o colégio. É, aqui na Zona Sul, ainda não há exatamente um motivo de um desabamento que aconteceu na Rocinha, mas é uma chuva constante, o solo fica encharcado. Luiz Valci.
5: Um imóvel desaba na Rocinha, na zona sul do Rio, neste domingo. Não houve vítimas. De acordo com um corpo de bombeiros, militares do quartel da Gávea foram acionados para a rua Maria das Dores de Melo, onde está localizado o imóvel por volta das 9h15 da manhã. Ainda não há informações sobre as causas do desabamento. A área também foi isolada para a realização de perícia. Em imagens que circulam pelas redes sociais, é possível ver o estrago causado pelo desabamento do imóvel, que possuía mais de um pavimento. Moradores da região também precisaram resgatar um cadeirante no local.
1: O Adriano, mais uma mensagem chegando aqui no WhatsApp com destaque de momento da linha vermelha, aquele trecho ali com a linha amarela com bolsão.
6: Mário, Zé, bom dia.
1: Bom dia.
6: Ouvinte Adriano. Linha vermelha, o Washington Luiz tá com trânsito bom, ok? Porém, uma observação na linha vermelha debaixo da linha amarela, aquele bolsão d'água, né, do lado esquerdo, que motorista aqui estão reduzindo e desviando. Pedir aos mesmos para poder ter cuidado para não causar acidente. Por aqui a temperatura é 18 graus também, ok? 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
1: Valeu, meu amigo, um grande abraço para você. Peço até desculpa a você, ouvinte da Band News FM, a gente está sem a live, tô sozinho aqui por enquanto. E se você puder mandar, quando for o seu áudio, porque para poder escutar ele um pouquinho mais curto, ou então botar aqui, ó, tempo, trânsito ou denúncia, porque não vai dar para tocar esse jornal com a dinâmica que a gente tem por enquanto aqui em carreira solo, mas eu tô acompanhado de vocês. Marcelo Lino mandou mensagem.
7: Mário, bom dia, Zé do Zap, aos amigos da Band News FM, aqui quem fala é Marcelo Lino de Pilares. Em Pilares agora 19 graus, chovendo bem forte. Boa semana a todos, que Deus nos abençoe.
1: Que chuva é essa, hein, Pilares?
7: Pra vocês ouvirem aí, ó.
1: Dá pra ouvir. Muito forte, hein? O barulho da chuva em Pilares. Tá aí a informação do Marcelo Lino. 999026970 aqui é a informação importante. Você, ouvinte, é prioridade. Tem aqui mais um destaque do soldado, escreveu aqui urgente. Então vamos lá, vamos ver o que, que tem atualização. Fala, soldado.
4: Soldado, que eu vi mais uma vez, Del Castilho. Ah. Agora caiu pé d'água. Agora o dilúvio já tá pronto, dilúvio. Olha o barulho, ó.
1: Dá pra ouvir mesmo.
4: Tá muita chuva. Eu liguei meu limpador máximo e coloquei o aquecedor no vidro da frente. Não tá conseguindo enxergar direito. Pessoal, muito cuidado aí, tá, pessoal? A pista totalmente escorregadia. Totalmente. Meu carro saiu de lá porque é por causa da expansão d'água. Aqui em frente no Norte Shopping.
1: Perto do Norte Shopping, muita chuva. Ouvinte que mandou mensagem aqui, escreveu aqui também a Celi, dizendo que tem um engarrafamento na Dutra, pista congestionada, alagada, muita chuva no caminho. Vai devagar também no trecho aí de Nova Iguaçu, saiu de Nova Iguaçu indo pra Manguinhos, tá complicado, hein? A situação, o mundo acabando em Duque de Caxias, informa o Eric, é a chuva no Rio de Janeiro. José Gomes também participa, manda mensagem, fala Zé.
8: Aqui é o Gomes, morador de Imbariê, Duque de Caxias, descendo agora pela Washington Luiz. Estou parado no engarrafamento desde 4h30, já são 5h02. Aqui em frente, começou o engarrafamento aqui em frente à Casa do Alemão e pelo jeito está estendendo longamente sentido Rio de Janeiro. Alguém pode nos auxiliar, que estamos aqui atrás, o que está acontecendo aí pela frente?
1: Deve ser aquele alagamento ali na altura da Reduc, né? Muita chuva no Meier, informa o Maurício Freire. Tem mais mensagem chegando aqui pelo WhatsApp, 999026970. Agora quem informa é o Adolfo, fala, querido.
9: Bom dia, Band News.
1: Bom dia.
9: Aqui é Adolfo, vindo Duque de Caxias para Lagoa Rodrigo de Freitas, passando aqui em informe. Que eu passei ali na linha vermelha, e na linha vermelha, embaixo do viaduto, depois do batalhão, ali da 22, da linha vermelha, tem uma poça d'água muito grande, está tendo água para nós, tomar muito cuidado. 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
1: É, não tá fácil não completar.
9: Alô, Band News,
1: fala
9: bom
1: aí,
9: dia.
1: Querido. Diga lá.
9: Aqui é Adolfo, o informe.
1: Diga.
9: Eu estou aqui na Lagoa, tá caindo uma chuva forte e a temperatura tá 19 graus. 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
1: Muita chuva na Lagoa, 19 graus, é a mesma temperatura aqui em Botafogo, na zona sul do Rio de Janeiro. O Ricardo Vidigal é mais um que manda mensagem.
10: Bom dia, Mário.
1: Bom dia,
10: Zé. Que é Ricardo Vidigal. Mário, aqui na linha vermelha chove muito, aqui na frente à maré, tá? Aqui na maré tá chovendo muito, muito forte, tá?
1: A galera tá dando bom dia pro Zé, mas o Zé hoje já tinha se comprometido que ia chegar um pouquinho mais tarde, porque tinha um compromisso, tava voltando de viagem, passou o fim de semana em Minas. Por enquanto tô com vocês aqui, hein? Avan Alves a caminho, muita chuva em Engenho da Rainha. Tá tudo parado, tá, quando dá água, né? E aí tem pontos aí que você fica com dificuldade. São Gonçalo, BR-101, Pablo.
11: Bom dia, Band News. BR-101, sentido Rio, tá? Muita água, tem que ter uma atenção na pista da esquerda, que tá com muito bolsão na pista da esquerda, tá? É, já acoplanei 3 vezes, tive que vir pra pista da direita, que tá um pouco melhor. Então, quem tiver indo pro Rio, a melhor pista é da direita, tá com menos bolsão d'água, tá? Da esquerda tá pior. Quem estiver na esquerda tem muita atenção aí na velocidade.
1: Agora informação chegando do José Mendonça, bom dia.
12: Bom dia, Mário. Eu sou José Mendonça, taxista. Tô saindo aqui de Campo Grande com destino ao centro da cidade. antes de sair de casa aqui, uma chuva muito forte, agora já deu uma melhorada. Vou pegar a Avenida Brasil, vamos ver o que vai rolar daqui pra frente. Um bom dia, bom trabalho.
1: Valeu, meu querido.
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1: Um abraço pra você. A Simone tá perguntando, hoje tem transmissão no YouTube? Por enquanto, não. A gente tem que priorizar aqui a informação, então eu tô tentando dar conta aqui do WhatsApp. Rafael.
13: Fala, Band News, bom dia. É, Mari e a todos os ouvintes. Rafael aqui de Anchieta. Aqui tá caindo pedágio, hein? Começou a chover bem aos 5, 10 minutos. Tá chovendo bem aqui na região de Anchieta, na cidade de Rio de Janeiro. Mas meu dia segundo, tudo pode mudar. Grande abraço, grande dia, boa semana a todos.
1: Muita chuva também, ligadinha na gente, Idalina Massorano em Duque de Caxias. Jardim América também tá aqui com um trânsito complicado, a nossa ouvinte está aqui passando informação. Chega mais um áudio agora da Márcia. Oi, Marcinha, bom dia.
14: Bom dia, Mário, tudo bem?
1: Tudo bom.
14: Márcia aqui de Belfor Roxo. Então, tô saindo daqui de casa agora, temperatura 19 graus e muita chuva, Mário, muita chuva, tá? É, hoje vai ser aquele dia de com muito cuidado.
1: É mesmo, tá brabo, cara, tá brabo. Muita chuva em Belfor Roxo, informa aqui a Márcia, 99902-6970. Eu quero ouvir a sua participação, Luiz Fernando. Diga lá, Luiz.
15: Bom dia, Mário. Luiz Fernando aqui de Curicica falando. Muita chuva aqui em Curicica, Jacarepaguá. Temperatura de 17 graus e meio. E a chuva aumentando cada vez mais aqui, muitos bolsões de água aqui, tá ok? E o pessoal para ter bastante atenção na pista escorregadia. 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
1: Mauro também tá com a gente.
16: Mauro taxista saindo aqui do Clube Andeino pro Fonseca na Alameda, no táxi. Choveu a noite toda aqui. Não sei se no Fonseca está chovendo. Muita chuva aqui na 104.
1: RJ 104, cuidado também com pista escorregadia, informa o nosso ouvinte Mauro. São 5 horas e 16 minutos aqui, você manda mensagem, é prioridade, ouvinte da Band News FM.
17: Bom dia, Zé, bom dia, Mário.
1: Bom dia.
17: Renato, motorista de ambulância.
1: Olá, Renato.
17: Zé, aqui na Lagoa chove muito forte nesse momento, agora 5:05, chove bastante aqui. Tá? Um abraço aí, vamos com Deus. Papai do Céu nos abençoe aí. Eu acho que Papai do Céu não gosta de Rock in Rio, não, hein? Porra, todo ano a mesma coisa, irmão. Falou em Rock in Rio, cai água.
1: Rapaz, todos os dias do Rock in Rio com chuva e mesmo assim um recorde, não sei se foi o maior em relação a público, mas 700 mil pessoas estiveram nesses dois últimos finais de semana. Teve até aquele passado que segunda-feira foi feriado, 7 de setembro, também teve. Então foram acho que 7 dias, né? Uma semana de Rock in Rio, sexta, sábado, domingo, segunda, mas agora sexta, é isso aí, 7 dias de Rock in Rio, ontem também com muita chuva, mas a galera se esbaldou, teve até Ivete Sangalo. Rock in Rio, portanto, rolando muita gente na madrugada voltando ainda pra casa. Eu vi aqueles ônibus especiais, aqueles executivos que levam a galera depois que fazem uma compra antecipada, e depois você para, tem aqui no Botafogo Praia Shopping, fica muito táxi ali na madrugada, ainda vi alguns. Rapaz, e ontem, depois do jogo que aconteceu, o Flamengo venceu o Corinthians no Maracanã, teve confusão nos arredores do estádio, João Boeri.
18: A saída dos torcedores do Maracanã após a vitória do Flamengo por 2-1 sobre o Corinthians foi marcada por confusão e utilização de spray de pimenta pela Polícia Militar. Logo após o término da partida, um princípio de confusão foi registrado na saída dos torcedores, que se estendeu até um dos acessos ao metrô. Ainda não há informações sobre o que pode ter causado a confusão. Segundo os torcedores, a PM chegou a interromper temporariamente o acesso ao metrô em razão da briga que foi registrada dentro da estação Maracanã.
19: Tem criança aqui, ó!
20: Bora, abriu o portão, abriu o portão, abriu o portão!
1: Vai! Grita aí, tem criança!
19: Já tá controlado, pá! Aguarda!
1: E num jogo que, teoricamente, são duas torcidas que não costuma ter briga entre elas, né? Tem a torcida do Corinthians que é muito grande, sempre vem pra acompanhar os jogos que contém aqui no Rio de Janeiro. Dentro de campo, Bruno Henrique fez o gol no fim da partida, vitória 2-1. O Flamengo estava quase perdendo a liderança quando o Corinthians empatou, abriu o placar com o Paquetá, mas continua líder pela segunda rodada consecutiva. No sábado, 3 jogos envolvendo times cariocas: Botafogo 1, Bragantino 1, Atlético Mineiro 3, Fluminense 1, Grêmio 1, Vasco 2. Virada Cruz Maltina em Porto Alegre. Ontem, o técnico Luiz Castro, 16º treinador demitido do campeonato, novo treinador do Grêmio, é Renato Gaúcho, anunciado ele mesmo. Na verdade foi a Carol, filha, né? Que postou nas redes sociais, depois falou assim, pediu desculpa, mantenha o suspense, que o Grêmio vai fazer a postagem mais caprichada, a volta do Renato, grande ídolo. Voltar a falar do tempo, que é prioridade aqui, porque essa manhã tá chuvosa, esse início de semana com a chuva bem forte. O Alerta Rio informa que o tempo vai permanecer instável. Você tem aí já esses relatos aqui da abertura do jornal e possibilidade de raios, rajadas, vento moderado. Sistema Alerta Rio informando. Máxima prevista de 23 graus, tá saindo de casa. Guarda-chuva, uma capa, porque realmente tá brabo. Na Praça Mauá também muita chuva, informa o Dominguinhos. Deixa eu dar uma olhadinha aqui no Centro de Operações da Prefeitura, se já tem mais alguma medição importante aí com relação a essa chuva, a esse tempo. E eu quero também a sua participação aqui no WhatsApp. Por enquanto a gente tá no dial 999026970. De acordo com o Sistema Alerta Rio, registro de chuva moderada agora nas estações Campo Grande, Bangu, Barra, Rio Centro, Anchieta e Alto da Boa Vista. Claro que tá chovendo também em outros pontos, mas esses aqui eu tô vendo a medição oficial nessas estações. Tem mais ouvinte participando, interagindo, e eu vou colocar agora o nosso ouvinte André. Engenho de Dentro, chove 19 graus, disse que por enquanto o trem tá funcionando normalmente na Central do Brasil, chuva moderada, tá usando o transporte público hoje. Obrigado, André, um abraço para você. Nilmar Ferreira também mandou mensagem.
0: Bom dia, Márcio.
1: Bom dia.
0: Taxista Nilmar, chove muito na linha vermelha, na altura da maré.
21: Eu quero também a sua participação.
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1: Muita chuva à altura da maré. Continua com a chuva pesada em diferentes pontos do Rio de Janeiro. Tem mais mensagem aqui agora. O Miguel, grande Miguel.
22: Fala, Mário. Bom dia,
1: bom
22: tudo
1: dia,
22: bem?
1: Beleza.
22: Você falou que é jogo do Flamengo e do Corinthians, não tem confusão? Pô, caramba, quando é um jogo do Flamengo ou do Corinthians que não tem confusão? Só quando deve ser, mesmo quando é torcida única, tem confusão, pô, entre eles.
1: É uma pena que isso tenha acontecido e às vezes acontece sim, mas não só nesses times, né, Miguel? Você que é tricolor, sabe que às vezes tem briga também entre torcedores do mesmo time, entre organizadas, é lamentável e as famílias vão se afastando, né, um pouquinho do estádio, né, com medo, né, dessas situações que às vezes acontecem. Obrigado pela sua participação, priorizando a prestação de serviço. 999026970, chegou um áudio aqui sobre trânsito.
23: Seu caminho.
1: Gustavo Lima.
24: Bom dia, Mário.
1: Bom dia.
24: Bom dia pro Zé que não tá aí, né? Enfim, bom dia pra todo mundo aí. Seguinte, Gustavo Lima aqui de Teresópolis, saí de Teresópolis mais ou menos umas 4h30, muita chuva na descida, bastante tranquilo. Já presumi que teria um engarrafamento aqui na loja São Luís, né? E só para avisar que o engarrafamento, por causa do bolsão ali da Reduc, já tá aqui no Outlet de Caxias, cara. Então, assim, hoje vai ser complicado, hein?
1: Tá brabo, hein?
24: Mas é isso, vamos com Deus aí, boa semana pra todo mundo. Saudações vascaínas e vambora, Mário. Vamos ganhar a terça, vamos pra semifinal da Sul-Americana. Vamos pra cima. Abraço.
1: Valeu, meu amigo. Tá animado, tá? Dando uma respirada ao Vasco, né? Bom dia, bom dia.
25: Bom dia, Zé. Itaboraí, Manilha, Novo Horizonte. Chove moderadamente a noite inteira. Não parou de chover.
1: Muita chuva, região também metropolitana. São 5 horas e 23 minutos, aquela parada obrigatória, período de eleição, tem horário obrigatório até às 7h25 e a gente tem alguns spots políticos também durante a programação.
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1: 5:27, não para de chover no Rio de Janeiro, ouvintes escrevendo, mandando mensagem de áudio também. Agora o Paulo, Recreio dos Bandeirantes, que mora perto do América Shopping, tá caindo um pé d'água de assustar. O Enerilto, chove muito em Benfica, também mandou mensagem aqui pra gente, desejando excelente semana. Um abraço a todos vocês, deixa eu ver quem mais aqui, acesso à Avenida Brasil também com muita água, uma concentração gigantesca de água, muito bolsão d'água. O Francisco também mandou mensagem, fala Francisco.
33: Bom dia, Mário.
1: Bom dia.
33: Estamos esperando aí o Zé do Zap chegar, com certeza ele deve estar agarrado no engarrafamento aí, porque daqui a pouco vai dar um nó no trânsito, hein? Se essa chuva não parar, tá muito forte, tô na altura aqui do Fundão, da linha vermelha, sentido Túlio Rebouças. Olha, a chuva tá muito intensa, limpador em segundo estágio. Se essa chuva continuar por mais uns 10, 15 minutos nessa intensidade, vai alagar tudo aí, vai dar um nó no trânsito, hein? Mário, fica aí uma dica aí pros nossos amigos aí, aqueles que tá no trânsito e por algum motivo, talvez o ar-condicionado não funcione, tem alguma coisa aí, tá embaçando o vidro. Então, se você tiver possibilidade, arruma aí um paninho, aí um paninho qualquer, bota detergente, esse de lava-louça, é, de pia comum, sabão neutro, aquele líquido, e bota um pouquinho de álcool, passa no para-brisa, por dentro do para-brisa, da frente. O carro não embaça, o vidro não embaça, dá pra você dirigir com muita tranquilidade, ok? Pode fechar o vidro, é, por causa da muita chuva, mas não embaça, porque vidro embaçando é terrível, enxergar,
1: não dá pra enxergar
33: essa chuva,
1: né?
33: Toda aí. Fica a dica, Kiko, você da Filha Serra, e no segundo, tudo pode mudar.
1: Valeu, Kiko. Kiko de Santa Cruz da Serra também participando. 999026970. Zezinho mandou mensagem agora, Zé do Zap. Cheguei na rodoviária, daqui a pouquinho tô aí. Diz ele aqui. É, rapaz, não tá fácil não, né? Vamos nessa. Deixa eu ver o que mais que tá chegando aqui no nosso WhatsApp. Rogério Muniz mandou mensagem.
0: Fala, Band News. Fala, bom Rogério. Dia, Mário. Bom dia, Zé. É, saí da Taquara, fui deixar minha esposa no Valqueire, tô indo pro recreio pra trabalhar. Ó, bolsão de água no Catonho, nas duas pistas, bolsão de água na Rua Jambeiro, bolsão de água na Marechal Fontenelle e de volta. Eu vou pegar a Transolímpica agora e vou dizendo pra vocês. Muita chuva a noite toda aqui na Taquara, muita chuva. O Catonha tem os três bolsões nas duas pistas. Muita água mesmo, muita. Um abraço pra vocês. Em um segundo tudo pode mudar.
1: Muita água no Catonha, não para de chover no Rio de Janeiro. Essa informação tá saindo de casa. Muito cuidado, redobre a atenção, tenha muita cautela você no volante, você ligadinho aqui na Band News FM. 5:30, vamos nessa!
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12: Fala, meus amigos, bom dia pra vocês.
13: Alô,
12: tudo certo?
13: Rio.
1: Oi, bom dia, tudo bem? Tudo certo?
12: Tudo bem,
1: que
12: vamos
1: chuva,
12: nessa.
1: Hein,
12: chuva demais.
1: Muita, não tempo para moral mais. Aqui, cara, não para. O Zezinho tá a caminho, tá? Tá vindo pra cá, mas assim, é muita chuva aqui no Rio de Janeiro. Os ouvintes mandando mensagem, diferentes pontos, baixa visibilidade, trechos de bolsão d'água. Você que tá vindo pro Rio, pega a Dutra, chega ali também pela Washington Luiz, BR-040, descendo a serra, trecho de Caxias, não anda. Aquele bolsão terrível na altura da refinaria de Duque de Caxias, da Reduc. Vários pontos do Rio de Janeiro, a máxima prevista de 23, 19 agora e não para de chover, cara. Brabo mesmo. E aí?
12: Não, aqui também não para. Logo no começo aqui do Expresso São Paulo, né, do nosso jornal pela manhã, eu falei pra Luana, eu não lembro de um período tão longo de chuva incessante em São Paulo. Não lembro. Assim, passamos por períodos de chuva todos os dias. Ah, vai chover hoje à tarde de novo. Ah, amanhã à tarde chove de novo e tal. Mas assim, 15 dias chovendo direto, 24 horas, verdade. Eu não lembro. Semana passada inteirinha, essa semana vai ser assim inteira e talvez a semana que vem também. Não para de chover. Pra falar que não parou, no sábado à tarde teve uma abertura de sol, mas só pra enganar.
1: Temperatura,
12: a temperatura elevou e tal, mas no fim do dia já começou a chover de novo e voltou no domingo.
1: É.
12: Algumas pancadas ao longo dessa semana toda, mas não para de chover, impressionante, no estado inteiro, só algumas regiões ali se salvando, o estado inteirinho de São Paulo, inclusive com transtornos, né? No sábado aqui tivemos um congestionamento monstruoso na marginal do Rio Tietê, uma das principais vias da capital paulista, né? Teve alagamento por lá, depois de muito tempo o Rio Tietê praticamente transbordou, por causa do acúmulo de água, de fato, né? E a gente teve um desabamento gravíssimo na região da Penha, zona leste de São Paulo, 6 pessoas morreram nesse desabamento, as autoridades, governador do estado, prefeito, ainda dizem que não dá para relacionar diretamente a chuva, mas coincidentemente chovia forte no momento do desabamento. Só que o que acontece? São duas coisas aí que muito provavelmente colaboraram para que houvesse o desabamento de um prédio. Essa construção era irregular, já tinha sido impedida pela prefeitura, aliás, vem de anos esse imbróglio na justiça daquela construção específica na região da Penha. Agora as investigações miram ali o porquê de aquele prédio ainda estar em pé, porque a ordem judicial de anos atrás era para que ele tivesse sido demolido. Aquele prédio não aguentou, caiu sobre uma residência. Nessa residência moravam bolivianos, 8 pessoas estavam lá. 6 pessoas morreram, né? Infelizmente, as outras foram encaminhadas a hospitais da região. Ou seja, foram muitas informações que nós tivemos nesses últimos dias, Mário, e também aproveito para reforçar com os ouvintes de São Paulo e agora para o Rio de Janeiro, a respeito da chuva. E também, obviamente, talvez esteja ligado a isso, mas claro, a obra aparentemente era irregular, mas a chuva certamente colaborou para que houvesse essa tragédia.
1: É um cenário similar ao que eu vou trazer agora de um desabamento na Rocinha. As autoridades informam que também não tem como falar que a chuva foi que causou, até porque, né, as comunidades há construções irregulares, né? Um imóvel desabou ontem, ninguém ficou ferido, os bombeiros foram acionados por volta de 9:15 da manhã e algumas imagens que circularam pelas redes sociais mostrando até moradores resgatando um cadeirante do local nos braços, para poder tirar a pessoa de lá daquele risco. Tinha mais de um pavimento, é aquele chamado puxadinho, né? E o que acontece? Com a chuva que não para, por vezes forte, outras vezes nem tão intensa, mas o solo fica encharcado. Essa que é a grande preocupação, por isso que a gente sempre comenta, é um perigo, é irregular a construção nessas áreas instáveis sem você ter ali um engenheiro, uma obra que seja regularizada, porque acontece tragédia. Não é de hoje que a gente sabe que com as chuvas fortes no Rio de Janeiro, seja na região serrana, seja na capital. E ainda digo mais, Fábio, por sorte, de acordo com os ouvintes, com a chuva tão intensa como a gente vem nos últimos dias, a gente não teve nenhum caso grave, gravíssimo. Algumas obras de contenção foram realizadas pelos municípios mais afetados? Sim. Deram conta? Ainda não. Tem lugar que fica, você fica intransitável, né? Rocinha, quando chove, é uma coisa de louco, cara. Desce uma água, é um morro alto que parece que uma avalanche, leva carro, leva tudo. Até agora a gente não tem nenhum registro de vítima da Defesa Civil nos últimos dias.
13: A gente estava até falando aqui no começo do Expresso São Paulo que a gente até brincou, né, apesar de todos esses casos graves, tanto aqui em São Paulo quanto no Rio, que a gente está vivendo um clima londrino. Eu falei pro Fábio com meu celular da previsão até da próxima semana e todos os dias é 70% de chance de chuva, 60%, 95%. É. No sábado, aliás, na sexta-feira, na sexta e no sábado eu recebi alerta da Defesa Civil para ficar tudo, para você se conseguir se programar. Realmente ficou difícil.
12: Esse desabamento ao qual me referi ainda há pouco aconteceu justamente na madrugada de sexta para sábado.
1: Rock in Rio debaixo d'água, terminou o festival, mais 700 mil pessoas nesses dois últimos finais de semana, foram 7 dias, né? Porque segunda-feira passada foi feriado e teve também, então mesmo com a chuva, deu gente pra caramba, foi um festival bacana, alguns incidentes, né? Teve até uma quadrilha que foi presa de fora do Rio de Janeiro, 4 pessoas que roubavam celular, mesmo numa área privada com segurança, eles invadiram, se faziam de pessoas que estavam lá curtindo para furtar celular, teve muito registro de furto, mas no geral foi um Rock in Rio legal, alguns transtornos, né, do trânsito por conta da chuva, mas agora não é aquele Rock in Rio de antigamente, da sua época, Fábio, da minha época, não, da Luana, que ficava todo mundo encharcado com aquela terra, né, porque agora aquela graminha sintética, tudo na moral, fica pois bem mais confortável, né?
13: Ah, mas se quiser passar por essa situação, pode vir no Detal e no Lollapalooza.
12: Que ainda tem lama.
13: Opa, no último show da Demi Lovato aqui, aliás, que se apresentou no sábado, nossa, festival a galera raiz. Teve vídeos e vídeos no TikTok do pessoal caindo na lama. Nossa, foi sensacional.
12: Que maravilha. Bom, vamos nessa. Boa chuva pra vocês. Ô Zé, vem nadando, Zé. Vem logo, rapaz.
1: Beijo, tchau, Mário. Gente, abraço. Valeu. Boa semana.
12: Valeu.
1: 5:37, acabou de sair a medição do sistema Alerta Rio entre 5:05 e 5:15, chuva forte nas estações Grajaú, Jacarepaguá e Anchieta, acima de 5 milímetros. Mesmo período, chuva moderada nas seguintes estações: Piedade, 4.8, 4,6 milímetros em Irajá, Jacarepaguá, Tanque, Alto da Boa Vista, Grande Meier, Grajaú, Penha, Jardim Botânico, Cidade de Deus, Barra, Rio Centro, chuva também na Tijuca, Muda, Bangu, Recreio dos Bandeirantes com chuva, São Cristóvão, chuva moderada ainda em Copacabana, Ilha do Governador, Rocinha, Saúde, são os pontos aí com bastante chuva ainda no Rio de Janeiro. Vamos lá que tem mais participação chegando pelo WhatsApp 999026970. A mensagem de agora do André Brito. Fala, André. Cadê a mensagem do André? Será que vai?
14: Bom dia, Mário.
1: Bom dia.
14: Aqui é o André, saindo de Maricá, indo para Caxias. Na altura aqui do posto Aleluia, em Inoã, um carro branco derrapou na pista, tá bom? Por causa do bolsão d'água, tá chovendo muito, muito, muito. E rodou na pista. Tem um guincho que tá conseguindo dar um suporte agora. Então fica o aviso aí para quem tá vindo na pista, descendo pro rio, que tem um carro na pista da lateral, tá parado, tá sendo rebocado, não tem sinalização ainda, tá com bolsão d'água, tá bom? Para não ocorrer outro acidente. 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
1: Valeu, meu amigo. 999026970. Você manda mensagem e vem pro ar. Deixa eu ver quem mais aqui tá com participação. Vamos lá.
15: Mário, Renato Lavorra novamente. Renato. Você tá falando sobre o Rock in Rio. A que ponto chega o ser humano, né? Um influencer aí, pra mostrar que o sistema era falho, foi pro ar a grade do Rock in Rio, perdeu o dedo, amputou na hora.
1: Cara, eu vi. Que coisa, né? Que tem cada situação, né? 5:40.
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1: A prioridade é a prestação de serviço. A gente volta a falar daquele acidente grave que aconteceu lá em Santa Cruz. O soldado avisou, o Ricardinho tá passando lá agora.
2: Bom dia, Mário.
1: Bom dia.
2: É, sou o Ricardinho do CICC, tô indo pra lá agora. Mas farei uma ponte ali em Deodoro indo de BRT. Realmente de carro até o centro é um pouquinho complicado. Há um ouvinte que passou mais cedo aí informando que aqui na Avenida Santa Cruz é um acidente, possivelmente com vítima fatal. De fato, agora está um engarrafamento. Estou vendo ali uma viatura do bombeiro, mas acho que está passando direto para voltando para o quartel, né? Atravessando ali. Estou na altura do Parque Real. O engarrafamento realmente está bem longo e é isso, tem que estar muita atenção. Nesse caminho eu passei por vários bolsões d'água também na Avenida Santa Cruz, então para quem ainda vem, ficar atento. 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
1: O André agora há pouco falou de um carro que capotou em Inuã, muita chuva em Maricá, bolsão d'água, e teve uma outra ocorrência observada. Fala aí, André.
4: Mário, acabei de dar a notícia aí do carro que rodou logo aqui em frente ao condomínio Alferes Tiradentes, depois da subida do Calabouca. Uma Spin branca capotou na pista também em direção ao rio, tá bom? Ela capotou e tem um outro carro parado atrás dela, então não sei se eles bateram, o que que houve. Também fica o alerta aí, tá tendo muito acidente na pista.
1: Bastante, muito acidente, carro rodando, baixa visibilidade, região serrana também com bastante chuva. Vitor Hugo.
5: Bom dia, Mário. Aqui é o sargento Figueiro Naval Vitor Hugo de Teresópolis. Mário, soberbo, 10 graus, muita chuva, serra com trânsito lento, pista muito escorregadia, no sentido Rio de Janeiro ali. Vou encarar agora aquele trânsito na Rocha Luiz. Vamos que vamos, mais um dia aí. Saudações, vascaína, Mário.
1: Valeu, meu amigo. Saudações, um grande abraço pra você. 999026970. Liro Richard também tá com a gente.
6: Richard, Maricá. Uma dica aí pros motoristas. Vim para o Rio de Janeiro. A situação não tá boa na rodovia. Visibilidade bem reduzida, bolsões d'água. Como já sabemos, quem anda na 104, 106, buracos, falta de iluminação e bolsões d'água. Tem veículos já tombados na estrada. Esse está lá na altura lá da Serrinha do Calabouca, depois da entrada de Itapuaçu, sentido Rio. Temos veículos com problemas mecânicos. Então, vamos ficar atento aí. Ande devagar, que é melhor, porque não tá para brincar, não. 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
1: Cara, e a chuva é muito grande.
6: Pode, né?
1: Aqui na... Ó, o acumulado de chuva das últimas 12 horas. Tô lendo aqui em tempo real que eu acabei de receber aqui o suporte do Centro de Operações da Prefeitura. Maiores acumulados de chuva entre 4h35 de ontem até as 4h30 da manhã de hoje, tá? Rocinha, 47,8 milímetros. Jardim Botânico também na Zona Sul, 45. Aí vem ele na faixa dos 40. Santa Teresa e Laranjeiras, 39 milímetros. Copacabana também com bastante chuva. Tijuca, Grande Meier, Urca, Alto da Boa Vista e Grajaú. É uma chuva que não para nas últimas 12 horas, né? A gente tá. A gente tá com essa situação. Vamos nessa. Olha só, 5 horas e 47 minutos. 5h47, vamos lá que dá tempo de girar a reportagem. Agora o destaque do João Boeri.
7: A Prefeitura do Rio deu início à atuação da Força Municipal em Santa Cruz, na Zona Oeste, neste domingo. O novo perímetro abrange a estação de trem do bairro, o Centro de Comércio Popular e o Santa Cruz Shopping, locais considerados de alta incidência de roubos e furtos. No bairro de Santa Cruz será a 14ª área de atuação da Força Municipal. A unidade especializada começou a operar em março e já atua em pontos como Campo Grande, Bangu, Tijuca, Barra da Tijuca, Centro, Botafogo e Freguesia, além da região da Leopoldina. Desde o início das operações, a Força Municipal já realizou mais de 13 mil abordagens e efetuou mais de 1.200 prisões e conduções.
1: Tem mais mensagens chegando aqui no WhatsApp. Marcos Oliveira.
8: Fala, Mário.
1: Opa.
8: Excelente dia. Marcos, professor de música aqui. Cara, Ponte Rio-Niterói, trânsito bom, hein? Sentido Rio de Janeiro, excelente.
1: É, o André também fala aqui, ó, chovendo, pista muito molhada, trânsito intenso nos dois sentidos, mas tá indo, tá? Agora, tem problema no trem, hein? Tem uma mensagem que chegou aqui pra gente pelo WhatsApp, deixa eu trocar de vinheta.
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1: O trem ficou parado 10 minutos na estação Santíssimo Sentido Central, estamos sem saber o motivo, informa o Tardem, que mandou mensagem aqui no nosso WhatsApp. Então, problema no trem, vamos tentar checar o que está rolando agora com a Trens RJ, o Tardem participou, 999026970, fique à vontade, participe, mande a sua mensagem para cá. Deixa eu respirar um pouquinho, até para poder ouvir as demais mensagens e a gente poder compartilhar, colocar no ar. Toda segunda-feira tem literatura com Luana Bernardes, então escuta aí.
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9: Christopher Boone vê o mundo de forma diferente. O menino, que está no espectro autista, encara a vida de forma objetiva e lógica. E quando encontra o cachorro do vizinho assassinado com um forcado de jardim no pescoço, tenta desvendar um misterioso crime no bairro. Aos poucos, no entanto, Christopher percebe que precisa desvendar casos nebulosos de si e de dentro da própria família. Essa é a história do livro O Estranho Caso do Cachorro Morto, do Mark Haddon, que ganhou uma nova edição pela editora Galera Record aqui no Brasil. O trabalho é sensível e mostra os desafios e a coragem de um menino autista que acredita muito em seu coração, no que é certo e luta pelos próprios objetivos. Christopher é extremamente inteligente e enfrenta com muita força de vontade uma das suas principais dificuldades, entender as emoções e interagir com outras pessoas. Essa é uma história que emociona, que gera empatia. Vale para todas as idades. O trabalho foi considerado pelo The Guardian como um dos melhores livros do século XXI. Eu sou a Luana Bernardes e você pode ouvir mais da coluna de literatura acessando o site bandnewsfmrio.com.br, clicando em colunistas. Você também pode acompanhar as minhas leituras pelo Instagram Bernardes Luana, Luana com dois N's.
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1: Os ouvintes passaram agora há pouco pela ponte, estava tudo legal, mas agora o Vitor informa que tem um veículo parado em um ônibus.
10: Bom dia, Mário, aqui é o Vitor Stabor aí, passando aqui agora pela ponte Rio-Niterói, sentido Rio, um pouco antes do pórtico 11, o ônibus da Fagundes, tá aqui na pista da direita, no pisca-alerta. Não sei se deu pane, mas acabou de parar aqui agora, não tá nem engarrafado ainda, então, mas vai engarrafar ali. Valeu, saudações Rio Negra, Band News aí, um segundo tudo pode mudar.
1: Um abraço pra você e pro Rodrigo que também tá na estrada já mandando mensagem.
11: Bom dia, Band News, bom dia, Mário. Sentido aqui, Rio Magé, já pegando aqui o Washington Luiz, sentido Rio, na altura aqui do Adão Pereira Nunes, tudo parado, tá? Tudo parado. Eu tô indo pegando o arco metropolitano, sentido Resende. Espero que aquela serra também não esteja tão ruim devido àquelas obras também e à chuva, né? Mas vamos que vamos. 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Novamente, saudações aí.
1: Saudações. Valeu, meu amigo. Na rodovia Washington Luiz também o nosso ouvinte Bruno fala o trânsito parado e diz que é por causa daquele alagamento crônico. BR-040 também chegou mensagem do Paulo. Fala, Paulo.
12: Bom dia, Mário. Tenente Pereira Júnior aqui da BR-040. Com bastante ironia, venho parabenizar aqui a Elovias pelo excelente serviço prestado, né? Em prol do usuário. Dentre eles, o aumento expressivo do pedágio de R$21.
1: É verdade.
12: Né? E isso se converte, né? Ainda bem que se converte em benefício. Exemplo, tô aqui, ó, no trânsito.
1: Esse alagamento
12: já
1: aí, né?
12: Como um amigo anteriormente falou, saiu, madrugou, no meu caso não foi diferente, saí de casa às 4:15 da manhã, são 5:40 e eu ainda tô aqui chegando na Reduc, né? Então, quero mais uma vez, com bastante ironia, parabenizar o excelente trabalho da Elovias em favor do seu usuário.
1: Pois é, tá um caos, cara. Tem muita gente reclamando e com toda a razão, porque tá tudo parado, fica em alagamento crônico. Não se resolve, faz obra, faz intervenção e não tem jeito, cara. Que coisa de louco, que coisa terrível. São 5 horas e 54 minutos.
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3: São 5 horas e 57 minutos.
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3: Cara, essa chuva tá pesada. O Vitor Hugo escreveu aqui: Dutra, sentido Rio, altura de Agostinho Porto. Tudo parado. Saí de Volta Redonda às 4 horas da madrugada. Muita chuva em todo o trajeto. O nosso ouvinte de Volta Redonda participando, interagindo aqui pelo WhatsApp 999026970.
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6: O Santos, com atuação dominante no último sábado na Vila Belmiro, venceu o Cruzeiro por 2-1 e chegou à terceira vitória consecutiva no Brasileirão. No jogo bastante equilibrado, Botafogo e Bragantino ficaram no empate por 1-1 no último sábado no Nilton Santos. O Botafogo está a 6 jogos seguidos sem vencer no Brasileirão. O Atlético Mineiro venceu o Fluminense por 3-1 no último sábado na Arena MRV. Fluminense jogou com time reserva e foi dominado pelo Galo. O Fluminense não perdia há 8 jogos sob o comando do técnico Marcão. O Grêmio perdeu para o Vasco por 2-1 de virada no último sábado da

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4: 6:00 Colocando ordem na casa, tá chegando agora, seja bem-vindo à primeira hora, muita utilidade pública, apreciação de serviço com destaques do trânsito e da chuva. Chuva que você pegou no caminho. Já estava previsto que você hoje ia participar só do segundo tempo, José Paulo Sobral. E aí, rapaz, lá da rodoviária pra cá, também muita chuva?
5: Tudo bem, Mário Dias Ferreira. Bom dia, meu amigo. Bom dia pros nossos ouvintes. Agora sim, rapaz, eu saí ali da rodoviária com bastante chuva. Inclusive, o motorista falou que ontem choveu o dia todo aqui no Rio de Janeiro, né? Eu tava lá em Minas, lá não choveu tanto assim, não. E quando passei ali na rua Marquês de Olinda, já cheia também,
4: muito,
5: né?
4: Muito. Bem alagado. E o Rodrigo fala de bolsão d'água na saída do Santa Bárbara, isso é da Tijuca.
6: Bom dia, pessoal da Band News FM. Rodrigo da Tijuca aqui. Pra informar aí, com essa chuva, alguns bolsões d'água bem grandes pelo caminho aqui. Caminho entre a Zona Sul e a Zona Norte. Especialmente na saída do túnel Santa Bárbara. E um bolsão bem grande também na descida do viaduto dos marinheiros, chegando na Praça da Bandeira. Quem dirige tem que ter bastante atenção para não provocar um acidente e também para não molhar todo mundo que está na calçada.
4: É verdade.
6: É isso. 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Boa semana.
4: Madureira em destaque, Ricardo Paiva.
7: Bom dia, Mário.
4: Bom dia.
7: A chuva tá bem forte mesmo, cara. Passando aqui por Madureira nesse momento, na rua João Vicente. E tem alguns bolsões d'água. Realmente o pessoal tem que dar uma diminuída, tá? É, a noite toda choveu, né? A noite inteira. Então, com certeza tem vários bolsões, cara. 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
4: Deixa eu saudar também a galera que tá chegando aqui no YouTube. Já estamos sintonizados também para você que tá acompanhando pela internet às 6:02. Tô passando a bola para você agora, é contigo o WhatsApp, José Paulo Sobral. Para quem eu não respondi, peço desculpa, porque na correria aqui a gente tava tentando colocar o máximo possível. Everson chegando aqui com a gente também, a Maria Luísa no YouTube. Obrigado pela participação, choveu a noite inteira, caiu um temporal, informa também o Oliveira, escrevendo aqui pra gente, a Simone Pilar em Duque de Caxias, 18 graus e muita chuva. Ouvinte Samira também tá aqui participando, a Sumaia chegando, toda essa turma, segundo tempo com o YouTube, com transmissão pela internet. Vamos nessa, José Paulo Sobral. Agora tem mais alguma aí? Já no WhatsApp?
5: Tem mensagem agora chegando do Carlos Eduardo, que saiu de Niterói e veio aqui pro aeroporto Santos Dumont.
8: Bom dia, Rio. Bom dia a todos aí. Eu acabei de levar um passageiro no aeroporto Santos Dumont, vindo de Niterói. Já retornei para Niterói, trânsito normal, muita chuva, sem grandes alterações. Até o momento, tudo tranquilo, mas pode se preparar que Niterói vai ter um dia de caos hoje.
4: Cara, tá demais. Realmente, hoje é um dia difícil. Mensagens obtidas pela Polícia Federal mostram conversas entre o ex-governador Cláudio Castro e o ministro do STF, André Mendonça, nas trocas de mensagens. Os dois tratam de processos envolvendo também ex-governador Sérgio Cabral. Informações chegando com João Boeri sobre esse assunto.
9: O ex-governador do Rio, Cláudio Castro, confirmou que conversou com o ministro do Supremo Tribunal Federal, André Mendonça, para tratar sobre a existência de ordens judiciais relacionadas ao também ex-governador do Rio, Sérgio Cabral, mas negou qualquer tipo de interferência ou pedido de benefício para o político. A declaração de Castro aconteceu

0: acontece após a revelação de mensagens entre ele e o ministro André Mendonça. Em novembro de 2022, Castro envia para André Mendonça a seguinte mensagem: amigo, preciso falar com urgência. Caso Cabral. Na mesma conversa, Castro encaminha arquivos relacionados a pedidos de habeas corpus e alvará de soltura do ex-governador Sérgio Cabral, que seriam analisados pelo STF. O ministro respondeu dizendo que ligaria em minutos. Em dezembro daquele ano, Mendonça votou pela revogação da prisão preventiva de Cabral.
1: Um grupo de ex-ministros de Estado, empresários, economistas e outros integrantes da sociedade civil divulgam carta de apoio ao presidente do STF. Os signatários afirmam que as medidas tomadas até agora pelo ministro Edson Fachin têm o objetivo de preservar a autoridade do Supremo Tribunal Federal. Eles também consideram que a responsabilização daqueles que eventualmente violam a lei e a dignidade dos cargos é indispensável. A carta é assinada, entre outros, pelos ex-ministros de Estado José Eduardo Cardoso e Pedro Malan e pelos ex-presidentes do Banco Central Armínio Fraga e Pércio Arida. 6:06, tem mais mensagem chegando no WhatsApp agora no seu comando, Zezinho.
2: A mensagem do Lino fala pra gente sobre linha amarela.
3: Bom dia, Zé, que chegou agora. Lino que saiu de Jacarepaguá, direção do Aquele Caxias, passando na linha amarela, saída ali no Brasil, né? Tá complicado, tá repercutindo já o trânsito na linha amarela, já tá dificultando. E já saindo aqui na linha vermelha, no sentido Caxias, no sentido trânsito, a linha vermelha também tá complicada, já tá chegando trânsito aqui próximo ao batalhão amarelo, ok? 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
1: E já mudou, 6:06 a gente vai pro intervalo e volta em instante.
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4: Tem informação do Anderson, Mário, falando pra gente sobre linha vermelha.
5: Baseada da Band News, aqui é Anderson saindo da ilha, direção Zona Sul. É, bolsão d'água, linha vermelha, embaixo daquele viaduto que pega pra linha amarela. Da saída do fundão, da primeira saída, né? Tem a ponte de saber, que é a segunda, no sentido Zona Sul, a primeira é a da linha amarela. Então tem um bolsão d'água bem grande, os carros da pista da esquerda estão vindo todos para a pista do meio para não pegar esse bolsão d'água e aí pode ocasionar um acidente aí. O pessoal prestar bastante atenção. 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Forte abraço.
4: Abraço. O Luiz também aqui com a gente.
6: Bom dia, Mário. Bom dia, Zezinho, bom dia. Dos carros do Pico Caxias. Passando aí para dar o panorama do trânsito. Aqui no Washington Luiz, né? Tudo parado aí por conta desse bolsão d'água na Reduque. Eu aconselho vir pela pista lateral e entrar ali na Presidente Kennedy, né? Assim que passa ali a Casa do Alemão, entrar na Presidente Kennedy, acessando ali o bairro do Pilar. Fazer o retorno lá na frente antes do CIEP Cora Coralina e quando você pegar a pista voltando, pegar aquele acesso novo que foi construído ali antes da Igreja Velha do Pilar, que você vindo por ali você já vai sair depois do viaduto da Reduque, evitando esse bolsão aí e o trânsito andando um pouquinho melhor. 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Bom dia a todos.
7: Bom dia, vamos falar do tempo nessa previsão para hoje, já se confirmando com essa chuva desde a madrugada. Na verdade, a chuva que não para e vai continuar assim durante a semana. Para hoje, de acordo com o Alerta Rio, a instabilidade continua. Raios com essa possibilidade, inclusive agora de manhã, um aviso de 4h55, né? De uma chuva mais forte, começou pela Baixada e vai diminuindo em alguns pontos. Aqui em Botafogo, uma chuva contínua, mas não é forte. Máxima prevista de 23 graus na cidade do Rio de Janeiro. O que está chegando agora aí sobre o tempo, Zé?
4: Aqui está chegando a mensagem do Sandro.
8: Bom dia, Mário. Aqui é o taxista Sandro falando. Mário, Laranjeira, chovendo muito, saindo de casa agora, indo em direção ao Meia, chovendo muito. Tem aquela famosa, aquele famoso bolsão de água ali na saída do túnel Santa Bárbara, em cima Isso. daquela curva.
7: Ali tem...
8: E aqui na Praça da Bandeira, quando desce o viaduto do Marinheiro também, tem três bolsões de água ali.
7: Exato.
8: Tá muito perigoso. Vamos ficar atentos aí. 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
7: Valeu, meu amigo. Um absurdo esse bolsão d'água da BR-040. A gente está falando direto sobre isso. O Marlon também escreveu aqui sobre essa situação desde cedo na abertura do Notícias da Manhã. Ninguém aguenta mais, cara. Seja Elovias, Conser, qualquer concessionária, não faz uma obra decente ali. Tá tudo parado. Um abraço aí pro Marlon também, falando sobre a chuva lá em Caxias e também sobre problemas no trânsito. Aqui no nosso YouTube, na transmissão também pela internet, mandar um abraço pra... Ronaldo Espíndola, ouvinte Garcia, Felipe, também tá aqui no Meier com friozinho e chuva, e a toda essa galera que tá por aqui. Trem parado em Campo Grande, informa aqui o nosso ouvinte Ive. Problema, portanto, no trem, hein? Mais uma mensagem chegando aqui sobre chuva causando problemas, transtornos no trem. Que mais, Zezinho, tá chegando aí no nosso
4: tá chegando,
7: WhatsApp?
4: Mário. Agora a mensagem do Márcio, hein?
9: Bom dia, Mário. Bom dia, Zé. Aqui é Márcio, morador de Caxias. Eu saí um pouquinho mais tarde, que eu tenho um passageiro para levar pro Galeão aqui da Baixada. devido ao bolsão d'água aí perto da Reduc, que é Washington Luiz aqui na altura do Rio do Bacalhau pra frente, tá limpa, limpa, limpa. Ó, nunca vi ela tão limpa numa segunda-feira de manhã.
4: Fica todo mundo preso ali, né, Mário? É. Naquele engarrafamento, aí daí pra frente fica mais tranquilo, segundo o Márcio que tá passando ali agora.
7: 6:15.
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7: As bolsas da Ásia operam em queda hoje, afetadas pela venda de papéis de empresas de tecnologia. O movimento aconteceu após apelos para desacelerar o desenvolvimento da inteligência artificial em meio às preocupações com segurança. O índice Nikkei da Bolsa de Valores de Tóquio chegou a recuar 2%. Em Seul, a queda foi mais acentuada, com um tombo de mais de 3% na operação de hoje. São 6:16.
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5: Eu sou o Sérgio Weib e está começando agora o Minuto do Empreendedor, apresentado pelo BTG Pactual Empresas, que tem entre os seus propósitos ajudar os jovens empresários e empreendedores a alcançarem o sucesso. Na minha companhia, Priscila Lahan, que é a CEO da Microsoft Brasil. Priscila, na sua opinião, de que forma que os jovens empresários e empreendedores devem agir na busca do sucesso?
6: Muito bem, eu acho que a primeira coisa é adaptabilidade. A gente vive num mundo em constante mudança, aprender e desaprender coisas e, por último, foco no pensamento crítico, porque a inteligência artificial vai fazer muitas coisas por nós.
5: Priscila Lahan, CEO da Microsoft Brasil, aqui no Minuto do Empreendedor, apresentado pelo BTG Pactual Empresas.
4: Nos próximos 20 minutos, você vai ouvir as notícias mais importantes até agora.
7: Acidente agora onde, José Paulo?
8: Na Martin Luther King, mensagem do Ezequiel.
9: Mais uma vez, bom dia, Mário. Bom dia, Zé.
8: Bom dia.
9: Acabou de acontecer aqui na Pastor Martin Luther King, na saída para Dom Helder Câmara. Tá? Acidente aqui, acabou de acontecer no cruzamento. Um carro jogou outro em cima do canteiro. Vai complicar ali. Martin Luther King, saída ali para o Shopping Nova América e para Dom Helder Câmara. Valeu!
7: É ali perto do Shopping Nova América, área de Del Castillo, portanto, acidente agora. Tivemos um caso impressionante de uma pessoa que está em estado grave, um motoboy atingido por agentes de segurança no bairro Icaraí, Niterói, na noite de sábado, João Boeri.
10: O Hospital Estadual Azevedo Lima, em Niterói, na região metropolitana do Rio, afirma que o estado de saúde do motociclista baleado por um policial militar na noite de sábado é considerado grave. O caso aconteceu no bairro de Icaraí, no mesmo município. Danilo Jander Francisco, de 26 anos, trabalha em uma pizzaria e estava a caminho do trabalho quando foi atingido. Segundo os policiais envolvidos no caso, o disparo foi acidental. Os agentes teriam dado ordem de parada ao motociclista, que estaria realizando manobras consideradas perigosas e teria acelerado o veículo após a abordagem. O policial responsável pelo disparo foi preso e conduzido à unidade prisional da corporação.
7: Destaque agora do Luiz Valci.
11: A mãe de uma criança de 3 anos relata que o filho foi agredido com tapas e socos dentro de uma creche em Duque de Caxias, na Baixada Fluminense. O caso aconteceu na sexta-feira, dia 11. Pelas redes sociais, Letícia da Conceição Pereira de Carvalho, mãe do menino, afirmou que recebeu uma ligação da diretora da unidade de ensino. A criança estava com hematomas pelo corpo, olhos roxos e inchados. A diretora da creche não soube explicar o que tinha acontecido. O menino recebeu atendimento médico e psicológico no Hospital Municipalizado Adão Pereira Nunes, na mesma região. A Polícia Civil investiga o caso.
8: O Mário, Derley Pereira falou de Itaipuaçu, Maricá, com muita chuva também.
12: Fala, Mário, fala, Zé. Derley Pereira de Itaipuaçu, Band News, e o segundo não pode mudar. Bom dia a todos. Vamos pra cima, mesmo com chuva, né? Não tem jeito que os boletos chegam. Então, saindo de Itaipuaçu com sentido ao Rio, tô indo, meu destino hoje é Botafogo. Muita chuva, tá? Choveu a noite toda, na verdade tá chovendo desde 5 horas em Maricá e Itaipuaçu. Ontem, por volta de 4h40, 4h15 para 5 começou a chover. Não parou, choveu a noite toda, deu um refresco por volta das 4h30, mas às 5 horas a chuva voltou a cair moderadamente, causando muitos bolsões, então a galera tem que ficar atividade aí na pista, porém o fluxo fluindo, andando em marcha moderada, porque não dá para correr, né? Muita atenção. Temperatura na casa dos 19 graus, sem vento, chovendo, tempo fechado, totalmente fechado. Luz do esporte acesa devido à baixa luminosidade do dia. Bom dia a todos, uma ótima segunda-feira. Embora pra cima.
7: Bora, um abraço pra você. Vamos com as informações de Brasília. O ministro do STF, Cristiano Zanin, ordena que a Polícia Federal forneça uma cópia da íntegra dos dados do celular do banqueiro Daniel Vorcaro. Ele deu a determinação ontem, no mesmo dia em que o ministro Gilmar Mendes fez um pedido à direção-geral da PF com o mesmo objetivo. Os dois argumentam que o acesso é necessário antes da sessão de amanhã no plenário do Supremo. E o ministro Alexandre de Moraes, do STF, faz um novo pedido de quebra total de sigilo dos documentos envolvendo o caso Master. O magistrado argumenta que é necessário ter acesso aos documentos antes da sessão plenária de amanhã, que vai tratar das mensagens trocadas por ele e Daniel Vorcaro. Flávio Dino, ministro do Supremo Tribunal Federal, determina a unificação das investigações sobre o filme Dark Horse e levanta sigilo do que foi apurado até agora. Segundo a polícia, o deputado federal Mário Frias, do PL de São Paulo, seria um agente central da engrenagem financeira da organização criminosa.
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7: E o trem, hein, Zezinho?
8: A Ivy mandou aqui pra gente, Mário, tá no trem lá em Campo Grande, parado também, mandou um áudio.
13: Bom dia, Zé.
8: Bom dia,
13: Mário. Eu tô aqui na estação de Campo Grande, os trens estão parados e apagados. Tá sem energia e a gente não sabe o porquê. Dá uma olhadinha aí pra gente, por favor. Socorre a gente aqui, Band News FM Rio, em um segundo tudo pode mudar.
7: Você chegou a ver se saiu alguma coisa no Trens RJ, Zezinho?
8: Até agora nada. A Van Alves também tentando checar com eles, Mário, mas até o momento sem informação. Eu vou entrar aqui de novo nas redes sociais pra ver se tem algum destaque da Trens RJ, porque muitos usuários ficam perguntando ali.
7: E não é a primeira mensagem que chega hoje, né?
8: Não, pois é.
7: 6h23.
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20: 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Saúde é prevenção. Com o Dr. Galileu Assis.
0: Uma caminhada curta depois das refeições pode fazer mais pela sua saúde metabólica do que muita gente imagina. Quando você come, especialmente uma refeição com carboidratos, a glicose no sangue tende a subir. Se você começa a se movimentar logo depois, seus músculos passam a utilizar parte dessa glicose como fonte de energia. Na prática, isso ajuda a reduzir os picos de açúcar no sangue e melhorar a resposta do organismo à insulina. E não precisa ser um treino intenso. Caminhar por alguns minutos depois do almoço ou do jantar já pode ser uma estratégia simples para aumentar o movimento ao longo do dia e melhorar o controle metabólico. É claro que isso não substitui exercício regular, alimentação equilibrada ou tratamento médico quando necessário. Mas mostra uma coisa importante: cuidar da saúde nem sempre exige mudanças enormes. Às vezes, uma pequena caminhada depois da refeição já é um excelente começo. Eu sou o Galileu Assis, diretor da MedRio Checkup, e lembro a vocês: saúde é prevenção.
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8: Serra de Petrópolis agora, participação do Rodrigo.
14: Bom dia, Zé.
8: Bom dia.
14: Bom dia, Mário.
8: Bom dia.
14: Tá falando é Rodrigo, saí de Petrópolis, temperatura 13 graus, serra com bastante chuva, pista bem escorregadia, e eu acho que esse bolsão aí da Reduc tá refletindo aqui na altura do Arco Metropolitano.
8: Provável.
14: Assim que eu passei o pedágio ali no finalzinho da serra, já tá tudo parado no Aston. Eu tô parado, já tem uns 10 minutos parado. Vamos que vamos. Uma boa semana a todos.
8: Valeu, meu amigo.
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8: A galera tá na bronca e com razão. Além da Serra de Petrópolis, e ali na Grajaú Jacarepaguá, hein? Aí quem tá passando ali é o Flávio.
16: Bom dia, Mário. Bom dia, Zé do Zap.
8: Bom dia.
16: Bom dia, família Band News. Flávio, taxista do Amarelinho Legal, da Frotax Tijuca. Descendo a Serra Grajaú Jacarepaguá para mais um dia de batente aí. Visibilidade muito complicada, muita névoa, muita chuva por aqui. Piso muito molhado. E eu reparei que na subida da serra, não sei se vocês já tiveram esse informe, tem uma carcaça de um carro queimado ali, que daqui a pouco vai complicar aquilo ali, ok? O trânsito vai ficar um pouco intenso. Mas, de resto, 5.5 descendo aqui tranquilamente, devagar, porque a pista está muito molhada.
8: Isso, cuidado.
16: E vamos que vamos. Uma excelente semana a todos aí. Em um segundo, tudo pode mudar.
8: E a ponte? A ponte, quem mandou aqui foi a Silvane.
23: Bom dia, Mário. Bom dia, Zezinho.
8: Bom dia.
23: Sou Silvane, saio de São Gonçalo, sentido triagem. E no poste 13 da ponte, o trânsito começou a ficar lento, bastante lento. Achei que tivesse alguma coisa. Acabei de sair da ponte agora, mas não vi nada, não vi nada. Então, só mesmo os carros andando bem lento, mas bem lento mesmo.
8: 6 horas 29 minutos, a gente volta já com a atualização dos trens.
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8: Mais um ouvinte, hein, Mário, lá na estação de Campo Grande. Agora a mensagem do Luciano.
5: Bom dia, Band News.
8: Bom dia.
5: Eu sou o Luciano de Campo Grande. Tô aqui na estação de Campo Grande. Faltou luz. Os trens estão tudo parado. Não tem nem previsão de voltar a funcionar. Então, para deixar a galera avisada aí, Band News, um segundo tudo pode mudar.
8: Eu entrei de novo aqui, Mário, nas redes sociais da Trens RJ, eles respondendo alguns usuários ali, né, dos trens. Eles dizem que há uma ocorrência no sistema de rede aérea nas proximidades da estação Augusto Vasconcelos e os trens com destino a Santa Cruz estão aguardando ordem de circulação para seguir. A informação da Trens RJ.
7: 6h33, tem atualização também agora. O soldado, nosso ouvinte e outros também na Avenida Santa Cruz, um acidente grave. Van Alves, bom dia para você.
6: Bom dia, Mário. E também aos nossos ouvintes. Em contato com o Corpo de Bombeiros, o acionamento foi realizado às 5h27 da manhã. O quartel de Realengo atende a essa ocorrência. O acidente foi um acidente entre carro e moto na Avenida Santa Cruz, altura do número 418, em frente ao supermercado Guanabara. Vítima em transporte para o hospital. Essa ocorrência está em andamento. E toda e qualquer atualização a gente traz ao longo da nossa programação, Mário.
7: Teve um outro acidente grave, mas foi ontem, né, numa estrada que vem registrando muitos casos, que é a BR-393?
6: Isso, BR-393, na altura do quilômetro 131, em Sapucaia. O condutor da carreta, ele foi removido para um hospital Nossa Senhora da Conceição, em Três Rios. A gente ainda não tem atualizações sobre o estado de saúde desse motorista, mas também estamos atualizando.
7: São 6h34.
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3: Oh, alerta importante, chegou aqui com o Everaldo, passando agora pela Avenida Brasil.
4: Bom dia, Mário, Zé Paulo, bom dia os ouvintes. Eu pedia para as pessoas tomarem cuidado na pista central da Avenida Brasil, em direção a Campo Grande. É um cidadão de bicicleta comum andando e ele não está sem sinalização nenhuma, de bicicleta na pista central em direção a Campo Grande. Eu encontrei ele após o viaduto da Ilha do Governador, que também embaixo na pista central, também embaixo desse viaduto, tem um caminhão com container parado e já está prejudicando um pouco o trânsito. 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
3: Sentido Campo Grande ali da Avenida Brasil. Tem mensagem da Ana também falando de Niterói.
5: Bom dia, Zé. Bom dia, Mário. Bom dia. Ana, saí de Itaipu em direção ao Rio. Trânsito tranquilo até chegar no final da Roberto Silveira. Chegando no final da Roberto Silveira, trânsito deu uma engarrafada. Eu optei em vir por trás para sair na Marechal Deodoro, mas não alterou muito o tempo, não. Para trás, muitos bolsões d'água, mas a notícia boa é que aquele bolsão que tinha ali na Praia de Charitas não tem, tá?
6: Aquela obra
5: tá
6: foi
5: bem
6: boa
5: seco.
6: Mesmo.
5: Mande News FM, em um segundo tudo pode mudar. Mário, saudações.
6: Saudações. Hoje a gente tá tranquilo, né? Mais ou menos, né? Ainda tá na zona de rebaixamento. Ontem o Mirassol tava perdendo. Você viu o Muralha, cara?
3: Cara, goleiro do Flamengo, duas falhas.
6: Coisa horrível, né? Ele é muito fraco, cara. Duas falhas, mas o Mirassol empatou. Apesar que foi. Deixou os dois ali, o Vitória, né? Que foi o adversário, também tá ali embolado. Sim. Tá ali. Vamos ver se o Vasco tem que ganhar o próximo jogo contra o Coritiba. Sair da zona de rebaixamento, quanto antes. O time tá melhorando um pouquinho. Vitória, a virada contra o Grêmio foi interessante. Daqui a pouquinho a gente fala de futebol. Agora, cara, tinha um ouvinte mais cedo, dois ouvintes a gente colocou no ar, daquele bolsão na saída do túnel Santa Bárbara, né?
3: Sim.
6: E aí fica perigoso pra caramba. Tem mais alguém passando por lá, pelo túnel, na saída do túnel?
3: Tem. O Roberto também passou por ali e mandou um áudio aqui, ó.
6: Fala, Beto.
7: Bom dia, Mário. Bom dia, Zé. Roberto, motorista de APP. Meus amigos, avisar aí, pessoal, evitar aqui o túnel Santa Bárbara. O elevado 31 de março, o engarrafamento deve estar lá no Santo Cristo. Tô pegando aqui pela Presidente Vargas, tudo parado, sentido Laranjeiras. Alguma coisa, ou acidente ou bolsão d'água.
6: É o bolsão, né? Aquele bolsão, ele tá complicando bastante. A gente faz uma pausa e volta... Fala.
3: A Ana, olha o que a Ana falou aqui agora.
5: Zé, fala aí pro Mário que são saudações rubro-negras.
6: Pra mim,
5: Zé é líder.
6: Pra mim,
5: Mengo.
6: Vem me saudar, eu sou Vasco. Né?
3: Tá certo.
6: Mas
3: tá certo. Ela não especificou, né? Ela
6: cada um
3: saudações.
6: Cada um. Uma voz simpática dessa, achei que era Vasco.
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8: Estamos começando a coluna Giro Business. Na minha companhia, o presidente do conselho do grupo Petz Cobasi, Sérgio Zimmermann. Zimmermann, muito bom sempre te ter aqui no Giro Business, pela tua expressão, pela sua representatividade como empresário, como empreendedor. E eu tenho aqui uma pergunta bastante importante, Sérgio. Se você pudesse mudar três leis, três regras, três políticas públicas, em prol de ajudar o varejo, o empreendedorismo no Brasil, quais seriam as suas prioridades?
9: Bom, a primeira das coisas, sem dúvida nenhuma, que eu faria é uma lei duríssima sobre responsabilidade fiscal para que houvesse as condições necessárias para baixar os juros que transversalmente afetam a economia como um todo e, sem dúvida nenhuma, o varejo. A segunda coisa, a proibição total das BETs, que só tiram a renda disponível, que é um problema de saúde e que tem tirado do varejo, dos serviços, muita renda disponível. nível. E a terceira coisa, uma modernização das relações trabalhistas. Nós temos uma lei do trabalho feito na época da Revolução Industrial, feito pensando na indústria, e hoje é tudo muito mais moderno, e eu criaria uma condição para que as pessoas pudessem trabalhar o quanto querem, na hora que querem, fazer a sua escala, ganhar por hora, com leis que ajudassem a proteger efetivamente o trabalhador e não precisasse trabalhar da maneira informal como se trabalha hoje.
8: Existe uma perspectiva, no seu ponto de vista, na sua ótica, com relação à melhora no médio prazo, Sérgio?
9: A depender do que a gente vai ver aí nas próximas eleições, para saber se alguma coisa vai acontecer no médio prazo ou não. Se a gente não tiver uma mudança forte dos rumos da economia, as perspectivas não são boas para o varejo.
8: Sérgio Zimmer, muito bom te ter no Giro Business para debater um tema tão relevante, um tema Brasil, com ele, que é o presidente do conselho do grupo Petscobase, Sérgio Zimmer, meu entrevistado durante toda a semana.
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6: A Tamires ligou dizendo que além do bolsão d'água, também tem um acidente ali pelo Santa Bárbara. Algum ouvinte mandou mensagem no WhatsApp?
3: Eduardo também.
0: Falei, Eduardo, o motivo do trânsito no viaduto de Santa Bárbara no sentido Botafogo é um carro acidentado próximo da entrada do túnel, ocupando uma faixa. O carro está até invertido na pista, bem amassado na frente. Deve ter sido uma batida na mureta, só vi esse carro. Aparentemente sem vítima, mas o trânsito realmente está indo até lá no depois da Presidente Vargas.
3: E sobre alagamento, o Fernando mandou um áudio aqui pra gente, Mário, falando do Caxambi, ó.
10: Bom dia, Band News. Bom dia, Zé do Zap. Bom dia, Mário. Opa. Tudo na benção, meus amigos.
6: Tranquilo.
10: Meus amigos, rua José Bonifácio, esquina com a rua Odorico, Caxambi. Toda vez que chove, ali enche de água, chega a entrar água até na portaria de um prédio ali, tá? Eu não vi os profissionais de limpeza sábado varrendo a rua. Eu não vi os profissionais de limpeza ontem varrendo a rua, tá? Fica muita sujeira ali, tá? Que basicamente ninguém vai, não vejo, tá? E com essa chuva aí, já viu, né, meus amigos? Enche ali, os bueiros estão entupidos.
6: Todos.
10: A prefeitura não desentope, não
6: faz nada.
10: Os bueiros.
6: Não faz nem daqui.
10: Peço ajuda a vocês aí, né?
6: Não faz, não.
10: Pra solicitar, né? Me ajudarem aí perante a prefeitura, ver se eles fazem uma limpeza ali naqueles bueiros ali. E se os profissionais de limpeza, se eles passam a varrer melhor ali, né? Fazer a limpeza ali da rua José Bonifácio.
6: Mas o cidadão também é muito culpado. Tem muito porco imundo que fica jogando guimba de cigarro, fica jogando lixo no chão. Aí quando chove acontece isso aí. Aí depois, alguns desses aí vão reclamar: ah, molhei meu pé, não pude entrar em tal lugar porque tava alagado. Por quê? Porque é porco. Porque não pode jogar lixo no chão, né? Agora, aquela operação do ralo, que é ter moto, que é passar, que não ia passar, isso eu nunca mais vi. Nunca mais. Vai aqui na praia de Botafogo, você não consegue andar. Em frente ao colégio PH, vários ouvintes aqui falando pra gente sobre essa situação também. Passa ali de madrugada, tá falando terrível. Zezinho passou na Visconde de Ouro Preto ali com praia de Botafogo.
3: Sim.
6: Imaculada Conceição do outro lado. Que isso, cara? Ó, de acordo com o último monitoramento do sistema Alerta Rio, entre 6h15 e 6h30, registro de chuva fraca em alguns pontos da capital: Alto da Boa Vista, Ilha do Governador, Irajá, Jardim Botânico, Laranjeiras, Penha, Piedade, Santa Teresa, São Cristóvão, Saúde, Tijuca e Urca. Agora a chuva fraca já foi moderada, já foi mais forte. Quem mais?
3: Agora a Alessandra, ela também tá passando ali no Turão Santa Bárbara agora.
11: Bom dia. Aqui é a Alessandra Caminha falando. Acabei de passar pelo acidente do túnel Santa Bárbara, do Bolsão, e o túnel Santa Bárbara tá fechado também no sentido centro, na altura ali da Pinheiro Machado. Fechou um carro, bateu, tem bombeiros ali, tem resgate, tem tudo, tá? Evitem passar pela Pinheiro Machado e pelo elevado 31 de março. Está um caos. Motoristas, dirijam com atenção, sinalização sempre, Sempre.
6: É, o centro de operações colocou aqui há um minutinho, ó. Via interditada, Pinheiro Machado, Laranjeiras, no acesso ao Santa Bárbara, sentido Santo Cristo, por conta da colisão de um carro contra a mureta Sete Rio no local. É mais ou menos no mesmo trecho, Zé, que na madrugada de sábado, cara, foram quase 6 horas de fechamento da Pinheiro Machado por conta da queda de uma árvore no sentido Santa Bárbara, uma demora absurda. Aí depois melhorou o trânsito, passaram lá uns caminhões da Conlurb para tirar, para remover os troncos que estavam cortados lá. Foi um caos na manhã de sábado, com uma chuva, um temporal também na madrugada de sexta para sábado. Agora é um acidente, não é questão de árvore caída, não. 6h45, a gente faz uma pausa, volta já já com mais do trânsito, futebol. Aguarde.
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6: Dois destaques, Zezinho. Alexandre, Rio Magé.
3: Fala pra gente da Rio Magé.
21: José Alexandre de Louca Praia de Mauá. Cara, Rio Magé tá toda parada. Toda parada. Já tô chegando em Bariê aqui. E a Rio Magé toda parada por conta da. Da 040 lá do. Da Reduto.
6: Vamos lá, Ponte Rio Niterói.
3: Raquel.
22: Bom dia, Band Rio. Aqui é a Raquel Moreira de Niterói. Ponte Rio-Niterói, agora de manhã tá até tranquilo, só tem um carro enguiçado aqui, logo após o Pórtico 13, sentido Rio. E na descida do vão central, fica um pouco engarrafado, mas está andando bem. Bom dia.
6: Bom dia para você, 6h49. Já já informações das Vias Expressas.
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3: Agora, informações sobre os aeroportos. Van Alves já por aqui. Fala, Van, bom dia.
8: Bom dia novamente, Zé, também aos nossos ouvintes. Até o momento, o Aeroporto Internacional do Galeão opera por instrumentos na manhã desta segunda-feira, sem nenhum voo cancelado e sem nenhum voo atrasado. E o Aeroporto Santos Dumont também opera por instrumentos, com dois voos cancelados e sem nenhum voo atrasado, Zé.
3: Valeu, Van.
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6: Bom dia, Vivi Costa.
3: Bom dia, Vivi.
9: Muito bom dia, Mário, Zé e ouvintes da Band News FM. Uma excelente semana para todos nós. Eu já começo destacando as vias expressas. Trânsito complicado pela Avenida Brasil em direção à região central. De Bangu até a chegada a Realengo, nesse trecho, dá para cortar caminho, pegando a Avenida Santa Cruz e Marechal Fontenelle. Mais à frente, dificuldades ainda de Irajá até Cordovil e da Penha até o Caju. Tá pela região da Penha, ruas Ibiapina, Uranus e Leopoldo Bulhões servindo de opção. A Pastor Martin Luther King, eu peço atenção redobrada, tem um bolsão d'água na altura de Vicente de Carvalho e por conta disso o trânsito está um pouco mais prejudicado com reflexos a partir do metrô de Irajá. Linha vermelha com retenções de Vigário Geral até o Parque das Missões e depois da Maré até o Caju. 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Já já eu tô de volta.
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28: Minhas caras, meus caros, quando tem um processo de linchamento em curso, quem diz, olha, cuidado, não lincha, vamos seguir a lei, qual é o risco de apanhar junto? Bom, é dessa profissão fazer o quê? Eu adverti desde quinta-feira que o Edson Fachin estava assumindo um caminho muito errado, vai dar uma baita confusão se houver essa sessão de terça-feira, que tem de ser adiada, mas ele insiste em fazê-la. Vamos lá. As paixões sanguinolentas estão a toda, né? O Marra, o Jean Paul Marat, que era o porra louca da Revolução Francesa, né? Uma vez ele estava discursando, um adversário disse: dei um copo de sangue a este canibal que ele está com sede. Esse coitado desse deputado foi guilhotinado dali a pouco, né? Só que o Marat morreu antes, ele acabou caindo na conversa de uma adversária política, uma mocinha que se fez de aliada, foi lá e o matou na banheira, né? Enfim, eu não gosto de sangue, eu gosto de debate político e gosto de direito, né? Na sexta-feira, o Fachin falou: vou suspender o sigilo do caso Master, e o Mendonça decide aí o que ele suspende ou não. Aí o Mendonça falou: tá bom, não suspendeu quase nada. As pessoas disseram: bom, assim não vale. No sábado vem o Fachin e diz: não, é para suspender tudo, menos aquilo, para os ministros tudo, para o público menos aquilo que é passível de ação ainda da polícia. E assim se fez, né? E disse mais: esse processo contra o Alexandre, de que essa petição, né, um processo contra o Alexandre, de que o Mendonça é relator, vem para mim. E evocou o inciso 4 do artigo 144 do Código de Processo Civil. Só que esse artigo diz o seguinte: que o juiz não pode julgar quando ele for parte, parente, consanguíneo, cônjuge. Bom, o Mendonça não é casado com o Alexandre, não é parente do Alexandre. Logo, ele é parte. Se ele é parte, ele não pode nem votar. Como é que ele vai votar se ele é parte? Aliás, como é que alguém que é parte consegue levar um troço como esse no Supremo? Ah, não quer que se investigue nada. Não, quero, dentro da lei, não fora dela. Mas Mendonça não pode votar. Toffoli tem se declarado impedido, porque afinal de contas está lá, tem aquele rolo todo. Não é formalmente investigado ainda, mas a chance de ser é grande. E o Nunes Marques pode votar? O Kevin, o filho dele, que tem a OAB faz 2 aninhos, apenas tem 25 anos, aliás, o menino é um portento, já tem 27 milhões aplicados no mercado financeiro com 25 anos. Né? Uma advocacia como nunca se viu. Ele trabalhou numa consultoria que recebeu 6 milhões e 600 do Banco Master. O Nunes Marques, que pegou carona e já tinha divorciado, ele vai votar? Também? Como vai ser isso? Que rito vai ter? Não tem nem o rito definido. Como é que o Fachin vai levar adiante um troço que não tem o rito definido? Outra coisa. Se ele suspendeu o sigilo total no sábado. Hoje é segunda-feira. A sessão é amanhã. Os ministros tiveram tempo de ler alguma coisa? Então, se a sessão estava marcada para a terça, antes da quebra do sigilo, se quebra o sigilo no sábado à noite e se vota na segunda sem que ninguém leia nada, isso faz algum sentido?
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15: Rapidinho, resultados. Flamengo líder, 2-1 no Corinthians Maracanã. Botafogo 1-1 com o Bragantino jogando no Engenhão. Sábado também, Atlético Mineiro venceu o Fluminense jogando fora de casa. Foi derrotado o Tricolor por 3-1. Lamentar aí a morte do Paulo Angione, diretor de futebol, ontem o velório no Salão Nobre das Laranjeiras. O Vasco venceu fora de casa o Grêmio por 2-1 de virada. Para fechar, utilidade pública, prestação de serviço, informação de deslizamento.
3: Em Cascadura, ali na Padre Telêmaco, mensagem do Luiz Henrique.
16: Bom dia, quem estiver passando ali pela Padre Telêmaco. Doutora Hernani Cardoso, teve um deslizamento ali. E o trânsito pode, apesar de não ser muito comum, pode ficar ruim, tá?
3: Aí, teve acidente no Rebouças, hein, Mário? O Roberto Ramos informou aqui pra gente e agora o Ludmilla também mandou um áudio.
18: Oi, Zezinho. Bom dia, Mário. Bom dia aos ouvintes. Zezinho, aqui no túnel Rebouças, segundo a galeria sentido Lagoa, tem uma colisão. 2 carros bateram e estão na faixa da esquerda, tá bom? Então, o trânsito já tá dando uma paradinha. Logo depois da entre uma galeria e outra, já está começando a parar o trânsito.
15: 6h59, em instantes, horário eleitoral obrigatório a partir das 7h.
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15: Agradecer demais a participação dos nossos ouvintes nessa segunda hora também aqui pela internet, no YouTube, pelo chat, pelo WhatsApp. A gente volta daqui a pouquinho. A cobertura total da chuva, os transtornos no Rio de Janeiro, principalmente lá na altura da Reduc, aquele bolsão d'água terrível na Washington Luiz. Zezinho, um abraço pra você.
3: Valeu, Marinho.
15: Amanhã tem mais a parte. Amanhã você chega às 5 ou vai chegar às 6?
3: Não, amanhã eu chego cedo. Amanhã então... eu tô desde o início.
15: Então tá bom. Um grande abraço.

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2: 7 horas em ponto, um ótimo dia a você, meu querido ouvinte da Band News FM, eu sou Luiz Megali, vamos juntos até as 9h25 da manhã com muita informação e prestação de serviços nesta segunda-feira, 14 de setembro de 2026, inverno brasileiro. O time de colunistas da Band News, completíssimo hoje com o Mônica Bergamo, Felipe Quilim da Europa, Eduardo Barão dos Estados Unidos, Rodrigo Nego de Brasília, Carlos Andreasa com comentário político, Juliana Rosa com os números da economia, Mauro Betting com o futebol. No estúdio, sempre a melhor e mais independente análise, porque onde está Carla Bigato? Bom dia, Carla.
3: Bom dia, Megali, bom dia, para os nossos ouvintes. Bom dia para o Fábio França. Vamos que vamos. Só quero sobreviver nessa semana.
2: Vai ser uma longa semana.
3: Vai. Muito e longa. Eu vou, assim, é semana para a gente poupar energia. Uhum. Porque a gente vai precisar de muita energia.
2: Vai. Né? Por isso que você está falando devagarzinho.
3: Devagar, saboreando as palavras. Exatamente. Não vou me desgastar.
2: Abdominal.
3: Quero só sobreviver.
2: Nessas horas tá a yoga ajuda.
3: Ajuda demais. Manter o controle mental.
2: Yoga Fire?
3: Uhum.
2: E Fábio França, bom dia, Fábio.
4: Fala, gente. Bom dia, Megali, Carla, para todo mundo ligado, sintonizado na Band News FM. Vamos nessa, mais uma vez, né? Prazer estar aqui com vocês. Estou de olho no WhatsApp, pode mandar mensagem, 11999-592-100, 11999-592-100, o nosso número, manda.
2: Muito bem. 999, é devagar. Isso aí, é devagar. Ele escreveu com I.
3: Então, devagando.
2: Pouca, uma ou outra divagação, mas devagarinho. Todo mundo apresentado e escalado, só falta ele, meu galo. Toca a bateria.
3: O Supremo Tribunal Federal se prepara para a sessão que pode definir o futuro de Alexandre de Moraes. Mas antes, vê a guerra entre os ministros do STF ganhar novos contornos. Ontem, Cristiano Zanin e Gilmar Mendes solicitaram à Polícia Federal a cópia dos dados extraídos do celular de Daniel Vorcaro, mesmo depois do ofício de André Mendonça sustentando que o conteúdo somente contribuiria para tumultuar. Eita, como assim? Por isso que eu falei, poupe suas energias, que tem muita coisa.
2: Vai ter muita discussão.
3: Há muito por vir. Alexandre de Moraes, por sua vez, pediu a quebra do sigilo de mais um inquérito do caso Master. A gente tem as informações. Chegando de Brasília, agora com Rafael Procópio. Fala, Rafael.
5: Segue mantida a sessão plenária no Supremo Tribunal Federal para terça-feira, a partir das 10 horas da manhã. Após uma série de indefinições por conta do clima atual no Supremo, foi confirmado que a sessão será aberta com transmissão e com a presença da imprensa. Na pauta está o relatório da Polícia Federal, originalmente relatado por André Mendonça e agora sob a relatoria de Edson Fachin, que aponta conexões entre Daniel Vorcaro e o ministro Alexandre de Moraes. O pedido de investigação contra Moraes por Mendonça foi o auge da crise institucional do Supremo, o que levou a uma verdadeira guerra de ofícios e petições entre os dois. Esse conflito jurídico transformou o plenário em um ambiente dividido, com alguns ministros favoráveis a Moraes, outros a Mendonça e o presidente Edson Fachin no meio da situação tentando evitar a piora do cenário. A principal ação de Moraes foi pedir a inclusão de Mendonça no inquérito das fake news, alegando que o magistrado estava omitindo informações relevantes e favorecendo grupos políticos. Moraes pediu para que Mendonça fosse julgado no mesmo dia que ele, o que foi negado por Fachin. No entanto, o presidente do STF marcou a sessão para debater o caso de Mendonça para o dia 23. Alas dentro do Supremo defendem que o julgamento seja feito a portas fechadas. Já alguns membros, como o ministro Gilmar Mendes, defendem o adiamento da questão. Caso o assunto realmente vá a plenário, não há garantias que ele seja definido no dia. Qualquer ministro pode pedir mais tempo para análise, o que configuraria um período de até 90 dias para devolver o tema para o pleno.
2: É, o Divani vai mais ou menos nessa linha aí, o nosso ouvinte de São Paulo. Se eu fosse um ministro, pediria vista dos autos e devolveria só após as eleições para evitar tumulto. Estou sempre ouvindo essa excelente emissora, Divani Leite Garcia, São Paulino, Divani, da cidade de Garça, linda Garça, no interior de São Paulo, longe, mas é uma cidade muito bacana. É, acho que esse trem já passou, né? Aparentemente o Fachin está determinado a realizar essa sessão amanhã, apesar dos pedidos para que haja pelo menos um adiamento. Aliás, houve um sorteio aqui do sistema entre nós, né? Para que um do Rivotril fosse nosso representante em Brasília e o sistema escolheu Luiz Megali. Portanto, embarco hoje para a capital federal, a gente faz de lá, do STF, o programa amanhã. E a gente chega às vésperas, né, dessa reunião histórica, sem

0: uma definição exata do rito, né, que será utilizado, e sem uma definição até do quórum, Fabio.
1: Sim.
0: Porque ministros discutem nos bastidores, estou vendo aqui no G1, que se André Mendonça e Alexandre de Moraes devem ou não participar da sessão. Por enquanto, a única confirmação que a gente tem é que a sessão será transmitida a partir das 10 da manhã na TV Justiça. O acesso ao plenário será restrito a uma ala do Supremo, que avalia que o ideal seria que Moraes não comparecesse ao plenário para não representar um sinal de pressão sobre os colegas, que afinal de contas vão decidir a respeito do futuro dele. Outros, mais alinhados com Moraes, discutem se vão levantar uma questão de ordem para que o ministro André Mendonça não possa participar da análise do caso. O argumento é que questionamentos pela condução do relatório sobre Moraes impediria que ele votasse no caso. A PGR defende, não custa lembrar, a nulidade do relatório e argumenta que Mendonça não só direcionou a busca de dados contra Moraes pela PF, como não consultou a presidência sobre as medidas contra os colegas. Então, uma das possibilidades é que, se os ministros não decidirem um afastamento por iniciativa própria, o caso possa ser colocado para discussão no plenário. Mas não sabemos, né? Sabemos muito pouco sobre aquilo que vai acontecer amanhã no STF. O que temos certeza é que será uma manhã, uma tarde históricas. Ainda que não aconteça, ainda que haja o adiamento, também teremos ineditismos, né, ocorrendo na Suprema Corte Brasileira.
1: Em outro caso, a gente continua em Brasília, né? Agora, para falar do Dark Horse, o ministro Flávio Dino decidiu derrubar o sigilo das investigações. Nelas, o deputado Mário Frias é apontado como líder de uma arquitetura criminosa. A gente continua na capital federal, como eu disse, agora com o Vitor Gomes.
2: A produtora do filme Dark Horse, que conta a história do ex-presidente Jair Bolsonaro, pagou ao menos 4 faturas do cartão de crédito do deputado federal Mário Frias, que atua como roteirista e produtor executivo da produção. As informações constam nos registros de pagamentos da Go Up Entertainment, que foram disponibilizados com a quebra de sigilo das investigações do caso determinada pelo ministro do Supremo, André Mendonça. Os valores das faturas variam de pouco mais de R$ 32 mil a quase R$ 37 mil. Frias e Karina Gama, dona da Go Up, foram alvos de operação da Polícia Federal na última quinta-feira. O deputado nega irregularidades.
0: Pela primeira vez, Mário Frias se torna protagonista, mas de uma investigação sobre corrupção. Para ser justo, eu gostava muito de um programa que o Mário Frias apresentava no final da tarde na Rede TV, que era um programa entre escolas.
1: Tinha isso?
0: Tinha.
3: Era meio que cidade contra cidade.
0: Era meio que cidade contra cidade, mas escolas contra escolas. Era um programa maneiro, cara, de pergunta e resposta. E aí eu não me lembro como é que terminava.
3: Chamaria de maneiro. Mas eles acho que disputavam viagens, né?
0: Viagens. Era o time que ganhava entrava num ônibus. Que tava... Cara, eu chamo sim, eu gostava bastante daquele programa.
3: Uhum.
0: Perguntas e respostas. Falaram, pô, esses moleques sabem muito, né? Ou, pô, esses moleques não sabem nada. Ficava lá competindo com eles, eu gostava bastante.
3: Deixa eu ver se eu consigo achar tempo o nome. Mário Frias, Último Passageiro.
0: Esse, uhum. Último Passageiro.
3: E A Melhor Viagem. Ó, esse Último Passageiro foi de 2010 a 2013, game show em que as equipes de estudantes de escolas secundárias competiam em gincanas, também provas físicas e mentais, para ganhar uma viagem de formatura para o Clube Med Itaparica. E aí teve uma outra etapa, que era os domingos, um entretenimento criado lá pelo Mário Frias, gincanas entre alunos do ensino médio concorrendo a uma viagem de formatura também aí entre 19 e 20, 2019 e 2020.
0: Gente, eu adorava.
1: Não conhecia.
0: Eu via todos.
1: Prazer.
0: Sabe coisas que não existem mais? Ficar na frente da TV, oba, daqui a 15 minutos vai começar O Último Passageiro.
3: O Último Passageiro.
0: Eu assisti inteirinho. Foi o trabalho do Mário Frias que eu mais gostei.
3: Esse bonde ainda não passou.
0: Bom, o que chegou aqui à nossa redação, desembarcou agora há pouco, são os números de uma nova pesquisa. Chegaram os números de uma nova pesquisa. BTG Nexus, e quem tem os números... Tiago Muniz, diga lá, Tiago.
4: O presidente Luiz Inácio Lula da Silva, candidato à reeleição pelo PT, lidera o principal cenário da pesquisa do Instituto Nexus divulgada hoje. Ele tem 42% das intenções de voto. Ele tinha 39% na última pesquisa, portanto, subiu acima da margem de erro de 2 pontos percentuais para mais ou para menos. Flávio Bolsonaro também teve elevação, mas subiu dentro da margem de erro. Foi de 35% para 37%. Já Augusto Cury, do Avante, teve queda. Ele tinha 9% na última pesquisa e agora tem 6%. Ele está tecnicamente empatado com Ronaldo Caiado, do PSD, que tem 5%. Na sequência aparecem Renan Santos, do Missão, com 2%, e Romeu Zema, do Partido Novo, e Samara Martins, da Unidade Popular, que tem 1 ponto percentual cada um. Rui Costa Pimenta, do PCO, Hertz Dias, do PSTU, Edmilson Costa, do PCB, Wilson Grassi, do Democrata, e Clariana Barão, da Democracia Cristã, não pontuaram. Nenhum, brancos e nulos, somam 4%. Não sabem ou não responderam, são 2%. Agora, os números do segundo turno. O principal cenário que reúne o presidente Lula, do PT, e o senador Flávio Bolsonaro, do PL, tem uma inversão entre as posições dos dois em relação à última pesquisa, mas permanece um empate técnico. O presidente Lula tinha 45% na última pesquisa, foi a 47% e agora lidera. Flávio Bolsonaro mantém os 46% de votos, de intenção de votos. Nenhum branco e nulo nesse cenário são 6%. Não sabem e não responderam 1%. Lula empata tecnicamente com Augusto Cury, do Avante, no eventual segundo turno. No entanto, o candidato do PT está à frente desse levantamento. Lula tem 45% contra 42% de Augusto Cury. Nos outros cenários, Lula lidera acima da margem de erro no eventual segundo turno. Contra Ronaldo Caiado, do PSD, 47% a 41%. Contra Romeu Zema, do Partido Novo, 49% a 38%. E contra Renan Santos, do Missão, 48% a 37%. A pesquisa do Instituto Nexus foi contratada pelo banco BTG Pactual. Ouviu 2.003 pessoas por telefone entre os dias 11 e 13 de setembro. A margem de erro é de 2 pontos percentuais para mais ou para menos, com um intervalo de confiança de 95%. O número de registro da pesquisa no TSE é BR04076/2026.
0: Bom, algumas considerações. Primeiro, o fenômeno Augusto Cury era só isso, né? Um fenômeno como uma tempestade, muito rápida, causa barulho, mas enfim, se vai rapidamente. Havia muitas hipóteses, né, para aquela subida abrupta do Cury duas semanas atrás. Uma delas era de que ele havia captado o voto do eleitor Nem. Eu nunca comprei muito essa hipótese, porque Cury, né? Outra era o fato de ele ter se saído bem no debate da Band, na entrevista da Globo. Eu não achei que ele se saiu bem em nenhuma das duas. Demonstrou ali um certo desconhecimento das próprias propostas, né? Um programa de governo tanto quanto oco. E a terceira, essa era a minha preferida, era de que Augusto Cury era um desconhecido do eleitor, que quando o viu no debate e na sabatina da Globo, disse: ah, então esse é Augusto Cury, já li um livro dele, talvez seja uma boa alternativa. E passou a declarar a sua intenção de voto no candidato. Mas, aparentemente, aquela semana foi a que Cury atingiu o teto. A partir de então, os votos arrefeceram, e Cury já aparece tecnicamente empatado com outros candidatos, né? Ainda muito atrás de Flávio e de Lula. Lula ganhou terreno, né? Nessa pesquisa, ganhou votos, né, em todas as simulações e também no potencial de... No indicador de potencial de voto, Thiago, em que perguntam se você votaria nesse candidato sem dúvida, talvez, ou nem pensar. O Lula subiu no indicador de potencial de voto de 47 para 50, fora da margem de erro. Flávio ganhou um ponto também, de 47 para 48. No caso do presidente, 38% dizem que ele é o único candidato em que votaria. 12% dizem que poderiam escolhê-lo, mas também consideram outro nome. Flávio tem 30 de voto exclusivo, 8 pontos atrás do presidente, e 18 de potencial adicional a ele se destaca. Em relação a Lula, o que indica que ele pode herdar boa parte dos votos dos demais candidatos em um eventual segundo turno. A rejeição de Lula oscilou para baixo, 49 para 48, e a de Flávio permanece em 50% pela terceira semana consecutiva, também muito apertado. E a aprovação do governo voltou a subir numericamente, também dentro da margem de erro, depois de duas semanas de piora. Passou de 45 para 47, a desaprovação oscilou de 50 para 49, ou seja, agora um empate técnico entre aprovação e desaprovação. A diferença caiu de 5 para 2 pontos. E na avaliação qualitativa, 37% classificam o governo como ótimo ou bom, 44% como ruim ou péssimo e 18% como regular. Valeu, Thiago.
3: Bem, se encerra hoje o prazo para pedir o transporte gratuito para pessoas com deficiência nas eleições deste ano. Informação chegando com Paulo Xavier.
5: Termina hoje o prazo para que pessoas com deficiência ou mobilidade reduzida solicitem transporte especial individual previsto no programa Seu Voto Importa. A medida também contempla a população de territórios indígenas, comunidades remanescentes de quilombos e demais comunidades tradicionais. O transporte especial é destinado a eleitoras e eleitores que não disponham de meios próprios para comparecer ao local de votação. A solicitação pode ser realizada presencialmente nos cartórios eleitorais ou por outro canal de comunicação divulgado pelo Tribunal Regional Eleitoral de cada estado. É necessário a autodeclaração ou documentação que comprove a deficiência ou a dificuldade de locomoção.
1: A polícia de São Paulo prende o homem apontado como sócio da construção do prédio em obras que desabou sobre uma casa na Zona Leste. Essa tragédia deixou 6 mortos, Luana Pereira.
6: A Polícia Civil vai investigar as responsabilidades por esse desabamento de um edifício em construção sobre uma casa na Penha, na Zona Leste de São Paulo, que provocou a morte dessas 6 pessoas. Ao todo, havia 8 pessoas na residência que foi atingida pelo desmoronamento do prédio na madrugada de sexta para sábado. Essa queda aconteceu no mesmo momento em que um temporal atingia cidade. A obra, que era irregular, já tinha sido alvo de uma ordem de demolição, mas continuava de pé. A estrutura tinha 12 andares e cedeu perto das 2 horas da manhã. Na casa atingida viviam familiares de origem boliviana. Um dos moradores, o Edmilson Gasparotti, estava em casa e acordou com o barulho do desabamento.
7: E aqui, acordada ainda um pouco, ela sentiu a casa tremer e eu acordei com o barulho. Quando consegui enxergar, não queria acreditar no que eu estava vendo. Eu não via mais o prédio.
6: Uma das vítimas estava grávida. Outras 2 pessoas, um homem de cerca de 30 anos e uma criança de 5, foram resgatadas com ferimentos leves. Os bombeiros passaram o fim de semana trabalhando no local. Um homem, apontado como sócio oculto da empresa responsável pelo prédio, foi preso. Ronaldo Vivacqua foi detido ontem e a justiça decretou prisão temporária do filho dele, que foi apontado pela polícia como engenheiro responsável pela construção, e de uma mulher chamada Isis Brandão, que aparece formalmente como proprietária da empreiteira. A construção tinha um histórico de problemas com a Prefeitura de São Paulo. A obra da New Home Construtora começou em 2019 e lá em 2021 o município entrou na justiça para pedir a demolição por problemas estruturais. A justiça determinou a paralisação da obra. E aí, no ano seguinte, o responsável apresentou um novo projeto e em 2023 recebeu autorização para uma nova construção desde que demolisse o que já estava erguido. Segundo a Prefeitura, isso não aconteceu. A Polícia Civil investiga agora por que essa determinação não foi cumprida e se houve falhas na fiscalização. Moradores afirmam que já havia preocupação com as condições do prédio e relatam a existência de várias rachaduras. A New Home Construtora chamou o desabamento de incidente e afirmou em nota que não há provas de que a tragédia tenha ocorrido exclusivamente por uma conduta da empresa.
0: Incidente é uma maneira de suavizar o que aconteceu, né? Foi uma tragédia terrível, assustadora, tem uma pilha de destroços ali, inacreditável, é muito mais que um incidente.
1: É um eufemismo descabido aí, né?
0: É.
1: 12 andares.
0: Imagina, né? Um desabamento de um prédio ser tratado como um incidente é um vazamento. É. Assim, né? Alguma coisa fortuita que acontece, você resolve rapidamente. Não. Mas enfim, está no papel dela de se defender, né? E a justiça e a polícia estão no papel de investigar.
1: E ao que parece, é evidente a falha de fiscalização também, né? A prefeitura diz que vai analisar se houve, as autoridades, né? Vão analisar se houve falha na fiscalização. Bom, se não era para o prédio estar erguido, e já faz pelo menos 2 anos de que isso foi constatado, há uma evidência aí, né? Houve falha na fiscalização também.
0: Valeu, Lula. O ex-presidente José Sarney é internado para tratar de uma pneumonia e tem quadro de saúde estável. Detalhes com Caio Passos.
5: O ex-presidente José Sarney permanece internado em São Luís para tratamento de uma pneumonia. Segundo o boletim médico, o estado de saúde é estável, com pressão arterial controlada e respiração sem auxílio de aparelhos. Sarney recebe antibióticos na veia e até o momento não há previsão de alta hospitalar. Nas redes sociais, o ex-presidente afirmou que está hospitalizado para realizar exames e tratar de uma infecção respiratória. Sarney também agradeceu as manifestações de apoio recebidas desde a internação.
8: Começam a valer hoje as regras para abordagem aos passageiros indisciplinados no setor aéreo brasileiro. O endurecimento das regras foi aprovado em março deste ano e passam a vigorar agora, 6 meses depois. O objetivo é diminuir as estatísticas de confusões e violência em aeroportos e dentro de aeronaves no Brasil. A partir de agora, passageiros que discutirem com outros viajantes ou com comissários por assento ou bagagem de mão, por exemplo, poderão ser autuados ou levar suspensão, ficando até 1 ano sem o direito de voar. Opa! Uhum. A multa pode chegar a R$17 mil.
0: Tem coisa que dá mais raiva do que passageiro indisciplinado, bêbado, geralmente.
8: André Gonçalves. Lembra do André Gonçalves? Ele queria abraçar o Pelé dentro de um voo, não é?
0: Ele queria beijar o Pelé. Ele tomou lá uma mistura de remédios com... Todo mundo fala, depois que faz besteira, ah, eu tô bem, mas ele tomou mesmo. Uhum. Ele tava lá super alterado e queria, porque queria dar um beijo no Pelé. Foi na época da Casa dos Artistas, né? Eu já fui um passageiro indisciplinado, Carla.
8: Sério? É, mas você tinha pânico de voar, né?
0: Eu tinha pânico de voar. É engraçado, hoje eu não tenho nenhum medo. Sou aqueles caras que dormem na decolagem. Foram 2 viagens para... Uma para a Austrália e uma para a China, que me fizeram perder o medo. Chegou uma hora que eu falei...
9: Também, né? Você desiste de chegar, né?
0: Você desiste.
9: Para a Austrália, você se conforma. Ela não vai chegar mesmo.
0: Sabe, essa viagem para a Austrália eram 4 pernas. Era Santiago, Auckland, Sydney e Melbourne. Para fazer a Fórmula 1. 4, uma atrás da outra. Demorei uns 3 dias para chegar. Eu lembro que uma hora sobre o Oceano Pacífico, eu falei, cara, se esse avião cair, pelo menos essa viagem acaba. pelo menos isso. É, e aí, perdi. Da noite para o dia não tinha mais, mas eu tinha muito medo, muito, daqueles caras caricatos. E numa viagem para Caracas, o avião chacoalhava, eu fui 2 vezes para Caracas, o avião chacoalhava, começou a me dar um medo, começou a me dar um desespero, e apertem os cintos, e não sei o que lá, e blá, eu falei, não posso ficar parado, preciso fazer alguma coisa. Me bateu um pânico ali, eu levantei. Nisso, a comissária de bordo já se levantou e falou, não te pode levantar, por favor, senta-te. E me tranquei ali no banheiro, não sei por que me sentia mais seguro ali, no banheiro, e ficava ligando e desligando a água. Apavorado, em pânico. E jogando água no rosto, e ela batendo na porta, saia, e aí eu nada, ignorando. Estava completamente fora de mim. Aí, quando o avião parou de chacoalhar, voltei pro meu assento com aquela cara de paisagem e vem a comissária, bota a mão no meu ombro, acho que ela queria me humilhar, entendeu? De raiva que ela tava sentindo. Botou a mão no meu ombro e disse bem alto assim, viste? Nada se passou, não havia necessidade de ter tanto medo. E foi embora. Então, eu não sei se valeria pra mim, porque eu tava tendo uma crise de pânico ali.
8: É, não, igual no caso do André.
0: Não tratei ninguém.
8: André Gonçalves, em 2001, ele teve um surto psicótico.
0: Ele teve um surto. Eu acho que eu tive algo parecido.
8: Você pode ter tido algo parecido, então não sei se...
0: Foi horrível.
8: Ai, credo. Não posso imaginar o que é, porque só quem passa sabe, né?
0: Aham. Uhum.
8: É uma coisa que tira,
0: Fazia algum sentido eu ficar no banheiro ignorando os apelos da comissária, um vexame, o avião inteiro ouvindo os gritos.
8: O que é diferente de um estado de irritação quando, por exemplo, você não pode embarcar com a sua bagagem de mão. Né? O que é o que vem acontecendo bastante. Isso. As pessoas saem de si e aí começam a brigar, discutir. É diferente, né? Uma coisa da outra.
0: As coisas nem sempre saem como você imagina. E aí muita gente se irrita. Eu acho que essa lei é feita para essas pessoas e não para quem tem um... Enfim, me fez falta o Pelé, né? Se o Pelé ali do lado, eu teria apenas beijado ele e não precisaria fazer não tudo isso. Mas enfim, eu aprendi que o avião é uma coisa tão segura, mas tão segura, hoje me sinto super à vontade no avião. Engraçado, né?
8: É. Bom, daqui a pouquinho a gente volta a reunir toda a rede Band News FM. Eu tô ouvindo o finalzinho aqui da propaganda eleitoral obrigatória.
9: Meus sentimentos.
8: Em um dos ouvidos. Sempre aquelas musiquinhas, é tudo a mesma coisa, né? Todo ano é a mesma.
3: mesma coisa. É a mesma métrica, a mesma rima.
0: Isso, eu pensei a mesma coisa.
9: Mesma métrica.
3: Não, mesma
0: métrica. Vocês já viram um meme que é um filme do Adam Sandler? Ah, não dá tempo, depois eu conto.
3: 7h25. Atenção, Rede!
0: Aê!
3: Aê!
0: Terminou mais um. Faltam 3 semanas para a eleição. 3 semanas menos 1 dia para a eleição. Enquanto isso...
10: Você... Não aguento outro casto.
11: Oita, mas se quiser, pode colocar na Fast TV, na TV Samsung, LG, TCL. Você pode ir lá pro YouTube, a gente tá com notícia. É contando história, fazendo comentários, enfim, fazendo aquela coisa que a gente faz aqui todos os dias enquanto os candidatos falam. Para que a gente possa voltar no horário certinho, a Carla Bigato precisa ficar ouvindo em kill. O que é o kill, Carla?
3: É o cui.
11: É o cui.
3: É um botão que eu consigo ouvir o que está sendo transmitido pelo rádio ao mesmo tempo em que está sendo transmitido pelo rádio, mas que não é jogado, por exemplo, o áudio para TV, para Fast TV,
11: isso,
3: ou para o aplicativo, ou para o YouTube. Então eu fico com um ouvido em cada programação diferente.
11: É coisa de louco, né?
3: Porque acompanhando.
11: A Carla fica conversando conosco, ao mesmo tempo ouvindo a propaganda gratuita para saber que hora vai terminar e operando a mesa, né? Modulando o volume.
3: Não deve fazer bem. Né? Acho que em longo prazo a gente vai perceber que isso aqui não faz bem. Mas eu acho que principalmente por causa do conteúdo, né? E aí eu tava dizendo que como a propaganda eleitoral ela é a mesma ao longo de todo o tempo que eu me conheço por eleitora. Cara, não muda nada, os jingles são parecidos.
11: Você leu a coluna de ontem do Antônio Prata na Folha?
3: Não.
11: Ele faz algumas sugestões de plataformas para que o candidato consiga pelo menos chamar a atenção do... Porque aquela coisa também, pelas crianças, pela família, vote do Zé que lá, quero Brasília. Não vai convencer ninguém, né? Vamos
3: combinar. Ninguém é contra as crianças,
11: O cara fala assim, olha, pelo fim de mensagens de mais de 1 minuto de áudio de WhatsApp. Vote, opa, esse cara chamou minha atenção.
3: Uhum.
11: Gelatina não é sobremesa, pela proibição de gelatina... tá legal a coluna do Antônio ontem na Folha de São Paulo.
12: Gelatina não é sobremesa?
11: É, ele defende que não.
12: É mesmo?
11: Defende que gelatina é um agrado pra você comer no meio de tarde, mas sobremesa não. E aí eu tava me lembrando de um meme, de um filme do Adam Sandler, que é um cara lá que é dublado pelo Orlando Drummond, né? Que fazia o Alf, fazia aquela voz assim. E o cara tá falando pro Adam Sandler assim... Todos desta sala se tornaram um pouco mais burros ao ouvir o que você tem a dizer.
12: Era o Popeye também, né?
11: O Popeye também. Nada da sua fala faz o menor sentido e a vida de todos nós piorou um pouco. Cara, eu fico pensando nisso com a Carla ouvindo, né? A Carla se tornou um pouco menos inteligente com o horário político. Se você não quiser fazer como a Carla... Tem que fazer isso, é só nos acompanhar pelas redes sociais. Todo mundo apresentado e escalado, só falta ele, meu galo. Toca a bateria.
3: Uma nova guerra entre ministros eleva a atenção para a sessão do STF que vai decidir o futuro de Alexandre de Moraes. Amanhã, o Supremo Tribunal Federal, que vive a maior crise da história, se reúne a partir das 10 da manhã e vai discutir se Alexandre de Moraes será ou não investigado no caso Master. O ministro, segundo a Polícia Federal, teria trocado mensagens com Daniel Vorcaro, inclusive dias antes de o banqueiro ser preso. E também teria revisado o contrato do Master no valor de 130 milhões de reais com o escritório da mulher dele, Viviane Barsi de Moraes.
12: No fim de semana, uma série de ofícios chegou à mesa do presidente do STF, Edson Fachin, entre eles os que pediam acesso irrestrito às investigações do Master e a quebra do sigilo de mais um inquérito. Em outro movimento, Cristiano Zanin e Gilmar Mendes pediram à PF a cópia dos dados do celular de Vorcaro. Antes, André Mendonça chegou a apontar que o conteúdo somente contribuiria para tumultuar e colocaria em risco todo o segmento e êxito das investigações do caso Master. Uma dúvida que ainda não foi esclarecida é se Alexandre de Moraes vai participar ou não dessa sessão do STF. Em Afonso Marangoni, vamos a Brasília. Aliás, essa é uma das dúvidas, né? Bom dia para você.
13: É verdade, bom dia, Fábio, Megali, Carla, todo mundo que nos acompanha. Olha, tudo pronto lá no Supremo Tribunal Federal para essa sessão de amanhã, 10 horas da manhã, em que vai ser analisado esse relatório produzido pela Polícia Federal, em que mostrou, né, uma troca de mensagens, envio de mensagens de Daniel Vorcaro ao ministro Alexandre de Moraes. De fato, ainda muitas dúvidas, né, de como é que vai ser o rito desta sessão. O que temos é que já foi liberado o acesso à imprensa, né, que está ali sempre todos os dias no Supremo Tribunal Federal, e também está prevista que essa sessão seja sim transmitida, né, pela TV Justiça, e é disponibilizada para todos os veículos. Mas essa dúvida, por exemplo, da presença do ministro Alexandre de Moraes, deve ficar até próximo ao horário da sessão, porque cabe, né, a ele decidir se vai ou não estar nessa sessão do Supremo, como mesmo a situação é do ministro André Mendonça. Nesse fim de semana, de fato, gente, foi assim uma guerra, né, de ofícios enviados principalmente ao presidente Edson Fachin, muito, muito intenso mesmo. A gente nunca viu em tantos anos aqui de cobertura em Brasília, fim de semana tão movimentado, com várias manifestações, por causa desse julgamento que se aproxima. E o ministro Gilmar Mendes, que é o decano, né, do Supremo, pediu que o diretor-geral da Polícia Federal, Andrei Rodrigues, encaminhasse uma cópia integral do conteúdo do celular de Daniel Vorcaro, apreendido na Operação Compliance Zero. Segundo ele, o material serve de base para o julgamento marcado para terça, quando os ministros devem analisar então este relatório. Gilmar Mendes destacou que o material vai permanecer submetido ao regime rigoroso de restrição, com acesso limitado ao gabinete. O decano afirmou que, sem a verificação desta mídia, não há como identificar omissões, obscuridades ou contradições no relatório feito pela Polícia Federal, nem mesmo aferir a integralidade do que foi recuperado, o contexto das mensagens ou a representatividade da seleção feita pela PF. O aparelho em questão se trata de um iPhone 17 Pro apreendido pela Polícia Federal em 18 de novembro de 2025, quando Vorcaro foi preso pela primeira vez. Antes de Gilmar Mendes, o ministro Cristiano Zanin determinou também que o diretor-geral da Polícia Federal entregasse até às 11 da noite de ontem, domingo, uma cópia integral do celular de Vorcaro. Então imagine, né, gente, a PF 11 da noite de domingo tendo cumprir decisões do Supremo. Antes, André Mendonça tinha também enviado um ofício, né, sustentando que a abertura e o compartilhamento de todo o conteúdo extraído do celular somente contribuiria para tumultuar o julgamento e colocaria em risco todo o segmento e êxito das investigações. Mendonça alegou que todos os ministros já contavam com o mesmo material necessário para o julgamento, que não era preciso, portanto, de informações adicionais. O que estava ali estava bom para que eles tivessem o juízo, né, de valor acerca do tema. No despacho à Polícia Federal, no entanto, Zanin rebateu Mendonça, argumentou que não existe hierarquia entre ministros do Supremo e que as provas pertencem à corte, ao plenário do Supremo e aos integrantes, e não apenas então a um ministro especificamente. Zanin também disse que a própria PF informou que tem plenas condições de fornecer cópia da mídia a todos os gabinetes da corte, que a própria PF diz que não tem nenhuma dificuldade para isso. O ministro também afirmou precisar do material na íntegra para formar convicção e julgar o caso na terça, pontuando que não se pode opor aos julgadores qualquer restrição ao acesso a informações. Então, entre os ofícios aí, o principal assunto foi esse mesmo, da disponibilização integral do celular do Daniel Vorcaro. Tudo muito cedinho ainda, então a gente não teve lá nos autos do processo que a gente acompanhou uma confirmação se a Polícia Federal obedeceu já e pontualmente às 11 horas esse despacho do Cristiano Zanin, mas tudo indica que sim. A gente vai seguir tentando confirmar com a PF e com o Supremo Tribunal Federal, mas a decisão foi colocada para que tudo fosse disponibilizado ao gabinete num primeiro momento desses dois ministros, né, Gilmar Mendes e Cristiano Zanin. Mas é claro que outros também devem se interessar por este conteúdo e pedir para que a PF dê, né, o acesso ao celular na íntegra do Daniel Vorcaro, sem escolhas e sem edições, é o assunto que movimentou o fim de semana aqui em Brasília, todos dizendo que, esses dois no caso, né, sem este material, não tem como fazer um julgamento correto na terça-feira. Então, fica essa dúvida, né, se os ministros vão entender que já tem condições de fazer esse julgamento terça ou não. Fato é que já está tudo marcado e a gente fica na expectativa do que vai acontecer às 10 horas da manhã.
14: Eu tenho conversado com muita gente, mais que normal ultimamente, cara. Geralmente eu sou mais tímido, mais reservado, mas eu tenho tido que fazer exames, tenho tido que organizar umas coisas na vida. Nada de sério, tá? 50 anos chegando só. E isso tem me feito circular mais. E as pessoas vêm conversar, né? Reconhecem, gostam, falam muito de você, da Sheila, do Fábio, e perguntam, né? O que vai rolar na terça-feira? Não sei, como se a gente soubesse, não sei, sei tanto quanto ouvinte. Mas eu percebi que esse assunto tá muito na boca do povo, né? É um assunto árido, geralmente, o Supremo Tribunal Federal, as pessoas estão querendo saber, estão querendo uma resolução, e eu sinto um sentimento, sabe aquele sentimento meio niilista de... Ah, esses caras são tudo bandido mesmo, tanto faz, que geralmente a gente ouve sobre a política. Não é verdade, né? Mas é uma demonstração de insatisfação. A gente começa a ouvir isso a respeito do STF. Então, há um desejo de que alguma coisa aconteça, né? De que, não, isso tem que ser resolvido. Porque mesmo quem não está super bem informado sobre o que está em jogo, intui que tem muita coisa errada acontecendo no Supremo Tribunal Federal, e aí começam a jogar né, os ministros, né, na mesma vala comum do político, que é tudo ladrão. Não é tudo ladrão, e também os ministros têm suas qualidades e defeitos, mas as pessoas intuem que há algo de muito errado, de muito podre no Supremo, né, e querem uma resolução, querem uma solução. Portanto, certamente isso serve como uma pressão para o Zanin para manter essa sessão amanhã, né? Os olhos da opinião pública que estão voltados, como poucas vezes, para o prédio do Supremo, Carla.
3: O Afonso Marangoni, o que a gente tem então para acontecer na terça-feira, amanhã, é uma decisão dos ministros se abrem ou não uma investigação sobre Alexandre de Moraes, certo? Porque o fim de semana foi de muitos acontecimentos também e houve um pedido, inclusive, para que André Mendonça também fosse avaliado sob esse aspecto, se as decisões dele também poderiam gerar algum tipo de investigação sobre ele. E nesse caso, o ministro Fachin decidiu que não. Isso pode ser visto um pouco mais para frente, dia 23, certo?
13: É isso mesmo, o ministro Fachin deixou para a semana seguinte a análise específica feita pelo ministro Alexandre de Moraes para se investigar aí o colega, né, o André Mendonça. E aí o ministro Alexandre de Moraes coloca uma série, né, de condutas dele que ele considera impróprias e fala, por exemplo, da possibilidade de crime de responsabilidade, também de favorecimento, né, com as decisões a um grupo político. O ministro Alexandre de Moraes, ele defendeu ao Fachin que fosse analisado tudo junto de uma vez, porque uma coisa não está dissociada da outra e para um contexto mais amplo era preciso resolver tudo. Só que o Fachin foi contra, então isso já está com o martelo batido. Entre as dúvidas, essa não é uma dúvida, né? Fachin não vai colocar em julgamento na terça-feira o pedido para se investigar o André Mendonça. Vai focar especificamente neste relatório produzido pela Polícia Federal, em que mostra mensagens de Daniel Vorcaro e Alexandre de Moraes. E ao fim e ao cabo, a decisão é para isso mesmo, Carla, para se entender se vai ter votos suficientes para se abrir uma investigação contra o ministro do Supremo Tribunal Federal. Também está na pauta e está relacionado, né, os pedidos da Procuradoria-Geral da República para que o material produzido a pedido do ministro André Mendonça seja considerados nulos, a nulidade deste caso. Lembramos, né, o Procurador-Geral da República, Paulo Gonet, chega a ser citado também, como é o caso do diretor-geral da Polícia Federal, Andrei Rodrigues, todos neste relatório, né? Mas Gonet entende que Mendonça extrapolou as funções dele ao atuar também como investigador e que não cabia a ele pedir a produção deste relatório, Então ele entende que tudo ali é nulo e que não deveria nem ser considerado. Então os ministros vão se debruçar sobre esses dois aspectos. Agora, o julgamento de André Mendonça, Fachin também disse que quer enfrentar essa questão, né? Esse pedido para saber se é o caso de investigar ele por qualquer coisa. E aí, no caso, será dia 23. O que isso quer dizer na prática, né, gente, é que nada vai terminar na terça-feira. Terça-feira vai ser o início de um processo importante, mas pelo menos até a outra semana esse assunto está muito em alta, porque aí tem essa outra data marcada, importantíssima, lá dentro do Supremo Tribunal Federal.
14: Bom, outras mensagens obtidas pela PF apontam que André Mendonça conversou com Cláudio Castro sobre a prisão de Sérgio Cabral, tá? Essa troca de mensagens teria ocorrido em 2022, quando o processo do ex-governador estava em análise no Supremo Tribunal Federal. E no caso do filme Dark Horse, veja, é muita coisa, né, acontecendo ao mesmo tempo no Supremo. São muitos documentos tornados públicos. No caso do filme Dark Horse, a Polícia Federal apurou a relação de Flávio Bolsonaro, ou apura ainda, né, a relação de Flávio Bolsonaro com Daniel Vorcaro. No fim de semana, o relator do inquérito no STF, Flávio Dino, derrubou o sigilo das investigações e levantou a hipótese de o deputado Mário Frias ser líder de uma arquitetura criminosa para desvio de emendas e recursos públicos. Documentos apreendidos pela Polícia de São Paulo citam ainda um Mário, sem sobrenome, como sócio da produtora Go Up nos Estados Unidos. Que Mário? Aquele que tinha um arsenal no armário. A empresa de Karina da Gama foi responsável pela produção do longa, na verdade a gente não sabe se é o Mário Frias, né? Mas tudo indica. A empresa de Karina da Gama foi responsável pela produção do longa que conta a história de Jair Bolsonaro. Marangoni tem mais detalhes sobre esse assunto.
13: Mais uma decisão de domingo do Supremo Tribunal Federal. Tá ficando comum, né, gente? O ministro Flávio Dino afirmou sim que o deputado federal Mário Frias, do PL, pode ter exercido um papel de liderança e centralidade em um esquema criminoso de desvio de recursos. A afirmação foi dada na decisão, né, de retirar o sigilo de documentos remetidos pela Justiça de São Paulo e que também ele unifica, né, os inquéritos que apuram um possível esquema de desvio e ocultação de verbas públicas, escreveu o ministro Flávio Dino. A alusão reiterada no itinerário delituoso a um deputado federal, o senhor Mário Frias, que no terreno hipotético da investigação ocuparia um papel de liderança na suposta arquitetura criminosa. Entre os pontos sob suspeita da Polícia Federal está a possibilidade da destinação de recursos públicos para o financiamento do filme Dark Horse, o que todos os envolvidos negam, né? Mário Frias classificou na semana passada a operação contra ele no âmbito desta investigação como uma cortina de fumaça, negou irregularidades, se colocou à disposição e afirmou confiar no arquivamento do processo. De acordo com a decisão de Dino, que transcreve representações da Polícia Federal, a manutenção da investigação num lugar, em outro, ou seja, paralelas, né, na esfera estadual e federal, trazia prejuízos à elucidação dos fatos. A PF afirmou, então, que as investigações não apuram esquemas isolados, mas sim um contexto único, articulado para captar, circular e ocultar verbas públicas. E tem uma questão que chamou muito a atenção na derrubada do sigilo por parte do ministro Flávio Dino, é que a perícia da Polícia Civil de São Paulo, olha que história, apontou que 27 dispositivos eletrônicos apreendidos por agentes durante a operação contra a produtora do filme Dark Horse em junho não foram lacrados corretamente e foram então devolvidos para adequação. É isso mesmo, segundo os documentos, foi constatado falha no lacre de 9 notebooks, 5 celulares e 13 pendrives. Os equipamentos foram apreendidos durante uma operação que teve, né, como foco o Instituto Conhecer Brasil, presidido por Karina Ferreira da Gama, que também, né, é dona da produtora do filme, né, Go Up, que conta a história aí do ex-presidente Jair Bolsonaro, a produtora Go Up, produtora de Dark Horse. A perícia chegou a afirmar, Carla, Migali e Fábio, que para os notebooks e aparelhos celulares apreendidos, o vão nos lacres era suficiente para que cabos de alimentação e transferência de dados passassem por ali. Posteriormente, os aparelhos foram lacrados corretamente, sem permitir esse vão, e aí foram analisados pela perícia.
14: Muito bem, Marangoni. Isso aí, partiu o STF.
13: É isso aí, até mais tarde, a gente se encontra lá no Supremo.
15: Na corrida ao Palácio do Planalto, Lula se mantém à frente de Flávio Bolsonaro no primeiro turno e ambos empatados no segundo turno. É o que aponta a mais recente pesquisa BTG Nexus, divulgada hoje. O presidente aparece com 42% das intenções de voto contra 37% do senador e candidato do PL. O que mais? Vem Augusto Cury na sequência com 6% das intenções de voto. Ronaldo Caiado, do PSD, 5%, e Renan Santos, do Missão, com 2%. Romeu Zema, do Novo, e Samara Martins, do Unidade Popular, surgem com 1% cada. Os demais candidatos não pontuaram. Rui Costa Pimenta, do PCO, Hertz Dias, do PSTU, Edmilson Costa, do PCB, Wilson Grassi, do Democrata, e Clariana Barão, do Democracia Cristã. Ambos, aliás, brancos e nulos somam 4%, não sabem ou não responderam, são 2%.
12: No segundo turno, houve uma inversão numérica entre Lula e Flávio Bolsonaro. Hoje, o presidente aparece com 47%, o senador com 46%. Na semana passada, Flávio tinha os mesmos 46%, mas Lula tinha 45%. Nos demais cenários, Lula 45%, Augusto Cury 42%. Lula 47%, Caiado 41%. Lula 49%, Zema 38%. Lula 48%, Renan Santos 37%.
14: O mesmo levantamento aponta que a corrupção é apontada como o maior problema do Brasil, citada por 20% dos entrevistados. Vem à frente de segurança pública, mencionada por 17, e saúde, citada por 12. A BTG Nexus ouviu 2.003 eleitores entre os dias 11 e 13 de setembro nas 27 unidades da federação. A margem de erro é de 2 pontos percentuais para mais ou para menos, nível de confiança 95%. Pesquisa registrada com o número BR-04076-2026.
15: O único jogo encerra hoje a 27ª rodada do Campeonato Brasileiro. O Bahia recebe o Remo às 20h na Fonte Nova. Ontem o Flamengo venceu o Corinthians por 2-1, se manteve na liderança da tabela. O Mengão tem 1 ponto de vantagem sobre o Palmeiras, que no sábado bateu o São Paulo por 2-0. E lá vem ele falar um pouco mais.
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14: Ô, Mauro, o Corinthians perdeu a corintiana, né? O Corinthians adora dizer que ganha jogos no finalzinho, na raça. Bom, perdeu assim ontem. Bom dia pra você.
17: Bom dia a todos. Bom dia, Bandeirinhos FM. Perdeu, mas convenhamos, foi melhor do que se imaginava. Até por aquilo que se esperava que foi o jogo. Era o Flamengo líder do campeonato e manteve a liderança. Favorito pra ganhar de novo o brasileiro. Pra mim, favorito pra também ganhar de novo a Libertadores. Contra o Corinthians, que vinha de 4 derrotas, chegou a sua 5ª. E convenhamos, com o time reserva do Corinthians, ou mesmo se fosse o titular, é o que aconteceu. 2-1 até foi pouco para o que era pra ser. Mas mesmo assim, o Corinthians foi buscar um empate, fez um golaço com o Gui Negão, até então o pior jogador em campo, mas no finalzinho, pra variar, o Bruno Henrique, que entrou no segundo tempo, parece que todo mundo que fez a jogada do gol do Flamengo havia entrado no segundo tempo, e quase todo mundo que havia feito a belíssima jogada do gol corintiano também havia entrado. Aí deu-se a lógica, o Flamengo segue a 1 ponto de diferença do Palmeiras, que no sábado também fez o dever de casa contra o São Paulo reserva, mas só fez esse dever de casa depois da expulsão do Osório aos 37 do primeiro tempo. Deu a lógica, Palmeiras venceu, Flamengo venceu, mais lógica ainda, o Flamengo a 1 ponto de vantagem contra o Palmeiras.
14: Ô Mauro, eu não tô falando isso porque eu sou São Paulino, não, tá? Mas o Palmeiras fez um dever de casa meio rasurado, né? Meio mal feito, com os erros. Porque
17: como tem feito,
14: Palmeiras,
17: né?
14: O Palmeiras tava sendo dominado pelo São Paulo. Aí o Osório, minha gente, fez uma falta, eu acho que é a mais violenta do ano. Uma das mais violentas que eu vi nos últimos anos, cara. Ainda bem que o Piquerez saiu com a perna inteira daquela entrada. Foi expulso com muita razão. Não devia nem ter precisado do VAR para aquilo. E aí só então o Palmeiras dominou o São Paulo.
17: Foi sim. No final teve um lance mais ou menos parecido, que você pode ou não expulsar o Larson, o volante do Palmeiras, uma entrada feia, mas não tão feia contra o Osório. Como continua sendo feio de um modo geral, não foi exatamente isso sábado lá na casa palmeirense, a atuação do time do Abel. Eu insisto, ninguém joga tão bem, tão mal quanto o Palmeiras, ou ninguém joga tão mal, tão bem quanto o time que nem era do Abel, pra variar tava suspenso. Palmeiras fez o dever de casa, pra mim vai pra Quito e volta classificado, como o Flamengo pela belíssima vitória contra o Independiente del Valle na quinta quinta-feira do Maracanã também vai para a semifinal. E o Corinthians aí, uma outra história. Contra o Estudiantes é mais equilibrado, conseguiu um baita resultado em La Plata, mas eu acho que o Corinthians tem conseguido trocar o chip. Corinthians passa pelo Estudiantes quarta-feira na Neoquímica Arena. Só não pergunte de que jeito.
14: Muito bem, acho que todo mundo ficou aliviado quando viu o Piqueires andando depois daquela entrada. O ouvinte aqui fala, ah, mas tinha que expulsar o Palmeirense. Não, poderia expulsar o Palmeirense, mas o Osório tinha que expulsar. Mauro, boa semana, até amanhã.
17: Pra todos, até amanhã, gente.
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23: Antônio Brito fala de uma cratera ali em Benfica complicando o trânsito próximo a Ana Nery. Aí quando chove fica pior ainda.
24: Bom dia, Band.
23: Bom dia.
24: Trânsito com muito engarrafamento na rua Senador Bernardo Monteiro, altura do Hospital Barata Ribeiro. Quem vem de Benfica em direção a Mangueira, Maracanã. Tem uma cratera que só está aumentando e está com meia pista. A prefeitura já viu, está sinalizando desde quarta-feira esse buraco, esse transtorno. Só que com essa chuva só tem aumentado. Possivelmente, no máximo em 2 dias, a gente vai ver essa rua totalmente fechada e o trânsito vai ficar um caos aqui na Zona Norte. Se vocês puderem ajudar junto à prefeitura, Band, um segundo, tudo pode mudar.
23: Vamos para a Transolímpica agora.
25: Tem acidente, informa o Eric.
26: Bom dia, Band News. Aqui é o Eric Pires. Acidente com motociclista próximo à entrada de Sulacap na Transolímpica, neste momento, causando um grande congestionamento desde a entrada da Avenida Brasil até o ponto próximo a Sulacap. 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
25: Esse foi o Eric, agradeceu ao Rogério, que também falou desse acidente, mano.
23: Linha amarela, sentido Fundão, trânsito lento, ponto de retenção, altura da Freguesia, trecho entre Del Castillo e Bom Sucesso, para quem vai em direção à Barra, retenções desde a altura da Maré, também até Bom Sucesso, lentidão no trecho Higienópolis e Encantado. A gente daqui a pouquinho vai falar também da RJ-104, alguns bolsões d'água ali também na Washington Luiz, altura da Reduc, tá horrível, choveu forte e há problemas aí também. Manilha, Reginaldo tá lá dizendo que tá tudo parado, tá indo pra Friburgo, acompanhando também a programação da Band News FM.

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4: 7h55, destaque agora de um acidente na BR-101.
5: Leandro.
6: Bom dia, Mário. Bom dia, Zé.
5: Bom dia.
6: Leandro falando. Só um acidente com motociclista, tá? É, antes do Shopping Itaboraí, sentido Itaboraí, tá bom? Próximo daquele radar de 80 quilômetros. Logo depois do radar de 80 quilômetros, já tem polícia no local. Tem uma ambulância que provavelmente estava passando no momento, parou para prestar os primeiros socorros, mas os bombeiros ainda não chegaram, tá? 2 pessoas caídas na rua, na rodovia BR-101, sentido Itaboraí, antes do Shopping Itaboraí. Já tá bem engarrafado e vai complicar ainda mais. 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
4: Já a gente volta com estrada agora, vamos pra Laranjeiras, hein?
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4: Atualiza aí o 31 de março, hein, Vivi?
7: Oi, Mário, de volta agora com informações do elevado 31 de março, ainda por conta do acidente envolvendo carro e ônibus em direção à zona sul da cidade. O trânsito está prejudicado, estou verificando congestionamento na via. Mais à frente, tem lentidão ali para quem está passando pelo túnel Santa Bárbara até a chegada Pinheiro Machado. O túnel Rebouças não serve de alternativa, apresentando retenções na passagem pelas 2 galerias. Tem reflexos observados a partir do Rufino Pizarro. O aterro do Flamengo fica sendo uma excelente opção. 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Daqui a pouco eu tô de volta.
4: 7h57.
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4: Teve ocorrência aí, provavelmente ligada a essa chuva, solo encharcado. Foi no Catete, Ivan?
11: Isso, Mário, um desabamento no Catete. É, o quartel do Catete está atendendo a essa ocorrência. Uma edificação ali na rua do Catete, altura do número 243, próximo ao Largo do Machado. É um prédio abandonado. O Corpo de Bombeiros informou que não há vítimas. Parte do muro desse edifício desabou e pode ser que tenha novos riscos de desabamento, por isso a Defesa Civil Municipal foi acionada.
4: É, ontem teve na Rocinha, hoje a gente falou mais cedo notícias da manhã lá em Cascadura, deslizamento de pedra na rua Padre Telêmaco, Centro de Operações informou que equipes da Conlurb já foram acionadas, tem uma interdição no sentido Quintino, próximo à rua João, Romero, acho que é isso, local do deslizamento, trânsito lento ali a partir da Hernani Cardoso, 7:59. Zezinho, a gente falou que ia voltar também agora com a Washington Luiz. Trecho de alagamento.
5: Isso aí, a mensagem agora é do Alberto de Petrópolis.
12: Bom dia, Zé. Bom dia, Mari. Aqui é o Alberto de Petrópolis, sentido Tijuca. Saí da serra chovendo muito, a serra molhada, escorregadia. Mas eu tô parado, cara, do pedágio aqui. Passou do pedágio. Assim que passou a cancela, tá tudo parado na Washington Luiz. Eu não ouvi o rádio cedo, sabe dizer o que aconteceu? Porque tá dando aqui duas horas pra chegar na Tijuca, pra cesar 2h40.
4: É, na Washington Luiz, aquele bolsão tá causando esse impacto tremendo. Daqui a pouquinho a gente fala também sobre bolsão lá na RJ104, traz participação de ouvinte Jacarepaguá reclamando de sinal, mas agora destaques do país e do mundo na sequência.
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5: Hora de conversar com Mônica Bergamo. O Matheus, nosso produtor, entrou aqui e disse: olha, hoje não deu tempo da Mônica mandar o assunto, mas eu acho que eu consigo acertar, Carla. Tenho duas alternativas.
6: Hã? Ela ainda não tá aqui. Tá bom. Mas eu acho que a gente pode.
7: Dá tempo de você jogar umas 30 alternativas.
5: Tá. Não, mas eu vou. A minha primeira. Meu primeiro palpite é a sessão de amanhã do STF.
6: Uhum.
5: E meu segundo palpite é a repercussão da última pesquisa BTG Nexus, mas eu tô muito mais pra sessão de amanhã do STF. Mas se a Mônica
6: eu
5: não
6: acho
5: entrou...
6: também. É, porque a apuração de STF, né? A Mônica tem muito contato.
5: Tem muita fonte
6: nesse meio jurídico, ela tem.
5: Bom, se não entrou, eu proponho.
6: E o fim de semana foi de muitos acontecimentos, né?
5: Foi. Proponho que paguemos um break,
6: uhum,
5: pra gente ficar menos apertado depois, pode ser?
6: Em um minutinho.
5: Vai,
6: a gente chama a Mônica Bergamo por aqui.
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1: Agora sim, hora de conversar com Mônica Bergamo. Mônica, agora há pouco a gente tava brincando de tentar adivinhar o assunto de hoje, porque a gente ainda não tinha recebido a pauta e erramos feio. A gente foi
2: tá
1: no
2: bom, fácil.
1: De alguma maneira é STF, mas é de modo lateral. É uma operação da Polícia Federal contra... Polícia Federal, não sei. É uma operação da polícia que tem como alvo...
2: Polícia Federal.
1: Federal mesmo, né? Um aliado de André Mendonça.
2: André Mendonça.
1: Que é bem conhecido isso. No Rio, né?
2: É isso. Em São Paulo, a Polícia Federal deflagrou nessa segunda-feira...

0: Aqui uma nota da PF, a terceira fase da operação Transparência, segundo a PF, para apurar possíveis práticas dos crimes de exploração de prestígio, tráfico de influência, corrupção passiva, lavagem de dinheiro, tá? Então eles dizem que é um desdobramento de investigação iniciada em dezembro de 2025 para apurar irregularidades na destinação de emendas parlamentares. Estão cumprindo 4 mandados de busca e apreensão em Brasília e em São Paulo. E é o seguinte, o Megali, o que eu apurei é que um dos alvos é o deputado federal Cezinha da Madureira. Você sabe o que isso significa? Ele é simplesmente um dos políticos, uma das personalidades mais próximas do ministro André Mendonça. Essa determinação de busca e apreensão foi do ministro Flávio Dino, tá? Então, isso que nós temos até o momento. Você imagina o quanto isso não vai escalar dentro do Supremo Tribunal Federal, o Megali, uma operação da Polícia Federal sobre o deputado Cezinha da Madureira, que é um dos melhores amigos aí do ministro André Mendonça. Vamos ver as cenas dos próximos capítulos. Isso é o que eu tenho agora. Eu ia entrar falando sobre o que vai acontecer amanhã, que ninguém sabe, na verdade, o que vai acontecer. A íntegra do celular do Vorcaro está chegando no gabinete do ministro Cristiano Zanin e do ministro Gilmar Mendes agora. A expectativa é que essa íntegra do celular revele conversas com Deus e o mundo, né? E sabe Deus o que vai acontecer, Megali. Esse é o nosso slogan, sabe Deus o que vai acontecer.
1: Pablito!
0: A gente só pode falar do que está acontecendo agora. O que vai acontecer amanhã, ninguém sabe. É muito longo o dia.
1: Oh, e eu tô lendo a nota aqui da Polícia Federal, as investigações, cadê a parte que fala? Ah, tribunais superiores, tá no título, mas o título é...
2: Só o título.
1: É curioso, tô vendo aqui.
0: Apurar tráfico de influência em tribunais superiores.
1: Tráfico de influência em tribunais superiores, mas só o título diz isso, não tem nada no corpo da...
0: Pois é, mas curioso. Eu estou te dizendo aqui, você pode confiar.
1: Nossa. confio, 100%. Mas tem uma frase importante aqui, que é a que fecha a nota, que é: não há elementos que indiquem a participação de integrantes do Poder Judiciário nos fatos apurados. Então,
0: sim,
1: né, pelo menos
0: isso, porque a Polícia Federal não poderia investigar ministro do Supremo, né? Então, por isso eles fizeram questão de colocar isso. A investigação é sobre o parlamentar, mas fato é que esse parlamentar é muito próximo, uhum, Megali. Então, é a mesma coisa que você prender o Lulinho e falar não há, entendeu? Não é a mesma coisa, porque o Lulinho é filho. Vai, vamos pegar um outro exemplo. É a mesma coisa que você prender... Que alguém me prender e falar que não tem nada a ver com você.
1: Sim, mas de repente chega.
0: Falar que você não vai ser afetado. Pode não ter nada a ver com você, mas obviamente que eu tô do teu lado, né? Então isso é no mínimo um constrangimento. Vamos ver o que vem por aí.
1: É, Mônica, não, na hora que você for presa eu vou soltar sua mão e enfim, não tem essa não, tá? Vou colaborar com as investigações, faço uma delação premiada. Ô, Mônica.
0: Conheço, mas não conheço muito bem.
1: Vamos Mentira, lá. Mônica, tamo junto, ninguém solta a mão de ninguém. Agora, a gente tá meio preparado aqui, você tem muita experiência em lidar com documentos tornados públicos, investigações tornadas públicas, o que tá chegando é um tsunami, né? A gente vai ter esse tipo de notícia envolvendo o STF, envolvendo investigações o tempo todo, a partir de agora. Vai ser uma semana muito agitada. Sim. A Mônica, claro, já colocou lá os seus semi-escravos para ler 5 bilhões de... Brincadeirinha, tá, gente? Colocou lá seus repórteres para ler os 5 milhões de páginas e certamente muita coisa vai ver a luz do dia nas próximas horas.
0: É isso aí.
1: Mônica Bergamo, sempre assuntos exclusivos. Beijo. Volta logo mais. Boa semana para nós, Mônica.
0: Até. Tchau.

0: Esse é outro tema, viu, Megali? Que as pessoas estão comentando em todos os lugares por onde você passa. É, nossa, e esse STF, né? Menina Yaya, você acha que ela vai mesmo dominar, acabar com a humanidade, inteligência artificial, tecnologia? Só se fala nisso.
1: Gente, vocês são testemunhas que desde o princípio eu tô aqui levantando questionamentos a respeito dessa tecnologia que foi lançada sem que os próprios lançadores tivessem um plano e soubessem direito para que aquilo serviria. Né? Se aquilo não seria o princípio do nosso fim. Né? O meu pessimismo dessa vez revelou-se um grande realismo, né? Factual a respeito do que está acontecendo, porque o que a gente está vendo são pessoas que lideraram e lideram a corrida mundial da inteligência artificial pedindo para que nós coloquemos o pé no freio. Resta saber se tecnologia desse tipo, que em 2026 não é que nem foguete, carro de Fórmula 1, que não tem ré. Pode ter um freio no caso da Fórmula 1, mas ré não. Bom dia pra você.
2: Tudo bom, Megali? Bom dia a você, Carla, Fábio, a todos que nos acompanham. Chama atenção, né, que os CEOs das principais empresas de inteligência artificial nos Estados Unidos têm pedido um freio. São pessoas extremamente interessadas no avanço dessa tecnologia, mas eles mesmos reconhecem os perigos. Inclusive, o CEO da Anthropic falou que em 6 meses a 1 ano pode ter um enxame de agentes de inteligência artificial que consigam controlar a internet. E estamos chegando perto também da própria inteligência artificial melhorar a inteligência artificial. Isso seria um salto exponencial tão grande que o ser humano não iria conseguir acompanhar essa evolução. Então a inteligência artificial ficaria tão avançada que a gente não iria conseguir entender exatamente do que ela é capaz. Teve um especialista falando, numa entrevista que eu vi durante o final de semana, que a inteligência artificial pode criar uma língua delas e que a gente não vai entender. E eles vão fazer coisas que são muito à frente do nosso entendimento. E há uma preocupação de que isso pode sair de controle. Só que é o seguinte, a gente não tem muito tempo. Você viu ele falando aí, em 6 meses a 1 ano, pode ter um enxame desses agentes. E aí, mais uma vez, a gente sempre fala sobre isso aqui, né? A gente não tá falando do chatbox, que você vai lá no ChatGPT ou no Claude e fala, olha, eu vou viajar com a minha família, me dá um cronograma aí, uma sugestão de restaurante. A gente tá falando de agentes. Esses agentes recebem uma missão e têm autonomia. E são vários agentes. Então, imagina só que você fala, olha, eu quero que você faça o pagamento de toda a minha folha salarial. E aí, esse agente vai fazer. Só que se acabar o dinheiro da sua conta, esse agente pode simplesmente querer hackear um banco, pegar o dinheiro, porque qual que é a missão dele? É entregar o pagamento. E isso foge das leis que a gente conhece. Além disso, a própria Anthropic divulgou na semana passada um relatório sobre pessoas querendo utilizar a inteligência artificial para talvez criar armas biológicas. Imagina só o perigo, né? Então tem gente falando sobre a inteligência artificial ter alguma má intenção, mas já tem muito ser humano com má intenção querendo utilizar a inteligência artificial. Por outro lado, tem um time falando, olha, não é preciso pânico, não é bem assim, seria uma estratégia dessas empresas que vão lançar capital aberto, isso iria aumentar o valor de mercado. Eu não sei se eu consigo acreditar nisso, eu acho que para elas é pior, né? Porque a população está perdendo confiança nessas empresas e se você perde confiança, a tendência é que você diminua o uso e também diminua a arrecadação. Só que existe um paradoxo muito importante. Todas as empresas precisam se adaptar às regras. Não só a OpenAI ou a Anthropic, não só as empresas americanas, mas também as chinesas. E existe uma corrida de inteligência artificial entre Estados Unidos e China. E o Trump foi perguntado em viagem à Irlanda o que ele pensa sobre isso. Ele disse, olha, eu não acho que é um grande risco e eu acredito que quem vencer a inteligência artificial vence o jogo, porque a vantagem é militar, é vantagem econômica, é vantagem de produção. Então, até Estados Unidos e China estão pensando em se reunir para colocar alguma regra, algum freio. Mas só que, por quanto tempo a gente escutou o debate sobre a regulamentação das redes sociais? Na Europa, por exemplo, foram 8 anos que os deputados ficaram debatendo para aprovar uma regulamentação das redes sociais. A gente não tem esse tempo, a política tem que avançar na velocidade do mundo. Então, se eles quiserem colocar regras, que coloquemos agora. E mais uma vez, os Estados Unidos já colocaram regras em outras tecnologias importantes, como, por exemplo, armas nucleares. Só que agora você tem um governo que já não apoia tanto as instituições, já não pensa tanto em dar as regras do mundo, colocar a sua força, né? Tem um governo falando, não, a gente tem que realmente ganhar essa corrida contra a China. Então é algo muito perigoso porque o tempo é curto. E esses CEOs estão alertando a gente. E se eles estão alertando, eu acho que no mínimo que a gente tem que fazer é ouvir. E se for agir, que a gente faça isso com rapidez, porque a inteligência artificial evolui numa velocidade muito maior do que o debate político.
0: Tô vendo já os nossos ouvintes pedindo por favor pra inteligência artificial.
1: Gente,
0: o chat GPT. Bom dia, chat. Tudo bem? Porque antes, ora, tratava mal, né, Killing?
1: Você vai pianinho, né?
0: Cara, e mostra pra mim aí um roteiro de filme de não sei o quê, só na base do mau humor.
2: Mas esse chatbox não é o problema. Esse pode
0: tratar mal, Killing? Oxi.
1: Isso diz muito mais sobre você do que sobre o chatbox, Killing. A Sheila aqui estaria dizendo, não, mas é só o prompt. Se o prompt for. Tá, mas quem é que vai fazer o prompt, gente? Antigamente nós tínhamos Khrushchev, o Roosevelt, Kennedy, Gorbachev. Hoje nós temos Putin, nós temos Trump, são esses que vão dar as ordens. Curiosamente, né, o Xi Jinping é o cara mais confiável que a gente tem aí entre esses super líderes, super poderosos, né? Se alguém confia aqui no Trump, é o que confia, o Trump vai usar a inteligência artificial pro bem. E mesmo entre as corporações que sempre tiveram tanta influência nos governos, nós tínhamos Steve Jobs, Bill Gates, né? Eram pessoas, Wozniak, eram pessoas em que você podia confiar minimamente. Cara, você quer ficar apavorado? Assista uma entrevista desses CEOs, dessas empresas de AI. Os caras não acreditam mais em Estado-nação, não existe mais isso, né? Em democracia, é uma questão de tempo até para que a gente tenha um mundo inteiramente dominado por corporações, e por corporações, leia-se eles. Eu já falei aqui, fora da questão racialista, higienista, cara, o que mais tem ali são pensamentos retrógrados, violentos, reacionários, de uma galera jovem descolada, né? Mas que é jovem descolado só por fora, por dentro, o pior que há do atraso humano é o que corre naquelas veias. Eu já recomendei aqui o filme Mountain Head, que faz, obviamente, uma versão um pouquinho exagerada, mas não muito, desses bilionários aí da tecnologia. Não sei se você já viu, Killing, com o Steve Carell. Era um belo filme. Os quatro numa casa de montanha, de um deles, uma belíssima casa, vendo as notícias pela TV e pela tela, né, do mundo se destruindo lá fora. Né, revoltas, rebeliões, golpes de Estado, assassinatos em massa devido às decisões que eles mesmos tomaram. E eles tratam aquilo como, isso aí daqui a pouco passa. E uma hora a água começa a bater na bunda, um deles fala assim, era legal a gente achar um país pra morar, né? Onde que é um país que tá bem ferrado, mas que é legal, que dá pra encarar, que não seja muito, muito empoeirado? A Argentina. Ah, beleza. Marca uma reunião aí com toda a cúpula da Argentina. E aí um cara vai lá para uma sala de TV e anuncia ao presidente da Argentina, ao chefe de Estado-Maior da Argentina, é o seguinte, o país é nosso agora, tá bom? Vocês organizam o golpe, aí daqui uma semana a gente tá chegando. Cara, claro, é uma versão exagerada, é uma comédia, mas é assim que eles enxergam o conceito de Estado-Nação, de democracia, como nada. Como um obstáculo, um incômodo. E são esses caras, além dos governantes ineptos ou simplesmente sociopatas como Trump, Putin. Cara, imagine um coquetel formado por uma tecnologia que ninguém sabe usar, que pode ser 100% destrutiva para a humanidade, e esse tipo de figura. Killing, estamos ferrados, cara.
2: E essa tecnologia? E essa tecnologia, ela pode cair na mão da Al-Qaeda, dos Houthis, da Coreia do Norte. Imagina só, essas pessoas com a capacidade de fazer uma arma biológica, utilizando a inteligência artificial, utilizando esses agentes para fazer um ataque hacker e parar o Ocidente, ou vice-versa. Então, a gente está falando desses líderes, mas essa é uma tecnologia que pode ficar acessível a grupos radicais.
1: Cara, é isso. Os nossos governantes e os chefes de corporação são tão ruins que eu esqueci de colocar o terrorismo. O terrorismo clássico, né, nessa equação. Ah, e vem aí, vem aí Boris Johnson, hein? Uhul! Só pra apimentar um pouquinho mais, né? A Inglaterra também vai dar a sua colaboração pra destruição total da humanidade. Killing, depois desse papo super legal, super otimista pra uma segunda-feira.
0: Boa semana pra você.
1: Boa semana, Killing, até amanhã.
2: Esperamos que a gente chegue até a sexta, valeu. Tchau, tchau.
0: Será?
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0: 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A gente já tá no meio de setembro. A semana começa chuvosa em boa parte do país. Começa com frio e a gente já tá pensando no quê? Nas férias de verão. Será que já é o momento de começar a planejar as férias de verão? Renata Flores, bom dia para você.
5: Oi, Carla, bom dia para quem nos acompanha, sem dúvida. Primeiro porque alguns destinos já começam a ficar com poucas opções. E do ponto de vista da organização financeira, Carla, se você contrata uma viagem agora, você pode parcelar e terminar de pagar até a data da viagem, e assim os gastos desse parcelamento não se somam àqueles que você vai fazer durante a viagem. Então, se você pode, a hora é agora.
0: Ô, Renata, pensando agora nesse planejamento com prazo um pouco maior, destinos internacionais, eles são muito procurados, né, nessa época pelos brasileiros. Quais são os destinos mais procurados agora, hein?
5: Justamente, Carla, vamos pensar no clima, né? O verão brasileiro é inverno no hemisfério norte, a gente sabe disso. E aí, devido ao aumento das temperaturas, tem cada vez mais gente optando por aquelas viagens para a Europa, para os Estados Unidos, para fugir do nosso calor escaldante. Então, Orlando e Miami, por exemplo, podem funcionar bem porque não chega a fazer frio. E aí, a pessoa pode aproveitar os parques temáticos, por exemplo, de uma maneira amena. Portugal e Espanha na Europa também são muito procurados porque não tem aquele inverno tão rigoroso quanto a maior parte dos países, e aí vai permitir ao turista aproveitar muito o destino. E também, Carla, gastronomia, né? Os restaurantes ao ar livre que você quer fazer, os passeios, Portugal e Espanha, bastante procurados.
0: Nossa, eu conheço gente que pauta a viagem na gastronomia, sabia, Renata? Se preocupa mais em escolher o restaurante do que qualquer outra coisa.
5: Sem dúvida, eu conheço várias pessoas também. Esse é um dos motivos pelos quais eu sugeri, então, parcelar os gastos como passagem, hospedagem, antes da viagem começar, né? Porque assim você tem aquela folga no orçamento justamente para os restaurantes que você deseja muito ir, as compras, as atrações. 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
0: Opa! Bom, É da Sua Conta dando uma força para quem já tá planejando as férias. Amanhã a gente volta com mais dicas. Obrigada e até lá, Renata. Boa semana para você.
5: Ótima semana pra gente, Carla. Até amanhã.

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1: O Gleidson passou mais cedo na RJ-104 e falou de alguns bolsões, pista horrível e quando chove pior ainda.
2: A RJ-104, sentido Niterói, na altura do Novo México, aqui na divisa de Niterói-São Gonçalo, no bairro de Maria Paula. A pista está horrível. As crateras só aumentam. Não adianta tapar esses buracos com esse asfalto de péssima qualidade que quando chove vai tudo embora. É preciso recapear o trecho. E mais à frente, onde sempre chove, quando chove faz o bolsão d'água.
1: Pois é, bolsão d'água também no Austin Luiz, bolsão d'água em diferentes pontos, chuva aqui em Botafogo na Visconde de Ouro Preto, a gente falou mais cedo também, na Lagoa, alguns ouvintes também falando de chuva que prejudicou o trânsito mais cedo. Daqui a pouquinho a gente volta com informações também do trânsito em que região, José Paulo? Gasômetro.
3: No gasômetro, né? Isso.
1: Agora, intervalo é rapidinho.
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6: Vamos dar mais um informe de trânsito. Tem um carro enguiçado no elevado do gasômetro, sentido centro. É um pouco depois ali do Hospital Federal Intro. E tá do lado direito, enguiçado.
1: Ó, e outra informação para você do centro do Rio, já a gente vai falar de um acidente na Presidente Vargas, para quem vai em direção à Candelária. O ideal é você pegar a pista lateral, porque teve essa batida, engavetamento em 4 carros na pista central. Já as informações completas.
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1: Informação agora, hein? Ponte Rio-Niterói.
3: Tiago, de Niterói, fala pra gente.
0: Fala, galera da Band News FM, Thiago de Niterói. Aí, falaram agora há pouco que tem faixa interditada no gasômetro. Antes, um pouquinho, hein? Na ponte Rio-Niterói, sentido Rio, trânsito chatinho. E a faixa da direita, ali na grande curva, também está interditada. Um carro ali que quebrou, não sei, mas os veículos de serviço da concessionária já estão no local. Então é isso, galera. 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Abraço.
1: Abraço. Centro do Rio.
3: Participação agora.
1: Presidente Vargas, engavetamento.
3: Pedro Chegou mensagem, Henrique, né? Mandou aqui, engavetamento com 4 carros, isso na altura da SEDAI, sentido Candelária.
1: Mandou em texto?
3: Em texto, não mandou áudio.
1: Escreveu pra gente, daqui a pouquinho a Vivi vai atualizar o trânsito por lá, tá difícil, hein? Agora,
4: em áudio, hein? Semáforos. Nem sinal.
1: Um áudio de Jacarepaguá.
10: Bom dia, Band News.
1: Bom dia.
10: Diariamente, os sinais de Jacarepaguá estão apresentando vários defeitos. Hoje, os sinais da estrada do Pau-Ferro, primeiro, com o cruzamento com a Jeremário Dantas, em frente ao Planalto do Chope, que é um cruzamento crucial, está com defeito. E depois, o sinal da Pau-Ferro com a estrada Campo de Areia, também é muito importante, está com defeito. E isso gera um engarrafamento enorme. Então, se puderem acionar aí a Sete Rio para nos ajudar, agradecemos. 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Band News.
1: Valeu. Praça da Bandeira, Zezinho.
3: Renata.
11: Bom dia, que é Renata da Tijuca. Acabou de acontecer um acidente aqui na Praça da Bandeira, sentido Presidente Vargas. Ainda não tem socorro. Parece que a garupa da moto, que é uma mulher, se machucou um pouco, mas ela está sentada, consciente. 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
1: Operação policial Van Alves.
12: A Polícia Militar realiza a Operação Barricada Zero na comunidade da Pedreira, na zona norte do Rio, desde as primeiras horas da manhã. A ação tem como objetivos reprimir roubo de cargas e de veículos, recuperar veículos roubados ou clonados, vasculhar as áreas utilizadas como esconderijo de materiais ilícitos e a retirada de barricadas. Até o momento, não há informação de prisão e apreensão. A operação ela segue em andamento e qualquer atualização a gente traz ao longo da nossa programação.
1: Mais um destaque da ponte Rio Niterói, Zé.
3: Paula.
13: Bom dia, meus amigos da Band News. Complementando aí o que o amigo falou sobre a ponte Rio-Niterói, era um táxi do Rio, né? Tava escangalhado, tava quebrado. Aí, só que também quem está vindo de Niterói em direção à ponte, passando por Icaraí, tenha muita paciência, muita paciência. O trânsito está horrível. Eu levei 1 hora de charitas até a ponte Rio-Niterói. Eu levei 1 hora, mesmo tentando cortar caminho, mas o trânsito em Caraí, na Roberto Silveira, na Dr. Paulo César, está algo assim impraticável, ainda mais com chuva. 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Um abraço.
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1: 8:33. Daqui a pouquinho a gente traz informações com a Vivi, porque a prioridade. Vivi, você vai entender. A prioridade é sempre o ouvinte da Band News FM. Então, José Paulo Sobral, 999026970. Mais uma no ar.
3: Luiz, fala pra gente agora de um acidente que aconteceu mais cedo na Martin Luther King. A gente até falou com Ezequiel. Continua com o trânsito um pouco complicado para quem tá passando ali agora, Mário. E a Renata falou de alagamento na Avenida Dulcídio Cardoso, ali na região
1: ali na
3: da
1: Barra. Ali
3: na
1: é
3: Barra, né? E aí a Renata falando isso pra gente, que o trânsito também tá complicado naquela região.
1: Bom, são 8:34. Dá tempo da gente chamar a Vivi? Acho que dá, né?
3: Eu acho que sim.
1: Vai.
14: Oi, Mário. De volta agora com informações para quem tá passando pela Presidente Vargas. Justamente, Mário, atenção redobrada na região central, teve um engavetamento agora há pouco envolvendo 4 carros na Presidente Vargas em direção à Candelária, ali no trecho da Cidade Nova. Por conta disso, tô verificando reflexos chegando na Francisco Bicalho, para quem passa também pela região da Praça da Bandeira, vai perdendo bastante tempo. Na saída da Tijuca, pegando a Conde de Bonfim, a Doc Lobo, acessando em seguida a Frei Caneca, consegue chegar com um pouco mais de tranquilidade. 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
2: Hora de conversar com o Rodrigo Orengo. Orengo, estamos a pouco mais de 24 horas dessa histórica sessão no STF. Eu acho que a pergunta que a gente tem que se fazer agora é: essa sessão vai acontecer? É, será aberta amanhã por Edson Fachin? Bom dia para você.
3: Muito bom dia, Megali. Fábio, Carla, bom dia a todos. Vai acontecer sim, viu, Megali? Até porque, mesmo em meio às pressões para adiamento, o ministro Luiz Edson Fachin está mantendo a sessão para amanhã, às 10 horas da manhã. E a grande expectativa, a avaliação interna é que adiar poderia trazer aí uma reação externa muito negativa, e interna também, porque a gente sabe que nesse momento o Supremo Tribunal Federal está dividido em grupos. E está muito claro o movimento de ministros que no fim de semana começaram a expedir ofícios, né, apresentar diversos ofícios no sentido de ter acesso a mais material. E com esse argumento, com o argumento de que, olha, falta pouco tempo para a sessão, os ministros não têm acesso a todo o material e querem, por exemplo, ter acesso lá à íntegra dos celulares de Daniel Vorkário. É, a gente sabe que é um movimento ali de ministros como Cristiano Zanin, também Flávio Dino, Gilmar Mendes, muito próximos de Alexandre de Moraes. Do outro lado, o que o ministro André Mendonça responde é o seguinte: olha, todos vão ter acesso ao mesmo material, diz ele, que o material que ele tem acesso, que ele tem lá e pode verificar, pode acompanhar, é o mesmo que de outros ministros, que não faria sentido agora liberar todo celular ou todo o conteúdo do celular, até porque levaria em consideração, inclusive, pontos lá da investigação que não estão com o ministro e poderiam até prejudicar o andamento das investigações. Agora, diante disso, Megali, tem aí um impasse no ar, né? Vão liberar os acessos a todos os ministros ou não? Se liberarem, imagina receber agora um calhamaço de uma informação na íntegra de um celular. O que fazer daqui para frente? Vai ter tempo de analisar até a sessão de amanhã? O que está claro nesse movimento é que poderemos ter um pedido de vista quando iniciar o julgamento, justamente com ministros alegando que vão precisar de mais tempo ou querem ter acesso a todo o material. Se isso acontecer, o que a gente pode ver também é um contramovimento ali na sessão de ministros antecipando o voto, porque isso é possível. Você pode pedir vista, né, jogar mais para frente, inclusive o pedido de vista tem um prazo aí de 3 meses, e depois outro ministro pode pedir vista e ficar alongando isso, né? Mas pode ter um contramovimento, e é muito possível que isso aconteça. Aconteceu há pouco tempo, agora numa turma, justamente no âmbito desse julgamento, quando pediram lá o afastamento de Andrei Rodrigues, se formou uma maioria, mas tinha um pedido de vista. Então, na prática, o que acontece é que os ministros podem formar até uma maioria, mas não vai ter efeito prático, porque vai ter que esperar a votação, o julgamento ser retomado quando o ministro que pediu vista retomar, né? Isso é possível. Agora, o grande questão aí é realmente definir o que começa a ser julgado, porque esse grupo de ministros mais próximos de Alexandre de Moraes também quer começar a análise pelo pedido de nulidade feita pela Procuradoria-Geral da República, pedido feito pela Procuradoria-Geral da República, que alega o seguinte: olha, não pode avançar na investigação ou no pedido de investigação de Alexandre de Moraes, porque as provas são nulas, porque se fez lá uma investigação sem autorização do Supremo Tribunal Federal. E se isso for julgado, não faria muito sentido, e a nulidade das provas for aprovada, não faria muito sentido julgar investigação ou não de Alexandre de Moraes. Então, o que a gente vê são movimentos, são estratégias sendo feitas ali por grupos de ministros, mas até o momento, sessão marcada para amanhã, 10 da manhã, difícil imaginar que isso seja adiado nessa altura do campeonato, mas até o início da sessão deveremos ter mais ofícios aí nessa guerra de ofícios dos ministros do Supremo.
2: E Orengo, enquanto você falava, a gente recebeu a notícia de que a Procuradoria-Geral da República manifestou-se a favor da quebra do sigilo sobre a rede de pagamentos de Daniel Vorkário. Esse posicionamento já foi enviado ao presidente do Supremo Tribunal Federal, Edson Fachin, e é uma manifestação que atende a um pedido de Alexandre de Moraes, que solicitou a retirada do sigilo desses inquéritos antes do julgamento e que pode resultar na abertura de uma investigação. Fachin é o responsável pela condução do caso. Ô, Orengo, caso a corte decida pela investigação de Alexandre de Moraes, a relatoria fica a cargo de quem? Do próprio Fachin?
3: Do próprio Fachin. E a gente sabe que nesse caso específico que vai para análise, a relatoria é de André Mendonça. Até tem uma precedência ali. Você inicia o julgamento e, colocando o mérito em discussão, quem tem primeiro a palavra é o relator, né? Então, tem ali um passo a passo que ele é fundamental, inclusive, para o futuro dessa sessão. E quem define isso agora é o presidente da corte. Interessante colocar aqui que na decisão, no ofício ontem apresentado pelo ministro Cristiano Zanin, ele chega a dizer que não há hierarquia entre ministros do Supremo Tribunal Federal. Realmente, cada um tem o seu poder lá, mas no momento da sessão, quem comanda os trabalhos é o presidente da corte. E aí a atribuição é dele de estabelecer as prioridades. O que vai ser julgado primeiro? O que vai ser colocado? A gente vai ter um festival aqui de questões de ordem, né? Então inicia o julgamento, começa. O ministro pede a palavra, o outro pede a palavra, né? E tem um entendimento de ministros mais próximos de André Mendonça que há ali também uma tentativa de tumultuar o processo, uma série de questionamentos, de ofícios, tentando empurrar isso mais pra frente.
2: Orengo, bom trabalho então, até logo mais.
3: Esperamos amanhã aqui, grande abraço.
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9: Vamos voltar lá pro centro do Rio. Aquele acidente foi feio, né, cara?
10: Pois é, foi feio. Tem mais um ouvinte falando, Adalmir Guimarães.
11: Bom dia, Band News, ouvinte da Big Guimarães. Para relatar aí e detalhar que o acidente na Presidente Vargas, sentido Candelária, na altura da SEDAI, é na pista central. Foi um engavetamento de quatro veículos. tá? Então tem bombeiro já no local, tá tudo já sinalizado, mas todo o trânsito para trás na pista central tá bem complicado e vai complicar ainda mais, tá? Porque deve ainda demorar um pouquinho para desfazer o acidente. 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
9: Você lembra do Gleidson que mais cedo falou do bolsão d'água, buraco lá na RJ-104?
10: Sim.
9: Ele chegou lá no gasômetro e fala de buraco também.
12: 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É o Gleidson reiterando a situação da ligação da ponte Rio-Niterói com o gasômetro. Um buraco na junção das pontes, tá? Já é um segundo que está surgindo, inclusive já no aplicativo aqui do Waze já indica buracos à frente.
9: É, realmente. Botafogo, Carlos Andreasa vindo pra cá?
10: Isso, fala, Carleto.
13: Bom dia. Meus amores, bom dia. General Polidoro aqui em Botafogo, logo que passa pela Real Grandeza, né, no cruzamento com a Real Grandeza, ali no, na altura do muro do cemitério São João Batista, tem um buraco gigantesco no meio da rua. Muito movimento de carro. Eu passei por cima do buraco, eu centrei meu carro no meio e passei. Mas é um buraco tão grande, cabe mais do que a roda inteira do carro. Ele parece um buraco fundo. E tá assim desde a semana passada. Eu vi na sexta-feira, se eu não me engano. Falei, imaginei que iam tapar no curso do fim de semana, nada. Tá lá um buraco gigantesco, cheio de água. Então, General Polidoro, logo depois de passar do cruzamento da Real Grandeza, perigosíssimo.
9: Ó, buraco em Botafogo, buraco no gasômetro, buraco na RJ 104. Chove, dá pra notar o quê? Asfalto mal feito, recapeamento com material ruim, de baixa qualidade, em diferentes pontos. Só pode, né? Porque olha quanta coisa. O Andreasa observando, dois ouvintes também interagindo. São 8 horas e 48 minutos. Seu destaque agora, Daniel Nascimento. Bom dia pra você.
14: Bom dia, Mário. Bom dia a todos. A Polícia Civil investiga a morte de dois homens em Coelho da Rocha, em São João de Meriti, na Baixada Fluminense, caso que ocorreu na madrugada deste sábado. As vítimas são Paulo César Veríssimo Ventura da Silva e Cosme Oliveira Bento. Eles estavam em um bar na região quando homens invadiram o local armados e abriram fogo contra os dois. Segundo a polícia, outras três pessoas ficaram feridas, mas ainda sem informações sobre estado de saúde. O caso que é investigado pela Delegacia de Homicídios da Baixada Fluminense.
9: 8h49.
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3: Desde cedo, os ouvintes reclamando do trânsito, mega congestionamento. Tava lá na Rio Magé, por conta do bolsão lá na Reduc. Como é que tá o Washington Luiz agora, Vivi Costa?
4: Fechando, Mário, com informações da Washington Luiz em direção ao Rio. Eu peço paciência, tá chovendo na rodovia e por conta disso tem retenções de Santa Cruz da Serra até a chegada ao trecho de Pilar. Tem diversos bolsões d'água, a rodovia está alagada. Em direção a Petrópolis também tem problemas de Jardim Primavera até a chegada a Saracuruna. E por conta desse alagamento, tô verificando dificuldades também para quem passa pelo Arco Metropolitano, no trecho de Imbariê até a chegada a Saracuruna. Tem problemas também mais à frente ali na passagem por Figueira. 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Beijo, Mário. Até amanhã.
3: Até. Um beijo pra você. Olha só, a previsão do tempo acabou de sair, fresquinha da semana inteira. José Paulo Sobral. Hoje a máxima prevista de 23 graus. Chuva a qualquer momento, com pancadas moderadas a fortes, inclusive com raios. Desde 4h55 chegou esse comunicado do Sistema Alerta Rio. Amanhã, o céu continua encoberto, nublado, com previsão de chuva fraca durante a madrugada. Entre quarta e quinta-feira, tempo segue instável, com chuva fraca isolada a qualquer hora, principalmente a partir da madrugada. Na sexta-feira, dia 18, nebulosidade variada, céu nublado, aparcialmente nublado, não há previsão de chuva. Cara, até quinta-feira, chuva no Rio de Janeiro, essa temperatura amena, 23 graus a máxima, 23 de máxima hoje, hein? E pra fechar, cara, o que tá chegando aí no nosso WhatsApp, hein?
5: Tá chegando mensagem do Mauro.
6: Bom dia, amigos. Bom da dia. Band News, Mauro do táxi de novo, hein? Tem um carro atravessado aqui no início da Professor Álvaro Rodrigues em Botafogo, hein? Bateu na árvore e está ocupando meia pista. Ok, Band News? Em um segundo tudo pode mudar, hein? Tá complicado.
3: Ponte Rio-Niterói, 30 minutos, tempo de travessia, de acordo com o último boletim que foi enviado às 8h30, já são 8h53. Tava com lentidão dos acessos à grande reta, agora há pouco o nosso ouvinte, foi o Thiago, né?
5: Foi.
3: Passou por lá, tava falando da ponte Rio-Niterói. Agora, a gente fica por aqui, pelo menos eu, mas o José Paulo Sobral segue na sua companhia daqui a pouquinho com Carlos Andreasa, com Cristiano Pinho, Rodolfo Schneider no Band News Rio, primeira edição, e às 11 tem o Todo Rio. Tchau, tchau, galera.
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0: Hora de conversar com o Eduardo Barão, direto da cidade que não dorme jamais. Donald Trump minimiza aqueles apelos dos quais o Killing falava agora há pouco para frear a inteligência artificial e diz que Estados Unidos não podem ficar atrás da China. Do ponto de vista de um presidente, eu consigo entender esse raciocínio do Trump, Barão. Faz todo sentido, né? Como é que a gente vai botar o pé no freio se os outros países não fizerem o mesmo? E o Xi Jinping abraçou a inteligência artificial, participou inclusive da abertura de um evento e disse que a tecnologia tá aí e cabe agora a nós, humanos, entenderem qual é o melhor uso para ela. Bom dia para você.
1: Fala, Megari. Bom dia para você, para Carla, para o Fábio. Ontem, pela primeira vez, Donald Trump se pronunciou sobre essa situação envolvendo justamente as críticas que foram feitas ou os alertas que foram feitos por pesquisadores que na semana passada vieram a público dizer que a inteligência artificial está sendo desenvolvida a uma velocidade muito grande, sem nenhum tipo de freio, sem nenhum tipo de critério, e isso pode trazer consequências trágicas para a população, a extinção da população. Ontem, pela primeira vez, Donald Trump se pronunciou sobre esse caso, disse que há um exagero dessas pessoas, que os Estados Unidos estão liderando essa corrida que está, na verdade, contra a China, né? E falou da possibilidade de ter algum freio legal sobre isso. É um apelo que tem sido feito não só pela sociedade que entende do setor aqui nos Estados Unidos, mas até mesmo por alguns dos principais líderes desse movimento, alguns que já deixaram, inclusive, esse movimento, acreditando que a coisa não está indo muito bem. No final de semana, o dono da Anthropic fez um texto nas redes sociais admitindo que muitas vezes as máquinas estão se desenvolvendo a uma velocidade muito grande, que há uma consequência que ninguém sabe qual é sobre isso. O próprio Sam Altman, da OpenAI, também falou sobre isso, o Elon Musk, enfim, foi uma discussão que está sendo muito grande aqui nos Estados Unidos. Por outro lado, alguns integrantes do mercado financeiro, da economia, dizem que esse alerta que os donos fizeram tem muito mais a ver com a questão financeira, não tem nada a ver com preocupação com a humanidade, não. Segundo eles, essas pessoas que agora lançariam essas empresas aqui no mercado americano, com essa freada, digamos assim, na possibilidade de desenvolvimento, também não lançariam imediatamente, porque eles gastaram muito dinheiro, não estaria num bom momento, e os papéis poderiam não custar os valores que eles desejavam. Então, tem duas versões dessa história. Estou falando especificamente sobre a decisão ou o anúncio de diminuir um pouco a velocidade desse desenvolvimento. De qualquer forma, é uma discussão que está muito forte aqui nos Estados Unidos, principalmente com pessoas lá de dentro dizendo que há sim o risco de a humanidade ser extinta por causa do desenvolvimento dessas redes, dessas inteligências artificiais, Megali.
0: Muito bem. Eu me lembro daquele filme Não Olhe Pra Cima. É Não Olhe Pra Cima? Com o DiCaprio, com a Jennifer Lawrence. Uhum. Que vão os dois cientistas lá conversar com a presidente dos Estados Unidos e ela falar: não, mas isso aí não é. O momento não é bom para lidar com a iminência do fim do mundo. Isso vai tirar votos. Cara, não, mas o planeta vai acabar. Mas quando vai ser? Janeiro? Ah, não, mas eleição é tudo não. Então.
2: Outubro,
0: depois a gente vê. Isso. A gente não pode ficar atrás da China. Quando todos estivermos extintos, não vai mais ter China pra gente ficar atrás dela. Mas enfim, Barão volta daqui a pouquinho às 11 horas da manhã no Band News Station. Boa segunda, Barão.
1: Se tiver mundo até às 11 horas da manhã. Valeu, pessoal. Até agora, mais.
0: Cada vez mais.
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4: Hora de conversar com Carlos Andreasa. Para quem acompanha o mundo político, amanhã é uma espécie de final de Copa do Mundo, né? O STF se prepara para a sessão que pode definir o futuro de Alexandre de Moraes. Estou exagerando com a metáfora da Copa do Mundo, Andreasa? Bom dia para você.
5: Não está. Bom dia, Megali, Carla. Bom dia, meus amores. Não está. Mas a Copa do Mundo termina, né? Tem o final. O jogo vai até o final. Pode ter prorrogação, pênalti. Amanhã, Megali, será uma grande surpresa. Porque isso significaria uma inflexão na história do Brasil. Será uma grande surpresa para mim se o Supremo chegar a enfrentar a questão verdadeiramente posta. Que é simples. O tribunal autorizará ou não a investigação contra Alexandre de Moraes. Essa é uma questão muito simples. Que foi transformada num julgamento como se nós estivéssemos num final de processo penal. Como se fosse o julgamento de Alexandre de Moraes. E não é. Mas essa forja de complexidade, queremos todos os documentos, quebra tudo, manda tudo, celular. Isso tudo compõe uma blitz para interditar o avançar da sessão sobre aquilo que é o seu cerne. E é uma questão muito simples. Para o quê? Claro que não é necessário esse conjunto todo de informações, repito, não há um processo, não há uma denúncia, não existe ainda uma investigação contra Alexandre de Moraes, nós não estamos no julgamento de Xandão, que eu espero um dia aconteça no Brasil. Nós estamos numa discussão sobre se o tribunal, sobre se o STF, Supremo Tribunal Federal, aceitará ou não investigar um dos seus. É algo inédito, mas é bastante simples. Os indícios estão aí. Não é necessário mais do que já está posto nos autos, que é aquilo de que dispõe André Mendonça e todos os outros. Mas eu quero chamar atenção muito para isso, porque a estratégia de catimba da bancada Gilmar Mendista passa por transformar uma sessão de deliberação muito simples, ainda que a matéria seja inédita, né? Investigação de um ministro do Supremo, numa final de Copa do Mundo, num julgamento final de um processo penal que não existe. Todas essas tentativas de embolação, de conexão, de solicitação de material, de informação, de engrossar o caldo, e eu ouvia o Orengo agora mais cedo falando com vocês, ele tem toda a razão. Isso também, esse volume todo de informações demandadas, obviamente criando as condições para a solução final, que é aquela Edson Fachin conseguindo avançar, superadas as preliminares, iniciada a votação, projeção de que se formaria uma maioria pela investigação, pedir vista sobre o argumento qual. Muita informação, não foi possível de ontem para hoje ler tudo, como se esse conjunto todo de informações fosse necessário para a formação de mero juízo de possibilidade, porque é disso que se trata a abertura de uma investigação, sobre se Alexandre de Moraes deve ou não ser investigado nas suas relações com Daniel Vorcaro, à luz de tudo quanto está posto aí dos diálogos. Ocorre o seguinte, Megali, é que Alexandre de Moraes não pode ser investigado, porque uma abertura de investigação contra ele significaria ter acesso ao seu celular. E significaria, portanto, completar as informações sobre a forma como interagiu com Daniel Vorcaro. Nós conhecemos, e já é bizarro o suficiente e indício para a investigação, a parte de Daniel Vorcaro nesses diálogos. O que não se quer permitir, e é uma república à parte, nem sei se é república, talvez seja império, o que não se quer permitir é que se saiba o todo da história sobre as respostas de Alexandre de Moraes a Daniel Vorcaro. Então nós estamos nesse impasse em que amanhã, muito provavelmente, a gente terá uma sessão cheia de matéria preliminar, toda tentativa de nulidade sendo posta, suspeição de ministros, se chegar nessa etapa, arguição.

0: São de suspeição sobre André Mendonça. Ele é parte, afinal, na história, não pode julgar. Aí vai começar o bang bang. Dias Toffoli não pode julgar, Cássio Nunes Martins não pode julgar, outro não pode julgar. Podem esperar sangue. Se chegar a essa etapa, tem também a questão do Procurador-Geral da República. Um dos maiores esculachos, como é que Paulo Gonet não se declarou impedido? Ainda que ele não participe da sessão de amanhã, talvez não participe, a tese que prospera sobre a nulidade do relatório da Polícia Federal é dele. Ele, no entanto, sendo citado no relatório de que pede nulidade. É uma quantidade bárbara de barbaridade que serão enfrentadas amanhã no Supremo Tribunal Federal. E repito, para encerrar, será uma grande surpresa se o Supremo tratar daquilo muito simples, que é o cerne da questão. Deve ou não ser investigado Alexandre de Moraes? Talvez nós não cheguemos. Talvez não. Não chegaremos lá. Fala, Megali.
1: André, achei super importante você lembrar que o que estamos discutindo, o que será discutido, é essa final de Copa do Mundo, esse evento histórico, é algo que para qualquer outro ser humano seria prosaico.
0: Isso.
1: Esses homens decidem quais pessoas serão ou não investigadas enquanto comem um sanduíche de presunto.
0: É isso.
1: Investigue-se. Alguém sobre quem pesasse suspeitas e indícios como esses de Xandão já provavelmente teria recebido a visita da Polícia Federal.
0: Sim.
1: Por ordem do próprio Xandão, do Sim. Xandão do Velho Testamento, mas para eles é uma sessão histórica.
0: Isso.
1: Um dia como nenhum outro no
0: criação,
1: Brasil.
0: Criação, Megali.
1: Isso não vale para ninguém, para ninguém mais.
0: É isso, criação de uma complexidade que não existe. É uma forma de blindagem mesmo. A rigor, conforme a lei, procurem na lei e no regimento interno do Supremo onde está que para abertura de investigação sobre ministro supremo, o Tribunal Pleno tem de se manifestar. Nem isso existe. Bastaria o relator para que houvesse uma investigação, mas eles criaram não existe isso. Eles criaram uma nova instância, que é o Tribunal Pleno tem de deliberar sobre se se abrirá a investigação relativamente ao ministro supremo. Isso não está em lei nenhuma. Eu desafio que me mostrem na lei, no regimento interno do Supremo, onde está isso. Eles criam uma camada e mais, hein, já que falamos sobre preliminares, em função disso, pode ser que surja amanhã uma discussão sobre qual o quórum. Maioria simples ou 2/3 necessários do quórum para que se abra a investigação. É pura blindagem, geração de onda, criando um julgamento gigantesco que, na verdade, é uma coisa muito simples. O Brasil vai ou não investigar um ministro do Supremo?
1: É isso. Talvez não passemos as preliminares, viu, meu amor? Você que tá ouvindo agora em casa, até o Supremo faz, né? Andreas, aí na vitrolinha?
0: Já que vão pra guerra, eu sou cacique. 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

0: Hora de conversar com Juliana Rosa. Entramos em uma semana de super quarta. Você já sabe, super quarta é quando o Banco Central decide os juros brasileiros e o Federal Reserve decide a taxa de juros dos Estados Unidos. Geralmente é dessa sopa aí que sai boa parte dos prognósticos para nossa economia. Juliana Rosa, eu faço a pergunta que todo corintiano está se fazendo: será que vai cair? Bom dia para você. A Ju tá se posicionando ali, vamos ver se ela tá nos ouvindo.
1: O quê? A câmera, o celular, será que vai cair?
0: Ô Ju, posso plugar você? Megali e a Carla já estão soltando a vinheta.
2: Opa, pode soltar a vinheta, nem ouvi.
0: Já soltamos. Tá, estamos no ar. Vou repetir a pergunta. Caem os juros ou não, Ju? Bom dia pra você.
2: A expectativa é que caia sim, Megali. Bom dia para você, para Carla, para o Fábio. Bom dia para você que está aqui com a gente na Band News FM. A expectativa é que nessa super quarta, quando tem a decisão da taxa de juros pelo Banco Central, que a taxa de juros básica do país, que é referência para as demais taxas no setor financeiro, caia de 14% para 13,75%. É uma taxa muito alta, né? Então você tem uma gordura para queimar. A inflação está em torno aí de 5%. Essa é a expectativa aí até o final do ano. Então, tem uma inflação aí que, quando você olha para a taxa de juros, a expectativa é que sim, tem espaço ainda para cortar e pode até ter outros cortes à frente. A dúvida é como que vai se comportar a inflação, seja levando em consideração aspectos que não se sabe nesse momento, por exemplo, petróleo. É importante saber se vai ter reajuste da gasolina, principalmente, também do diesel depois das eleições, porque a última deflação que teve, né? Na semana passada a gente falou de deflação, foi algo pontual, puxado ali combustíveis, estão em queda, é uma queda que não parece ser sustentável pela escalada que o petróleo está tendo nesse momento. Alimentos também, porque os alimentos apareceram em queda, principalmente legumes, verduras, que estão numa fase agora um pouco mais favorável, mas com a chegada em breve do fenômeno climático El Niño com mais força, a expectativa é que isso afete a agricultura e os preços dos alimentos voltem a subir a partir ali de outubro. E a questão daquele desconto da conta de luz, que foi o que puxou principalmente a inflação para baixo na divulgação da semana passada, foi um desconto pontual que não se repete no mês de setembro. Além disso, pessoal, tem a questão do que vai ser feito em termos de equilíbrio das contas do país, porque isso também vai fazer muita diferença quando a gente pensa principalmente em impacto no dólar. Então, se a gente tem um compromisso ali mais firme com o reequilíbrio das contas, isso traz um ambiente que propicia a uma queda de juros mais acelerada, e, portanto, a gente teria espaço aí para ter condições, né, de ter juros melhores aí na economia. Junto com a taxa de juros, pessoal, essa questão da confiança institucional é algo que está sendo, obviamente, muito falado pelo empresariado, por investidores, inclusive estrangeiros. Então, há esse olhar também para a perspectiva de queda de juros, né, esse compromisso com as contas e tal, mas também o que vai sair dessa crise institucional que a gente está vivendo, porque isso precisa servir de elemento para haver mudanças. Nesse final de semana, eu entrevistei no meu programa Economia para Você aqui na rádio o diretor da Eurásia, que é uma grande consultoria internacional, e ele estava me dizendo que essa é uma crise institucional que ele vê principalmente uma degradação que vem acontecendo aí nos últimos 10 anos e em várias instâncias, né? Mas no judiciário, uma questão que ele diz que tem sido muito falada por investidores estrangeiros é que hoje, na avaliação aí dele, da consultoria, você tem escritórios de advocacia que estão ligados, né, que são de parentes de ministros do Supremo e de outras instâncias superiores, e os empresários falam que, se não tiverem contratos com esses escritórios, eles acabam não tendo o benefício de ações que favorecem os negócios. Então, nesse nível, né, a perda de confiança institucional que pode afastar investimentos do Brasil, né? E eles citam também a ali no Congresso, enfim, outras instituições que estão cada vez mais entranhando essa crise institucional que junto aí com a taxa de juros, por isso que eu juntei, né, taxa de juros menor é importante para atrair investimento para o Brasil crescer, mas essa crise institucional também, ela está pegando aí muito nessas decisões de investimentos.
0: É uma grande semana, Ju. Bom trabalho para você, até amanhã.
2: Pois é, até, um beijo.
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1: 9 horas e 20 minutos, eu quero falar contigo agora, hein, Vivi Costa, para saber do trânsito, diga lá.
2: Bom dia, Pinho. Bom dia mais uma vez a todos os ouvintes da Band News FM. Atualizando a circulação de carros para quem passa pela BR-101, o trânsito permanece complicado na região. Teve um acidente envolvendo carro e moto na altura do Gradim, em direção a Niterói. Por conta disso, ainda há reflexos de congestionamento a partir de Jardim Catarina. A rodovia Amaral Peixoto, que seria alternativa, não serve. Está parada do Laranjal até o acesso à Alameda São Boaventura, que permanece com retenções a partir do Hospital Estadual Azevedo Lima. Ainda falando da Alameda, no trecho da subida da Caixa d'Água, também teve um deslizamento para quem está em direção ao Caramujo. Paciência e prudência para quem passa pela região. 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Amanhã eu tô de volta, Pinho.
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2: São 9:24. Bom dia para você que sintonizou agora aqui na Band News FM. Estamos começando o nosso programa Band News Rio, primeira edição, segunda-feira, 14 de setembro de 2026. Estamos começando aqui com foco no Rio de Janeiro. Meu Deus, como chove. É inverno, minha gente. Inverno. Você vê o que virou a loucura do tempo, né? Não para de chover. É, normalmente na estação mais seca do ano. É, os reservatórios cheios. É, ou pelo menos bem mais do que estavam. E uma chuva que não para, né? A gente, óbvio, está em cima disso, preocupado, olhando. E o nosso Cristiano Pinho, nas férias ainda da Agatha Meirelles, ela volta em breve. Cristiano Pinho, junto com o Zé do Zap, estão atentos a isso. Nesse final de semana, Pinho, alguma ocorrência grave, algum transbordamento de rio, assim, com grandes impactos, alguma consequência, assim, eu digo, mais pesada, né, da chuva frequente que a gente tem tido? Bom dia.
3: Bom dia, Rodolfo, tudo bem? Teve uma nesse fim de semana na Rocinha, não foi nada, felizmente, que tenha deixado vítimas, mas houve o desabamento de uma casa. Estavam mãe, filha, irmão, crianças, aconteceu ontem de manhã, essa casa, alguns pavimentos dela, era uma casa de mais de um andar, acabaram vindo abaixo, parte do telhado também. E o pessoal que estava lá dentro, ainda bem, não se feriu, mas com isso, alguns imóveis ali do lado precisaram ser interditados pela Defesa Civil. Essa foi a ocorrência mais grave registrada. Alguns pequenos deslizamentos também em áreas aí de estradas, ruas, como a Padre Telêmaco na Zona Norte. Algumas ruas que vêm beirando ali morros, algumas encostas, umas menores, outras maiores, até tiveram um pequeno escorregamento de vegetação, mas nada com gravidade que a gente possa até chamar de grandes deslizamentos que fecham estradas, por exemplo. Só que ainda tem alerta para essa segunda-feira, né? É aquele alerta laranja do Instituto Nacional de Meteorologia que indica chuva intensa, pode ser tempestade e deve ser, assim como foi no fim de semana, um início aí de semana pra gente, na segunda e na terça principalmente, com bastante chuva ainda.
2: Vamos ficar de olho, vamos ficar atentos, semana de muita tensão em Brasília, com amanhã o julgamento confirmado no Supremo aberto, né? Aberto, como se pedia, uma decisão nesse sentido aí, correta do presidente do Supremo, Fachin, a ser transmitida pela TV Justiça amanhã às 10 da manhã. Eu já adianto aqui para o nosso ouvinte que tem chance de a gente ter um programa amanhã bem alterado por causa disso, né? Então, se a gente tiver realmente uma sessão passando às 10 em ponto, porque pode atrasar, a gente tende aí a fazer a transmissão desse que vai se resumir às mensagens envolvendo o ministro Alexandre de Moraes, que tem tentado com os seus aliados Zanin, Gilmar Mendes e Flávio Dino bagunçar, embaralhar as cartas. Mas é verdade, eu acho que precisa mesmo, já que abriu de um, precisa abrir realmente o sigilo, a quebra do sigilo de todo o resto, que é o que aos poucos está sendo feito. Mas a verdade é que a gente não pode deixar cortina de fumaça, tapar o sol com a peneira e esquecer o que nós vimos de forma estarrecedora no envolvimento do ministro da Suprema Corte, que, se continuar lá, será o presidente do STF no ano que vem, que é o Alexandre de Moraes. Então, vamos apurar tudo, levanta sigilo, doa quem doer, mas não esqueçamos do foco de amanhã. Meu pitaco é pitaco total, não é uma informação que eu tenho, mas meu pitaco é que se encaminhando para algo mais azedo, pedem vista, dizem que precisam ainda analisar, ter tempo, ainda precisa olhar todo o material, que não dá para analisar dessa maneira, e blá, blá, blá, blá, pede vistas e suspende o julgamento. Acho, mas muito, muito improvável que você ande com o julgamento, por exemplo, para uma suspensão, abertura de investigação em cima de Alexandre de Moraes. Mas é pagar para ver. Ou podem ter certeza de que se forma a maioria a favor de Alexandre de Moraes, usando o rito legal como justificativa e por aí vai, para poder passar por cima disso e tocar em frente sem punição a ele, sem abertura de investigação ou coisa que o valha. A ver, minha gente, a ver, uma semana ainda com muita notícia, muita informação e com muita pressão. Você viu o vídeo do Fábio Porchat sobre a vida dos jornalistas, Cristiano Pinho? A nossa vida.
3: Sofrendo, né? Pedindo intervenção. Pelo amor de Deus, Supremo Tribunal Federal, faz alguma coisa.
2: Muito bom, grande Porchat, um abraço para ele, é uma figura maravilhosa, ele tem umas sacadas sensacionais. Ele gravou um vídeo simulando ser um jornalista que vive nessa loucura de agora, de o tempo inteiro, quando você acha que você vai dormir, os caras tiram o sigilo de um processo, metem uma ação contra o outro, é bala perdida para lá e para cá, troca de tiro no meio do Supremo, entendeu? Eu digo de decisões, né? E a nossa vida tá aí, esse inferno, há semanas e semanas na guerra entre os ministros do Supremo. Muito bom. Depois, se você não viu, veja, querido ouvinte. 9:30, Zezinho do Zap já apostos. Então vamos trazer os principais destaques do programa e a gente daqui a pouco bate um papo com ele também. Vamos lá.
3: O comando do Batalhão Tático de Motociclistas da PM vai apurar a versão apresentada pela família de um porteiro que acusa policiais de atirarem contra ele injustamente no Itaiangá. O caso aconteceu na sexta noite entre a Muzema e a Tijuquinha. Vinícius Calisto.
4: Parentes de Odair de Almeida Abreu, de 40 anos, afirmam que ele recebeu ordem de parada dos militares e atendeu, mas foi baleado. A PM diz que os policiais trocaram tiros com criminosos e, após cessarem os disparos, encontraram a vítima ferida. A equipe estava com câmeras corporais.
3: E começa hoje o julgamento dos 6 homens acusados de espancar uma capivara na Ilha do Governador, João Boeri.
5: A audiência está marcada para a tarde de hoje. O crime foi em março e registrado por câmeras de segurança. O animal chegou a ficar cego de um olho após a sessão de espancamento promovida pelos agressores.
3: Cai o sigilo da investigação sobre o aporte de quase 3,7 bilhões que o Rio Previdência fez ao Banco Master. Entre os alvos desse inquérito está o ex-governador Cláudio Castro. Em uma parte da investigação, o lobista Ricardo Siqueira é citado. A PF diz que ele afirmou ao banqueiro Daniel Vorcaro que o Rio Previdência tinha um dono, entre aspas, capaz de autorizar as transações com o Banco Master. A informação consta em uma série de conversas do celular de Vorcaro que foram analisadas pela Polícia Federal. O Ricardo Siqueira, também conhecido como Ricardo Gordo, era o lobista responsável por fazer ali esse meio de campo entre Rio Previdência e Banco Master. A PF acredita que ele tenha recebido até uma comissão para poder fazer o convencimento para que esses aportes fossem realizados. O pior, uma auditoria citada no relatório mostra que as duas primeiras aplicações do fundo no Master, de 40 milhões em novembro e de 80 milhões 10 dias depois, isso em 2023, foram feitas sem análise prévia. A Polícia Federal encontrou elementos que reforçam a suspeita de que a captação de recursos do Rio Previdência envolvia esse pagamento de comissões.
2: Não, olha, tem que ser muito trouxa, tem que ser muito otário, tem que ser muito tolinho, para dizer o mínimo, você acreditar nessa versão de que tudo foi uma coincidência, de que tudo foi republicano, de que foi apenas um erro de avaliação nos investimentos do Rio Previdência e da SEDAI. Tem uma troca de mensagem do Daniel Vorcaro com alguém do grupo dele, horas antes, ou um dia antes dele encontrar o governador Cláudio Castro no Rio de Janeiro, no Palácio Laranjeiras, não sei se para um almoço ou para um jantar, em que ele pergunta como estamos com investimentos do Rio Previdência, ou do governo do Rio. E essa pessoa responde sobre o que tinha de investimento do Rio Previdência e da SEDAI. Ou seja, como é que a gente está, porque eu tenho que me atualizar para eu falar, obviamente, com o governador sobre isso. Então, ficar desmentindo, óbvio, a essa altura do campeonato, é que nem basicamente o Alexandre de Moraes, que ficou tentando muito tempo também negar o envolvimento, a proximidade, o contrato, o envolvimento dele com o contrato do escritório da esposa e por aí vai, que agora as mensagens estão escancarando. Veja, os investimentos do Rio Previdência ou da SEDAI coincidem com encontros com o governador e o banqueiro, trocas de pessoas, quando pessoas que lidavam com os investimentos são trocadas, são empossadas, as autorizações vêm para que os processos caminhem. Conversas do Daniel Vorcaro com gente da equipe dele, tratando desses investimentos para depois encontrar o governador. As mensagens todas aí citadas pelo Pinho sobre quem manda, quem não manda, as intervenções que foram feitas no Rio Previdência, todo o relatório que nós trouxemos aqui, esmiuçado do Tribunal de Contas do Estado do Rio de Janeiro, em que várias vezes o Rio Previdência foi alertado para não fazer os investimentos, foi avisado, foi recomendado explicitamente para não fazer, porque já passavam do limite aceitável e eles dobraram a aposta e fizeram. Na SEDAI da mesma maneira, ou seja, em dois braços que tinham, aliás, os dois tinham uma autoridade ou um poder interno muito grande de pessoas indicadas pelo governo, com proximidade com, muitas vezes, o governador, como vice-presidente que tomava as decisões na SEDAI, que ficava com o andar todo fechado, o tal do Antônio Carlos. Então, não dá para querer entubar a goela abaixo do cidadão que tudo foi uma obra do acaso, que os investimentos foram todos feitos com avaliação e da maneira correta e que acabou, infelizmente, dando azar que o banco quebrou. Veja que, no caso do Rio Previdência, o buraco está lá. O buraco está lá. Vale uma atualização depois, Pinho, de como, nesses últimos passos judiciais, o Rio Previdência, o Estado, enfim, a Procuradoria-Geral do Estado, conseguiram reagir. E o que conseguiram reaver até agora, se é que conseguiram. Mas era um buraco de bilhões que não tinha perspectiva de ser tapado, já com o Rio Previdência combalido, que a gente tem falado há tanto tempo, com prejuízos e com uma dificuldade grande de fechar a conta, né? Até podendo pegar, às vezes, royalties de petróleo para tapar a conta e pagar os aposentados e pensionistas. 9h36.
3: Você falava sobre as relações que aparecem ali no, na investigação, tem relação direta também entre Cláudio Castro, ex-governador do Rio, e o banqueiro Daniel Vorcaro. Segundo a Polícia Federal, em março de 2025, numa troca de mensagens, Castro chega a se dirigir a Vorcaro com a palavra irmão. A documentação da Polícia Federal também registrou encontro entre os dois, não só aqui no Rio de Janeiro, mas em Nova York. Em maio de 2023, ano dos primeiros aportes, poucos meses antes dos primeiros aportes, os dois estiveram juntos em um jantar em Manhattan. Segundo a investigação, a despesa de quase R$66 mil foi toda na conta do Vorcaro. Após o encontro, Castro agradeceu ao banqueiro pela, aspas, experiência incrível. Em maio de 2024, um novo encontro no mesmo restaurante. Nesse, Vorcaro fez a reserva, organizou o jantar, que envolveu itens de alto padrão, como vinhos, champanhes e a chamada carne de ouro. Ainda aconteceram vários outros encontros, um deles, inclusive, dois dias depois, no dia 14 de maio, quando Vorcaro convidou Castro para uma degustação de uísque, também em Nova York. Só ali, mais de US$1 milhão em uísque, charutos e locação do espaço. Para a PF, esses encontros causam estranheza diante do contexto e das circunstâncias que os envolveram. Claro.
2: É isso. É muita coincidência para a gente acreditar nisso, né? É muita coincidência. E, aliás, proximidades frente a esses investimentos que aconteceram por parte do governo, proximidade suspeitíssima que jamais deveria acontecer. Assim como a gente falou de ministro Moraes, assim como a gente falou de Paulo Gonê, que é suspeitíssimo, já tinha que ter sido afastado da PGR, pelo menos nesses casos. Como é que ele pode pedir nulidade de algo que ele é citado? De um processo em que ele é suspeito. Brincadeira, né? Impressionante como a corporação não se junta para exigir o movimento afastando Paulo Gonê desse caso. 9h38.
3: E aí, Zé, tudo bem?
6: Bom dia. Tudo bem, Pinho. Bom dia, Rodolfo, ouvintes. Rapaz, o que teve de mensagem hoje falando de bolsão d'água em vários lugares, principalmente, Rodolfo, ali na Washington Luiz. A gente até recebeu uma foto aqui, um ouvinte mandou aqui pra gente. Olha aí, não é nem um bolsão d'água, isso aí é um rio. Olha como é que tá ali, não tá difícil passar. E aí provocou um engarrafamento que tá gigantesco ali na Washington Luiz. A gente recebeu várias mensagens. O Marco Aurélio escreveu aqui, ó, bolsão d'água na BR-040 sentido Rio, na altura da Reduc, causando longos congestionamentos, afetando inclusive o arco metropolitano nos dois sentidos. Ele diz que ficou 4 horas preso no engarrafamento na altura de Nova Campinas, ali em Duque de Caxias. O Alexandre também mandou um áudio pra gente falando da Washington Luiza.
7: Bom dia, Band News FM, essa segunda-feira aqui, Alexandre. Saí de Petrópolis às 4h50 da manhã, recebi o aviso de que havia um bolsão d'água ali na Reduc, na 040, voltei para Petrópolis, esperei até às 8h15, saí de Petrópolis novamente, desci a serra muito bem, bem tranquila. Agora o engarrafamento tá aqui no pedágio de Xerém.
3: Caraca!
7: Entendeu? O bolsão d'água continua lá, engarrafamento de 10 quilômetros, cerca de uma hora de engarrafamento aqui do pedágio até o bolsão d'água, é o que tá dizendo aqui, entendeu? E o mais do mesmo, né? Isso aqui é a pena, mais do mesmo, mesmo bolsão, no mesmo lugar, já acontece há anos, entendeu? Teve um esse ano que, se não me falha a memória, ficou 2 dias para ser resolvido de tanta água que tinha, ninguém faz nada e a gente sofre a mesma coisa.
3: É verdade. Eu tava até tentando encontrar a data, janeiro de 2024. Motoristas passaram um domingo inteiro parados nesse bolsão ali da Reduc e só no dia seguinte, de manhã, é que o bolsão foi completamente escoado. Nosso ouvinte lembrou de uma ocasião agora em 2026 também, em que demoraram aí 2 dias para retirar completamente a água. É sempre nesse mesmo lugar na altura da Reduc. A gente procurou a Elovias, que ainda não se manifestou.
8: Olha, nesse momento, Zé, tá chovendo muito por lá? Ou é a chuva que caiu, houve acúmulo e aquele bolsão ficou?
6: Acúmulo da chuva que caiu mais cedo. Agora, pela foto, pelos alguns vídeos que os ouvintes mandaram, aquela chuva bem fraquinha, né?
3: Tá
6: chuva
3: querendo escanto. Até sair um sol ali atrás.
6: É, pois é, lá ainda com uma nuvem pesada, mas não tá chovendo agora, Rodolfo.
8: Então, por que que a concessionária já não mandou? Você tem aqueles caminhões, por exemplo, que desobstruem bueiro. Não sei se o bueiro ali tá obstruído, tá com folha, sei lá o que que é. Mas por que que não manda aqueles caminhões que sugam a água, que desobstruem bueiros, para poder liberar? Minha gente, olha que ineficiência da concessionária, que tá permitindo que o engarrafamento chegue a 10 quilômetros por causa de um bolsão d'água na altura da Reduc, pô. Não estão lá atuando para tirar isso, já há horas, pelo menos, para ajudar o cidadão? Tem pelo menos 2 ou 3 faixas interditadas. É bem mesmo na altura da Reduc, quando você tem ali uma barriga que a pista faz, aí você sobe como se fosse num viaduto, que você passa por cima assim de umas vias e tal, e depois você cai ali um pouco mais para frente, quando você tem até um galpão de logística do lado direito e tudo mais. Sabe, não dá para ter sempre... Quando chove alguma coisa, esse bolsão se forma, pô. E não se atua ou em engenharia para elevar a pista, para fazer alguma coisa como se fez aqui no Parque dos Patins na Lagoa, no Rio de Janeiro, ou então uma equipe que vá rápido para lá para resolver essa situação, Pinho. Inaceitável, temos que procurar a Elovisa aí.
3: Procuramos, ainda não tivemos retorno e os ouvintes que estão passando por lá disseram que realmente ainda não tem nenhuma equipe no local. A gente procurou tanto quanto a tanto para ter esclarecimentos quanto a demora para envio da equipe, quanto para saber se não tem nenhuma intervenção programada, seja da concessionária ou até em alinhamento com as autoridades, até porque... Você mesmo citou que é uma região ali de onde a pista ela está num nível mais baixo, né? Mas tem transbordamento dos rios do entorno. Então, talvez uma união de esforços ali para evitar esse problema que é crônico, Zé.
6: Tem muita gente perdendo compromisso, inclusive, por conta disso. O Carlos encaminhou essa mensagem aqui agora.
9: Atenção, Band News. Esse bolsão de água fez o meu filho perder a seleção intermediária. Carlos Cunha aqui falando. Na Epicar, que estava marcado hoje no Campo dos Afonso.
8: Olha aí. Brincadeira, ó, perdeu o compromisso, graças ao engarrafamento de 10 quilômetros, entendeu? Não dá pra botar na conta da chuva, não. Tem uma ineficiência aí de quem cuida da rodovia e deveria ajudar a desobstruir. Algum ouvinte tá falando que eles já estão lá atuando nesse, ou estão olhando, achando que em algum momento, né, deixa aí a chuva vai parar, daqui a 3 dias esse negócio vai pro bueiro e a gente resolve a vida. Vai secar com o sol quando vier.
6: Pois é, quem tá passando ali agora não falou de ninguém trabalhando ali agora, Rodolfo. É só o bolsão d'água lá e ninguém trabalhando agora lá.
8: Que piada, Pinho, que piada. Tá de brincadeira. Os caras estão aonde? Em Nárnia? 10 quilômetros de engarrafamento, tá parando o trânsito no sentido Rio, no pedágio, sendo que o negócio é na altura da Reduque, cara. É,
3: a única coisa que eu encontrei aqui, até de publicação feita pela Elovias nas redes sociais, é a informação de trânsito desviado para faixa 1 da pista sentido Juiz de Fora, no quilômetro 112 em Caxias, para ampliar, segundo a concessionária, a capacidade de circulação e contribuir para a fluidez do trânsito.
8: Não tem nenhuma postagem dele sobre o bolsão?
3: Não, eles só falam que em vários trechos da BR-040 agora há acúmulos de água, pedindo atenção ao motorista e informando sobre esse desvio de uma das faixas, que deve ter sido uma medida adotada por eles ali para tentar minimizar os impactos no tráfego. Mas eles não falam, por exemplo, pista completamente parada na altura da Reduque por conta de um bolsão, estamos atuando no local. Essa publicação, que é a mais importante, não existe.
8: Pô, até porque eles não estão atuando no local,
3: exato,
8: né?
3: Exato, exato.
8: Então não daria, essa última parte não daria pra colocar, mas pelo menos o problema pra dizer pras pessoas que tá acontecendo, né? Vamos ficar em cima disso aí pra voltar daqui a alguns minutos nesse tema aí. 9h45, o que mais é? Vou
6: falar de outros pontos agora com alerta também, Rodolfo. O Ivo Greca passou ali pela Grajaú, Jacarepaguá, e mandou um áudio.
10: Bom dia, Ivo Greco, canal Flu Resenha. Ô Zé, eu não sei se comunicaram isso aí mais cedo, tá? Mas tem um carro queimado na subida da Grajaú, Jacarepaguá, sentido Grajaú. É, por enquanto não tá afetando muito ali a área, né? Mas escurecendo, cara, se aquele carro continuaria, pode causar um acidente, tá? Fica aqui o relato aqui. Valeu, tamo junto, abraço.
6: E além desse carro ali que pegou fogo no sentido Grajaú, o Ribeiro também passou pela Grajaú Jacarepaguá e falou de uma árvore caída.
11: Fala, Band News, bom dia, Ribeiro taxista, passando aqui pela Grajaú, sentido Freguesia. É, uma árvore atravessou a pista aqui, tá? Ela não está impedindo o trânsito, mas os galhos estão bem no meio da pista, pendurado, tá? É, próximo ao quilômetro aqui 6,5, tá complicado, tá? Passar o ônibus aqui, vai bater nos galhos, vai dar ruim, hein? Ok? E a própria árvore, ela tá atravessando a pista, só que ela não arriou na pista ainda, mas tá esquisito, tá bom? Band News, em um segundo tudo pode mudar.
3: É, o Centro de Operações da Prefeitura até mandou um balanço há pouco, a Van Alves, nossa apuradora, encaminhou aqui no grupo, informando que essa, inclusive, é a única ocorrência em aberto até agora de queda de árvore. Autoestrada Grajaú Jacarepaguá, sentido Zona Oeste, altura do quilômetro 6, então as equipes da Prefeitura ainda estão direcionadas para essa ocorrência, já finalizaram outras três no Jardim Botânico, Barra e Tijuca. Deslizamento foi aquele que a gente falou mais cedo, na Padre Telêmaco, sentido Quintino, à altura da João Romero, mas não causa obstrução completa da via, mas no acostamento. As equipes estão atuando por lá também. Maiores registros de chuva, a grande parte na Zona Sul. Rocinha, 60 milímetros, Jardim Botânico, 59,2 e Copacabana, 49, Zé.
6: É, pra finalizar aqui, Pim, já que você falou há pouco de deslizamento ali na Padre Telêmaco, em Cascadura e em outros lugares também, o Raí passou pela Alameda São Boaventura, em Niterói, e também falou sobre deslizamento ali, ó.
12: Passar a forma de trânsito. Alameda, na subida da Caixa d'Água, lá no final, quase na entrada pra Caramujo, tem deslizamento de terra, tô ocupando uma faixa, a faixa da direita, né, pra subida. Tá bom, pessoal? Atenção aí.
6: Mais um ponto, então. E ali na subida da Caixa d'Água é um lugar que sempre tem acidente. E agora, com esse deslizamento, redobre a atenção quem tá passando pela Alameda São Boaventura.
3: Acabou de chegar uma nota da Elovias, por conta do alagamento ali na BR-040, altura da Reduque, trazendo a informação que eu até comentei há pouco, que estava nas redes sociais deles, informando que abriu uma faixa reversível na pista sentido Juiz de Fora, da Washington Luiz, para dar mais fluidez ao grande volume de veículos que trafegam no sentido Rio. Disse que a pista sentido Rio apresenta retenção a partir do quilômetro 112 devido aos bolsões d'água causados pela chuva intensa registrada desde ontem. Afirma que o problema está associado às condições de assoreamento dos rios que cortam a baixada e características de ocupação urbana comprometendo o sistema de drenagem da rodovia. Diz ainda que as equipes da concessionária estão mobilizadas enquanto o Centro de Controle Operacional monitora continuamente as condições da BR-040 e que estão sendo utilizadas bombas para auxiliar no escoamento da água, afirmou também a Elovias nesse Aonde? Comunicado. Pois é, esse é um ponto importante Aonde? Que a gente perguntou, até pedimos, caso eles tenham algum registro audiovisual, né, foto, vídeo, que nos mostre. A Elovias disse que está fazendo estudos técnicos também para avaliar quais medidas podem ser adotadas para reduzir o problema. A reversível foi aberta às 9 da manhã. O problema tá desde que horas, mais ou menos?
6: Desde 4 da manhã.
3: É isso.
8: Porra, tão rápidos, hein? 5 horinhas só de delay, né? 5 horinhas só. Agora, de onde que eles estão tirando, estão desobstruindo o bueiro que ninguém tá vendo lá? Pelo menos os nossos ouvintes não registraram. Tudo bem, se estão fazendo agora, ótimo. Mas volto a reforçar, como disse o Zé. Foi problema de 4 horas da manhã. São quase 10 da manhã. Com quase 6 horas de atraso, vocês estão agora mobilizados. Com 5 horas de atraso é que vocês conseguiram fazer um reversível. As pessoas estão desesperadas, revoltadas com engarrafamento de 10 quilômetros, pô. Pelo amor de Deus. Vamos continuar em cima do assunto, já já mais detalhes. 9h50.
3: O Vinícius Calixto está na linha com a gente, acompanhando, Rodolfo, a investigação aberta hoje pela manhã da Polícia Militar, depois que a Band News FM trouxe alguns questionamentos da família de um porteiro de 40 anos da Zona Oeste, bairro do Itaiangá, que foi baleado na sexta-feira. Ele está internado, os familiares dizem que a PM atirou nele durante uma abordagem. A corporação apresenta outra versão, afirma que ele foi atingido por uma bala perdida durante confronto com criminosos, né, Calixto? Bom dia.
13: É isso, Pinho. Muito bom dia para você, Rodolfo, Zé, a todos os nossos ouvintes. Denuncia a família do Odair de Almeida Abreu, ele que de 40 anos de idade, porteiro ali da região da comunidade Vila da Paz, que fica ali próximo a Muzema, Tijuquinha, zona sudoeste da capital fluminense, inclusive não só trabalha como porteiro, como no dia em que ele estava chegando em casa, segundo a família, pessoal, noite de sexta-feira, dia 11 agora, última sexta, ele também trabalha como mototaxista. E, segundo a família do Odair, ele estava chegando em casa com a sua motocicleta, estava colocando ali na garagem, quando policiais do BTM, que é o Batalhão Tático de Motociclistas.
3: Opa, perdemos Opa. Contato com o Calixto. Vou tentar retomar aqui com ele.
8: O que aconteceu.
3: Mas ele falou, o resumo do que a família diz é o seguinte: esses policiais do Batalhão Tático de Motociclistas estavam fazendo patrulhamento ali na região. O Odair estava de moto, a família diz que o Odair recebeu a ordem de parada, desceu da moto e nesse momento os policiais realizaram vários disparos na direção dele, mesmo ele se identificando como morador e dizendo que não tinha envolvimento nenhum. A gente tem até um trecho aqui de uma parente do Odair que nos procurou.
14: Percebeu que um deles voltou e ficou perto de mim para cuidar de mim, para fazer o torniquete, né? E já ficou ligando pros outros, falando que tinha um baleado. Em nenhum momento eles receberam tiro em troca, eles ficaram atirando. Então o toque, um segundo parou de atirar e ficou lá comigo fazendo o torniquete. Depois chamou os outros pra me tirar. Aí pode dizer, tu mesmo salvei a RD com o carro que torniquete. Tá bom, claro, mas salvou o que tinha que tava atirando, né?
3: Na verdade, esse é um áudio do Odair pra esposa, depois que ele foi atingido e relatando ali o que havia acontecido. A esposa, em contato com a nossa reportagem, Rodolfo, disse o seguinte, que logo depois que ele foi atingido, ela chegou até o local, até acionada ali por várias pessoas na região, pegou os pertences do Odair e questionou a equipe policial envolvida nessa abordagem sobre o motivo pelo qual eles tinham atirado nele. A Polícia Militar, num primeiro momento no fim de semana, informou que ele tinha sido atingido durante um tiroteio, mas não falou sobre a abertura de sindicância. Hoje pela manhã, a gente ouviu há pouco o relato da família, Calixto, a PM mudou o posicionamento e falou que vai apurar o caso, né?
13: Isso, exatamente, Pinho. Aí, continuando a situação, o próprio Batalhão Tático de Motociclistas, o BTM, da Polícia Militar, abriu um procedimento interno para apurar essa ocorrência. Tudo o que aconteceu na noite de sexta-feira até essa vítima ser baleada, o Odair de Almeida Abreu. O que a Polícia Militar diz é que havia um patrulhamento sendo feito ali naquela região da Muzema. Os policiais, na estrada do Itaiangá, os policiais tiveram a atenção para um cara, um suspeito, que estava portando uma arma. E aí, quando eles se aproximaram, isso é a versão da Polícia Militar, quando eles se aproximaram, ali próximo à Muzema, houve uma troca de tiros, porque
15: as equipes teriam sido atacadas por criminosos. E aí começou essa troca de tiros. Inclusive, a polícia até fala de 3 bandidos portando armas longas e atirando nas equipes. E aí começou essa troca de tiros. Logo depois, eles viram, conseguiram identificar o Odair baleado. E ainda assim, mesmo depois, segundo a PM, dos policiais terem visto a vítima baleada, continuou uma troca de tiros ali, porque, segundo a corporação, os bandidos não pararam de atirar. E aí continuou, então, esse tiroteio. Logo depois disso, quando cessou os disparos, aí sim a Polícia Militar prestou socorro à vítima. Ele foi levado para o Hospital Municipal Lourenço Jorge, na Barra da Tijuca, na mesma região. Passou por cirurgia, o quadro de saúde dele é estável. E agora também, inclusive, a Polícia Civil também já abriu investigação, Delegacia da Barra, para saber de onde partiu o tiro que atingiu o Odair. E, claro, os policiais estavam com as câmeras corporais. Essas câmeras, as imagens dessas câmeras, elas vão ser analisadas não só pela Polícia Civil, mas também pelo próprio batalhão, pelo comando do Batalhão Tático de Motociclistas da PM, para saber se de fato houve alguma má conduta policial ou se de fato a vítima, o Odair, foi atingido no meio de uma troca de tiros envolvendo criminosos ali da região da Muzema, Vila da Paz, com esses policiais que estavam aí nesse patrulhamento, segundo a Polícia Militar, pessoal.
8: É estranho realmente, né? Porque no primeiro momento diz que é troca de tiros, depois solta uma outra nota agora de manhã, e precisa se entender, se explicar se realmente ele foi baleado numa troca de tiros e acabou sendo uma bala perdida, ou se foi bala direcionada e errada, né? Um tiro equivocado dado por um policial, que nesse caso atingiu a perna dele, mas poderia ter matado, poderia ter atingido alguma outra região vital. Vamos ver como é que está o estado de saúde dele, Vinícius, que você falou?
15: É estável, ele passou por cirurgia, teve uma grave lesão na perna, mas passou por cirurgia, tá se recuperando bem, não corre risco de vida, Rodolfo.
3: Você pode até ver na foto, claro que a gente embaçou porque é uma foto forte, né? Mas no curativo feito na perna, ele tá com aqueles parafusos, né? Precisou colocar aquela proteção ali com parafuso para firmar bem ali a área da lesão, o osso quebrado, enfim. O fato é que os policiais estavam com câmera, então se ela estava ligada, se registrou a ação, não vai restar dúvidas ali para a corregedoria na hora de como foi feita essa abordagem ao analisar esse material, né?
8: Obrigado, Vini, pelas suas informações. Um abraço para você. Olha, o Alexandre Novaes me mandou mensagem, ele está em Buenos Aires, né? Eu, quando fui, tem um tempo, falei bastante aqui no programa sobre a minha impressão, né, na área de segurança, né, uma segurança muito melhor do que aqui no Rio de Janeiro, sente muito mais seguro. Não que você não tenha locais periféricos de Buenos Aires em que realmente a situação também é difícil na área de segurança, mas não se compara ao Rio de Janeiro. Não se compara. Eu lembro que na época eu peguei os dados aqui, comparei vários dados de criminalidade que colocava o Buenos Aires numa situação muito melhor. E aí, o Alexandre está por lá e me encaminhou umas torres que são instaladas na rua. São umas torres, a gente está colocando na live agora. Você tem umas torres com câmeras com altíssima resolução instaladas. Você tem um telefone que é 109 para você ligar em termos de ocorrência, alguma ocorrência policial. Você tem um botão. Nesse botão você pode apertar e pedir socorro e tudo. Tem até uma sirene no alto dela, não sei se é uma sirene que você pode utilizar para alguma coisa ou pode sair como se fosse um alarme e tudo mais. Mas é um local em que você pode acionar a polícia, mas que tem câmeras também vigiando toda a região. O Alexandre falou, a cada esquina tem isso, né? Tem uma torre dessas com câmeras. Estão por todas as esquinas de Buenos Aires, aqui na região de Olivos, ele falou. Eu tenho dito isso já há bastante tempo, há muito tempo aqui no programa, né? Nós tivemos um avanço com o sistema Utivitas da Prefeitura, começaram a ligar também algumas câmeras da cidade, de empreendimentos e tudo, como daquela plataforma Gabriel, mas a gente está muito distante. Tem o exemplo do Smart Sampa em São Paulo, que bota o Rio no chinelo, tem Buenos Aires, para a gente não ter que sair para a Europa e ficar parecendo que é algo tão distante. Já falamos tanto da China aqui, você não anda na China, é câmera por tudo que é lado, você não anda na China na rua sem estar sendo monitorado. Num local como o nosso Rio de Janeiro, em que crime acontece, você dá com pau, em que hoje você pode identificar o cara, se a placa, se o veículo é roubado, se você vê o rosto, se o rosto não está coberto, que às vezes eles também encobre o rosto, você consegue fazer biometria facial. A gente com tanta tecnologia à disposição, podendo usar inteligência artificial no monitoramento com essas câmeras, a gente ainda está engatinhando. A gente ainda tem câmeras, mas na quantidade muito aquém do que deveria. Esse deveria ser o maior investimento, claro, com central, com inteligência, com gente participando do monitoramento e também da apuração dessas imagens, dessas informações, depurando tudo isso. Esse tinha que ser o principal investimento que o Rio tinha que fazer. Mas, lamentavelmente, a gente está ainda engatinhando nessa área e veja Buenos Aires aqui do lado, na Argentina, bem mais avançado do que a gente.
3: Até para efeito de comparação, Rodolfo, o Alexandre falou para você, um a cada esquina, a Polícia Militar em fevereiro lançou um projeto piloto, eu até procurei aqui para ver se tinha expansão, mas não encontrei nenhuma notícia sobre isso. Em fevereiro, eles começaram a instalar totens bem semelhantes no entorno do condomínio Novo Leblon, na Barra, com câmera, com botão de emergência, mas só 6, e só ali no entorno do Novo Leblon, um projeto piloto que tende a ser expandido, funcionamento bem semelhante a esse que você relatou agora ali de Buenos Aires.
8: Quando foi isso?
3: Foi em fevereiro. Colocaram 6 aí, projeto piloto.
8: A gente está em setembro, 7 meses depois, e ainda estamos no, sabe, na reflexão se o projeto piloto deu certo ou não, sem avançar com ele para o Rio de Janeiro. Então, o crime, nesses 7 meses, o crime pegou e fazia um ataque, 2 ataques por mês de drone e está fazendo sei lá quantos. Então, o crime avança nessa velocidade e a nossa polícia avança nesta que a gente acabou de relatar. O que você acha? Vai dar certo? Não vai. Poucas cabines, poucas câmeras, projeto piloto começa em fevereiro até setembro, não está ampliado, ou ele não deu certo, ou então, e aí você diz que não deu certo e arranca o que está lá, ou ele deu certo, que é o provável, e você avança rapidamente com isso e não com um projeto piloto que não vai para frente, entendeu? Então, a gente realmente, como a gente fala sempre aqui, a gente vai engatinhando como uma criança recém-nascida e o criminoso vai na velocidade do Usain Bolt na época que ele corria, entendeu? O raio. Bom, são 10:01. Eu, infelizmente, hoje vou ter que sair mais cedo do programa por causa de uma reunião que a gente tem interna aqui da direção da Band, uma vez por mês, na segunda-feira, às 10 horas da manhã. Né? E como manda quem pode, obedece quem tem juízo, se fosse eu que marcasse a reunião, certamente não seria esse horário. Mas, sendo e posto dessa maneira, eu vou ter que ir para lá participar, senão não tô nem aqui amanhã no programa. Um beijo para vocês, brincadeiras à parte, um abraço, vocês seguem muito bem aí com o Pinho, com o Zé do Zap, e daqui a pouquinho com o Carlos Andreazzi, eu tô de volta amanhã às 9:20 da matina. Valeu, gente.
3: Valeu, tchau, tchau. Boa reunião. E com o João Boeri também, que traz informações agora importantes a respeito de uma queda de braço do governo do estado e do Poupa Tempo RJ. João, na sexta-feira chegou a informação do Palácio Guanabara de que mais uma daquelas auditorias que vem sendo promovidas, identificando uma série de irregularidades, havia notado que só num mês agora, em 2026, tinha uma conta que não estava batendo do que eles teriam que pagar ao Poupa Tempo pelos atendimentos feitos ali para emissão de documentos, entre outros serviços que são prestados, na ordem dos 15 milhões de reais.

0: lugar, né? Bom dia pra você.
1: Isso, Pinho. Bom dia a você, José Paulo Sobral, os nossos ouvintes, o Consórcio Central da Cidadania, que depois desses pagamentos suspensos pelo governo do Rio, tá ameaçando paralisar os serviços oferecidos pelo Poupatempo em algumas unidades, em Bangu, na zona oeste do Rio, em Duque de Caxias e São João de Meriti, na Baixada Fluminense. Como você bem disse, Pinho, uma auditoria finalizada na semana passada pela Secretaria de Estado de Casa Civil, pela Procuradoria-Geral do Estado, pelo governo do Rio, pela nova gestão do governador em exercício, desembargador Ricardo Couto, identificou algumas irregularidades e discrepâncias no relatório que foi enviado por esse consórcio central da cidadania, que teve o contrato assinado em 2023 e desde então passou a operar esses serviços nessas unidades da Zona Oeste e da Baixada Fluminense. Só no mês de junho desse ano, o consórcio alegou que tinha realizado cerca de 800 mil atendimentos por mês, enquanto outros órgãos do estado do Rio, da administração pública, tinham validado apenas 260 mil atendimentos. O contrato firmado em 2023 prevê pagamento de R$ 24,20 por atendimento. E por isso, com esses valores discrepantes, por exemplo, foram validados 260 mil atendimentos. O consórcio alegou que realizou 800 mil atendimentos. Com isso, a diferença entre os valores cobrados e os efetivamente pagos, validados pelo governo do Rio, ficou em cerca de R$ 15 milhões. Por isso, o governo agora iniciou, concluiu essa auditoria e suspendeu os pagamentos. A gente fez um levantamento na plataforma Gestão em Números, que foi lançada recentemente pela Secretaria de Estado de Planejamento e Gestão, para saber desde 2021, quando outros contratos tinham sido firmados por essas mesmas empresas que fazem parte desse consórcio central da cidadania, e de 2021 a 2023, a 2026, o governo do estado do Rio já pagou aproximadamente 940 milhões de reais para esse consórcio central da cidadania e para as empresas que fazem parte desse grupo. Isso tudo será investigado pelo governo do Rio, mas há essa ameaça por parte do consórcio central da cidadania de paralisar os atendimentos nessas unidades do Poupatempo, em Bangu, Duque de Caxias e São João de Meriti. Inclusive, o prazo, a gente está apurando, Pinho, porque a informação que a gente tinha é que esse prazo para pagamento dado pelo consórcio acabaria hoje, segunda-feira. A gente está vendo junto com o Detran, com o Poupatempo, para saber como estão esses atendimentos, esses serviços nessas unidades, mas chama muita atenção, né, Pinho, essa diferença de 15 milhões de reais, 260 mil atendimentos validados, e o consórcio alega que foram mais de 800 mil atendimentos nesse relatório, que inclusive é feito pelo próprio consórcio. O consórcio apresenta esse relatório e o governo do Rio tem que validar ou não.
0: Até porque você pega a validação, 260 mil aproximadamente. É. Três vezes mais, cara. Mais de três, entre três e quatro vezes mais é o que o consórcio alega ter feito. Por quê? Esse contrato prevê que cada atendimento feito pelo consórcio gere ali uma receita para ele de R$ 24,20 a serem pagos pelo governo do estado. Cara, se só em junho você já tem uma diferença nesse montante aí de 15 milhões de reais, imagina o que não pode ter acontecido desde 2023, quando o contrato foi firmado, né?
1: Só esse contrato, porque haviam outros contratos ainda que começaram lá em 2021 também.
0: Exato, então assim, tá mais do que certo o governo do estado de fazer a suspensão do pagamento, até que prossigam essas investigações, agora também a partir de outros órgãos, né? Foram encaminhados ali os documentos ao TCE, ao Ministério Público, e para evitar a paralisação dos serviços, porque o estado até poderia, nessa reorganização, assumir o que ficaria aí de demanda nas suas unidades do Detran, por exemplo. Mas não dá para fazer isso da noite pro dia. Então, tá judicializando para evitar que o consórcio paralise as atividades. A gente tá falando de unidades que são movimentadíssimas, né? Em diferentes partes aqui do Rio, Bangu, Caxias, São João de Meriti, do Poupatempo RJ.
1: E são contratos emergenciais, então na prática, do ponto de vista da administração pública, por não ter sido feita uma licitação, talvez seja mais fácil para o governo do estado suspender esse contrato e suspender os pagamentos. Mas desde 2021, esses contratos são sucessivamente prorrogados de maneira emergencial para esses atendimentos no Poupatempo, que pelo menos tira a concorrência da licitação. Na licitação pública a gente sempre tenta economicidade, os economistas falam muito nessa palavra, quando é um contrato emergencial não, às vezes inclusive o preço pode ficar acima do estipulado pelo mercado.
0: Valeu, Boeri.
1: Valeu, pessoal.
0: O pessoal até

0: propósito dessa reportagem, Júlio Kaiser perguntando se o Detran está funcionando normalmente. A princípio, sim, a gente pelo menos não recebeu relato de alguém fazendo alguma ponderação sobre sistema fora do ar ou não atendimento nas unidades do Detran. Ele está perguntando isso porque semana passada, além de termos registrado no início da semana uma queda no sistema, teve paralisação dos servidores na quarta, na quinta e na sexta, né? Mas o próprio Detran tinha adotado um plano de contingência. Finalizada a paralisação, a expectativa é que a gente tenha, tomara, assim seja, dias aí de atendimento normal ao longo dessa semana. Por outro lado, continuam as paralisações dos funcionários da Caixa Econômica Federal e também dos Correios. Greve por tempo indeterminado, a gente até trouxe aqui na semana passada a informação das agências da Caixa Econômica fechadas aqui no Rio de Janeiro, durante o pleito que está sendo feito ali pelos bancários. Ontem, inclusive, numa nota publicada no site do sindicato aqui do Rio de Janeiro, a categoria informou que recebeu um ofício da Contraficut informando a reabertura da mesa de negociação coletiva com as entidades representativas dos empregados e atribuindo esse movimento ao que eles chamam de recuo da caixa a partir da força da greve. Então, a greve continua, mas devem ser retomadas aí as negociações com a Caixa Econômica Federal. Principal reivindicação da categoria é relacionada ao Saúde Caixa, mas também outros itens relacionados às condições de saúde e de trabalho, além de questões financeiras. Tanto a greve da Caixa quanto a dos Correios é uma greve nacional. Então, os trabalhadores aí dos Correios entraram em greve também em tempo indeterminado na sexta-feira, continuam hoje, depois do descredenciamento de centenas de clínicas e hospitais do plano de saúde postal. Os Correios disseram em nota que acionaram um plano de continuidade de negócios para manter os serviços em todo o país e reduzir eventuais impactos da paralisação. Entre as medidas, a mobilização de empregados administrativos para dar apoio às atividades operacionais, o remanejamento de veículos e a realização de mutirões. Falou que as agências estão abertas ao público e que ajuizou no Tribunal Superior do Trabalho um pedido de dissídio coletivo depois do encerramento da mediação sem acordo e a rejeição nas assembleias sindicais da proposta apresentada. Caso você, ouvinte, agora às 10h10, procure uma agência da Caixa, uma agência dos Correios, se tiver algum problema, manda pra gente que teremos o maior prazer em receber aqui a tua mensagem e ajudar de alguma maneira. José Paulo Sobral, chamou, falou.
1: Seu caminho.
2: Porque tem alguns ouvintes perguntando aqui, Pinho, se aconteceu alguma coisa na linha amarela. O Giovanni mandou um áudio aqui pra gente falando que teve um acidente, ó.
3: Aqui é o Giovanni, linha amarela, sentido Barra, antes do túnelzinho, aquele túnelzinho que vai antes da saída aqui da 1B, aqui da freguesia do tanque, né? Tem um acidente de moto ali no meio da pista, dois caras estão no chão, um tá no telefone mesmo deitado no chão, mexendo no telefone, né? E o outro tá meio que imóvel ali. E tem algumas motos ali dando uma contenção, não tem bombeiro ainda no local, né? A gente sabe que é muito complicado, né? Porque tá chovendo, a pista tá escorregadia. Então, principalmente hoje, os motoqueiros têm que ter muito mais atenção, mas eles estão andando aí com a velocidade máxima ainda, né? E isso é preocupante. Que tomara que não tenha acontecido nada, em um segundo tudo pode mudar. Um bom trabalho para vocês, que Deus nos abençoe.
0: Valeu, meu amigo, bom dia para você. E recado importante dele, né? Dobrem a atenção, porque realmente as pistas estão escorregadias, inclusive com formação de bolsões d'água em diferentes pontos. Aproveita, Zé, e atualiza pra gente como é que tá lá na 040. Desde a madrugada, a gente tem o trânsito parado ali na altura da Reduque por conta da formação de um bolsão d'água, aquele que todo temporal desse volume aí de chuva acaba se formando.
2: Pois é, a gente falou que o trânsito estava tudo parado sentido Rio. Continua dessa forma, só que também está parado para o sentido Petrópolis. Logo depois que a gente tocou nesse assunto, outros ouvintes que estavam indo em direção à Serra mandaram mensagem aqui para a gente também. O Pedro...
0: Será que é por causa da reversível?
2: Provavelmente.
0: Que montaram para melhorar o fluxo no sentido Rio, mas aí criou...
2: Acabou atrapalhando o outro também,
0: problema,
2: né?
0: Do outro lado.
2: O Pedro mandou um áudio.
1: Bom dia, Band News, aqui é o Pedro. Tô sentindo Petrópolis na Austin Luiz aqui, onde tá em esse bolsão. E também tá tudo engarrafado no sentido Petrópolis. Eu vou começar falando aí no sentido Rio, mas sentido Petrópolis já tô aqui há mais de meia hora. E pelo que eu consigo ver aqui pelo GPS, ainda tem bastante engarrafamento pela frente.
0: É, rapaz, haja paciência. Diz a Elovias que já tá empenhada lá para poder reduzir esse escoamento. Já não, né? Demorou. Mas que tá lá atuando com aplicação de equipes, bombas para poder fazer ali a sucção também da água e tentar remover completamente esse bolsão que se formou. A Maria Eduarda Vieira está por aqui. No ofício enviado na semana passada ao Ministério Público, a Secretaria de Estado de Educação solicitou apoio para preservar as condições de funcionamento das escolas, que inclusive daqui a menos de um mês servirão de locais de votação, né, Duda? Bom dia.
4: Oi, Pinho, bom dia pra você, bom dia também pros nossos ouvintes. Justamente, elas servem, então, como local de votação e a preocupação da Secretaria de Estado de Educação do Rio de Janeiro é com as condições dessas escolas, principalmente da parte das condições das instalações elétricas, porque muitas escolas estão sendo alvas, então, de furtos de cabos. A gente fala sobre esse crime todos os dias aqui na Band News FM, a gente fala sobre sinais de trânsito que ficam sem energia, mas as escolas também estão sendo alvo. A própria secretaria fez um levantamento e pegando dados do final de 2024, isso dezembro de 2024 até esse mês, setembro de 2026, a gente teve pelo menos 109 escolas vítimas então de furtos de cabo. Como é que está o cenário atualmente por conta desses furtos? 26 escolas estão com aulas parciais, porque elas não têm como funcionar até muito tarde ou muito cedo por conta da falta de energia, seja pela falta de visibilidade ou também pela questão da climatização. E 3 delas seguem sem funcionar. Dentro desse levantamento, do total dessas escolas afetadas, mais da metade está na Baixada Fluminense. Os municípios que mais têm casos são os de Nova Iguaçu, com 21 escolas, Duque de Caxias, com 17, Belfor Roxo, com 10 e São João de Meriti, com 8. Saindo da Baixada Fluminense, São Gonçalo, na região metropolitana, também aparece com um número alto. A gente tem 13 escolas afetadas, enquanto a capital soma 12 escolas. Diante desse alto número e da frequência com que esses casos estão sendo realizados, a própria Secretaria de Estado de Educação enviou esse ofício ao Ministério Público do Rio, solicitando apoio para que eles intervenham e também façam uma força-tarefa com as autoridades de segurança pública, destacando que essa situação, todo esse transtorno que está sendo causado na vida dos alunos também poderá afetar, então, a votação, que, como o Pinho falou, acontece há menos de um mês, já 4 de outubro, temos, então, o primeiro turno e muitas dessas escolas, a escola, por exemplo, de São Gonçalo, uma das escolas que aparece nesse local, eu sei porque eu tenho familiares que votam nessa escola e foi uma, então, das que ficou afetada. A própria secretaria disse que já fez uma força-tarefa, que já iniciou todo um mapeamento para entender e saber como está as condições das instalações elétricas dessas unidades, mas que eles solicitam agora apoio das forças de segurança do Ministério Público do Rio, porque as escolas estão sofrendo. A gente tem muitos alunos que estão ficando sem aula, 109 escolas é um número muito grande para você pegar no intervalo de menos de 2 anos. Isso tudo acontecendo então no nosso estado, o prejuízo é grande, a gente já tem mais de 9 milhões de reais por conta, então, desses furtos de cabos que acontecem frequentemente nessas unidades.
0: Óbvio que a chegada das eleições e o fato de serem unidades que vão servir como local de votação é preocupante, mas a gente nem deveria estar levando isso em consideração, deveria ser regra o pleno funcionamento no dia a dia para os alunos. Quantas vezes, você não trouxe aqui participação de ouvintes durante todo o Rio, principalmente, falando a respeito das suspensões de aulas causadas por esse furto de cabos. A gente, no início do ano, chegou a ter unidades, a Duda citou São Gonçalo, estava entre os municípios mais citados, assim como São João de Meriti e Nova Iguaçu, isso, na Baixada Fluminense. Os que a gente mais recebia relato de falta de aula por conta do furto de cabos. Algumas escolas até que demoraram a iniciar seu ano letivo por conta do furto de cabos. E nem sempre esse furto de cabos acontece dentro das escolas, que é o motivo que leva a Secretaria Estadual de Educação a pedir ali ao Ministério Público, às forças de segurança, esse suporte. Já houve casos em que a gente recebeu invasão dessas escolas e posteriormente o furto, mas também há situações em que esse furto é cometido do lado de fora, ou seja, quando a responsabilidade nem é da escola, nem é da Secretaria Estadual de Educação, mas sim das forças de segurança, no restabelecimento por parte das concessionárias ou eventualmente das prefeituras de onde essas escolas estão. Muitas vezes é um furto do lado de fora que acaba também afetando ali o funcionamento. E a energia elétrica é uma das dezenas aí de problemáticas que enfrentam no dia a dia os alunos dos CIEPs, das Unidades Estaduais de Educação aqui do Rio de Janeiro. Infraestrutura muito defasada, não à toa, foi um dos temas que a gente bateu muito nas sabatinas feitas, e espera que nesse momento aí de eleição, né, que sempre, apesar dos pesares, a gente torce para que seja um divisor de águas nas áreas mais importantes, que haja também uma atenção muito voltada para a situação em que estão as nossas escolas. O resultado pífio que o Rio de Janeiro tem no IDEB, colocando aí o estado nas piores posições possíveis e sem vislumbrar aí no fim do túnel alguma esperança pelas atitudes que a gente vê no dia a dia, é muito reflexo também dessa insegurança a qual está submetido o corpo escolar, né?
4: E a questão, Pinho, é que também não só a reincidência desses casos, mas o quanto tempo que demora-se para consertar. Você falou que envolve, né, toda uma estrutura, concessionárias, forças de segurança. Tem escolas que ficaram, por exemplo, 10 meses sem ter aula. A gente até estava tentando contato com a Secretaria de Educação para entender o que eles fazem nesse caso, se eles conseguem realocar os alunos. A gente sabe que isso não é uma manobra fácil, às vezes são muitos alunos, e esses alunos são divididos por locais onde moram. Às vezes você não tem um outro CIEP nessa unidade, nesse local, com a mesma estrutura. Então tem que ser feita toda uma manobra, mas não tem como uma escola ficar sem funcionar durante 10 meses só porque não tem energia. Então esse levantamento acende um alerta, como você falou também, para a questão do IDEB. A gente tem batido nas sabatinas e tem visto também todos os candidatos para governo falando sobre isso, porque de fato os números estão grandes e a gente vê aqui todos os dias. Um dos últimos casos aconteceu, por exemplo, 2 dias antes deles enviarem esse ofício. Esse ofício foi enviado no dia 9 e o último caso a gente teve no dia 7 agora de setembro. Então realmente é um número que infelizmente vai se atualizando a todo momento e é só pra cima.
0: A Tatiane Soares aqui no chat fala: bom dia, minha mãe faz o ensino para jovens e adultos, foram furtados os cabos de energia e já tem mais de um mês sem aulas, escola em Nova Iguaçu. Aí, Duda, pra você questionar e colocar na sua reportagem também, bairro Jardim Laranjeira, CIEP 168, Hilda Silveira Rodrigues.
4: É um dos que tá nessa lista
0: também, né? E o Júlio aqui falando sobre Campo Grande, onde também houve ali furtos numa escola no início do ano e continua ali mais ou menos do mesmo jeito. São 10 horas e 20 minutos, a Clara Nery tá por aqui. Nesse fim de semana a gente acompanhou a morte de um policial militar do batalhão de Bangu durante uma ação ali na zona oeste do Rio de Janeiro, e a delegacia de homicídios da capital já conseguiu localizar e prender o bandido, pelo menos um dos responsáveis, né, Clara? Bom dia.
5: É isso, bom dia, Pinho, Zé, bom dia a todos. A Polícia Civil, através da Delegacia de Homicídios da Capital, prendeu Alan Sérgio de Oliveira Meirelles. Segundo a investigação, ele foi responsável por atirar e matar o policial militar José Luiz Porto Júnior, de 42 anos, e o senador Camará, da zona oeste do Rio de Janeiro. E a gente conseguiu observar pelas imagens de câmeras de segurança o momento exato, né, que o criminoso foge. Dá pra perceber ainda que tem um outro criminoso ali na moto, aguardando o comparsa, que ajudou na fuga. E no momento em que o criminoso que atirou, efetuou os disparos contra policial militar, corre em direção à moto, assim que ele sobe no veículo, ele ainda efetua mais disparos pro alto e depois os dois fogem. O motorista ainda ali com um copo também, que a gente consegue observar, de bebida na mão. E segundo a investigação, o policial militar que estava de folga estava dentro do carro dele, acompanhado do genro, quando ele observa ali na via, uma via uma das vias principais da região, alguns homens usando drogas, bebendo, ele resolve desembarcar e abordar mesmo de folga. E aí, no momento em que ele tá ali abordando esses homens, começa uma briga, uma luta corporal ali entre ele e o Alan. E no momento da briga, o Alan consegue roubar a arma do policial militar. O PM ainda tenta retornar para o carro para buscar uma segunda arma, mas é nesse momento em que ele é baleado. E o genro que estava ali tentou socorrer, mas infelizmente não resistiu. E a Polícia Civil, horas depois, conseguiu encontrar não só a arma, recuperar a arma do PM, mas também prender então esse criminoso em flagrante. Agora os agentes analisam as imagens de câmeras de segurança, buscam outros registros também para tentar identificar e localizar o comparsa, esse homem que aparece na imagem também ajudando na fuga.
0: O que tava na moto, né?
5: O que tava na moto.
0: E foi a própria arma do policial, então, usada pra matar ele. A
5: Exatamente.
0: Princípio, o assassino não tava armado, né?
5: Não tava armado. Durante a luta corporal com o PM, esse criminoso conseguiu roubar a arma do policial e efetuar com a própria arma dele os disparos.
0: Caraca, impressionante. Obrigado, Clara. Parabéns à Delegacia de Homicídios, que agiu rápido, né? Conseguiu já localizar esse assassino e que consiga prender também o comparsa dele o quanto antes. São 10 horas e 23 minutos. O João Boeri está de volta para poder trazer informações a respeito de uma vistoria que vai ser feita hoje pela Secretaria Municipal de Saúde do Rio no Colégio Tamandaré. Na semana passada, Boeri, uma aluna, uma estudante, levou aquele aparelhinho para fazer teste de glicose, né? Para quem tem diabetes, é muito comum, faz aquele furinho ali no dedo com a agulha. O problema é que ela pegou uma agulha e saiu furando o dedo dos coleguinhas, né?
6: Na Feira de Ciências, Pink, foi realizada agora no último sábado, lá no Recreio dos Bandeirantes, na zona sudoeste do Rio, estava sendo realizada durante a manhã e, segundo a direção do Colégio Tamandaré, no Recreio dos Bandeirantes, essa aluna que estava com a responsável dela, logo no final do evento, ela estava participando de um grupo que estava apresentando um trabalho sobre glicose, e no final do evento ela começou a medir a glicose dos visitantes. Segundo a direção do Colégio Tamandaré, isso tinha sido proibido. O que acontece? Segundo o colégio, essa estudante, junto com a responsável, tinha sido autorizada a levar esse equipamento, esse aparelhinho para medir a glicose, apenas para visualização, apenas para exibir aos visitantes da Feira de Ciências, enquanto eles apresentavam esse trabalho sobre glicose. Só que aí no final eles começaram a medir a glicose dos visitantes, e aí eles estavam utilizando uma agulha fina que é descartável. Sempre que é realizada a medição, tem que ser descartada a agulha para pegar uma nova agulha, lanceta, que eles chamam esse nome técnico. É uma agulha fina, na verdade, e a cada medição você tem que trocar essa agulha. Mas a direção do Colégio Tamandaré identificou na hora que uma dessas agulhas finas estava sendo utilizada com mais pessoas. Até 3 pessoas utilizaram a mesma agulha para medir a glicose. E isso pode transmitir doenças pelo sangue, como hepatite B. Por isso, desde sábado, o Colégio Tamandaré orientou os alunos e responsáveis a procurar atendimento médico no Hospital Municipal Lourenço Jorge, na Barra da Tijuca, na mesma região, para fazer exames. O que a gente tem de informação confirmada pela Secretaria Municipal de Saúde e pelo Colégio Tamandaré é de que mais de 20 pessoas procuraram atendimento médico para saber se tinham sido infectadas por alguma doença, se tinha sido transmitido alguma doença por sangue na Feira de Ciências, mas, segundo a direção do Colégio Tamandaré, todos os resultados deram negativos. Resultados que foram feitos no final de semana. Fato é que a Secretaria Municipal de Saúde, agora 11 horas da manhã, vai visitar o Colégio Tamandaré, vai ficar até o início da tarde para atender outros alunos que não tenham procurado atendimento médico. A gente procurou o Colégio Tamandaré, que disse que disponibiliza apoio psicológico a alunos e familiares, e destacou que notificou as autoridades de saúde sem especificar qual órgão. Então, o que aconteceu foi o seguinte: Feira de Ciências, que estava sendo realizada no sábado, um grupo estava apresentando um trabalho sobre glicose, e no final da apresentação uma aluna passou a medir a glicose dos visitantes sem autorização, sem acompanhamento médico. Inclusive, uma agulha que deveria ter sido descartada foi utilizada para ao menos 3 pessoas, e mais de 20 já procuraram atendimento médico, mas os resultados deram negativo.
0: Cara, impressionante, né? Agora, deveriam ter acompanhado ali, se autorizaram a aluna a levar o equipamento, até por se tratar de uma feira de ciências, para exibição ali do funcionamento do aparelhinho, que tivesse algum profissional da escola o tempo inteiro colado ali de braço dado nela para se certificar de que isso não teria acontecido. Ou que proibissem ela de levar agulha. Levava o aparelho, mas sem a agulha, né? Pra que não corresse o risco dela sair espetando ali as pessoas. Feira de ciências é maior barato.
2: Sim.
0: Acho incrível que escolas com estrutura para fazer esse tipo de evento, que o façam, mas tem coisa que você realmente, na hora de autorizar, precisa colocar ou na mão do profissional, que seria até o mais indicado, não deixar uma aluna carregando um equipamento desse, ou que o profissional fique ali monitorando mesmo as atividades para evitar. Muitas vezes ali na inocência da aluna, né, na irresponsabilidade dela também, ela não mediu ali as consequências do que esse ato poderia acarretar. E tomara que nessa vistoria de daqui a pouco, óbvio, se tem alguém que não recebeu atendimento, que procure, sim, né, aproveitando a vistoria, mas tomara que não identifiquem ninguém mais nenhum prejudicado ali por essa atitude ali irresponsável. Obrigado, Boeri.
2: Valeu, pessoal.
0: Você falou do Colégio Tamandaré, me lembrei de uma publicação que ganhou as redes sociais na semana passada e está mexendo bastante com a comunidade escolar aqui em Botafogo, depois que o Colégio Vicentino da Imaculada Conceição, escola tradicional aqui de Botafogo, anunciou o fim das atividades depois que terminado esse ano letivo de 2026. A publicação feita pela Associação de Educação Vicentina diz que, em acordo com a direção do colégio, informou que após um longo e cuidadoso processo de análise, reflexão e avaliação de diferentes aspectos relacionados à continuidade, comunicou que o colégio, ao fim do ano letivo, a partir de 31 de dezembro, encerrará suas atividades. Disse que tem plena consciência da importância da decisão e dos sentimentos que ela naturalmente desperta em uma comunidade construída ao longo dos anos, agradece a todos que contribuíram e também a confiança que foi concedida ao longo da trajetória do colégio, reafirmando o compromisso em conduzir o encerramento com a mesma seriedade. Outra instituição que informou que vai fechar as portas é o Instituto Santo Antônio, esse na Zona Norte, na Pavuna. Disse que a partir de 31 de dezembro também não terá mais suas atividades ali sendo mantidas. O Instituto Santo Antônio é mantido pela Associação Beneficente Mercedária Santo Antônio, completa 80 anos agora em 2026, e segundo o comunicado, o imóvel vai continuar destinado à educação. Um novo grupo educacional ligado à empresa Força Máxima vai assumir as atividades no prédio, e são duas escolas aí tradicionais, fim de duas eras, né, na educação aqui do Rio de Janeiro, e nesse caso dois colégios que eram mantidos aqui, dois colégios católicos, né, mantidos aí por freiras.
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0: 10h29, José Paulo Sobral, o que você manda aí? Participação dos ouvintes, trânsito, problemas ainda em decorrência da chuva que deu uma reduzida agora, mas alguns bolsões continuam formados, né?
2: Exatamente. E a Cristiane mandou informação pra gente do Meyer, falando que os sinais já não funcionam em dia com sol, imagina quando tá chovendo. Ela mandou um áudio aqui, ó.
8: Bom dia. Bom dia. Passei pra informar que o sinal aqui no Meyer, de cruzamento importantíssimo, Rua Dias da Cruz com Carolina Santos, não está funcionando e tá muito perigoso, porque os motoristas que vêm da Dias da Cruz, eles vêm mais com ênfase de velocidade, não estão parando. E quem vem da Carolina Santos, que também é uma rua bem importante de cruzamento, fica muito tempo parado ou fica no meio da rua também, sujeito a acontecer um acidente grave, tá? E a rua de esquina com o supermercado Açaí.
0: Obrigado pela mensagem. Vamos mandar, Zé, por favor, esse alerta aí para Sete Rio. Só até me lembrou uma situação, não que tenha sido causada ali por um sinal sem funcionar, mas a gente sabe que esse tipo de situação, ainda mais envolvendo uma área movimentada, como ali na Carolina Santos, né?
2: Sim, isso.
0: Que ela citou, você gera o risco
2: Dias
0: de
2: da Cruz com Carolina Santos.
0: Isso, ali no Grande Mestre você gera o risco de atropelamento também, né? Quando tem um sinal desse sem funcionar. E vai fazer um mês, daqui a 3 dias, que um motorista de aplicativo que estava estacionado ali para desembarcar uma passageira na Taúfo de Paiva, no Leblon, acabou sendo atingido por um ônibus da Aviação Redentor. Ele conversou com a nossa equipe, com o produtor Gabriel Nunes, nos procurou, o Leandro Figueiredo. Ele contou que tinha parado o carro, ia desembarcar uma passageira ao fim da corrida e que ao sair do veículo para ajudá-la e retirar uma mala ali do porta-malas, acabou sendo atingido por esse coletivo. O motorista que estava dirigindo o ônibus ficou no local, prestou apoio, deu depoimento à Polícia Civil. A Band News FM entrou em contato com a Secretaria de Polícia Civil, que disse em nota que o caso ainda está sendo investigado pela delegacia do Leblon, mas o Leandro, ele sofreu consequências gravíssimas ali desse atropelamento, teve sua perna esquerda esmagada. No Hospital Municipal Miguel Couto, ele passou por uma cirurgia de revascularização e fixação, mas devido à gravidade dos ferimentos, acabou tendo a perna amputada. E óbvio que para o motorista de aplicativo, isso aí, pelo menos num primeiro momento, até que ele recorra ali, se for o interesse dele daqui para frente, a uma prótese, a um carro adaptado, enfim, impede que ele mantenha ali os seus serviços sendo prestados. Ficou internado na sala vermelha da emergência de traumatologia do Hospital Miguel Couto, em estado grave, ficou ali sob cuidados intensivos, mas felizmente teve melhora no quadro clínico, ainda está se recuperando. O Jaderson Fonseca, que é cunhado do Leandro, disse que vem acompanhando ali a melhora dele, a família está feliz com a forma como ele vem melhorando, mas ainda questionando a falta de apoio que está sendo oferecida ali, que no caso não está sendo oferecida, né? Está questionando a falta de apoio da empresa da aviação ali responsável pelo ônibus ao motorista que acabou tendo sua perna amputada.
9: Em relação à família, estamos todos destruídos, né? Devido ao cenário, né? Leandro é um cara jovem, né? Lidando com essa situação de perder a perna, né? Mas graças a Deus ele tá vivo. Nós estamos destruídos, né? E sem qualquer apoio da empresa, né? Nenhuma ligação para saber se ele está vivo. Isso é lamentável. Mas estamos unidos aqui, confiando em Deus, para poder ajudar o Leandro nessa nova fase da vida, né?
0: Bom, a gente entrou em contato com a Aviação Redentor, que disse ter realizado uma apuração interna a respeito do acidente e que, a partir do que foi levantado, não identificou indício de responsabilidade ou conduta imprudente por parte do motorista envolvido. Afirmou que mantém permanentemente compromisso com a segurança de seus passageiros, usuários das vias e demais envolvidos no trânsito, não compactuando com qualquer conduta imprudente, negligente ou que esteja em desacordo com as normas, e disse que permanece aberta ao diálogo e à comunicação por meio de seus canais oficiais de atendimento, colocando-se à disposição para receber informações, documentos ou outros elementos que possam contribuir para o esclarecimento de ocorrências do tipo. É algo que é contestado ali pela família do Leandro, que diz o seguinte: olha, ainda que numa apuração interna da própria Aviação Redentor não tenham avaliado ali na conclusão dessa investigação, dessa apuração, que o motorista do ônibus foi imprudente, que ele teve ali uma responsabilidade, ele teve porque atropelou, né? Mas que ele não foi imprudente, que foi ali uma fatalidade, isso não impediria a empresa, como disse ali o cunhado do Leandro, de pelo menos fazer uma ligação para ver se está tudo bem, oferecer ali como um gesto de solidariedade, de bom senso, pelo menos um apoio ali inicial ao Leandro, ainda que depois, o que pelo menos no meu ponto de vista ainda seria contestável, ainda que depois dissesse: olha, como a gente concluiu que o motorista não teve culpa, que foi uma fatalidade, a gente não vai custear o seu tratamento, por exemplo, mas nos solidarizamos, etc. Nem isso. Mas deveria, num acidente como esse, pelo menos sentar à mesa, chamar ali o advogado, representante da família do Leandro ou algum familiar dele, para sentar à mesa, conversar e chegar pelo menos a um entendimento ali com a família. E lembrando que essa é a conclusão da sindicância da empresa, né? Há ainda uma investigação em curso na Polícia Civil que a gente vai continuar acompanhando para saber o desdobramento, porque a partir da conclusão do inquérito policial esse cenário pode mudar, né? E acompanhando também a situação do Leandro, a que a gente deseja uma plena recuperação e muita força aí para essa nova etapa da vida. Seguiremos juntos e lado a lado aí com a família que nos procurou pedindo ajuda.
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0: José Paulo Sobral, que mais?
2: Vamos com o Gilberto pro Recreio dos Bandeirantes?
0: Bora.
10: Bom dia, meu amigo José Paulo Sobral. Bom dia, Band News. Só para avisar que a Avenida Bem-vindo de Novaes está completamente debaixo d'água. O cano da SEDAI, que já foi reparado 4 vezes, voltou a florescer. Então, que os motoristas tenham seus snorkels para atravessar, que está na altura da canela. Um abraço, bom... tudo bom, meu querido?
2: E cumprimentou.
10: Estou no carro aqui, mas estou destruído. Levei Maria para ver Maroon 5, acredita?
2: Oh,
10: aos 50 anos. Vou ficar sem andar uns 3 dias.
0: Que isso? Andou pra caramba. Foi no Cidade do Rock, Maroon 5?
2: Sim, foi. Deve ter pulado a beça também lá, né?
0: Eu confesso que esse fim de semana eu não vi muito sobre o Rock in Rio, mas foi o segundo e último fim de semana, né, Zé?
2: Sim.
0: Tivemos a sexta-feira coreana, pessoal lá dos Stray Kids e outras bandas também no palco principal, todas da Coreia do Sul. E nesse fim de semana... eu cheguei a ver que tinha João Gomes, né? Algum dia que eu vi até um vídeo legal... foi no sábado do Soprano. Que eu vi um vídeo legal dele passando o som no palco. E ali o pessoal que tava trabalhando de segurança, produtor, funcionário de limpeza urbana... tava dançando ali, ouvindo a passagem de som do João Gomes. Então tivemos também aí Ivete Sangalo, Daniela Mercury, o Maroon 5... foi ouvido aí pelo Gilberto. Bacana esse último fim de semana de Rock in Rio. Por falar em trabalhadores acompanhando passagem de som, na semana passada a gente trouxe um questionamento do Jairo Gonzaga a respeito do emprego de equipes tanto do governo do estado quanto da prefeitura, e aí entendam por polícia militar, Conlurb, guarda municipal, Sete Rio, na realização de grandes eventos como Rock in Rio. E o questionamento do Jairo, que era o seguinte: pô, a gente vai preterir regiões da cidade para direcionar as nossas equipes para uma área como a Cidade do Rock, né? O Parque Olímpico ali na Barra Olímpica, para a realização de um festival privado? E vai ficar por isso mesmo? E as outras áreas desassistidas, que haja pelo menos então uma compensação por parte do Rock in Rio. Por exemplo, a oferta de ingressos a preços populares é do uma mão lava a outra, né? Já que a gente está cedendo equipes. E a gente trazia as explicações. A prefeitura dizendo que há um cálculo, né? Que o que você lucra, o que você traz de investimentos com um festival desse tamanho, já, entre aspas, paga a conta do emprego das equipes ali na região, e que do lado de fora o ordenamento é necessário. Enquanto a polícia militar disse, da mesma maneira, que isso já está previsto no orçamento e que os policiais empregados, eles trabalham lá via RAS, o regime adicional de serviço. Ou seja, eu não estou tirando o Zé, que é lá do batalhão da Praça da Harmonia, do centro da cidade para botar no Parque Olímpico. Eu estou pegando o Zé, que hoje estaria de folga no seu serviço ali na Praça da Harmonia, e colocando ele via RAS, tá rindo, Zé? Você daria um bom policial. É. E colocando ele via RAS ali na região do Parque Olímpico. E ficou ainda um questionamento no ar, em especial quanto a Conlurb. Porque a Conlurb, ao contrário dos demais, ela tem funcionários lá dentro fazendo a limpeza do Parque Olímpico, da Cidade do Rock. O pessoal da Conlurb nos procurou pra dizer o seguinte: a Conlurb, ela é contratada pelo festival. Ela, enquanto empresa municipal de limpeza urbana, ela pode ser contratada. Foi a 4ª edição do Rock in Rio, de contratação ali da Conlurb, e assim como a PM, segundo a Conlurb, os funcionários de limpeza urbana que são escalados para trabalhar no Rock in Rio, eles são escalados fora da escala habitual deles da Conlurb, ou seja, quando eles não estariam trabalhando, e eles ganham a mais por isso. Só para fazer, aproveitando aí a participação do Gilberto a respeito do Rock in Rio, falando do Maroon 5, esse acréscimo aí no posicionamento da Conlurb. São 10 horas e 40 minutos. Não saia daí, pausa rápida só pra gente fazer a transição, porque o homem já tá na área.
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0: Vamos rir no ar.

0: Deixe pra depois, faça agora. Beijo pra todos os apaixonados. Como vai você, Cristiano?
1: Bem? Tudo bem, irmão. Melhor agora, com essa linda trilha sonora escolhida por José Paulo Sobral. Zé, bom dia. O que, que a gente tá ouvindo e por quê?
2: A gente tá ouvindo Fim da Noite com Daniel e Mariana Fagundes.
1: Pô, cara, sensacional. Eu não conhecia essa canção.
2: Não conhecia?
1: E a forma como as vozes de Daniel e Mariana se encaixam e se complementam. Ó.
2: Sensacional. Essa hora que ela sobe o tom, cara. Tem chance de entrar na sua playlist essa, não?
1: É, eu não sei se eu tô cometendo uma heresia com os sertanejos, mas essa subida de tom me lembrou muito Marília Mendonça.
2: Sim.
1: Essa subida de tom da Mariana Fagundes. E a forma como a voz se mistura com o Daniel, eu confesso que eu tô emocionado e sim vai entrar na minha playlist.
0: Muito bem, certo? Dito isso, você começando em grande forma,
1: mas
0: José
1: por que,
0: Paulo
1: Sobral.
2: É
1: como vai você?
2: Eu gosto muito da voz dela, ela que canta aquela assim...
1: Todo tatuado. Ou seja, é eclética, né? Canta de amor e canta também de safadeza.
2: Exatamente, eu gosto muito, cara.
0: Uma coisa não exclui a outra. José Paulo Sobral.
2: O Daniel é top, né?
0: Grande Daniel, nosso ouvinte. Manda um abraço pra ele.
2: Um abraço, Daniel.
0: O José Paulo Sobral, você tá bem, né, pelo visto?
2: Eu tô bem demais, feliz.
0: Eu soube que você esteve no mato aí esses dias, foi pra roça, é verdade?
2: São Lourenço, Três Corações. Ai,
1: tempo de novo? Então por isso que o cara volta ouvindo isso.
2: Eu adoro.
0: Muito bem.
1: O pessoal tava aqui no chat questionando sua chegada mais tarde também.
2: Foi, cheguei um pouquinho mais tarde.
0: Se atrasou.
1: E deixou o Mário tocando piano, carregando piano de 5 a 6.
0: Se atrasou hoje, Zé?
2: Combinei com um cara aí que não veio no meu lugar hoje. Não tava aqui no horário marcado.
1: Ah, você tinha combinado com o Daniel?
2: Não, com o outro.
1: Ah, tá. Eu não vou perguntar quem pra não causar constrangimento.
0: Você resolve isso.
1: Mas tudo bem.
0: Você resolve isso
1: que
0: nos bastidores.
1: Que bom que nosso Mário Dias Ferreira, o povo.
2: Mas defendendo o outro que eu falei.
1: Tentáculos.
2: Defendendo o outro que eu falei. De repente eu não me expressei bem, porque ele achou que fosse amanhã isso combinado, entendeu? Então,
1: Não,
2: pode ser que eu tenha me expressado.
1: Sem problemas.
2: Mal.
1: O que importa é que você chegou. Mário Dias Ferreira, de 5 a 6.
0: Grande Mário Dias Ferreira.
1: Carregou o piano sozinho, sim, como ele tem capacidade de fazer. E você agora tá aqui conosco, cara, com muita felicidade. Gostei de saber que, de novo, você foi viver o interior de Minas Gerais.
2: É,
1: você
2: muito
1: sempre
2: gostoso.
1: Volta renovado, né?
2: É, outra coisa, é uma alma diferente.
1: Tá
0: muito
1: bom.
0: Bem, tá aí.
1: Antes e dessa vez não teve, eu não recebi, não sei você, Carlito.
0: Fotos,
1: não. Vídeo de galinheiro.
0: Não, não.
1: De chiqueiro.
0: Daquela garrafa que ele sempre fotografa lá.
1: Isso.
2: Não deu tempo dessa vez.
0: Aquela garrafa. De onde é aquela garrafa?
1: Não, aí é lambari.
0: Lambari. Não passa. Tem uma garrafa de lambari, maneiro, monumento. Toda vez ele tira foto e manda pra gente. É a mesma foto. Ô Zé.
2: Oi.
0: Antes de fazer grande pergunta pra você, eu quero endereçar aqui algo de que tratei no caminho para cá. E sei que você e Mário Dias Ferreira colocaram no ar ali antes do começo do jornal Band News Rio, primeira edição. Não sei se houve alguma resposta depois daquela minha mensagem, se outros ouvintes se manifestaram a respeito, mas eu fiquei muito impressionado, Cristiano Pinho, com o tamanho do buraco que existe na General Polidoro. Ali logo depois que você passa pelo cruzamento da Real Grandeza, portanto, pouco antes de você chegar ali ao muro do cemitério São João Batista, muito carro passando ali, né? Muito movimento, tem um buraco gigantesco. Cabe mais do que a roda de um carro. Ele é profundo, tá cheio de água por causa da chuva e está assim desde a semana passada. A prefeitura precisa agir porque pode causar um acidente grave ali. Carros passam em relativa velocidade, uma velocidade considerada para o meio urbano, sei lá, 40, 50, 60 km por hora ali. E um buraco que pode causar... Sem brincadeira, cabe a roda inteira do carro. No melhor cenário, pensando em ferimentos e tal, melhor cenário é destruir o carro. Mas pode causar um acidente sério, especialmente com a pista assim. Tem alguma notícia sobre isso, Zé? Alguma resposta? Alguém se manifestou sobre isso? Algum ouvinte mandou alguma mensagem?
2: Alguns ouvintes passaram por ali e falaram também do buraco. Ninguém mandou foto até agora. Seria uma boa também, né? Pra gente botar
0: mas é
2: aqui.
0: Porque ali não dá pra parar pra
2: ali
0: tirar
2: é difícil
0: foto.
2: Tirar
0: muito
2: foto,
0: movimento. Né? Bem no cruzamento. Logo depois do cruzamento da General Polidoro aqui em Botafogo. Então, Daniel Nascimento, não sei se você já entrou em contato com a prefeitura sobre isso, mas é uma cratera gigantesca. Perigosa, é perigoso o negócio ali. Feito o registro. Quer falar alguma coisa, Tiano?
1: Não.
0: José Paulo Sobral, que não sai da boca de Jesus, mas vai feira.
1: Não, eu quero falar o seguinte: que eu tô aliviado em finalmente poder fazer um jornal característico do Todo Rio, apesar de ter ficado muito satisfeito com o resultado das nossas entrevistas.
0: É verdade.
1: Com os 9 candidatos ao governo do estado do Rio de Janeiro. Mas fazendo coro aqui ao que participou conosco, Rafael Tavares, mandando mensagem no chat. Finalmente um Todo Rio, a lá Todo Rio, né?
0: Sim, voltamos à programação normal depois da jornada de entrevistas, de sabatinas. Muito bem, estamos felizes também, vamos com tudo. Vocês percebem que eu tô um pouco prejudicado, né? Que a minha voz tá um pouco diferente.
1: Foi atropelado no fim de semana.
0: Cara, eu fiquei, e era o pior momento possível, mas eu fiquei muito gripado.
1: Mas sabe de quem é a culpa, né?
0: De quem?
1: Supremo Tribunal Federal. Os caras não te deixam dormir, não te deixam. O Rodolfo tava até falando aqui mais cedo no jornal. Brincando, não sei se você viu com o vídeo do Fábio Porchat.
0: Não.
1: Fingindo que é jornalista de pijama na cama, falando, pelo amor de Deus, Supremo Tribunal Federal, precisa parar com isso, a gente não consegue parar. E você é um cara, gente, o André Aza, eu fico impressionado, porque assim, todo mundo que te acompanha nas mais variadas plataformas sabe que você logo cedo já tá ao vivo no Estadão, no Instagram, né? Aí você, no YouTube, Instagram, enfim, você tem sua coluna, tem método. Aqui no Jornal Band News, por volta das 9 da manhã. Participa do Todo Rio, mas volta e meia, quase todo dia, ainda dá o Ar da Graça, no primeira edição.
0: Sim.
1: Aí tem Band News TV, 1 da tarde. Tem método de 2 às 4 na rádio. Aí volta pra comentário no Band News TV, 5h30. Aí tu liga à noite na TV Band, tá ele com a Yasmin Baixão no Jornal do Rio. O cara tá o dia inteiro, irmão. E não bastasse isso, como que vocês acham que ele prepara material pra esses horários? Quando ele não tá no ar, ele tá ali, assistindo sessãozinha da STF no YouTube, lendo PDF de decisão de ministro do STF. Não para, irmão. Eu te falo. Vai
0: não
1: ficar doente.
0: Não fala isso,
1: tá
0: não.
1: Aí.
0: Mas não é não. Peguei friagem e fiquei gripado. Pior momento possível. Então, eu peço desculpa a você que tá nos ouvindo pela minha voz. Tá um pouco fanha, certo? Eu tô bem congestionado. Mas vamos em frente que o dia promete. José Paulo Sobral.
2: Oi.
0: O que não sai?
2: Eu queria saber se, pô, eu fiquei um tempão sem poder trazer, né?
0: Sim, é verdade, tá reprimido.
2: Sabe aquele, quando você bota alguma coisa pra esquentar no fogo, fica com aquelas bolhas assim?
0: Sim.
2: Cara, eu tô assim, fervendo.
0: Eu queria... Você tá fervendo, irmão?
1: Efervescente.
2: Exatamente. Tem um nome que eu esqueci, mas eu queria saber se eu posso trazer, pô, várias.
0: Você está em ebulição?
2: Em ebulição, exatamente.
0: É isso?
2: E se me botar numa panela de pressão, eu estouro hoje. Tanto pressão.
0: Mas você tá pedindo o quê? Eu não entendi.
2: Passagem.
0: Não, a passagem você já tem, mas você quer fazer mais de 3, é isso?
2: Eu gostaria.
0: Mas o quê? Você formula um número ou vai no improviso?
2: Não, eu vou no improviso. Eu vou indo até vocês falarem, pô, tá chato.
0: Tá bom, com a palavra.
2: Tá, vou começar então com o Alexandre, que falou pra gente de um vazamento, rapaz, e quer a nossa ajuda.
3: Olá, Band News, bom dia, tudo fala, bem? Ali. Quem fala é Alessandro Antunes. A gente gostaria de solicitar a ajuda de vocês em relação ao vazamento de esgoto que vem ocorrendo na rua Moisés Linenbauer, número 84, bloco 1, bairro Cascadura, zona norte do Rio. Esse vazamento ele já existe há mais de 2 meses, já entramos em contato com a operadora, que foi ao local, mas não resolveu o problema. Inclusive, com essas chuvas... Né, apareceu um buraco embaixo do prédio onde também vem vazando o esgoto, né, e deixando a rua toda fétida, como também tem um perigo, temos um colégio municipal ao lado também do local, então as crianças acabam pisando nessa água. Então a gente conta muito com a ajuda de vocês. Obrigado, Band News. Em um segundo tudo pode mudar.
0: Vazamento de esgoto, alô Águas do Rio, lá em Cascadura. Nome da rua, José Paulo Sobral?
2: Moisés Lilienbaum.
0: Moisés Lilienbaum, vazamento de esgoto há 2 meses, irmão. Foi isso que eu vi?
2: Foi.
1: E agora com a chuva piorou.
0: Vazamento de esgoto monumental. Que é isso? Alô, dona Águas. Vamos chegar lá pra resolver. É sempre assim, né? A gente vai agregando o valor da baixaria, né? Do baixo sentido cidadão. Esgoto jorrando há 2 meses na rua, com trânsito de crianças, com escolas próximas ali. Então fica aí o registro para Águas do Rio, Daniel Nascimento. Dá uma resposta rápida. Isso aí me parece ser um caso de talvez simples de resolver imediatamente, desobstruindo esse canal aí. Talvez precise de mais cuidados estruturais, mas para que cesse a jorração desse esgoto. Espero respostas da Águas do Rio, tá, Daniel Nascimento?
1: O cara tava com tanta saudade de trazer o que não sai da boca dos ouvintes que ele já trouxe pra abertura dessas intervenções José Paulo Sobralêxicas.
0: Sim.
1: Esgoto, irmão. Que ele sabe que é a forma...
0: Catiça.
1: Isso, toca na
0: alma desse programa, na alma desse programa, certo?
2: E eu vou atiçar ainda mais com uma participação até um pouco parecida, só que antes informar aqui, o Wallace mandou pra gente que na Avenida Brasil, sentido centro... tem um carro pegando fogo na altura da Fazenda Botafogo. Pista fechada, bombeiros no local. Acabou de escrever aqui o Wallace agora.
1: Agora, ao redor desse carro pegando fogo, Zé, eu me refiro a você com esse questionamento, principalmente por conta... Me dirijo a você, aliás, por conta do local, né? Há alguma movimentação que indique incêndio criminoso ou não?
2: Não.
1: Um carro pegando fogo e você tem ali a estrada Botafogo... Fechada.
2: Sim, pelo que eu tô vendo, é um carro pegando fogo e provavelmente algum problema.
1: Uma pane elétrica.
2: Alguma pane do carro ali, exatamente. Mas não parece ser criminoso, não.
1: Mas tá obstruindo o trânsito.
0: Fechada a via.
2: Fechado no sentido centro, O ouvinte que mandou a informação tá no sentido contrário, viu que tá tudo parado lá em direção ao centro.
1: Qual é a altura?
2: Altura de Fazenda Botafogo.
1: Altura de Fazenda Botafogo, estrada Botafogo, carro pegando fogo, via ocupada. Beleza, que mais?
2: Jorge Luiz, de Nova Iguaçu.
4: Bom dia, pessoal da Band News.
1: Fala aí,
4: eu queria fazer um pedido pro Zé do Zap aí, porque a gente aqui no Austin, Nova Iguaçu, pô, estamos com um problema aqui, rapaz, na Avenida Arruda Negreiros, em frente ao número 103 de água de fossa, né? Tá jorrando bastante água de fossa pela pista aqui. E aqui na esquina dessa loja aqui tem uma, em frente ao número 103, e debaixo da loja tem uma caixa de concreto, né, logo assim na esquina da coisa, né, é nessa caixa de concreto ali por baixo ali, rente ao meio fio, né, aí tá vazando água direto de cocô, né, as crianças vêm pra escola, tem uma escola aqui bem na esquina dessa loja de pássaros, é embaixo dessa loja de pássaros, né. Quase, praticamente embaixo, né? Aí, pô, a água de cocô dá banho nas crianças, com a mãe, com o pai, entendeu? As crianças vai toda molhada de água de cocô pra escola fedendo, entendeu? Quem vem distraído, né? Alguns vêm pelo canto ou então vêm pela outra rua, mas já tem diversas semanas, já várias semanas que a gente tá fazendo pedido e nada, já tem umas 4 ou 5 semanas que tá rolando esse negócio aqui, entendeu? Tem pra mais de um mês já. Aí, pô, rola a água, vai, né, pô, rola, saindo direto do cano da tubulação que do esgoto que deve ter estourado. Deve não, estourou, né, entendeu? Em grande volume, entendeu? Tava em pouco volume, agora já tá num volume maior, entendeu?
0: Rua Arruda Negreiros,
2: Avenida Arruda Negreiros.
0: Isso, Austin, Nova Iguaçu, Jorge Luiz mandou a mensagem e eu quero parabenizá-lo. Falou água de cocô mais do que eu. Em 40, tá de parabéns.
1: O chat tá em polvorosa aqui.
0: É água de cocô, irmão, é água de cocô, que é um termo que nós cunhamos aqui e que está popularizado. E o Jorge Luiz, ele é fiel ao que vê. Tem um problema ali, ele se refere a uma fossa. Quem é o responsável por isso, hein? Esgotamento sanitário ali agora me confundiu completamente. Quem é o responsável?
1: Eu falo em Nova Iguaçu, é Águas do Rio.
0: Águas do Rio, nesse caso, obviamente, pelo que eu entendo, ainda não tem nessa localidade, na Avenida Arruda Negreiros, não tem ainda a conexão tradicional, digamos assim, esperada de esgotamento sanitário. Ele faz referência a uma fossa cujo cano, alguma estrutura rompeu e tá jorrando debaixo de uma loja de pássaros, ele faz referência a isso, e fez referência especialmente às crianças que passam ali para ir à escola. As crianças passam e são encharcadas. Passa um carro, joga água de cocô sobre as crianças sujas de cocô para ir à escola. Não é algo que a gente possa admitir por tanto tempo assim. Não se deve admitir jamais, nem por um dia. Ele diz que há 2 semanas, né, Zé?
2: Isso.
0: Jorge Luiz tá entrando em contato com os responsáveis. De novo, Águas do Rio. Primeiro Cascadura, agora Austin, Nova Iguaçu. Daniel Nascimento já levantou o dedo lá para resolver isso aí, gente. Fazer cessar. Então é degradante. Na porta do comércio de alguém, no caminho de alguém que leva os filhos pra escola. Não dá pra ser assim. Um abraço pro Jorge Luiz, obrigado pela mensagem.
1: Zé.
2: Leonardo agora, só que é isso.
0: Agora, só uma coisa, o Jorge Luiz pediu pro Zé resolver.
2: Certo?
0: Só pra
2: registrar. Ficou só rindo ali.
0: Ficou rindo, então é só fazer o quê?
2: Não, mas...
0: Porque eu não foi pra mim que ele pediu solução.
2: Sim, mas vai
1: ser resolvido. Eu acho que tu tem que ir lá desobstruir a fossa.
2: Saindo daqui eu vou, meu amigo.
1: Vai,
2: daqui eu vou,
1: fala direto.
2: Vamos com o Leonardo agora, que tá falando sobre assalto. Rapaz, ele toda semana parece que sofre uma tentativa de assalto, o Leonardo, ali na Praça do Engenho Novo. Mandou.
1: Vai pra igreja, então. Centro de. Pô,
0: toda semana terreiro, é melhor não passar ali.
1: Pender, irmão.
0: Tá perseguido.
1: É possível. Escuta aí. Não, a gente ri. É sério. É trágico. Mas, pô, não,
0: a gente
1: não
0: tá rindo do Zé. Parece que toda semana ele tem uma tentativa.
2: Toda semana eu recebo um áudio dele.
1: Cara, vou te falar, meu avô. É por isso que eu falar antigamente não era assim, meu irmão, era assim sim. É porque agora é pior.
0: Saudoso Tiano.
1: Mas já era assim, saudoso Tiano. Meu avô era assaltado semana sim, semana também, cara. Meu avô, ele já, pô, meu avô trabalhou com tudo que tu imaginar, cara. Meu avô já trabalhou em posto, já loja de autopeça. E, pô, ele andava. Aquele típico morador da Vila da Penha.
0: Sim.
1: É, depois de chegar a melhor idade, ele vinha com a blusinha social.
0: Certo.
1: Só que aquela de manga curta.
0: Perfeito, blusão.
1: Isso. Três botões abertos e o tufo de cabelo do peito pra fora, né?
0: Corrente, não.
1: Correntinha, depois de uma certa idade, virou correntinha religiosa, né? Sim. Antes era só umas correntinhas meio douradas, mas que não eram de ouro. E o sandalinha, né, da humildade, sim, eventualmente, ou sapato quando ia trabalhar, calça ali normal. Só que aqui na...
0: O maço.
1: No bolso da camisa, tinha um maço mesmo, de um churambaço de coisa de papel, documento, dinheiro, nota fiscal... O conta.
0: Era um clipe?
1: Não, era um elástico. Com três voltas assim. E sempre um maço de dinheiro também à mostra. E o relógio, né? Pô, óbvio que tu é assaltado, cara, o tempo inteiro. Tu vai, entra no ônibus, tá andando. O cara, porra, vê um maço de dinheiro saindo do bolso da tua camisa. Tu não é bicheiro nem nada.
0: O relógio dele era aquele folgado?
1: Era folgado. Tipo o do Zé que dá um nó com a correntinha, né?
0: Grande figura.
1: Ai, ai. Fala aí, Zé.
2: Antes de botar o Leonardo, a Lilian descreveu aqui o Todo Rio, gostou do programa, botou assim, muito legal vocês tentarem ajudar quem não tem voz. É, o espírito do Todo Rio, ela botou aqui pra gente.
1: Certo. E o Leonardo, conta escuta pra gente aí. que rolou.
5: Bom dia, Zé, bom dia a todos. Meu nome é Leonardo. 3 meses atrás eu sofri um assalto, um relato que eu contei aí na rádio e tudo, levaram minha aliança ali na Praça do Engenho Novo. Parece piada, mas sexta-feira agora eu sofri uma nova tentativa de assalto, também tentaram levar a aliança, só que dessa vez a aliança é bijuteria, né? No mesmo local. Mesmo local. Só que dessa vez, o que aconteceu? Eu segui uma regra que da outra vez eu não consegui seguir, que é parar na faixa da direita. Pois bem, eu parei na faixa da direita, não estava alerta como eu deveria estar, né? E do nada aparece um motoqueiro, né, com outro na garupa, bateu com a arma no vidro, mandou baixar e pediu aliança. Aquele susto que você leva na hora, tentei tirar a aliança, não estava difícil de sair a aliança assim do dedo, eu comecei a falar que a aliança era de bijuteria. O cara mesmo assim gritando, querendo que eu tirasse a aliança, tudo, o sinal abriu e começou a vir carro atrás, né? Então ele ficou muito exposto ali, ficou com receio e tudo ali, resolveu ir embora. Não levou nem a aliança, não levou nada. Nem tocou, ele viu meu celular, não sabia nem que eles querem é ouro, né? E o mais impressionante, a mesma coisa que aconteceu da outra vez, aconteceu dessa vez. Eu passo a cerca de 1 quilômetro atrás, lá perto da estação do Meia, tá lá os carros da Guarda Civil Metropolitana, né? Ficaram lá e tudo parados, tudo como se nada acontecesse, fiscalizando ali quem passa ali e tudo, mas lá na frente o assalto ocorrendo como sempre.
0: E aí, Zé? Não é tão frequente assim, ele fez referência de um...
1: Foi exagero. Mas, mas mesmo assim, cara, episódios recentes o suficiente... para mostrarem o que a gente está subindo.

0: neologismo criado por você, que é que no Rio de Janeiro todos somos baleáveis. E todos somos assaltáveis também no Rio de Janeiro. Sim. E cada vez com mais frequência.
1: Você conhece alguém que nunca...
0: Mas esse alerta de moto é importante, tá? Desculpa, eu te interrompi bruscamente. Mas é porque me despertou aqui no... na memória do áudio dele, que ele fala que os caras chegam de moto e fazem abordagem. Cada vez mais assaltos sendo cometidos por bandidos em motos. Também não é uma novidade, já é um veículo muito utilizado por bandidos.
1: Mas no mesmo lugar,
0: pela praticidade, pela velocidade, pelo fato de você conseguir passar por certos locais que nem tão, que nem deveriam estar sendo utilizados por veículos que você não vai conseguir de carro, né? Facilidade de desembarcar, embarcar, etc e tal, mas a quantidade de crimes que são cometidos ali por bandidos em motos cada vez mais frequente. O que, que você ia perguntar?
1: Eu ia perguntar, inclusive para os nossos ouvintes que estão no YouTube, no nosso WhatsApp, se eles conhecem, ou eles mesmos, né? Se eles conhecem alguém que nunca foi assaltado no Rio de Janeiro. Maria Eduarda Vieira nunca foi assaltada?
2: Não, nunca.
0: E olha que ela vem de São Gonçalo pro Rio, hein?
1: Sim. Sim. Nunca foi assaltada, Maria.
2: Não,
1: que coisa maravilhosa.
2: Infelizmente, não. Mas sei que eu sou...
1: exceção,
2: né? É uma exceção hoje.
0: Não, eu fui assaltado pela primeira vez ano passado.
1: É mesmo, Tiago?
0: Sim. Antes eu só tinha sido furtado.
1: E você, José Paulo Sobral?
3: Eu nunca fui assaltado, mas eu não saio muito, né? Eu fico mais em casa.
1: Você nunca foi.
0: E quando sai, vai pro interior de Minas, que não costuma ter muita assalto.
3: Exatamente.
1: Então a minha tese aqui tá furada, né? Já que na nossa própria mesa.
0: Não,
1: gente
0: não.
1: Já...
0: Mas aí.
1: Porque a minha. Porque existe uma sensação de perigo, mas não necessariamente materializada, né? E a gente acaba também criando atalhos pra fugir dos lugares em que a gente imagina corra mais perigo.
0: Não, e vou te falar também. A média, numa pesquisa dessa, estatística, você não pode se basear pra chegar à sua conclusão numa rodada de entrevistas em que quase todos os entrevistados têm a mesma classe social, a mesma faixa de idade, o mesmo local de trabalho, e isso fura a tua estatística, entendeu? Então não é suficiente a negativa aqui da bancada.
1: Tá feita
0: pra
1: sua
0: conclusão.
1: Pra nossa comunidade, e um abraço. É Leonardo, né?
3: Isso.
1: Um abraço pro Leonardo. Você vê como é que. Outra coisa. O cara tem uma aliança, né? Tinha uma aliança de ouro. Seu casamento e tal. Foi roubado, levaram a aliança, agora ele tá certíssimo. É bijuteria agora. Vai ficar andando com anel de ouro por aí no Rio de Janeiro, do jeito como as coisas estão. O que mais é?
3: O José, meu xará, ele mandou um vídeo que ele gravou ontem, mas antes de enviar o vídeo, ele mandou esse áudio aqui.
4: Bom dia, José.
3: Bom dia, xará.
4: Se você puder, der essa moral aí, esse vídeo que eu vou te mandar é pro todo o Rio. É lá pra sua tripla, pros três destaquezinhos que você, se você puder me dar essa moral aí, que é pro Andreasa, tá? Um abraço, meu irmão, bom serviço, Deus te guarde.
3: Aí, logo depois, ele mandou o vídeo descrevendo isso aqui que ele encaminhou.
4: Bom dia, Band News FM.
3: Gravou
4: aqui quem fala é José, morador de Bangu.
1: Fala, Zé.
4: Vim dar um rolê aleatório aqui, dia 13 de setembro, são 11h30 da manhã.
1: Flamengo.
4: Esse vídeo aqui é mais pro Andreasa, né?
1: Tô aqui, mano.
4: Porque quando eu era jovem, e eu já passei de meio século, eu tinha esperança de que o padrão da cidade de tratamento se igualasse para todos, né? E aí o tempo passou e após sucessivos governos, a gente vê que o padrão se igualou. Só que ao invés do padrão Zona Sul aqui chegar até Bangu, o que a gente vê é que o padrão de Bangu é que tá chegando aqui pra Zona Sul. Esse aqui é só um pedacinho, Andreasa, que você gosta de falar das lixeiras, né? Ali a gente tem, ó,
1: aterro do Flamengo.
4: Várias lixeiras emporcalhando o visual da cidade, né?
1: Caçamba.
4: Essa daqui a gente vê que já tá totalmente lotada. Há quanto tempo essa lixeira não é esvaziada? E aqui, né, a gente obviamente não tá falando dos funcionários da Conlurb, né, que foram deslocados para trabalhar dentro do Rock in Rio. Um evento privado. A gente está falando do tratamento que existe em relação a tudo aqui, né, ao descaso que a gente vê na Zona Sul do Rio de Janeiro. Isso aqui era para ser um lugar tratado, como diziam os mais velhos, a pão de ló. Band News FM, em um segundo tudo pode mudar, apesar de eu não acreditar.
1: Ele tá no aterro do Flamengo, dentro

0: do aterro do Flamengo, quase na praia do Flamengo, certo? Ele tá ali naquela última parte do parque antes da areia, propriamente dita. E aí ele mostra algumas caçambas dessas da Conlurbe espalhadas pela praia, de longe, não dá pra ver o estado em que elas estão. Mas tem um ponto específico que ele mostra ali, é onde tem uma ciclovia, passam pessoas pedalando, passou alguém correndo. Tem um lixo ali embutido, absolutamente abarrotado, não cabe mais nada nesse lixo, nesse grande lixão. E ele faz a pergunta, há quanto tempo será que não se recolhe lixo ali? Observando o cenário, esse aí, Tiano, você acha que é o quê? Olha a quantidade de lixo, e deve ser fundo isso aí, né?
1: Sim.
0: Olha a quantidade de lixo, cara. Tampa aberta, lixo pra caramba, bem mal cuidado. Aterro do Flamengo, prefeitura do... E ele fala, é o padrão Bangu, tristeza, né? De onde ele vem. Padrão Bangu na Zona Sul. Não o contrário, não se levou o padrão Zona Sul. Nunca teve padrão Zona Sul. O que eu quero dizer, Tiano, já falei isso aqui, não é implicância. Aqui, ó,
1: as lixeiras subterrâneas, elas podem receber até 5 mil litros ali de lixo.
0: São grandes, né?
1: E dependendo da lixeira subterrânea, se ela tiver aquele compactador, pode ficar até mais, né? E num período desse que cai muita folha de amendoeira, sim, e ali também tem muita, você imagina... aumenta muito a quantidade de lixo ali na varrição aí parar dentro dessas lixeiras. Tem que ter uma manutenção muito... mais frequente, né?
0: E o que eu dizia na semana passada, e quero insistir aqui nisso, é que a minha impressão é que esse período eleitoral tem feito especialmente mal pro Rio de Janeiro. Pro Rio de Janeiro cidade aqui, né? Especificamente. Nunca vi tanta falta de conservação na cidade. Faz tempo que eu não vejo a cidade tão abandonada como está. E parece que todo mundo na prefeitura foi fazer campanha, foi disputar a eleição, foi pedir voto. Tá todo mundo cuidando do seu próprio futuro. E a cidade largada. É uma paralisação da prestação de serviço mais rigorosa, assim. Eu percebo que é uma jornada muito ruim pro Rio de Janeiro, capital aqui. E tô falando aqui da Zona Sul, por onde eu transito mais, mas serve para vários outros bairros. Zona Norte, Zona Oeste, Sudoeste. O poder público foi pra eleição e ainda falta tempo, né? Só dia 4 de outubro, primeiro turno. A cidade foi pra eleição, todo mundo com suas candidaturas e a conservação da cidade ficou pra depois. Sabe-se lá pra quando. Uma quadra ruim, Tiano.
1: 11:10, José Paulo Sobral, algo mais ou posso girar a nossa reportagem e depois volto aí?
2: Ah, se você me perguntar, eu vou falar que tem algo mais.
1: Não, então daqui a pouco eu volto.
2: Tá bom.
1: A Maria Eduarda. A Maria, eu não senti muita firmeza, não.
2: Não, eu tenho.
1: Ainda meteu essa digitando aqui, como quem tá procurando alguma coisa?
2: É verdade, é verdade.
1: A Maria Eduarda Vieira tá na área. Esse assunto é importante também. No fim de semana, tivemos uma ocorrência policial em Niterói, na região metropolitana, que acabou terminando com um motoboy baleado. Conta essa história e qual o estado de saúde da vítima também, Duda. Bom dia pra você.
3: É grave, Pinho, o estado de saúde do Danilo. Bom dia pra você, pro Andreasa e também pra todo mundo que tá acompanhando a gente. Isso foi confirmado pelo Hospital Estadual Azevedo Lima, que fica em Niterói, na região metropolitana, onde esse caso aconteceu. Ele foi baleado na noite de sábado. Esse caso aconteceu em Icaraí, é um bairro, inclusive, muito movimentado e de um poder aquisitivo mais alto de Niterói. Inclusive, as pessoas que estavam no local nem entenderam como toda essa dinâmica aconteceu. Mas o Danilo Jander Francisco Alves, de 26 anos, ele trabalha numa pizzaria, estava a caminho de lá quando ele foi atingido. Os policiais envolvidos no caso afirmam que o disparo foi acidental. Segundo o relato desses agentes, eles teriam dado ordem de parada ao motociclista que estava realizando manobras consideradas perigosas. Ele teria acelerado o veículo após a abordagem, então o policial teria sacado a arma como forma de fazê-lo parar e nesse momento aconteceu o disparo acidental. Uma testemunha que inclusive chegou a conversar e a gente viu outros relatos nas redes sociais, ela disse que o Danilo foi atingido na cabeça, isso é de fato, a gente consegue ver, as imagens mostram a marca no capacete, sem ter qualquer reação a essa abordagem. Isso foram que as testemunhas que estavam no local e conversaram com a nossa reportagem, eles falaram. O policial responsável pelo disparo foi preso, foi conduzido então à unidade prisional da Polícia Militar. A corregedoria também acompanha esse caso para tentar entender e confirmar a dinâmica. Até conversei com o delegado, esse caso está é responsável, quem tá responsável é a Delegacia de Homicídios de Niterói, São Gonçalo e Itaboraí. Tava conversando com o delegado, ele falou que eles já estão com as imagens de câmeras de segurança para analisar todos os detalhes e conseguir entender então a dinâmica dessa abordagem, já que a versão das testemunhas e a versão dos policiais é diferente. Logo depois do caso foi feita até uma abordagem na mochila, né, do Danilo. Eles não encontraram nada. Motoboys fizeram uma manifestação tanto na noite, que aconteceu na noite de sábado, como também ao longo desse último domingo. Outras manifestações estão marcadas. A gente teve uma mobilização muito grande por parte dessa categoria, já que ele trabalhava ali na região, era conhecido. Então agora a gente vai atualizando o estado de saúde dele, mas foi grave por conta desse tiro que atingiu a cabeça.
1: É uma categoria muito unida. Agora, é um caso que lembra, claro, tem características diferentes. Uma delas é o fato de que a vítima do disparo era realmente o alvo da abordagem, e o que foi dito ali pela equipe policial envolvida, que é um disparo acidental. Mas um caso que lembra, até guardadas as proporções, um que a gente trouxe hoje, Andreasa, na abertura do Primeira Edição com Vinícius Calisto, que é o caso do Odair, um porteiro de 40 anos, que acabou sendo baleado durante uma ação policial ali no Itaiangá, entre a Muzema e a Tijuquinha, ali à altura, né? No caso do Odair, sexta-feira à noite, porteiro, segundo ele, a família, estava de moto. A polícia fez a abordagem, equipe ali do Batalhão Tático de Motocicletas, aquele que faz o patrulhamento ostensivo em moto, fez a abordagem. Ele diz que saiu da moto, mesmo assim foi atingido pelos policiais. Está internado, até estável o estado de saúde dele, mas sofreu ferimentos ali graves ali na perna, tá com aqueles parafusos na perna, né? E a polícia disse em nota que foi fazer uma abordagem a um homem armado na região, que esse bandido atirou contra a equipe iniciou ali a busca, entrou numa área conflagrada e passou a ser alvo de mais disparos, e depois dessa ocorrência é que localizou o Odair baleado, como resultado, provavelmente, de uma bala perdida. A partir desse tiroteio, imagens de câmeras corporais serão analisadas. No caso do Danilo, citado agora pela Maria Eduarda Vieira, a gente tem a equipe policial admitindo que sim, ele era o alvo da abordagem, mas por manobras ali que estaria fazendo, né, manobras perigosas de moto, e que não havia o intuito de atirar, mas que um disparo acidental ocorreu, ao contrário do que dizem algumas testemunhas, de que realmente teria sido um tiro, tipo, ó, não vai parar não, irmão, então, bau, e atiraram.
0: E o disparo acidental tampouco seria aceitável, né? Nesse caso, imperícia total, péssima manobra do equipamento, falta de treinamento, absolutamente. Então tem que ser apurado isso aí, com rigor. Esses policiais estavam equipados com câmeras corporais?
1: Esse do... O do caso do Odair estavam. Esses do segurança presente, a gente sabe se estavam, Dudu?
3: Não, a gente não sabe. As imagens que pelo menos a Polícia Civil passou pra gente foram imagens da rua que eles estavam analisando, já tinham recebido, pra conseguir entender essa dinâmica, já que as versões são diferentes. Porque, segundo as testemunhas, no momento em que ele vai levantar a mão para mostrar que não tinha nada, foi nesse momento que teria acontecido esse disparo.
0: E ele, objetivamente, tinha nada?
3: Não. Certo. Ele estava a caminho do trabalho, ele trabalhava numa pizzaria. Não,
0: é só
3: trabalho.
0: É só para sublinhar a imperícia, né? No melhor cenário. Porque tá muito... Onde foi exatamente?
3: Icaraí.
0: Tem algum... Nem é o caso ali, mas tem alguns lugares em que é especialmente fácil atirar. O dedo fica frouxo para atirar. Obrigado, Maria. Vamos continuar acompanhando isso aí,
3: Duda? É um local até que é muito movimentado. Sim. É uma esquina com ruas que tem diversos, diversos ali restaurantes.
0: É badalada ali, aquela região.
3: Sim.
0: É, tristeza. Tá bom, a gente acompanha para ter mais informações. É muito importante saber se esses policiais estavam equipados com câmeras corporais, porque é algo que pode nos ajudar a elucidar o que aconteceu e trazer as respostas sobre essa divergência. Atirou sem querer, disparo acidental e, eventualmente, um disparo intencional.
1: Agora, é importante até, e eu não tinha me atentado a fazer esse questionamento, Duda, e acho que pode ser um ponto de partida para isso. Eu não tenho visto pessoal de segurança presente usando câmera corporal. Policiais militares que estão ali com a sua farda do dia a dia, vou chamar assim, o policial do batalhão, sim, seja ela uma unidade especial como o BOPE ou não, eu já vejo quase que na totalidade. Sim. Com a câmera da farda e até nas viaturas as câmeras. Mas no segurança presente, se vocês forem analisar, até muitos vídeos que são enviados para os jornalistas como divulgação, fulano de tal preso, assim, assim, assado, você vai ver o vídeo, não estão com câmeras corporais.
3: E é sempre uma terceira pessoa fazendo, tipo, uma pessoa estivesse vendo
1: a situação. Acho que vale a gente entrar em contato com o próprio governo do estado, a polícia militar agora, no caso, que passa a ser responsável, né, pela segurança presente, teve essa troca ali de guarda-chuva, para entender por que que não, se é que realmente é a totalidade, por que que não abrangeria o pessoal de segurança presente, afinal, estamos falando de policiais trabalhando... Sim. Num horário alternativo ali dentro de um programa criado pelo estado para reforçar a segurança, né?
0: Já que estão falando sobre isso, curiosidade que eu tenho, até pra gente pensar no...
1: Isso é importante até pra própria segurança do policial, né?
0: Sim.
1: É porque nesse caso a gente tá falando de um suposto disparo acidental que termina com uma vítima, mas pode ser algo que isente a conduta do próprio policial numa acusação injusta.
0: Pode inclusive mostrar que, e é um atenuante, né? Pode até mostrar que foi um disparo acidental. Por isso é importante ter a câmera corporal. A minha questão é a Duda. Até pensando no fato de que a gente vai ter eleição agora e o próximo governo assumirá, quantas câmeras nós temos disponíveis hoje, né? Porque teve aquele movimento inicial, eu me lembro que tinha uma evolução de contratação de câmeras, de aquisição de câmeras, até que a gente tivesse uma dotação significativa, percentual, do número de policiais que andam com câmeras. O ideal é que fosse todos, né? Saiu do batalhão para trabalhar, para fazer ronda, para qualquer tipo de atividade como policial, ele deveria ter uma câmera corporal. Eu queria saber em que pé a gente está. Qual é o número de câmeras, qual é a distribuição, quantos policiais percentualmente saem com câmeras diariamente, é uma questão importante para a gente atualizar. Até como desafio para o próximo governador. Isso é um serviço tão importante, isso é uma distinção tão importante, inclusive em defesa do policial, proteção também do policial, que deveria ser todo mundo que sai do batalhão para trabalhar deveria levar uma câmera corporal consigo. A gente precisa chegar nesse lugar. Obrigado, Duda.
3: De nada.
1: 11h20, João Boeri na área. Tá marcado para hoje à tarde o julgamento daqueles bandidos que agrediram brutalmente uma capivara. Caso viralizou na época na Ilha do Governador, porque eles filmaram a sessão de tortura. O animal chegou a perder a visão de um olho antes de ser reinserido na natureza, né, Boeri?
4: E foi reinserido numa reserva ambiental, Pinho. Bom dia a você, André Azazé, aos nossos ouvintes, justamente porque ele perdeu parte da visão de um dos olhos. Estava inclusive atualizando essas informações agora há pouco, porque hoje começa o julgamento. Na verdade, a primeira audiência de instrução e julgamento desse processo, que nosso ouvinte vai lembrar, que aconteceu em março desse ano. O processo tramita sob sigilo, então a gente não tem muitos detalhes, por exemplo, de quem foi intimado para essa primeira audiência de instrução e julgamento, mas normalmente, se seguir o padrão, por exemplo, de outros processos criminais, primeiro, os depoimentos previstos são das testemunhas de acusação, nesse caso do Ministério Público, que inclusive em março denunciou os 6 homens responsáveis por essas agressões brutais. Nossos ouvintes vão lembrar, inclusive, flagrados por câmeras de segurança ali da Ilha do Governador, na zona norte do Rio de Janeiro. Inclusive, no próprio depoimento do Ministério Público, os homens confessam que utilizaram pedras, pedaços de madeira para caçar o animal, porque, na verdade, eles queriam consumir a capivara. Eles disseram isso em depoimento, estava me recordando isso agora há pouco. Inclusive, essa própria capivara teve traumatismo craniano, múltiplas lacerações na região dorsal e cefálica e chegou a ficar cega de um olho. Então, hoje começa o julgamento, primeira audiência de instrução e julgamento. São réus Isaías Melquíades Barros da Silva, José Renato Bezerra da Silva, Matheus Henrique Teodósio, Paulo Henrique Souza Santana, Pedro Eduardo Rodrigues e Wagner da Silva Bernardo, que respondem por maus tratos com emprego de crueldade, caça ilegal, corrupção de menores e associação criminosa. Além desses 6, outros 2 adolescentes foram apreendidos na época e respondem por atos análogos a esses que a gente citou agora há pouco. Primeira audiência prevista para começar na tarde de hoje, 13h30, processo sob sigilo e agora segue na Justiça do Rio, primeira, segunda, terceira audiência de instrução e julgamento, depois a fase de defesa dos próprios réus e depois as alegações finais. Mas hoje começa um caminho longo na Justiça do Rio, primeira audiência de instrução e julgamento desse caso.
1: Esse caso, Andreasa, um dos réus já tinha, até testemunhas relataram isso à polícia, já tinha sido visto agredindo outra capivara num período recente até ao desse crime brutal ali que foi filmado. E assim, os caras alegam que queriam comer a capivara.
0: Porque imagino que seja um atenuante, né?
1: É, mas ao mesmo tempo, nesse caso, a caça da capivara, ela não é autorizada no Brasil, não, já sim. Seria por si só um crime ambiental.
0: O que eu imagino que seja um atenuante, ignorantemente falando aqui, mas que seja um atenuante, porque o cara alega que não tem o que comer, né? A gente pode alegar que estava com fome.
1: Algo que numa sentença pode sensibilizar um juiz, talvez, né?
0: Imagino que, não estou dizendo que não fosse isso, não sei, mas que isso pode ser uma tentativa de atenuar. E vamos acompanhar isso aí. De qualquer maneira, pelo que eu entendi, eu me lembro desse caso, a forma brutal como esse animal foi espancado não parece exatamente uma caça.
1: E eles filmaram o espancamento, tirando sarro, entendeu? Tinha ali uma perversidade por trás também, que ficou materializada depois pelo que a polícia coletou.
0: Sem dúvida. Uma coisa é a estratégia da defesa, outra coisa é o que a gente vê. Obrigado. Valeu, John. João Boé.
1: 11h23, a Prefeitura do Rio de Janeiro, Andreasa, divulgou nesse fim de semana, ontem, no sábado, aliás, para ser mais preciso, o início de uma nova fase das obras de combate às enchentes na bacia do Rio Acari, na Zona Norte. Estavam atuando por lá com bastante maquinário. Essa fase tem como objetivo reforçar as margens do rio, melhorar o escoamento da água no bairro Jardim América, além de criar espaços de circulação e lazer para os moradores. A prefeitura informou que a revitalização vai contemplar mais ou menos quase 4 quilômetros ali do rio. Mais de 140 mil toneladas de resíduos da calha foram retirados até aqui pela Fundação Rio Águas. Também serão construídos nessa primeira fase 740 metros de muros de contenção no trecho da Nova União, com estruturas de pedra e concreto para reforçar as margens. Previstas também melhorias no encontro dos rios Acari e Pavuna para facilitar o escoamento da água. A previsão é de que 80 mil pessoas sejam contempladas aí nesse projeto, segundo o prefeito Eduardo Cavalieri.
5: São mais de 450 milhões de reais de investimento para a gente conseguir ampliar as margens nesse trecho que chega até a Dutra, permitindo que a chuva, no momento mais difícil, possa passar pelo rio e parar de impactar as famílias que vivem de América, Parque Colúmbia, Acari, Pavuna, especialmente aqui, Terra Encantada, por onde a gente está começando as obras. As famílias vão ter um novo começo.
1: Essa musiquinha ele que botou aí na divulgação da informação, não foi a gente que colocou não, tá? Só para deixar claro. Mas é isso, previsão de que essa fase seja concluída no segundo semestre de 2027, primeira fase, Andreasa.
0: Então, mas a gente cobra muito isso, né? E eu conheço bem ali, eu cobro tanto porque eu conheço. A situação é bizarra, é um rio grande, né? O Acari, ele vem lá da Baixada Fluminense.
1: Bacia dele tem 107 quilômetros quadrados.
0: Ele anda muito, mas quando ele chega especialmente aqui, ali na divisa, no limite entre Baixada Fluminense e Rio de Janeiro, ele vai se degradando, vai se estreitando, assoreado, lixo para todo lado, as pessoas não contribuem, mas é aquela coisa, né? As pessoas jogam lixo porque o rio é um lixo, né? Então é difícil, a gente tem a responsabilidade individual, mas o poder público não dá exemplo, muito maltratado. A gente conhece essas etapas, né? Elas foram prometidas. Tem um PAC do Acari, do Rio Acari, um programa de aceleração do crescimento, aprovado ali em bilhões de reais, se eu não me engano, para essa obra. Uma obra longa e estrutural a perder de vista em termos de tempo, porque realmente é algo complexo. Essa é a primeira etapa, ela é importante, é a mais simples delas todas e ainda vai levar um tempo, né? Você está falando de algo que vai 2027 adentro, mas que vai ajudar muito. É uma área estreita do rio, com muito lixo acumulado, assoreamento, então tem uma dragagem, uma retirada muito grande de detritos ali a ser feito para desobstruir, fazer com que a água possa correr melhor. As intervenções começaram, a gente tem as imagens do pessoal trabalhando da prefeitura, a gente saúda essa iniciativa, a gente traz a palavra do prefeito aqui fazendo propaganda sobre a iniciativa, mas a gente vai acompanhar, tá? Só para deixar isso bastante claro, a gente vai acompanhar com rigor o andamento dessa primeira etapa, ver se ela vai cumprir aquilo a que se propõe. A gente já começa a fiscalizar isso desde já, Cristiano Pinho.
1: E até esperando que, conforme o projeto avance, a gente tenha algo mais palpável quanto a prazo, né? Porque segundo semestre de 2027, pode ser julho, pode ser dezembro. E se for dezembro, eventual adiamento já joga para 2028, né?
0: E mais um verão, né?
1: Tem isso ainda.
0: Porque é o seguinte, o verão de 2026 para 2027 tá dado ali. Em que termos? Rio Acari, naquela região, especialmente da zona norte do Rio de Janeiro.
1: 11
0: tô, e... Não, desculpa, tá eu não tô fazendo... Ainda,
1: desculpa.
0: Eu tô, desculpa.
1: É porque você tá congestionado e
0: eu
1: aí
0: tô congestionado e aí
1: eu confundi o intervalo
0: meu
1: da
0: meu pensamento da também. Meu pensamento tá um pouco congestionado também. Mas, Tiano, então, só pra concluir que é o seguinte, ali naquela região da zona norte, especialmente onde passa o Rio Acari, quando chega o período de chuvas, que é o verão, a turma, eu converso muito com moradores ali, a turma simplesmente reza pra que a chuva não seja tão forte e destrutiva. Eles sabem que vai chover, que o rio vai encher e que algum alagamento haverá. Eles só torcem para que não seja tanto assim, para que não invada suas casas, destrua tudo, leve os equipamentos, destrua a geladeira, máquina de lavar, que fogão, é arrasador. Então, 2026 para 2027 já tá assim. Vamos rezar. Rezar. 2027 para 2028, tenho dúvida. Porque a projeção é segundo desse trecho, hein? É a primeira fase. São muitas fases. Desse trecho, com chance de concluir no segundo semestre de 2027. A gente não sabe se isso vai entrar verão adentro de 2028. Situação muito delicada. É rezar. As pessoas rezam para que a chuva não seja tão destrutiva assim. Valeu. Desculpa, Tiano, ter...
1: Não,
0: tá,
1: tudo
0: tá
1: certo.
0: Tá mais lento hoje. Tá tô um pouco prejudicado
1: irmão,
0: hoje.
1: Irmão, sem problemas.
0: Mas tô na raça, tô na raça.
1: Isso. 11h29, a Van Alves está por aqui. Mais cedo a gente falava das ocorrências relacionadas à chuva. Felizmente, nada que tenha gerado acidente fatal, pelo menos ao que tenha chegado aqui do nosso conhecimento. Nenhuma grande ocorrência também, talvez no que diz respeito a afetar a vida das pessoas, a maior delas seja o alagamento que o Zé vai atualizar daqui a pouco, que ainda está obstruindo lá o Washington Luiz na altura da Reduc, né? Mas tivemos alguns desabamentos. A Defesa Civil tá lá na Padre Telêmaco, teve escorregamento de terra, com o Lurbi tá lá também. Falei mais cedo sobre uma casa que...
3: Pra você, pra Andreasa, pro Zé e também para os nossos ouvintes. Felizmente, ninguém ficou ferido nesse desabamento de um muro, né? Parte de um muro, de uma edificação, na verdade, na Rua do Catete, próximo ao Largo do Machado, aqui na Zona Sul do Rio. Pra quem nos acompanha na live, está acompanhando também imagens de moradores da região que fizeram esse vídeo. Então, era uma edificação ali de 3 pavimentos, o que parece, né, no vídeo... É que o terceiro pavimento, na verdade, era uma parede ali, desabou. E isso aconteceu durante a manhã de hoje. O Corpo de Bombeiros foi acionado por volta de 6h55 da manhã para essa ocorrência. E segundo o solicitante, esse prédio estava abandonado. E conforme até o próprio Corpo de Bombeiros informou, é importante com que, mesmo que esteja abandonado, eles façam essa verificação, porque não se sabe se tinha alguém, né, lá no local. E a Defesa Civil Municipal foi acionada para verificar se há uma nova possibilidade de um novo desabamento. A reportagem aguarda o retorno deles para saber se essa edificação vai precisar ser interditada ou não, Pinho. Não,
1: obrigado, Vá.
0: Que ela precisa ser interditada, não tem nenhuma dúvida. A questão é como se deixa chegar a um estágio como esse, como se não se faz nada preventivamente. E o seguinte, um prédio abandonado como esse, mas que tem um teto, será ocupado por alguém. A quantidade de gente em situação de rua no Rio de Janeiro. Então, infelizmente, há uma chance de que houvesse, ainda mais chovendo, de que houvesse alguém ali dentro. Numa construção antiga e abandonada, mais uma, que deve estar de todo minada pela água, né? Toda infiltrada, apodrecida. Alguma hora a tragédia vai acontecer. Deve misturar infiltração às mais variadas. Na madeira também, a madeira vai apodrecendo. Essa casa parece ter muita madeira. Uma tragédia como essa. Agora, o que o poder público pode fazer? A gente volta e meia fala sobre isso. O cuidado que a prefeitura pode ter, o poder público, de se antecipar em relação a um casario como esse. Se tem uma bola dividida sobre propriedade, a gente nunca sabe, tem alguma questão não identificada sobre propriedade, uma casa abandonada, mas que tem um dono designado e tal. O que a prefeitura pode fazer? De repente, interditar. Você não vai demolir, você não pode, tem questões formais a serem feitas, mas você não pode demolir, você não pode lacrar, você não pode fechar o acesso a essa casa. E aí acontece uma tragédia como essa, a gente fica torcendo para que não houvesse ninguém ali dentro. Obrigado, Van Alves.
1: Ô Zé, Oi. Antes de fazermos o intervalo, você não quer aproveitar pelo obsequio pra atualizar a situação ali na BR-040, não?
2: Eu queria compartilhar com vocês um áudio que eu tô ouvindo agora, cara.
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0: Bom dia aí, pessoal. Quem optou, igual eu, vindo de Teresópolis, optou por passar pela ponte para fugir lá da 040 e está parado aqui na 493, já quilômetro 9, sentido norte. Tudo parado aqui por conta de um acidente. As equipes já estão no local aqui para retirar ali, mas ainda estão parados aqui já uns 40 minutos pelo menos.
1: Tá difícil você ter opção, porque a 040 continua parado, tanto no sentido Rio quanto no sentido Petrópolis, por conta daquele bolsão d'água lá na altura da Reduc.
2: A Elovias falou que a retenção tá do quilômetro 119, cara, lá nos Feirões, até a chegada a Reduc, no quilômetro 114.
3: Como é que se procede
2: isso? Isso no sentido Juiz de Fora, por causa da faixa reversível que eles colocaram para operar. Sim. Já que tem um bolsão inviabilizando
3: o
2: trânsito.
3: Como é que se resolve esse bolsão?
2: Do Rio.
3: Como, cara, é que faz?
2: Deveria resolver com o Vacol, que você gosta lá, né? As bombas, aqueles caminhões de sucção. A Elovias disse que colocou. Acho que
3: faz,
2: eu entendi
3: tempo?
2: Agora a tua pergunta.
3: Sim.
2: Nesse caso já tá alagado. Então, aí tem as bombas lá que eles disseram que estão usando para drenar. Agora, como que se resolve para não ter mais? Acho que é isso que você quer saber.
3: Não,
2: né?
3: Não, são as duas questões. Você botar bomba para sugar essa água, fazer a sucção, tirar essa água dali. Beleza. Agora, por que isso pode acontecer? Essa é a questão central que a Elovias tem de resolver.
2: Então. E já é um problema crônico.
3: Isso.
2: Ano sim, ano também.
3: Qual é a obra
2: acontece?
3: Estrutural dos canais pluviais, capacidade de receber essa água, canalização, para não deixar entupir ali, vira uma piscina.
2: Ali é uma pista baixa, pista baixa também. O que a Elovias diz é o seguinte: problemas. Primeiro, assoreamento dos rios ali da região, e aí atrapalha.
3: A água enche ali porque tá tudo assoreado, então não tem como a água ser absorvida, porque em função do assoreamento, o nível dos rios já tá muito elevado, é isso?
2: Exato. E aí a ocupação irregular também de parte ali dos territórios do entorno dificulta a drenagem da rodovia. Diz a Elovias que tá com estudo em andamento para avaliar as intervenções que podem ser feitas em conjunto com autoridades da região.
3: Porque o assoreamento dos rios é algo que se pode resolver. A construção irregular é mais difícil, né? Mas desassorear os rios e fazer obras estruturais, piscinão, sabe o que é o caso de fazer ali? Piscinões mesmo. Criar subterraneamente estruturas capazes de absorver essa água. Dá um jeito. Obra estrutural, gente boa. Elovias, obra estrutural, não pode, é o Washington Luiz, não pode, por causa de chuva. É aquilo que a gente sempre fala, é o caso do aterro do Flamengo também, em dimensões diferentes. Não pode ficar alagado, não pode. Não ficava. É um problema estrutural recente, esse. Em função dessas questões todas, o que você pode fazer estruturalmente para evitar que isso aconteça?
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0: é, que pedrada é essa?
1: Eu queria saber o seguinte, Carleto. Tem que respeitar Estácio de Sá?
0: Tem que respeitar.
1: 1985.
0: Tem que respeitar Estácio de Sá, grande escola.
1: Sim.
0: Certo? E respeitar o Dominguinhos, né?
1: Claro.
0: Olha a voz dessa criança. Um dos maiores que nós tivemos aí, cantando samba enredo. Que beleza. Dominguinhos do Estácio. Isso aí é da... Dominguinhos do Estácio está no panteão de Jamelão, de Neguinho da Beija-Flor. É essa turma aí. De Haroldo Melodia. É essa galera. Grande Dominguinhos, Estácio de Sá, tem que respeitar. Por que você pergunta isso?
1: Ah, porque eu respeito
0: você
1: muito.
0: Você está esse ano, não, né? Você...
2: Sou também. Ele é, e esses dias ele revelou que ele quer desfilar esse ano.
1: É, porque...
2: Ano que vem, no caso.
1: O meu pai é Estácio de Sá, né? E aí ele falou, pô, vamos desfilar. Eu sou Vila Isabel, mas respeito muito a Estácio. Gosto muito da Estácio também. Então, assim, eu tenho vontade...
0: Estácio, de... Estácio é muito maior que a Vila Isabel.
1: Você acha?
0: Sim, sem dúvida.
1: É palho duro.
0: Só querendo, arrumando confusão.
1: Pois é.
0: Alô, rapaziada, hora, né? Alô, rapaziada da Vila, um abraço, tô brincando. Tô assistindo. São as co-irmãs, tamo zoando.
2: Dito isso, falando aí em samba, em quem é maior, pintou o campeão do Brasileirão de Futebol, Andreasa?
0: Ah, claro que não, faltam... O que isso aí foi 27ª, 28ª rodada, tem 10 jogos pela frente. Tem muito campeonato.
2: Mas foi um gol no apagar das luzes de um jogo duro que é gol
0: não foi jogo duro,
2: de
0: irmão.
2: Casca,
0: não
2: né?
0: Não foi jogo duro.
2: Meu irmão.
0: Jogo amplamente dominado.
2: Pode ter
0: gol
2: dominado, mas se chegou aos 43 do segundo era tempo questão, empatado.
0: Era questão de tempo, cara. Bruno Henrique foi lá em cima. Que jogador, que ídolo. Grande vitória do Flamengo contra um Corinthians que botou os 10, os 11, né? Mais o goleiro. Todo mundo atrás da linha da bola. Uma retranca tremenda. Vitória importante. Agora, tem muito campeonato. Sabe por quê, inclusive? Porque tem 3 semanas de data FIFA nesse meio aí. As coisas mudam muito nesse intervalo. Data FIFA é uma coisa ruim pra sequência de campeonato.
2: Tem 11 rodadas ainda, 11 jogos.
0: E aí vem data FIFA, tem mais uma rodada, se não me engano, ou duas. E depois data FIFA, acho que mais uma só, né? Porque tem a Libertadores, isso, pra quem joga. Fim de semana é Campeonato Brasileiro e depois...
2: E entre esses 11 jogos, 36ª rodada prevista pra segunda quinzena de novembro.
0: Sim.
2: Palmeiras e Flamengo... Lá no...
0: Meu irmão, tem Fla-Flu antes, irmão. Tem Fla-Flu antes, entendeu? Tem jogo, muito jogo pela frente.
2: Tem Vasco e Flamengo.
0: Tem muito jogo pela frente. E o Vasco melhorou, tem muito jogo. Tem muito campeonato pela frente.
2: Fla-Flu já é agora, dia 11 de outubro.
0: É só depois da...
2: Sim,
0: só depois
2: sim,
0: da...
2: Sim.
0: Então tem muita pedrada pelo caminho. Agora, o Flamengo nesse momento é um time sólido, né? Sólido. Num torneio de pontos corridos é o que conta a favor. Mas tem muito jogo pela frente. Certo?
2: Certo.
0: Muito bem, e agora?
2: É, sobre o futebol tem uma nota ruim, né, a respeito do pós-jogo de ontem, confusão entre torcedores e a polícia militar interveio, né, Daniel Nascimento, bom dia.
3: É isso, Pinho, bom dia pra você, Andreas, Zé, todo mundo que acompanha a gente aqui no Tudo Rio, não só de festas, né, viveu o torcedor ali nesse domingo no Maracanã, porque também teve confusão entre torcedores do Flamengo ali na reta final, depois do jogo, já indo ali, inclusive, até os acessos à estação do metrô do Maracanã. A gente consegue ver agora o pessoal que acompanha a nossa live algumas imagens. É, um torcedor, inclusive, foi conduzido ao juizado especial do torcedor após a partida por conta dessa confusão. O BEP, né, o Batalhão Especializado de Policiamento em Estádios, teve que usar, inclusive, spray de pimenta para dispersar os torcedores. O acesso ao metrô chegou a ser interrompido temporariamente por conta da confusão, mas depois da dispersão dos torcedores foi normalizada. Então teve essa pessoa...
0: Confusão entre torcedores do Flamengo.
3: Entre torcedores do Flamengo.
0: Realmente, tão...
3: A gente consegue até ver torcedores ali usando camisas, né, de
0: torcida organizada
3: e tudo mais.
0: Minha opinião sobre torcida organizada é conhecida, né? Pra mim tem que acabar, tem que ser proibido. É, vai chegar um momento, em função dessas brigas, até tem havido menos, né?
3: Sim.
0: Em que a gente vai ter uma solução que é o sonho de muita gente, porque dá menos trabalho, a solução paulista.
3: Sim.
0: Que é não ter mais, não é mais, não pode torcida organizada e não pode torcedor do outro time. Nesse caso aí são os torcedores do mesmo time, mas torcida organizada envolvida. Esse negócio tem que acabar. E digo mais, hein? Os clubes, não sei se todos e tal, então não vou generalizar, mas alguns clubes dão moral pra torcida organizada. Precisam de apoio da torcida organizada, distribuem ingressos, dão até dinheiro, torcida organizada. Financiam esse tipo de coisa, que é a imposição da força. Os caras vão pro estádio e não torcem, não. Os caras ficam de costas pro jogo, gritando, falando palavra de ordem, provocando a torcida de... Torcida do mesmo time, outra torcida organizada, se hostilizando. Negócio deletério, pelo amor de Deus. Acabar esse troço.
2: 11:45. Acionando agora o Rafael Ajuste para trazer informações sobre o material apreendido pela Polícia Civil no interior do estado. Impressionante, né, Ajus? 150 dormentes de aço. Conta aí, bom dia para você.
4: Bom dia a você que tá acompanhando aqui a nossa live, a nossa rádio, todo o Rio. Bom dia, Pinho, Andreasa, Zé. 150 dormentes de aço de madeira foram recuperados pela Polícia Civil em um sítio entre os municípios de Paracambi e Engenheiro de Fronten, na região metropolitana do Rio, com um homem acusado de receptação. Esse caso é de sexta-feira. Paulo Renato Pereira Ramalho foi preso. Outros 250 dormentes foram encontrados instalados em edificações no interior do sítio. Segundo as investigações, 350 dormentes da concessionária MRS Logística SA, né, uma concessionária de ferrovia, tinham sido furtados em uma obra na região. O material está avaliado, Pinho, em R$350 mil. É muito, muito caro.
2: Muito dinheiro, cara. Muitos dormentes, né? Dormentes são ali aqueles equipamentos que são vigas, né, de metal, que eles colocam entre as travessas ali dos trilhos de trem para poder fixar os trilhos, manter a distância entre eles, faz a sustentação da via. E o Ajuiz citou aí a empresa, né, a dona desse patrimônio. Nos dormentes apreendidos pela Polícia Civil, você consegue até ver a inscrição ali no material metálico, né, MRS PA 68 Pandrol. E é um material pesado pra caramba, cara. É R$350 mil aproximadamente o valor total, somando tudo isso que foi apreendido num sítio ali entre Paracambi e Engenheiro Paulo de Fronten.
0: Impressionante o valor. A madeira também tem valor, tá ali.
2: Muito.
0: Aquela madeira. Não é só um material metálico.
2: Essa
0: não.
2: Madeira, ela é de eucalipto citriodora. Sim. Cada unidade, R$460.
0: É isso, cara, porque isso aí vai servir pra fazer deck, pra fazer um monte de coisa. Isso aí tem uso na construção civil. Ah, é até chique, cara, essas madeiras. É uma madeira que você não encontra mais assim, desse jeito. Então, obviamente, tem uma quadrilha operando nisso aí. Então, uma apreensão muito importante, de um valor muito caro.
2: Valeu, Ajuiz.
0: Valeu.
2: 11:48.
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4: Subiu legal, hein? O dólar, R$5,15 na cotação desta manhã.
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0: está assim o clima.
1: Chove sem parar.
2: Olha, olha esse arranjo.
1: Chove chuva.
2: Aí o outro, olha o repique, meteu um repique no meio.
1: Hoje eu vou fazer uma prece pra Deus nosso Senhor.
2: Salve Jorge.
0: São 11 horas e 53 minutos. O ex-deputado estadual Thiago Raimundo de Oliveira Santos vai ser transferido para um presídio federal, determinação do Tribunal Regional Federal da 2ª Região, o próprio TH Joias. A gente está na expectativa de que essa transferência possa acontecer, se não hoje, dentro aí dos próximos dias, já que essa determinação vem de sexta-feira, depois que o TRF2 recebeu a denúncia do Ministério Público Federal contra o criminoso e outros 5 acusados de envolvimento com o esquema de corrupção na Alerje ligado ao Comando Vermelho. Ele responde pelos crimes de organização criminosa, tráfico de drogas, contrabando de equipamentos, corrupção ativa, comércio ilegal de arma de fogo e munição. TH Joias, que ascendeu ao posto de deputado estadual no Rio depois de entrar como suplente. É aquele cara que vem ali na calada, período eleitoral, aparece ali angariando votos do partido. Quando alguém pede pra sair,
2: mas ele
0: se apresenta.
2: Ele já era o TH Joias, tá?
0: Já era o TH Joias, e mesmo assim recebeu uma pancada de votos.
2: Isso, e um partido importante deu legenda pra ele, que é o caso do MDB, não nos esqueçamos disso. Partidos têm que ter mais responsabilidade sobre aqueles que abrigam.
0: E ainda, no noticiário policial, né, a Polícia Militar determinou a abertura do procedimento interno que pode terminar com a expulsão de policiais militares que são acusados de fazer a segurança do bicheiro Rogério de Andrade. Esses agentes de segurança foram alvos da Operação Pretorianos em janeiro. Segundo a Polícia Militar, todos os policiais envolvidos já estão afastados das atividades e respondem ao procedimento administrativo disciplinar. Na ocasião, dois PMs aposentados, acusados de subornar outros agentes a fazer a segurança do bicheiro, foram presos. Marcos Antônio de Oliveira Machado e Carlos André Carneiro de Souza são acusados de fazer parte da equipe de segurança pessoal do bicheiro e prestarem serviços diretos a ele e familiares. Em 2022, o Conselho de Disciplina da Polícia Militar já tinha decidido pela expulsão de outros 3 policiais acusados de ligação com Rogério de Andrade, como o subtenente Daniel Rodrigues Pinheiro, o irmão dele, o primeiro sargento Ademir Rodrigues Pinheiro, e o cabo Antônio Carlos Dias Leite. Na sexta-feira, Andreas, a gente trouxe o apelo de pacientes renais, inclusive a associação que os representa, pela dificuldade que eles têm de fazer hemodiálise em Maricá. Tem um centro prontinho lá no Hospital Che Guevara, chegou a ser inaugurado lá com pompa pela prefeitura em maio, e desde então, apesar do centro estar lá inaugurado, equipado, não entrou em funcionamento.
2: Desde quando?
0: Desde maio.
2: Que isso?
0: E os caras precisam, os pacientes renais precisam se direcionar para outras cidades para conseguir atendimento. E traziam essa preocupação, pedido aqui para que a Band News FM jogasse luz nesse assunto. A prefeitura de Maricá enviou um primeiro posicionamento dizendo que estava aguardando a autorização da Secretaria Estadual de Saúde para iniciar a operação desse centro clínico lá no Hospital Che Guevara, e que enquanto essa autorização não chegasse, não seria possível iniciar o atendimento, dando até a entender que era algo que dependia única e exclusivamente do governo do estado. A Secretaria Estadual de Saúde disse que sim, tem uma pendência, que ela é referente ao visto em planta, já foi emitido parecer técnico pela Divisão de Arquitetura e Engenharia, com todas as orientações necessárias para as adequações no projeto, que a Superintendência de Vigilância Sanitária aguarda o retorno da unidade hospitalar em Maricá para regularizar o processo.
2: Jogou a bola para a prefeitura.
0: É isso, que não caberia à Secretaria Estadual de Saúde a autorização, porque ainda, quer dizer, cabe a ela, mas não está num atraso ou num impasse porque a Secretaria Estadual de Saúde quer, mas porque o retorno das adequações ainda não foi enviado para Maricá, que já foi notificada. Sobre um outro pedido dos pacientes renais, eles estavam falando que algumas clínicas
2: ainda
0: conveniadas...
2: Sobre
0: por favor.
2: Só uma palavra, que é o seguinte. Quando é que inauguraram esse troço?
0: Maio.
2: Então, esse aqui é o ponto. Inaugura em maio um troço que não está habilitado a funcionar. quem quer que seja o responsável? É o governo do estado? É a prefeitura de Maricá? Os dois.
0: É a prefeitura, nesse caso, não, ali do hospital, né?
2: Então, eu tô dizendo. Qualquer que seja o responsável pelo atraso, o documento que não foi liberado, empurra pra um, empurra pra outro. Como é que você inaugura, se não sob a lógica eleitoral, como é que você inaugura algo que não pode começar? Não pode. Você inaugura em maio e a coisa não tá pronta pra funcionar. Nós estamos já em setembro e não tem ainda condição de funcionar. Por burocracia. Então, isso é uma prática típica do Rio de Janeiro e me incomoda, porque nós da imprensa, com boa fé, acreditamos, vamos lá, divulgamos, mostramos a inauguração. Aí no dia seguinte, foi inaugurado e não funciona. É só sacanagem.
0: Tinha um outro ponto que os pacientes renais alertavam, que era quanto aos repasses do governo do estado para clínicas conveniadas que prestam serviço e o medo ali de mais repasses atrasarem. A Secretaria Estadual de Saúde diz que os repasses são de responsabilidade do Ministério da Saúde, diretamente às secretarias municipais, e que o estado até complementa o valor repassado através de um cofinanciamento para incentivar a produtividade das cidades, abertura de novas vagas, e que os valores de 2026 estão sendo processados para pagamento. 11h59, agora na sequência, o horário eleitoral obrigatório.
2: Peço perdão a você por isso, não temos culpa. Amanhã tem mais. Todo Rio. Beijo.
3: Valeu, Zé.
4: Valeu.
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0: Muito boa tarde, grande abraço para você ligado aqui na Band News FM. Está no ar o Band News no meio do dia desta segunda-feira, dia 14 de setembro de 2026. Eu sou Humberto Ferretti, toco o barco por aqui até as duas da tarde, naquele esquema com o qual você já se acostumou durante o horário político. Durante os primeiros 25 minutos do programa, a gente fala para quem acompanha a Band News FM pelo YouTube e também pela Fest TV. A partir do meio-dia 25, a gente reúne todo mundo, inclusive quem estava acompanhando o horário político no rádio. Larissa Biscaia avisou na sexta-feira que tiraria férias a partir de hoje, por isso eu terei hoje outros companheiros. O Eduardo Frumento, agora há pouco no encerramento do Band News Station, já avisou. Eduardo Eneg está de volta, ele vai se juntar a gente meio-dia 25, quando estivermos falando também com quem nos acompanha pelo rádio. E substituindo a Larissa Biscaia hoje, está comigo meu amigo, meu parceiro, André Coutinho. Diga lá, Coutinho, boa tarde.
1: Tudo bem, Frumento, ótima tarde a você, a todos os amigos e amigas ouvintes da Band News FM, ouvintes, e nesse momento que não são bem ouvintes. São ouvintes porque eles estão nos escutando, mas estão nos acompanhando nos nossos canais digitais e também na Fest TV.
0: Esse é o André Coutinho, que segue conosco até as duas da tarde. Falei do esquema que você já sabe, com esse primeiro horário dedicado a quem nos acompanha com imagens. Outra coisa que você já sabe é que a gente sempre abre o programa com a atualização de tudo que é destaque no Brasil e no mundo.

0: deputado Cezinha de Madureira, do PL de São Paulo, que mantém proximidade com o ministro André Mendonça, do Supremo Tribunal Federal. A investigação tem como objetivo apurar tráfico de influência junto a tribunais superiores. A Polícia Federal ressalta que integrantes das cortes não são investigados. A operação foi autorizada pelo ministro Flávio Dino, que registrou na decisão a autorização para, abre aspas, apurar possíveis práticas de crimes de exploração de prestígio, tráfico de influência, corrupção passiva e lavagem de dinheiro, fecha aspas. Cezinha de Madureira está entre os parlamentares mais próximos do ministro André Mendonça. Os dois são evangélicos e possuem influência no meio religioso. A investigação permanece sob sigilo e o deputado ainda não se manifestou sobre o caso.
1: Uma nova pesquisa Quest, divulgada hoje, mostra Flávio Bolsonaro à frente numericamente de Lula no segundo turno, o que não acontecia desde abril na série de pesquisas da Quest. Eles estão empatados tecnicamente, sendo que o candidato do PL tem 42% das intenções de voto contra 40% do petista. Em relação à pesquisa anterior, de 7 de setembro, pesquisa da Quest, Lula oscilou de 41% para 40% e Flávio foi de 41% para 42%. No primeiro turno, a pesquisa encomendada pelo jornal O Globo e pela Globo mostra Lula com 36% das intenções de voto. Flávio Bolsonaro está em segundo lugar com 31%. A distância entre os dois passou de 7 para 5 pontos percentuais em relação ao último levantamento da pesquisa em 7 de setembro. Lula manteve os 36% e Flávio oscilou de 29% para 31%. O candidato do Avante, Augusto Cury, aparece com 7%. Na sequência, Renan Santos do Missão com 4%, a mesma pontuação de Ronaldo Caiado do PSD. Romeu Zema do Novo ficou com 1%. Clariana Barão, do DC, Edmilson Costa, do PCB, Rets Dias, do PSTU, Rui Costa Pimenta, do PCO, Samara Martins, do Unidade Popular e o veterinário Wilson Grassi, do Democrata, não pontuaram. Os indecisos somam 10% de acordo com essa pesquisa. Brancos, nulos ou pessoas que disseram que não vão votar somam 7%. A Quest entrevistou 2.004 pessoas de 16 anos de idade ou mais em todo o território nacional entre os dias 10 e 13 de setembro. A margem de erro é de 2 pontos percentuais para mais ou para menos e o nível de confiança é de 95%. A pesquisa foi registrada no Tribunal Superior Eleitoral sob o número BR-03607-2026.
0: E no futebol, Bahia e Remo fecham hoje a 27ª rodada do Campeonato Brasileiro. De um lado, a maior sequência invicta do Bahia na era dos pontos corridos. Do outro, o único adversário que conseguiu derrotar o esquadrão 3 vezes neste ano. Alerta de jogo bom. Quem tem os detalhes é o Thiago Fernandes.
2: O Bahia enfrenta o Remo hoje na Arena Fonte Nova pela 27ª rodada do Campeonato Brasileiro. O esquadrão chega embalado após a sequência de 10 jogos invicto na Série A. O técnico Rogério Ceni tem 2 baixas importantes no elenco, o volante Eric, por suspensão, e o zagueiro argentino Ramos Mingo, que foi negociado com o futebol mexicano. O tricolor briga por uma vaga no G4, que garante acesso direto à fase de grupos da Libertadores do ano que vem. Atualmente, o time está na 5ª colocação com 43 pontos.
0: Agora, 6:07, a gente abriu o programa falando sobre a situação do Supremo Tribunal Federal, que vive a maior crise da história, e a gente faz contato agora com a reportagem da Band News FM em Brasília, porque tem sessão do Supremo amanhã. O Afonso Marangoni acompanha os preparativos, está com a gente. Marangoni, boa tarde, sessão confirmada, temos sessão também de que será uma sessão, com transmissão aberta, que todos poderão acompanhar. Quais as últimas novidades dessa situação aí em Brasília, Marangoni? Boa tarde mais uma vez.
3: Vou usar a máxima, Ferretti. Em um segundo tudo pode mudar, mas até segunda ordem, sessão aberta e confirmada aqui no Supremo Tribunal Federal. Boa tarde para você, para o Coutinho, para todos que nos acompanham aqui no meio do dia. Essa sessão está prevista para 10 horas da manhã e será nesta ocasião que os ministros vão analisar, né, discutir aquele relatório produzido pela Polícia Federal que mostra, né, mensagens

0: enviadas por Daniel Forcar ao ministro Alexandre de Moraes. E os ministros vão decidir se vão autorizar a abertura de uma investigação contra Moraes. Também está na pauta um pedido da Procuradoria-Geral da República para que este relatório produzido, né, sob encomenda do ministro André Mendonça, seja considerado nulo. Não tenha, portanto, nenhum valor probatório, e isso fazendo com que, então, não tenha, né, o que autorizar a abertura de investigação contra Moraes. Olha, aqui nos bastidores, a expectativa é que essa sessão seja marcada por um pedido de vista. Tem sim uma expectativa de que algum ministro da corte, principalmente, né, mais próximo a Alexandre de Moraes, entenda que não houve prazo suficiente e aí queira, então, que tenha mais tempo para analisar tudo que tem ali. São muitas coisas mesmo, até porque de sigilo derrubado, né, de quase toda a investigação do caso Master e também outros desdobramentos. Agora, mesmo que isso aconteça, Ferretti e Coutinho, existe a possibilidade de ministros anteciparem o voto. E aí poderia até se formar já uma maioria contra ou a favor nessa investigação de Alexandre de Moraes. Então é preciso aguardar mesmo o desenrolar dos acontecimentos para que a gente tenha mais clareza de como vai acontecer essa sessão aqui no Supremo Tribunal Federal. Fato é que a data está marcada e o Supremo já está pronto para esta sessão. Como vocês podem acompanhar, quem está por imagens, muitos jornalistas aqui, né, próximos a mim, fazendo entradas ao vivo da marquise do Supremo Tribunal Federal, um dia agitado aqui de decisões e também de pedidos. Temos duas atualizações importantes para trazer para a nossa audiência. Primeiro é que os gabinetes dos ministros Gilmar Mendes e Cristiano Zanin já estão manuseando e lidando com o sigilo, né, do material do celular do Daniel Forcaro. Eles pediram à Polícia Federal a íntegra deste celular e isso foi disponibilizado pela autoridade policial. O relator André Mendonça foi contra, né, a disponibilização na íntegra por entender que os elementos que eram necessários para a sessão de amanhã já estavam na mão dos ministros e que outras informações ali poderiam, na verdade, ter o condão de tumultuar o processo. Mas aí o Cristiano Zanin, por exemplo, disse que todo ministro do Supremo é igual e que o nível de informação que um tem, o outro também pode ter e, portanto, ele pediu acesso à íntegra do celular Daniel Forcaro, este que foi apreendido, né, na ocasião da primeira prisão dele no ano passado. Então, agora eles já estão fazendo uma força-tarefa. O nosso colega Caio Messina fez essa apuração de vários servidores desses gabinetes, tentando ali ver o que tem de informações, e aí vão compartilhando, né, informações para que se chegue na sessão de amanhã já com tudo lido em relação a esse volume imenso, né, de dados do celular do Daniel Forcaro. E Ferretti Coutinho, ministro Alexandre de Moraes, pediu e a Procuradoria-Geral da República concordou com a derrubada de mais um sigilo de um inquérito relacionado ao Banco Master. Este que seria sobre pagamentos realizados tanto por Daniel Forcaro quanto pelo banco, a lista, né, de pessoas que receberam, então, pagamentos relacionados ao caso Master. O ministro Alexandre de Moraes defende que também a derrubada deste inquérito é importante para a sessão de amanhã, para que os ministros tenham acesso a essas informações, o que teve a concordância do vice-procurador-geral da República, Lindenburgo Chateaubriand. Então, agora, ver o que vai decidir o ministro Edson Fachin, se solicita a André Mendonça, relatora, derrubada ou não, do sigilo de mais um inquérito aqui no Supremo Tribunal Federal. Você destacava esta enxurrada, né, de ofícios e decisões no fim de semana. Creio que vai ser histórico, porque deve ter sido o fim de semana com mais decisões mesmo do Supremo Tribunal Federal e a maioria, né, em ofícios interessados ao presidente Edson Fachin sobre esses temas. Então, aqui no Supremo Tribunal Federal, uma sensação de que é necessário passar a régua, tomar algumas decisões. Por exemplo, se vai ser derrubado o sigilo de mais este inquérito e também a decisão sobre outros pontos para que se chegue amanhã com os ministros, então, todos inteirados na mesma página para esta votação que vai decidir se Alexandre de Moraes vai ser investigado ou não. Então a gente vai estar aqui aguardando e trazendo todos os desdobramentos diretamente do Supremo Tribunal Federal.
1: Marangoni, vamos lá, são muitas informações, né? Então, para o nosso ouvinte entender, você já deixou muito claro aí que em um segundo tudo pode mudar e que tem alguns pontos dessa sessão de amanhã que ainda não ficaram claros. Mas o que está claro? O que não deve mudar até amanhã? Começa às 10 horas da manhã e deve seguir de forma ininterrupta pelo menos até ali 1 hora da tarde. Isso não muda ou ainda pode mudar, Marangoni?
0: Pois é, Coutinho, olha, o presidente Edson Fachin está convicto e decidido de manter a sessão. Talvez atrase alguns minutinhos, o Supremo não é de atrasar, então deve ser mais pontual. Os ministros estarão aqui todos, frente a frente, né, olhos nos olhos, para começar essa sessão. Agora, sobre quanto tempo vai durar, é uma incógnita muito grande, porque existe a possibilidade de, já no início, algum ministro pedir vista e aí os outros também não quererem se antecipar e ficar por isso mesmo. Então pode ser que seja uma sessão extremamente rápida, que vai só abrir espaço para o pedido de vista. Mas esta não é a tendência, pelo menos neste momento. Já ministros expressaram o desejo de virar esta página o quanto antes, justamente porque há um desgaste muito grande, né, na imagem do Supremo Tribunal Federal. Então, se for esgotar mesmo essa discussão, pode ser que seja uma sessão alongada, que se estenda ao longo do dia de amanhã, da tarde, inclusive. Agora, se a vista prevalecer e os outros ministros não quiserem se antecipar, aí pode ser que seja uma sessão bem curta mesmo. E é interessante até a gente trazer para a nossa audiência, existem dúvidas, e a gente está compartilhando aqui com todo mundo, mas essas dúvidas também são, muitas vezes, da própria presidência do Supremo Tribunal Federal. Por ser um rito inédito, uma sessão que nunca aconteceu nada parecido, até o ministro Edson Fachin está se aconselhando, entendendo qual a melhor forma de conduzir, porque são dois itens basicamente na pauta, né? O relatório produzido pela PF, em que mostra a mensagem de Volcara Moraes, e também o pedido da PGR para que tudo seja considerado nulo. Então fica a dúvida, será que vai analisar o da PGR antes, depois o outro, ou vai ser tudo de uma vez só? A coleta de votos vai se dar nos dois casos ou não? Enfim, há muitas dúvidas procedimentais aqui também do Supremo Tribunal Federal. Seria um primeiro, né, momento em que vai se analisar se abre ou não uma investigação, e aqui sim abriria precedentes para casos futuros, caso venha a acontecer. Até lembramos aqui, né, Coutinho e Ferretti, que já tem uma outra sessão marcada para o dia 23, em que aí vai ser analisado o pedido do ministro Alexandre de Moraes para se investigar o André Mendonça. E aí, neste caso, então, já vai ter, né, um pouco do aprendizado desta sessão, é que Mendonça pede para se investigar Alexandre de Moraes. Então, essas dúvidas todas são dúvidas que a gente só vai saber mesmo na hora que a sessão começar amanhã aqui no Supremo.
1: Marangoni, mais uma dúvida, que é a seguinte: eu li sobre essa sessão, é o grande assunto da semana, né? Em vários lugares, com vários colunistas, pessoas que têm circulação, ouvi também você, o Caian Messina, e se eu não me engano, eu li no Metrópolis, não lembro se alguém falou aqui também, que havia uma possibilidade de repente, se as discussões se acalorassem, alguém, eu não sei quem seria esse alguém, não sei se o próprio presidente da sessão, pedir para que ela parasse de ser transmitida. Você ouviu alguma coisa nesse sentido também, Marangoni?
0: Pois é, Coutinho, é uma possibilidade, só que a gente já tem um histórico aqui de, enfim, momentos acalorados de discussão no plenário do Supremo Tribunal Federal, e aí se optou por manter a transmissão, até porque estava no meio já da sessão, né? Então, uma interrupção abrupta parece que não é o caminho neste momento, porque é um desejo do ministro Edson Fachin que tudo seja o mais transparente possível, porque ele entende que este é um passo fundamental para esta virada de página, ou pelo menos para resolver um pouco, né, essa crise de imagem do Supremo Tribunal Federal. Então, não está descartado que os ânimos se exaltem, pelo contrário, ali na hora pode acontecer, né, palavras mais duras de um ministro contra o outro, até porque nos despachos, nessas decisões que a gente está fazendo referência, já tem um tom elevado de ministros contra outros ministros. Agora, a possibilidade de interromper a sessão, ela existe, mas ela é mais remota neste momento. Como também existia a possibilidade de uma sessão fechada, sem ser televisionada, até para que essa lavação de roupa suja, como muitos estão dizendo, ficasse restrito e reservado, mas só que não optou por este caminho. Então, o que a gente está ouvindo aqui no Supremo Tribunal Federal é que tudo deve ser transmitido. Pode ser que não seja uma sessão que vai resolver tudo amanhã, por essa questão de pedido de vistas, etc. Mas o que tiver amanhã, a gente vai acompanhar nas telas da TV Justiça e, obviamente, a gente vai estar transmitindo aqui também na Band News FM.
2: Marangoni, uma última para te liberar e a gente seguir também com o noticiário por aqui. Alguma perspectiva de nós, e aí quando eu falo nós, eu falo imprensa e sociedade, ter acesso integralmente ao conteúdo do celular do Daniel Vorcaro, que foi repassado pelos ministros cristianos, para os ministros Cristiano Zanin e Gilmar Mendes, ou a princípio é algo, digamos assim, para consumo interno da corte?
0: Pois é um cuidado muito grande, né, Ferretti, em relação à íntegra de conteúdos de celular e dispositivos eletrônicos, porque muita coisa ali pode não ser de interesse da investigação, nem mesmo de interesse público, mas de temas estritamente da vida pessoal do Daniel Vorcaro. Como a gente já viu, né, num vazamento anterior em que se teve ali mensagens que ele trocava com aquela Marta Graeff, é verdade que parte era de interesse, mas outra parte de assuntos unicamente pessoais, de foro íntimo. Então, a liberação na íntegra do celular Daniel Vorcaro não está no radar agora, não deve acontecer. Há essa pressão crescente para que se derrube todo o sigilo. É algo que defende candidatos à presidência da República, o próprio presidente Lula, ministros aqui do Supremo, mas é claro que sempre resguardando aí informações que não têm interesse na investigação e que são algo pessoal do Daniel Vorcaro. Então, os sigilos que estão dados são das investigações e dos relatórios da Polícia Federal, produzidos com base nesse celular e em outros dispositivos, porque ali já há um filtro, né? Um filtro do que tem interesse e do que não tem. Então, é isso que deve se centrar aí os ministros na derrubada desses sigilos todos. Bem, na verdade, quase todos já foram derrubados, até agora aquele que estava sob a relatoria do Flávio Dino, né? De emendas parlamentares, investigação em relação ao filme Dark Horse. Agora, este último caso, que por exemplo, do pagamento que fazia Daniel Vorcaro e o Banco Master a pessoas, pode ser que caia também, mas nunca todo o conteúdo do celular, porque tem coisas muito pessoais que não faria sentido, né, ser divulgado, na verdade exporia, né, não só o Daniel Vorcaro, mas pessoas que ele se relaciona na vida íntima, então não tem expectativa de a gente ter acesso a todo o material do celular dele.
1: Muito bem, Afonso Marangoni vai ter muito trabalho pela frente, ainda mais, né, Marangoni? E volta a qualquer momento aqui na nossa programação, assim que descobrir mais dos bastidores da grande notícia da sessão amanhã, que começa, como disse o Marangoni, se tudo der certo, se nada atrasar, a partir das 10 horas da manhã, pelo horário de Brasília. Marangoni, bom trabalho para você, respira fundo, estamos por aqui, abraço.
0: Qualquer coisa eu chamo vocês para entrar ao vivo com alguma informação de última hora. Até mais.
1: Combinado.
2: Valeu. Esse é o Afonso Marangoni, direto de Brasília, com a atualização do que é destaque nessa crise do Supremo Tribunal Federal, na qual tudo é destaque, né? Eu sei que o ouvinte e o telespectador, às vezes, têm até dificuldades para conectar as informações, porque a cada minuto surge coisa nova e a gente está aqui exatamente para isso, para trazer a informação, mas também para te ajudar a entender melhor tudo que envolve essa crise. Aliás, o Marangoni falou de bastidores. Vou trazer um bastidor aqui da Band News FM, hein? O homem está entre nós, viu, Coutinho?
1: Qual homem?
2: Não, Eduardo Eneg, ó. Será que ele está ouvindo lá fora?
1: Já está.
2: Ele não está literalmente entre nós, porque ainda não veio ao estúdio, mas já está na casa, já está ali, depois de...
1: Voz de veludo.
2: Voz de veludo, né? Está se recuperando ainda. Vamos lá, mas vai estar com a gente. Será que ele já vai entrar fazendo barulho? Ele vai entrar no estúdio agora. A gente ia falar do Campeonato Brasileiro...
1: É melhor não falar com ele aqui no estúdio.
2: É.
1: Vai por mim.
2: Tem certeza? O momento não é bom?
1: O momento não é bom.
2: Então tá bom.
1: O momento não é bom.
2: A gente deixa pra falar com ele só depois de meio-dia 25?
1: Fala do brasileiro antes de o Eneg assumir os microfones, porque vai por mim. O momento não é bom.
2: A fase não é boa. Talvez seja uma referência ao São Paulo, né?
3: Que papo é esse?
2: Por quê? Já vamos chegar dando notícia ruim? Já que o senhor está aqui, ó, nós temos um minuto e meio antes de reunir todo mundo de novo, mas dá tempo de quem está aqui acompanhando a gente com imagens e receber a saudação inicial do Eduardo Eneg, que fez tanta falta nos últimos dias.
3: Eu fiz falta. Quem fez
1: falta? Voz de veludo, hein?
3: Não, o São Paulo que fica fazendo falta. Isso
2: não, se tivesse feito, eu não tinha tomado gol. Devia ter feito mais.
1: Mas você sabe que... O titular, o Inegui, não esteve aqui a semana passada, as reservas deram conta. Já no sábado, o titular não entrou, as reservas estavam dando conta, né? Até aquela expulsão só dava São Paulo. Meu amor, aí depois, Deus. Ladeira abaixo.
3: Mas vem cá. Conta tudo pra mim aí. É. Como é que vocês se comportaram nesse período? Porque a minha voz ainda não tá... Não tá
2: sempre,
3: temos uma voz.
2: Mas tá quase.
3: Eu sabia que sou eu. Mas tá, ainda não tá 100%, não.
2: Eu nunca vi o Eneg trazer garrafinha d'água.
3: Mas o Torrino, o fonoaudióloga, todo mundo, meu. Biólogo, antropólogo. Leva água. Eu tô trazendo água aqui, fiquei tomando água. Eu não sei como é que esse senhor toma água, mas vou tomar.
2: Não, por favor, o Eneg, tome água. A gente coloca um copo aqui e normalmente surge criador de mosquito da dengue ali.
3: Dengue.
2: É? Mas é bom tê-lo de volta. A gente vai apresentá-lo com toda a pompa, daqui a pouquinho, quando estivermos falando no rádio, mas bom tê-lo de volta, viu?
1: Valeu. Daqui a pouco a gente vai voltar a reunir a Rede Band News FM em todo o país, inclusive no Dial, Fast TV, canais digitais e no Dial também, para o Eneg, para receber o Eneg de volta por aqui.

11999-5925, esse é o WhatsApp da Band News FM. Os ouvintes que estão nos acompanhando nos canais digitais, também na Fest TV, já estão dando as boas-vindas para o Eduardo Oineg de volta por aqui. Já a gente abre o programa de forma oficial. Mande sua mensagem para cá também, independentemente de a gente estar no dial ou nos canais digitais na Fest TV. A gente sempre lê todas as mensagens.

0: Agora meio-dia e 25. 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

0: Eu sou Humberto Ferretti, toco o barco por aqui até as 2 da tarde e hoje vocês não vão acreditar em quem tá aqui com a gente. A Larissa Biscaia já cantou a bola de que tá de férias, talvez só ano que vem,
1: meses,
0: enfim.
1: 6 meses.
0: O André Coutinho tá com a gente. Boa tarde, Coutinho, substituindo a Larissa, seja bem-vindo, viu?
2: Tudo bem, boa tarde. Eu uma honra participar aqui com vocês, ainda mais com o Eduardo Oneg de volta.
0: Que você já ouviu e o Coutinho já citou.
1: Já entregou.
0: Abemos já Eduardo Oneg.
1: Voltando! Meio-dia e 27 minutos, começando o Band News no meio do dia e 27 minutos, em ponto. Isso é o mais importante, a gente é sempre muito pontual, né?
0: Cada vez
1: tirando,
0: menos.
1: Tirando o fato que eu sumi durante um tempo. É, completo, meu, fiquei afônico, porque havia uma voz, só que aquilo não dava pra compartilhar,
0: meia
1: entendeu?
0: Bomba.
1: Mal e mal eu conseguia pedir água, assim, ah, me dê água, ninguém ouvia.
2: Até o umidar saía, o água.
1: Não, já... o água já não ia, é inacreditável, então a voz ainda não tá consistente, ela tá se estabilizando e tal, e eu tive um foco irritativo na garganta, uma irritação, uma inflamação, não é uma infecção. E só que, meu, a voz foi vinagre total. E aí você fica com a voz muito ruim, muito fraca e tal. Dá uma angústia do cão. Imagina, você vive.
0: Eu imagino.
1: Você vive de bater papo com as pessoas. Você vive de conversar aqui na Band News, conversando com o pessoal na Band News TV, inclusive, de um tempo pra cá, direto. E aí você não conversa. E no momento, que momento que a gente tá vivendo?
0: Que momento?
1: Supremo Tribunal Federal. Fazendo um monte de confusões supremas, né? O inquérito do cocôzão, né? Porque tem cocôzão para todo lado, é um negócio inacreditável. Mas eu tô de volta com muita alegria, muito entusiasmo, muito empenho. A voz vai voltar depois de mim um pouquinho, mas vai voltando. E eu queria, Coutinho, privilégio ter você aqui, Ferretti, sempre companheiro aqui, e você, ouvinte querido, ouvinte querida, você também telespectador, querido telespectador, querida, não vou dar o grito de abertura do horário para preservar a voz. Boa. Agora, eu compreendo que você fique, não sei se irritado, não sei se perdido, não sei se desinteressado, não sei se angustiado, eu preciso entender, mas é difícil entender o que tá acontecendo com essa turma da toga, né? É difícil entender o que tá acontecendo nesse ambiente. Ainda mais porque você tem um pessoal relatando com fidelidade os fatos, mas tem uma turma, meu, que é inacreditável. Alguns até se comportam como se fossem jornalistas, falam como se fossem jornalistas, andam como se fossem jornalistas, fazem anotações e tal. Mas no fundo não são analistas, eles são torcedores. É, todo mundo tem um lado, né, continua no futebol. Você torce, né? Mas pô, quando você vai fazer uma análise, você não pode usar o seu papel de torcedor para fazer análise. Mas na política tem gente que não quer saber, meu. Não quer saber. E fica torcendo. E aí, para torcer, o que o cara faz? Ele tem que distorcer os fatos. Porque senão os fatos não vão caber na avaliação do sujeito. Se não cabe na avaliação do sujeito, aí fica tudo atrapalhado e ele vai lá e distorce. Mas vamos entender o seguinte. A partir de amanhã, e eu digo a partir de amanhã, porque não temos certeza de que vai resolver amanhã, não temos certeza, começa às 10, mas não sabemos nem se vai começar às 10 e nem sabemos o que vai acontecer até às 11, nem às 11 da noite. Não sei se eles vão prender as cadeiras, como fizemos algumas emissoras fizeram nos debates para evitar, eventualmente, acidentes. Não sei se vão prender as cadeiras do Supremo, mas o fato é que eles vão julgar uma petição, é uma petição. Petição, que tem um número lá, 16.662. É isso. E o que o Supremo vai julgar? O caminho que fez o André Mendonça para chegar no Alexandre de Moraes. É isso que eles vão julgar. A partir daí, e vamos falar sobre isso daqui a pouquinho, eu volto nisso. A partir daí, isso pode abrir um espaço para quem sabe eles pensarem em investigar o Alexandre Moraes. Mas você tem uma questão, você tem questões anteriores. Então, é o caminho do André Mendonça até o Moraes que será percorrido pelos nobres, excelentíssimos senhores ministros do Supremo Tribunal Federal. Mas antes disso, antes da gente detalhar um pouquinho mais isso, eu queria provocar você para saber o seguinte: você acha que nós temos um problema no Supremo chamado Alexandre de Moraes e acabou? Ou você acha que a gente tem um problema um pouquinho mais complexo que apenas a presença do Alexandre de Moraes? Veja, se o problema do Supremo Tribunal Federal é a presença do Alexandre de Moraes, é tudo muito simples. Não fácil, mas simples. Por exemplo, para o Brasil ganhar a Copa era simples. Bastava vencer todos os jogos.
2: Sim.
1: Simples.
2: Simples.
1: Só não era fácil, né? Para tirar 10 em matemática é muito simples. Acerta todas as respostas. Só não é fácil. Então, é simples. Você resolve o problema. Você tira o Alexandre de Moraes, está tudo resolvido. O Supremo volta a ser aquela corte extraordinária que ela era, maravilhosa, com decisões incríveis, e que o Alexandre de Moraes conspurca com a sua presença nefasta, né? Então, tira o Moraes, põe outro, e o Supremo fica bonito, cheiroso, maravilhoso e tal, e não tem mais problema nenhum. Resolvido o Supremo, agora vamos discutir o Congresso, a presidência, a criminalidade, porque o Supremo nós já faxinamos, tá tudo bacana, tiramos o Moraes. Você acha que é isso? Ou você acha que a gente tem um outro problema? Que a gente tem um outro problema? Que o Supremo Tribunal Federal decidiu redesenhar o convívio entre os poderes e pegar para ele um pedaço de poder que pode muito bem ser mantido no ambiente da democracia, não no ambiente da magistocracia, não no ambiente da aristocracia, dos bacanas, dos iluminados, dos sujeitos de notório saber. E sim devolver ao povo, à sociedade, ao Congresso Nacional, para tomar decisões. Que o Supremo não deixa. Com a ajuda de todos, né? Com a ajuda dos outros poderes também. Mas o fato é que a Constituição de 1988 tomou algumas decisões e hipertrofiou o Poder Judiciário. Deu uma dimensão ao Supremo Tribunal Federal que ele não quer mais largar, não quer largar o osso. Eu tenho 5 cachorros em casa, eles não largam o osso. São 11 lá, eles também não largam o osso. Os ossos, são vários ossos no caso do Supremo Tribunal Federal. Agora, olha a importância da discussão que a gente está vivendo. Digamos que Moraes seja expulso do Supremo Tribunal Federal. Agora, fevereiro do ano que vem, empichado. Bom, nós temos hoje uma vaga, que é a vaga do Barroso, que o Lula tentou colocar o advogado-geral da União, mas o Lula estava de bico com o Alcolumbre estava de bico com o Lula. Menino mal, não gosto de você, agora eles gostam do outro, agora eles se amam. Mas eles não gostavam do outro, eles estavam de mal. E aí deu uma gongada, mas o normal é emplacar. Então tem uma vaga para colocar. Agora tem, nós vamos limpar o Supremo, tirar o Moraes, o Supremo vai ficar bonito, nós vamos ter mais uma vaga. Aí o próximo presidente, o Lula não tem a menor força política para nomear, mas nem um, sei lá quem, vou falar cargo nenhum para parecer preconceito, mas não nomeia ninguém. Nem o síndico do Palácio Planalto hoje, né? Ainda mais quando sai uma pesquisa que mostra que empatou, que o Flávio passou. Me lembro que uma vez, visitando o presidente Sarney na presidência da República, eu fui almoçar com ele como jornalista e lá estava o ministro da Casa Civil e aí o garçom serviu uma salada de macarrão e o garçom serviu e o ministro da Casa Civil virou: meu, final de governo é um horror, né? Até o macarrão é frio. Eu falei: ministro, é uma salada. Mas ele achou que era final de governo, até o macarrão estava frio. Mas o Sarney brincou, riu e falou: mas é verdade. Você acha que o café passa com a mesma frequência? Começo de governo é café, até expresso. Final de governo, café, tem no bule aí, se o senhor quiser, o senhor pega. Então, o Lula não está em fim de governo, pode ser que ele seja o início de um novo ciclo, mas na dúvida o Senado não vai entregar dois ministros supremos para ele. Bom, além disso, tem mais 3. É o Fux, que sai em 2028, a Carmen Lúcia, que sai em 2029, e o Gilmar, que sai em 2030. São 5 ministros do Supremo Tribunal Federal. 5. Olha o jogo que está sendo jogado, né? Então, 4, se o Moraes não sair, 5, se o Moraes sair. É um jogo e tanto, né? E aí, eu estava dizendo que o Supremo Tribunal Federal descobriu o poder que tem, o que eu chamei de magistocracia, mas que autores mais renomados, né? Renomados, eu não sou autor nenhum, chamam de juristocracia, tomou o poder democrático, levou pro Tribunal Constitucional, levou. E aí, maio de 2011, o Alexandre Moraes não era projeto no Supremo Tribunal Federal, maio de 2011, e o Supremo resolveu o seguinte: olha, união estável entre pessoas do mesmo sexo está oficializada. Muita gente aplaudiu, e eu acho que tem que aplaudir mesmo, é uma decisão importante, é um avanço da sociedade. Mas pelo Supremo Tribunal Federal? Por que não é uma lei? Ah, porque o Congresso não faz a lei. Ué, mas então, que a sociedade vá pra cima do Congresso e se organize e diga: vem cá, gente, vocês acham razoável que a gente continue a não reconhecer a união estável entre pessoas do mesmo sexo? Vão pra cima, briga. Mas não, vai o Supremo? Ai, não, eu vou cuidar da sociedade, que eu sou bacaninha. Aí faz uma coisa bacaninha. Só que a mesma caneta que faz uma coisa bacaninha faz coisas não tão bacaninhas. Mas é bacaninha nesse caso, todo mundo aplaudiu. Ê, viva conquista, viva o Supremo! Aí, continua o Supremo, ajudando a sociedade, com sua força. Em 2012, autoriza a interrupção de gravidez de feto anencéfalo. Pô, também uma discussão importantíssima. Por que que 11 senhores e senhoras resolveram, e não os 513 deputados e não os 81 senadores? Não é usurpação de poder? Não, mas tem um vácuo legislativo. E aí, a gente não consegue conviver com isso? Não, nós temos que cumprir essa missão. Aí, chega fevereiro de 2016, o Supremo começa a trabalhar, vamos autorizar a condenação em segunda instância. Aí, em novembro de 2019, agora a gente não é mais a favor da segunda instância. Você percebe? Por que que é o Supremo que resolve se é primeira instância, segunda instância, terceira instância, quarta instância, quinta instância? Nenhuma instância. Prende, não prende, não prende. Por quê? Por que que não é o Congresso Nacional que define o código? Por que que tá lá o Supremo? Aí a Dilma nomeia o Lula ministro da Casa Civil. O Gilmar Mendes fala em mandado de segurança. Não vai, não pode. Aí os antipetistas acham bacana. Só que daí depois, o Alexandre de Moraes diz: olha, o diretor da Polícia Federal não vai ser o Alexandre Ramagem, não. Aí agora o André Mendonça pega e fala: tira o diretor da Polícia Federal. Aí vai o Flávio Dino e diz: põe de volta o diretor da Polícia Federal. Gente, sério mesmo? Sério mesmo que a gente acha que isso é civilização? Togados, iluminados, pessoas extraordinárias, que podem ficar brincando com a nossa vida, o Supremo decide que a vaquejada é inconstitucional. Aí vai o Congresso e faz uma emenda constitucional dizendo que a vaquejada é constitucional. Meu, isso não é assunto pro Supremo! Não, mas a vaquejada é uma coisa feia. Pô, mas é feia, deixa a sociedade resolver. Que a sociedade pressione os representantes do povo. É o povo que tem que resolver. É a sociedade que tem que resolver. Os seus representantes. E nós podemos citar vários casos. O presidente Temer nomeou a ministra do Trabalho. Um juiz lá disse que era um absurdo, um atentado à moralidade, porque a ministra devia, tinha uma dívida trabalhista, ia ser ministra do Trabalho. O assunto foi parar no Supremo. A Carmen Lúcia, horas antes do ato, vetou o ato. Não pode nomear a ministra do Trabalho porque ela tem uma dívida trabalhista. Ofende a moralidade. Pô, sério mesmo? Mas você percebe? Uma hora é em cima do Lula na Dilma. Outra hora é o Bolsonaro com o Ramagem. Pouco antes, o Temer com a Cristiane Brasil. Aí, o Toffoli, presidente do Supremo, fica indignado com as coisas horrorosas que estão acontecendo. Ele era presidente do Supremo. A chave dizia que o Supremo era o poder moderador. Ele acreditava que ele era o imperador. Ele acreditava. Olha quem resolveu ser imperador: Dias Toffoli.
0: O Dias Tayaya Toffoli, né? Aí o Tayaya resolve abrir de ofício o inquérito das fake news e entrega para Alexandre de Moraes. Aí entra o nosso personagem. Mas ele entra num ambiente onde isso é do jogo. Não é que ele entrou para corrigir, ele entrou e manteve o jogo. Ninguém protestou, ninguém ficou. Que ministro que fez greve de fome? Ministro Supremo, do STJ. Ninguém fez greve de fome, isso é um absurdo. Ninguém falou que era um absurdo. Foi deixando. Ao contrário, eles se protegem nesse troço. Mas ele não ficou só com o inquérito das fake news. Aí apareceu o inquérito das milícias digitais. Aí ele botou o Elon Musk. Vamos pegar o Elon Musk. Aí o Elon Musk tinha que pagar um não sei o quê, não pagou. Ele pegou e falou, agora a SpaceX não vai pegar o dinheiro. Vamos pegar o dinheiro de outra empresa. Não, mas é do mesmo grupo. Que absurdo. O contrato da Viviane Barcia, da Viviane Barcia não é dele. Eles são marido e mulher. Mas a SpaceX e o X é a mesma coisa. A SpaceX e o X é a mesma coisa, mas eu e minha mulher são coisas diferentes. Você percebe que beleza que é esse troço, né? Aí, eu poderia citar 32 histórias. O Edson Fachin chega e fala: governador, não, o senhor lá aí no Rio não pode subir no morro com a polícia na pandemia. Então, na pandemia, deixa o pau cantar, deixa a criminalidade. Não pode, porque eu sou o Edson Fachin. Agora eu tenho que mostrar que é fortinho. Mas ele proibiu. É um negócio inacreditável. Aí o Supremo Tribunal Federal, o Barroso, determinou ao presidente do Senado o seguinte: abra a CPI da pandemia. Mas por que o Edson Fachin não fala abra o impeachment do Alexandre Moraes? Por que ele dá uma ordem pro presidente do Senado, mas não dá a outra? Por que um presidente do Supremo dá uma ordem pro presidente do Senado que não pode encapsular uma decisão, mas a outra ele pode encapsular? Onde já se viu isso? Aliás, parênteses, só no Brasil, né? Você tem uma casa coletiva em que um cara tem o direito de reter uma decisão dessa. Não existe. Impeachment do Supremo na Suprema Corte Americana não é assim. Aliás, começa na Câmara e ninguém na Câmara sozinho pode segurar um ato desse. Aqui, o cara segura. Segura o ato do impeachment da Dilma, segura o ato do impeachment do Collor até a hora que explode. Aí ficou de bico, estourou o impeachment da Dilma por decisão única, do Eduardo Cunha, dele, presidente da Câmara. E agora o Alcolumbre não quer deixar os impeachments correrem. É do jogo. Mas a gente gosta desse jogo. A gente acha que esse jogo tá certo. Esse é o jogo que a gente tem que jogar. E eu quero observar que eu comecei citando o caso de 2011, 15 anos atrás. Não tinha Banco Master há 15 anos. Então, o Alexandre de Moraes já incomodava com o inquérito das fake news. E esses ministros todos abençoando o seu Alexandre de Moraes. E agora eles têm que discutir se Alexandre de Moraes é carniça ou não, né? Mas no caso do inquérito das fake news, ele era parte do grupo. Aí apareceu o Vorcaro. Então a discussão é Vorcaro. Temos o Vorcaro com o Toffoli também, né? E o que eles vão discutir amanhã, que eu acho que é importante para a gente encerrar e seguir aqui? Basicamente, são quatro perguntas que estão encadeadas. Primeira, o Mendonça, André Mendonça, ministro do Supremo Tribunal Federal, ele podia sozinho mandar a Polícia Federal aprofundar a análise e identificar pessoas determinadas no inquérito do Master? Se ele pudesse dar uma ordem original, no momento em que aparece o nome do Alexandre de Moraes, ele poderia seguir em frente? Eles podem entender que sim na primeira, podem entender que sim na segunda, hein? Tava só investigando, ele não sabia, que é o argumento dele. Digamos que se na primeira disserem, olha, ele não podia, acabou, gente, acabou, não tem mais nada. Acabou. Não. Acabou, tem mais nada. O que nós vamos fazer? Nada. Não vamos fazer nada. Mas, digamos que ele
1: pudesse fazer o que fez e as coisas seguissem. E eu não quero aqui entrar na discussão ridícula que eu vejo um monte de jornalista, não porque o artigo 326, não porque o inciso 44, porque o estatuto, porque os ministros torturam os estatutos e os regimentos e as lógicas, porque uma hora pode segunda instância, outra hora não pode, pelo mesmo motivo, eu não quero segunda instância, agora eu quero. Agora eu quero foro por prerrogativa de função, agora eu não quero. Agora eu quero que um presidente possa ser condenado, agora eu não quero. Então, condenado na 13ª Vara de Curitiba, condenado no TRF4, condenado no STJ, cumpre pena. Aí o Supremo, anos depois, 2021, vem o Edson Fachin dizer: quer saber? Não podia não, viu? Quer saber? Juiz natural não é o da 13ª Vara. Mas antes era. Ele era entusiasta da 13ª Vara, o Edson Fachin. Então uma hora pode, uma hora não pode. Então ficam os jornalistas, ou alguns são, outros nem jornalistas são, discutindo como se tivessem estudado direito, né? Como se entendessem de direito. Não tem nenhum caramba de direito. Mal e mal entende de jornalismo. Ficam discutindo para saber. Não, porque o artigo 326, como se houvesse essa clareza. Não existe essa clareza. É um jogo de desejos. Então, se entenderem que podem, porque politicamente querem entregar o pescoço do Alexandre de Moraes, se entenderem que não deve, porque o pescoço do Alexandre de Moraes está conectado no pescoço do Toffoli, que está conectado no pescoço de não sei quem, depois vai o pescoço do outro, depois lá, daqui a pouco foram todos os pescoços. Pescoços? Eu lá sei. O que no singular até faz sentido, pensar em plural no Supremo aí também já é demais. Mas aí, digamos que tudo seja válido, pode, aí sim eles vão perguntar o seguinte: bom, então nesse caso tem que abrir uma investigação contra o ministro. Essa é uma possibilidade, ao final de uma boa, longa discussão, temos que abrir, tá, e aí, como é que faz? Não sei, vai ter um relator? Quem é o relator? Quem vai ser o relator? Vai pegar um cara do STJ? Não pode. Pega alguém que tá passando na rua, ou vem você aqui que você não conhece ninguém, como é que resolve, entendeu? E tem outras questões, tem precedentes, tem questões anteriores, na verdade. O Gilmar Mendes, ele acha que tem que investigar de outro jeito, tem que definir primeiro o rito, tem um monte de coisa, vai ser uma loucura. MMA, sem cadeira presa, os capinhas lá que ficam segurando, espero que segurem as cadeiras, mas nós vamos ter o presidente Edson Fachin tendo que mostrar uma dimensão histórica para segurar, porque ali é tudo cobra criada. Ali todo mundo, o notório saber, não tem notório saber. O mais bobo ali tem, putz, conhecimento jurídico e muito tempo de casa. Muita gente questionou a escolha do Toffoli. O Toffoli tá lá um tempão. O Toffoli tá mais tempo no Supremo do que muita gente tem de vida, né? Então, já está há muito tempo, esse pessoal já sabe, conhece como as coisas funcionam. O Gilmar Mendes é um craque, sabe tudo. Ele olha para o livro já fica com medo dele, né? Então não é brincadeira, ali não tem bobo. Tem gente mais nova, gente mais inexperiente, não é o que você sabe que é inexperiência. Eu não sei desenhar um cachorro, não é assim, entendeu? Esse grau de inexperiência. Os caras são bons, ainda mais nesse jogo da sobrevivência, do uso dos regulamentos. Podem não ser pessoas impressionantes, mas eles entendem do que estão falando, mas ele vai ter que mostrar, portanto, grandeza. Em alguns momentos da história, o presidente do Supremo Tribunal Federal teve que mostrar grandeza. Em 65, Álvaro Ribeiro da Costa, presidente do Supremo, os militares passaram a pressionar para mexer na corte. E aí ele disse que não se enquadraria o Supremo em ideologia revolucionária nenhuma. Dias depois, isso foi em outubro de 65, num banquete militar, o ministro da Guerra, que era o Costa e Silva, disse o seguinte: falou que aquilo era uma agressão histórica às Forças Armadas e chamou o presidente do Supremo de homúnculo. E o homúnculo fez chegar ao Castelo Branco que, se caçassem algum ministro, ele fecharia o tribunal e entregaria a chave para o Palácio Planalto. Fazer isso ali é coisa de bicho grande. Mostrou dimensão, né? Assim como Antônio Gonçalves de Oliveira, e aí foi em 69, o AI-5 aposentou 3 ministros do Supremo, renunciou. Estou dizendo que o Fachin tem este desafio, né? Mas ele tem o desafio de mostrar grandeza histórica, dimensão política para o momento que é extremamente delicado e que a gente vai acompanhar, porque começa amanhã, né? Todo mundo numa grande expectativa. Eu tô nessa expectativa, eu angustiado de não ter falado coisa nenhuma sobre esse assunto, mas amanhã a gente tá aqui. Eu não sei se você concorda, se você discorda, essa é a opinião que eu tenho sobre o assunto.
0: Agora, 12:52, a gente vai atualizar novamente os principais destaques do dia, porém, Eduardo Oineg, até para poupar a voz, vai nos deixar na volta, né? Não vai sumir, não, né?
1: Amanhã não tem como, né? Valeu, gente. Obrigadão. Até amanhã.
0: Valeu, Oineg. Melhoras, viu? Bom tê-lo de volta.
2: Valeu. A Procuradoria-Geral da República defende a retirada do segredo de justiça de uma nova frente de investigação sobre a rede de pagamentos ligada a Daniel Vorcaro e ao extinto Banco Master. A medida feita em manifestação enviada ao Supremo Tribunal Federal nesta segunda-feira ocorre às vésperas do julgamento das mensagens trocadas entre o ministro Alexandre de Moraes e o ex-banqueiro. O parecer responde à solicitação feita no domingo por Moraes, que pediu a publicidade de mais um inquérito relacionado ao caso. O pedido foi encaminhado ao presidente do STF, ministro Edson Fachin, responsável pela condução do conjunto de investigações. Fachin remeteu o caso à PGR para manifestação e agora vai decidir se essa parte específica do procedimento deixa de tramitar em sigilo. O Supremo já tornou públicos 53 procedimentos de apuração envolvendo o caso Master após justamente o requerimento de Fachin. A nova peça trata especificamente de movimentações financeiras e da estrutura de pagamentos ligada ao grupo.
0: Os bancários da Caixa Econômica Federal rejeitam a proposta e mantêm a greve. Quem tem os detalhes é a Tayane Ribeiro.
3: A greve dos funcionários da Caixa Econômica Federal continua por tempo indeterminado em várias regiões do país. Em Belo Horizonte, os trabalhadores decidiram manter a paralisação em assembleia realizada na noite da última sexta e realizaram um ato no centro da capital hoje pela manhã. Segundo o Sindicato dos Bancários de Belo Horizonte Região, 68% dos empregados rejeitaram a proposta da Caixa para um novo acordo coletivo de trabalho. Procurada, a Caixa Econômica Federal ainda não se posicionou.
2: O Grêmio demite Luiz Castro e acerta o retorno.
0: De quem?
2: De quem? De quem? Diga lá pra gente, Vicente Medeiros.
4: O Grêmio deve oficializar a qualquer momento o nome de Renato Portaluppi como novo técnico. O ídolo gremista chegou a publicar ontem à noite uma foto nas redes sociais vestindo a camisa do clube comemorando o retorno. A postagem, no entanto, foi apagada minutos depois. Ainda não está definido se Renato estará à beira do campo na partida desta quarta-feira contra o Botafogo. O coordenador técnico do Tricolor, Luiz Felipe Scolari, deve comandar a equipe de forma interina no jogo.
0: Agora 12:55.
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3: Meio-dia 57, de volta com as informações do Rio de Janeiro, e a gente começa destacando para você como é que tá o trânsito agora, com o apoio do Centro de Operações da Prefeitura. Na Zona Oeste, estrada Rio do Ar, nos sentidos Guaratiba e Santíssimo, com lentidão na altura da rua Vitor Alves, e no sentido Santíssimo, retenção na altura da estrada Rio São Paulo. Avenida de Santa Cruz, no sentido Senador Vasconcelos, com lentidão da altura da estação de trem Bangu, no sentido Realengo, boas condições por toda a via. Na rua Felipe Cardoso, no sentido Guaratiba, lentidão na altura da rua General Olímpio e retenção na chegada da estrada de Sepetiba. Já para quem vai para Santa Cruz, há trechos lentos entre o beco Macaé e a rua Dom Pedro I. Na Avenida Brasil, houve um enguiço em Bom Sucesso, ocupando uma faixa da pista lateral na altura do BRT Hospital de Bom Sucesso, no sentido centro, devido a um ônibus enguiçado por lá. Equipe da Sete Rio na área. E aqui na Zona Sul, não recomendo o uso do túnel Rebouças agora, tá? Pra quem tá saindo da Zona Sul, lentidão ali na primeira galeria por conta de um acidente. Depois o fluxo melhora, mas na segunda galeria volta a ficar lento até a saída do túnel. E no sentido contrário, trânsito lento já na primeira galeria se agrava ali ao longo dela e só vai melhorar já quase na reta final ali da segunda galeria. É melhor utilizar o Santa Bárbara. Melhor ainda, se você puder ir pelo Aterro do Flamengo.
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3: Agora é uma e um. Vambora girar nossa reportagem. Rafael Ajus, boa tarde.
14: Boa tarde, Pinho. Boa tarde, ouvinte da Band News FM. A Justiça Militar tornou réu o policial militar que usou spray de pimenta contra dois jovens dentro de um ônibus da linha 474, que liga o Jacaré, na zona norte do Rio, a Copacabana, na zona sul. O caso aconteceu em setembro de 2023. Segundo a denúncia do Ministério Público, os dois rapazes foram presos sob suspeita de roubar celulares dentro dos ônibus. O policial militar teria lançado spray de pimenta contra os jovens com portas e janelas fechadas, o que amplia os efeitos do produto. O spray de pimenta provoca irritação nos olhos, na pele e nas vias respiratórias. Pinho.
3: E o seu destaque, Daniel Nascimento, boa tarde.
12: Boa tarde, Pinho, boa tarde a todos. A Justiça do Rio converte em preventiva prisão em flagrante da mulher acusada de matar a própria mãe com golpes de martelo em São Gonçalo, na região metropolitana do Rio. Caso que aconteceu no dia 9 de setembro. Segundo as investigações, Priscilane Moraes de Oliveira acreditava que a mãe, Delza Maria Alves Costa, de 77 anos, mantinha um relacionamento com seu companheiro. No dia do crime, a acusada teria encontrado os dois na casa da mãe quando passou a aplicar os golpes. Ela confessou o crime aos policiais e foi autuada por feminicídio em contexto de violência doméstica e familiar, com agravante pela idade da vítima.
2: Semáforos. Nem sinal.
3: Giovana Guitarrari, boa tarde. Tem ouvinte reclamando sobre sinal sem funcionar, né?
15: É isso mesmo, Pinho. Nosso ouvinte Hélio mandou mensagem aqui pra gente falando de um semáforo da esquina Rua Conde de Bonfim com a Rua Leite de Abreu. Vamos ouvir.
16: Boa tarde, Band. O sinal de trânsito da esquina da Conde de Bonfim com Leite de Abreu, que é o único acesso para a Rua 18 de Outubro, é justamente nesse cruzamento, esse sinal está intermitente. Ele para de funcionar, de meia hora depois ele volta a funcionar sozinho, sem ninguém ter mexido, depois ele apaga novamente. E fora isso, aconteceu uma novidade que até então eu não tinha visto. O sinal, eu estou esperando o sinal fechar, ele fechou para os carros, eu comecei a atravessar, os carros começaram a andar. Aí um motoqueiro passou por mim e falou, tá amarelo, e o sinal tinha ficado amarelo, ao invés de ficar verde, nem consegui entender nada. Então é necessário que façam uma revisão no sistema eletrônico desse sinal. Muito obrigado, em um segundo.

0: que façam essa revisão quanto antes para evitar um acidente ali, né? Alô, Sete Rio, Conde de Bonfim, com Leite de Abril, sinal ali com vários problemas observados pelo nosso ouvinte. Nesse caso, não parece furto de cabo, não. É má calibragem.
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0: Economia é com ela, Juliana Rosa, como diria Eduardo Oineg, e o assunto é a crise no Supremo, até porque mexe também com o bolso das pessoas, das empresas, tem impacto direto na economia. Diga lá, Ju, boa tarde.
1: Pois é, vai criando um ambiente para negócios muito ruim, né, Ferretti? Boa tarde para você, para o Coutinho, boa tarde para você que está aqui com a gente na Band News FM. Queria destacar, Coutinho, uma entrevista que eu trouxe, inclusive, no final de semana, aqui na rádio, no Economia para Você, que foi com um diretor da Eurásia, que é uma consultoria internacional de análise política, e ele estava me explicando como é que está o sentimento do investidor estrangeiro, do empresariado estrangeiro, em relação a essa crise institucional que a gente vive hoje aqui no Brasil. Ele estava me dizendo que essa é uma crise que vem se avolumando há 10 anos e que vai se entranhando por uma série de frentes, né? Quando você olha ali judiciário, né, que é a questão aí do momento, né, porque não está só no judiciário essa crise institucional, mas olhando ali para o judiciário, um fato que me chamou a atenção, que eu queria compartilhar e destacar com vocês, é o fato de que cada vez mais o que os investidores estrangeiros estão dizendo é que para conseguir fazer negócios no Brasil, está sendo cada vez mais fundamental contratar escritórios de advocacia de parentes ligados a ministros do Supremo e de instâncias superiores para conseguirem avançar com os projetos que são julgados pelas cortes superiores. Então, quem não contrata esses escritórios de advocacia, a Eurásia diz que fica em condição de desigualdade ali para poder avançar com as aprovações jurídicas dos assuntos que interessam. Então, para vocês entenderem assim, a proporção do tráfico de influência afetando diretamente a tomada de negócios. Então, eu achei isso realmente grave e talvez se a gente possa imaginar essa crise toda podendo ser uma oportunidade de mudança, certamente é ter alguma mudança estrutural em termos de condições, né, de regras que permitam

0: esse tráfico de influência que está acontecendo hoje no judiciário brasileiro. É, outra questão também que ele me chamou a atenção, que eu acho interessante compartilhar com vocês, é a sofisticação cada vez maior do crime organizado, que vai se entranhando na economia de modo a captar não só o setor público nos governos locais, mas ganhando espaço na hierarquia política. Essa é uma questão que está sendo muito falada também por investidores. Uma terceira coisa, emendas parlamentares. No Congresso, o controle das emendas parlamentares tem sido muito utilizado, na visão dos investidores, como uma defesa de interesses comerciais particulares. E não o uso dessas emendas, desse dinheiro público, em prol dos projetos que são importantes para a sociedade. Então, isso é só a ponta do iceberg para a gente entender assim, que não começa, como o Eneg falou muito bem, com uma questão específica ligada ao ministro Alexandre de Moraes, né? Como se a questão fosse apenas um ministro, e ele falou muito bem ali, Ferretti, Coutinho, o tamanho, né, dessa crise que vai se avolumando e vai trazendo essa instabilidade, essa segurança para se fazer negócio, que esses exemplos mostram claramente o estágio grave em que essa crise institucional vai levando para a economia. Então, para trazer um pouquinho dessa conversa com vocês, está no YouTube da rádio, né, a entrevista completa com o Christopher Garman, que é um grande especialista aí em análise política, trazendo aqui para o campo econômico. Tem muita coisa interessante que a gente, às vezes, nem tem ideia, né, de o que está por trás aí de uma decisão de negócio.
1: Valeu, Ju. E a gente, inevitavelmente, vai falar nos próximos dias mais sobre o impacto de tudo isso na economia, porque não tem para onde correr. Até amanhã, Ju.
0: Até, um beijo.
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14: Agora 1h15. Boa tarde para os ouvintes sintonizados em 90.3. Eu, Fernanda Caldas, vou ficar acompanhando vocês no período da tarde de hoje, segunda-feira, começando mais uma semana chuvosa aqui no Rio de Janeiro. Rafael Aju está comigo para trazer informação. Fala, Rafa. Boa tarde.
15: Boa tarde, Fê. Boa tarde, ouvinte da Band News FM. O Supercentro Carioca de Saúde da Criança e do Adolescente, anunciado pela Prefeitura do Rio, vai ter capacidade de 16,7 mil atendimentos. A unidade vai funcionar no prédio do Hospital Municipal da Piedade, na Zona Norte, que será reestruturado e voltado para pacientes de 0 a 18 anos. Ao todo, serão 13 especialidades pediátricas, linha de cuidado específicas e exames de imagem de última geração, incluindo um serviço de diabetes mellitus tipo 1 e obesidade infantil, além de um CTI humanizado de cuidados prolongados para pacientes com condições crônicas, graves e com acomodações próprias para mães ou outros acompanhantes. Fernanda.
14: Obrigada, Rafa. Boa tarde para você.
16: Oi, Fernanda, boa tarde a você, aos nossos ouvintes. A Polícia Militar determinou a abertura do procedimento interno que pode terminar com a expulsão de policiais militares que são acusados de fazer a segurança do contraventor Rogério de Andrade. Os agentes foram alvos da Operação Pretonianos em janeiro desse ano. Segundo a PM, todos os policiais envolvidos já estão afastados das atividades e respondem ao processo administrativo disciplinar. Na ocasião, dois policiais militares aposentados, acusados de subornar outros agentes e de fazer a segurança do bicheiro, foram presos. São eles Marcos Antônio de Oliveira Machado e Carlos André Carneiro de Souza. Fernanda.
14: Obrigada, João. preso em flagrante no aeroporto internacional do Rio, na zona norte da capital fluminense, estava com 30 ampolas de anabolizantes. Os produtos tinham sido comprados nos Emirados Árabes e o acusado foi detido no sábado. Durante fiscalização de rotina, os policiais federais e servidores da Receita Federal localizaram as ampolas na bagagem de mão carregada pelo passageiro, sem documentação exigida para a importação regular do produto, o que resultou na prisão em flagrante.
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0: Agora, 1:19, se Eduardo Enega estivesse aqui, diria que tá no ar o segundo ato do Band News no meio do dia. Hoje estamos um pouquinho atrasado aqui, mas por um bom motivo, você que não nos acompanhou mais cedo, Eduardo Enega tá de volta, ainda não tá com a voz 100%, por isso fez aqui o comentário dele de abertura, 12:25, porque entre 12:00 e 12:25 a gente falava só para quem tava na Fest TV e no YouTube, por conta do horário eleitoral. Eduardo Enega fez o comentário, foi para casa, foi descansar mais um pouquinho, mas amanhã tá de volta. Quando tiver 100%, fica o programa inteiro. Enquanto isso, participa fazendo sempre o comentário do assunto mais importante de dia, que obviamente é a crise no Supremo Tribunal Federal. Depois você pode voltar lá no YouTube, também nas redes sociais da Band News FM, e acompanhar o que foi dito pelo Eduardo Enneg. Agora 1:20, hora de mais um giro com os principais destaques desta segunda-feira. O candidato à presidência, Ronaldo Caiado, do PSD, volta a ter agenda de campanha. Ontem ele deixou o hospital após 3 dias internado para tratar uma pneumonia. Quem tem os detalhes é a Ronilma Pinheiro.
1: Bom, boa tarde para vocês no estúdio, para todas que acompanham a Band News FM nesta segunda-feira. O ex-governador de Goiás e candidato à presidência da República, Ronaldo Caiado, do PSD, retoma hoje os compromissos de campanha após passar 3 dias internado em São Paulo. O goiano teve um quadro de faringite aguda que evoluiu para uma pneumonia. Caiado recebeu alta hospitalar ontem e participa de um debate nesta segunda, junto com Romeu Zema, do Novo, e Renan Santos, do Missão. Também nesta segunda, Augusto Cury, candidato do Avante, cumpre agendas de campanha em São Paulo. Flávio Bolsonaro, do PL, participa de motocarreata e outros compromissos em Belém, no Pará. O presidente Lula, do PT, ainda não divulgou a agenda de campanha desta segunda-feira. Eu volto com vocês.
0: O candidato do PL, Flávio Bolsonaro, continua no norte do país, onde participa na tarde de hoje de uma motocarreata e faz comício em Belém, no Pará. O candidato à reeleição, Luiz Inácio Lula da Silva, do PT, não divulgou agenda de campanha até o momento. Augusto Cury, do Avante, participa de um congresso da Associação Paulista de Saúde Integrativa e Bem-Estar, em São Paulo. Renan Santos, do Missão, e Romeu Zema, do Novo, participam de encontro de presidenciáveis também na capital paulista.
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3: O Bruno Camarão tá por aqui porque o Santos anunciou agora de forma oficial um grande reforço para a sequência da temporada, né, Camarão? Diga lá quem é.
4: Foi, eu não vou falar porque eu não falo em terceira pessoa.
5: Exato, né? Sem nepotismo aqui. Não. Felipe Coutinho, Coutinho não tão bom, André. Um abraço a você, ao Ferretti, a todos que nos acompanham. 34 anos, meio atacante, jogador de seleção brasileira, reencontrando-se com Neymar Júnior, o grande amigo dele de seleção brasileira de base, pela primeira vez jogando em clube juntos, nesse instante, inclusive, sendo apresentado oficialmente ao lado do Rodinei. Foram duas das últimas contratações do Santos para essa sequência de temporada, o Santos que tem jogado muito bem. A gente consegue ouvir, então, o Felipe Coutinho?
0: É um grande objetivo. Opa, fala lá, Coutinho, outro Coutinho, hein, não o nosso aqui.
6: Eu vou dar temporada, muito obrigado.
7: Bom, com certeza o Neymar teve um papel muito importante na minha vinda, né? Eu acho que é um jogador que dispensa comentários, né? É um amigo que eu tenho desde de criança, de muito tempo, e eu acho que ele foi a primeira pessoa no futebol que me mandou a mensagem, foi a primeira pessoa que me mandou mensagem que é relacionada ao futebol quando eu saí do Vasco. No dia seguinte ele tinha me mandado a mensagem. Naquele momento eu falei para ele, olha Ney, seria um prazer jogar com você, mas para mim não dá. Eu não tô bem nesse momento, não tem como. E realmente não fazia sentido para mim. Se passaram alguns meses, ele voltou a falar comigo, minha resposta foi a mesma, seria um prazer jogar com você, mas para mim não dá, enfim, e o tempo se passou. E aí na última, as 2 semanas ele mandou outra mensagem, E aí eu parei, pensei, repensei. Eu tinha vontade de voltar a jogar bola. E pensei, por que não? Qual o problema? Tô indo pra um...
5: Pois é, basicamente é ao vivo, né? Entrevista do Felipe Coutinho ao lado do Rodinei, e já nas redes sociais, né? Ele tinha falado, né? Sobre essa expectativa de voltar a jogar ao lado do Neymar, e como ele mesmo disse, talvez aos 34 anos já tinha perdido um pouco da ilusão em relação ao futebol desde cedo, né? Se profissionalizando, então existe obviamente muito desgaste para esses atletas de excelência, mas é um convite do Neymar, grande amigo, né? Alguém fez a correlação, né? O Neymar tá fazendo do Santos o Inter Miami, né? Do Messi Live. E ele tá trazendo amigos dele pra jogar com ele, jogadores queridos, importantes, que tem alguma relação também, brincadeiras à parte. 34 anos, não joga 7 meses, desde o 14 de fevereiro deste ano, pelo Vasco da Gama. Não foi bem na volta ao Gigante da Colina, frustrou obviamente o torcedor cruzmaltino. Quem sabe agora no Santos, uma retomada final da carreira do Felipe Coutinho. Neymar foi alvo de uma entrevista coletiva do Carlo Ancelotti, entrevista coletiva não, uma entrevista exclusiva para os nossos companheiros da CNN, e o Ancelotti basicamente ratificou o que o Neymar já tinha dito. Não conta com ele para a sequência da seleção brasileira nesse ciclo da próxima Copa do Mundo. Vem aí uma data FIFA na semana que vem. Brasil não convocou Neymar e o Ancelotti sabe que o tempo já passou para o craque santista, que à frente do Santos joga quartas de final de Sul-Americana contra o Atlético Mineiro, vale vaga na semi.
4: Você sabe que eu não gosto de polêmica, né? Alô, Neymarzetes, o Neymar disse que não joga mais e o Ancelotti falou que o ciclo dele acabou, então ponto final.
0: Tchau.
4: Valeu, camarão.
0: Valeu, camarão.
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11: Você já reparou que a gasolina comum costuma ter um tom amarelado, enquanto a aditivada pode ser verde, vermelha ou até azul? Será que essa diferença de cor serve apenas para chamar a atenção? Nada disso. 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
17: Agora uma hora e hora e 29 minutos. Giovana Guitarrari, vamos atualizar o trânsito?
18: Vamos sim, Fê. Boa tarde pra você e boa tarde também aos nossos ouvintes. Trazer informação da Avenida Brasil. Um alerta aí pra quem tá passando por Cordovil. Uma faixa da pista central tá ocupada no sentido centro da Avenida Brasil devido a esse utilitário que enguiçou no meio da via. A equipe da Sete Rios já tá no local. Não tem impacto no trânsito ainda, mas é bom o motorista prestar atenção aí, porque uma faixa da pista central tá aí com esse enguiço à altura de Cordovil. Outra liberação também, enguiço em Bom Sucesso, foi liberada a faixa da pista lateral que estava ocupada na altura do BRT Hospital de Bom Sucesso, também na Avenida Brasil. Esse ônibus que enguiçou já foi retirado da via, foi totalmente liberado. O trânsito tá um pouco melhor do que estava antes, porém ainda com algumas retenções. Falando da Avenida Brasil no geral, sentido centro tem alguns pontos de trânsito intenso, primeiro na altura de Manguinhos, entre Bom Sucesso e Ramos, esse enguiço que acabou aí de ser liberado, e também entre Guadalupe e a altura do corredor Presidente Tancredo Neves. Sentido Zona Oeste da Avenida Brasil tá com boas condições no geral ao longo de toda a via. A retenção é apenas nos acessos da Avenida Brasil aí pela Avenida Rio de Janeiro, que tá bastante engarrafado. Tirando isso, boas condições, Fê.
17: Obrigada, Giovana.

0: Imagens de câmeras de segurança de um bar em Magé, na Baixada Fluminense, mostram o momento que o agressor e a companheira, que teve o rosto desfigurado, se encontram ali após agressões. Eles começam a discutir. As imagens flagram esse momento. Num depoimento inicial, a Tatiane Tadeu dos Santos relatou que recebeu um golpe do companheiro e, depois de cair no chão, foi alvo de diversas mordidas no rosto. Esse caso aconteceu na noite de sábado, bem em frente ao bar. O criminoso foi identificado como Paulo Neto Rosa, preso em flagrante no domingo. Ele negou todas as acusações. De acordo com a delegada que é responsável por esse caso, a Débora Rodrigues, os dois estavam juntos há cerca de 2 meses e Tatiana já tinha, inclusive, uma medida protetiva contra o companheiro.
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2: Hora de conversarmos com o nosso colunista, que é claro, né, Schiller? Vai falar sobre a sessão de amanhã e tudo o que isso significa para todos nós, cidadãos, e principalmente para o nosso país. Tudo bem, Schiller? Boa tarde.
3: Tudo bem, Ferretti, Coutinho. Prazer falar com vocês. Olha, tem muito significado, né? Eu acho que o Brasil é um país que tem uma dificuldade imensa em termos de controle do próprio poder, né, das próprias instituições. Quer dizer, como se a gente tivesse uma inversão: em vez da sociedade controlar o poder controla a sociedade, né, e, vamos lá, os chamados freios e contrapesos acabam não funcionando. Então a gente tem escândalo Master, é impressionante que até agora não surgiu, não foi aprovado, não foi nenhuma CPI no Congresso Nacional, absolutamente nada, não é? Processo de impedimento de ministro supremo, todos eles engavetados, não é? E aqui eu trago, acho que para a gente perceber assim, será que é assim no mundo inteiro ou é só no Brasil? Então eu vou trazer para a gente aqui analisar, acho que é importante essa informação, Ferretti, Coutinho, algo que já circulou, mas que a gente talvez não parou para analisar, o caso do nosso quase vizinho Chile. O Chile teve recentemente, entre 2024 e 2025, até o final do ano passado, três ministros da Suprema Corte chilena que foram impedidos, né? Ganharam o seu impeachment. Né? Dois pelo Senado e um pela própria Suprema Corte chilena. Né? O caso mais parecido com... O caso mais famoso foi o da Ângela Vivanco, que por relações com advogados, tráfico de interesses, advocacia administrativa, influência de advogados na escolha dela mesma, lobbies internos, enfim, todo esse trânsito aí que vem de jantares, festas, viagens, conexão com advogados, grandes escritórios, influência, pressão, lobbies para tomada de decisão no judiciário. Bom, ela foi excluída da Suprema Corte chilena exatamente por isso, conflito de interesses. Agora, o caso mais parecido, na minha visão, com o que está acontecendo no Brasil é do Diego Simpertigue. Simpertigue é um ministro, né? Na verdade é um juiz de carreira que se tornou ministro da Suprema Corte chilena, e ele foi impedido, foi o último agora, finalzinho do ano passado, né? Ele perdeu por 43-0 lá no Senado chileno. Porque basicamente ele tinha contatos, foram encontrados contatos entre ele e um advogado, né, interessado numa causa empresarial, a qual teve apoio por parte do juiz, né, do ministro Simpertigue, e que depois ele foi viajar num cruzeiro na Europa com o próprio advogado. Então terminou o julgamento, ele foi fazer um cruzeiro na Europa. Na época ele disse que, bom, não tem nada a ver uma coisa com a outra, já estava planejado o cruzeiro. Bom, mas o advogado pagou, mas depois eu ia pagar ele, era só um empréstimo, tá tudo tranquilo e tal. Bom, o Senado chileno levou 28 dias, Ferretti, Coutinho, para tomar a decisão. Não embrulhou, não empurrou com a barriga, não sentou em cima do processo, não botou numa gaveta, 28 dias. E vamos lá, não havia toda a investigação pronta, todo o processo ainda está correndo, mas só com aqueles sinais, ou seja, a relação direta com o advogado, conflito de interesses, a suspeita muito forte da advocacia administrativa, não é? A viagem no cruzeiro com o advogado que tinha causas na própria corte, assim por diante, o Senado chileno já disse o seguinte: olha, uma Suprema Corte não basta que tenha lá, que seja, que tenha provas, não é nisso, ela precisa ter credibilidade. Credibilidade, ela precisa parecer correta, não pode ter conflito de interesse. Se tem conexão com o advogado, se vai viajar no Cruzeiro, tem que comunicar à Suprema Corte, tem que tornar isso transparente, as relações com empresas, eventos, viagens, etc. Tem que se declarar impedido de votar em decisões importantes da Suprema Corte, né? Então, digamos assim, a perda do mandato, e aí não é só a perda do mandato de ministro, a perda da carreira e a proibição de ocupar funções públicas por 5 anos se deu muito mais em relação à falta de transparência, né, do que qualquer outra coisa. E aí a gente compara com o Brasil, né? No Brasil tem tudo isso, né? Telefonemas, contatos, mensagens de visualização única que apaga, aquelas mensagens que apagam, não é? Contatos, viagens internacionais, charuto, uísque, jatinho, tudo, com os advogados para tudo que é lado, não é? E nós estamos discutindo um drama nacional, que vai ser a reunião de amanhã, para autorizar ou não uma investigação. Não estamos condenando, não estamos tirando ninguém da corte, etc, etc. É apenas uma discussão nacional para saber se o país irá autorizar ou não que o ministro seja investigado, né? E vamos lá, no Senado chileno foi 43-0. Por quê? Quais são as lições disso? Quando entra a questão ética, não pode ter grupo A e grupo B. Que a gente está discutindo para amanhã nessa sessão do Supremo, bom, tem um grupo do Alexandre de Moraes, são 3 ministros, tem um grupo ligado ao André Mendonça, que tem mais 3, então tem o Fachin, a Carmen Lúcia, que a gente não sabe como vai votar. Jamais poderia acontecer isso numa república que tem exatamente preocupação com credibilidade, com accountability. Por quê? Porque as questões éticas não deveriam ser tratadas dessa maneira, a partir de grupos, blocos, de maneira corporativa. Então vamos lá, resumindo, acho que não é à toa que o Chile ocupa a 32ª posição no ranking da transparência internacional, de percepção da corrupção, e a gente ocupa a 107ª posição. Quer dizer, então, acho que está faltando, no fundo, no Brasil, uma preocupação com a credibilidade das instituições. Vamos ver o que acontece amanhã.
2: Todos nós aguardemos. Chiller, valeu. Um abraço, até quinta-feira.
3: Até lá, um grande abraço.
4: Valeu, Chiller. Agora 1:38.
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5: Hoje aqui na coluna de tecnologia a gente volta a falar sobre avanços da área que devem preocupar muita gente. A gente fala da computação quântica.
6: Edu, a gente fala muito de inteligência artificial, evidentemente, porque é a tecnologia que movimenta os nossos dias, mas a gente volta e meia precisa lembrar que tem outra tecnologia sendo cozinhada nos bastidores, né? Que é a computação quântica. E ela ainda não chegou, né? Ainda está sendo desenvolvida, ainda está nos seus estágios iniciais de desenvolvimento, mas é importante de vez em quando a gente dar uma olhada para saber o que está acontecendo. E quem está fazendo a mesma coisa, Edu, são algumas empresas gigantes que, de certa maneira, perderam o bonde da inteligência artificial e que agora não querem perder o bonde da computação quântica. Especialmente empresas que têm muito a perder. E quem tem muito a perder, Edu? Empresas que correm riscos de segurança cibernética. O grande temor envolvendo a computação quântica é que, a partir do momento em que ela esteja mais disseminada, em que os recursos da computação quântica se tornem mais comercialmente viáveis, é que os primeiros usos dela sejam justamente para perpetrar cyberataques. Porque todos os sistemas de criptografia que nós temos hoje passam a não fazer o menor sentido a partir do momento que você tem computação quântica chegando a sistemas, a operações viáveis. Então, grandes bancos, por exemplo, HSBC é um grande banco que já tem investido muito em computação quântica, justamente tentando se antecipar a esse momento em que sistemas quânticos podem começar a se tornar reais e viáveis, e que ele, banco, pode se tornar um dos principais, uma das principais vítimas, né, de sistemas que são muito eficazes em contornar seguranças que hoje já são, né, frágeis, né? Já a gente já está vendo aí episódios em que inteligências artificiais quebram barreiras. Você imagina quando a gente tiver computação quântica do outro lado. Tudo que a gente tem hoje de segurança digital vira pó.
5: A gente já explicou aqui na coluna de tecnologia em outras ocasiões o porquê da computação quântica ser algo a ser observado com maior cuidado, principalmente pelo poder desta nova forma de computação. Você encontra essa e outras colunas no nosso site, o bandnewsfm.com.br.
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2: Agora 1:46. Paulo Lage com informação do trânsito.
3: Olá, uma ótima tarde para você sintonizado aqui na Band News FM. Excelente segunda-feira para todo mundo, ainda com chuva em diversos pontos, uma chuva fraca caindo neste início de tarde de segunda-feira. Cautela redobrada para pistas escorregadias em diversos pontos da cidade. Tô de olho, inclusive, na chegada ao centro do Rio, Avenida Francisco Bicalho. Segue lentidão até o trecho da linha férrea para quem vai em direção à Cidade Nova. Rodrigues Alves, inclusive, surge como a melhor escolha para você que está saindo do viaduto do Gasômetro. Avenida Presidente Vargas, bem melhor por enquanto. Só observa uma movimentação mais intensa pela pista lateral em direção à Candelária, próximo do acesso para a Avenida Passos. 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Voltamos ao estúdio.

E a Polícia Civil solicitou as imagens das câmeras corporais dos policiais militares envolvidos em uma abordagem que terminou com um motociclista baleado em Niterói, na região metropolitana do Rio. Os agentes também vão analisar imagens de câmeras de segurança da região, caso que aconteceu na noite de sábado.

0: previsão é de que tenha pancadas de chuva ainda hoje aqui na capital fluminense, moderadas a fortes a qualquer momento no período da tarde também da noite.
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10: Agora 1h50, informação de agora, hein, gente? O ministro do Supremo Tribunal Federal, André Mendonça, derruba o segredo de justiça, o sigilo, de uma nova frente de investigações sobre a rede de pagamentos ligada a Daniel Vorcaro e também ao Banco Master. O pedido tinha sido feito pelo presidente do Supremo, Edson Fachin, atendendo a uma solicitação de Alexandre de Moraes, que foi apoiada pela Procuradoria-Geral da República. Portanto, em breve teremos informações sobre o conteúdo desses documentos.
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13: Um novo indicador do Prêmio Band Cidades Excelentes avalia o avanço da alfabetização nas escolas municipais. O índice criança alfabetizada da plataforma IGMA, do Instituto Acla, mede o desempenho dos alunos das escolas municipais. A superintendente pedagógica da Secretaria Municipal de Educação, Tâmara Trentin, afirma que ter formas de avaliar os estudantes é fundamental para programar iniciativas.
14: A avaliação ela é essencial, porque através da avaliação você percebe as instituições que precisam de maior apoio, que você percebe a criança, qual o nível de leitura que ela está, e a partir dela a gente propõe atividades, propõe materiais.
13: Através do indicador criança alfabetizada do IGMA, é possível entender o número de estudantes que sabem ler e escrever ao final do segundo ano do ensino fundamental, período considerado ideal para o processo de alfabetização. Para a consultora sócia do Instituto Áquila, Natália Godoy Porto, esse número tem impacto direto na economia das cidades.
15: À medida que eu tenho cidadãos mais bem formados, com senso crítico, prontos para o mercado de trabalho, consequentemente eu terei o quê? Um maior desenvolvimento econômico do meu município.
13: A plataforma também permite comparar o desempenho dos municípios em todo o país. Em 2026, a média nacional de crianças alfabetizadas ao final do segundo ano é de 72%.
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6: Um dos pioneiros no Brasil em transformação de estádio para arena multiuso, o local é referência para a realização de shows. É um hub de inovação voltado ao esporte e ao entretenimento, podendo receber até 50 apresentações por ano. A arena tem 3 restaurantes que são abertos ao público durante a semana. A melhor maneira de conhecer o estádio e a história do Verdão é através do tour, que chega a receber até 70% de visitantes que não torcem para o clube.
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20: Eu sou o Sérgio Waibe, está começando agora o Minuto do Empreendedor, apresentado pelo BTG Pactual Empresas, que tem entre os seus propósitos ajudar os jovens empresários e empreendedores a alcançarem o sucesso. Na minha companhia, Priscila Lahan, que é a CEO da Microsoft Brasil. Priscila, na sua opinião, de que forma que os jovens empresários e empreendedores devem agir na busca do sucesso?
21: Muito bem, eu acho que a primeira coisa é adaptabilidade. A gente vive num mundo em constante mudança, aprender e desaprender coisas e, por último, foco no pensamento crítico, porque a inteligência artificial vai fazer muitas coisas por nós.
20: Priscila Lahan, CEO da Microsoft Brasil, aqui no Minuto do Empreendedor, apresentado pelo BTG Pactual Empresas.
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0: Agora 1h56, Giovana Guitarra, vamos falar de trânsito?
32: Falar da rodovia Washington Luiz nesse momento, Fê, porque a gente recebeu uma mensagem do nosso ouvinte, André, eu só não vou passar aqui porque realmente é uma mensagem muito grande, mas ele tá mostrando pra gente nesse vídeo que ele enviou, desses bolsões d'água enormes ali que tem na BR-040, principalmente na altura da Reduc. Ele mostrou pra gente que o trânsito tá todo parado lá, inclusive muito por conta disso, desses bolsões que tem que passar com cuidado, tem que drenar. Inclusive, falar um pouco do trânsito nesse momento na rodovia Washington Luiz, sentido Petrópolis, tem um grande trecho de engarrafamento desde o Caxias Shopping, com alguns registros, inclusive, de acidente na altura da Chacrinha, e aí só apresenta melhora depois da altura da Reduc. Sentido Rio também, inclusive onde o nosso ouvinte André estava ali circulando, onde ele fez esses vídeos pra gente, também tem retenção entre a Casa do Alemão e a Reduc. O mapa inclusive apresenta alguns trechos de interdição de obra e também um acidente ali para quem estava mais ou menos na altura do Atacadão ali de Duque de Caxias, vai encontrar então essas retenções. Acredito que seja por esses bolsões d'água que ele mostrou pra gente nos vídeos, mas também por conta dessas sinalizações que o mapa está apresentando de acidente e de interdição de obra. Agora falar um pouco da da manilha, né, da BR 493, o nosso ouvinte mandou mensagem pra gente falando que tem uma carreta enguiçada ali na altura de Manilha, que tá inclusive complicando quem tá querendo seguir ali a pegar a BR-0101. Vamos ouvir.
1: Tem uma carreta enguiçada também, né, no sentido Manilha, logo depois da entrada de Vale das Pedrinhas, tá? Então ela tá no sentido Manilha, que também já vai prejudicar um pouco o trânsito, né? No caso, assim, porque ali é pista simples, né? Então, quem está indo no sentido Manilha, para passar pela carreta, tem que jogar lá na outra faixa, na faixa da esquerda de quem está indo no sentido Magé.
32: Então é isso, você motorista que está passando aí pela 493, saiba que tem aí uma carreta enguiçada sentindo Manilha, que também está atrapalhando bastante o trânsito, Fê.
0: Obrigada, Giovana.

0: mulher é presa após ser flagrada com uma arma de fogo e 396 frascos de lança-perfume, isso durante uma fiscalização de madrugada na BR-040 em Petrópolis, região serrana.
1: 1h59, estamos com o relógio muito apertado, por isso a gente fica por aqui. O Band News no meio do dia volta amanhã. Vem aí o Tem Método. Valeu, André Coutinho.
2: Valeu, tchau.
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0: tem método no ar. Como vão vocês? Como vai você? Numa semana em que mais do que nunca precisaremos de lucidez. Nome desse samba, aliás, na voz de Jorge Aragão, samba de Jorge Aragão e Kleber Augusto. Conte sempre com a lucidez do Tem Método. Isso não significando que não sejamos capazes de nos emocionar, de nos comover, de subir o tom um pouquinho, de brigar, de ficar bravo. Mas sempre com lucidez e, o mais importante, honestidade intelectual. Como vai você, Michele Trombelli?
1: Ah, eu vou bem, comecinho de semana, semana movimentada, mas é bom estar aqui. Achei que a gente precisava um pouquinho desse, né, dessa calmaria, talvez a sensação que a voz do Jorge Aragão, que essa música traz aqui pra gente, e lucidez. Agora, sempre conte com a nossa lucidez, sempre é muita coisa, né? Sempre é muita coisa. Mas a maior parte do tempo a gente promete que vai fazer a nossa parte.
0: A lucidez pode coexistir, coexiste com outras expressões de sentimento, com outras formas racionais de atividade, certo? Às vezes tem que dar um susto, às vezes tem de parecer um pouquinho excessivo, mas sempre com lucidez. Deixa eu fazer um pedido, aliás, Michele Trombelli, porque eu adoro esse samba.
1: Sim, senhor.
0: E eu sou grande fã do Jorge Aragão, mas depois, se a gente pudesse, de repente no final do programa, a versão original desse samba, que eu acho que foi gravada pelo Fundo de Quintal. Lucidez, versão original. Ah. É só pra gente mostrar. Tá bom.

0: nós, Ivan Brandão também, Michelle e eu, todos nós com um olho no peixe e outro no gato, né? Muito trabalho, muita demanda, muito estudo. Eu passei o final de semana inteiro, eu fiquei doente por isso, com certeza. Passei o final de semana inteiro lendo petições, ofícios, me levaram à loucura. Ainda não terminou. Muito bem, vamos em frente. Em decisão há pouco, o ministro André Mendonça acatou o pedido do presidente do STF, Edson Fachin, e liberou as informações sobre a rede de pagamento de Daniel Vorkaro. A gente aciona o Afonso Marangoni para mais detalhes direto de Brasília. Isso significa que houve uma demanda de Alexandre de Moraes sobre essa petição específica, secreta. Nós estamos num momento de aqui, nesse momento em Brasília, um festival de pescaria probatória, tá? Tá todo mundo olhando o telefone de Daniel Vorkaro, buscando todas as informações possíveis para poder constranger o coleguinha. No espetáculo de horror, que será amanhã o Supremo Tribunal Federal. Tá todo mundo em busca de informações sobre o outro. Tá todo mundo com o rabo preso e um catando piolho no rabo do outro. A verdade é essa. E isso também, essa questão aqui que o Marangoni vai reportar agora, também tem a ver com isso. O ministro Alexandre de Moraes pediu acesso a essa petição reservadíssima, pediu, consultou a Procuradoria-Geral da República, que disse sim, e com isso Edson Fachin pediu e André Mendonça liberou. Que história é essa? Afonso Marangoni, o que tem nessa petição? Quem tá recebendo dinheiro de Vorkaro? Quer dizer, quem mais tá recebendo dinheiro de Vorkaro?
1: E só um ponto importante também, que não sei se a gente tem essa informação. Afinal, pessoas com foro privilegiado estão nessa lista, Marangoni? Boa tarde.
2: Pois é, boa tarde, Andreasa. Boa tarde, Michel.
0: Sumiu Afonso, pra mim.
1: Sumiu Afonso. Afonso, peraí, vamos tentar retomar aqui. Você entrou super bem com a gente, o Afonso que tá no estúdio hoje. Então, som super limpo, mas de repente sumiu. O som do Marangoni.
0: Testa. Consegue... aí.
2: Alô? Vocês
1: alô, bem agora? Agora sim.
2: Agora sim, né?
0: Vai com tudo.
1: Então vamos nessa.
2: Só para dar uma emoção especial. Eu dizia, Andreasa e Michele, boa tarde para vocês, que dada essa cobertura excepcional, realmente, estou entrando hoje aqui da redação. Estava até agorinha lá no Supremo Tribunal Federal. Lá já está tudo pronto para esse julgamento amanhã. O que aconteceu neste caso foi que o ministro Alexandre de Moraes descobriu ali, né, uma investigação, um inquérito, que é sim do caso do Banco Master, mas que não tinha sido contemplado com o fim do sigilo. E aí o ministro Alexandre de Moraes disse que esse documento era fundamental para que os ministros estivessem municiados de informações para o julgamento de amanhã. Então aí ele solicitou para o ministro Fachin pedir, né, a derrubada desse sigilo. A Procuradoria-Geral da República se manifestou favoravelmente e agora há pouco o ministro André Mendonça mudou a categoria lá do inquérito de sigiloso para público, né? Pode ser lido o que está ali. Como o documento foi revelado agora, não deu tempo da gente ter noção do que tem ali, porque também existe uma dificuldade técnica, né? Entre a liberação e a gente conseguir baixar esses arquivos, porque na maioria das vezes são muitos e aí todo mundo começa a baixar ao mesmo tempo e o sistema fica sobrecarregado. Mas muito em breve a gente vai saber, e tem um interesse realmente grande neste inquérito em si, Andreasa e Michele, porque trata-se de pagamentos de Daniel Vorkaro e também do Banco Master, ou seja, uma lista, né, de pessoas que recebiam dinheiro da instituição, né, Banco Master. Então, daqui a pouco a gente deve ter informações sobre isso. E tem um outro ponto que vocês abordavam aqui sobre a questão da quebra de sigilo e que mais pedido de Moraes e Fachin. Pois é, tem também aí uma outra atualização, é porque a ideia aqui é passar uma régua, né, nessas discussões preliminares para que esteja tudo pronto para análise do plenário amanhã. E aí é esse outro ponto que eu queria reportar. Ontem o Andreasa fez referência, até 11 horas da noite tinha despachos ali de ministros e uma determinação do ministro Zanin para que fosse disponibilizado imediatamente o acesso à íntegra do celular do Daniel Vorkaro. O relator ministro André Mendonça até foi contra, disse que o que os ministros precisavam ter eles já tinham e que mais do que isso tinha o potencial de tumultuar o processo. Mas aí o Cristiano Zanin foi bem duro ao dizer que todos os ministros da corte são iguais e que o nível de informação que um tem, o outro também tem o direito de ter. Então, que ele queria sim a íntegra do celular de Daniel Forcaro, a

0: aquele aparelho que foi apreendido na primeira prisão do banqueiro. E aí a Polícia Federal, então, disponibilizou para 3 gabinetes de ministros, de Cristiano Zanin, Gilmar Mendes e Alexandre de Moraes.
1: Afonso.
0: Aí agora o nosso colega Pedro Teixeira, inclusive, apurou. Pois não, Andreasa.
1: Desculpa te interromper, só porque depois essa questão vai em frente, a gente vai perder esse fio, só para um comentário sobre essa questão do Zanin. Uhum. Ele tem toda a razão quando diz que não existe hierarquia entre ministros do Supremo. Não existe. Mesmo no caso do presidente, a hierarquia ali tem natureza administrativa, mas não como juiz, certo? Eles são iguais. Isso não significa que não exista o relator. Atenção a isso. As coisas estão tão bagunçadas que, de repente, se matou no Supremo Tribunal Federal a ideia do juiz natural, a ideia da competência. O caso tem um relator. Então há uma gravidade, isso não tem nada a ver com não serem iguais os ministros. Há uma gravidade imensa em um ministro, no caso Cristiano Zanin, pedir diretamente à Polícia Federal informações sobre uma investigação de que ele não é relator. Eu quero chamar atenção para isso. Tá tudo tão bagunçado no Supremo, tá uma zorra, tem tão pouco direito, tão pouca lei, tão pouco regimento sendo aplicado. Cada um tá fazendo o que quer. Mas atenção de novo ao maldito precedente. Porque se um ministro pode pedir diretamente à Polícia Federal material de uma investigação que está sob a relatoria de outro, e nesse caso, atenção, não é sob a relatoria de André Mendonça que está mais. Ele fez esse pedido quando já era relator da matéria, da petição 16662, essa sobre Alexandre de Moraes, já era relator Edson Fachin. Em vez de ele pedir a Edson Fachin, ele vai direto à Polícia Federal. Ele atropela o relator, ademais presidente do Supremo, que está tentando, como... Eita, que está tentando...
2: Não foi aqui, não.
1: Que está tentando, como o próprio... Tomei um sugestão, que era o plantão. Mais uma petição. Se chegar mais uma petição daquela, eu vou embora.
2: Aí, ó. Gente, não é...
1: Isso
2: é
1: aí.
2: Aqui, não.
1: Isso aí é Xandão, hein? Xandão interferindo aqui na nossa programação. Só pra concluir aqui, eu vou parar de falar, prometo, tá? Já entendi que é pra eu...
2: Não, pode falar, acho que já entendemos.
1: Eu tô brincando. É o seguinte, é pra concluir aqui. Existe um relator, pô. Então, se vira moda isso, e já não tem mais regra nenhuma, se um ministro pode pedir diretamente à Polícia Federal material sobre a investigação que tem outro relator, qualquer um pode fazer isso, já imaginou? Como é que fica a condição do juiz natural? Como é que fica a condição da competência do juiz? Então, só essa observação é importante, porque isso que fez Cristiano Zanin é uma barbaridade em meio a um conjunto bárbaro. Te devolvo a palavra, Afonso.
0: É muito importante a tua pontuação, porque é tudo tão excepcional, a gente não pode fugir do norte do que é o comum e o que se espera, né, de casos como esse. E aí, realmente, mesmo não tendo essa hierarquia, o relator tem um papel central muito importante nesse caso, né? E aí o pedido não vem só de Zanin, mas depois se junta a ele Gilmar Mendes e Alexandre de Moraes. O fato é que todos estão já com esse material da íntegra do celular do Daniel Vorcaro. E agora, nosso colega Pedro Teixeira apurou, os gabinetes estão fazendo uma força-tarefa, chamou ali todos os funcionários para analisar todos os pontos desse celular do Daniel Vorcaro, e eles vão trocar informações ali entre eles, tentar ganhar tempo para até amanhã, dia desse julgamento, eles terem passado um raio-x, pente fino no celular do Daniel Vorcaro. Busca de quê, Andreasa e Michele? Em busca de omissões que André Mendonça não colocou e a Polícia Federal também não.
1: Afonso, você está me descrevendo uma força-tarefa entre ministros do Supremo para vasculhar o celular de um investigado do Daniel Vorcaro? Isso é pesca probatória. Estão oficializando, estão formalizando a pesca probatória sem nenhuma vergonha. Isso que o Afonso está descrevendo aí pra gente, com o trabalho jornalístico impecável que ele faz, é a definição da pesca probatória. Pediram o telefone do cara, o celular do cara, e agora estão lá com as equipes dedicadas a fazer busca sobre o nome dos ministros, dos colegas, dos pares, para gerar constrangimento, para gerar suspeição. É isso que eles estão fazendo. Nesse exato momento, o gabinete de ministros do Supremo está praticando formalmente pesca probatória. Quer dizer que um juiz fala diretamente com a Polícia Federal para ter acesso à prova, mata o relator, tem acesso ao material e agora está inclusive publicamente, ameaçando os demais colegas. Agora é copia, é busca, como é que é? Ctrl C, Ctrl, em busca do nome. Coloca aí, André Mendonça, coloca Mendonça, coloca Nunes Marques, Luiz Fux.
0: Ctrl F.
1: Ctrl F, exatamente. Com o nome, com nome daqueles ministros que eles imaginam que votarão contrário à bancada Gilmar Mendista, contrário a Alexandre de Moraes. Isso é um absurdo. O Supremo Tribunal Federal tem que ter vergonha. Caraca, olha o lugar que nós chegamos e tem gente que defende esse troço. Tá tudo completamente errado. Isso é descrição de pesca probatória. Pediram o telefone do cara pra fazer isso. Olha só, deixa eu dizer deixar uma coisa bastante clara aqui. O julgamento de amanhã é sobre o quê? É sobre se Alexandre de Moraes será ou não investigado. O Supremo deliberará em tese, é fechado isso aí. É um sentido estrito. PET 16662. Em função do que está ali, há indícios suficientes para que o ministro Alexandre de Moraes seja investigado? Sim ou não? E com base nisso, todos os ministros, todos eles, têm as informações suficientes. Têm as informações todas relativas a essa petição. Tudo aquilo de que dispõe André Mendonça, tudo aquilo de que dispunha André Mendonça, e eu tô falando relativamente a esse caso, tudo aquilo de que André Mendonça dispunha quando remeteu ao Supremo a questão Alexandre de Moraes, tudo isso os ministros têm. E essa é a matéria do julgamento de amanhã. Não é o final de um processo penal contra Alexandre de Moraes. Não é o julgamento de Xandão. Nem processado ele está, não há uma denúncia. É a simples discussão sobre se ele será ou não investigado. Olha a quantidade de catimba, de chicana que estão fazendo para que o Supremo não chegue a deliberar sobre o que verdadeiramente interessa. Que coisa absurda isso! Ministros do Supremo se prestando a esse papel de advogados de defesa de Alexandre de Moraes, para uma blitz, para obstruir, para gerar uma blindagem, para que o Supremo não chegue a deliberar sobre o que é necessário. Que coisa... A gente fica tratando desse troço aqui, e eu fico estudando o final de semana inteiro, e as pessoas, em busca da lei, do direito, do que diz o regimento, e na verdade é isso que está em curso. É tentativa de gerar onda, barulho, espuma. Olha a quantidade de material que tem, petição nunca, sucessivamente pedido de petição nunca suficiente, mais informação. Esse conjunto todo de informação do Banco Master, que os ministros têm agora, e que eles vão usar para pedir vista se tudo der errado amanhã. Ah, é muito material, não deu tempo de eu estudar a vista. Isso tudo que eles estão pedindo agora não tem nada a ver com o julgamento de amanhã, meu Deus do céu. Tudo isso é muito importante, a gente quer que tudo seja investigado, isso não está em questão. Mas não se percebe o que está em curso aqui, que é uma catimba gerando volume, gerando onda, para que o Supremo não chegue a deliberar sobre a questão muito simples. Qualquer um de nós, qualquer cidadão na República, qualquer um, é investigado em função de indícios disponíveis, por muito menos do que há contra Alexandre de Moraes. As pessoas têm investigação abertas contra si. E nesse caso, olha a quantidade de coisa que é necessário para nunca se conseguir abrir uma investigação contra o ministro do Supremo. Eles criam um rito próprio, exigem aprovação do plenário. Isso não está em lei nenhuma, que o plenário tem que formar maioria para a abertura de investigação contra o ministro do Supremo. Isso não existe. É uma quantidade de vício de processo apresentado. É pesca probatória. Tudo para que a pergunta a ser respondida não chegue a ser formulada amanhã. Deve ou não Alexandre de Moraes ser investigado sobre as relações com o Daniel Vorcaro? Essa é a questão. É a abertura de investigação, é uma coisa simples. Não é um processo penal em final de julgamento, porque se precisa de todas as provas do mundo para formar opinião. Isso se forma com indício. É a mera possibilidade dele ter cometido aquela infração, justificando a abertura de uma investigação. Para qualquer mortal é assim. O ministro Supremo se tornou inatingível, não pode ser investigado no Brasil. E não será. Nós veremos amanhã um espetáculo grotesco para que não haja investigação contra o ministro Supremo. Ou o ministro do Supremo. Por que não pode haver investigação contra Alexandre de Moraes? Porque se houver, nós vamos ver o que ele respondeu para Daniel Vorcaro naquelas mensagens. E não será bonito, porque indefensável, defensável não é. Afinal de contas, um ministro do Supremo, a quem um bandido como Daniel Vorcaro perguntou se deveria fugir do Brasil, à luz de informações sigilosas que provavelmente trocavam. Que história bizarra é essa?
2: É isso, Afonso Marangoni, obrigada, viu, pelas informações ao longo aqui do Tem Método. A gente pode trazer outros detalhes.
1: Desculpa,
2: até falar essa questão de pessoas com foro privilegiado.
0: Imagina.
2: Não que essas informações, que a gente já sabe como funciona aí a rede vorcárica apelidada pelo Andreasa, que normalmente, né, tem ali as suas triangulações, outras formas de repasse, mas ainda assim, né, acredito que essas pessoas com foro privilegiado talvez tenham um tratamento diferenciado nessa divulgação do sigilo dos pagamentos de Vorkar.
1: Com certeza. Afonso, me desculpa.
0: Vou ficar de olho.
1: Me desculpa muitíssimo por ter te interrompido, imagina, meu amigo. Me desculpa, tá? Eu prometi lucidez, mas eu não perdi a lucidez.
0: Eu só queria fazer uma retificação. Fala. Que...
1: Fica à vontade.
0: Imagina, de forma alguma. É porque todos aqui do Grupo Bandeirantes estamos trabalhando juntos, né? Eu disse que a apuração era do Pedro Teixeira, mas essa dos ministros fazendo aí um estudo do celular Daniel Vorkar é do nosso colega Caian Messina, então tá dado o crédito certo. Qualquer novidade, olhando aqui os despachos, eu volto e trago para vocês mais detalhes.
1: Afonso é muito elegante, estudo. Estudo a gente faz, a gente que tá trabalhando, isso aí é outra coisa. Obrigado, Afonso, me desculpa, tá? Mas é porque você traz as informações e é no calor mesmo que as coisas vão acontecendo, a gente precisa reagir à barbaridade. A gente quer que as coisas aconteçam corretamente. A gente só... Então é o seguinte, todo mundo tem de ser investigado se houver problemas. Tem um julgamento marcado sobre André Mendonça pro dia 23 de setembro, com o mesmo rigor. Mas está querendo empastelar esse primeiro já agora.
2: E antes de eu passar aqui para o próximo assunto, vamos só explicar bem rapidamente para o ouvinte. Não sei se eu tenho essa capacidade, mas você certamente tem, o que é a pesca probatória, né? Que você falou, se referiu a muitas vezes aí, que é aquela investigação indeterminada, não é isso? Aquela forma de você investigar e tentar caçar uma prova contra
1: isso. Alguém. Você pega o celular da Michelle Trombelli. É um celular robusto, muita informação, certo? Muita conversa, muita fonte. E aí você começa a fazer busca no celular dela. Aberta, sem nenhum foco, né? Você começa a pesquisar nomes. E aí você encontra o que você quiser, certo? Imagine no celular de Daniel Vorkar, certo? Então é isso que estão fazendo agora. E como os ministros do Supremo, alguns deles, estarão no celular de Daniel Vorkar, isso vai servir como elemento de intimidação, certo? Vai servir inclusive amanhã como elemento de suspeição. Michelle, amanhã esse julgamento, nem sei se esse julgamento vai ser demorado, talvez ele seja bem rápido. A gente vai ter em determinado momento um ministro acusando o outro e apontando suspeição pro outro. Vai ter várias arguições de suspeição amanhã nesse julgamento. E com base, inclusive, nessa pesca probatória. Você não pode votar porque você bebeu uísque com o Vorkar, você não pode beber porque você participou de evento com o Vorkar, você não pode votar porque o seu filho tem contrato com uma empresa que recebeu dinheiro de Vorkar e por aí vai. A gente vai ver esse espetáculo amanhã. E é esse estudo que os ministros estão fazendo para esvaziar o quórum, para gerar constrangimento. Tudo para que o julgamento amanhã não aconteça.
2: A gente ainda está mantido, né? Então amanhã, a partir das 10 da manhã, inclusive aqui na Band News FM, a gente vai ter uma programação especial, porque a gente teve toda essa liberação de documentos, quebra de novos sigilos ao longo do fim de semana e hoje também, mas ainda assim a sessão está marcada para analisar essa possível abertura de investigação contra Moraes. E temos essa divisão da corte, né? Alguns ministros que pedem o adiamento, justamente porque eles acham que, né, declaram e defendem que há um grande número de dados que precisa ser analisado.
1: Que eles mesmos pedem.
2: Exatamente. E aí a gente vai observar. Hoje a gente ainda deve ter ainda muita água rolando a respeito disso e novas informações. O Ivan Brandão também já está com a gente, porque tem outro assunto importante do dia que tem relação com tudo isso também, de alguma forma, né, Ivan? Boa tarde.
3: Alô?
2: Chegou. Alô? Chegou. 1, 2, 3. 3, 2, 1. Teste.
3: Boa tarde, meus amores.
1: Olha ele aí.
3: Foi um começo de programa agitado, né? Tava vendo aqui sair no som de não sei aonde.
1: Eu tô suado. Vou até tirar meu casaco. Ele esquentou aqui.
2: O Ivan tava lá estudando. Ele tava lá estudando
1: com os ministros. Tava fazendo pesca probatória também, junto com os ministros.
3: Imagina, né, a gente tá, as coisas estão agitadas, né, e a gente tá tentando colocar tudo no Z amanhã, esse julgamento que pode durar 5 minutos ou 5 dias, né, Andreasa? Michelle, é só você me falar onde estamos e aí a gente vai.
2: Vamos falar sobre essa nova etapa da Operação Transparência hoje? Bora?
3: Vambora. Foram 4 mandados de busca e apreensão cumpridos, a terceira etapa da Operação Transparência. que apura suspeitas de desvio de emendas parlamentares. Um dos alvos é o deputado Cezinha de Madureira, do PL de São Paulo. A investigação aponta um possível tráfico de influência junto a tribunais superiores. Ele é um aliado do ministro André Mendonça, do STF. A operação de hoje foi autorizada pelo ministro Flávio Dino e a investigação está sob sigilo. O deputado ainda não se manifestou sobre esse caso. E
2: na verdade, ele acabou de se manifestar, viu? Ele acabou de se manifestar. Nota que foi enviada agora pela defesa do deputado federal Cezinha. E ele fala o seguinte, com a defesa dele, né? O escritório responsável pela defesa dele fala: com a tranquilidade de quem confia plenamente na justiça e certo de sua conduta sempre ilibada, o deputado federal Cezinha de Madureira está à disposição das autoridades, vai prestar todos os esclarecimentos. O deputado está certo de que, assegurados o contraditório e o amplo acesso da defesa aos elementos da investigação e a íntegra do processo, os fatos serão devidamente esclarecidos. Importante ressaltar que, conforme a jurisprudência do STF estabelece, medidas de tamanha repercussão deveriam ter sido conduzidas com a devida distância de qualquer circunstância política ou eleitoral, é o que diz aqui essa nota de defesa.
1: Ele faz referência ao fato de ser o período eleitoral e a candidata à reeleição a deputado federal, mas também a investigação policial não pode parar por causa de eleição. Então a gente precisa considerar um pouco de fé pública, né? No que o ministro Flávio Dino autoriza e na operação da Polícia Federal. Lembrando que a gente fez referência aí ao Cezinha de Madureira ser próximo ao André Mendonça, na semana passada a gente tratou aqui daquela matéria do Instituto ITER, lembra? Um dos agentes interlocutores para que Daniel Vorcaro se encontrasse com André Mendonça para tratar daquele julgamento sobre precatórios, lembra? Um dos agentes foi o Cezinha de Madureira. Ele fez a ponte para que aquele contato acontecesse. E o que se está investigando aqui, nesse caso, é tráfico de influência, junto a juízes, certo? Então, ninguém acha que o Flávio Dino é ingênuo, nós também não somos ingênuos. O período eleitoral conta, mas a polícia não pode deixar de trabalhar porque estamos no período eleitoral. Aliás, sobre Flávio Dino, durante o final de semana, o ministro decidiu pela derrubada do sigilo das investigações envolvendo o financiamento do filme Dark Horse, que trata sobre a vida de Jair Bolsonaro. O magistrado autorizou a medida após a chegada das informações que estavam sob poder da Justiça de São Paulo e unificou as investigações que agora estão sob relatoria dele na Suprema Corte. É no bojo da matéria emendas parlamentares, de que ele é uma espécie de relator universal. No despacho de domingo, Dino apontou a possibilidade de um esquema de desvios e ocultação de verbas públicas com a liderança do deputado Mário Frias. Mário Frias atua na produção do longa e, na semana passada, negou qualquer irregularidade e chamou a investigação de cortina de fumaça.
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1: Agora 2:30. Daqui a pouquinho a gente vai fazer contato com a Deise de Assis para trazer informações do trânsito.
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1: Agora 2:30 e hoje mais uma manhã aí de tempo nublado aqui no Rio de Janeiro, uma semana começando com essa previsão de chuva, inclusive vai até amanhã dessa terça-feira o alerta de risco hidrológico moderado do CEMADEM para a cidade do Rio e também municípios da Baixada Fluminense e da região metropolitana. Para hoje ainda tem possibilidade de chuva de fraca a moderada para o período da tarde e podendo ser um pouco mais forte no período da noite e madrugada de terça-feira.
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1: Agora 2:31. Agora sim a gente tem o Paulo Lage para trazer informação do trânsito. Fala, Paulo.
2: Olá, de volta com mais destaques do trânsito para você ligado aqui na Band News FM, ainda falando da Avenida Brasil. Atenção, queda de moto no trecho de Benfica para quem vai rumo ao centro da cidade, complica a movimentação naquele trecho, inclusive um pouquinho pior. Também tá a passagem da linha amarela, teve acidente entre carro e moto mais cedo na altura de Higienópolis, para quem vai também no sentido Fundão. Recomendo a você, ouvinte, fazer o uso de outros acessos para quem já tá pela linha amarela. É o caso da Borja Reis, passa pela região do BR sem problemas até o momento. Autoestrada Grajaú Jacarepaguá também é uma boa. 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Voltamos ao estúdio.

0: E a Justiça do Rio converteu em preventiva a prisão em flagrante da mulher acusada de matar a própria mãe com golpes de martelo em São Gonçalo, na região metropolitana, caso que aconteceu no início de setembro. E segundo as investigações, a Prisciliane Moraes de Oliveira acreditava que a mãe tinha uma relação aí com o seu companheiro.
1: Mas cedo.
2: Ô, caçapa!

0: vai você.
1: Sandio, caprichando cada vez mais. Tudo bem, Andreasa? Tudo bem, Michele? Boa tarde pra vocês. Como está o líder? Tá bem o líder? O coração tá tranquilo?
0: Tranquilidade,
1: hein, meu caro Andreasa?
0: Tranquilidade, mas faltam muitos jogos, né? Temos 11 rodadas ainda, uma data FIFA no meio, maldita, 3 semanas, a gente sabe que mexe com as coisas. Então, tranquilidade, tá? Uma vitória muito difícil ontem e segue o líder.
1: Não, eu vou dizer uma coisa, Michele.
2: Peraí. Eu fiquei com esperança, viu? Eu fui iludida ontem.
3: É que uma vitória muito difícil em que um time chutou 34 bolas no gol e o outro chutou duas.
2: É, Andreasa sendo Andreasa.
1: Questão de ponto de vista.
3: Não, questão de ponto. O andreasismo tem que acabar no futebol.
0: Deixa eu ser um pouco debochado.
1: Eu disse isso ontem, que o Corinthians venceu por 1-2 o Flamengo, viu, Michele? Porque era pra ser pior.
2: Tá no lucro.
1: É, tá no lucro. Ainda descobriu-se um zagueiro. O Iago, né? Mas falando sério agora, novinho. Acho que novinho, 17 aninhos, nós vivemos um final de semana que esfregou na nossa cara uma realidade bem preocupante para o futebol brasileiro, né? A gente viveu no sábado um Palmeiras e São Paulo, um choque rei que tem muita história, mais de 100 anos, muita rivalidade, grandes times, os melhores times da história do nosso futebol passaram por Palmeiras e São Paulo. E eles se enfrentaram num nível de desigualdade assustador no último sábado, não só pelo calendário, mas pelos problemas que o São Paulo tem, que também, assim como o Corinthians, usou um zagueiro da base que acabou sendo expulso. E o Corinthians com o Flamengo, o clássico das duas maiores torcidas do Brasil, mostrou a mesma coisa, a mesma fragilidade de um clube do tamanho do Corinthians enfrentando um clube que deveria ser do mesmo tamanho que ele, o Flamengo, né? Pelas torcidas que tem, pela quantidade milionária de dinheiro que circula por esses clubes ao longo dos anos. E a gente viu na nossa cara, no sábado e no domingo, uma amplitude, né? Palavra que você usou agora há pouco para falar da temperatura, muito grande de Flamengo e Palmeiras para outros. Eu tô dizendo aqui de 2 das 5 maiores torcidas do futebol brasileiro, Palmeiras e Corinthians. Não é pouca coisa. Você olha para o futebol internacional, quando a gente acha que as coisas nunca vão acabar, que tudo vai se ajeitar em algum momento. E eu vou dar alguns exemplos para vocês aí pensarem na cabecinha de vocês. Na Alemanha tem um clube chamado Schalke 04, que é uma espécie de Corinthians da Alemanha. Então, uma torcida fabulosa, enorme, fanática. O time voltou agora para a primeira divisão do futebol alemão, depois de anos na segunda e na terceira divisão do futebol da Alemanha. O Nottingham Forest, time famoso da Inglaterra, que tem brasileiro jogando atualmente, já foi campeão da Liga dos Campeões lá atrás, nos anos 60, nos anos 70, 80. Não é mais nada no futebol inglês. O Borussia Mönchengladbach, a mesma coisa, foi campeão nos anos 70, hoje não é mais nada. São Paulo e Corinthians estão na exatamente mesma situação. São duas camisas enormes que estão prestes a não ter mais condição de operar. Se o futebol brasileiro não parar para olhar isso que está acontecendo, eu não estou pedindo para salvar time nenhum, não. É para olhar um contexto em que outros gigantes, eu já falei isso aqui, estão na mesma situação. Outros finais de semana virão em que times desse tamanho vão ter que jogar com time B porque não tem elenco, porque tem Libertadores, sonhando com copas que simplesmente enganam o torcedor, que deixam nublada a vista do torcedor achando que isso vai resolver o problema deles. Não vai. Vai piorar. A não ser que o futebol brasileiro olhe para o que está acontecendo e resolva solucionar esses problemas logo, porque senão, daqui a pouco, a gente vai ver grandes marcas do nosso futebol virarem literalmente time de segunda. Esse dia está chegando.
2: E por que você não colocou o Santos nessa lista também?
1: Santos também.
2: Porque ele já está um passo à frente até.
1: O Santos está fazendo um doping financeiro, né? Que isso vai trazer consequências, eu acho também. Mas é porque não teve essa disparidade no final de semana Santos e Cruzeiro, né? Ficou emblemático porque os dois times tiveram que jogar com o time B, que tem qualidade de time Z. Os dois, São Paulo e Corinthians. E os torcedores de São Paulo e Corinthians ficaram morrendo de medo de tomar goleadas históricas. Não aconteceu. Legal. Mas poderia ter acontecido. E isso fala muito mais da fraqueza deles do que da força de Flamengo e Palmeiras, porque não deveria ser assim. A marca do futebol brasileiro sempre foi do equilíbrio, né?
0: Essa é uma questão sensível, porque a gente quer aqui no Brasil um campeonato competitivo, né? A gente não quer um campeonato alemão ou mesmo um campeonato espanhol e tal. mas é, não, também tem a questão dos clubes, não é porque eu sou Flamengo não, serve pro Palmeiras também e para outros clubes que de torcida menor que se organizaram. É, também tem uma coisa de esses clubes sofrerem um pouco o processo da reestruturação, né? É, como é que o futebol brasileiro pode ajudar um clube que continua contratando desenfreadamente, como o Corinthians faz, ou o caso do Memphis, Depay e tal? Como é que se pode equacionar uma questão que é econômica, de equilíbrio mesmo, de gestão, e o futebol brasileiro ser mais... distribuir melhor as suas riquezas, digamos assim, se os clubes não dão um pontapé inicial? Também essa é uma coisa, eu vi o que o Flamengo passou, como torcedor, eu vi o que o Flamengo passou até chegar a esse lugar, certo? Teve um sacrifício muito grande e não foi tão curto, levou um tempo, com times horrorosos, de anos, então esses clubes, o Corinthians e o São Paulo tem grandeza, receita, torcida, capaz de ter um ponto de partida para reorganização. Como é que seria isso, se não for assim?
1: Eu acho que o fair play financeiro que a CBF está tentando criar pode ser uma saída, eu concordo plenamente com você, mas não vai partir dos clubes que têm esse modelo de gestão que a gente vê hoje. Então, deveria partir de algum lugar, da CBF, que cuida do futebol brasileiro, que tem que cuidar do futebol brasileiro, porque é o produto dela que está indo pro buraco, né? O Santos, quando gasta um dinheiro que não é dele, que é do Neymar pai, para trazer esses caras todos, ele está se complicando mais. O Internacional, quando pega milhões de um dono de supermercado para pagar, né, salários, também está fazendo a mesma coisa. O Corinthians, quando antecipa a receita, a mesma coisa. Então, assim, onde é que se vai parar? A gente vai deixar, a CBF vai deixar Corinthians, São Paulo, Santos, Grêmio, Internacional morrerem sem fazer nada? É, assim, não vai partir de dentro dos clubes. A não ser que todos virem uma SAF, o que não necessariamente pode ser uma solução. Eu digo que o problema é sério, maior do que as pessoas estão imaginando, e é preciso fazer algo urgente, porque isso não pode ficar mais do jeito que está, não.
2: Muito bem, Marcelo Duó, sempre trazendo aqui comentários extremamente pertinentes e que citou, mexem com os ouvintes, vários ouvintes opinando aqui também.
0: Ele citou o Grêmio, o Grêmio oficializou a volta de Renato Gaúcho. Aí.
1: Pois é. 2 milhões de reais de salário, se subir o time para se manter na primeira divisão, mais 3 milhões, se ganhar a Copa do Brasil, mais 5. De onde o Grêmio vai tirar esse dinheiro?
0: É sobre isso. Boa questão. Marcelo Duó, craque, sabe muito. Um beijo.
2: Valeu, Duó.
1: Valeu, meus queridos. Um beijo, até amanhã.
2: Beijo, até.
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0: Estamos começando a coluna Giro Business. Na minha companhia, o presidente do conselho do grupo Petz Cobasi, Sérgio Zimmermann. Zimmermann, muito bom sempre te ter aqui no Giro Business, pela tua expressão, pela sua representatividade como empresário, como empreendedor. E eu tenho aqui uma pergunta bastante importante, Sérgio. Se você pudesse mudar três leis, três regras, três políticas públicas em prol de ajudar o varejo, o empreendedorismo no Brasil, quais seriam as suas prioridades?
1: Bom, a primeira das coisas, sem dúvida nenhuma, que eu faria é uma lei duríssima sobre responsabilidade fiscal, para que houvesse as condições necessárias para baixar os juros, que transversalmente afetam a economia como um todo e, sem dúvida nenhuma, o varejo. A segunda coisa, a proibição total das BETs, que só tiram a renda disponível, que é um problema de saúde e que tem tirado do varejo, dos serviços, muita renda disponível. E a terceira coisa, uma modernização das relações trabalhistas. Nós temos uma lei do trabalho feito na época da Revolução Industrial, feito pensando na indústria, e hoje é tudo muito mais moderno, e eu criaria uma condição para que as pessoas pudessem trabalhar o quanto querem, na hora que querem, fazer a sua escala, ganhar por hora, com leis que ajudassem a proteger efetivamente o trabalhador e não precisasse se trabalhar da maneira informal como se trabalha hoje.
0: Existe uma perspectiva, no seu ponto de vista, na sua ótica, com relação a uma melhora no médio prazo, Sérgio?
1: A depender do que a gente vai ver aí nas próximas eleições, para saber se alguma coisa vai acontecer no médio prazo ou não. Se a gente não tiver uma mudança forte dos rumos da economia, as perspectivas não são boas para o varejo.
0: Sérgio Zimmer, muito bom te ter no Giro Business para debater um tema tão relevante, um tema Brasil, com ele, que é o presidente do conselho do grupo Petz Cobasi, Sérgio Zimmer, meu entrevistado durante toda a semana.
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pessoa foi conduzida ao juizado especial do torcedor depois de uma confusão ontem entre torcedores do Flamengo, depois do término da partida contra o Corinthians no Maracanã. É, a princípio, essa confusão, né, foi registrada ali na saída dos torcedores, que se estendeu até um dos acessos à estação de metrô Maracanã. Na sequência, os agentes do Batalhão Especializado de Policiamento em Estádios tiveram que usar spray de pimenta para dispersar os torcedores. O acesso ao metrô chegou a ser interrompido temporariamente por conta da confusão, mas foi rapidamente normalizado.

0: justiça militar tornou réu o policial militar que usou spray de pimenta contra dois jovens dentro de um ônibus da linha 474 que liga o Jacaré na Zona Norte à Copacabana na Zona Sul. O caso aconteceu em setembro de 2023. Segundo a denúncia do Ministério Público, os dois rapazes foram presos sob suspeita de roubar celulares dentro do ônibus. O policial militar teria lançado o spray de pimenta contra os jovens com portas e janelas fechadas, o que acabava ampliando aí os efeitos do produto, o spray de pimenta, que provoca irritação nos olhos, na pele e também nas vias respiratórias.
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3: O nosso ouvinte André Livorno escreve contando que o cachorro dele sabe quando ele está chegando antes mesmo dele chegar à porta. Manu, como pode ser, hein? Olha, isso eles podem sim, e não é uma questão de sexto sentido não, viu? Os cães são extraordinários em perceber sons, cheiros e padrões da nossa rotina que passam completamente despercebidos por nós. Ele pode reconhecer o som específico do seu carro, passos no corredor, no elevador, portão, ou associar determinado horário à sua chegada. Há algumas pesquisas muito interessantes sobre como os cães usam mudanças na intensidade dos odores para obter informações sobre acontecimentos ao longo do tempo, embora não seja correto dizer simplesmente que eles sentem as horas pelo cheiro. Muitas vezes, aquilo que parece absurdo é uma coisa ainda mais interessante. Um animal percebendo um mundo sensorial que para nós é um mundo completamente desconhecido, mas que para eles faz parte da rotina. Participe também da nossa coluna enviando sua dúvida para elbicho@bandnewsfm.com.br ou então pelo meu Instagram, Manu Carsten. 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
7: Duas horas 56 minutos, uma nova rodada da pesquisa Quest divulgada hoje mostra Flávio Bolsonaro, candidato do PL, à frente numericamente de Lula do PT no segundo turno. Isso não acontecia desde abril na série de pesquisas feitas pela Quest. Eles estão empatados, senador tem 42%, Lula 40%. Em relação à pesquisa anterior, lá no dia 7 de setembro, Lula oscilou de 41 para 40, Flávio de 41 para 42, ou seja, mantiveram esse empate técnico. No primeiro turno, a pesquisa encomendada pela Globo mostra Lula com 36% das intenções de voto, Flávio Bolsonaro com 31%. A distância entre os dois passou de 7 para 5 pontos percentuais em relação ao último levantamento lá do dia 7 de setembro. Lula manteve os 36, Flávio oscilou de 29 para 31. O candidato do Avante, Augusto Cury, aparece com 7%. Na sequência, Renan Santos do Missão, 4%. Ronaldo Caiado do PSD, os mesmos 4%. Romeu Zema do Novo, 1%. Indecisos são 10%. Branco, nulo ou não vai votar em ninguém, somam 7%. A Quest ouviu 2.004 pessoas de 16 anos ou mais em todo o país entre os dias 10 e 13 de setembro, a margem de erro é de 2 pontos percentuais. Para mais ou para menos, nível de confiança 95%. Pesquisa está registrada no Tribunal Superior Eleitoral, BR-03607-2026.
8: Bom, e ainda falando de corrida eleitoral, o candidato do PSD à presidência, Ronaldo Caiado, cumpre a agenda de campanha hoje depois de receber alta hospitalar. O ex-governador de Goiás ficou internado por 3 dias devido a um quadro de faringite aguda que evoluiu para uma pneumonia. Ele foi liberado do Hospital Vila Nova Star, em São Paulo, ontem, e hoje ele participa de um debate em um canal digital por volta das 8 horas da noite.
9: A minha voz tá bem ruim, né, pessoal? E aí, da última vez, eu li muito rápido, quero até pedir desculpa. Lá no primeiro bloco, fazendo meia culpa aqui, eu acelerei muito a minha leitura. Eu tô muito com a voz ruim, então peço desculpa, vou ler bem devagarzinho aqui para que fique bastante claro. A Band News FM Belo Horizonte começa a rodada de sabatinas com candidatos ao governo e ao Senado por Minas Gerais. Quem nos conta mais? Isso é tão importante, gente, desculpa. A Gabriela Oliveira vai falar com a gente na sequência, mas isso é tão importante. Sabatinas com candidatos ao governo a gente faz habitualmente, mas sabatinas e debates com candidatos ao Senado, isso é muito importante. O Senado da República é muito importante. E nesse ano, nós vamos eleger 2 senadores. Nós votaremos 2 vezes. Talvez você saiba um candidato para votar, mas o segundo, muitas vezes as pessoas decidem em cima da hora. Cada um faz o que quiser, mas não é o ideal. Então são oportunidades que que a imprensa, que o jornalismo oferece para que você conheça os candidatos e tenha um conjunto maior de informações. Repito, senador da República é um cargo muito importante. Esse sujeito, essa pessoa, ficará 8 anos no cargo. Muitas vezes saem desse cargo para disputar o governo, alguma outra coisa, algum outro cargo, e aí deixam um suplente no lugar. Então é importante saber também quem é o suplente ou o suplente do candidato ao Senado em que você vai votar. Aproveito essa brecha aqui para fazer esse chamamento cidadão mesmo, para que a gente tenha muita atenção, todos nós, nos votos para o Senado. São 2 votos para um cargo muito importante. Não parece, mas é muito importante. Gabriela Oliveira conta mais pra gente. Fala, Gabi.
10: Andreasa, boa tarde para você, a todos aí no estúdio. Exatamente, Andreasa, esse início, né, dessa sabatina aqui na Rádio Band News FM deu início hoje com a primeira entrevista com o governador e candidato à reeleição, Matheus Simões, no jornal Band News Minas, primeira edição, pela manhã. A conversa foi conduzida por Murilo Rocha, diretor do Grupo Bandeirantes de Comunicação aqui em Minas, e também pelas apresentadoras Maria Fernanda Sinini e Luciana Viana. Os candidatos estão sendo questionados, né? Serão questionados sobre temas como saúde, educação, segurança, infraestrutura, emprego, economia e as contas públicas do Estado. Logo mais às 17h30, no jornal Band News Minas, segunda edição, transmissão simultânea pela TV Band Minas, será a vez do candidato do MDB ao Senado, Manuel Carvalho, conversar comigo e também com o apresentador do Brasil Urgente Minas, William Travassos. A rodada continua em toda esta semana. Pelo governo de Minas estão previstos Gabriel Azevedo, do MDB, Flávio Roscoe, do PL, e Alexandre Calil, do PDT. Cleitinho Azevedo e Patrus Ananias também foram convidados, mas ainda não confirmaram presença. Na disputa pelo Senado estão previstos Aécio Neves, do PSDB, Marília Campos, do PT, e também Marcelo Aro, do PP. Volto com vocês.
9: Muito obrigado, Gabriela Oliveira.

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0: Olha, vai participando com a gente. O nosso WhatsApp é o 99902-6970, 99902-6970. O WhatsApp sempre aberto pra quem é ouvinte da Band News FM. Contar como é que tá o trânsito, falando nele. Vamos falar do trânsito.
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0: E quem tá com a gente é a Deise de Assis para atualizar a situação. Fala, Deise.
2: Uma ótima tarde para você também, para todos os ouvintes aqui da Band News FM. Eu começo destacando a região da Lagoa, a movimentação tá lenta já pela Avenida Borges Medeiros, para você que segue em direção ao Túnel Rebouças, a partir do Clube Naval. Você que tá pela Epitácio Pessoa também vai perdendo tempo a partir do Parque da Catacumba. Pelo Túnel Rebouças, estou observando movimentação intensa, mesmo panorama pelo elevado da Avenida Paulo de Fronten, para você que segue em direção ao centro. Você que tá

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Supercentro Carioca de Saúde da Criança e do Adolescente, anunciado pela Prefeitura do Rio, vai ter capacidade de 16 mil atendimentos. A unidade vai funcionar no prédio do Hospital Municipal da Piedade, na Zona Norte, que será reestruturado e voltado para pacientes de 0 a 18 anos. Ao todo, serão 13 especialidades pediátricas, linhas de cuidado específicas e também exames de imagem de última geração, incluindo um serviço de diabetes mellitus tipo 1 e obesidade infantil, além de um CTI humanizado com cuidados prolongados para pacientes com condições graves crônicas e também com acomodações próprias para as mães ou outros acompanhantes.

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0: amores. Maluco beleza, sim, somos. Sou, pelo menos. Certo?
1: É isso.
0: É pra mim
1: a
0: esse
1: gente
0: recado?
1: Tá sempre controlando, né? Não, a gente tá sempre controlando a nossa maluquez com a nossa lucidez. A gente abriu com lucidez e aí teve um ouvinte. E quem
0: muito
1: tem
0: bom.
1: Ouvinte bom tem tudo nessa vida. E falou, ô, Michelle, tá merecendo a do Raul Seixas, hein? Na abertura da segunda hora. E eu perdi o nome do ouvinte, não tô achando, droga. É, mas é isso, tá registrada logo,
0: essa
1: logo eu
0: é muito boa,
1: acho,
0: né?
1: A mensagem dela aqui. É muito boa,
0: é
1: muito
0: boa.
1: E acho que também traz um pouquinho aí do espírito do programa, da semana, de todos nós aqui.
0: Tá
1: em meio
0: só
1: a tudo
0: começando,
1: isso.
0: Meu Deus do céu, o Ivan Brandão falou. O Ivan Brandão perguntou mais cedo se a gente. Ele falou que a sessão de amanhã pode ter 5 minutos ou 5 dias. E eu gostaria muito que tivesse 5 minutos. Assim, no primeiro momento, né? Para que a gente pudesse tocar nossas vidas em outras frentes. Mas, por outro lado, se tiver 5 minutos, o Supremo não terá enfrentado a questão, né? Não terá enfrentado a questão sobre se deve ou não investigar Alexandre de Moraes. E enfrentar a questão, inclusive, para dizer não. É do jogo, certo? Então, sentimentos misturados dos malucos belezas com lucidez. Vamos em frente?
1: Vamos em frente, antes deixa eu só registrar, primeiro que poderia ter umas 5 horas, né? Tá bom, 5 horas, aí quem

0: sabe? Eles enfrentam o assunto. Isso. E vamos em frente. É, não, e que assim, gente, não dá pra deixar de citar, e a gente que fala muito sobre esses bastidores aqui no Tem Método, é... Aquele vídeo do Fábio Porchat, gente, no fim de semana, eu dei ela tanta risada, eu ficava imaginando só ele imitando a qualquer momento a Andreasa, Ivan também, tem um dos momentos que ele cita Adriana Araújo, ele cita vários jornalistas, vários da Globo News ali, mas assim, é muito engraçado, quem não viu tem que ver, porque é bem isso, assim, ele conseguiu retratar de forma muito irônica, lógico, exagerada ali, o que muitos jornalistas estão vivendo nessa fase aí de crise no STF, que é essa doideira só para tentar traduzir e trazer, né, as informações para os ouvintes.
1: Teve um determinado momento, no sábado especificamente, em que eu tinha reunido 8 decisões, petições, ofícios dos ministros do Supremo. E eu tava imprimindo em casa, um a um, para eu poder ler no fim de semana e tal. Aí tava tão frenético o troço que eu falei, cara, eu vou perder a conta. Eu comecei a ficar preocupado, angustiado de me escapar alguma manifestação de ministro do Supremo. Ainda teve o Andrei Rodrigues se manifestando, um monte de manifestação. Aí eu falei, quer saber, eu vou ficar aqui, vou reunir tudo. Fiquei montando estratégias para conseguir ter tudo reunido e imprimir tudo de uma vez para poder... E na verdade, no final das contas, é uma maluquice isso. Que coisa, que fase. E eu não tô doente à toa. Todo mundo dizendo pra mim, você tá doente. Claro que não, eu tô doente porque alguém gripado aqui na redação passou pra mim a gripe. E nós estamos começando aqui a CPI pra resolver quem passou. Porque uma coisa é a Fernanda Caldas, não tô dizendo que foi ela não, com 20 anos, está gripada. É a mesma coisa que nada. Eu me lembro quando eu tinha 20 anos e tinha uma gripe. Era nada. Eu tinha vida normal gripado. Aos 46, a gripe é essa prostração em que eu me encontro. Então a CPI para descobrir quem me passou a gripe está deflagrada. Muito bem, vamos em frente.
0: Não, e detalhe que sexta eu falei para Andreas, amanhã será que, né, você vai entrar? Não, preciso descansar, tô muito cansado. Esse foi seu descanso, tá ótimo.
1: Eu cheguei em casa e espirrei a primeira vez. Grande momento. Está marcada para amanhã, olha aí, às 10 horas da manhã, no horário de Brasília, a sessão plenária que decide sobre a investigação do ministro Alexandre de Moraes no caso Master. Voltamos à Capital Federal agora com Rafael Procópio. Eu tava com saudade do Rafael Procópio. Fazia tempo que ele não dava o ar da graça aqui nesse programa. Grande repórter. Excelente músico, tá? Rafael Procópio toca todos os instrumentos. Fala, Rafa.
2: Bondade sua, Andreas. Também tava com saudade aqui do nosso Tem Método. Boa tarde para você, para mim, pro Ivan, para todo mundo que tá com a gente. Seguimos aqui na expectativa, né, desse julgamento que tá sendo, enfim, anunciado desde a semana passada. Primeiro não vai, agora confirmado desde o final de semana pelo ministro-presidente Edson Fachin, justamente esse julgamento que vai decidir ou não se o ministro Alexandre de Moraes será julgado por conta, vai começar uma investigação contra o ministro Alexandre de Moraes. Toda essa situação, só pra gente contextualizar, relembrar para todo mundo que começou até a ficar um pouco perdido com a quantidade de petição e ofício que saiu nesses últimos 4 dias, essa questão especificamente naquele relatório que era de André Mendonça e hoje é de Edson Fachin, e que, de acordo com as investigações da Polícia Federal, ficou sabendo várias situações envolvendo o ministro Alexandre de Moraes e o banqueiro Daniel Vorkar, não só o ministro diretamente, como também tem aquela questão do escritório da esposa dele, Viviane Barsi de Moraes. E o que vai ser colocado no plenário do Supremo para ser julgado, se tudo correr como esperado nesta terça-feira, os ministros vão debater se de fato se irá iniciar uma investigação aprofundada especificamente contra o ministro da corte. É bom a gente explicar aqui, isso é uma questão do próprio constitucional, do regimento, enfim, de que um magistrado, quando existem possibilidades dele ser investigado, primeiro o pleno da casa tem que decidir se essa investigação acontece ou não. Isso não é uma exclusividade do Poder Judiciário. Ritos semelhantes acontecem, por exemplo, no Congresso Nacional, e a gente viu, depois de toda aquela questão envolvendo a tentativa de golpe de Estado, alguns deputados condenados, o nome deles, para perda ou não do cargo, foi primeiramente colegiado pelas casas. A gente fala especificamente do caso do ex-deputado Alexandre Ramagem. Então, a nossa expectativa agora é ir acompanhando essa ainda guerra de ofícios e petições que segue acontecendo desde o final de semana, e ver se amanhã, como é que vai ser esse julgamento, que está previsto para começar às 10 horas da manhã, terminar sabe-se lá quando. Pode ser rápido, pode ser demorado, o pessoal pode pedir vista, pode sair tudo no mesmo dia, não dá para cravar nada. Esse, de fato, é um caso que não dá para apostar em nenhuma possibilidade, porque tudo pode acontecer, inclusive nada.
1: A minha principal hipótese para amanhã, as minhas principais hipóteses, assim, pela ordem, é, tendo aquela premissa já posta aqui, Rafa, Mi, Ivan, pessoal, de que não se chegará aquele momento em que a pergunta será feita, que é o objeto da sessão de amanhã, objeto delimitado da sessão amanhã na petição 16662, sobre se Alexandre de Moraes deve ou não ser investigado com base nas informações que há ali, nas conversas com Daniel Vorcaro. Eu tenho quase certeza, quero estar errado, que não se chegará a esse lugar. A questão é em que momento nós pararemos. Imagino que a sessão comece com algumas propostas de preliminares, a arguição de suspeição. E aí é uma questão legítima. Será que André Mendonça pode votar nesse julgamento? Com certeza a suspeição dele será arguída. Será que ele pode participar desse julgamento? Ele é parte nesse julgamento? Então isso vai acontecer com certeza. E acho legítimo que essa questão seja levantada. É, se ele é parte, ele não poderia participar do julgamento. Isso vai aparecer. Aliás, essa foi a razão por que Fachin tomou para si a relatoria dessa matéria. Porque ele correria o risco de abrir um julgamento e ficar sem relator. Que é o André Mendonça, caso houvesse a arguição de suspeição sobre ele. Então tem essa questão. Eles vão certamente tratar sobre o quórum necessário para essa votação, se maioria simples ou se 2/3 dos presentes. Isso vai aparecer amanhã com certeza, é tudo sob uma certa lógica de catimba. Aparecerá a questão Paulo Gonet, não sei se o Paulo Gonet vai participar do julgamento, mas aquilo que ele apresentou como questão, absurdamente, porque ele é citado no relatório de que ele pede nulidade. Do relatório, porque teria sido encomendado uma investigação por André Mendonça contra Alexandre de Moraes, de modo que por essa razão esse documento que fundamenta a questão seria nulo, seria inválido e portanto nulo. Essa seria uma forma de preliminar, de enfrentamento de questão processual de vício para que não se chegasse à questão central. Se o relatório em que se baseia toda a petição é nulo, não há porquê se tratar da investigação possível sobre Alexandre de Moraes. Isso vai surgir também, a questão Paulo Gonet. E, finalmente, a hipótese do pedido de vista, né? Se essas preliminares forem sendo superadas, se o julgamento começar a andar e se aproximar a hora do pedido de voto, ou se por outra Edson Fachin, presidente do Supremo e relator da matéria, ele é o relator desse assunto agora, tomou de André Mendonça, ele pode antecipar voto. Ele pode surpreender, ele pode antecipar voto, outros ministros podem começar a antecipar votos também, e aí nesse caso, pedido de vista, né? Pedido de vista significando suspensão do julgamento, às vezes até com a maioria formada. Caso em que a gente teria maioria formada, já pensou? Maioria formada para investigar Alexandre de Moraes, mas com o julgamento suspenso ele continuaria atuando normalmente no Supremo Tribunal Federal. Tem tantas questões postas aí para a gente esperar amanhã, mas aqui são algumas das hipóteses que a gente projeta aqui para que não se chegue ao momento de fazer a pergunta, que é uma pergunta muito simples, embora inédita, embora de resposta inédita no caso do sim, né? Sobre se o ministro do Supremo será investigado. A gente vai saber amanhã a partir das 10 horas. Serão 5 minutos, 5 horas ou 5 dias. Ou a eternidade também. Ou a eternidade também.
0: No caso do não também, né? No caso do não também seria algo inédito, né? Porque
1: sim,
0: essa pergunta
1: nunca se chegou.
0: Não chegou a ser feita, certo?
1: Nunca se chegou a esse lugar. E aí tem outra coisa, né?
0: Uhum.
1: Esse julgamento de amanhã condicionará, qualquer que seja o resultado, o julgamento do dia 23 de setembro sobre André Mendonça. Porque, obviamente, se amanhã alguém pedir vista, é certo que pedido de vista da outra parte virá quando chegar a hora de André Mendonça. Então, os julgamentos também se espelham. Eu falei aqui na sexta-feira que acho correta a decisão de Edson Fachin de separar as coisas. São dois julgamentos diferentes, têm nuances diferentes. Mas a hipótese de que a conduta de amanhã se reproduza na conduta do dia 23 é muito grande. Vamos ver.
0: E só uma questão rápida. É rápido, hein? Se houver pedido de vista, isso pode se estender. O prazo máximo é o quê? 90 dias para um pedido de vista? Para ser retomado o julgamento?
1: Mas outro ministro
3: não
1: pode pedir.
3: Que outros ministros.
1: Isso, votem, né?
3: Mas não impede que outros ministros adiantem seus votos.
1: Sim.
3: Mesmo com pedido de vista. E aí, quando devolve para o plenário. Igual o Andrés está falando, o ministro vai marcar uma nova data e outro ministro pode pedir vista de novo.
1: Pode, a gente pode ter pedido de vistas quase que
3: 900 dias.
1: Isso. Mas aí olha que coisa interessante, que é uma das coisas que me chama atenção. A gente pode ter amanhã, nessa antecipação de votos, a formação de maioria contra Alexandre de Moraes e um pedido de vista. Então você teria um ministro projetadamente a ser investigado, mas num julgamento suspenso, que continuaria atuando normalmente no Supremo Tribunal Federal. Outra questão: se amanhã, improvavelmente, não acredito que isso vai acontecer, seria um marco na história do Brasil. Que o Supremo chegue a esse momento de perguntar aos seus se um ministro será investigado e eles digam sim. Qual é a consequência para Alexandre de Moraes? Ele precisaria ser afastado, certo? Um ministro investigado formalmente, o ministro do Supremo investigado formalmente e ativo no tribunal não faz o menor sentido. Então veja isso. A investigação a Alexandre de Moraes, se autorizada, e não será, porque nem se chegará lá, quero deixar isso bastante claro, levantaria essa questão sobre o que fazer com o cara. Ele tem de ser afastado, certo? Como é que você tem um ministro investigado no tribunal que continua tratando de processos, relatando, agindo e votando? Olha a complexidade do que a gente vai ter amanhã na mão dessa turma que é incapaz de conversar entre si. Imaginem decidir tudo isso.
3: Bom, segue por tempo indeterminado a greve dos bancários da Caixa Econômica e também do Banco do Brasil, que começou na última quinta-feira. Os bancários rejeitaram na Assembleia do dia 4 de setembro a proposta de reajuste salarial e reivindicam também melhorias nos benefícios e nas condições de trabalho. O Banco do Brasil disse que foram feitas várias rodadas de negociação, orientou os clientes a utilizarem canais digitais durante essa paralisação. A Caixa afirma que mantém um diálogo com representantes dos empregados e que voltou à mesa de negociação para tentar buscar um acordo.
0: E a gente aciona agora a nossa reportagem no sul do país, porque as fortes chuvas continuam impactando cidades do Paraná. Inclusive, aulas tiveram que ser suspensas em várias regiões. Vanessa Fontanella está com a gente e traz mais detalhes. Boa tarde, Vanessa.
4: Olá, boa tarde para você, boa tarde a todos que nos acompanham. A chuva deu uma trégua nessa segunda-feira, mas muitos municípios aqui do Paraná começaram a semana contabilizando os estragos das fortes chuvas que atingiram o estado ao longo do fim de semana. 9 municípios paranaenses precisaram suspender as aulas nesta segunda-feira por causa da chuva. União da Vitória, no sul do estado, é a cidade com o maior número de escolas com aulas suspensas. Das 7 escolas com atividades paralisadas, 6 estão servindo como abrigos temporários para famílias atingidas pelas tempestades. Em Adrianópolis, na Grande Curitiba, todas as 4 escolas estaduais estão com as aulas suspensas. A principal estrada de acesso para o município, a BR-476, está totalmente interditada após a abertura de uma cratera. Em Castro, nos Campos Gerais do Paraná, 4 colégios estão sem aulas. E em alguns municípios, a suspensão das atividades presenciais ou alterações no atendimento devido a dificuldades de acesso e também problemas no transporte escolar. Segundo o governo do Paraná, a Secretaria da Educação acompanha a situação em cada cidade, com atualização das orientações conforme as condições, então, né, portanto, de cada município. Para se ter uma ideia, 71 municípios paranaenses registraram em decorrência estragos, né, ocorrências de estragos em decorrência das fortes chuvas que atingem o Paraná desde uma quarta-feira. São mais de 2.800 casas danificadas e 21 mil pessoas afetadas até o momento. Voltamos ao estúdio.
0: Obrigada, Vanessa. Inclusive, essa questão climática aí é uma das grandes preocupações da educação no mundo, viu? A gente teve ontem um relatório da Unicef, recente, não sei se foi ontem exatamente, mas que mostrou que mais de 171 milhões de estudantes no mundo, desde a pré-escola até o ensino médio, foram impactados, tiveram aulas suspensas por causa de desastres climáticos. E aí a gente está falando de onda de calor, de tempestade, inundação. Isso no ano passado, isso representa 1 em cada 10 estudantes ao redor do mundo. E uma das preocupações aí em relação ao avanço, né, da educação, aprendizado dos alunos, porque mesmo quando eles não têm aula interrompida, a gente sabe que esses extremos do clima prejudicam o aprendizado dos alunos. Então, é uma preocupação muito grande.
1: Me desculpa, voltando ao assunto anterior do julgamento de amanhã, eu recebi uma mensagem aqui no Instagram de um ouvinte com uma questão que eu queria rapidamente tratar aqui. É que eu falei mais cedo que não há previsão na lei, no regimento interno do Supremo, para que seja obrigatoriamente uma deliberação do tribunal pleno, do plenário do Supremo, para abrir investigação sobre ministro do Supremo, né? É, esse rito que a gente vai ter amanhã, em tese, ele não está previsto na lei, tampouco no regimento interno do Supremo. É, o que a lei diz, a Constituição, o regimento interno do Supremo, sobre uso do Tribunal Pleno, sobre a exclusividade do Tribunal Pleno, é na fase de processo e julgamento de um ministro do Supremo. De modo que se houvesse uma denúncia ao ministro do Supremo, portanto, uma etapa muito anterior dessa que a gente está aqui agora, nem investigação é. Se houvesse uma denúncia e depois o processamento disso, até o julgamento, isso, a condução disso caberia ao Tribunal Pleno do Supremo Tribunal Federal. Mas não há registro sobre a abertura de investigação. O que me parece que acontece aí, e eu pesquisei muito e conversei com muita gente, o que me parece que acontece aí é uma leitura expandida. É, como para processar e julgar exige-se o pleno, estende-se isso à investigação. É, eu acho um entendimento imperial, eu acho um entendimento que desvirtua a lógica da República, que se dê igual peso e se exija igual tratamento para um processamento ou um julgamento no caso de uma investigação. Investigação é uma coisa que exige informações mais simples, exige indícios, exige a percepção da possibilidade de que aquele crime tenha sido cometido para investigar. Se você leva esse momento, essa decisão sobre o ministro do Supremo para o plenário inteiro, você está basicamente dizendo que o ministro do Supremo não pode ser investigado no Brasil. E não é certo isso, mas é o que acontece. Então é essa questão que eu acho que merece atenção, e foi sobre isso que eu quis falar. Um entendimento extensivo para, a meu ver, blindar ministro do Supremo. Já é muito difícil, impossível, investigar o ministro do Supremo. E além disso, vão criando essas repúblicas, digamos assim, especiais para os poderosos do Brasil.
0: E aí só mais uma dúvida bem rápida também, o Paulo mandou aqui: teria como o ministro Edson Fachin, ao iniciar a sessão, proibir o pedido de vista?
1: Não pode. Agora,
0: é um direito.
1: O cara não pode começar a sessão e falar assim: vista? Não, tem que ter alguma coisa, alguém tem que ter algum voto, entendeu? Você pede vista a partir de um voto, eu imagino. Agora, chegar ao voto vai levar um tempinho e talvez não se chegue lá, certo? Porque tem todas aquelas questões preliminares, algumas das quais a gente tratou aqui. E eu tenho a impressão que a gente vai ter a arguição de suspeição de André Mendonça, mas não somente de André Mendonça, tá? O jogo vai ser bruto. Essa pescaria aí no celular do Vorcaro, entre outras coisas, certamente trarão questões sobre Nunes Marques. Nunes Marques, a gente tratou tanto aqui, tantas vezes. Nunes Marques poderá votar amanhã? Se você for rigoroso na suspeição, não sei. O filho dele prestou serviço para Consulte lá no Piauí, que recebeu dinheiro do Banco Master. Aí já vão para Luiz Fux, porque o filho, se eu não me engano, foi o camarote de Daniel Vorcaro. Pode votar? Aí eu vou ampliar. Gilmar Mendes, pode votar? Gilmar Mendes participou do evento, não participou do Clube do Whisky, lá do George Club, mas ele estava num evento lá de Londres em abril de 2024, tudo pago por Vorcaro, ele estava lá. Ele pode votar? A gente, se começar a esticar essa corda, vai ter uma sangria tremenda e não vai sobrar. O Dias Toffoli, obviamente, imagina, não vai votar, não poderia votar, já não pode, já não se manifestaria a respeito. Então, olha o que pode acontecer amanhã no Supremo Tribunal Federal. Que baixaria. Deus me livre. Tomara que não.
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E a Polícia Civil solicitou imagens de câmeras de segurança corporais dos policiais militares envolvidos na abordagem que terminou com o motociclista baleado em Niterói, na região metropolitana do Rio. É, a gente teve esse caso, está acompanhando, né, desde o último sábado, quando ele aconteceu. O depoimento, né, o sargento Cristiano Pessoa Campos, que é lutador no batalhão de choque, disse que o disparo foi acidental. Segundo ele, o motociclista Danilo Jander Francisco Alves passou por ele, por outro policial que estava realizando um patrulhamento, e aí chegou a empinar a moto e só parou depois de um congestionamento. E aí, nesse momento, o policial relatou que o companheiro se aproximou do motociclista e fez uso de spray para evitar que ele fugisse. Enquanto o sargento disse que viu o Danilo gesticulando com a mão direita na cintura e por isso decidiu sacar a arma, porém, no momento ali que ele desembarcava do veículo, houve um disparo, segundo ele, involuntário. O motociclista foi atingido na cabeça. Ele que permanece internado em estado gravíssimo no Hospital Estadual Azevedo Lima, na mesma região.

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1: Eleições, mais eleições, tá chegando a hora, hein? Mais de 158 milhões de pessoas estão aptas a votar na corrida eleitoral de 2026. O número é cerca de 1% maior do que o de 2022. Quem nos fala a respeito é David Cardoso. Fala, David.
2: Boa tarde, pessoal. Isso mesmo, mais de 158 milhões de eleitores estão aptos a votar nesta eleição. São quase 2 milhões e 300 mil pessoas a mais que no ano de 2022. E ainda tem muita gente com dúvidas sobre o que fazer no dia da votação. Na Bahia, mais de 11 milhões de eleitores estão aptos a votar. Para se identificar, basta apresentar um documento oficial com foto. O título de eleitor em papel não é obrigatório. O local e a sessão podem ser consultados pelo site da Justiça Eleitoral ou pelo e-título. E uma dica para ganhar tempo na cabine é levar uma cola com os números dos candidatos. Lembrando que precisa ser uma cola com anotação, não pode levar o aparelho celular. O analista judiciário do TRE Bahia, Jaime Barreiros, explica o procedimento.
3: Nós iremos votar para deputado federal, deputado estadual, dois senadores, governador, presidente da república. Então, como são muitos votos, se o eleitor levar o número anotado, ele facilita. A fila vai andar mais rápido, né? Porque com certeza, com tantos votos, teremos um pouco de fila. Mas se o eleitor tiver mais agilidade, as filas serão menores para todos.
2: Lembrando que antes de confirmar o voto, o eleitor ele deve conferir na tela o nome e o número do candidato. Votos brancos e nulos, eles não entram na contagem dos votos válidos. E quem ainda tiver dúvidas pode acessar o simulador oficial no site do Tribunal Superior Eleitoral. Eu volto com vocês.
4: Valeu, David. E é bem o que a gente estava falando, né, Andreasa, mais cedo, das pessoas se organizarem, tentarem, né, escolher com uma certa antecedência, não deixar para decidir na fila, às vezes, em quem vai votar. E aí essas recomendações são importantes. E acho que até essa reportagem do David respondeu ao nosso ouvinte Maria. Olha que curiosa a mensagem dela. Ela é super participativa aqui com a gente todos os dias. E ela falando: boa tarde, pessoal. Eu tenho 44 anos e eu nunca votei. Essa será a minha primeira eleição que eu vou votar, só que eu não sei direito muito bem como votar, nem sei em quem, nem a ordem. Eu vou pesquisar, porque vai ser a primeira vez que eu vou votar. E eu falei: nossa, como assim? Sério? Você nunca votou? Por quê? Ela falou: ah, porque eu sempre fui contra a política, roubalheira, tal. E aí ela justifica, paga a multa e não vota. Mas aí esse ano, provavelmente, ela resolveu votar. Porque, afinal, é importante, né?
1: Que
4: a gente se responsabilize também pelas escolhas, né? Faça a diferença ali.
1: É um direito que ela tem também de não votar, de não ir votar. Uhum, sob essa lógica, né? Justifica e tal. Mas uma vez que ela decida votar, trocando ideia aqui entre nós, amigos aqui, né? Na nossa comunidade, na Band News FM, a gente sugere que pesquise mesmo, né? Os candidatos estão todos aí, tem campanha, a campanha tá na rua. Escolha bem, pense bem, leia os programas, se for possível, verifique o histórico dos candidatos, o que eles já fizeram, se é consistente com o que eles prometem e tal, e forma a sua opinião, legitimamente. Importante votar.
4: Isso aí, agora são 3h39.
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0: João Boeri.
1: O homem que foi preso pela Polícia Rodoviária Federal em São Gonçalo, na região metropolitana, tentou fugir nadando pela Baía de Guanabara durante a abordagem na rodovia Niterói-Manilha, BR-101, na tarde de sábado. Os agentes encontraram maconha, haxixe e skunk. Após desobedecer a ordem de parada, o criminoso chegou a tentar jogar o veículo na direção dos policiais, antes de tentar fugir nadando. Com o auxílio de um barco pesqueiro, a PRF conseguiu alcançar e prender o homem, que confessou que buscou as drogas no complexo do Alemão, na Zona Norte, para entregar em Rio das Ostras, na região dos Lagos.

0: Luiz Valci.
1: A mãe de uma criança de 3 anos relata que o filho foi agredido com tapas e socos dentro de uma creche em Duque de Caxias, na Baixada Fluminense. O caso aconteceu na sexta-feira, dia 11. Pelas redes sociais, Letícia da Conceição Pereira de Carvalho, mãe do menino, afirmou que recebeu uma ligação da diretora da unidade de ensino. A criança estava com hematomas pelo corpo, olhos roxos e inchados. A diretora da creche não soube explicar o que tinha acontecido. O menino recebeu atendimento médico e psicológico no Hospital Municipalizado Adão Pereira Nunes, na mesma região. A Polícia Civil investiga o caso.

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0: em papel. Relançou, né? Ela voltou. Lindíssima. Então, quem gosta de cozinha, quem gosta de ler e de ter, né? Uma peça bonita também, que ela é linda, pode usar pra decoração. A Elia Table, então, é a minha sugestão. E tem coquetel de camarão. E aí, eu tava lendo aqui a receita, vou passar pra vocês. Essa receita é da Júlia Pimenta, da Sweet Pimenta. É o seguinte, pra fazer o coquetel de camarão, você primeiro vai fazer aquele creme que vai na taça. Coquetel de camarão é uma preparação fria, que você serve fria, que era muito, muito, muito clássica dos anos 80. E tem um truque muito legal, que é o camarãozinho que vai na maionese. É quase que uma maionese ou uma saladinha de camarão, que se você quiser não servir como coquetel de camarão, também é uma receita deliciosa. Então você vai fazer o seguinte: se você quiser fazer a maionese em casa, vamos lá, 2 gemas, 1 colher de mostarda, sal e 1/2 limão. Bota no liquidificador. Bate bem. E aí você vai adicionando 1 xícara de óleo, eu uso de milho, aos pouquinhos batendo até todo ele ser incorporado. Fizemos uma maionese caseira incrível, salzinho e pimenta do reino. Aí, você vai numa panela, vai colocar 1/2 cebola no azeite pra dourar bem. Quando ela estiver bem douradinha, põe alho. E aí, vai pegar 1/2 quilo de camarão. Aí, compra o camarãozinho pequenininho, o 7 barbas, que é perfeito pra isso. Picadinho, pica ele na faca e refoga junto com essa cebola e alho. 1 minutinho. Desliga e aí vai colocar, pra virar o molho, sei lá, ou esse creme de camarão, você vai pôr 4 colheres de sopa da maionese que você fez, 3 colheres de sopa de ketchup, 2 colherinhas de chá de molho inglês, 1 de sopa de conhaque, molho de pimenta a gosto, e aí você prova, vê sal, pimenta do reino se tá bom, se não você ajusta, e salsinha. Isso é o borogodó, esse é o tchan do coquetel de camarão. Mistura isso bem, coloca numa taça, e aí você vai pegar camarões grandes e vai salteá-los ou fervê-los só em água. Eu acho que ferver muito sem graça, que era como se fazia antigamente, mas hoje eu salteio ele com sal, pimenta no azeite, e aí coloca por cima. Então você pega esse camarão grandão, dá uma chuchada nesse molho de maionese com bastante camarão também e come junto. Delícia! Back to eles. Se você quiser, você pode falar comigo pelo e-mail hojepode@bandnewsfm.com.br ou pelas redes sociais no @carolecrema. Pode pedir receita, dica, fala comigo, eu vou adorar.
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6: Agora, direto de Londres, Felipe Killing.

0: Hora de conversar com o Felipe Killing, esse modelo atual do Reino Unido que está correndo risco? É a pergunta que eu te faço. Boa tarde.
1: Tudo bom, Ivan? Reino Desunido, boa tarde a você, Andreas, a mim, a todos que nos acompanham. E aí, rapidamente, só para falar que o Reino Unido é formado por Inglaterra, Escócia, País de Gales e a Irlanda do Norte. E pela primeira vez, os três governos, tirando a Inglaterra, são formados por partidos nacionalistas, que querem a independência, no caso do País de Gales e da Escócia, e na Irlanda do Norte, a unificação com a República da Irlanda, que é um país independente e parte da União Europeia. Esses políticos se reuniram hoje, assinaram um documento falando que chegou a hora de Westminster, né, que é o local onde fica o parlamento em Londres, pavimentar o caminho para que eles mesmos possam decidir o futuro, que a população do País de Gales, da Escócia e também da Irlanda do Norte podem decidir o próprio futuro. Falaram também que o destino deles é na União Europeia. Mais um fracasso do Brexit, até porque o Reino Unido como um todo votou pela saída da União Europeia e foi a Inglaterra que acabou puxando esses países para fora do bloco europeu. Se você pegasse o voto separado de País de Gales, Escócia e Irlanda do Norte, eles queriam permanecer na União Europeia. Tá ruim para todo mundo depois da saída do Reino Unido do bloco europeu e por aqui está crescendo cada vez mais debate sobre a necessidade de referendos para que esses países possam optar em serem independentes ou não. E o Trump, em visita à Irlanda, disse que ele gostaria de ver uma Irlanda unificada. É um assunto muito espinhoso e ele tocou nessa ferida, dando essa declaração bastante polêmica, mas aqui no Reino Unido, o parlamento em Londres afirma que só haverá referendo quando tiver uma maioria clara do eleitorado pedindo. Por enquanto, as pesquisas de opinião são bastante divididas na Escócia, na Irlanda do Norte e no País de Gales, ainda na casa dos 35%, 36%, mas nada que uma campanha bem feita possa mudar.
2: Avá, Trump trazendo polêmica. Bah. É isso, o Reino Desunido talvez seja vencido. Vamos nessa, vamos seguir acompanhando também o noticiário por aí.
3: Oh, e não é só o Reino Unido que. Valeu, não é só o Reino Unido
4: não
3: que.
4: É o seno, não é só o Reino Unido que tá desunido, não. Aqui também, tá? A gente também tá num período. Não dá nem pra reclamar, não dá nem pra falar muito deles, não, porque nossa vida aqui também não
2: apontar
4: tá.
2: Apontar o dedo.
4: É, não dá, não, tá? Não sei quem tá pior, não, tá?
1: É, o mundo tá desunido. O mundo tá desunido. É, tá todo mundo desunido.
4: Mas jamais o tem método. Felipe Killing, um beijo.
1: Nunca. Valeu, até mais.
2: Valeu, Killing.
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10: Você já reparou que a gasolina comum costuma ter um tom amarelado, enquanto a aditivada pode ser verde, vermelha ou até azul? Será que essa diferença de cor serve apenas para chamar a atenção? Nada disso. A coloração dos combustíveis tem uma função muito importante: facilitar a identificação dos produtos e ajudar no combate a fraudes. No Brasil, a ANP, Agência Nacional do Petróleo, Gás Natural e Biocombustíveis, estabelece regras para garantir que os diferentes combustíveis possam ser identificados com facilidade. No caso da gasolina aditivada, por exemplo, cada distribuidora utiliza um corante próprio para diferenciá-la da gasolina comum. Mas importante, hein? A cor não identifica qualidade nem desempenho. Uma gasolina verde não é melhor que uma vermelha ou azul. A tonalidade depende apenas do corante escolhido pela distribuidora. E também para ajudar você a receber exatamente o combustível que escolheu.
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1: 5 suspeitos foram levados para a delegacia do Recreio dos Bandeirantes, na zona sudoeste, após operação da Polícia Militar na comunidade da Taboinha, em Vargem Grande, na mesma região. O caso aconteceu neste domingo. Segundo a PM, durante a operação do BOP, houve confronto armado e criminosos fugiram para o interior da comunidade. Após a interrupção dos disparos, equipes realizaram buscas na região com apoio do setor de inteligência e localizaram os 5 indivíduos. Uma pistola, um fuzil e drogas também foram apreendidos.
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0: Agora 3:58, Deise de Assis.
3: De volta aqui na Band News, atualizando agora a movimentação pela ponte Rio-Niterói. Você que segue em direção a Niterói, 17 minutos é o tempo estimado de travessia. No sentido do Rio, boa movimentação, 13 minutos é o tempo de travessia. Pela BR-101, movimentação lenta na altura do Porto do Rosa, em direção a Itaboraí. 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Daqui a pouco eu volto aqui na Band News FM.
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0: Polícia Militar determinou a abertura do procedimento interno que pode terminar com a expulsão de policiais militares que eram acusados de fazer a segurança do contraventor Rogério de Andrade.
1: Mas cuidado, não vá se entregar. 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
2: Ah, para fechar o Tem Método de hoje, tá aí, Lucidez. Essa é a versão original de estúdio. Samba do Jorge Aragão com Kleber Augusto, que canta aí pelo fundo de quintal. Grande programa. Amanhã tem mais. Eu vou pra casa agora me concentrar e fazer um choque de medicamentos pra estar 100% amanhã.
3: Isso, isso que eu ia falar. Vê se toma um chazinho, outros medicamentos, né? Que você tá tomando esse coquetel aí pra amanhã. Tá inteiraço, porque amanhã tem muito trabalho aqui na Band News FM. Desde cedo a gente vai ter uma cobertura especial. Inclusive hoje, Adriana Araújo já falando diretamente de Brasília. Amanhã, Megali também, nessa cobertura do julgamento no STF. Valeu, André Azahan.
2: Beijo, meus amores. Beijo. Valeu, Mia.

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0: Muito boa tarde, grande abraço para você ligado aqui na Band News FM, agora 4h02, tá no ar o Entre Nós desta segunda-feira, dia 14 de setembro de 2026. Eu sou Humberto Ferretti, toco o barco por aqui, como sempre, até às 5 da tarde, falando para todo o Brasil, e depois tem mais uma horinha até às 6, falando para os ouvintes de São Paulo e também para quem acompanha a Band News FM pelo YouTube e pela Fest TV. Normalmente quem faz a abertura neste horário é a Adriana Araújo, que não fez a abertura, mas está com a gente, porém, de outro local. O bicho tá pegando em Brasília. A gente tem falado muito nos últimos dias sobre a crise no Supremo Tribunal Federal. Por isso, Adriana Araújo está hoje conosco, normalmente, só que não de São Paulo, direto de Brasília. Boa tarde, Adriana.
1: Então vamos lá, Ferretti. Olá, boa tarde para você. Pode chegar aqui, você já está entre nós. Sejam todos muito bem-vindos no rádio, na TV, no celular, no YouTube, onde você estiver. Nossa missão é te deixar bem informado. Hoje, em terras brasilienses, candangas, eu que já morei aqui, sempre que venho para alguma cobertura especial, estou aqui para fazer a cobertura da reunião de amanhã no Supremo Tribunal Federal, sessão plenária, em que, de forma inédita, pode ser colocado em votação se o Supremo vai investigar um ministro da própria corte. Ferretti, como você tem acompanhado, todo o Grupo Bandeirantes, nosso ouvinte, nosso telespectador também, todo o Grupo Bandeirantes fazendo uma cobertura completa dessa crise, que é de fato uma crise sem precedentes. E o que a gente viu, para atualizar aí o nosso ouvinte, nosso telespectador, o que a gente viu da noite de sexta-feira para agora, segunda, 4 da tarde, 4h03 nesse momento, foi uma guerra de petições, de decisões, de liminares. Isso se estendeu todo o final de semana e continua nessa segunda-feira. Na prática, a notícia oficial é amanhã uma sessão para decidir se o Supremo vai investigar o ministro Alexandre de Moraes por aquelas mensagens, 52 mensagens trocadas com Daniel Vorcaro. Daniel Vorcaro enviava mensagens para um telefone atribuído a Alexandre de Moraes. Nós não temos as respostas do ministro Alexandre de Moraes, mas no relatório pedido pelo ministro André Mendonça aparecem 52 mensagens que teriam sido trocadas entre os dois, em que há, de acordo com o entendimento do ministro Mendonça, atos ilícitos, conversas ilícitas que demonstram uma gravidade muito grande na relação dos dois. Mas essa é a notícia do que está anunciado para amanhã, uma reunião histórica e essa crise sem precedentes. Só que, na verdade, o que a gente vê hoje dentro do Supremo é uma Suprema Corte dividida, rachada, com dois grupos, os aliados de Mendonça e os aliados de Alexandre de Moraes, simplesmente se atacando em praça pública, porque a guerra é de liminares, de petições, de decisões, mas tudo isso tornado público com pedidos constantes de quebra de sigilo. Hoje teve mais um capítulo desse ataque-contra-ataque,

0: Flávio Dino já trouxe elementos que demonstram que quer mostrar ali que do lado de Mendonça tem ministro com um telhado de vidro e de alguma forma questionando a moral, a possibilidade ética de ministros que se colocam agora como julgadores de Alexandre de Moraes. Daqui a pouquinho a gente vai ter aqui Caia Messina, Pedro Teixeira, o Rodrigo Orengo, todo o nosso time de Brasília. Rafael Procópio está comigo aqui de dentro do estúdio, também participando entre nós. Todo o time de Brasília concentrado nessa cobertura que de fato é de uma corte dividida em frangalhos, se atacando, dois lados se atacando mutuamente. Então daqui a pouquinho a gente aciona a nossa reportagem, traz os detalhes dessa operação de hoje que eu te falei, dessa guerra de liminares e petições nos bastidores ali do Supremo, mais exposta para toda a imprensa, para toda a sociedade, inclusive com uma briga pelo levantamento do sigilo total do celular de Daniel Vorcaro, o que os ministros Gilmar Mendes, Cristiano Zanin acabaram conseguindo na manhã de hoje. Então daqui a pouquinho eu giro todo o time aqui de Brasília para trazer todos os detalhes. Nesse momento você fica aí então, Ferrete, com os outros assuntos do dia para deixar nosso ouvinte bem informado sobre tudo.
1: Agora 4:07, portanto, antes de voltarmos a falar direto de Brasília, o boletim Focus do Banco Central, que mede indicadores da economia, mantém a expectativa de um novo corte na taxa de juros na reunião do Comitê de Política Monetária desta semana e espera que a inflação termine o ano abaixo de 5%. Divulgado hoje, o levantamento aponta que a Selic terá uma redução de 0,25 ponto percentual, indo a 13,75% ao ano na super quarta, como chama o mercado financeiro, isso porque a quarta-feira ainda terá a divulgação dos juros dos Estados Unidos. Falando agora do clima no sul do país após a passagem de um ciclone extratropical. 9 cidades do Paraná tiveram que suspender as aulas na rede estadual hoje devido a uma sequência de temporais. Em algumas localidades, as fortes chuvas provocaram impactos como dificuldade de acesso às escolas e problemas no transporte escolar, além da necessidade de uso de unidades como abrigos temporários. 5 veículos de luxo penhorados em um processo trabalhista envolvendo o influenciador Ítalo Santos vão a leilão hoje na Paraíba. A medida ocorre para evitar que os carros percam valor enquanto a ação tramita na justiça. Ítalo Santos e o marido, Israel Natan Vicente, foram condenados em primeira instância, em fevereiro, por exploração sexual de adolescentes. No noticiário internacional, o presidente dos Estados Unidos afirma que a Ucrânia e a Rússia concordaram em parar de bombardear alvos energéticos um do outro. O anúncio de Donald Trump ocorre em meio a uma escalada de bombardeios entre os dois países europeus contra alvos da infraestrutura energética do inimigo. Nem Kiev, nem Moscou confirma a fala do republicano. Também no noticiário internacional, a China e os Estados Unidos minimizam a preocupação das empresas de inteligência artificial com o desenvolvimento do recurso e afirmam que há um exagero que pode atrapalhar as ações dos governos sobre o tema. Pequim chamou o caso de alarmismo. Donald Trump declarou que forças negativas estão prevendo algo irreal. E no esporte, pelo Brasileirão, o Bahia entra em campo hoje na Arena Fonte Nova com a missão de voltar a vencer o Remo depois de 24 anos. A última vitória do time baiano sobre a equipe paraense foi em 19 de abril de 2012, justamente na Fonte Nova, quando o tricolor goleou por 4-0 pela Copa do Brasil. Desde então, os times se enfrentaram 3 vezes e o Bahia não conseguiu vencer.

10 minutos, 4 horas e 10 minutos. Ferretti, antes de acionar nossa reportagem aqui de Brasília, vamos só deixar aquele nosso convite de todos os dias para o nosso ouvinte participar. 11-999-592-100. Ferretti está lá de olho no WhatsApp, vai certamente conseguir colocar a participação do nosso ouvinte ao longo dessa primeira hora, se possível, da segunda hora, que é a hora mais intimista. Não estarei com vocês na nossa hora local de São Paulo, mas estou com a missão aqui de trazer, girar nossa reportagem, trazer todas as informações dessa crise sem precedentes aqui no Supremo. Eu começo, Ferretti, já chamando o Caian Messina, que está com a gente já ao vivo, acompanhando aí de muito perto essa guerra nos bastidores do Supremo. Não tão nos bastidores assim, né, Caian? Porque está exposta a guerra.

0: aí eles se atacam, os dois lados se atacam e buscam aí ter munições para levar para a sessão de amanhã. Eu queria começar sobre isso com você, Kayan. Boa tarde, bom estar aqui na sua terra. Daqui a pouco a gente se encontra pessoalmente. Mas queria começar por essa disputa de petições liminares em torno do celular de Daniel Vorcaro e também de ter acesso a outros dados da investigação que, por exemplo, Alexandre de Moraes considera que o ministro André Mendonça ainda não havia tirado o sigilo de tudo. Vamos começar pelo celular. Foi uma briga do final de semana todo e acabou que hoje, na parte da manhã, tanto Cristiano Zanin quanto Gilmar Mendes tiveram acesso à íntegra de todas as conversas do celular do Vorcaro. E agora força-tarefa para descobrir tudo que tem lá dentro, né?
1: Exatamente, Adriana. Boa tarde, bem-vinda a Brasília.
0: Obrigada.
1: O esperto foi o Ferretti, que ficou lá em São Paulo, né?
2: Então, no estúdio, tudo calmo.
1: Um ambiente
2: calmo.
1: Mais tranquilo. Exatamente, 14
0: é guerra,
1: graus
0: né?
1: Do lado de fora. Aqui é guerra, aqui é guerra. Mas, enfim, esse, justamente, Adriana, que você mencionou, é um dos componentes mais importantes dessa guerra no Supremo Tribunal Federal. Ou seja, essa guerra de liminares que está totalmente exposta. Normalmente os ministros divergem, isso é comum, é democrático. Mas desta vez eles estão divergindo em meio a ataques, às vezes, pessoais. Né? Um, inclusive, desconfiando da honra do outro, desconfiando do voto do outro, desconfiando dos motivos do outro. E isso tudo tem feito com que essa tensão no Supremo Tribunal Federal realmente fique a níveis estratosféricos. Ao longo do fim de semana a gente viu isso. Então, houve realmente diversos ofícios, pedidos, liminares por parte dos ministros do Supremo Tribunal Federal, inclusive um duvidando do outro, como foi o caso do ministro Zanin, como foi o caso do ministro Gilmar e como foi o caso do ministro Alexandre de Moraes em relação a uma posição do ministro André Mendonça, que era contrário à abertura de todo o processo envolvendo o relatório em que o ministro Moraes é citado. Segundo Mendonça, esse compartilhamento ele poderia tumultuar o julgamento. Mas os três ministros, que inclusive são tidos como votos certos, né, contra a abertura de processo contra Moraes, isso inclusive se o próprio Moraes puder votar, o que não sabemos, esses ministros, eles disseram que eles não poderiam formar opinião se não tivessem então acesso a todos os dados. Ao longo do fim de semana, o que se viu realmente foi uma troca de liminares, pedidos para a Polícia Federal entregar os dados, prazos fixados para a PF realmente repassar então essas informações, até que hoje esses dados foram realmente entregues nos gabinetes. E desde amanhã, né, quando esses dados realmente chegaram ao Supremo Tribunal Federal, houve a formação de forças-tarefas dentro dos gabinetes dos próprios ministros. A intenção é, em tempo recorde, até pelo menos a noite de hoje, analisar esses muitos terabytes de informações. Estamos falando de prints, de documentos, de áudios, de vídeos, justamente para que eles possam, então, formar opinião. Nos bastidores, o que se comenta é que esses ministros, né, e aí a gente está falando de Gilmar Mendes, do ministro Zanin e de Alexandre de Moraes, eles estão em busca de contradições e omissões no relatório da Polícia Federal, que cita Alexandre de Moraes como realmente alguém muito próximo de Daniel Vorcaro. Então, né, o trabalho nas próximas horas vai ser primordial para a própria defesa de Moraes na sessão que está prevista para amanhã, a partir das 10 da manhã.
0: O Kayan, eu estava procurando aqui um dos despachos do final de semana, justamente para trazer uma expressão que me chamou a atenção do ministro Gilmar Mendes, que num deles, justamente o que ele pedia, o acesso total, sem nenhuma restrição ao conteúdo do celular de Daniel Vorcaro, ele chega a falar de forma muito direta e lembrar ali que o relator não é um ser superior aos outros ministros. E a expressão que ele usa é: não existe hierarquia entre ministros. São todos iguais perante a Suprema Corte. Como se questionando aí o fato de Mendonça, lembrando que Mendonça não é a pessoa que decide quem tem acesso, quem não tem acesso, como se o Mendonça pudesse dizer, ah, o que vocês têm já é suficiente, porque foi efetivamente o que André Mendonça disse, que o que era necessário para a sessão de terça-feira já estava disponibilizado. E quando Gilmar Mendes recorre e pede o acesso total que acabou conseguindo, ele diz, ele lembra, não tem hierarquia entre os ministros. Então, eles que são muito cheios de cerimônia, nesse final de semana a fala foi direta para questionar a ação de André Mendonça para ter acesso a esse celular. E um outro ponto que eu queria trazer com você é, enquanto Zanin e Gilmar Mendes lutavam aí nas petições para conseguir o acesso ao celular, o ministro Alexandre de Moraes, que é a figura central da sessão de amanhã, uma vez que o presidente do STF, Edson Fachin, decidiu separar o André Mendonça, a suspeição, a acusação de que ele pode ter agido politicamente para favorecer um grupo político nas investigações. Isso não é tema da sessão de amanhã por decisão de Edson Fachin, mas, na prática, o que o próprio ministro Alexandre de Moraes fazia por fora era ter acesso a pagamentos financeiros de Daniel Vorcaro para, de alguma forma, conseguir acessar elementos que possam levantar suspeição sobre ministros que não estão no grupo dele, né?
1: Sem dúvida, né? Aquela frase que os ministros usam para encerrar ali as petições, né? Levado protesto de estima e consideração, isso ficou realmente só para burocracia, porque o que a gente tem visto realmente nesses ofícios é uma linguagem cada vez mais direta. Isso acaba chamando a atenção justamente para essas entranhas abertas, né, do Supremo Tribunal Federal. E esse pedido que diz respeito e que foi acatado pelo presidente do STF, Edson Fachin, que diz respeito à abertura de toda a rede de pagamentos de Daniel Vorcaro, um dos objetivos, né, segundo as pessoas mais próximas ao ministro André Mendonça, seria trazer outros ministros que possivelmente possam ter tido contato com Daniel Vorcaro, né? Aquela maneira de colocar, olha, tá vendo? Todo mundo ali teve algum tipo de contato com o Vorcaro, não fui só eu, né? Mas, ao mesmo tempo, para o lado do ministro Alexandre de Moraes, os aliados deles dizem que não se trata realmente de um subterfúgio. A intenção é ter acesso a todo o processo justamente para saber onde começa o pagamento de Daniel Vorcaro e onde termina. A dúvida é, será que eles vão realmente conseguir finalizar essa teia? Algo que a Polícia Federal não conseguiu até agora em mais de um ano de investigação. Muito difícil.
0: Eu vou ler uma frase aqui, justamente dessa petição do final de semana do Gilmar Mendes, que diz, aspas, não deveria ser necessário lembrar, o plenário não é órgão do relator, mas colegiado, cujos interesses exercem jurisdição em condições iguais, sem hierarquia entre si. Isso mostra aí que o Salam Alex, toda aquela gentileza que a gente geralmente vê, é só pro forma mesmo, eles foram pro ataque direto. Caian, pra gente terminar, Pedro tá esperando para falar com a gente também, só pra gente terminar, teve hoje ainda outra ação, essa partiu de Flávio Dino, que foi a operação que foi colocada na rua de busca e apreensão de documentos, mirando aí Cezinha de Madureira, deputado federal pelo PL de São Paulo, amigo próximo, e só pra gente lembrar, é a pessoa que intermediou o encontro de Mendonça com o Vorcaro em São Paulo, né?
1: Exatamente. E a gente não está falando de um amigo qualquer, né? Cezinha de Madureira, ele é evangélico como ministro, ele trabalhou no Congresso Nacional pela votação e aprovação da indicação de André Mendonça para o Supremo Tribunal Federal, tanto que a votação, né, quando ocorreu então o endosso do Congresso para que André Mendonça chegasse ao Supremo Tribunal Federal, o ministro comemorou ao lado de Cezinha da Madureira. Ele estava no mesmo local onde estava o deputado que hoje é alvo de Flávio Dino, que autorizou então essa operação da Polícia Federal que busca uma suposta rede de tráfico de influência envolvendo tribunais superiores. Segundo a PF, não há indicativo de que ministros ou integrantes do judiciário teriam participado. A investigação é para saber se Cezinha da Madureira usou o cargo de deputado federal para intermediar ali algum tipo de influência, o que realmente o parlamentar nega. Mas é aquela coisa, Adriana, não existe coincidência, ainda mais em Brasília, ainda mais na política, e o fato desta operação ter sido autorizada hoje por alguém que pode formalizar um voto contrário ao voto de André Mendonça realmente chama atenção.
0: É, só para trazer um elemento dessa autorização de Dino em relação à operação do Cezinha de Madureira, na autorização das operações de busca e apreensão, o ministro Flávio Dino já traz alguns elementos do conteúdo da investigação e aí indica que os crimes seriam de tráfico de influência, de tentar o deputado usar o próprio mandato e o próprio prestígio para acessar ministros de Suprema Corte, para intermediar alguns processos, para ter votos favoráveis para alguns processos. Chega a citar o caso de um ex-secretário de Educação de Belford Roxo, que estava preso por desvios de 112 milhões de reais e a equipe, esse grupo que seria supostamente formado por Cezinha de Madureira, intermediava junto a ministros do Supremo Tribunal Federal com honorários de 1 milhão, 2 milhões em caso de êxito. Eu estou citando esse caso porque isso está citado na decisão do ministro Flávio Dino, que autorizou essa operação, e cita ali textualmente o nome de Cássio Nunes, ministro aliado de André Mendonça. É claro que tudo isso são novos elementos, outras investigações, mas mostra como os dois grupos nesse momento estão se enfrentando. E claro, tudo tem gravidade, tudo tem que ser investigado, para a sociedade interessa que tudo seja investigado. Mas nenhum desses elementos dessa guerra de lado a lado dentro do Supremo apaga o que está nas mensagens do Vorcaro, que é o ponto central da sessão de amanhã no Supremo, que é a relação de Alexandre de Moraes com Daniel Vorcaro. Caian, estamos conectados, qualquer coisa você aciona aqui, qualquer nova informação a gente volta a falar, mas eu já vou fazer um twist aqui, já vou lá para o Pedro Teixeira, que também está aqui em Brasília. Está onde, Pedro? Boa tarde.
3: Tudo bem, Adriana? Tô no Supremo. Tô no Supremo.
0: Ah, Supremo.
3: Não, tô no Supremo.
0: É que, gente, eu literalmente desci do avião. Eu desci do avião e voei de táxi pra cá. Então, cheguei no momento aqui de começar o Entre Nós. Não encontrei com a nossa equipe ainda. Vamos lá, daqui a pouquinho vou estar por aí com você, então. Pedro, o que até agora a gente pode dizer que vai acontecer na reunião de amanhã? O conteúdo dessa reunião principal a gente já sabe, mas o rito ainda está confuso e tem promessa de que seja esclarecido como a reunião vai ser, né? O que vai acontecer passo a passo aí amanhã?
3: Tudo bem, Adriana? Bem-vinda a Brasília, viu? Boa Obrigada. Tarde para você, para o Ferret, para todo mundo que nos acompanha aqui na Band News FM. Olha só, até o pessoal da comunicação do Supremo ainda está tentando entender qual será o rito adotado na sessão de amanhã, que começa às 10 horas da manhã. A gente sabe o objetivo, né? Analisar a possibilidade de investigar ou não o ministro Alexandre de Moraes. O próprio presidente do STF, o ministro Edson Fachin, já definiu no fim de semana que, apesar do desejo de parte dos ministros do STF de analisar o caso do ministro Alexandre de Moraes de forma conjunta com o caso do ministro André Mendonça, isso não vai acontecer. A análise sobre eventuais irregularidades que possam ter sido cometidas pelo André Mendonça ficará para a próxima semana, dia 23. Na sessão de amanhã, apenas o caso do ministro Alexandre de Moraes. Só que a gente tem uma série de possibilidades a partir daí. Por exemplo, a gente pode ter um rito que analisa logo na abertura da sessão a validade ou não dos elementos colhidos e apresentados pelo ministro André Mendonça a partir de um relatório da Polícia Federal. Se os ministros, por exemplo, entenderem, como o Procurador-Geral da República, Paulo Gonet, que os elementos apresentados pelo Mendonça são nulos, o julgamento pode acabar ali, com menos de uma hora, por exemplo. Acontece que não é o desejo do ministro Edson Fachin, ele quer que tudo seja analisado, todos os pontos sejam levantados, que a partir dessa sessão aberta, pelo menos por enquanto ela está aberta, o Supremo possa decidir sobre o caminho, até para que o caminho que seja adotado pelos ministros seja o da não investigação para o ministro Alexandre de Moraes. Isso pode acontecer. Tem outra questão que está sendo bastante discutida aqui no Supremo, que é a possibilidade de um pedido de vista. Ou seja, mais tempo para analisar o caso. Isso faria com que este julgamento só fosse retomado depois de algumas semanas, quem sabe depois das eleições, o ministro que pedir vista tem o prazo de até 90 dias para devolver o caso para julgamento no plenário. A última questão que também está sendo analisada e é um ponto dificultador de tudo é que alguns ministros podem se colocar como suspeitos. Por exemplo, tem uma dúvida que está pairando sobre a questão que envolve o ministro Dias Toffoli, que foi retirado da relatoria do caso Master por conta de suspeitas que pesam contra ele naquele resort no Paraná, o resort Itaiaia, que foi, pertencia a familiares do ministro Dias Toffoli, que foi negociado com fundos ligados ao Daniel Vorkari, enfim, isso fez com que ele saísse da relatoria. Mas ele vai participar da análise do caso que envolve o ministro Alexandre de Moraes ou não? O próprio ministro Alexandre de Moraes pode votar ou não? Outros ministros que tiveram algum tipo de contato com o Daniel Vorkari vão no início da sessão dizer o seguinte: olha, eu prefiro não participar porque eu conheci o Vorkari. Enfim, isso tudo ainda está na dúvida. O rito precisa ser definido pelo presidente, o ministro Edson Fachin, que é quem, por exemplo, abre a sessão inevitavelmente, porque além de ser o presidente, ele é o relator do caso que envolve o ministro Alexandre de Moraes. Então ele terá que falar e indicar os caminhos que serão adotados. E há uma expectativa aqui no Supremo, viu, que alguns ritos possam ser anunciados ainda nesta segunda-feira. Mas o percurso total, como a sessão será, enfim, os moldes e os temas que serão debatidos, isso provavelmente só será definido antes, minutos antes da sessão, ou quem sabe até ao longo da sessão, na conversa ali pública entre os ministros. Adriana.
0: O Pedro, é importante a gente dizer para o nosso ouvinte, nosso telespectador, que não é uma abertura de uma investigação criminal contra Alexandre de Moraes. Que o que os ministros vão estar discutindo amanhã é se há indícios, se há elementos suficientes para que a corte comece uma investigação sobre o caso. Então, o ministro amanhã não está sendo acusado de crimes e já vai responder criminalmente, depois vai chegar a um veredito de uma punição. Não, é um processo que não é tão rápido assim. O que está sendo discutido amanhã é se tem indícios suficientes. E os juristas, assim, os diversos juristas que têm falado sobre o caso, especialistas em direito constitucionalista, dizem que há elementos de sobra para que essa investigação seja aberta. Agora, por outro lado, a estratégia está muito clara do outro lado, é justamente levantar suspeição entre quem está julgando Alexandre de Moraes, entre quem vai decidir se essa investigação deve começar ou não. E aí a gente tem um problema que eu acho que pode ser a tônica da reunião de amanhã, que deve começar muito enrolada pelas minhas apurações, não sei se bate com as suas e a do Caian, deve começar muito enrolada, com muita discussão de questões preliminares, porque justamente a arte dos aliados de Moraes demonstrar que há muitas suspeições dentro da Suprema Corte. Então, Cássio Nunes Marques, agora hoje citado nessa operação em que um deputado federal teria acesso direto a ele para, de alguma forma, ter decisões favoráveis dentro do Supremo. Embora o documento, a autorização de Dino para que a operação fosse para as ruas, diz que não tem ministro nenhum de nenhuma corte superior, não só do STF quanto do TSE, do STJ, nenhum ministro está sendo investigado, mas o nome de Cássio Nunes está citado. O nome do filho de Cássio Nunes aparece como uma pessoa que prestou serviço para uma consultoria jurídica contratada por Daniel Vorkari. André Mendonça teve um encontro com Daniel Vorkari em São Paulo e ele disse que tratou só de assuntos precatórios e votou contra o interesse de Vorkari. Mas o fato é que muitos elementos podem ser explorados logo no começo da reunião de amanhã, justamente para levantar essa suspeição. E aí vai ficar a dúvida: qual vai ser o quórum? Quantos efetivamente não estarão impedidos? Dias Toffoli, que eu não citei, que tem todo aquele escândalo do envolvimento dele com o Daniel Vorkari no resort de Itaiaia, no Paraná. Então, assim, vai ficar logo, me parece que a estratégia desenhada é logo de cara deixar o ponto de interrogação bem grande no meio do plenário. Quem aqui não está impedido de julgar? Então, e aí a gente vai ver como é que vai desenrolar todo esse debate ali, que a gente espera que seja todo o tempo público, de fato, como Edson Fachin determinou, né?
3: Sim, muito por conta disso, viu, Adriana, o presidente do STF, Edson Fachin, tem mostrado disposição em definir os ritos ao longo da sessão, até por exemplo, questões de ordem que podem ser apresentadas, algumas explicações, solicitações, provas, isso tudo vai acabar surgindo no discurso aqui dos ministros. Isso é claro, se a gente imaginar uma sessão normal, né, Adriana? A gente pode ter, por exemplo, uma sessão completamente fora da regra, com o clima mais quente, com debates entre os ministros, e aí todas essas questões vão acabar se arrastando. Mais cedo, conversando com o Ivan Brandão aqui na programação da Band News, Adriana, ele falou uma frase que define todo o dia de amanhã e talvez os próximos dias, que a gente pode ter uma sessão que dura 5 minutos ou uma sessão que dura 5, 6, 7 dias, porque várias coisas podem ser apresentadas e, de fato, é uma sessão importante.
2: Perdemos o contato com o Pedro.
0: Perdemos.
2: O Mas Ferretti, temos a Adriana. Diga lá, Adriana.
0: Perdemos o contato do Pedro ali no finalzinho, mas acabou de sair aqui um mini rito, eu diria. Porque a gente está esperando o rito, tal rito que o Pedro estava aqui conversando com a gente. Saiu aqui uma definição de pontos básicos da sessão de amanhã, que a presidência do Supremo definiu o rito dessa sessão convocada para amanhã às 10 da manhã. Abertura dos trabalhos, leitura da ata da sessão anterior, tudo isso é praxe. Aí o rito está escrito inclusive o seguinte: seguida de saudação de praxe aos ministros. Esse ponto achei até que é uma pitada de humor aqui, mas vamos seguir. Aí diz, que é o que interessa, o relator, que agora é Edson Fachin, não é mais André Mendonça, o relator, então o presidente do Supremo, fará a leitura do relatório e a delimitação do objeto do julgamento. Fachin já se pronunciou que amanhã vai discutir o caso Alexandre de Moraes, as mensagens dele trocadas com o Forcário. É nesse ponto que ele deve fazer essa delimitação. Depois, Procurador-Geral da República se manifesta, lembrando que Paulo Gonet é citado nas mensagens. Então, pode ser que seja um vice-procurador, mas aqui diz Procuradoria-Geral da República, PGR, se manifesta, além de eventuais sustentações orais. Depois das manifestações, o relator vota, então Edson Fachin vota, e em seguida os demais ministros votam. Só que tem essas questões que eu estou dizendo, que é o Gonet citado, então quem vai representar a procuradoria, e a sessão deve começar com bastante discussão de preliminares, de questões de ordem, enfim, de pontos que os ministros vão considerar importantes de discutir antes de efetivamente colocar o tema em voto e abrir para o voto do relator. Mas esse é o mini rito que acabou de sair aqui. Ferretti.
2: Valeu, Adriana. Agora 4:33. A Adriana Araújo continua em Brasília, vai participar ao longo do programa. Daqui a pouquinho a gente vai seguir o nosso rito, já que estamos falando em rito, né? Teremos a participação do nosso correspondente Eduardo Barão, teremos também as notícias aí da sua região e teremos também mais Adriana Araújo direto de Brasília, inclusive conversando, como sempre, também seguindo o rito com o nosso Rodrigo Orengo. Agora virou o reloginho 4:34.

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0: Agora 4:36, hora de conversar com o correspondente da Band News FM em Nova York, o Eduardo Barão. A gente tem olhado muito aqui para dentro por conta da situação complicada no Supremo Tribunal Federal e às vezes o noticiário internacional acaba até ficando um pouco esquecido, mas tem escalada da tensão no Oriente Médio. Isso mexe com o preço do petróleo e pressiona os principais mercados globais. Mas quem vai explicar tudo isso pra gente é o Barão. Diga lá, Barão, boa tarde.
1: Olá, boa tarde para você, para todos no Brasil. A tensão no Oriente Médio voltou a pressionar o mercado de petróleo e aumenta a preocupação com o abastecimento mundial. Na Arábia Saudita, o fechamento de um oleoduto é mais um fator de instabilidade em uma região que já enfrenta dificuldades para manter o fluxo normal de energia. Ao mesmo tempo, foi cancelada uma reunião de países do Golfo que estava prevista para acontecer entre Oman. Na verdade, Oman ia recepcionar e teria como temas justamente a situação no Estreito de Hormuz. A passagem estratégica para o mercado mundial do petróleo, porque ali circula uma parcela importante do que é produzido no Golfo Pérsico. Com essa possibilidade de novos problemas no transporte e na oferta, o preço do petróleo disparou. O barril chegou a atingir a marca de US$109. Esse movimento aumenta a pressão sobre os preços dos combustíveis e traz de volta o temor de que uma escalada militar na região tenha consequências econômicas muito além do Oriente Médio. Enquanto isso, os governos tentam evitar uma interrupção maior no fluxo de petróleo. O mercado acompanha cada novo desdobramento do que acontece nessa região.
0: Valeu, Barão. Agora 4:38.
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1: 4:41, 4:41. Boa tarde. Eu, Luiz Valci, te acompanho nesse noticiário local com muita informação e serviço, por isso que agora nós vamos acionar ela, nossa repórter aérea Deise de Assis, que tem informações do trânsito. Muito boa tarde, Deise.
2: Oi, Valci, boa tarde para você, para todos os ouvintes aqui da Band News FM. Tô de volta atualizando a situação da Avenida Ayrton Senna, porque o trânsito está lento para você, motorista que segue em direção à linha amarela, a parte do acesso pela Avenida das Américas até a chegada à Gardenia Azul. Quem segue para a Orla também vai perdendo tempo no acesso pela linha amarela. Você que está saindo da Barra para a Zona Norte, nesse momento, Alto da Boa Vista apresenta melhores condições, vai ganhando um pouco de tempo, mas redobre a atenção. Nesse momento, chove fraco em diversos pontos da cidade do Rio. 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Daqui a pouco eu volto com mais informações. Falsi.
1: Obrigado, Deise, pelas suas informações. Agora 4:42.

0: árvore que caiu sobre um poste e atingiu um trailer na orla do Piscinão de Ramos, na zona norte do Rio de Janeiro, é retirada pela Conurb. O caso aconteceu nesta segunda-feira, dia 14. O poste, que chegou a pegar fogo na queda, teve as chamas controladas e recebeu reparos pela Light. Os bombeiros informaram que não foram acionados, ninguém ficou ferido nesse caso. E ninguém ficou ferido no desabamento de parte do muro de uma edificação na Rua do Catete, próximo ao Largo do Machado, na Zona Sul. Esse caso aconteceu na manhã de hoje. O Corpo de Bombeiros foi acionado por volta das 6h55 da manhã e, segundo informações, o prédio estava abandonado. A Defesa Civil Municipal foi acionada para verificar se há possibilidade de um novo desabamento. Quatro horas mais 44 minutos.
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7: Quatro horas e 46 minutos, Rodrigo Orengo já tá aqui hoje do meu lado, frente a frente. Já fizemos em São Paulo juntos, agora juntos aqui em Brasília, pra gente falar dessa crise sem precedentes, dessa reunião, dessa sessão plenária no STF amanhã, a partir das 10 horas da manhã, com transmissão ao vivo, Band numa cobertura ampla, especial sobre o tema, diante da gravidade da situação. E Orengo, ficou muito claro, e é sobre esse ponto que eu queria conversar com você, ficou muito claro no final de semana que há um congresso dividido, despedaçado, com dois grupos se atacando mutuamente e publicamente, porque tudo agora foi se levando sigilo e está tudo às claras, e muito clara a estratégia dos que estão próximos a Alexandre de Moraes, que é trazer elementos, buscar elementos dos mais diversos que possam atingir os aliados de André Mendonça. E de alguma forma, colocar uma questão no meio do plenário do STF. Quem está limpo? Quem tem a moral ilibada para julgar um colega? Então, a estratégia é clara de tentar mostrar que o outro lado também tem muitos pontos de suspeição. A questão é como que Fachin vai conseguir conduzir essa guerra, que é uma sessão, mas na prática é uma guerra, para que de fato algo seja votado.
8: Eu diria, Adriana, que é o maior desafio da carreira do ministro Luiz Edson Fachin, comandar essa sessão, uma sessão tensa, e agora a gente já tem pelo menos ali o rito, aquele cronograma, né? O que vai acontecer na sessão. Ele começa a sessão lendo o relatório, tem ali aqueles pormenores, né? Lê a ata do dia da última sessão, que não tinha nada a ver com isso, né? Aquela sessão que parecia que eles estavam em Nárnia, porque tocaram um processo que não tinha nada a ver com a crise. Mas lê uma ata, depois ele puxa para ele a questão, porque ele é o relator desse caso. E aí, o que que acontece? Entra na definição de objeto. Aí que a gente vai ter o festival de questões de ordem.
7: As preliminares todas, né?
8: Exatamente. Os ministros vão começar a levantar considerações para que o Fachin inclua nesse rito. É justamente na definição de objeto. Por que a sessão foi marcada? E é bom nunca perder de vista isso. A sessão foi marcada para análise de algo que nunca aconteceu no Supremo, que é a investigação ou não de um ministro da Suprema Corte. Então, esse é o foco da sessão. Obviamente, você estava lembrando muito bem, há estratégias definidas. E os ministros vão começar a levantar, por exemplo, questões de suspeição de colegas. A gente está em meio a uma análise de um celular de Daniel Vorcaro. E ministros já começam a levantar possibilidades. Nada veio à tona ainda, é possível que venha, inclusive, na hora do julgamento. É, suspeição de colegas podem surgir? Podem surgir. Caberia a Edson Fachin analisar como presidente e decidir se coloca isso para deliberação ou não. O objeto, ele define. É, outra questão, possibilidade de pedido de vista. É, tá muito claro, os ministros já estão antecipando isso. Nos pareceres apresentados, o que que eles disseram? Mais de um ministro, precisamos de mais tempo para análise de material. O ministro André Mendonça já deixou claro que todos os ministros têm acesso ao mesmo material. É, mas ministros vão levantar isso. E aí qualquer um dos 10 ministros presentes pode pedir vista. E o pedido de vista, segundo o regimento, ele tem prazo de 90 dias. Imagina no meio de tudo isso parar, vamos esperar 3 meses.
7: 90 dias.
8: Se isso acontecer, o que está bastante claro também, e essa é uma outra estratégia, é o seguinte, olha, pode pedir vista, mas ministros podem antecipar o voto. E podem antecipar o voto, inclusive prevendo ali, já podendo botar a possibilidade de maioria. Foi o que aconteceu na turma, na análise do afastamento de Andrei Rodrigues. O ministro Gilmar Mendes pediu vista e os ministros votaram, formaram maioria, mas sem efeito prático. Se tem pedido de vista, mesmo com maioria, poderemos ter, por exemplo, a manifestação de ministros formando maioria para investigar Alexandre de Moraes, e se tiver pedido de vista, ele não será investigado até a conclusão do processo.
7: É, mas aí para conseguir uma maioria com essa antecipação de voto, porque na verdade a estratégia que me parece desenhada, e pelas pessoas com quem eu conversei, que tem acesso ali aos bastidores de alguns gabinetes, é exatamente essa, é pediu vista, o contra-ataque do outro lado é antecipar voto, para deixar a pressão explícita de que tem gente ali dentro, tem ministro ali dentro favorável a uma investigação, que considera a situação de Alexandre de Moraes grave e tem que ser investigado. Mas para conseguir maioria, a questão é quantos serão suspeitos? Porque, primeiro, tem quem acha que o André Mendonça pode votar e tem jurista que considera que o André Mendonça não pode votar, porque ele foi a pessoa que levantou a suspeição sobre Alexandre de Moraes. Do lado dele restariam Fux e Cássio Nunes. Quais são as cartas na manga que o grupo de Alexandre de Moraes tem para lá na hora levantar suspeição sobre algum deles? Não sei. Mas assim, é um jogo de xadrez bastante para se conseguir maioria. E depende aí do voto do Fachin, que a princípio deu todas as indicações que quer a investigação e que quer fazer a faxina, e a Carmen Lúcia, que é uma dúvida, porque sempre foi uma ministra considerada muito correta, mas muito, no caso, por exemplo, do 8 de janeiro, fechada com Alexandre de Moraes. Fechada em muitos julgamentos com Alexandre de Moraes.
8: E tem um outro ministro ainda que já se considerou impedido de participar de outros julgamentos correlatos ao caso Master, que é Dias Toffoli.
7: É.
8: Então a gente vai eliminando ministros e possíveis votos, né? Como do próprio Alexandre de Moraes, não faria muito sentido ele votar sobre a investigação dele mesmo. É, mas isso é algo que vai ter que ser colocado no plenário e realmente vai reduzindo o número de ministros. Lembrando que a gente tem 10 ministros, não 11, porque o lugar de Luiz Roberto Barroso não foi ocupado ainda. Então são considerações fundamentais que vão ser definidas logo depois da leitura do relatório, na definição de objeto. E quem vai conduzir é Luiz Edson Fachin. A gente pode prever uma sessão muito tensa, com ministros pedindo a palavra, ministros se atropelando, os microfones de todos ficam abertos. Então isso pode prever também, um ministro falando em cima do outro. Vai ser um grande desafio para Edson Fachin conduzir o processo para pelo menos preservar ou tentar preservar a imagem da instituição.
7: É isso. E todo o efeito político que se tem, a gente está, enfim, a menos de um mês das eleições, agora 20 dias praticamente do primeiro turno das eleições, todo o efeito político que isso pode ter também. Obrigada, Viorengo. Vamos seguir
8: juntos.
7: Obrigada. Ferrete.
9: Valeu, Adriana, valeu, Orengo. Agora 4 horas mais 53 minutos.

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5: 4:55, mais do trânsito. Agora com ela, Maria Rita Nader. Boa tarde.
6: Boa tarde, Valsri, também para os nossos ouvintes. Atualizando a situação do túnel Rebouças, porque o trânsito está ruim por lá, ali no sentido centro da cidade, tem um ônibus enguiçado, segundo os nossos ouvintes, ali no elevado Paulo de Fronten, na chegada ao centro da cidade, então com reflexos ali desde a Lagoa, na Borges de Medeiros e também na Epitácio Pessoa, na chegada ao Rebouças, no sentido centro. Quem segue pelo túnel também vai enfrentar bastante congestionamento até a chegada ao centro da cidade, devido a esse ônibus enguiçado. Quem segue também pelas vias expressas, situação está mais complicada ali na linha vermelha, no sentido Baixada, na altura da Ilha do Fundão, e também na chegada ali ao Galeão. Quem está passando pela Avenida Brasil teve acidente no sentido Zona Oeste, ali na altura da Maré, que também está dificultando o trânsito na região, desde a altura do Caju, passando ali pela Maré até a chegada a Ramos, trânsito bastante difícil por ali, e também mais à frente na altura de Vigário Geral, Jardim América e Irajá. Então, chegando até Fazenda Botafogo, o trânsito ali complicado na região da Avenida Brasil.
5: É só chover um pouco que a movimentação fica complicada, né, Maria?
6: Pois é, Valseria. Inclusive, quem tá aí ouvindo a gente, conta se está chovendo por aí no nosso WhatsApp, no 999026970, porque aqui em Botafogo choveu bastante agora há pouco, então conta no nosso WhatsApp como é que tá a situação da chuva por aí. Continuando sobre o trânsito na região ali da Ponte Rio-Niterói, trânsito um pouquinho mais complicado no sentido Niterói, chegando nesse momento a 24 minutos, já quem vem para o Rio de Janeiro, travessia normal de 13 minutos na tarde de hoje. Atualizando também a situação da Barra, ali na Ayrton Senna, retenções principalmente no sentido Linha Amarela, ali na altura do Casa Shopping até a chegada ao Via Parque Shopping, e mais à frente também na altura do Uptown Barra, trânsito também complicado por ali nos acessos à Linha Amarela. Já na Avenida das Américas, dificuldades no sentido Recreio dos Bandeirantes, ali na altura da Cidade das Artes também, quem está tentando acessar as Américas pela Avenida Armando Lombardi, ali na altura do Barra Ponte Shopping Center, trânsito complicado por ali, até a chegada ao Cidade das Artes também, onde o trânsito está mais complicado na tarde de hoje, Valci.
5: Maria Rita Nader, de olho na movimentação nesta segunda-feira no trânsito aqui do Rio de Janeiro. Então vamos reforçar o pedido para você participar aqui da nossa programação 999026970.
6: Contem como é que tá o trânsito e também está chovendo por aí. Eu tô olhando as mensagens de vocês.
5: É isso, a gente está aguardando as suas participações agora 4:58. O motorista do caminhão que tombou na BR-393 em Sapucaia, no sul fluminense, foi encaminhado a um hospital da rede privada de Três Rios na mesma região. O caso aconteceu na tarde de ontem, domingo, dia 13. Segundo o Corpo de Bombeiros, o homem de aproximadamente 45 anos teve ferimentos moderados e foi encaminhado para o Hospital das Clínicas Nossa Senhora da Conceição. Ainda não há informações sobre o estado de saúde da vítima.

0: E a Defesa Civil Municipal isolou a área da rua Padre Telemaco após deslizamento de terra que atingiu a via na manhã de hoje em Cascadura, na Zona Norte, agora 4 horas e 59 minutos.
1: Agora 4 horas mais 59 minutos. Antes de acionar novamente a Adriana Araújo em Brasília, saiu nova pesquisa Quest que mostra Flávio Bolsonaro à frente numericamente de Lula no segundo turno, o que não acontecia desde abril na série de pesquisas da Quest. Eles estão empatados tecnicamente com o candidato do PL tendo 42% e o petista com 40%. Em relação à pesquisa anterior da Quest, de 7 de setembro, Lula oscilou de 41% para 40% e Flávio foi de 41% para 42%. No primeiro turno, a pesquisa encomendada pelo jornal O Globo e pela Globo mostra Lula com 36% das intenções de voto. Flávio Bolsonaro aparece em segundo com 31%. A distância entre eles passou de 7 para 5 pontos percentuais em relação ao último levantamento da pesquisa, também em 7 de setembro. Lula manteve os 36% e Flávio oscilou, de 29 para 31. O candidato do Avante, Augusto Cury, aparece com 7% e na sequência vem Renan Santos do Missão com 4, a mesma pontuação de Ronaldo Caiado do PSD. Romeu Zema do Novo ficou com 1%. Clariana Barão do DC, Edmilson Costa do PCB, Hertz Dias do PSTU, Rui Costa Pimenta do PCO, Samara Martins do Unidade Popular e Wilson Grassi do Democrata não pontuaram. Os indecisos somam 10%, branco, nulo, não vai votar, somam 7%. A Quest entrevistou 2.004 pessoas de 16 anos ou mais em todo o país entre 10 e 13 de setembro. A margem de erro é de 2 pontos percentuais para mais ou para menos e o nível de confiança é de 95%. A pesquisa foi registrada no TSE com o número BR03607/2026. E a Adriana Araújo ficou aguardando a gente para dar tchau.
2: Claro, com certeza. Olha, só para concluir, Ferret, eu sei que nosso relógio está estourado, mas nós citamos aqui nessa primeira hora do Entre Nós o deputado federal Cezinha de Madureira, que foi alvo de uma operação da Polícia Federal hoje de busca e apreensão. O deputado se manifestou por nota por seus advogados, dizendo que tem total tranquilidade de que vai comprovar a inocência dentro do rito legal de um processo em que é respeitado o amplo direito de defesa. O presidente do PL, Valdemar da Costa Neto, também soltou nota defendendo Cezinha de Madureira, que é deputado federal pelo PL. Bom, gente, olha, não estarei com vocês agora na segunda hora, mas Jornal da Band, às 7h20, com transmissão simultânea também aqui na Rádio Band News FM, estarei entrando ao vivo aqui direto de Brasília com os detalhes dessa crise sem precedentes no Supremo e amanhã, ao longo de toda a programação da Band, também ao vivo com vocês. Obrigada, viu, Ferretti? À distância, mas estamos juntos entre nós.
1: Deu tudo certo. Bom trabalho por aí, viu, Adriana?
2: Obrigada, querido, para você também.
1: Valeu, gente.
2: Até amanhã.
1: Até.
2: Tchau, tchau.
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1: Agora 5 horas mais 3 minutos.

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1: Segunda-feira, dia 14 de setembro, hoje um pouquinho atrasados por aqui. Nós, eu, Fernanda Caldas, também ao meu lado, já vou começar dando boa tarde pra ela que tá aqui. O tempo tá corrido hoje, hein, Fernanda?
2: O tempo tá corrido, Márcio, mas boa tarde pra
1: você. A chuva tá caindo, Brasília tá pegando fogo e o tempo tá corrido.
2: Pois é, e a gente tá em mais uma semana chuvosa. Ninguém aguenta mais tanta chuva no Rio de Janeiro. Tá difícil, tem que se deslocar na chuva, tem que trazer um casaquinho, ficar nesse frio, porque também tá com a temperatura mais baixa. E é isso, estão falando que Rio de Janeiro já virou Londres, que agora virou. A gente vai ficar com esse clima aí pro resto de setembro. Eu espero que mude, viu? Porque eu vou sair de férias, né, no fim dessa semana, vou ter uma semana de férias. Gostaria que o tempo mudasse um pouquinho pra me ajudar.
1: Já era, filho. Ó, eu, como eu falei até na semana passada, voltei a abrir aqui meu aplicativo pra ver a previsão do tempo, só chuva, chuva, chuva, meu irmão, a nuvenzinha com a chuva não sai dali, ela tem prioridade máxima pelas próximas, não vou falar 2 semanas, mas uns 10 dias e tudo mais. E você citou Londres por aí, podia vir a parte boa de Londres, né? Pelo menos uma segurança melhor,
2: meio
1: de transporte melhor.
2: Escolhemos
1: algumas coisas
2: logo
1: boas. Só chuva, só o tempo ruim, esse céu cinza, quando a gente olha pra cima aí e não vê o nosso céu azulzinho, o nosso sol chegando numa época que já era pra estar começando a aparecer, né? Estamos chegando no fim do ano, será que vai ficar chuvoso? O tempo tá esquisito, meu amigo, esse nosso Brasil tá estranho, o Rio de Janeiro vai acompanhando esse mesmo clima. Vambora, Fernanda, com as notícias de hoje.
2: Vambora, porque quando chove o trânsito também complica e começa a semana, já tem trânsito no Rio de Janeiro, então vamos falar dele.
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2: Maria Rita Nader, boa tarde para você, boa semana. Como é que tá o trânsito para os nossos ouvintes?
3: Boa tarde, Fê, também boa semana para você, pro Meli e pros nossos ouvintes. Pois é, como você disse, trânsito complica também segunda-feira e com chuva ali nas vias expressas. Na linha amarela já teve acidente no sentido Barra, ali na altura do Shopping Nova América, que tá complicando bastante o trânsito desde a saída da Ilha do Fundão nesse momento, então trânsito bastante difícil por ali. Quem segue também pela linha vermelha, trânsito mais intenso no sentido Baixada, desde ali

0: ali ao Galeão, trânsito também intenso por ali. Na Avenida do Brasil, retenções no sentido Zona Oeste, desde a Zona Portuária do Rio de Janeiro, ali na Avenida Rio de Janeiro, passando também pelo Caju, até a chegada à Maré, e mais à frente também teve um acidente na altura de Vigário Geral, que também está complicando a situação do trânsito por ali, até a altura de Fazenda Botafogo. Aproveitamos também para atualizar a situação da ponte, travessia nesse momento chegando a 24 minutos, retenções maiores ali nos acessos ao pedágio, já quem vem para o Rio de Janeiro, fluxo bem melhor, então travessia normal de 13 minutos. E temos participação dos nossos ouvintes sobre chuva e também o trânsito na Washington Luiz, então vamos ouvir também a Renata.
1: Apesar da chuva, é trânsito muito bom aqui na Washington Luiz, sentido Santa Cruz da Serra, Petrópolis aqui. Muito bom, desde a saída da linha vermelha da Baixada Fluminense até aqui Santa Cruz, tudo normal.
0: Então, atualização aí da Renata da situação da Washington Luiz. E também está chovendo em diversas partes do Rio de Janeiro e tem previsão de continuar chovendo ao longo da tarde de hoje. Então, manda mensagem aqui pra gente no nosso WhatsApp no 999-026970. Contando se está chovendo aí e também como é que está a situação do trânsito.
2: Valeu! Já tocando a bateria, o Ministério Público do Rio denunciou dois homens acusados de lavagem de dinheiro com criptomoedas, Sofia Malak.
3: Segundo as investigações, os criminosos, que são irmãos, faziam parte de um esquema envolvendo golpes na venda de equipamentos eletrônicos e usavam criptomoedas para ocultar os valores obtidos com os crimes. Eles anunciavam os produtos, sobretudo celulares, a preços abaixo do mercado, mas não entregavam os pedidos. O MP identificou a aquisição de mais de R$1 milhão em criptoativos com recursos vindos de golpes praticados na região de Volta Redonda e Barra Mansa, no sul fluminense. A denúncia relata que uma empresa intermediou a aquisição de aproximadamente US$200 mil em criptomoedas pelos acusados na espécie de USDT, que possui um valor fixo equivalente ao dólar. Além da condenação pelo crime de lavagem de capitais, o órgão pediu à justiça a indenização mínima de R$1,8 milhão.
4: E a Polícia Militar determinou a abertura do procedimento interno contra policiais militares acusados de fazer a segurança do contraventor Rogério de Andrade e Giovanna Guitarrari.
3: O procedimento pode terminar com a expulsão dos policiais. Os agentes de segurança foram alvos da Operação Pretorianos em janeiro deste ano. Segundo a PM, todos os policiais envolvidos já estão afastados das atividades e respondem ao processo administrativo disciplinar. Na ocasião, dois policiais militares aposentados, acusados de subornar outros agentes e fazer a segurança do bicheiro foram presos. Marcos Antônio de Oliveira Machado e Carlos André Carneiro de Souza são acusados de fazer parte da segurança da equipe de segurança pessoal do Rogério e prestarem serviços diretos a ele e familiares.
2: Imagens de câmeras de segurança de um bar em Magé, na Baixada, mostraram o momento que o agressor e a companheira que teve o rosto desfigurado após agressões começam a discutir, Maria Clara Vinhais.
5: Em depoimento inicial, Tatiane Tadeu dos Santos relatou que recebeu um golpe do companheiro e, após cair no chão, foi alvo de diversas mordidas no rosto. O caso aconteceu na noite de sábado, em frente ao bar. O criminoso, identificado como Paulo Neto Rosa, foi preso em flagrante no domingo. Ele negou as acusações. De acordo com a delegada responsável pelo caso, Débora Rodrigues, os dois estavam juntos há cerca de 2 meses e Tatiane já tinha medida protetiva contra o companheiro.
2: Esse é um caso que chamou muita atenção, inclusive a gente nem exibiu as imagens de como ficou o rosto dessa mulher, mas é inacreditável a gente pensar que a essa altura, além de todos os outros crimes que a gente vem acompanhando, né, contra as mulheres, é um homem é capaz de morder a própria companheira a ponto dela ter que passar por várias cirurgias e ficar com o rosto completamente desfigurado. É uma pessoa que tem que estar fora de si para conseguir fazer um ato desse, é uma coisa que passa um pouco desse plano para uma coisa meio animal, e chama muito a atenção porque, como a Maria Clara trouxe, ela já tinha uma medida protetiva contra ele, mas tinha retomado o relacionamento, e a gente vê em algumas questões isso acontecer, mas vimos também que a medida protetiva não estava funcionando porque, afinal, a justiça nem sabia que eles já estavam juntos e que eles mantinham ali uma proximidade que era proibida, né, por conta dessa medida. A gente vai seguir acompanhando esse caso, torcer para que ele continue preso e que ela consiga se recuperar, ela que segue internada também no hospital.
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1: Maria Rita Nader, vamos voltar a trazer destaque do trânsito?
2: Vamos, Fê, e dessa vez também como é que tá a situação ali na Lagoa, porque um ônibus enguiçou na altura do elevado Paulo de Fronten, ali no sentido centro, que também tá complicando toda a região da Lagoa ao longo da Borges de Medeiros e também da Epitácio Pessoa até a chegada ali ao túnel Rebouças. Quem segue também pelo túnel, o trânsito bastante intenso em toda a sua extensão até a chegada ali ao centro da cidade. Quem tá passando ali na região de Laranjeiras, né, da rua Pinheiro Machado, teve um acidente na rua Pinheiro Machado ali na saída da Praia de Botafogo, que tá complicando também a situação do trânsito para quem tá seguindo no caminho para o centro da cidade. Agora também fazendo um giro pela Barra da Tijuca, na Zona Sudoeste, retenções principalmente na Ayrton Senna, no sentido Linha Amarela, ali na altura do Hospital Municipal Lourenço Jorge, também no Via Parque Shopping. Depois o trânsito já começa a melhorar um pouco na região. Na Avenida das Américas também, dificuldades no sentido Recreio, ali na altura da Avenida Armando Lombardi, nos acessos às Américas, né? E mais à frente também, na altura da Cidade das Artes, o trânsito começa a melhorar um pouco, mas também volta a piorar na altura da Avenida Salvador Allende, o trânsito também complicado por ali. Então, se tá chovendo por aí, se o trânsito tá difícil, manda aqui no nosso WhatsApp, 999-026970, que eu tô de olho nas mensagens de todo mundo.
3: Falamos aqui na abertura do programa, a chuva não dá trégua no Rio de Janeiro e exatamente essas chuvas intensas aí foram registradas e o alerta acaba sendo emitido para os próximos dias. Luiz Eduardo de Castro.
4: É isso, Meli, Fernanda, Maria, ouvintes, muito boa tarde a todos. Vai até então amanhã desta terça-feira o alerta de risco hidrológico moderado do CEMADEM, o Centro Nacional de Monitoramento e Alertas de Desastres Naturais, para a cidade do Rio e municípios da Baixada Fluminense, região metropolitana, região serrana e sul aqui do estado do Rio de Janeiro. Segundo o Instituto Nacional de Meteorologia, o IMET, há um alerta amarelo, primeiro uma escala de 3, para as regiões metropolitana, noroeste e norte fluminense, além do centro-sul e sul fluminense, ao menos até a quarta-feira. A previsão, nesse caso, é de chuva entre 50 a 100 milímetros por dia e ventos que podem chegar aí aos 100 quilômetros por hora. Na capital fluminense, aqui na cidade do Rio, o aviso meteorológico em nível de severidade médio vai permanecer em vigor até esta terça-feira, com a previsão então de pancadas de chuva moderada ou forte nesse período, podendo vir com raios e rajadas de vento moderado que poderão atingir intensidade de até 51,9 km por hora. Um dos boletins do CEMADEM mostrou que a cidade do Rio apresentou o segundo maior volume de chuva nas últimas 24 horas no país, com um acumulado de 59,8 milímetros. Na Baixada, a Prefeitura de São João de Meriti atingiu o estágio 3 em uma escala de 5, devido às condições meteorológicas registradas então lá no município, que chegou a registrar 69 milímetros de chuva acumulada em 24 horas, esse que é o maior volume entre os municípios levantados pelo CEMADEM. Já em Duque de Caxias, na mesma região, motoristas ficaram horas em meio a um alagamento registrado na BR-040, na altura da refinaria de Duque de Caxias. A gente tem um áudio, inclusive, que eles passaram aqui para nossa redação. Vamos ouvir.
5: Pista sentido Rio, na subida do viaduto da refinaria de Duque de Caxias, toda alagada, só passa um carro de cada vez. Conserva na área lá, sinalizando, mas só passa um carro, tá tudo cheio d'água.
6: Muita chuva, com trânsito lento, pista muito escorregadia, vou encarar agora o trânsito na Rocha Luiz.
7: Alagadas, chuva ainda forte, várias poções d'água.
4: A gente ainda tem o depoimento de um ouvinte, o Carlos Cunha, que disse que o filho perdeu um compromisso que ele tinha agendado ali no dia dele por conta dessa retenção, dessa lentidão no trânsito provocada pelo alagamento.
8: Saí de Teresópolis 5 horas da manhã. Meu filho tem a seleção intermediária no Campo dos Afonsos para EPICAR e eu simplesmente estou há quase 2 horas preso, um pouco antes do entroncamento da Rio Teresópolis com Austin Luiz. Então a previsão de chegada era 7 horas da manhã. E agora já provavelmente, com certeza, meu filho não vai conseguir acessar por esse caos.
4: Em nota, a concessionária Elovias, que é responsável ali pela 040, informou que abriu uma faixa reversível na pista no sentido Juiz de Fora dessa rodovia, né, da Washington Luiz, para dar ali mais fluidez ao grande volume de veículos que trafegam no sentido Rio de Janeiro e que realizam um estudo técnico para avaliar as medidas adicionais necessárias para resolver o problema histórico de alagamento na rodovia federal. Já na região serrana, o município de Petrópolis emitiu um alerta via SMS para a previsão de pancadas de chuva moderada a ocasionalmente forte, podendo vir então acompanhada de raios e rajadas de vento. De acordo com a lista do CEMADEM, a cidade imperial registrou um acumulado de 56 milímetros de chuva nas últimas 24 horas, pessoal.
1: E essa nota da Elovias é importante porque esse ponto de alagamento é realmente histórico. A gente trouxe inúmeras e inúmeras vezes pessoas que ficaram presas no trânsito ali na altura da Reduc sem conseguir passar por conta desses bolsões de água que estão se formando, são muito grandes, atrapalha muito. Numa via que já tem um trânsito intenso, muitas vezes precisa ser fechada por um período do dia para que consiga escoar a água. A gente já viu casos de pessoas que ficaram 8 horas esperando e a gente sempre cobrava uma resposta. Agora a gente disse, segundo a Elovias, que teremos aí pelo menos um estudo para avaliar se tem medidas que podem ser tomadas para resolver esse problema, mas fato é que existe o problema, né? Então que ele seja resolvido.
3: Que ele seja resolvido e muita atenção aí, o Luiz Eduardo de Castro trouxe pra gente, pra quem tá na rua, pro motorista, pro motociclista, quem tá guiando aí qualquer veículo, não só pelos bolsões d'água, né? Que a gente vai ter espalhados aí por toda a cidade, mas também as pistas ficam muito escorregadias, então muitas vezes segura um pouco na velocidade, na hora de frear, às vezes não consegue segurar para bater no carro da frente, quem tá de moto, e aí meu amigo, é vezes 10 esse daí, porque para causar um acidente é fácil para você deslizar, para você cair, às vezes é água que cobre um bueiro, cobre um buraco ali que você acaba caindo e não tem jeito, vai tombar e se passar um carro do lado ainda pode ser uma tragédia ainda maior, então muito cuidado para todo mundo. Todo mundo quer chegar num lugar seguro, uns querem chegar mais rápido, outros não, mas dá para segurar um pouquinho, né? Nesse período chuvoso. Em relação à região serrana, é muito importante também a gente acompanhar que esses alertas, eles funcionem, todas as sirenes quando forem tocadas, os protocolos, né? Desde lá de trás adotados por conta das tragédias, né? Que já passamos, que já vivemos, que já acompanhamos e cobrimos por aqui no nosso dia a dia com tantas mortes e a gente tá querendo isso cada vez mais distante, que os problemas sejam resolvidos, né? Vamos ver Petrópolis como é que vai ser na próxima chuva, depois a reconstrução do túnel extravasor e outras obras que foram feitas também. A gente espera que nada disso aconteça, mas é preocupante quando você tem uma chuva a longo prazo, às vezes não é nem uma chuvarada, né? Não é nem aquela chuva tão pesada que cai, mas vai tantos dias, né? Que você vai encharcando o solo, você vai indo, e é quando você pode ter um deslizamento de terra que pode atingir casa e pode acontecer uma tragédia, como já vimos outras vezes por aqui. Então, atenção para quem está circulando nas ruas, para quem está em casa também com os alertas que vão chegando e, claro, as instituições também, a Prefeitura do Rio, para soltar todos os alertas certinho. Se for preciso, alô, Cor, se for preciso sair do estágio 1 para o estágio 2, vamos nessa. Bora que a gente noticia por aqui, que eu acho que é importante, né, para o Rio de Janeiro também se adaptar. El Niño está chegando aí, né?
1: É isso, e agora, inclusive, a SEDAI, Meli, publicou uma nota dizendo que a estação de tratamento, né, do Guandu está operando com 85% da capacidade por conta das chuvas, que foi uma medida emergencial tomada no início da tarde de hoje para garantir ali o controle de todo o processo de tratamento que é feito e que os técnicos da SEDAI estão fazendo um monitoramento contínuo e aí pode ser que tenha algum impacto no abastecimento de água para a população. E aí eles disseram que para qualquer informação sobre esses possíveis impactos tem que consultar Águas do Rio, Aiguaia, Rio Mais Saneamentos, de acordo, né, com a área de atuação de cada uma. A gente vai ficar acompanhando e também deixa o nosso WhatsApp aberto para os ouvintes que quiserem mandar mensagem falando se teve algum problema de abastecimento, que a gente entra em contato também com as concessionárias. Falando dos nossos ouvintes, vou soltar a vinheta porque a gente tem ouvinte participando também falando de chuva.
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1: Maria Rita, os nossos ouvintes estão falando de muita chuva na Avenida Brasil.
2: Isso mesmo, Fê. O Ricardo acabou de mandar mensagem para contar como é que tá a situação ali na Avenida Brasil, no sentido Zona Oeste. Ele falou que tá chovendo muito em toda a extensão da Avenida Brasil. Vamos ouvi-lo.
9: Aqui na extensão da Avenida Brasil, sentido Santa Cruz, sentido Zona Oeste, toda a extensão, ela está chovendo, com retenções ocasionais, na altura ali de Irajá, Coelho Neto, Guadalupe, Deodoro, Vila Militar, já melhorando um pouquinho já na altura de Realengo. E chegando em Bangu, o trânsito bom, conforme se observa. Já na pista sentido centro, na altura de Campo Grande, uma grande retenção, um grande engarrafamento. Não sei por qual motivo, passei e não observei, mas é de se perceber que a extensão é longa. Então, para tomar todo cuidado, toda atenção é fundamental nessa chuva, que a pista está escorregadíssima. E é isso, vai seguindo, ouvindo a Band News, para você ter as informações aí dos ouvintes e dos repórteres que estão aí de serviço aí.
2: Um valeu, querido Ricardo.
1: Um beijo pro Ricardo.
2: Então, como ele disse, tomar cuidado, porque quem tá na live também tá vendo o vídeo que ele mandou pra gente. As pistas estão bem escorregadias mesmo, como ele disse. Então, tomar cuidado aí, porque tá chovendo bastante na Avenida Brasil. Também nosso outro ouvinte mandou mensagem também, o Kleber, falando como é que tá a situação agora em outro ponto da Avenida Brasil, no, na saída ali para a linha amarela.
10: De News, num segundo turno pode mudar, é Kleber, Avenida Brasil, sentido centro, saída aqui para a linha amarela, bom sucesso, bem complicado, chove bastante, trânsito é bem lento.
2: Então, continue mandando mensagem aqui pra gente, contando se tá chovendo aí também e se o trânsito tá intenso, que nem o Kleber falou ali na região da Avenida Brasil.
1: Agora o Luiz Valcir está aqui no estúdio para trazer o caso de um porteiro que foi baleado por policiais militares, precisou passar por cirurgia no Hospital Lourenço Jorge e agora a Polícia Militar abriu um procedimento para apurar esse caso, entender como esse disparo também foi feito. Valcir, boa tarde para você.
11: É isso, Fernanda, boa tarde para você, para o Meli e também para os nossos ouvintes. A Polícia Militar abriu uma sindicância interna para apurar se houve aí má conduta de agentes após esse porteiro de 38 anos da comunidade Vila da Paz, na zona sudoeste aqui do Rio de Janeiro, ser baleado. As câmeras corporais dos policiais já foram recolhidas para análise. O Dair de Almeida Abreu, ele está internado no Hospital Municipal Lourenço Jorge, na Barra da Tijuca, na mesma região, e tem quadro de saúde estável. De acordo com a Polícia Militar, agentes do Batalhão Tático de Motociclistas estavam em patrulhamento pela estrada do Itaiangá na noite da última sexta-feira, dia 11, quando viram um suspeito com uma arma. Ao tentar abordá-lo, o acusado teria fugido em direção à favela da Muzema. Ainda segundo a corporação, no momento do cerco, criminosos atiraram nas equipes e houve aí um intenso confronto. Os policiais contaram ainda que havia três bandidos fortemente armados atirando contra eles, que revidaram. Durante a troca de tiros, os agentes encontraram Odair ferido nas duas pernas e socorreram a vítima ao hospital. A versão foi contestada pela família do porteiro. De acordo com os parentes, o porteiro tinha acabado de estacionar a moto para ir para casa quando os policiais já chegaram atirando contra ele. A Band News FM conversou com a esposa da vítima, a atendente Maria Adeline Barbosa, afirma aí que não houve troca de tiros no momento em que o marido foi atingido. Vamos ouvir.
12: Como que isso não tem sentido? Ninguém ouviu tiro de bandido, nem bandido tinha lá onde ele estava. Mas nós queremos saber, porque ele é um trabalhador, ele é honesto. Hoje ele está aqui, ó, numa cama de um hospital, por ele ter perdido a vida dele. Sabe lá Deus quando ele vai poder botar um pé no chão? E agora, quem vai arcar com tudo? Ele tem filha para criar, ele tem aluguel para pagar. Eles não deram ordem, não chegaram lá com carinho, não. Chegaram xingando ele, oprimindo ele. Ele, na hora, ele pensou, é a polícia, né? Lógico, quem vai chegar assim? Desceu, ele botou o primeiro pé no chão, quando virou o segundo, ele já sentiu o tiro na perna.
11: A irmã de criação da vítima, Francisca Almeida, afirmou que Odair é muito querido por todos na região e que nunca pensou que iria vivenciar algo assim na família.
13: Ah, ele é uma pessoa muito boa, maravilhosa, trabalhador, super divertido. No trabalho dele tá todo mundo preocupado, é um querido lá. E na comunidade também, todo mundo está preocupado com ele. Eu fiquei bem abalada, porque eu nunca imaginei na minha vida, da entrevista, que ia acontecer isso na minha família. Nunca mesmo.
11: Olha, a família registrou uma denúncia de violência policial no Ministério Público Estadual, que afirmou que vai apurar esse caso. A delegacia da Barra da Tijuca também abriu investigações para tentar esclarecer as circunstâncias. As armas dos policiais vão passar aí por perícia para identificar se o tiro que atingiu o porteiro partiu dos policiais. As imagens das câmeras corporais dos agentes também serão analisadas para checar aí se houve conduta desproporcional.
3: As histórias não estão batendo, né? Por um lado, a polícia diz, né, que você estava combatendo, estava ali numa troca de tiros. Por outro, você tem a família dizendo que não tinha nem bandido naquele momento ali. Então, é ver se tem alguma câmera até na região, se os policiais tinham alguma câmera, se estavam usando, enfim. Você precisa puxar e ouvir todo mundo, não só recolher as armas aí para ver se essa história está batendo. Porque cada um está contando coisas muito diferentes, está cada um indo para um lado. Então, conforme a família disse, fato é que o que nós temos hoje? Você tem um homem, um porteiro, que estava trabalhando, né, que precisa do trabalho hoje para viver, que sustenta parte de sua família por ali, como a própria filha disse, e não consegue trabalhar. Quem é que vai arcar com tudo isso daí? Como é que vai ser o dia de amanhã dele? Volta tudo normal? Os policiais voltam a trabalhar e ele fica agora um tempão encostado, sem conseguir andar? Então você precisa descobrir realmente toda a dinâmica, né, do que aconteceu nesse dia aí para você tomar alguma decisão. Não pode simplesmente ficar parado por aí, mais um homem baleado, segue, vamos nessa? Não, aí não pode, senão o que a gente vai virar daqui a pouco, né? Aí vai virar uma maluquice ainda maior esse Rio de Janeiro.
1: E sobre isso a gente ainda também vai trazer, né, mais pra frente no jornal, outro caso também de uma abordagem que terminou aí com um motociclista baleado por engano por um agente do segurança presente lá em Niterói. Depois a gente vai trazer os detalhes daqui a pouquinho.
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1: E olha, a gente já falava do alerta de risco hidrológico até amanhã, que foi emitido pelo Semadem. A gente também tem uma previsão de chuva que tá meio monótona, né, Márcio Melo? Porque vai continuar assim. Então, tem possibilidade de pancadas de chuva pro período ainda do final da tarde de hoje. Se estende pra noite e madrugada dessa terça-feira. Terça-feira também de nuvem, com possibilidade de pancadas de chuva de fracas a moderadas ao longo de todo o dia. E essa previsão vai se estendendo ao longo da semana e a gente vai atualizando aqui também ao longo dos dias.
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5: Agora 5 horas e 32 minutos. Deise de Assis está com a gente para atualizar o trânsito. Boa tarde, Deise.
6: Oi, Fernanda. Boa tarde para você, para todos os ouvintes da Band News FM. Eu começo destacando a linha amarela, movimentação lenta para você que segue em direção à Barra da Tijuca. Nesse momento, na altura de Del Castilho, tem reflexos, inclusive, desde o acesso pela linha vermelha mais à frente, no trecho de Pilares. Tem um carro enguiçado também complicando a vida do motorista que segue para a Barra da Tijuca. Nesse momento, a autoestrada Grajaú-Jacarepaguá vai apresentando melhores condições. Estou observando trânsito lento apenas no acesso a José do Patrocínio pela Visconde de Santa Isabel. José do Patrocínio com boa movimentação, assim como movimentação também está boa na chegada a Jacarepaguá pela Estrada dos Três Rios e também pela Estrada do Pau Ferro. 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Daqui a pouco eu volto.
7: E Flamengo e Corinthians se enfrentaram no Maracanã, no que é conhecido como o Encontro das Nações, até pelo tamanho de suas torcidas. O problema é que o jogo acabou terminando em confusão. Maria Clara Vinhais.
8: Após a partida, um princípio de confusão foi registrado na saída dos torcedores, que se estendeu até um dos acessos à estação de metrô do Maracanã. Na sequência, agentes do batalhão especializado de policiamento em estádios tiveram que usar spray de pimenta para dispersar os torcedores. O acesso ao metrô chegou a ser interrompido temporariamente por conta da confusão, mas foi rapidamente normalizado. Uma pessoa foi conduzida ao juizado especial do torcedor.
5: Primeira audiência de instrução e julgamento dos 6 acusados de agredir uma capivara na Ilha do Governador é realizada hoje. Sofia Malac.
9: O caso aconteceu em março. Os envolvidos estão presos e respondem pelos crimes de maus tratos com emprego de crueldade, caça ilegal, corrupção de menores e associação criminosa. A capivara também foi agredida brutalmente por 2 adolescentes que respondem por atos análogos. Segundo o Ministério Público, os homens utilizaram pedras e pedaços de madeira cravejados de pregos para caçar o animal. O caso foi registrado por câmeras de segurança. Em depoimento, os criminosos falaram que queriam consumir a capivara, que teve traumatismo craniano, múltiplas lacerações na região dorsal e cefálica e chegou a ficar cega de um olho. A Band News FM tenta localizar a defesa dos citados.
7: O policial militar foi assassinado na tarde de hoje no centro de São Gonçalo, Luiz Valcir.
10: É isso, Meli. Esse policial militar, ele estava saindo da academia quando foi cercado por um grupo de criminosos que estavam armados de fuzis. Os criminosos chegaram já atirando. A vítima era lotada no primeiro batalhão lá de São Gonçalo e não resistiu aos ferimentos. A identidade desse policial militar não será divulgada por enquanto, pois a família ainda não foi avisada sobre o que aconteceu. Nós já entramos também em contato com a polícia militar para saber mais detalhes desse caso e com a Polícia Civil para saber se a corporação investiga a morte desse policial militar. Então, estamos aguardando o posicionamento das polícias civil e também militar.
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7: Desde de Assis, com mais destaques do trânsito.
6: Oi, Meli, voltei atualizando agora a movimentação pela ponte Rio-Niterói. Você, motorista que segue em direção a Niterói, perde o tempo dos acessos até a chegada A grande reta, tempo estimado de travessia de 24 minutos. No sentido do Rio, movimentação tranquila, 13 minutos é o tempo de travessia, segundo a Ecovias Ponte. Na chegada ao Rio, também trânsito bom pelo viaduto do gasômetro e na Francis Picalho. Francis Picalho com movimentação intensa apenas na passagem pela Leopoldina. Aproveitando para atualizar também a movimentação pela Presidente Vargas, trânsito lento em direção à Cidade Nova, tanto pela pista lateral quanto pela pista central, a partir da Avenida Passos até a chegada ao metrô da Cidade Nova. Você que vai optando pela Frei Caneca também vai perdendo tempo. Lentidão Frei Caneca, Salvador de Sá e também no Largo do Estácio. O trânsito melhora no acesso a Doutor Satamini. 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Daqui a pouco eu volto.
7: Polícia Civil vai ouvir estudantes e os responsáveis pelo colégio Tamandaré após uma aluna medir glicose de visitantes durante uma feira de ciências na unidade de ensino Luiz Eduardo de Castro.
11: É isso, Mélio, Fernando, Maria, ouvintes, novamente muito boa tarde a todos. Esse caso aconteceu no último sábado, quando essa aluna levou então para uma feira de ciências ali no colégio um lancetador, que é um equipamento usado então para medir a glicose no sangue de pessoas, por exemplo, com diabetes, e uma caixa de lancetas, que são pequenas agulhas que você encaixa nesse equipamento para justamente extrair esse sangue e fazer então essa análise. Ela levou esses itens para fazer esse trabalho, que a orientação dos professores originalmente era apenas mostrar o equipamento ali de maneira visual, sem fazer então um teste nos visitantes. Mas ali perto do encerramento da feira, as medições teriam começado então por parte dessa aluna. A mãe de um estudante que estava no evento conta que um pai percebeu que as lancetas não estavam sendo trocadas e alertou sobre o risco. Inclusive, conversei com ela mais cedo, a gente teve inclusive uma conversa com ela, e ela explicou então essa situação, que basicamente o que aconteceu é, essa aluna estava fazendo essas medições, um pai foi lá, percebeu, não só viu o que estava acontecendo, mas escutou assim outras pessoas comentando, falando que essa aluna estava ali furando as pessoas com essa agulha e que ela não estava trocando as lancetas, que é então o principal problema. Esses equipamentos, eles são, primeiro, de uso individual, segundo, descartáveis, porque são equipamentos médicos, obviamente são muito sensíveis, e já depois dessa altura que o pai tinha percebido então, muitas crianças já tinham se furado, pais de alunos já tinham se furado, muita gente ali que passava pela feira já tinha então feito essa medição, e enfim, esses equipamentos, eles podem causar infecções ali justamente por conta desse compartilhamento do sangue, que pode inclusive, por exemplo, carregar o vírus que é responsável pela hepatite B. E depois, enfim, desse caso, depois que a escola inclusive acionou as autoridades, a Secretaria Municipal de Saúde montou uma certa operação para atender as pessoas que estavam ali e que talvez possam ter sido furadas, primeiro disponibilizando o Hospital Municipal Lourenço Jorge ali na Barra da Tijuca, para que as pessoas fizessem atendimentos, mas claro também que se quisessem podem fazer na rede particular. Segundo a SMS, até o momento pelo menos 20 pessoas então foram atrás desse atendimento. Bom, na segunda-feira, hoje, também equipes da Secretaria Municipal foram até o colégio para orientar primeiro os pais e os responsáveis e o staff ali da unidade de ensino, primeiro, como proceder, e segundo, para entender a história, para ver se os alunos lembravam quem ao certo tinha sido ali furado durante essa feira de ciências, o que inclusive não foi definido direto pelos alunos. Eles não tinham assim uma certeza de quantas pessoas nem quem foi passou então por esse exame feito de maneira errada nessa tenda dessa feira de ciências, mas a orientação da SMS inclusive é que as pessoas que talvez lembrem que tenham passado por isso, que elas procurem as unidades de saúde em até 72 horas então para fazer esse tipo de exame, para ver que eles não têm nenhuma infecção, o que, segundo o colégio, é o caso com todas as pessoas que fizeram exames até agora. Todas elas que fizeram, deram teste negativo, não tem nenhuma infecção diagnosticada e, enfim, em nota, inclusive, o colégio Tamandaré disse que interrompeu essa atividade logo após ter conhecimento do fato e que, como dito, alertou as autoridades para que fossem feitas todas as procedências necessárias, não só do ponto de vista sanitário da Secretaria Municipal de Saúde, mas também do ponto de vista da investigação da Polícia Civil. A polícia que agora tenta então esclarecer não só quem passou por esse teste, mas como os testes foram realizados e quantas pessoas, enfim, foram expostas aí, ou podem ter sido expostas, ainda não sabe ao certo se houve algum tipo de contaminação, mas enfim, quantas pessoas podem ter sido expostas a uma doença, um vírus, qualquer tipo de organismo que possa ter sido transmitido durante esse compartilhamento de sangue.
12: Que perigo, né? E que bom que até agora não apareceu nada, que continue desse jeito, né? Que todo mundo tenha sido furado ali, que fique só pelo furo mesmo, né? Que você não tenha transmitido nenhuma doença para ninguém. Irresponsabilidade, é claro, são crianças de 12, 13 anos ali numa faixa etária de sétimo ano, oitavo ano para apresentar. Agora, vamos ver a nota, que não aprendeu muito bem, né? Para você fazer isso daí, foi apresentar um trabalho sobre o assunto e aí faz uma dessa no final. Então, agora, brincadeiras à parte, tem que aprender realmente. Que bom que as autoridades entraram ali com todo seu aparato, né, para conseguir checar, para poder dar um auxílio, para poder acompanhar, né, todas essas pessoas aí ao longo dos próximos dias, o que é muito importante aí. E para a escola, uma pergunta: se já sabiam, né, desse projeto, se não foi apresentado, às vezes o professor não acompanha até para saber se levaria ou não o equipamento, né, para o colégio. Se soubesse, deveria ter alguém de perto, não só os pais terem percebido que não era trocado nessa ponta, nessa pontinha da agulha para você fazer cada exame como esse daí. Deveria ter sido detectado antes por cada um. Não pode, isso daí não pode acontecer dentro da escola. Então tem que responsabilizar também quem não acompanhou, quem não viu isso daí por perto, porque realmente é muito grave. Mais uma vez, que bom que até agora nada foi detectado, né? Que continue desse jeito.
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5: Agora 5:43, Deise de Assis tem mais informação do trânsito.
6: Oi, Fernanda. Atualizando agora as vias expressas, você que está pela linha vermelha vai perdendo tempo em direção à Baixada, a partir do Caju até a chegada à cabeceira do Galeão e também no acesso à rodovia Presidente Dutra. Quem segue no sentido centro também encontra dificuldade entre o Hospital Universitário até a chegada a São Cristóvão. Quem está optando pela Brasil também vai enfrentando dificuldades nesse momento. Lentidão entre Benfica até a chegada à Penha e também entre o Trevo das Missões até a chegada a Deodoro. O trânsito está bem difícil pela Avenida Brasil. Alternativa, você ir alternando entre a pista lateral e a pista central da via, vai ganhando um pouco de tempo. Você que segue para a zona norte da cidade, dê preferência pela Leopoldo Bolhões, Rua Uranos, vai encontrando melhores condições. 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Daqui a pouco eu volto.
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18: Olha essa dúvida que é muito interessante. Afinal de contas, qual cartão eu devo usar? O preto ou o verde? Existe alguma diferença? Vamos à explicação. Os dois cartões funcionam nos transportes municipais. mas têm finalidades diferentes. O cartão preto é vinculado ao CPF do usuário, oferecendo mais benefícios como consulta de saldo, histórico de utilização, recuperação de créditos em caso de perda ou roubo e acesso às integrações tarifárias do bilhete único Carioca e do bilhete único Integração Margaridas. Já o cartão verde, o Jaezinho, é um cartão avulso, sem cadastro e sem acesso às integrações tarifárias.
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5: Agora, 5 horas e 48 minutos, eu adiantei que a gente iria falar sobre o caso de uma abordagem que aconteceu em Niterói, na região metropolitana do Rio. A Maria Clara Vinhais está aqui no estúdio, porque a Polícia Civil solicitou as imagens das câmeras corporais dos policiais que estavam envolvidos nessa abordagem que terminou aí com o motociclista baleado, né, Maria?
8: Isso mesmo, Fê. Boa tarde para você, Meli, Maria. Muito boa tarde para os nossos ouvintes. Em depoimento à Polícia Civil, o sargento Cristiano Pessoa Campos, lotado no batalhão de choque, afirmou que o disparo foi acidental. Segundo o relato do agente, o motociclista Danilo Jander Francisco Alves, de 26 anos, passou por ele pelo outro policial que realizava o patrulhamento da região em alta velocidade. Chegou a empinar a moto e só parou após um congestionamento de trânsito. Nesse momento, o policial relatou que o companheiro se aproximou do motociclista e fez o uso do spray de pimenta para evitar que ele fugisse. Enquanto isso, o sargento Campos afirmou que viu Danilo gesticulando com a mão direita na cintura e, por isso, decidiu sacar a arma. Porém, no momento em que ele desembarcava do veículo, houve um disparo involuntário. O motociclista foi atingido na cabeça. Pessoas que passavam pelo local afirmaram que Danilo não tentou reagir a nenhum momento. Uma testemunha, que preferiu não se identificar e teve a voz distorcida, relatou que o motociclista se surpreendeu com spray de pimenta.
26: E algumas pessoas falaram que foi jogar spray de pimenta no rosto dele, antes disso tudo acontecer, né? Foi jogar spray de pimenta no rosto dele e ele se agitou, que obviamente com spray de pimenta quem não se agita, com spray de pimenta no rosto dele, e devido a isso o policial atirou na cabeça dele.
8: Danilo permanece internado em estado grave no Hospital Estadual Azevedo Lima, na mesma região. A tia de Danilo, Rosane Matias, criticou o despreparo dos policiais.
27: É um despreparo realmente. Não tem assim como explicar, né? Tanto que já foi tomar todas as medidas, né? E vão ver a justiça aí de Deus. E que os homens, né, tenham consciência que é um jovem de 26 anos.
8: O sargento Cristiano Pessoa Campos foi preso. A arma dele foi apreendida. Após o caso, motoboys fizeram uma manifestação pelas ruas de Caraí.
5: E é mais um caso, né, em que a gente vê uma abordagem sendo feita de maneira incorreta. A gente conversou com a família, o próprio policial, né, admitiu que teria sido um disparo acidental. É claro que ainda vai acontecer uma análise, perícia, para entender se de fato foi um acidente, se ele fez ali o disparo no momento da abordagem. Mas é lamentável que a gente tenha que ver um caso como esse, um cara tão jovem, querido, e que estava ali só fazendo o trabalho dele, né, quando foi baleado.
0: Lamentável e que mira acidental, né, que acabou acertando a cabeça desse trabalhador que estava por ali chegando no seu serviço. E só uma coisa, um recado até para a polícia, né, para todas elas, inclusive, a gente tem muito problema de segurança no Rio de Janeiro. A gente é apavorado, me incluo nessa daí, com os bandidos, que podem te pegar a qualquer momento, seja você no trânsito, andando na rua, né, para ser assaltado ou algo pior que possa acontecer. A gente precisa da polícia do nosso lado. A gente não pode morrer nas mãos dos bandidos e agora, com tantos casos como a gente tem visto, morrer nas mãos dos policiais. É para estar do nosso lado. É para a gente jogar junto. Entendemos a tensão, não é fácil. O policial que sai de casa sabendo que trabalha num Rio de Janeiro como o nosso, de não saber se voltam para casa, de tensão o tempo inteiro, de qualquer momento, com drone hoje que joga bomba, que pode jogar na cabeça, pode jogar em cima de um carro de polícia, mas é preciso sim um cuidado redobrado. Já falei algumas vezes aqui, se tem dúvida, não faça, deixa passar. Prende lá na frente, se acha que é algum criminoso, se acha que é alguém que vai cometer algum assalto ou que desrespeitou a polícia, pega depois. Não naquele momento, se você não tem certeza. Nesse caso aí não tinha. Disse que foi acidental. Vamos acompanhar para ver realmente o desfecho dessa história.
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0: PetroRio registrou mais de 270 mil embarques de passageiros durante os 7 dias do Rock in Rio. Gabriel Nunes.
1: Ao todo, mais de 160 mil clientes desembarcaram na estação da Barra da Tijuca para ir ao festival. No retorno para casa, foram 110 mil embarques entre meia-noite e 5 horas da manhã. Em meio às 200 horas de funcionamento, o pico foi neste sábado, dia 12, com 45 mil embarques para o Jardim Oceânico. De acordo com a concessionária, durante os dias do evento não houveram registros de ocorrências no sistema metroviário.
2: O Supercentro Carioca de Saúde da Criança e do Adolescente vai ter capacidade de 17.700 atendimentos. Maria Clara Vinhais.
3: A unidade vai funcionar no prédio do Hospital Municipal da Piedade, na Zona Norte, que será reestruturado e voltado para pacientes de 0 a 18 anos. Ao todo, serão 13 especialidades pediátricas, linhas de cuidado específicas e exames de imagem de última geração, incluindo um serviço de diabetes mellitus tipo 1 e obesidade infantil. Além de um CTI humanizado de cuidados prolongados para pacientes com condições crônicas graves e com acomodações próprias para as mães e os outros acompanhantes.
0: 500 mil pessoas são esperadas na primeira semana de arte do Rio, Sofia Malac.
4: O evento, que começa nesta quarta-feira e vai até o dia 27, vai reunir 74 festivais, exposições e espetáculos. Segundo a Prefeitura do Rio, serão mais de 400 atrações, reunindo artistas, produtores e espaços. Ao longo dos 12 dias, a programação vai ficar distribuída em 9 polos do centro do Rio, criando um circuito que passa por Santa Teresa, Praça 15, Praça Tiradentes, Arcos da Lapa, Carioca, Cinelândia, Praça Mauá, Gamboa e Praça 11. O polo da Lapa concentra maiores expectativa de público, com previsão de 262 mil pessoas. Para chegar aos locais do festival, a recomendação é utilizar o transporte público, como metrô, trens e VLT, que além da programação regular, vai contar com uma ação especial chamada de VLT do Samba.
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2: Deise de Assis com a saideira do trânsito.
7: Oi, Meli, para fechar, atualizando a situação do elevado da Avenida Paulo de Fronten, trânsito ainda segue bem ruim para você que sai em direção ao centro. Mais cedo, tinha ônibus enguiçado ocupando faixa da via. Trânsito está difícil desde o acesso pela Borges Medeiros e também pela Epitácio Pessoa. Na saída da Zona Sul para o centro da cidade, Aterro do Flamengo é a melhor alternativa, já que a movimentação também está lenta no acesso a Pinheiro Machado pelo viaduto Santiago Dantas. Estou observando movimentação lenta desde o acesso pela Praia de Botafogo, Rua Farane também, com trânsito lento nesse momento. A movimentação também está lenta, 31 de março, em direção ao Santo Cristo, até a altura da Presidente Vargas. 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Desde o dia 6, as informações do trânsito aqui na Band News FM.
0: Flávio Amêndola já com a gente aqui no estúdio, Márcio Melli, eu não sei você. Se bem que hoje feliz, você tá feliz também. Vasco fez uma vitória aí de virada, inacreditável, mas ainda tá na zona de rebaixamento, né?
2: É o estilo Vasco da Gama, né? Mas acabou se dando mal depois que o jogo, acho que foi do Mirassol, né? O Mirassol tava perdendo pro Vitória, depois acabou empatando ali, empurrou o Vasco pra zona de rebaixamento de novo. Mas vamos sair dessa. O time encaixou, meu irmão. Vamos sair com o título esse ano e não vamos cair no brasileiro.
0: Eu sigo líder, tá? Flávio Amêndola, boa tarde.
8: Felizmente para alguns, infelizmente para outros. Boa tarde a todo mundo que tá acompanhando a gente, nossos ouvintes. Tivemos uma rodada bem agitada, né? Com vitórias de Flamengo e Vasco. Botafogo empatou em casa com o Bragantino. Botafogo que começa a enxergar a zona de rebaixamento cada vez mais perto. São 4 pontos só de diferença para o Z4. E o Fluminense que poupou os principais jogadores, perdeu para o Atlético Mineiro lá na Arena MRV. A primeira derrota, inclusive, do técnico Marcão sob comando do Fluminense, que entra em campo já amanhã. Amanhã já tem Vasco e Fluminense em ação, os dois por competições internacionais. Fluminense vai até Buenos Aires para enfrentar o Platense. O Fluminense venceu o primeiro jogo por 2-0. Então o Fluminense pode até perder por um gol de diferença que avança para a semifinal da Libertadores. O Marcão não vai poder contar com o Nonato. O Nonato está suspenso pelo terceiro cartão amarelo, vai ficar fora. O Cano e o Inácio, os dois estão lesionados, também ficam fora, mas estão com a delegação lá na Argentina pela importância que tem esse jogo. E no mesmo horário, 19h, o Vasco decide a sua vida na Copa Sul-Americana aqui no Rio de Janeiro, em São Januário. Vai receber o Santa Fé no primeiro jogo, empate lá na Colômbia, e agora quem vencer avança para a próxima fase. Se o empate persistir, decisão nos pênaltis, e a expectativa é de que o técnico Pedro Manuel, ele falou ontem em entrevista coletiva que a tendência é que ele preserve alguns jogadores, não sabe ainda quantos, mas ele falou que vai mandar a campo aqueles atletas que tiverem as melhores condições. Então muito provavelmente a gente vai ver uma equipe um pouco mexida do Vasco, mas que na minha avaliação pelo menos tem muita condição de chegar nessa próxima fase. E aí na quarta-feira, muita gente não sabe, mas teremos um jogo atrasado da 21ª rodada, Botafogo e Grêmio. Botafogo agora inicia uma sequência de jogos contra adversários da parte de baixo da tabela. Depois do Grêmio vai ter o Mirassol, depois da data FIFA tem o Vasco. Então pro Botafogo esse momento é muito importante. Inclusive a direção tá no mercado em busca de um novo treinador. A informação que a gente tem é que o Botafogo tem conversas com o Tite, e a tendência é que isso seja sacramentado, ou pro bem ou pro mal, até a data FIFA. O grande objetivo da direção do Botafogo é ter um novo treinador até a data FIFA. Então esse jogo do Botafogo contra o Grêmio no Nilton Santos na quarta-feira. E aí na quinta, Flamengo encara o Independente Del Valle, venceu na altitude por 2-0, pode até perder por um gol de diferença aqui, que avança para a próxima fase também. O Leonardo Jardim possivelmente vai preservar um ou outro jogador. Lembrando que o Flamengo tem alguns desfalques já confirmados para a rodada do fim de semana do Brasileirão: Samuel Lino, Paquetá, Pulgar. Então esses jogadores muito provavelmente vão jogar os 90 minutos desse duelo contra o Del Valle, mas a galera que tiver condições de atuar no próximo final de semana contra o Bragantino no Maracanã pode ser preservado. Então teremos uma semana cheia de times cariocas no futebol, tanto nacional como internacional.
0: É isso, Flávio Amendola também volta no terceira edição trazendo mais informações do esporte. Foi fim de semana movimentado e a gente vai pra essa semana nova chuvosa, velho. Vambora?
2: Vambora, chega.
0: Até amanhã, tchau, tchau. Até.
8: Valeu.
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0: Boa noite, são 18 horas e 4 minutos, horário de Brasília. Começa agora para todo o Brasil mais uma edição de O É da Coisa. Se a coisa parece confusa, atrapalhada, vem para cá que a gente se confunde e atrapalha. 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É, todo lugar, na caverna do Nhudo, boa noite, Vale Ben, boa noite.
1: Boa noite.
0: Como dois e dois, Caetano, 1971, Roberto gravou, depois no Gal Fatal, que é A Todo Vapor, que é essa versão que tá aí, né? Que também é do final de 71. Tudo certo, como dois e dois são cinco, nunca foi tão bom isso, né? Tudo em volta está deserto, mas tudo em volta não está deserto, não. Porque, olha, eu tô assim, eu falo, bem, Isa.
1: Oiê.
0: Tudo é uma questão de manter a mente quieta, a espinha ereta e o coração tranquilo. Walter Franco. É. Nós vamos explicar tudinho aqui pra vocês. Não, eu não mudei de ideia. A sessão de amanhã deveria ser adiada. Eu vou explicar por que não vai ser. Fachin diz que vai levar adiante. Nós vamos ver. De novo. Vou falar sabendo que estou sendo ouvido por advogados, ministros, embargadores, etc. Com as leis. Trazer tudinho aqui para você. Tá certo? E aí você faz o seu juízo. Né? E eu até escrevi um texto hoje. Eu não escrevo para quem gosta de guilhotina, eu escrevo para quem gosta de política. Não, vamos falar disso. Fachin lidera amanhã sessão com rito todo atrapalhado. O rito agora foi definido. Não é mais clandestino? Pode até tirar, eu achei que eu tinha mudado essa tarja aí. O rito não é clandestino, né? Mas não haverá adiamento. O rito vai ser atrapalhado. Isso, TV, coloca aí. Reinaldo, rito do STF na sessão de amanhã será atrapalhado. Pode botar aspas para mim. Rito atrapalhado. E eu vou explicar por quê. Porque o Fachin acabou de divulgar como vai ser o negócio. Para começo de conversa, vai! Quem é que vai votar? Eu vou trazer tudo aqui. Eu vou trazer quem pode votar e quem não pode votar. Quem pode votar? Mendonça vai votar? O Nunes Marques vai votar? O Toffoli vai votar? O próprio Fachin diz

0: Eu defendi aqui, eu defendi em comentário de manhã, eu escrevi, eu não mudei de ideia que essa sessão de amanhã quer ser um pelotão de fuzilamento ou então quer ser uma guilhotina. Estão cavando problemas no futuro, estão cavando nulidades, estão. Não, eu não falo. Ai, quer proteger o Alexandre? Não, investigue-se o que tiver que investigar. Investigue-se o Alexandre, o Toffoli, o Nunes Marques. Quem tiver que investigar, investigue-se. Dentro da lei. Dentro da lei. Mas vamos lá, o Fachin tá aí, apenas. A cada ponto vocês deem uma pausa existencial aí para vocês, uhum, né? Que eu posso pedir para parar. Mas vamos lá. Como vai ser a sessão? Fachin divulgou como planejou a coisa. Não haverá adiamento. Agora, a coisa se conclui amanhã? Não sei. Vamos lá, vai. Quem é? Vai lá, Vale Ben, lê para mim.
1: A sessão será aberta pelo presidente, ministro Edson Fachin. Após a abertura dos trabalhos, que está marcada para as 10 horas da manhã, Fachin pedirá a leitura e a aprovação da ata da sessão anterior.
0: Vai, para seguir. Vai.
1: Em seguida, fará a saudação de praxe aos ministros, Reinaldo.
0: Sim, vai indo, vai indo, vai.
1: Logo depois, o presidente fará o pregão do processo de julgamento.
0: Vai, vai indo, eu peço para parar.
1: O relator da petição 16.662, que também é Fachin, vai ler o relatório e fazer a delimitação do objeto do julgamento. Na sequência, o presidente pedirá a manifestação da Procuradoria-Geral da República.
0: Um pouquinho aí, Vale Bene. Nós vamos ver, o relator era o André Mendonça, certo? Da PET 16.662, que é aquela que investigou ilegalmente o Alexandre de Moraes. Era o Mendonça. No sábado, o Fachin falou, sou eu. Eu vou ser o relator. E também quero que mande para mim os processos do Master e do INSS. Mandar, por enquanto, só mandar para a presidência. Mas relator passou a ser o Fachin, não é mais o Mendonça. E é aí que eu quero que vocês prestem atenção uma coisa. E se tiver algum juiz falando assim, não, não é isso, pode falar aqui. Pode falar, pode falar. Serei eu. Então ele vai falar. Aí em seguida fala a Procuradoria-Geral da República. A Procuradoria-Geral da República já disse de cara que essa investigação que o André Mendonça mandou fazer contra o Alexandre padece de uma dupla nulidade. Eu estou falando de documentos oficiais, tá? Dupla nulidade. Por quê? Ele, como juiz, se comportou como polícia e, como Alexandre tinha foro, para ele mandar investigar, ele tinha que ter consultado seus pares no Supremo. E ele não fez nada disso. Portanto, uma investigação ilegal, que fere o Código de Processo Penal, e fere a Constituição. Os ministros podem ignorar isso, se acharem que é o caso. Em seguida, será aberto espaço para sustentações orais, é um nome que eu adoro, nem vou falar o que será aberto espaço para sustentações orais, momento que deve haver a manifestação do ministro Alexandre de Moraes. Aí, vamos ver o que vai acontecer. Siga, Vale Bem.
1: Sim, depois desse período de sustentações orais, encerradas as manifestações, o relator apresentará o seu voto. No caso, o relator Fachin. Em seguida, votarão os demais ministros, na ordem regimental, do mais novo na corte para o mais antigo. Ao final do julgamento, o presidente proclamará o resultado.
0: Então vamos lá. Por que é que o titio, eu, pediu adiamento? Por que eu pedi o adiamento? Ah, é porque você quer proteger o Moraes, porque você não pode ver um careca assim que você logo se apaixona. É? Será mesmo? Presta atenção aqui

0: Nessa hora, ter sido professor acho que ajuda um pouco. Por que é que o Fachin tirou o sigilo de todo o inquérito do Dark Horse? Porque na sexta-feira, Valio Beni, enquanto eu me preparava para dar um banho nesta criatura, que aliás eu faço isso todo dia, hein? Graças a Deus, né? Aí vem, Fachin tira o sigilo do caso Dark Horse. Fui ler, falei, do jeito que tá aqui, o Mendonça quebra o sigilo do que ele bem entender. E ele, e falei, bem, ele fez rigorosamente o que eu pensava. Ele foi lá, tirou de algumas coisas, outras coisas não, né? E aí ficou assim, não dá, foi na quinta-feira isso, né? Não dá, não pode ser assim, tem que quebrar de tudo. No sábado, o Fachin falou, é de tudo, tem que mandar tudo pro Supremo. Tem que mandar tudo para o Supremo e para o público, aquilo que é passível de investigação, isso ainda continua. Em sigilo, para não prejudicar operações. Ok. Mas nem assim Mendonça mandou tudo. Como nós vamos ver. Tem uma autoridade muito grande que estava escondidinha. Uma autoridade muito grande, escondidinha. Escondidinha onde, Mendonça? Vale bem. Olha, Vale bem, eu ainda tenho algibeira.
1: Uhum. Aquele bolso pequenininho na calça. Né?
0: É, bolso pequenininho na calça, que é pra relógio e tal, né? Aliás, eu tenho um relógio de bolso lindo, que é do meu avô. É. Uma hora eu vou usar. Tava na algibeira? Não sei onde estava essa autoridade. Mas que até hoje essa autoridade estava lá. Mas volta ao ponto. Por que que o Fachin mandou quebrar o sigilo, Valio Beni e Isa? Porque ele considerou que para os ministros decidirem com clareza, eles precisavam ter acesso a tudo. Não vou fazer elogio em boca própria, mas vocês sabem que eu tenho uma certa capacidade rápida de leitura, né? Eu bato o olho e processo, eu vejo coisas. Uhum. Vejo coisas. Eu sou idoso já, Isa, mas eu sou um idoso serelepe.
2: Sim.
0: Mas quem ali? Mas nem eu. Como é que alguém a partir de sábado à noite, dia de tomar aquele single da semana, Valio Beni, que eu estava falando. Como é que alguém quebra o sigilo no sábado à noite, achando que na terça-feira todos os ministros leram tudo? Ministro Fachin, o senhor leu tudo? Ministro Fux, eu tô brincando com o senhor, hein? A pergunta é irônica. O senhor leu tudo? Hein? Os outros tiveram tempo de ler tudo? Ministra Carmen, a senhora leu tudo. Ministra Carmen, eu vou falar com a senhora daqui a pouco. Lembra quando a senhora homologou 77 delações de uma vez só? Em 60 horas? Deu errado, inclusive. Quem leu tudo? Ministro Fachin, o senhor não se constrange de estar mantendo essa sessão guiado por editorais sanguinolentos? Daqui a pouco eu vou falar de Marrá. Um porra louca, Valio Beni, que adorava, Isa, cabeças. Sim. Cortadas. Uhum. Eu gosto das cabeças no pescoço das pessoas, mesmo quando eu odeio o que está aí dentro.
2: Sim. Uhum.
0: Acontece com alguma frequência. O senhor leu tudo, Fachin? Ou basta ler a peça do Mendonça? Esse julgamento já está com o resultado definido? Houve uma contabilidade dos votos antes da sessão? Olha, a depender do que aconteça, dá anulação, e dá anulação feia. Mas, Fachin, eu quase fico com vergonhinha alheia de falar isso que eu vou falar. Mas não foi Vossa Excelência que disse, com apoio de, manifestos, eu gosto de manifestos, manifestos de juristas, manifestos de economistas, os dos economistas, o dos economistas mais me encantou, valeu, Bento, porque é gente que não se conforma em errar apenas na sua área. Diz assim, não, como eu erro muito nas previsões que faço, agora eu quero errar também no direito. Sim. Senhores que assinaram manifestos, quer dizer que o ministro Fachin chama tudo para ele, diz a petição 16.662 do Moraes é minha. Do Moraes, quer dizer, pedido pelo Mendonça. Eu decido. E eu decido também tudo isso porque a petição que me autoriza a fazer isso da própria presidência é a 16.704. Na 16.704, eu digo que o relatório que o Alexandre mandou apontando as ilegalidades do Mendonça está intimamente ligado à PET do Mendonça. Está, né, Vólio Bene? Está, né, Isa? Uhum.
2: Sim.
0: E por que não vai decidir as duas coisas no mesmo julgamento? Ah, não, porque aí corre o risco, e aí se a gente não pune? Então primeiro vamos tentar punir o Alexandre, satisfazendo os editoriais sanguinolentos, e depois, olha o que o Miguelinho fez em mim, é amor, viu, Vói Bene? Não é, não é braveza.
2: Ele é intenso.
0: É que os gatos são assim, eles têm esse, esse amor bruto, né? Então... Especialmente quando o vovô fica enchendo o saco do gatinho. E ele quer paz. Ó, se os dois estão juntos, por que o senhor não vai julgar tudo junto? O Moraes pediu isso, outros ministros pediram, falou, não, vou manter. Vou manter. E aí? Manteve. Vamos ver o que vai dar. O que eu acho um despudor, e não é sem certo nojo que eu leio, dizendo assim, se algum ministro pedir vista, que é um direito pedir vista no processo, já está combinado que vai ter antecipação de voto. De quem? Do Luiz Fux? Mas nem precisa antecipar, que eu já sei. O senhor sabe, né, Manoel Luiz Fux, o senhor não me curte muito, mas do ponto de vista intelectual pessoal, não tenho nada contra. Eu não tenho nada contra pessoal, quase ninguém. Né? Quase ninguém. Do ponto de vista intelectual, nem eu também. É um não curtir mútuo. É justo, o Vale Bene, tá aí uma relação equilibrada. Né? Porque, por exemplo, no voto do julgamento dos golpistas, o senhor fez aquele voto de 18 horas, né? Uma hora eu tava lá meio mudo, né? Eu falei, qual o Vale Bene? Eu me expressava assim, né? Não podia falar, porra! O que me incomodava ali era o ritmo da leitura, de quem nem sabia o que estava lendo. Então o senhor não leu também. Toda, imagina. Teve que dar aula de jiu-jitsu, não leu. Mas para antecipar, quem vai antecipar? O Nunes Marques? Quando o Nunes Marques, se o Nunes Marques antecipar voto, vai ser o voto lembrando do Kevin, o filhote dele que recebeu 6,6 milhões numa consultoria que recebeu 6,6 milhões do Master. O Kevin, aliás, eu vou ali, Beni, eu começo a achar que, eu tô começando a não, achar que você não é tão bom assim quanto eu imaginava, não, não, em guardar dinheiro. Tô achando o Kevin melhor que você.
1: Não tenha dúvida.
0: Eu vou mudar, vou escolher o Kevin. Não tem um MC qualquer coisa que chama Kevin?
2: Tem Kevinho, né?
0: O Vale Bene, se tiver coisa tocável do Kevinho, você me toca daqui a pouco.
2: Vixe.
0: Que eu não tenho ideia, eu não sei se é daquelas coisas, com todo respeito ao Kevinho, mas eu não sei o que é. Eu sei porque o nome. Não. O Kevinho do. O Kevinho com K, do Cássio com K, já tem 27 milhões aplicados no mercado financeiro, tem 25 anos e é advogado há apenas 2 anos. Você perdeu, Valio Beni.
1: Já.
0: Tá? É mais jovem que você.
1: Uhum.
0: E eu tô fazendo a perspectiva aqui, até chegar à sua idade, acho que ele vai ter mais dinheiro. Sim. Já vou trocar. Quem vai antecipar? Já tá combinado isso? Hã? E aí? Deixa eu dizer uma coisa. Fala-se do televisionamento da sessão, né? Eu vou falar daqui a pouco sobre isso. Eu sou contra esta porcaria desde 2002. Porque o que se prepara é um espetáculo. Não é uma votação. Se o Fachin levasse a sério o que ele decidiu, esta sessão não poderia ser realizada amanhã porque os ministros não tiveram tempo de ler. E essa sessão não poderia ser realizada amanhã porque teria que ser realizada conjuntamente com a questão levantada pelo Alexandre. Então a armação é para punir, independentemente de qualquer coisa. Se vai acontecer, não sei. E agora sim, quando tiver Kevinho, você...
1: Eu aviso, peraí.
0: Mas mais adiante a gente... Hein?
1: Eu aviso.
0: Você avisa, né? Me ouça antes, hein, Valio Beni? Vai que... E olha, quem tá na TV agora tá vendo uma tarja assim. Dei um copo de sangue a este canibal. Está com sede. Eu escrevi um artigo hoje a respeito. Ilustrei com a morte de Marat, de um pintor francês chamado Jacques-Louis David. A morte de Marat.
3: Momento cultural.
0: Padre, lindíssimo. Davi era meio... tem uns probleminhas, mas eu não vou falar disso agora. O negócio é o seguinte, Valio Beni, o Marat era um dos jacobinos tarados que adorava contar cabeças, Isa. Sim. O negócio dele era cortar a cabeça e ver rolar sangue. Adversário bom era adversário sem cabeça. E olha que a fase do terror da Revolução nem tinha começado. Mas no dia 13 de abril de 1793, um adversário dele, ele era do partido jacobino, um adversário do partido girondino, o Pierre Victorien Vergniaud, soltou uma frase maravilhosa sobre ele. Eu vou falar, ele falou na segunda pessoa do plural em francês, então na tradução daria: dai um copo de sangue a este canibal, ele está com sede. E para quem conhece, dei um copo de sangue a este canibal, ele está com sede. Está no livro A História da Revolução Francesa, do fabuloso, do extraordinário, do gigantesco Michelet, que todo mundo deveria ler um dia. Né? Como a vida é longa, a arte é breve, ou melhor, a vida é breve, a arte é longa, vocês encontrando alguma coleia. Sabe o que aconteceu com o deputado? Teve a cabeça cortada, né?
1: Uhum.
0: Só que antes, Valio Beni, dele ter a cabeça cortada, quem morreu foi o Marat. Ele foi morto pela Charlotte Corday, uma mocinha de 25 anos. Que era do partido girondino, se fez de aliada do Marat e disse: eu tenho uma lista dos traidores da revolução. O Marat estava numa banheira, ela foi lá com a lista e não era a lista, ela o matou apunhaladas. E aí tem o quadro do Davi, em que ele parece Jesus Cristo, assim. O Davi era fanzás. E é engraçada a figura da Charlotte Corday ao longo do tempo. Ela foi representada desde heroína a uma bruxa. Depende de quem gostava e de quem não gostava. Então, assim, quando você escolhe o banho de sangue, a chance do banho de sangue dar errado para todo mundo é gigantesca. Ah, não quer que investigue? Quero. Investiga quem quiser. dentro do rito legal. Dentro do rito legal. Daqui a pouco nós vamos de Kevinho, vai, Beni. Vai ter a retranca específica. E agora, atenção. O Mendonça vai votar? Mas isso é um escracho. Isso é um escracho segundo o próprio Fachin. E é aqui, senhores do Supremo, estou falando com vocês. Senhores do STJ, estou falando com vocês. Senhores desembargadores, estou falando com vocês. Senhores advogados, estou falando com vocês. Senhores criminalistas, de toda a área, não só criminalista, não, porque aqui nem é o caso. Senhores do Ministério Público, estou falando com vocês. Vamos lá, dois. Fachin tira a relatoria de Mendonça, que então não pode votar. Está entre aspas aí na tarja da televisão, porque é uma opinião minha, mas é uma opinião sustentada em fato. E se não for, que alguém diga. Vai lá, vai.
2: Presidente do STF, o ministro Edson Fachin, determinou no último sábado a troca da relatoria do procedimento que apura a ligação entre Alexandre de Moraes e Daniel Vorcaro. Fachin agora assume o comando do caso no lugar de Mendonça. Na decisão, o presidente da corte afirmou que a medida se dá diante da possibilidade de julgamento do caso resultar em situação de impedimento de Mendonça. Na mesma decisão, Fachin determinou o envio das íntegras dos processos das investigações dos casos do INSS e do Banco Master.
0: Olha, isso é tão encantador. Isso é tão encantador porque a pessoa costuma opinar com tanto mais convicção quanto menos leu. Né? Como diz um amigo meu, tem a certeza dos idiotas. Né? Se o sol nasce aqui e se põe ali, é claro que o sol se move. É a certeza de um idiota, não é mesmo? O Fachin escreveu o seguinte. Vale, Beni. Isa. Considerando a possibilidade de o resultado da deliberação da PET 16662, que é a do Mendonça contra Alexandre, ensejar, isso aqui não fui eu que escrevi, foi o Fachin, a aplicação do artigo 144, inciso 4, do Código de Processo Civil, determino, aí dá lá o fundamento que lhe permite fazer isso, que a relatoria passe para a presidência do Supremo. Mas que zorra é o artigo 144, inciso 4, Vólio Beniza? Diz o seguinte: há impedimento do juiz, sendo-lhe vedado exercer suas funções no processo, inciso 4, quando for parte no processo ele próprio, seu cônjuge ou companheiro, ou parente consanguíneo ou afim, em linha reta ou colateral, até o terceiro grau. Isa.
2: Oi.
0: O Alexandre é cônjuge do Mendonça?
2: Não.
0: Não. Companheiro?
2: Não.
0: Parente?
2: Também não.
0: Nem consanguíneo, nem afim. Nem em linha reta, colateral, de baixo, de cima,
1: nem
0: de
1: linha
0: lado.
1: Torta.
0: Nem torta. Se ele não é nada disso, então o Mendonça é parte. Certo, senhores advogados? Se ele é parte, como é que a parte apresenta a petição e vota? Nós vamos ser submetidos a isso? Não, mas eu acho que o contrato é um absurdo, tem que ser investigado, investigue-se. Mas não dá para investigar dentro da lei? Só dá para investigar fora da lei? Quer dizer que agora nós vamos instaurar no Supremo o seguinte: para o futuro, qualquer ministro que for relator e tiver um adversário, ele faz uma petição, mete o adversário no tronco, que se dane, não tô nem aí, depois vota. Só declara a suspeição para ser relator. Fora isso, eu vou votar. É isso? Então Mendonça vai votar? Sendo parte? A propósito, senhores, como é que alguém que é parte apresenta a petição estando em igualdade? Porque os ministros não têm hierarquia entre os ministros. Não tem hierarquia. A única hierarquia que tem ali da presidência é fazer pauta, é conduzir os trabalhos. Para quem sabe conduzir, né, Valimir? Tem gente que não sabe. Vai se passar por isso? Vai ser assim agora? A depender de quem esteja na presidência, o outro vai ajustar conta com o amigo, com o inimigo, apresenta uma petição. Ministra Carmen Lúcia, também considerado um voto que não se sabe o que vai ser. Eu peço que a ministra Carmen Lúcia se lembre do que aconteceu no caso Odebrecht. Em 60 horas, terminaram de ouvir 77 depoimentos. Em 60 horas, ela homologou as 77 delações. Não, as delações continuaram a valer. Só que os acordos de leniência perderam, que estavam ligados ainda que em coisas distintas, mas acabaram perdendo validade, porque, entre outras coisas, as pessoas receberam para fazer delação. É o que dá fazer na correria. E agora vamos lá. Sou contra, aspas minha, sou contra STF ao vivo desde 2002. TV, faltou desde aí. Lutadores no Coliseu? Gladiadores no Coliseu? Eu sou contra STF ao vivo desde 2002. Eu escrevi a respeito. Um dos textos eloquentes que eu escrevi a respeito, de 6 de setembro de 2023, antes do julgamento dos golpistas. Ou você tem fundamento ou não tem fundamento. E sabe por que eu escrevi esse artigo, o mais recente, 2023? Porque o Lula deu uma entrevista e ele disse que ele também era contra. Eu não sei se o presidente mudou de ideia, o meu problema não é o que o presidente pensa, é o que eu penso. A transmissão começou em 2002, quando Marco Aurélio era presidente do STF, e continuou. E virou, assim, medida de transparência. Nossa, vale o bene, e de julgamento público. Vai ver os julgamentos no Reino Unido, são clandestinos. Na França, na Austrália, na Holanda. Porque aqui não é só que não transmite. Você sabia que nesses países, e nos Estados Unidos também, com raras exceções, você não conhece nem o voto de cada ministro? Que é o que eu defendo? Eu defendo que a corte decide e acabou. O voto é esse. Não tem que ficar fazendo proselitismo. Julgamento público não é sinônimo de publicidade das sessões. Julgamento público quer dizer que não é clandestino no sentido de todo mundo se defende, todo mundo tem o direito, enfim. E aí eu escrevi, em 2023, opus-me à transmissão das sessões do STF desde o primeiro dia. Tanto pior com a internet. A razão é simples. A medida do sucesso dessas práticas é a audiência. Ocorre que muitas vezes um tribunal tem de fazer o que as maiorias da hora não querem. Se os magistrados cumprem a sua missão, podem ficar expostos, como temos visto, a reações indesejadas, até violentas. Se cedem à pressão, aí quem perde é a justiça. E, portanto, o conjunto dos brasileiros. Mas a transmissão despertou em muitos a vocação para o histrionismo. E não foi assim tão raro vermos a paixão pelo espetáculo tomar o lugar da paixão pela lei. Atenção, eu escrevi isso antes do julgamento dos golpistas. Ô, Reinaldo, mas a Constituição não diz que todos os julgamentos dos órgãos do Poder Judiciário serão públicos? Ser público não quer dizer ser transmitido ao vivo. Hã? Isso é o que dispõe o artigo 11 do Código de Processo Civil. A Constituição também diz, né, no inciso 9 do artigo 93, que tem que ser público. Ser público não quer ser transmitido ao vivo. Tem a ilustração do meu artigo de setembro de 2023 e tem a que eu escrevi hoje no Metrópolis, que é uma ilustração do Coliseu. É Coliseu que vai ser? Agora sim, Vólio Bene! Cadê o Kevin?
1: Não,
0: que eu nunca ouvi.
1: O pequeno?
0: Kevinho.
1: Aqui.
4: Essa

0: Melhor a gente deixar por aqui, né?
1: Eu já ouvi mais vezes do que eu gostaria.
2: Eu já fiquei preocupado. É. Mas tem um Kevin que é muito bem sucedido. Cássio com K vota mesmo com 6.600 KK de Kevin com K? que tarja criativa na televisão. Os meninos devem ter falado, meu Deus, o que é isso? Entre aspas. Cássio com K vota mesmo com 6.600 KK de Kevin com K? 6.600 KK. São 6.600.000. Do meu novo guia financeiro, que não é mais o Vale Bem. Troquei por um novinho. Vai lá, vai.
0: Cássio Nunes Marques vai votar amanhã. A gente vai ver. O advogado Kevin de Carvalho Marques, filho do ministro, prestou serviços para uma consultoria que foi contratada pelo Banco Master e pela JBS. A Consulte Inteligência Tributária recebeu R$6.600.000 do Master e R$11.300.000 da JBS entre agosto de 2024 e julho de 2025. Kevin, aliás, é um fenômeno. Acumulou R$27.700.000 aplicados em fundos de investimento com pouco mais de 2 anos de atuação profissional. Documentos da Comissão de Valores Mobiliários, a CVM, enviados à CPI do crime organizado do Senado, mostram um aumento do patrimônio de Kevin em 2025. Naquele ano, ele já tinha cerca de 5 milhões em cotas de um fundo de renda fixa do Banco do Brasil. No segundo semestre, ele fez uma nova aplicação de mais de R$22 milhões. A informação é da Folha.
2: Você não é de nada mesmo, né, Vale Bem?
0: Oh.
2: 2 anos. Aí os meninos aí resolveram mudar, falaram, o idoso botou uma interrogação, vamos botar, vai votar amanhã, interrogação. Não, eu tô exclamando, interrogando, vai votar amanhã? Ninguém vai arguir a suspeição? Hã? Aliás, o Kevinho, com K, do caso com K, ele costuma advogar no TRF1, que é onde o pai dele, na verdade, manda. De onde ele veio. Ele responde pelas indicações ali. Advogado da Refit, do tal do Magro, aquele foragido. Mas até aí, todo mundo tem direito a advogado. Aqui no caso, advogou. O Cássio andou no avião do Vorcaro lá, ele, uma coisa arranjada por uma advogada do Master. Vai votar? Porque voto certo com. Ele é voto certo. É, nesse caso, tá tudo. É juro que vocês têm. Vocês estão tranquilos em relação a isso? Olha o Reinaldo querendo melar. Não, não quero melar, não. Quero que os ministros leiam o que não leram. Ou alguém na imprensa leu? Ou alguém que está querendo julgamento amanhã? Quem leu? Eu não li tudo. Quem leu tudo? O que fazer com Mendonça? Impedido para ser relator porque é parte, mas pode votar sendo parte no relatório que ele mandou fazer. E isso é uma poesia. A poesia dos jacobinos do corta-cabeça. Não vem que não tem para cima de mim com esse negócio. Queridos, eu já lidei com Lava Jato. E agora tem uma coisa muito grave. Mendonça, quem é o escondido em procedimento secreto? Tem um escondido em procedimento secreto. Tem um escondido em procedimento secreto. do que é que eu tô falando.
3: André Mendonça retirou o sigilo de dados sobre pagamentos do Master detalhados em relatório do Conselho de Controle de Atividades Financeiras, o COAF, em atendimento a pedido de Fachin. Era um dos documentos que ele vinha mantendo em sigilo. A solicitação foi feita após o vice-procurador-geral da República, Indeburgo Chateaubriand, manifestar-se nesta segunda a favor de tornar público o documento em resposta a uma demanda do próprio Alexandre de Moraes, endossada pelos ministros Gilmar Mendes e Cristiano Zanin. O pedido diz respeito à petição 15.645, que seguia secreta mesmo depois das determinações de Fachin. Reinaldo, um documento que agora veio a público no âmbito dessa petição 15.645, que nós vamos mostrar na tela, evidencia algo muito estranho. O que, que é?
2: É o seguinte, está escrito lá na decisão da PF, que vocês veem aí, no decurso das diligências investigatórias e visando rastrear a movimentação de recursos possivelmente ilícitos, a Polícia Federal solicitou ao Conselho de Controle de Atividade Financeira, COAF, a disponibilização de relatórios de inteligência, RIFs, né? Vinculados a pessoas físicas e jurídicas relacionadas aos fatos sob apuração. Em atendimento ao pleito, a Unidade de Inteligência Financeira encaminhou o RIF, o Relatório de Inteligência Financeira, número tal, blá, blá, blá. Contudo, o COAF informou que determinadas comunicações não foram recepcionadas e incluídas no referido relatório. A justificativa apresentada foi a detecção de possível incidência de regra de foro por prerrogativa de função, atraindo a competência do Superior Tribunal de Justiça ou deste Supremo Tribunal Federal. E a Polícia Federal pediu há 6 meses ao ministro André Mendonça, do Supremo, para cobrar do Conselho do COAF o compartilhamento integral de um relatório de inteligência financeira que continha essa informação e não foi. O ministro André Mendonça mantém sob sigilo quebras bancárias e fiscais de um monte de gente. Tem alguém com foro que está escondidinho aí. Quem é? Quem é? Dados do celular de Vorcaro e Moraes, Zanin, dados do celular de Vorcaro, Moraes, Zanin e Gilmar. 5, vai lá.
0: Os gabinetes dos ministros do Supremo Tribunal Federal, Alexandre de Moraes, Cristiano Zanin e Gilmar Mendes, receberam hoje a cópia dos dados do celular de Daniel Vorcaro. Zanin e Gilmar haviam determinado em decisões no domingo que a PF remetesse o conteúdo. Ainda durante a semana, Moraes havia defendido em ofício ao presidente da corte, Edson Fachin, que seria necessário acesso a todo o conteúdo antes do julgamento sobre as mensagens que ele recebeu do ex-controlador do Banco Master. O episódio representa mais um capítulo no embate entre ministros na véspera do julgamento que pode autorizar uma investigação sobre a conduta de Moraes. No domingo, André Mendonça havia reforçado a Fachin sua posição contrária ao compartilhamento de todo esse material, alegando que poderia haver prejuízo a investigações em andamento.
2: Que prejuízo? Não, atenção, deixa eu explico a minha pergunta. Eu não acho que tem que quebrar o sigilo para todo mundo, obviamente. Até porque pode ter comunicação ali que nada tem a ver com a investigação. Agora, para os ministros, por que que ele pode saber? Ele vai votar? Por que que ele está ali, ele pode saber, os outros não podem? E tem uma informação muito grave aqui da Mariana Sanchez do UOL, né, que as autoridades dos Estados Unidos estariam prontas para aplicar a lei Magnitsky agora contra Alexandre, Flávio Dino, Cristiano Zanin, Gilmar Mendes e Andrei Rodrigues. Me parece que Eduardo e o Paulo Figueiredo podem ser, não estou aqui querendo saber, mas pode ser fontes desse negócio. Estão indo para cuidar disso. Claramente uma intervenção estrangeira no Brasil, no julgamento, etc. E a partir de amanhã nós vamos começar a ver um troço aqui envolvendo terras raras. Já tem uma clara articulação com a família Bolsonaro envolvendo terras raras. Com apuração, tudo bonitinho. São os nossos patriotas. Dark Horse. Dino tira sigilo de investigação de São Paulo, vai.
3: O ministro do STF, Flávio Dino, decidiu ontem derrubar o sigilo do material da Polícia Civil de São Paulo que trata do financiamento do filme Dark Horse sobre Jair Bolsonaro. Os dados foram recebidos da Vara Estadual das Garantias de Organizações Criminosas e Lavagem de Bens do Foro Central Criminal da Barra Funda em São Paulo. Com isso, a Secretaria de Segurança do Estado de São Paulo terá que entregar à Polícia Federal todo o material bruto extraído dos celulares das pessoas físicas e jurídicas que são investigadas nesse caso. A ordem também inclui que todos os computadores e demais documentos sejam transferidos à custódia da Polícia Federal, com todas as cautelas legais. Flávio Dino determinou o seguinte: como determina o Código de Processo Penal e requereu à Polícia Federal, considero que deve ser aplicada a orientação jurisprudencial quanto à aplicação da publicidade nos trabalhos investigativos já documentados nos autos. Dino afirmou em sua decisão que no curso da investigação se fortalece a hipótese de um sofisticado esquema de destinação e desvio de recursos públicos, com destaque para emendas parlamentares federais e para a Prefeitura de São Paulo.
2: E também, Vale o Bene, determinou a quebra do sigilo fiscal da Carina da Gama.
0: Flávio Dino determinou ainda ontem a quebra do sigilo fiscal da empresária Carina Ferreira da Gama, dona da empresa responsável pela produção do filme Dark Horse sobre Jair Bolsonaro, e do Instituto Conhecer Brasil, ICB, do qual ela também é dona. Dino também autorizou a obtenção de relatórios de inteligência financeira do Conselho de Controle de Atividades Financeiras, ou COAF. A medida havia sido solicitada pela Polícia Civil de São Paulo no âmbito da investigação sobre suspeitas de desvios de recursos de um contrato de R$157 milhões firmado pelo ICB com a Prefeitura de São Paulo para instalação de pontos de Wi-Fi na cidade, na capital paulista. Os pedidos para acesso aos dados financeiros vinham sendo feitos desde maio. Segundo os autos, a Polícia Paulista reiterou a solicitação, mas a Justiça de São Paulo negou o acesso às informações do COAF. Em uma das decisões de 31 de agosto, o juiz considerou que o requerimento era genérico e não indicava suficientemente quais operações, relações negociais ou fluxos financeiros deveriam orientar a pesquisa. Ao analisar o caso neste domingo, Dino adotou os fundamentos apresentados pela autoridade policial e afirmou que os dados do COAF são necessários para confirmar ou descartar linhas relevantes da investigação.
2: Não, um absurdo esse negócio, primeiro porque havia muitos elementos que justificavam. Bom, mas aí a Justiça de São Paulo decidiu assim, essa decisão já está corrigida. E os aparelhos e dados brutos que foram recolhidos com a Carina também já estão com a Polícia Federal. E aí teve uma história que vocês viram em todo canto, muito esquisita, né? Porque o Instituto de Criminalística de São Paulo recusou 26 dos 29 dispositivos, porque eles chegaram para o Instituto de Criminalística, deveriam ter sido lacrados pela Polícia Civil de São Paulo, foram em tese lacrados, mas havia um vão, como se disse, que poderia ser colocado ali um cabo USB para tirar a informação e acrescentar a informação. A Instituto de Criminalística falou: não quero, assim não aceito. Voltou, fez, se necessária, readequação. Mas, e Reinaldo, e se houve alguma adulteração? Se houve alguma adulteração, tem como saber, tá? Tem como saber. E outra coisa que também nós não ficaríamos sabendo, um papel apreendido com a Carina 9.1 coloca o Mário não é aquele do trocadilho com armário, o Mário é o Mário Frias, como um dos donos da Go Up. E no desenhinho ali, tá lá, Go Up Estados Unidos. Vamos lá, 9.1.
3: Um organograma escrito à mão em papel encontrado na casa de Carina aponta Mário como sócio da Go Up USA. O papel estava dentro de uma pasta prendida na casa dela durante a operação da Polícia Civil de São Paulo no dia 1º de junho deste ano e foi anexado aos autos do inquérito. O documento se tornou público depois que o ministro Flávio Dino retirou o sigilo do caso. Isso neste domingo. Não consta no inquérito qualquer relatório da Polícia Civil que investigue o que o organograma, que tem outros nomes e anotações, né, que investigue esse organograma. No entanto, ao retirar o sigilo, Dino apontou que o deputado federal Mário Frias teria papel de liderança em uma suposta arquitetura criminosa.
2: É muito interessante coisas que foram aparecendo ali que não foram sendo investigadas ou não foram sendo investigadas pela Polícia de São Paulo, outras a justiça impediu que fosse investigado, né? E Dino cita aquilo que já foi noticiado, né? É um esquema e possível elo com o PCC. Ah, o Dark Horse usou empresas ligadas à organização criminosa. 10.
0: Em trechos da decisão publicada ontem, Dino destaca que o desvio de recursos públicos teria relação com a organização criminosa PCC, apontando Frias como liderança do esquema. Dino já havia citado elo com o PCC numa decisão da última quinta-feira que autorizou a operação da Polícia Federal contra o deputado Mário Frias e aliados. A suspeita surgiu por movimentações do ICB, e teria firmado subcontrato com uma empresa de Alex Leandro Bispo dos Santos, apontado como integrante da facção, para prestação desses serviços do projeto Wi-Fi Livre São Paulo.
2: Queridos, há uma grande revolta. Isso tudo estava escondido. E atenção, e tem investigação federal, né? Que estava guardadinha ali da qual não vazava nada. Vamos pro comercial, a gente já volta.
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3: 6:57. Boa noite, eu Luiz Valcir, te acompanho, te faço companhia nesse noticiário local com muita informação e serviço. Por isso que nós vamos acionar agora a Deise de Assis, a nossa repórter aérea, que tem mais informações do trânsito. Boa noite, Deise.
4: Oi, Valci, boa noite para você, para todos os ouvintes aqui da Band News FM. Eu começo atualizando a Avenida Ayrton Senna. Mais cedo tinha caminhão enguiçado ali na altura da Gardenia Azul. Esse caminhão já foi retirado, mas o trânsito segue lento desde o acesso pela Américas em direção à linha amarela. Você que segue para a Orla perde o tempo no acesso pela linha amarela, depois o trânsito melhora sem mais dificuldades. Atualizando também linha amarela em direção à Barra, trânsito lento a partir do acesso pela linha vermelha até a chegada ao pedágio Autoestrada Grajaú Jacarepaguá. 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Daqui a pouco eu volto, Valcia.
3: Obrigado, Deise.
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5: Uma caminhada curta depois das refeições pode fazer mais pela sua saúde metabólica do que muita gente imagina. Quando você come, especialmente uma refeição com carboidratos, a glicose no sangue tende a subir. Se você começa a se movimentar logo depois, seus músculos passam a utilizar parte dessa glicose como fonte de energia. Na prática, isso ajuda a reduzir os picos de açúcar no sangue e melhorar a resposta do organismo à insulina. E não precisa ser um treino intenso. Caminhar por alguns minutos depois do almoço ou do jantar já pode ser uma estratégia simples para aumentar o movimento ao longo do dia e melhorar o controle metabólico. É claro que isso não substitui exercício regular, alimentação equilibrada ou tratamento médico quando necessário. Mas mostra uma coisa importante: cuidar da saúde nem sempre exige mudanças enormes. Às vezes, uma pequena caminhada depois da refeição já é um excelente começo. Eu sou o Galileu Assis, diretor da MedRio Checkup, e lembro a vocês: saúde é prevenção.
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3: Mais do trânsito com a Deise de Assis.
4: Oi, Valci, para fechar, atualizando nesse momento, Ponte Rio-Niterói, 33 minutos ao tempo estimado de travessia em direção a Niterói. Você que segue para o Rio vai encontrando melhores condições, 13 minutos o tempo de travessia. Na chegada ao Rio tem dificuldade, viaduto do gasômetro com boa movimentação, mas o trânsito fica lento no acesso a Francisco Bicalho. Você que vai para o centro, dê preferência pela Via Expressa, túnel Marcelo Alencar. comprar vai encontrando melhores condições. 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Uma ótima noite para você, Valci, e para todos os ouvintes da Band News FM.
3: Obrigado, Deise, pelas suas informações. Uma boa noite e até amanhã.
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1: 7:01, mais do trânsito com ela, Maria Rita Nader, boa noite.
2: Boa noite, Valcire, também para os nossos ouvintes, atualizando a situação da ponte, porque a situação piorou por ali no sentido Niterói, chegando a 33 minutos a travessia nesse momento. Já quem vem para o Rio de Janeiro, fluxo bem melhor, então travessia ali de 13 minutos. Já na BR-101 teve acidente para quem está passando por ali no sentido para o Rio de Janeiro, então trânsito bastante complicado ali na altura da Atacadão Manilha, no sentido Rio de Janeiro, então trânsito intenso desde a altura de São Gonçalo na noite de hoje.
1: Também, a Avenida São Boaventura também tem trânsito complicado nesse momento nessa região aí, né, Maria?
2: Pois é, e também, quem, como eu disse, né, a ponte Niterói tá bastante complicada no caminho para Niterói, então paciência também para quem tá passando pela ponte. Nas vias expressas, trânsito ainda muito intenso na linha amarela, no sentido Barra, então desde a saída da cidade universitária até chegar ali ao Shopping Nova América, trânsito ainda muito intenso na região. Já na Lagoa, fazendo um giro ali na Borges de Medeiros e também na Epitácio Pessoa, trânsito segue complicado por ali até a chegada ao túnel Rebouças, que teve um acidente ali na altura da segunda galeria, logo na chegada ao elevado Paulo de Fronten, que também está dificultando o trânsito ali na região. Na rua Mário Ribeiro, a situação também não é muito diferente, trânsito intenso ali desde a Avenida Padre Leonel Franca até a chegada ali a Borges de Medeiros e também para Epitácio Pessoa, trânsito bastante complicado por ali. Já na Barra, também retenções na Ayrton Senna, ainda no mesmo local ali no Hospital Municipal Lourenço Jorge, até a chegada à altura ali do Via Parque Shopping, trânsito também bastante intenso na região, Valci.
1: É isso, movimentação pesada, é só cair uma chuva que complica o trânsito aqui no Rio de Janeiro. 7:03,
2: 99902-6970, continuem contando como é que tá o trânsito, e se tá chovendo por aí também, manda um áudio aqui que eu vou ouvir tudo.
1: É isso, 7:03.
3: Muito bem, estamos de volta. Dino autoriza operação contra Cezinha de Madureira. Isso aí, vai. Vamos lá, vai.
4: A Polícia Federal deflagrou hoje a terceira fase da Operação Transparência, cumprindo mandados de busca e apreensão em São Paulo e no Distrito Federal. Um dos principais alvos foi o deputado federal Cezinha de Madureira, do PL, aqui de São Paulo. Ele é amigo e aliado do ministro do STF, André Mendonça, e foi quem articulou um encontro reservado entre o magistrado e Daniel Vorcaro, do Banco Master. Cezinha também é um dos nomes mais antigos e influentes da articulação política da Assembleia de Deus no Congresso, ligado à cúpula do Ministério de Madureira. O parlamentar já presidiu a Frente Parlamentar Evangélica e foi vice-líder do governo Jair Bolsonaro na Câmara. Cezinha está no segundo mandato como deputado federal por São Paulo, antes de chegar à Câmara em 2019. Foi deputado estadual, nascido em Ipiaú, na Bahia, mudou-se para São Paulo na década de 1990, construiu sua trajetória política a partir da ligação com a Assembleia de Deus, Ministério de Madureira, uma das principais denominações pentecostais do país. Foi durante a passagem pelo comando da bancada que Cezinha atuou na articulação pela aprovação de André Mendonça para o STF.
3: É, e consta que o André Mendonça teria dito por aí que ele acha que isso é retaliação. Cuidado, porque já tem uma coisa estranhíssima que nós vamos ver daqui a pouco, né? O esquema teria 1 milhão para pagar tribunais superiores. Tem indícios disso muito sérios, vamos lá.
5: Na decisão que autorizou a Operação Transparência 3, Flávio Dino relata que Cezinha de Madureira e Valéria Rodrigues Linhares, apontada como mulher do parlamentar, trabalhavam para influenciar ministros da corte a votar a favor de interesses de clientes que seriam captados pela advogada Mariângela Fialec, que foi assessora na Câmara e já foi acusada de ter a chave do orçamento secreto e de trabalhar sem preocupação ou interesse republicano para o encaminhamento de emendas de comissão, tendo atuado no gabinete de Arthur Lira. Os pagamentos aos magistrados chegariam a R$1 milhão com direito a aditivos em caso de sucesso. Cezinha de Madureira teria a função de despachar diretamente com os magistrados, apesar de não ser advogado. De todo modo, segundo a PF, a investigação contra o deputado visa apurar tráfico de influência junto a tribunais superiores. Já Valéria Rodrigues Linhares é advogada, mas a assessoria dela nega que ela seja mulher de Cezinha.
3: É, não é bem, mulher. Os diálogos extraídos revelam a atuação articulada e continuada de três pessoas com papéis complementares definidos. Maria Ângela Fialec, a Tuca, advogada que capta e formaliza as causas e elabora os memoriais. Valéria Rodrigues Linhares, advogada e mulher do representado. Não é minha mulher, tá bom. Que redige, revisa e assina os instrumentos, e o Cezinha que faz os contatos. Ele teria atuado, inclusive, junto a Nunes Marques. Nunes Marques é o Cássio com K, que é pai do Kevinho, que não é o rapper lá. MC, né? O mundo é tão complexo, às vezes, para mim. Sim. Vai, que tem aí?
4: Conversas obtidas pela PF apontam que Cezinho de Madureira teria atuado como facilitador junto ao ministro do STF, Cássio Nunes Marques, em ao menos dois processos. Os investigadores detalham dois contratos firmados pelos escritórios de Valéria Rodrigues Linhares e de Mariângela Fialec. Um dos contratos previa o pagamento de R$1 milhão de honorários e mais R$2 milhões caso conseguissem a soltura do ex-secretário de Educação de Belfor Roxo, Denis de Souza Macedo, ainda que com a imposição de medidas cautelares. Macedo foi preso em 2025 em operação da PF que apurou desvios da ordem de 112 milhões.

0: Eles são os golpistas. Hein? E agora vê uma coisa, eu cheguei a ficar comovido, Vale Bene. Você sabe que meu coração é de manteiga. Sim. Às vezes, né? Eu, porra, né? Eu fico muito emocionado, né? Vi o filme, vejo filmes, fico assim, meu coração fica lavado, enxaguado, né? O Miguelinho olha para mim com o olhinho assim, piscando duro, eu também me emociono, mando vídeo para vocês, Miguelinho, né? O Cezinha contou um drama pessoal, que ele mudou de celular quando... Vai, conta aí, vai.
1: Cezinhos de Madureira trocou o número do celular dias antes de ser alvo hoje da operação de busca e apreensão da Polícia Federal determinada por Flávio Dino no âmbito da Operação Transparência. A versão do parlamentar, publicada em vídeo nas redes sociais, é de que ele teve o aparelho furtado na Avenida Paulista, em São Paulo, na última sexta-feira. Um relato foi publicado pelo deputado no sábado, quando ele afirmou que os criminosos agiram com rapidez e conseguiram invadir os aplicativos bancários e contas pessoais um pouco tempo depois do crime. A gente vai conferir o relato do deputado.
2: Essa sexta-feira eu senti na pele o que a falta de segurança pode causar para o cidadão brasileiro. Em plena Avenida Paulista, furtaram meu celular. Tomaram assim, mas muito rápido. Em apenas 15 minutos, eles acessaram todas as minhas

devastação total. Isso não pode ser normal na vida do brasileiro, em especial no estado de São Paulo. Precisamos de segurança para andar nas ruas e proteger nossas famílias.

0: Ô, Valbeni, como disse um amigo meu, essa musiquinha me deixa devastado.
1: É,
0: assim,
1: desolado. Sabe?
0: Eu fico, eu fico muito emocionado, né? Quando acontece uma coisa assim. Porque você vê, a informação se torna pública, né? E aí, olha, eu fui assaltado e ainda faz proselitismo sobre segurança pública. Tem gente que está buscando isso, né? Vamos ver que coisa sai daí. É isso aí.
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0: Dois criminosos em uma moto renderam um casal e uma criança na rua Rosa e Silva, no Grajaú, na Zona Norte. Imagens de câmeras de segurança registraram o momento da abordagem às vítimas, que estavam no interior de um carro preto no momento do assalto, que aconteceu no sábado, dia 12. Durante a ação, os ladrões recolheram os pertences pessoais da família, mas deixaram o automóvel no local e fugiram na sequência. Moradores do bairro reclamam da rotina de insegurança nas vias da região. A Polícia Militar disse que não foi acionada, mas que as equipes realizam buscas no bairro. O Ministério Público do Rio denuncia dois homens acusados de lavagem de dinheiro com criptomoedas. Segundo as investigações, os criminosos, que são irmãos, faziam parte de um esquema envolvendo golpes na venda de equipamentos eletrônicos e usavam criptomoedas para ocultar os valores obtidos com os crimes. Eles anunciavam os produtos, sobretudo celulares, a preços abaixo do mercado, mas não entregavam os pedidos. O Ministério Público identificou a aquisição de mais de R$1 milhão em criptoativos com recursos vindos de golpes praticados na região de Volta Redonda e Barra Mansa. 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Agora 7 horas 15 minutos. 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

0: coisa.
1: Muito bem, duas pesquisas foram divulgadas nesta segunda, Quest e BTG Nexus, e os movimentos são espelhados, né? A Quest, de acordo com as análises todas que tinham sido antevistas na semana passada, que bom que os números confirmaram que os analistas estavam certíssimos, se é que me entendem. Flávio Bolsonaro oscilou de 41 para 42 e o Lula variou de 41 para 40. Estão dentro da margem de erro, mas depois já saiu uma penca de texto dizendo que o Lula já perdeu a eleição na prática. Ah, não foi isso que eu quis dizer. Não, é o que está lá. E aí saiu a Nexus BTG. Aí o movimento foi inverso. O Lula foi de 45 na semana passada para 47 e o Flávio Bolsonaro se manteve em 46. Aí foi o contrário. Na semana passada era o Flávio que estava um ponto na frente, agora é o Lula que está um ponto na frente, né? Lula cresceu além da margem de erro, foi de 39 para 42 no primeiro turno. Já Flávio voltou, variou de 35 para 37 dentro da margem de erro. Tá tudo igual, acho que empate vai seguir por muito tempo, sei lá até quando. Infelizmente, estamos debatendo muito pouco planos de governo. Infelizmente, estamos debatendo muito pouco eleição. Infelizmente, um ministro do Supremo decidiu ser o protagonista da eleição e sequestrou, né, com suas coisas, toda essa turma. Mas acho que vai ter que prestar contas também, né? Espero que tenha, porque tem muita coisa aí que não tem explicação. Entre elas, quem é a autoridade que deixou de ser investigada? Por que que se escolheu Alexandre se há outros ministros? Por quê? Atendendo a que propósito, atendendo a que valor? Isso tudo vamos ver na reunião de amanhã do pré-claro Fachin, que deveria, inclusive, acreditar no seu próprio despacho. É isso aí.
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0: Agora 7:19, 7:19 é o que tá marcando o horário de Brasília. O Reinaldo Azevedo e o É da Coisa voltam amanhã na programação Band News FM a partir das 18h ou da noite, como preferir, no horário de Brasília. Isso porque a partir de agora, em poucos segundos, você fica com a transmissão do Jornal da Band, transmissão simultânea sempre de segunda a sábado aqui na Band News FM a partir das 7:20. Você fica muito bem informado sobre tudo que é destaque no Brasil e no mundo, aí na sua cidade e na sua região também. Em instantes, Jornal da Band pra você na Band News FM. Eu, Lucas Belotti, te faço companhia nos intervalos do Jornal da Band desta segunda-feira, 14 de setembro de 2026. Durante os blocos, você fica com Cadeia, TV Band, Band News FM, para ficar muito bem atualizado.
1: Últimos preparativos para a sessão histórica no Supremo, marcada para amanhã. Pela primeira vez, o tribunal pode autorizar que um de seus integrantes seja investigado.
2: Ministros vão discutir relatório da Polícia Federal com mensagens entre Daniel Vorcaro e Alexandre de Moraes. Em uma delas, o maior fraudador do país pergunta se deve fugir do Brasil.
1: E direto de Brasília, a apresentadora Adriana Araújo traz o clima no Supremo para esse julgamento inédito.
3: Tensão máxima entre ministros é o que marca as vésperas da sessão na Suprema Corte. Aliados de Alexandre de Moraes pressionam e conseguem acesso à íntegra das mensagens do celular de Daniel Vorcaro. Ministro André Mendonça entrega relatório dos pagamentos do banqueiro, mas afirma que já havia entregue todo o material necessário para o julgamento de amanhã.
2: Aliado de André Mendonça, deputado federal Cezinha, é alvo de operação autorizada pelo ministro Flávio Dino, que investiga tráfico de influência em tribunais superiores.
1: Mensagens descobertas pela Polícia Federal revelam que milícia de Vorcaro pediu ajuda e PCC foi acionado para dar assistência ao banqueiro depois de chilique na prisão.
2: Esses são alguns dos destaques que você vê a partir de agora no Jornal da Band.
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2: Boa noite.
1: Boa noite. O Supremo Tribunal Federal se prepara para uma sessão histórica marcada para amanhã. Os ministros vão analisar o relatório da Polícia Federal com mensagens trocadas entre Alexandre de Moraes e o banqueiro Daniel Vorcaro. Adriana Araújo, ela está em Brasília para acompanhar o julgamento que vai decidir o futuro de Moraes. Adriana, boa noite.
6: Oi, Neg, boa noite para você. Bom ter você de volta ao Jornal da Band. Boa noite a Thaís e a todos que nos acompanham, pois há menos de 15 horas dessa sessão histórica em que o Supremo vai começar a discutir se abre uma investigação contra Alexandre de Moraes, o clima é de tensão máxima entre os ministros. Uma verdadeira guerra de liminares, despachos, petições se arrastou por todo o final de semana até hoje. O principal embate dos ministros girou em torno do acesso à íntegra das mensagens no celular do banqueiro Daniel Vorcaro. Só hoje pela manhã, a Polícia Federal entregou as cópias desse material, dessa íntegra das mensagens, a três ministros: Cristiano Zanin, Gilmar Mendes e Alexandre de Moraes. A partir daí, começou uma força-tarefa nos gabinetes para analisar todo o material. Oficialmente, os ministros dizem que sem uma análise completa das mensagens, sem entender o contexto em que Alexandre de Moraes se comunicou com Daniel Vorcaro, não é possível julgar nada amanhã. E esse pode ser um dos argumentos usados no tribunal, no plenário do STF, a falta de tempo. Mas nos bastidores, as informações são de que ministros apontados como mais próximos de Alexandre de Moraes buscam informações comprometedoras que podem levantar suspeitas suspeitas sobre o próprio André Mendonça, que fez a acusação contra Moraes e outros ministros também próximos a Mendonça. Ou seja, é um verdadeiro clima de guerra. Hoje, o ministro André Mendonça entregou um relatório do COAF, o Conselho de Controle de Atividades Financeiras, mas insiste que todo o material necessário para o julgamento de amanhã, marcado para as 10 horas da manhã, já havia sido entregue na semana passada. Só que esse argumento não convenceu, por exemplo, Gilmar Mendes. Para vocês terem uma ideia desse embate entre os ministros, do tom de acirramento, Gilmar Mendes escreveu num despacho a seguinte frase: não precisa lembrar que o plenário não é órgão do relator, mas um colegiado com integrantes sem hierarquia entre si, numa provocação direta a André Mendonça. Pois bem, e no meio de toda essa guerra, hoje uma decisão de Flávio Dino teve o efeito de pólvora. O ministro autorizou uma operação de busca e apreensão da Polícia Federal e o principal alvo é um amigo pessoal muito próximo de André Mendonça, o deputado federal pelo PL, Cezinha de Madureira, que foi a pessoa que intermediou o encontro entre o ministro André Mendonça e o banqueiro Daniel Vorcaro no ano passado e fora do STF. Daqui a pouco eu volto com todos os nossos repórteres aqui de Brasília e as informações completas sobre essa sessão histórica do STF. Até já.
2: Até já. Mensagens analisadas pela Polícia Federal mostram que integrantes do PCC foram acionados por homens ligados a Daniel Vorcaro para dar apoio ao banqueiro na prisão. O dono do Banco Master é citado como um amigo que apoia a quadrilha em diversos sentidos.
7: Daniel Vorcaro não estava sozinho nem mesmo atrás das grades. Segundo a Polícia Federal, quando o banqueiro foi preso pela primeira vez em novembro do ano passado, integrantes da chamada turma, uma espécie de milícia de Vorcaro, procuraram um PCC para garantir que ele tivesse proteção na cadeia. O dono do Banco Master foi preso na primeira fase da operação Compliance Zero e levado para o Centro de Detenção Provisória de Guarulhos. Foi quando o líder da turma, Luiz Felipe Mourão, sicário, acionou Manuel Mendes Rodrigues, uma Manolo Dom, um bicheiro do Rio de Janeiro, que também fazia parte da milícia de Vorcaro. Em um áudio transcrito pela Polícia Federal, Manolo fala sobre o medo do banqueiro na cadeia. Eu tava olhando aqui, negócio de medo dele, ele deu chilique. Isso é normal, porque ele não é do teu mundo, não é do meu mundo. O negócio dele é ver estrela. O bicheiro diz que se precisar vai até São Paulo falar com o 01 do time, um chefão da facção criminosa. Escreve três letras em referência ao PCC e fala: vou na casa dele, falo com ele, irmão, dá um toque no amigo aí, no 01 daí. Esse amigo que tá lá é amigo, é parceiro, pra dar assistência pro moleque lá dentro. Em outra mensagem, sicário encaminha um texto que teria sido enviado aos integrantes do PCC presos em Guarulhos. Estamos enviando esse breve para pedir um apoio para o companheiro Daniel Bueno Vorcaro. Ele é amigo nosso e apoia a nossa quadrilha em diversos sentidos. O bicheiro Manolo chegou a enviar 10 mil reais para um advogado que participava da articulação. No dia seguinte, Vorcaro conseguiu um habeas corpus e deixou a prisão. A investigação da Polícia Federal tenta mostrar como funcionava a estrutura montada em torno do banqueiro e as ligações dele com a facção criminosa. Em agosto do ano passado, a primeira fase da Operação Carbono Oculto desarticulou um esquema bilionário de lavagem de dinheiro. A investigação revelou que o PCC usava postos de combustíveis e instituições financeiras para ocultar e blindar seu patrimônio. Duas corretoras investigadas, a Trust DTVM e a Reag Investimentos, eram responsáveis por mais da metade dos fundos operados pelo Banco Master de Daniel Vorcaro. Atualmente, o banqueiro está preso na Papudinha, em Brasília. Manolo Dom foi detido em maio deste ano por espionar e ameaçar pessoas a mando de Vorcaro. Sicário foi preso em março deste ano e morreu dois dias depois de ser preso ao se enforcar na carceragem da Polícia Federal.
2: Ao longo desta edição, a gente volta a falar dos preparativos para a sessão histórica no Supremo, que vai analisar amanhã as mensagens de Vorcaro com o ministro Alexandre de Moraes.
8: Chuvas acima da média no interior de São Paulo fizeram o rio transbordar, deixando uma cidade inteira debaixo d'água. O Felipe Garrafa está em Eldorado e traz as informações ao vivo, Garrafa.
9: Boa noite, Oineg, boa noite a todos. Parou de chover agora há pouco aqui na cidade de Eldorado, que fica a cerca de 230 quilômetros da capital paulista. Uma cidade com pouco mais de 13 mil habitantes aqui no Vale do Ribeira, que viu do último sábado até hoje o rio Ribeira de Iguape transbordar. E não foi pouco, não. As imagens deixam claro o cenário pavoroso que essas pessoas passaram por aqui. Muitas delas já estavam ali sendo avisadas e de maneira preventiva saíram de casa. Segundo a Defesa Civil do Estado de São Paulo, são aproximadamente 600 pessoas desabrigadas no Vale do Ribeira. Só aqui na cidade de Eldorado são pelo menos 200 pessoas. E a altura do rio chama muito a atenção. O cotidiano do rio Ribeira de Iguape, que fica à margem aqui da cidade de Eldorado, fica em média de 0,5 a 1 metro. Hoje pela manhã ele estava em 12,4 metros de altura. É muita coisa, por isso que voluntários aqui estão com embarcações justamente para auxiliar pessoas para ir e voltar do abrigo, e também a Defesa Civil e o Corpo de Bombeiros. Voltamos ao estúdio.
2: Obrigada. O Palmeiras afastou o atacante Felipe Tereza da equipe sub-20 depois da acusação de agressão feita pela ex-companheira Marcelle Barbosa, que apareceu em um vídeo com o rosto machucado. Depois da repercussão, os advogados disseram que eles entraram em acordo para tratar do caso de forma reservada e consensual para preservar o filho de 1 ano e 8 meses.
10: Pelo menos 20 pessoas procuraram atendimento médico no Rio de Janeiro depois do compartilhamento de agulha numa feira de ciências.
11: O caso aconteceu nesta escola particular. Segundo a direção, uma aluna que apresentava um trabalho sobre diabetes levou um aparelho de verificação do nível de glicose no sangue. A escola diz que ela estava acompanhada de uma responsável, mas não informa quem, e que teria sido orientada a usar o equipamento apenas de forma ilustrativa. Mesmo assim, ela testou alunos e visitantes. Foi o Ricardo que percebeu a situação.
12: Eu verifiquei que as crianças que estavam manipulando o material para verificação de glicose e estavam repetindo as agulhas para poder coletar essa glicose. E aí eu fui na coordenação, fiz a queixa e eles interromperam imediatamente o que estava sendo apresentado ali.
11: Ao menos 20 pessoas foram atendidas neste hospital após o episódio. A princípio, todas testaram negativo para doenças transmissíveis pelo sangue, mas estão recebendo tratamento por precaução. O filho desta mulher, que não quer se identificar, está entre os que fizeram o teste.
13: Ele está precisando tomar a medicação por 28 dias, então a gente está muito angustiado. Serão 28 dias com essa angústia, né, dentro da gente.
11: O Colégio e Curso Tamandaré diz que uma equipe de saúde visitou a instituição para ajudar a identificar alunos ou responsáveis que tenham participado do exame e ainda não procuraram uma unidade de saúde. E diz que colocou uma infectologista pediátrica à disposição. As lancetas, pequenas agulhas usadas nos testes de diabetes, são de uso único e individual. O compartilhamento pode levar à transmissão de doenças como hepatites B e C e do vírus HIV. A polícia já intimou a direção da escola para prestar depoimento e deve ouvir os responsáveis pela coleta de sangue.
2: Uma pessoa foi presa e duas estão foragidas depois do desabamento de um prédio em construção que matou 6 pessoas em São Paulo. A obra deveria ter sido demolida.
14: Nesta segunda-feira, equipes trabalharam na remoção dos escombros. O desabamento aconteceu no sábado na Penha, zona leste da capital, e os resgates foram concluídos no domingo. 6 pessoas da mesma família morreram, incluindo uma mulher grávida e uma das filhas de 7 anos. Uma menina de 5 anos e um homem foram resgatados com ferimentos leves. As vítimas são bolivianas e moravam na casa há pouco tempo. Uma câmera de segurança registrou o momento em que a estrutura veio abaixo. Chovia forte naquele momento. A obra é da construtora New Home e começou em 2019, como mostram essas fotos. E tem um longo histórico de problemas estruturais. Em 2024, uma vistoria foi realizada aqui no local. Uma supervisora da subprefeitura da Penha assinou um documento confirmando que a demolição exigida havia sido realizada. Agora, ela foi afastada de suas funções por 30 dias e a sua conduta será investigada. Depois que a justiça determinou a paralisação das obras em 2021, a empresa apresentou um novo projeto e 2 anos depois recebeu alvará para uma nova construção, com a condição de que fosse feita a demolição total do prédio. A prefeitura diz que isso não ocorreu. Preso neste domingo, Ronaldo Vivacqua é apontado pela polícia como sócio oculto da construtora. Outras duas pessoas estão foragidas. O filho dele, Cristiano Vivacqua, que é o engenheiro do projeto, e a esposa, Isis Brandão, dona da empresa.
15: Era um risco totalmente previsível e que eles não evitaram o ocorrido. Se comprovarmos essas condutas, sim, eles serão indiciados e pediremos a prisão deles por homicídio doloso.
14: A defesa afirma que o casal vai se entregar.
16: Ainda hoje, não matem a galinha dos ovos de ouro. Donald Trump reage aos alertas de especialistas sobre descontrole da inteligência artificial. Presidente americano rejeita barreiras e diz que há conspiração doentia contra a IA. Os detalhes daqui a pouco.
0: Bom, e a gente volta ao vivo a Brasília com a Adriana Araújo, que acompanha, né, Adriana, essa expectativa, julgamento histórico no Supremo. Pela primeira vez pode autorizar que um dos ministros seja investigado. Conta pra gente, Adriana.
6: É isso, Oineg. De fato, uma sessão cercada de expectativas e os jornalistas que normalmente têm acesso ao plenário do Supremo são credenciados e acompanham o dia a dia das sessões do STF. Amanhã não terão acesso ao plenário, vão ter que acompanhar aqui do lado de fora. Já ex-integrantes da corte foram convidados e devem ocupar as primeiras fileiras do plenário, o que de alguma forma pode ser interpretado como uma maneira de pressão, já que os atuais integrantes terão que expôs seu voto, suas opiniões diante dos ex-integrantes do STF. Bom, o principal embate, como eu disse, girou sempre no final de semana e hoje em torno do celular de Vorkaro. E o que o Supremo vai decidir amanhã não é acusar diretamente Alexandre de Moraes de crimes, mas decidir se aquelas 52 mensagens trocadas entre Alexandre de Moraes e o banqueiro Daniel Vorkaro, se ali tem indícios suficientes de atos que podem ser considerados ilícitos. Para muitos juristas ouvidos pelo Jornal da Band, tem mais do que indícios ali naquelas mensagens. A íntegra do material foi entregue hoje pela Polícia Federal aos ministros Cristiano Zanin, Gilmar Mendes e também a Alexandre de Moraes. A gente acompanha agora na reportagem do Caian Messina.
17: Três ministros com um objetivo em comum. Gilmar Mendes, Cristiano Zanin e Alexandre de Moraes pediram acesso e a Polícia Federal repassou todos os dados do celular de Daniel Vorkaro. São milhares de prints, conversas, áudios e vídeos. Os ministros alegaram que precisam de todo o material para formar convicção antes do julgamento. Foi neste celular que a Polícia Federal encontrou mais de 50 mensagens do banqueiro Daniel Vorkaro a Alexandre de Moraes. Numa delas, Vorkaro pede um conselho ao ministro sobre uma possível fuga do país. Acha que segunda já tem o que estar fora. O celular do banqueiro provocou mais uma batalha da guerra de ofícios que o Supremo vive desde a semana passada, mas que aumentou mesmo na sexta-feira, quando o decano Gilmar Mendes pediu ao presidente do Supremo, Edson Fachin, o adiamento da sessão. Também na sexta, Cristiano Zanin pediu acesso a todas as informações no celular de Daniel Vorkaro. No sábado, Edson Fachin assumiu a relatoria da ação contra Moraes. No mesmo dia, Fachin deu 24 horas para que a Polícia Federal esclarecesse onde estava o celular e em que condições as informações foram extraídas. Ontem, Mendonça rebateu. Alegou o risco de tumultuar o julgamento. Depois, Zanin mandou a Polícia Federal entregar a cópia dos dados de Vorkaro. Ele escreveu: "Não existe hierarquia entre os ministros. Todos são iguais." Hoje, uma cópia das informações foi entregue. Também nesta segunda, a pedido de Alexandre de Moraes, o ministro André Mendonça tirou o sigilo de pagamentos não declarados de Daniel Vorkaro e do Banco Master. A batalha travada por meio dos ofícios dos ministros escancara o clima aqui no tribunal. Os gabinetes montaram verdadeiras forças-tarefas para analisar os dados do celular de Daniel Vorkaro em tempo recorde. A intenção dos aliados de Moraes é encontrar contradições e omissões no relatório apresentado por Mendonça, com base em informações da PF, que mostra proximidade entre Moraes e Vorkaro. O procurador-geral da República, Paulo Gonet, que é citado no material e teria comemorado a presença em eventos com uísques e charutos pagos pelo banqueiro, recomendou a anulação do relatório. Hoje, Flávio Dino autorizou uma operação da Polícia Federal contra o deputado Cezinha de Madureira. O parlamentar é evangélico e trabalhou pela aprovação no Congresso da indicação de André Mendonça ao STF. A operação investiga um esquema de tráfico de influência em tribunais superiores. Cezinha é suspeito de usar a posição dele no Congresso para dar a terceiros a percepção de que ele tinha acesso privilegiado a decisões de magistrados. O deputado disse que não cometeu nenhuma irregularidade. De acordo com a Polícia Federal, não há elementos que indiquem a participação de integrantes do Poder Judiciário no esquema.
2: E o Supremo divulgou hoje à tarde o rito genérico sobre como vai ser a sessão de amanhã e a gente mostra para você aqui no telão. Esse julgamento da terça começa às 10 horas da manhã com a leitura e a aprovação da ata da sessão anterior e a saudação aos ministros. Depois, as questões burocráticas, o presidente do STF, Edson Fachin, faz a leitura do relatório e decide o que vai ser analisado pelo plenário. Vale lembrar que há um pedido da Procuradoria-Geral da República para anular o relatório que apontou as conversas entre Moraes e Vorcaro. A PGR poderá se manifestar no plenário. Edson Fachin é o primeiro a votar por ser o relator. Os outros ministros votarão seguindo a sequência que começa com o mais novo até o mais antigo da corte. Só depois todos os votos, o Fachin anuncia o resultado. A sessão será aberta, transmitida ao vivo pela TV Justiça e pelo canal oficial do Supremo no YouTube. Olha, vai ter audiência, hein, Weineg? Muita gente de olho nessa sessão de amanhã, hein?
18: Não há dúvida disso. E faltam 14 horas para essa sessão, que é inédita. Pela primeira vez, 135 anos do Supremo, os ministros podem autorizar uma investigação contra um colega da corte. E o Pedro Teixeira mostra agora pra gente como é que vai ser esse julgamento.
19: O presidente do STF, ministro Edson Fachin, ainda precisa anunciar a ordem do que será votado. A expectativa é que tudo só seja definido minutos antes da sessão ou com o plenário já aberto. Primeira dúvida: com acesso total aos dados do celular de Daniel Vorcaro, novos diálogos com citações a ministros e familiares podem provocar pedidos de suspeição. Neste caso, Fachin teria que decidir se coloca em votação. E se algum ministro pedir vista, mais tempo para analisar o caso, isso poderia adiar a retomada do julgamento em até 90 dias. Pensando neste cenário, André Mendonça e outros ministros já trabalham com a possibilidade de antecipar os votos, mesmo com um pedido de vista. Eles podem até formar maioria, mas o julgamento não termina.
20: E aí ele tem uma dúvida, e ele pede vista. E depois da vista, vem uma nova sessão e ele dá um voto. E um ministro anterior fala: olha, eu gostaria de mudar meu posicionamento anterior. Isso pode acontecer? Pode. Enquanto não encerrada a votação, as pessoas, os ministros podem voltar atrás. Agora, o ministro do Supremo, o presidente do Supremo não tem o poder de impedir que um deles peça a vista.
19: Um outro caminho defendido por Alexandre de Moraes e aliados é começar o julgamento com análise do pedido da Procuradoria-Geral da República para anular o relatório da Polícia Federal que revelou as conversas entre Moraes e Vorcaro. Há questionamentos também sobre os ministros que vão participar do julgamento. Dias Toffoli tem se declarado impedido para julgar questões envolvendo o Master. Ele deixou a relatoria do caso no começo do ano por suspeitas de relação com o banqueiro Daniel Vorcaro. O próprio Alexandre de Moraes pode ficar impedido de votar num julgamento que pode autorizar uma investigação contra ele mesmo. Esses assuntos ainda não estão definidos dentro da corte.
20: Eu acredito que o voto dele não deva ser contado. Por quê? Porque justamente é uma investigação contra ele. Então, ele tem interesse direto no objeto do julgamento.
19: Com possíveis impedimentos, o placar das votações fica ainda mais incerto. Nos bastidores, sem Moraes e Toffoli, o que se desenha é um empate em 3-3. De um lado, Flávio Dino, Cristiano Zanin e Gilmar Mendes contra a abertura de uma investigação contra Moraes. Do outro, André Mendonça, Luiz Fux e Cássio Nunes Marques a favor. Com isso, a ministra Carmen Lúcia e o próprio presidente Edson Fachin seriam os fiéis da balança. No sábado, o presidente do Supremo, Fachin, decidiu dividir os julgamentos. A sessão para analisar o relatório da Polícia Federal com as mensagens entre Vorcaro e Moraes ficou para amanhã. Já no dia 23, o plenário vai discutir a conduta do ministro André Mendonça nas investigações sobre o escândalo do Banco Master.
2: Duas novas pesquisas com intenções de voto para presidente foram divulgadas hoje. Vamos conferir.
3: No levantamento da Quest, o presidente Lula lidera o primeiro turno com 36%, seguido de Flávio Bolsonaro com 31%. Na sequência, aparecem Augusto Cury com 7%, Renan Santos e Ronaldo Caiado empatados com 4% e Romeu Zema com 1%. Os demais candidatos não pontuaram. Em um eventual segundo turno, Flávio Bolsonaro aparece pela primeira vez numericamente na frente de Lula na pesquisa Quest. Flávio tem 42% e Lula 40%. Um empate técnico dentro da margem de erro, que é de 2 pontos percentuais. Nos outros cenários pesquisados, mais 3 empates técnicos. Lula com 41% e Ronaldo Caiado com 39%. Lula com 41% e Renan Santos com 38%. E Lula com 38% e Augusto Cury com 36%. No primeiro turno do levantamento Nexus BTG, Lula aparece à frente com 42% e Flávio Bolsonaro tem 37%. Depois aparecem Augusto Cury com 6%, Ronaldo Caiado com 5%, Renan Santos com 2% e Romeu Zema e Samara Martins empatados com 1%. Os outros candidatos não pontuaram. No segundo turno, Lula tem 47% e Flávio Bolsonaro 46%. Empate técnico dentro da margem de erro de 2 pontos percentuais. Contra Ronaldo Caiado, Lula tem 47% e o ex-governador de Goiás 41%. Em outro cenário, Lula aparece com 48% e Renan Santos com 37%. Contra Augusto Cury, outro empate técnico. O presidente Lula tem 45% e Cury 42%. As duas pesquisas completas estão disponíveis no site band.com.br.
18: As novas pesquisas eleitorais e a crise no Supremo mobilizam a equipe de campanha de Lula para orientar estratégias atrás de votos.
21: A crise no STF mobilizou a área jurídica da campanha de Lula. Integrantes da equipe petista mergulharam de cabeça nos inquéritos e relatórios da Polícia Federal que tiveram sigilos retirados nos últimos dias, principalmente relacionados ao filme Dark Horse sobre a vida do ex-presidente Jair Bolsonaro. A ideia é peneirar elementos que possam gerar impacto negativo a Flávio Bolsonaro. Outro foco de atenção são as pesquisas eleitorais divulgadas nesta segunda-feira. A preocupação existe e não é pequena. As últimas pesquisas que mostram Flávio Bolsonaro em ascensão indicam a necessidade de ajustes na estratégia para conquistar votos. Isso vai significar uma presença maior de Lula, por exemplo, nas redes sociais. A nova estratégia de engajamento já foi colocada em prática. Ontem, Lula fez uma live ao lado de militantes e de influenciadores. Uma estratégia que também inclui mobilização nas ruas. Hoje à tarde, no Planalto, o presidente sancionou a lei que torna permanente o programa com linhas de financiamento para compra de veículos por motoristas de aplicativo e entregadores.
22: Toda vez que a gente pensa em fazer uma política pública, aparece alguém para dizer que está gastando muito. Quando, na verdade, deveria dizer o governo está investindo naquilo que é necessário investir.
2: Flávio Bolsonaro fez campanha em Belém e aposta na estratégia de associar Lula ao ministro Alexandre de Moraes.
23: Na capital paraense, Flávio Bolsonaro se reuniu com candidatos a senador e deputado federal. No encontro, reforçou o pedido para que aliados defendam publicamente ao longo da campanha o pedido de impeachment do ministro Alexandre de Moraes. Flávio tenta associar a imagem do presidente Lula a Moraes.
24: Hoje quem está votando no Lula está vendo que está votando Alexandre de Moraes. O Lula e o Alexandre de Moraes, gente, eles compartilharam a presidência da República. Por quê? Porque o Lula deve o mandato de Alexandre de Moraes. Ele foi descondenado por uma manobra na parte do Supremo, todo mundo sabe. Agora, ele ser colocado no jogo de novo. E ele ter sido eleito presidente da República tem muita força do Alexandre de Moraes.
23: À tarde, Flávio promoveu uma motociata pelas ruas de Belém. Na sequência, o candidato do PL fez um comício no complexo turístico Vero Rio. O Pará foi o terceiro estado da região norte visitado por Flávio Bolsonaro em menos de uma semana. Flávio prometeu reforçar o combate à atuação de facções criminosas na região amazônica e reforçou a ideia de destravar licenças ambientais para investimentos do agronegócio.
18: Vamos ver agora como foi o dia dos outros candidatos à presidência.
3: Em São Paulo, Augusto Cury participou de um evento na Assembleia Legislativa do Estado e se encontrou com empresários. O candidato do Avante defendeu enxugar a máquina pública para cortar gastos.
1: Nós vamos ter que fundir alguns ministérios, os funcionários ou os colaboradores públicos serão preservados, 50 mil cargos comissionados vão ter que ser revistos, quais são os essenciais e quais não são os essenciais.
3: Se recuperando de uma pneumonia, Ronaldo Caiado recebeu alta ontem em São Paulo. O candidato do PSD retoma a campanha amanhã em Goiânia, com agenda reduzida. Renan Santos do Missão teve reuniões internas de campanha sem agenda pública durante o dia. Daqui a pouco, começam a valer novas regras da ANAC contra passageiros indisciplinados. Medidas prevêem multa e até suspensão temporária do direito de voar. Os detalhes, já já.
4: Vamos dar um respiro, falar de futebol aqui no Jornal da Band, porque a Lívia Nepomuceno já está na área. Boa noite para você, Lívia. Brasileirão é o nosso assunto e acho que ninguém tem dúvida mais, né? O título vai ficar ali ou com o Flamengo ou com o Palmeiras. A disputa tá ali, né? Tudo bem?
5: É isso, Thaís. Tudo bem? Eu fiquei na dúvida do respiro, né? Temos uma vascaína em São Paulino.
4: Ah, não fala sobre esse assunto.
5: Vamos falar sobre Palmeiras e Flamengo, vamos, então, porque vamos. Sim, a briga vai ficar entre esses dois. Uma ótima noite para vocês que estão em casa. É o seguinte, eles simplesmente abriram muita vantagem em relação aos outros times depois de vitórias difíceis nesse final de semana. Olha só.
23: No clássico contra o São Paulo no sábado, o Palmeiras conseguiu os gols após a expulsão já no fim da primeira etapa de Osório, que fez uma falta dura em Piquerez. Com um a mais, o Verdão foi pro ataque e conseguiu 2-0, jogando a pressão toda no Flamengo. O time carioca entrou em campo no Maracanã no domingo, sabendo que precisaria vencer. E foi para cima do Corinthians. Mas os gols só saíram no segundo tempo, com a vitória rubro-negra sendo sacramentada por Bruno Henrique no finalzinho do jogo.
5: Bom, o Campeonato Brasileiro vai se afunilando e está chegando na sua reta final. Vamos colocar aqui na tela a sequência dos dois times e ela ficou da seguinte forma. Flamengo nos próximos jogos tem no Maracanã. Bragantino joga fora, pela frente aí o Santos, em casa o bom e tradicional clássico Fla-Flu. Já o Palmeiras viaja para enfrentar o Grêmio. Fora de casa também tem pela frente o Bahia, que não vem numa fase muito boa. E aí um grande clássico contra o Corinthians. Esse jogo acontece aqui em São Paulo, no estádio do Palmeiras. Vamos fazer o seguinte? Vamos para o nosso estúdio ao lado, acionar o craque Neto, que chegou à melhor idade, agora está sessentão. Melhor idade, cheio de saúde, Neto. Eu mostrei aqui a sequência de Palmeiras e Flamengo, te quebrei, né? Quem tem a sequência mais difícil, craque? Seja bem-vindo, boa noite.
7: Primeiro, um beijo para você, Lívia, para o Eneg, para a Thaís também, para o Jornal da Band. É assim, eu estava vendo agora, nem sabia que era Bragantino, Santos e Fluminense o Flamengo. Flamengo ganha os três jogos. O Grêmio, Palmeiras, Palmeiras e Bahia ganham. O Palmeiras só perde pro Corinthians. Então o Flamengo está muito próximo de ganhar o título, até porque o Palmeiras, para mim, Lívia, é que entregou a rapadura aí. Porque o Palmeiras, se eu não estiver errado, e você pode me ajudar, eu acho que tinha 6 pontos na frente, mas o Flamengo tinha um jogo atrasado contra o Mirassol, meteu 5, depois meteu mais 3, 2, e aí o Flamengo entrou na briga, principalmente depois dessa vitória e dos tropeços da equipe do Palmeiras pela incompetência do seu técnico Abel Ferreira.
5: É isso, Neto. Vale destacar também que o Palmeiras fez na sua história, dentro dos pontos corridos, o melhor primeiro turno, né? O Palmeiras conseguiu a liderança no primeiro turno e aí rateou agora nessa virada. O Neto continua aqui com a gente, porque nós falamos da parte de cima. Vamos falar sobre a luta contra o rebaixamento, que segue ponto a ponto e preocupando grandes torcidas no Brasileirão.
8: As vitórias de Internacional e Vasco embolaram ainda mais a disputa contra o rebaixamento. Os times chegaram aos mesmos 28 pontos do Grêmio, primeiro time fora da zona de rebaixamento. Mas o medo de cair para a segunda divisão escala um pouco mais na tabela. Mirassol, Botafogo e Corinthians, que estão logo acima, também se veem ameaçados. O Corinthians, inclusive, está em uma sequência de 5 derrotas seguidas no campeonato.
5: Eu juro que não foi tão direcionado para você esse VT, mas não. É importante a gente falar, viu, craque? Bom, o Corinthians está se aproximando ali de uma forma perigosa do Z4, mas eu quero saber de você. Quantos grandes caem nesse campeonato brasileiro? E você acha que Remo e a Chape, eles já foram?
7: Na verdade, que por sinal, você tá linda, maravilhosa de Corinthians hoje no Jornal da Band, Lívia. É assim, ó. Para mim, o Remo já caiu com 27 pontos. E também 17 pontos a Chapecoense. O Vitória, pelo aquilo que eu estava vendo na tabela do Vitória, eu acho que o Vitória também vai cair para a segunda divisão, me desculpa aí. Eu tô aqui para dar opinião, não tô aqui para fazer média com ninguém. E aí, eu acho que um clube grande, nesse sentido, vai cair. E mais, faltam 11 rodadas. Quando a gente estiver falando aqui no Jornal da Band e dos donos da bola no apito final, ó, de 11 rodadas, esse time precisa ganhar 7. Ah, de 10 rodadas, esse clube precisa ganhar 6. Aí que o caldo vai entornar, que é o Vasco, Internacional, Grêmio, Corinthians. Aí vai ter problema. E o São Paulo também. Quando a gente tiver que falar sobre isso, aí um grande vai cair, Lívia.
5: Mas eu quero te colocar na fogueira rapidinho, dia 14 de setembro. Chape, Remo, Vitória e...
7: Pra mim, o Internacional.
5: Lembrando, gente, que isso é o famoso palpite. Não tem como saber o que vai acontecer, né?
7: Não é palpite, não. O meu não é palpite, não. Acho que o Internacional cai.
5: É? Opa. Bom, então tá bom. Vou deixar o convite pra você que tá ligado no Jornal da Band. O Craque Neto volta com o timaço ao vivo às 10h45 da noite com o apito final, projetando aí o Campeonato Brasileiro e Semana de Sul-Americana e Libertadores. 10h45. Beijo, Craque.
7: Eu vou só dormir um pouquinho ali, umas 2 horas e volto já, tá? Tchau.
5: Esse valeu. É o Craque Neto, gente. Valeu. Uma ótima noite pra vocês.
18: Obrigado, Lívia. Beijo. Tchau, tchau.
5: Tchau.
18: E começaram a valer hoje as regras da ANAC para os tais passageiros indisciplinados. No limite, quem causar confusão pesada em aeroporto, em avião, vai poder ser proibido de viajar.
9: Não pode encostar a mão em mim!
10: O voo de São Paulo para Nova York atrasou. Revoltada, a passageira tenta invadir a cabine do piloto. Confusão no check-in no aeroporto de Guarulhos. A passageira parte para cima de uma das funcionárias. No solo ou com o avião em movimento, são muitas as histórias de confusão.
12: Estávamos preparando a cabine para decolagem e a passageira não quis colocar o cinto nem fechar a mesinha.
13: Já havia passageiro dentro do avião que queria trocar de lugar quando o assento dele estava marcado para um outro. Um bate-boca, aí todo mundo tira o celular para gravar.
10: Quase 2.000 conflitos desse tipo foram registrados no ano passado. Aumento de cerca de 70% em relação a 2024.
25: Esses casos de disciplina, eles vêm se tornando cada vez mais graves. A gente precisa reduzir essa curva exponencial de crescimento. Se suavizar o crescimento já é uma vitória.
10: A partir de agora, esses passageiros que comprometem a segurança, a ordem ou a dignidade de outras pessoas serão punidos. Podem ser multados e até proibidos de viajar. As regras valem para confusões registradas em voos domésticos e em aeroportos brasileiros. Ameaçar, intimidar ou agredir passageiros e funcionários de companhias aéreas, fumar a bordo, danificar aviões e fazer falsa comunicação de bombas, explosivos ou armas passa a dar multa de mais de R$17.000. Outras infrações podem levar à proibição de viajar pelo prazo de 6 meses ou 1 ano. Entre elas, entrar na cabine sem autorização, danificar dispositivos de segurança, agredir tripulantes, cometer assédio, importunação ou abuso sexual.
26: O comandante é que no momento daquela indisciplina vai dizer, vai reportar quando for a bordo. Quando for dentro do aeroporto, vai ser autoridade aeroportuária e ele pode chamar a polícia.
5: Não matem a galinha dos ovos de ouro dos Estados Unidos. Donald Trump ignora os apelos dos especialistas preocupados com o descontrole da inteligência artificial.
0: As ações de empresas ligadas à inteligência artificial despencaram nesta segunda-feira, depois que alguns dos principais nomes da indústria passaram a defender uma desaceleração no desenvolvimento da tecnologia. Na Ásia, fabricantes de chips e componentes registraram perdas expressivas. O alerta ganhou força depois que Daryl Almonday, presidente executivo da Anthropic, uma das principais empresas de inteligência artificial dos Estados Unidos, pediu que o setor diminua o ritmo.
6: Quando algo é muito poderoso, naturalmente pode ser usado para o bem ou para o mal.
0: O posicionamento veio após o pesquisador Jacob Cosson, que trabalhou na Anthropic e na OpenAI, dizer que desenvolvedores acreditam que a inteligência artificial pode matar todos até o fim da década. Outros nomes, como Sam Altman, da OpenAI, Elon Musk e Demis Hassabis, do Google, também manifestaram preocupação. Em testes recentes, IAs conseguiram invadir sistemas de outras empresas sem autorização.
11: Vamos supor que você está treinando um gato para realizar um deslocamento dentro da sua casa e superar obstáculos no caminho, tá? É como treinar uma IA. O que, que é sair do controle? Vamos supor que esse gato, ao invés de pular o obstáculo, ele simplesmente pula a janela, dá a volta na casa e chega lá no pote de ração que era a missão dele chegar.
0: Mas Donald Trump rejeitou a ideia de desacelerar a corrida. Ele disse que há uma conspiração doentia contra a IA e pediu que não matem a galinha dos ovos de ouro dos Estados Unidos. Para Trump, o país não pode perder espaço para a China. Pequim também rejeitou o que chamou de alarmismo e defendeu a cooperação internacional para administrar os riscos. Especialistas defendem regulamentar a atuação das inteligências artificiais desde já.
14: Quais são os limites de onde ele vai, digamos, navegar, onde ele vai buscar, como é que você cerca ele? Não adianta você ver se está tudo ok na partida. Você tem que fazer um monitoramento de risco contínuo.
18: Um menino de 5 anos foi resgatado depois de escalar uma torre elétrica em Ariquemes, Rondônia. Ele já estava próximo dos cabos energizados quando foi salvo pelos bombeiros. Segundo a polícia, a criança saiu de casa. Ela estava sob os cuidados de um irmão de 10 anos. Os pais tinham saído para trabalhar. Aí, depois do resgate, a criança foi levada para o conselho tutelar.
3: Daqui a pouco, o estrago das chuvas no interior de São Paulo. Cidade de Eldorado está debaixo d'água. E uma imagem impressionante na região de Salto. O aumento da vazão do rio Tietê por causa da chuva acima da média. É já já.
18: A seguir, ao vivo de Brasília, mais informações do julgamento de amanhã, que pode autorizar investigação contra o ministro Alexandre de Moraes.
2: Drone russo atinge estação de trem na Ucrânia logo depois da passagem de comboio com autoridades.
18: E o Jornal da Band volta em instantes. Fica com a gente.

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1: Em instantes, você fica com mais um bloco do Jornal da Band desta segunda-feira.
5: Esquema especial de segurança no Supremo para o julgamento do caso Vorkaro Moraes. Adriana Araújo está de volta com as informações ao vivo de Brasília. Conta mais, Adriana.
6: Oi, Thaís, olha, esse esquema de segurança já está em andamento, viu? Hoje os jornalistas têm horário marcado para deixar aqui à frente do Supremo Tribunal Federal até às 11 horas da noite, quando vai começar uma varredura completa de toda a área. O acesso à sessão de amanhã será muito restrito. A Praça dos Três Poderes, que fica aqui em frente ao STF, vai ficar fechada e todas as vias do entorno também. Nenhum carro vai poder se aproximar. Manifestações, inclusive com o uso de carros de som, podem acontecer na esplanada dos ministérios, mas distante aqui da sede do Supremo Tribunal Federal. A Secretaria de Segurança Pública do Distrito Federal montou essa força-tarefa que inclui polícia civil, militar, bombeiros, a segurança do Congresso, do Supremo também e o Gabinete de Segurança Institucional. E vai monitorar as redes sociais, já está monitorando as redes sociais para

0: Rossi, que cita o deputado federal Mário Frias. Ao vivo de Brasília, Caian Messina tem os detalhes dessa história. Caian?
1: Exatamente, Werneck. A principal linha da investigação, segundo o ministro Flávio Dino, é que o deputado Mário Frias teria exercido o papel central de liderança em um suposto esquema envolvendo emendas parlamentares. Essa é uma preocupação realmente muito grande do gabinete do próprio ministro. Isso tudo envolvendo, inclusive, o filme Dark Horse, sobre a vida do ex-presidente Jair Bolsonaro. Dino tirou o sigilo de documentos remetidos pela Justiça de São Paulo e unificou sob a relatoria dele os inquéritos. O fim do segredo mostrou, por exemplo, que a perícia da Polícia Civil de São Paulo apontou erros na lacração de 27 dispositivos eletrônicos, envolvendo, inclusive, a GoUp Entertainment, que fez parte de que assessores de Mário Frias, inclusive, teriam recebido dinheiro desta própria produtora. Na semana passada, o deputado federal e Karina Gama, dona da GoUp, foram alvos de mandados de busca e apreensão durante uma operação policial que investigava o suposto desvio de emendas para o filme. Mário Frias classificou a ação como cortina de fumaça. O parlamentar afirmou ainda que não cometeu nenhuma irregularidade e disse confiar que o processo será arquivado. Voltamos a São Paulo.
2: Obrigada. Na Baixada Santista, um guarda municipal caiu dentro de um buraco quando atendia um chamado no calçadão da praia. Uma cratera se abriu por causa do rompimento de uma adutora de água. Apesar do susto, o guarda conseguiu sair do buraco sem ferimentos. E a chuva forte nos últimos dias aumentou muito a vazão do rio Tietê no interior de São Paulo, como a gente vai observar nessas imagens de drone que foram gravadas na cidade de Salto. O Tietê tem mais de 1.000 quilômetros de extensão e atravessa 62 cidades paulistas. Quando chove, na região metropolitana, principalmente também na capital, mas em outras cidades, a situação fica desse jeito. A bacia que alimenta o Tietê aumenta muito e aí a queda d'água e a força d'água ficam dessa maneira que a gente está acompanhando. Com o transbordamento desse rio, várias cidades no interior ficaram alagadas, toneladas de lixo foram arrastadas, né, por esse rio, agravando ainda mais a situação das enchentes. Aliás, a gente vai falar dos temporais que provocaram estragos também no Paraná. Vários deslizamentos de terra foram registrados e, além da chuva forte, também rajadas de vento derrubaram árvores e causaram destruição. O rio Ribeira de Iguape subiu muito em alguns pontos e transbordou, invadindo casas e comércios que ficaram completamente danificados. A BR-476, que liga o Paraná ao Vale do Ribeira, em São Paulo, está interditada em vários trechos na altura de Adrianópolis. Como a gente consegue observar por aqui, o asfalto cedeu e abriu uma cratera. Tem mais chuva na região sudeste nesta terça-feira e é sobre isso que a gente fala agora na previsão do tempo. Risco de chuva intensa entre o Rio de Janeiro, Minas e também o extremo sul do Rio do Espírito Santo. A gente fala ainda do alerta que se estende em boa parte dos estados de São Paulo, também Mato Grosso do Sul e no norte do país, Amazonas e Roraima continuam na rota dos temporais. Vamos agora falar do sul, porque por lá o destaque é o frio intenso, com possibilidade de geada nas áreas da campanha e também no sul gaúcho, nessas áreas em azul aqui no mapa. Já no interior do país, o destaque é outro, completamente diferente, a baixa umidade relativa do ar. Na capital paulista, frio, mínima de 13 graus e máxima de 19, com possibilidade de pancadas de chuva. Aliás, este mês de setembro já é o mais chuvoso da história da cidade, superando o recorde de 1983, e vem mais chuva ao longo da semana, como a gente vê aqui. Dá até uma trégua na quinta-feira, mas volta a chover nos outros dias. Pode ainda ter chuva com raios. No Rio de Janeiro, 23 graus de máxima. Em Porto Alegre, sol entre nuvens, 19 graus de máxima. Salvador, 31 graus e Manaus, 37 graus.
0: E agora um destaque internacional. Atenção! Entre a União Europeia e a Rússia, piorou depois que um drone russo atingiu em cheio uma estação de trem na fronteira da Ucrânia com a Polônia.
3: Passageiros correm pela plataforma para escapar da explosão, que por pouco não colocou políticos conhecidos na Europa e nos Estados Unidos no centro da guerra entre Rússia e Ucrânia. Um drone disparado por Moscou atingiu o vagão de um trem numa estação ucraniana, a apenas

0: 2 quilômetros da fronteira com a Polônia. Ninguém ficou ferido. Minutos antes, pelo mesmo local, havia passado um trem que transportava importantes figuras da política europeia, como o ex-primeiro-ministro britânico Boris Johnson e o ex-premier sueco Carl Bildt. Eles voltavam de Kiev, onde participaram de uma conferência internacional sobre segurança e apoio à Ucrânia. Investigadores consideram possível que essa composição fosse o verdadeiro alvo. Ainda não há prova de que Moscou soubesse quem estava a bordo.
1: Se um trem com ex-chefes de governo e autoridades de segurança europeia fosse atingido por um drone, a Rússia estaria diante de uma crise muito mais séria com governos europeus, que iriam se ver forçados a dar uma resposta contundente.
0: A reação, por enquanto, vem em discursos. O secretário-geral da OTAN, Mark Rutte, disse que o ataque russo nas franjas de um país aliado, no caso a Polônia, só mostra o quão desesperado está Vladimir Putin.
2: How desperate Putin has become.
0: Ele ainda afirmou que a resposta será aumentar o suporte da aliança militar à Ucrânia. No meio da tarde, o presidente dos Estados Unidos, Donald Trump, disse que Rússia e Ucrânia concordaram em parar de bombardear usinas e instalações de energia um do outro. O acordo não foi confirmado nem por russos, nem por ucranianos.
3: Mais da metade dos brasileiros avaliam como boa a própria saúde, apesar dos indicadores mostrarem o contrário. Os dados são de uma pesquisa que alerta para o risco silencioso de doenças como o câncer.
4: A rotina é desculpa para não fazer atividade física, comer mal. E tem gente que só começa a prestar atenção na saúde quando o corpo dá sinais de que alguma coisa não vai bem. Você costuma fazer check-up ou você daquele só vai no médico quando precisa?
5: Só quando precisa.
6: Ah, eu gosto de estar sempre fazendo meus exames, fazendo meu check-up.
7: Só quando precisa.
4: Por quê?
7: Porque eu, no momento, não sinto nada.
4: Mas não sentir nada não significa estar saudável. Uma pesquisa ouviu 2.000 pessoas em todo o país. Mais da metade considera a própria saúde ótima ou boa. Só que quando os hábitos entram na conta, o cenário muda. Mais de 60% dos adultos estão acima do peso e mais de 40% dizem não praticar atividade física. Foi depois de perceber um sinal diferente que o Leandro decidiu procurar ajuda médica. Aos 38 anos de idade, ele tinha uma alimentação que não era saudável e também estava acima do peso. O resultado? Câncer colorretal avançado. Passou por cirurgia para retirada do tumor e mudou a forma de cuidar da própria saúde.
8: Passei a ter uma dieta mais equilibrada, uma dieta saudável e passei a fazer mais exercícios.
4: O Dr. Felipe alerta que o excesso de peso aumenta o risco de doenças, incluindo mais de 10 tipos de câncer.
9: Essa faixa etária de 40 a 60 anos é justamente o grupo que tem maior obesidade, maior chance de ter obesidade no país. E justamente 10 a 20 anos depois é quando desenvolvem, muitas vezes, tumores no aparelho digestivo. Não fumar, diminuir o consumo de bebidas alcoólicas, fazer atividade física, uma alimentação com menos ultraprocessados. Então, são todos fatores que podem realmente, de certa forma, proteger nossa saúde e evitar uma série de problemas que vão ter lá na frente.
3: O acordo que abriu caminho para a independência do Brasil. Esse foi um dos principais temas da entrevista com o historiador André Figueiredo Rodrigues no Canal Livre. O programa será reapresentado na Band News TV logo mais às 11h30.
10: A independência, ela não vai nascer da noite para o dia. Se a gente pensar a contextualização, esses grupos de mando que se envolveram na conjuração mineira, nas revoluções do Rio de Janeiro, da Bahia, todos esses grupos políticos vão aparecer também nos processos independentistas depois. Isso chama-nos a atenção. Agora, o que acontece? O Brasil, a partir da segunda metade do século XVIII, ele tem uma grande virada política e econômica com a participação dessa elite sendo incorporada aos grupos de mando, aos grupos, podendo se incorporar, por exemplo, aos ministérios de justiça, como juízes, participando ativamente das ações estatais. Mas tem uma coisa que a gente não pode esquecer. Todos os grupos que permanecem na colônia, que chegamos ao império, a estrutura não se mantém com a separação.
11: Se mantém, claro.
10: Se mantém, mas por causa de uma coisa, principalmente, a escravidão.
3: A seguir, União Europeia e Canadá negociam um acordo amplo contra o tarifaço dos Estados Unidos.
11: Susto para o cantor Rei Vaqueiro e também para a equipe dele, o Jatinho, sai da pista e pega fogo no Rio Grande do Norte. O Jornal da Band volta em instantes. Não sai daí.

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0: 8 horas 21 minutos, 8 e 21 instantes. Você acompanha o Jornal Band News Rio, terceira edição. E ele já está aqui no nosso estúdio, Marcos Sadoc. E vai falar um pouquinho pra gente sobre o terceira de hoje, né, Sadoc? Boa noite.
1: Boa noite pra você, Valcir, todo mundo que tá acompanhando a Band News FM em instantes, hein, pessoal? A gente vai falar do Rio de Janeiro, de olho aqui nessa chuva. Não para de chover aqui no nosso estado. A gente vai trazer detalhes também de como tá a situação do tempo por todo o Rio de Janeiro, mas teve uma morte agora há pouco lá em São Gonçalo, mais um policial militar assassinado, tava de folga. A gente fala sobre isso, sobre quadrilha que foi presa também, enquanto tava quase roubando residências agora há pouco na zona norte do Rio de Janeiro, e os assaltos que continuam aí apavorando os nossos ouvintes. Bom, a gente também vai falar de futebol, porque segunda-feira é dia de Flávio Amêndola. E Luiz Valci, 999026970. Ouvinte, já tem gente falando de sinal apagado. A gente vai falar de um buraco na Santo Afonso, na Tijuca, que tá há alguns dias lá já. Maria Rita Nádia tá recebendo aqui suas mensagens. Participe, 999026970. Eu tô esperando todo mundo. Sua participação é muito importante, Valci.
0: Maria Rita Nádia, inclusive, já tá aqui no nosso estúdio, só aguardando começar o jornal. Agora é 8 horas 22 minutos.
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1: Em poucos segundos você fica com o terceiro e último bloco do Jornal da Band desta segunda-feira, 14 de setembro de 2026. A apresentação do Eduardo Oineg e da Thaís Dias, com Adriana Araújo, direto de Brasília, também com participações especiais.
2: De volta com o Jornal da Band. Em resposta ao tarifaço americano, União Europeia e Canadá negociam agora um acordo mais amplo que envolveria, além de comércio, alguns setores estratégicos.
3: Reduzir a dependência dos Estados Unidos. Esse é o plano colocado em ação por autoridades da União Europeia e pelo primeiro-ministro do Canadá, Mark Carney. Os dois lados debatem um amplo acordo comercial que envolve minerais críticos e a transação de equipamentos nas áreas de defesa, energia e inteligência artificial. O Canadá ganhará um acesso a um mercado alternativo aos Estados Unidos. E a Europa teria acesso a energia e a minerais estratégicos, reduzindo a dependência da China. Não se trata de transformar o Canadá em membro do bloco europeu. Porém, seria um modelo novo, mais amplo do que um acordo comercial. A aproximação ocorre em meio a uma guerra comercial entre Estados Unidos e Canadá. Desde o começo do mês, o governo canadense impôs tarifas a produtos exportados por empresas americanas que variam entre 15 e 50%. Foi uma retaliação a uma sobretaxa de 50% definida pela Casa Branca contra bens importados do Canadá. As negociações devem avançar nesta semana. Carney participará de um evento da União Europeia e discursará no Parlamento Europeu.
4: Susto para o cantor Rei Vaqueiro e a equipe dele durante o pouso de um avião em Parelhas, no Rio Grande do Norte. O jato particular saiu da pista, pegou fogo e ficou destruído. Os 6 passageiros, o piloto e o copiloto conseguiram sair sem ferimentos. O CENIPA vai investigar as causas do acidente. Davi Linhares, conhecido como Rei Vaqueiro, tem 26 anos e faz sucesso cantando forró de vaquejada e piseiro. Já está no Brasil o medicamento experimental que o influenciador Lito Souza vai usar durante a nova fase do tratamento. O remédio chegou no fim de semana, vindo dos Estados Unidos, depois que a Anvisa autorizou o uso e foi encaminhado ao Hospital Albert Einstein. Lito Souza sofre com uma doença neurodegenerativa progressiva sem cura. Ele será a primeira pessoa no mundo a testar o medicamento, que ainda não possui um registro comercial.
2: O goleiro Vozinha falhou ao sofrer o primeiro gol dele com a camisa do Colo-Colo no Chile. Ele saiu mal numa cobrança de escanteio, o adversário, o Deportes Concepción, aproveitou para abrir o placar. Colo-Colo conseguiu reagir, buscou o empate, ficou em 1-1. Vozinha, se sabe, foi o goleiro sensação da última Copa, jogando por Cabo Verde.
4: Um show emocionante marcou o retorno de Celine Dion aos palcos, depois de 4 anos afastada por causa de uma doença neurológica. A cantora canadense se apresentou para mais de 30 mil pessoas em Paris. Em 2022, Celine foi diagnosticada com a Síndrome da Pessoa Rígida, uma rara doença incurável que causa espasmos musculares. Uma das artistas mais premiadas de todos os tempos, Celine Dion fará mais 15 shows na França até o fim de outubro.
2: É emocionante, né?
4: Demais, né?
2: Olha, foi adiado um depoimento de Daniel Vorcaro à Polícia Federal, que estava marcado para amanhã, mesma data do julgamento histórico no Supremo envolvendo a relação do banqueiro com o ministro Alexandre de Moraes. Adriana Araújo volta trazendo os detalhes de Brasília. Adriana.
5: É isso, Oineg. Esse depoimento de Daniel Vorcaro foi adiado a pedido da própria defesa, que alegou que, diante de tantos novos fatos sendo revelados, não haveria tempo de preparar Vorcaro para prestar todos os esclarecimentos à Polícia Federal. Uma nova data foi marcada para 24 de setembro. Sobre a sessão de amanhã no Supremo, marcado para começar às 10 da manhã, ela é histórica porque, pela primeira vez, integrantes da Suprema Corte do país vão discutir se um colega deve ser investigado investigado por suspeita de cometer atos incompatíveis com o exercício do cargo. E será também um teste para a liderança de Edson Fachin à frente da presidência do Supremo. Ele quer colocar o caso em votação, mas vai enfrentar uma sessão com embates acirrados, troca de acusações entre membros da corte e tentativa de adiamento. Amanhã eu estou de plantão o dia todo aqui e volto no Jornal da Band com todas as informações sobre a sessão. Boa noite para vocês.
4: Boa noite, Adriana, e obrigada pela sua companhia. O Jornal da Band volta amanhã a partir das 8 da manhã desta terça. Você acompanha aqui na tela da Band a cobertura especial do julgamento histórico no Supremo e a transmissão da sessão na íntegra no canal Band Jornalismo e no Band Play.
6: Você fica agora com a propaganda eleitoral obrigatória, em seguida a novela Guerra das Rosas. Boa noite e amanhã tem mais.
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7: 8:30, excelente noite, excelente semana para você que tá sintonizado em 90.3 na Band News FM. Começa agora o seu jornal Band News Rio, terceira edição. 30 minutos só falando do Rio de Janeiro. Hoje, 30, 35 minutos só falando do Rio de Janeiro, mas já vou te avisando, hein? De terça a quinta, versão estendida. De terça a quinta, teremos mais tempo e vai se tornando uma rotina. Que coisa maravilhosa. Boa semana para você, você que circula, que trabalha junto com a gente. Boa semana de trabalho. Cuidado, porque tá chovendo muito. Não para de chover nessa cidade e nesse estado. Já a gente vai falar sobre o tempo todas as noites junto comigo, a minha parceira Fernanda Caldas. Boa noite, Fê.
8: Boa noite, Sadoc. Boa noite também para os nossos ouvintes. A gente está começando mais uma semana e é até difícil, né? Segunda-feira com essa chuva, todo mundo fica mais devagar, mas a gente traz aqui em meia hora várias notícias, vai atualizando os nossos ouvintes para tentar alegrar um pouco, né, o clima dessa segunda-feira chuvosa aí no período da noite.
7: Boa noite, Samilu, Sandra, pessoal da live que já chegou. Sumaya tá dizendo que tá chovendo sem parar em Teresópolis. A Sandra dizendo que não para de chover na Taquara. E assim a gente tá de olho no tempo do Rio de Janeiro. Sabe quem tá de olho também no trânsito, nos buracos, nos sinais, em tudo?
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8: Maria Rita Nader, boa noite pra você, Maria.
9: Boa noite, Fê, também pro Sadoc e pros nossos ouvintes. Pois é, o trânsito melhorou bastante já, o dia foi bastante complicado, mas agora deu uma aliviada ali nas vias expressas. Na linha amarela, retenção apenas ali no sentido Barra, na altura de Bom Sucesso. Depois o trânsito já volta a fluir normalmente. Na linha vermelha, trânsito bom nos dois sentidos. Já na Avenida Brasil, temos retenções no sentido Zona Oeste. Ali na altura de Guadalupe, teve um acidente que tá complicando a situação ali até a altura de Vila Militar nesse momento. Então, atenção para quem tá passando pela Avenida Brasil no sentido Zona Oeste. Agora, também atualizando a situação da ponte, trânsito bom para quem vem para o Rio de Janeiro, travessia chegando a 3 minutos. Já quem vai para Niterói, situação um pouquinho mais complicada, travessia chegando ali a 16 minutos. Na Lagoa, essa hora, trânsito sempre bastante complicado, ali na Borges de Medeiros, na chegada ao túnel Rebouças, assim como também na Epitácio Pessoa, no sentido centro, ali do túnel Rebouças. Quem segue pelo túnel, retenções maiores na altura da primeira galeria e na chegada ali ao elevado Paulo de Fronten. Depois o trânsito também começa a melhorar na chegada ao centro da cidade. Já na Barra, fazendo um giro também na zona sudoeste do Rio de Janeiro, complicações na Ayrton Senna, ali na altura do Via Parque, no sentido linha amarela, trânsito está um pouco complicado por ali também. Já na Avenida das Américas, nesse momento, sem retenções, tanto para quem vai para o recreio, quanto também para quem vai no sentido Zona Sul, trânsito bom nesse momento. Então, você que tá aí ouvindo a gente, conta no nosso WhatsApp, no 999-026970, se tá chovendo por aí, porque aqui tá chovendo bastante em Botafogo, ou também como é que tá o trânsito, onde você tá agora.
7: Mas nos últimos 15 minutos, a gente tem registro ali de buraco e também de sinais, né?
9: Exatamente. A gente recebeu uma mensagem do nosso ouvinte, o Pablo, contando de um buraco ali na região da Tijuca, na rua Santo Afonso. Vamos ouvi-lo.
10: Boa noite, Band News. Aqui é Pablo, motorista de aplicativo. Olha, aqui na Tijuca, na Santo Afonso, alguma concessionária abriu um buraco no chão e simplesmente deixou o buraco lá fundo, sem nenhuma identificação, bem no meio da rua. Então, quer dizer, as pessoas estão caindo ali, tá escuro, tá chovendo, e simplesmente, como eles fazem sempre, né? Não estão nem aí para a população. Deixaram um buraco ali, as pessoas que se danem. É a cidade sem comando, cidade largada.
7: Você sabe que isso tá desde quinta-feira, né? Se for o buraco que eu tô pensando na Santo Afonso, nesse lugar, em frente ao posto, tem um posto vermelhinho ali. Um quezinho. Se for assim, tá desde quinta-feira.
9: E também tem sinal apagado, um que a Nath sempre comenta aqui com a gente, da região do Meia, ali na Magalhães Couto, com o Adriano.
11: Boa noite, Band News.
9: Boa noite.
11: Sinal
9: Boa noite,
11: quebrado, cruzamento, rua Magalhães Couto com rua Adriano no Meier. Sinal de alto perigo, cruzamento que passa ônibus, passa carro, atravessa criança. Vamos pedir, botar uma pressão na prefeitura para consertar.
9: Complicado.
7: É, a gente vai botar a pressão e nós estamos aqui contando. Os ouvintes do terceira edição sabem que eu estou contando diariamente. Eu achei que a gente estava mais à frente das 6 semanas. Temos então 15 dias dos tantos pedidos. Em outubro nos aguardem, meus amigos. A gente está tendo paciência, a gente fala aqui no ar, a gente cobra, mas há uma mudança marcada para até outubro, quando a gente vai ter a substituição por aqueles cabos de cor laranja, que não tem tanto valor de mercado, e aí promete-se que terá uma melhora no Rio de Janeiro e vamos ter um pouco de paciência. Algo a mais por enquanto?
9: Por enquanto não, mas continue mandando mensagem pra mim. Como eu disse, né, se tá chovendo, manda um vídeo, um áudio pra gente, que eu tô olhando aqui as mensagens.
7: 99902-6970, 99902-6970, até já, 8h36, bora girar, Fernanda. Informar também que o Alerta Rio informou há pouco de chuva forte, mais forte na Taquara, no Tanque, na estrada Grajaú Jacarepaguá. Atenção ao motorista que passa por aí, vários bairros da zona sul do Rio de Janeiro, na zona norte, principalmente Tijuca e Muda, e na zona norte ainda São Cristóvão, indo para a zona oeste em Campo Grande. Estou de olho aqui também no sistema Alerta Rio. Fernanda.
8: É isso. Vamos girar então?
7: Bora.
8: O Luiz Valcir está aqui no estúdio para trazer informações sobre a morte de um policial militar. Isso aconteceu hoje em São Gonçalo, na região metropolitana do Rio. Valcir, boa noite pra você.
12: Isso, Fernanda, boa noite pra você, pro Sadoc, também pros nossos ouvintes. Esse policial, ele estava de folga saindo de uma academia ali no centro de São Gonçalo, quando foi morto a tiros por criminosos que estavam armados com fuzis. A Polícia Civil, inclusive, investiga a morte desse policial, que era lotado no 1º Batalhão de São Gonçalo. Ele não teve a identidade divulgada, foi socorrido para o pronto-socorro da Praça do Zé Garoto, que fica ali na mesma região, mas infelizmente não resistiu aos ferimentos e morreu na unidade. Segundo a Polícia Militar, esses criminosos fugiram com a chegada dos policiais. Somente esse ano, 32 policiais foram mortos, do total 7 estavam em serviço, 21 de folga e 4 inativos. E não para por aí, tá? Sadoc, Fernanda, ontem, domingo, também teve um outro policial morreu. A Polícia Civil também tenta identificar e localizar o comparsa que ajudou na fuga do criminoso que matou um policial militar que também estava de folga em Senador Camará, na zona oeste da capital fluminense. O responsável por efetuar os disparos contra o PM foi preso em flagrante neste domingo pela Delegacia de Homicídios da capital. O cabo da Polícia Militar José Luiz Porto Júnior foi morto a tiros após tentar impedir o consumo de drogas e bebidas na região. Esse caso aconteceu na madrugada deste domingo na rua Mucuripe, conhecida como Orla do Viegas.
7: Obrigado, Luiz Valcir. Vamos, gente, acompanhar essas investigações às 8h38. Yasmin Baixu tá chegando com prisão de agora à tarde também. Quadrilha de ladrões de residência. Boa noite para você, Yasmin.
13: Oi, Fernanda. Oi, Sadoc. Muito boa noite para vocês e para todo mundo. Pois é, quatro pessoas foram presas hoje numa operação das polícias civil e militar, suspeitas de fazerem parte de uma quadrilha de roubos a residências na Zona Norte, aqui do Rio de Janeiro. Essa prisão aconteceu no bairro Higienópolis, que fica também na Zona Norte do Rio, e essa ação foi deflagrada depois de informações de inteligência indicarem que esse grupo pretendia invadir e assaltar uma casa ali naquela região de Higienópolis. E aí, no local, as equipes interceptaram um veículo também com os quatro homens no momento em que eles se preparavam para desembarcar e começar, então, essa ação criminosa. E durante essa abordagem, os agentes apreenderam um revólver municiado, uma réplica de pistola, toucas balaclava, uma barra de ferro e também alicates de corte, além de dois celulares com registros de roubo. E também foi constatado que o veículo usado pelo grupo circulava com uma placa clonada. Questionados pelos policiais, os homens confirmaram que pretendiam, sim, invadir e assaltar uma casa ali naquela região. Então, eles foram levados à delegacia e autuados em flagrante pelos crimes de tentativa de roubo majorado, adulteração de sinal de identificador de veículo automotor, porte ilegal de arma de fogo de uso permitido e também receptação. Agora as investigações continuam para tentar identificar outros integrantes dessa quadrilha, pessoal.
7: Obrigado, Yasmin Bachura, apresentadora do Jornal do Rio, que tá entrando de férias hoje, mas combinou comigo que assim que estiver indo para casa, quando vier aqui estudar, porque vem estudar direito na Zona Sul do Rio de Janeiro, precisando de informações da linha vermelha, ela vai entrar ao vivo com a gente. Boas férias, Yasmin, descanso merecido, está de volta em duas semanas aqui no 15 dias, na terceira edição, e claro, no Jornal do Rio, na tela da Band. 8h40, Fernanda.
8: E a gente vai falar agora de um assunto que a gente sempre traz aqui na Band News FM, que são os assaltos constantes flagrados no Rio de Janeiro. Dessa vez a gente tem dois na Zona Norte do Rio. A Natasha está com a gente, vai trazer as imagens e um pouco mais de detalhes de como tudo aconteceu. Fala, Nath, boa noite.
14: Fernanda, eu achei que a minha série tinha acabado.
8: Pois é. Nossa, a gente tinha feito um intervalo, né?
14: Era,
8: mas voltamos.
14: Era só um intervalo?
7: Acho que não. Tava pior,
14: é o que,
7: né?
14: Intervalo é o que a gente espera disso, né? Boa noite, Fernanda, Sadoc, a todos os nossos ouvintes, Maria Rita, acompanhando o trânsito e os sinais que desesperam a Zona Norte do Rio de Janeiro. Sinais esses que são sinais de tudo isso que a gente vem mostrando, porque a criminalidade anda solta no Rio de Janeiro e a gente traz dois casos da mesma região, da Grande Tijuca. E a gente vem falando com muita frequência dessa região da Zona Norte do Rio de Janeiro, porque os casos por lá parecem acontecer a qualquer momento. Calma, ainda não é hora da propaganda eleitoral gratuita.
7: Só pra explicar pra quem tá acompanhando, a gente vem e recebe de São Paulo, que a gente chama aqui de pulso, então manda da rede, vem pra cá, por isso que a gente baixa a régua. Manda de lá, vem pra cá. Nos nossos horários locais, sempre 12, 32 e 52, vem automático. E aí a gente, quando tá aqui na hora local um pouco mais estendida, vira e mexe, recebe esse pulso aí sem esperar. Por isso que tocou a propaganda. Vai, Nath.
14: Mas não é hora ainda.
7: Não é hora.
14: Ainda. E aí a gente está falando da Zona Norte e a gente começa, gente, por assaltos que o tempo todo a gente vem falando nessas regiões, porque são regiões de muita movimentação de pessoas pelas ruas, andando, e a gente vem com a famosa gangue da bicicleta na Tijuca, que aconteceu na rua General Roca. Sadoc e eu conhecemos muito aquela região, e a gente não fala aqui, caro ouvinte, apenas da onde a gente vive, não. Eu acho que assim, é constante a gente mostrar e a gente receber casos como esse nessa região da Grande Tijuca, e por isso isso chama tanta atenção. Por isso que essa, quando eu falo que voltou a minha série, é porque aqui no terceira edição a gente tinha uma série de assaltos o tempo todo, todos os dias. E aí no Grajaú que a gente vê, você ouvinte que não tá na nossa live, mas depois quer dar uma passada lá e ver, na nossa live a gente vai apresentar agora o assalto que aconteceu durante a noite na rua General Roca. Um casal tá no meio da calçada, caminhando, parece estar chuviscando, tá? E aí, em determinado momento, o que que o casal faz? O casal tenta atravessar. E aí, no momento que o casal tenta atravessar a rua, ele é literalmente levado por uma gangue. São três criminosos. A gente vê agora na live, na verdade, o Sou da Tijuca, ou do Grajaú, que também é ali na região da Grande Tijuca. Mas eu vou terminar só de relatar esse caso, que é o da rua General Roca. E aí esse casal percebe que a bicicleta sobe a calçada e ela atravessa. E aí quando atravessa a rua, ela tenta, ele tenta fugir desse grupo e mais três avançam por cima desse casal, e aí esse casal levam absolutamente tudo desse casal. Esse caso não foi registrado na delegacia, mais uma vez a gente não teve registro, e aí por não termos registros, a gente tá vendo agora assim na live as imagens desse roubo específico, na Rua General Roca. E aí o que acontece é que mais uma vez esse caso não foi registrado, mas a Polícia Militar diz que faz ações ali na região. E aí a gente pula pro Grajaú, mais uma vez, Grande Tijuca. E as imagens do que a gente tenta ver é de criminosos roubando. E aí, nesse caso, os criminosos tentam render um casal e uma criança na Rua Rosa e Silva, no Grajaú, tá? São dois criminosos em uma moto. As câmeras de segurança mostram exatamente o momento em que o casal meio que tá entrando na garagem quando é abordado. Foi no sábado essa ação. E os ladrões recolhem absolutamente tudo da família, deixam o automóvel e fogem logo em sequência. Então, o que eles queriam, na verdade, eram os pertences e os celulares. Mais uma vez, Sadoc, o caso não foi registrado na delegacia. E a gente está falando desses casos em frequência porque na Zona Norte, no final de semana, a gente teve uma cena horrível.
15: Horripilante.
14: Uma coisa assim que chega a atingir o nosso coração. A senhora foi literalmente abordada por criminosos em Madureira. O carro dela é levado, tudo é levado dela. Ela tá no meio da calçada ali tentando de alguma maneira se ver livre desses criminosos. E aí, gente, ela entra em tanto pânico que ela desmaia na calçada. E é nesse momento que a gente percebe o quanto isso é perturbador. Porque a gente não tá preparado pro que vai acontecer em momento nenhum. E aí, nesse caso, a Polícia Militar não foi acionada. A vítima registrou a queixa na delegacia e os criminosos, a polícia busca pelos criminosos. Nesses três casos, o que chamou a atenção da gente é isso. Registro. Gente, registre para que os números que a gente dá aqui todos os dias, esses números que fazem parte do Instituto de Segurança Pública, que fazem parte da mancha criminal no estado do Rio de Janeiro, eles precisam ser realistas, assim como a gente vê todos os dias nas ruas. E é isso que a gente precisa. E o registro online, às vezes, é a única coisa necessária.
15: Eu tenho fé, Natasha Franco, que com o advento da tecnologia, com cada vez mais os Civitas, a gente está conseguindo achar muito rápido criminosos, por exemplo, que atacam pessoas e fogem.
14: Por conta do monitoramento,
15: carro,
14: né? Das câmeras de segurança.
15: Por conta desse monitoramento, eu faço aí, eu tenho fé absoluta de que muito em breve, essas gangues de bicicleta da General Roca na Tijuca, ou da família atacada dentro do carro no Grajaú, isso aí vai estar com os dias contados. Quando um cara descer, como a gente estava descrevendo a imagem agora da vítima que desmaiou no final de semana, a câmera chega a acompanhar tudo. Então, eu tenho fé de que muito em breve a tecnologia vai ajudar para que a polícia chegue de forma mais rápida e a gente consiga diminuir um pouco.
14: E a gente não precisa realmente só de um registro de ocorrência, porque a ocorrência tá ali, ó, clara, simples, naquele lugar, a câmera tá ali monitorando. Por que não isso não chegar mais rápido na polícia, né?
15: Tem muito bandido nas ruas ainda. Obrigado, viu, Nath?
14: Até a próxima, gente.
15: 8h46, a sua participação aos montes, ainda bem. Muito obrigado. Esse é o Jornal Band Energia, terceira edição.
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15: Tem de tudo, né, Maria Rita Nader?
9: Pois é, a gente recebeu várias mensagens dos nossos ouvintes, começando também com o sinal de trânsito, dessa vez ali do Maracanã, né, da região da São Francisco Xavier, que a gente sempre comenta aqui também. O Rafael mandou um áudio pra gente.
18: Fala, meus amigos da Band News FM, terceira edição, o melhor programa de todas as noites. Rafael Felipe, motorista de busão. Então, meus amigos, informa aí a todos aí que na São Francisco Xavier, esquina com Valdir do Amaral, na entrada da 28 de setembro, o sinal ali encontra-se apagado. Pista molhada, tempo chuvoso. E já é o pessoal para ter o máximo de cuidado ali, que já teve um acidente grave ali com um óbito e tudo. 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
15: Obrigado, querido. Boa noite de trabalho para você.
9: E também temos informação da região da Freguesia. O nosso ouvinte, o Will Sair, mandou um vídeo pra gente, né? Mostrando que uma árvore caiu ali na rua Neilson Rebouças, próximo ao número 230, na Freguesia, né? Em Jacarepaguá. Então, o trânsito tá difícil por lá, e também ele falou que as pessoas não estão conseguindo chegar nas casas, né? Algumas casas ali, algumas casas na rua devido a essa árvore, que é uma árvore bem grande, que ele mostrou aqui pra gente, que tá atrapalhando a situação de quem mora ali na Freguesia.
15: Obrigado, nosso ouvinte. Eu não sei se é Vilsair ou como você disse, mas vamos chamar de Ribeiro, que é o sobrenome?
9: Isso, mais fácil.
15: Obrigado, ouvinte Ribeiro. Seu vídeo está na live também. A gente está aqui te escrevendo para nossa audiência do Terceira Edição. Mande sempre que quiser. Muito obrigado. Tem Mena Barreto também?
9: Isso mesmo. Acidente na Mena Barreto. Nosso ouvinte, o Max, mandou um áudio pra gente.
16: Terceira edição, boa noite, boa noite, meus amores.
9: Boa noite.
16: É um acidente agora aqui na Mena Barreto, esquina com Real Grandeza, tá? Acidente leve, ocupando uma faixa, a faixa da direita. Em um segundo, tudo pode mudar.
15: Gato.
16: Senhores condutores, motociclistas, tá chovendo. Vamos tirar o pé, tá aqui essa pressa toda. Meu Deus.
15: Como é que é o nome dele? Desse
9: Max.
15: Abençoado? Max.
9: Querido.
15: É o que a gente faz aqui todas as noites com veemência, com pedido. Que hoje a gente tá, hoje eu tô numa versão light. Já tô numa versão light, tô um pouco cansado.
9: Acontece, às
15: vezes. É, mas assim, a gente pede com bastante veemência, meu amigo. Muita força. Por favor, motoristas de moto, os motociclistas, quem trabalha com moto, atenção, meu amigo. Se você conhece alguém que anda de moto, converse com essa pessoa, converse com esse ser humano. Converse com esse ser humano. Caiu, bateu de cabeça, é um adeus. Diga, Maria, que tem mais.
9: Tem mais, o Douglas mandou um vídeo pra gente falando que tem goteira na Central do Brasil. Ele mandou um vídeo pra gente que dá pra ver exatamente a água caindo no meio da estação ali do trem. Então vamos ouvir ele falando aqui rapidinho.
19: Mas chove dentro da Central do Brasil, gente. Isso é goteira.
9: Quem tá na live tá vendo o vídeo e dá pra ver claramente, né, devido à chuva, o piso completamente molhado ali na estação Central do Brasil. Então também atenção ali na região.
15: A gente se pergunta isso também, Douglas. Tá aqui feito o registro, viu? E vamos cobrar. E tem a Avenida Maracanã, né?
9: Tem mesmo. Nosso outro ouvinte, o Everton, mandou um vídeo pra gente que também conta sobre o sinal apagado ali na Avenida Maracanã.
20: Galera da Band News, senta aqui.
15: Opa.
20: Companhia. Ó. Avenida da Avenida Maracanã. Aí, ó. Frente ao Maracanã. Tá aí no Maracanã. Ó. Apagado, ó. Já tem uma semana. Aí, apagado.
15: Amigo, ficou muito ruim o áudio, mas obrigado pela sua participação. Exatamente em frente ao Maracanã. Tá aqui feito o registro, a gente recebeu seu vídeo. Se você quiser mandar o áudio de novo, porque esse ficou muito baixo, porque foi o áudio do seu vídeo. Mas a gente reconhece a sua voz, a gente sabe que você participa aqui sempre. Muito obrigado pela participação. É isso, é o que a gente vem falando sobre os sinais. É a paciência que a gente não tem nem de onde nasceu, mas a gente vai tirar de onde não tem, aguardando aí, portanto, essa mudança da Prefeitura do Rio de Janeiro. Pessoal, instantes, a gente vai gerar nossa reportagem. Tem muito assunto aqui, tem uma equipe imensa. A gente vai falar de esporte, mas antes a gente tem uma pausa. Até já.
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15: 8h54, a gente está de volta. Esse é o Jornal Band Energia, terceira edição. A gente gira a reportagem. Fernanda Carlos, Juliano Dipp está chegando.
16: Juliano Dipp está chegando com informação importante de um caso que aconteceu em Niterói, na região metropolitana. Fala, Dipp, boa noite.
17: Boa noite, Fernando. Olha, olá. O motoboy de 26 anos continua internado em estado gravíssimo depois de ser baleado na cabeça por um policial militar do programa Segurança Presente em Niterói, aqui na região metropolitana. Danilo Jander Francisco Alves estava a caminho do trabalho em uma pizzaria quando foi abordado por dois policiais. Segundo a PM, os agentes perceberam o motociclista empinando a moto e deram ordem de parada. O motorista não teria obedecido e, na sequência, foi atingido por um disparo na cabeça. A polícia afirma que o tiro foi acidental. Câmeras de segurança mostram o contrário. Inclusive, um dos policiais chega a disparar spray de pimenta contra Danilo. A família contesta a versão apresentada pela polícia. O policial responsável pelo disparo está preso.
15: Obrigado, Juliano Dipp. A gente vai ficar de olho nessa investigação agora da Mariane Lino, porque a Fernanda Caldas tem loja sendo furtada antes mesmo de ser inaugurada. Esse é o Rio de Janeiro. Boa noite para você, Mari.
18: Boa noite, pessoal. Boa noite a todos. Estamos falando de uma loja de biscoitos e doces na Rua Santa Luzia, no centro, que nem foi inaugurada ainda, mas já foi invadida por criminosos. Nós tivemos acesso às imagens de câmeras de segurança que mostram que os homens ficaram ali deitados na frente da loja, como se estivessem dormindo, e depois forçaram o portão e conseguiram entrar por uma brecha. Depois eles reviraram o local, levaram vários produtos, principalmente chocolates, e até uma máquina máquina de solda usada nas obras. Com isso, a loja, que já teria a instalação de uma estrutura para reforçar a parte inferior do portão, vai ter que investir em ainda mais segurança, como conta a Viviane Rangel, que é consultora do estabelecimento.
19: O que hoje nós, inclusive, estamos analisando junto, né, todos os sócios, é em reforçar a segurança. Aqui vai ser colocado essas placas, estamos investindo mais ainda no sistema de CCTV, de alarme, monitoramento.
18: A Polícia Civil está investigando esse caso, já fez uma perícia no local e busca identificar os criminosos envolvidos nesse caso.
15: E é isso, vai ser preso, vai ser furto, ninguém aguenta mais tanta violência e ninguém aguenta abrir um negócio sequer inaugurado, é furtado no centro do Rio. Tem outras filiais que também foram assaltadas, o que a Mariane descrevia era na Rio Branco, Avenida Rio Branco, mas há outras lojas, enfim, inacreditável. A gente vai ficar de olho também nessa próxima inauguração da loja e torcendo pro centro do Rio de Janeiro ter segurança, principalmente pros empresários e pros comerciantes. Luiz Eduardo de Castro já tá aqui no estúdio, porque uma investigação da polícia do Mato Grosso mostra a ligação, e aqui é terra de ninguém. E aí, mais cedo, quando eu fazia essa reportagem pro Brasil Urgente, Luiz, me chamou muito a atenção é que a polícia de lá pegou mensagens do povo aqui e quase descobriu-se a rota de fuga dos criminosos da mega operação do Alemão, né? Boa noite pra você.
20: É isso, Sadoc, Fernanda, Maria, ouvinte, muito boa noite a todos. Olha, então, como o Sadoc trazia, é uma missionária, né? Vamos botar assim.
15: Falsa, né? Momento.
20: Exato, falsa missionária, aqueles falsos profetas. Temos mais uma falsa missionária que então se fazia ali de uma líder religiosa para entrar em presídios de Mato Grosso, né? Dizendo que estava ali fazendo uma pregação religiosa. Ela então é investigada pela polícia como integrante de um esquema ligado à facção criminosa Comando Vermelho. A Ravena Barcelos de Almeida, quem tá na nossa live tá conseguindo ver, ela tá presa e responde por organização criminosa e lavagem de dinheiro. A Band teve acesso então ao inquérito que investiga a ligação dela e de familiares com o traficante da facção. Segundo a polícia, essa família da Ravena usava então desse projeto religioso que eles têm para entrar na penitenciária central lá do estado do centro-oeste do Brasil e levar celulares e informações a integrantes do Comando Vermelho que estão presos por lá. Ravena também é apontado como namorada de Jonas Souza Gonçalves Júnior, ele que é conhecido como Batman e é apontado como um dos traficantes mais procurados do estado de Mato Grosso. Em áudios obtidos pelos investigadores, ela inclusive fala com pessoas aqui do... comparsa ali do círculo íntimo dela, sobre a possibilidade de encontrar o Batman, esse criminoso, que estava escondido aqui no Rio de Janeiro. Segundo a investigação, ele rompeu a tornozeleira eletrônica, né? Rasgou a tornozeleira eletrônica depois de passar para o regime semiaberto, isso em 2024, lá no Mato Grosso. Então ele foge aqui para o Rio de Janeiro. A polícia afirma que ela chegou a viajar para o Rio de Janeiro para encontrar o traficante e sabia onde ele estava escondido. Mensagens analisadas pelos investigadores indicam ainda que o Batman deixou o complexo do Alemão durante aquela mega operação que a gente viu lá na comunidade, para se refugiar em outra comunidade dominada pelo Comando Vermelho. De acordo com um inquérito, Ravena também exibia nas redes sociais uma série de imagens ali, uma série de fotos, armas, dinheiro, joias, aquele pacote completo de quem tá envolvido com um crime, e não tem vergonha nenhuma de mostrar como ela não tinha, apesar de manter essa fachada de falsa profeta. E inclusive, dentre esses luxos e também desses materiais ilícitos que ela mostrava, tinha também uma Porsche, um carro de luxo avaliado em cerca de 600 mil reais. O Batman, esse criminoso, continua foragido e a mãe da Ravena, que novamente está presa, também investigada.
15: Conversa é a seguinte, pessoal: Batman, operação aqui hoje, Ravena, tomem muito cuidado, tá? Batman responde: eu sempre tive tranquilo em todas as operações, esse é o bandido mais procurado do Mato Grosso, mas hoje tô com o coração agoniado na mega operação de outubro do ano passado, quando morreram 117 criminosos. Mais tarde, o criminoso tranquilizou a Ravena, que tá presa lá no Mato Grosso. Tô em outra favela, saímos de lá na estratégia, lá é o complexo do Alemão. Vocês estão entendendo, então, que Doca e outros 100 criminosos que eram procurados, tinham muitos fichados, muitos de outros estados, eles não foram presos por algum motivo. Porque eles saíram, nas palavras deles, na estratégia. Mesmo ele estando agoniado antes. Por muito pouco, se o Batman estivesse falando onde está, a gente saberia a rota. Mas a polícia do Mato Grosso pegou essas mensagens que mostram como os criminosos fugiram na mega operação do ano passado. Por isso que não foram mais alvos. Obrigado, tá?
20: Valeu, gente.
15: Ele tá entre nós?
16: Ele já tá entre nós. Flávio Amêndola, boa noite pra você. Marcos Sadoc tá ficando um pouco nervoso, né? O Botafogo tá perigando aí, chegando perto do rebaixamento, mas eu tô com a vida tranquila, segue o líder. Boa noite.
0: Nós estamos. Ótima noite
15: pra você. Eu nem vi o fim de semana, gente, nem me abalo.
0: Não, é melhor, amigo, é melhor porque a situação não tá muito legal, mas ainda onde tem fumaça tem fogo, né? Como já diria o poeta. Então, ainda tem jogo pra caramba. Botafogo tem agora uma sequência, inclusive, muito importante, que vai enfrentar grande parte dos times que estão na parte de baixo da tabela, começando já nessa quarta-feira contra o Grêmio, que é uma final para o Botafogo antecipado. Se o Botafogo ganhar, o Botafogo tem um respiro muito bom. Só que muitas coisas vêm acontecendo no Botafogo que a gente falava anteriormente, quando estava todo aquele embrólio do John Textor e tudo mais, como o Botafogo conseguia, dentro do campo, ter resultados. E nem sempre jogando tão bem, mas tinha resultado. Só que depois dessas coisas, tudo, da demissão do Franklin Carvalho, principalmente, o Belão, que é o técnico interino, que é um técnico de sub-20, hoje a gente se faz uma grande pergunta: quem é que manda no Botafogo? Quem é que dá a canetada para contratar e para dizer não? Ou é o associativo, ou é a GDA? Então, os bastidores do Botafogo, eles seguem muito nebulosos, e eu acho que agora, com os resultados não vindo no Brasileirão, acaba que a gente tem uma lupa um pouco maior para isso. Então, são alguns questionamentos que o torcedor do Botafogo quer saber. Fala-se muito em Tite, e haveria uma reunião para ele assumir o Botafogo até a data FIFA. Vamos esperar para ver o que vai desenrolar disso. Mas quarta-feira é decisão no estádio Nilton Santos contra o Grêmio. E aí, a gente tem os outros cariocas também jogando amanhã. 19h tem Fluminense em ação, tem Vasco em ação. Fluminense lá em Buenos Aires contra o Platense. Venceu o primeiro jogo 2-0. Pode até perder por um gol de diferença, que avança para a semifinal. Vai ter o Nonato, que está suspenso, e está sem também o Inácio e o Cano, que estão lesionados, mas está todo mundo com a delegação do Flu, pela necessidade também, né? Acho que é importante você ter esses jogadores num momento tão importante assim. O Fluminense pode voltar uma semifinal de Libertadores, já que algo que não acontece desde 2023. Então é um momento bem importante para o clube também como um todo. Esse mesmo horário, 7h.